0: vamos aqui abrir uma terapia coletiva agora. Nós viemos de três finais, uma Copa do Brasil, uma Libertadores e uma Sul-Americana, que desperta gatilho, trauma e por aí vai. Como que fica o seu coração se o Galo confirmar a classificação?
1: Fica bem. Esse ano a gente tá bem legal que ano passado. E dá mais confiança. Deu o time jogando hoje, dá uma confiança bem maior do que o time do ano passado.
0: Veja bem, você tava tranquilo até eu te perguntar aí. Você falou que tá bem, mas começou a esfregar a mão, esfregou o rosto. Você tá tranquilo ou você fica pensando o tempo todo? O Galo precisa. Meu Deus do céu, não pode perder outra final.
1: É bom, né? Porque a gente é atleticano também. A gente sofre muito, mas esse ano eu tenho confiança que o Galo vai conseguir chegar nas duas e levar as duas, se Deus quiser.
0: Destaques do time do Galo hoje?
1: Renier e Bernard.
0: Os dois que, inclusive, nessa mesma Sul-Americana contra o Juventude, fizeram aquela comemoração de colocar a mão no ouvido. Você tava bravo com os dois?
1: Ah, lógico. Acho que não teve um atleticano que não ficou bravo.
0: Quem ama, perdoa.
1: Perdoa? Jogando, a bola que tá jogando, perdoa.
0: E quem que você acha que é o principal responsável por essa virada de chave do Galo de maio pra cá?
1: Ah, o Barba conseguiu encaixar esse elenco. O Fred até falou na entrevista que o Barba sabe muito bem unir o elenco. Então esse cara é sensacional.
0: Legal demais. Mais um atleticano aqui. Rapaz, qual que é o seu nome?
2: Rafael, boa noite. Sou o Elbert.
0: Oi, Elbert. O clima da arena tem sido diferencial, né? Tá gostoso demais. Foi assim com o Bragantino, Santos, Cruzeiro, a torcida fundamental. E você não vê chiado hora nenhuma, o zagueiro falha, perde gol, fácil aqui. A torcida tá cantando. Tanto que hoje, quando o Gabriel Delfim fez uma defesa muito difícil no primeiro tempo, foi quando a torcida cantou mais alto ainda.
2: Rafael, te falar, a arena tá sendo uma coisa muito importante pro Galo esse ano. Como disse o Bernard, 90 minutos na arena é muita coisa. Então o Galo trazendo o jogo pra arena, conseguindo um resultado bom na arena, em vários jogos, contra o Cruzeiro 2-1, contra o Santos a virada absurda 4-2, contra... teve esse último jogo agora contra o Santos novamente e hoje metendo esse 3-0, um jogo de ida, é um resultado muito bom, que eu creio que a torcida do Galo está entrosada com o time está entrosado com a torcida do Galo, então é uma coisa muito importante, é uma coisa que está vindo de dentro do vestiário, os torcedores estão entendendo isso, entregando isso para o time está entendendo esse amor pelo Galo, então eles estão dando a raça dentro de campo, então isso está sendo muito importante para o Galo esse ano.
0: Legal demais, tem uma torcedora aqui que chegou pulando e falando, eu não quero falar, fala comigo, qual que é o seu nome?
3: Cássia,
0: o que você não quer falar?
3: Nada, eu...
0: Você é o quê?
3: Preciso te falar nada depois de um jogo desse, eu queria te dizer só que eu sou sua fã.
0: Ô, meu amor, mas fala comigo, como é que tá o coração do atleticano, assim com, não vou falar meio pé, não vou falar um pé na final não, mas encaminhou bem. Claro, humildade, principalmente porque o Santos contou classificação, o Cruzeiro contou, não é nossa característica, mas como que tá o coração do Atlético?
3: Aliviado, feliz e achando que nós vamos pra final e vamos ganhar essa Copa.
0: Você é fã de mais alguém desse time do Galo? O que você olha pro time e fala assim? Ah, eu quero silcar minha camisa com o nome desse jogador.
3: Bernard, virou, eu fã dele agora. Meus fãs são Vitor e agora Bernard.
0: Você perdoou o Bernardo?
3: Muito, tá perdoado.
0: Você falou assim, mas antes...
3: Não, falei nada, nunca xinguei o Bernardo. Sempre fui fã dele.
0: Você não tava cornetando ninguém desse time?
3: Não.
0: Oi. Nunca cornetou?
3: Só o Bernardo e o Vitor.
0: Não, cornetou não, que você é fã.
3: Que eu sou fã,
0: E a taça, você tá confiante?
3: Eu sou sua fã também, viu?
0: Ô, meu amor,
3: gosto
0: obrigado.
3: Muito do seu programa.
0: Mas você tá confiante que a taça vem?
3: Ah, eu tô. Pelo menos a final eu tô.
0: Qual que é a oração pra vir? Você faz oração, você tem superstição?
3: Tem não.
0: Nada?
3: Não.
0: Tem um negócio não. Assim, não, quando o Galo foi campeão da Libertadores, eu não tomei banho. Vou ficar uma semana sem tomar banho.
4: Ai, que
3: não,
4: nojo.
3: Não pode.
0: Pode.
3: Não pode. Tem que usar a mesma camisa, só isso.
0: Amém. Tamo junto, viu?
3: Obrigado.
0: Aqui, ó, tá aqui do lado. Você é filho dela?
5: Sou filho dela.
0: Qual é o seu nome?
5: Ramon.
0: Ramon, como é que tá hoje aqui saindo da arena? Você vai pensar no Curitiba, você já tá pensando no jogo de volta contra o Cerritorque ou você vai pensar numa possível final de Sul-Americano?
5: Cara, eu acho que a gente classificou bem aqui a classificação pra final. Acho que todos os jogos são importantes, né? O do Curitiba a gente precisa ficar ali na beira da classificação, porque qualquer coisa que der errado, nós já estamos lá, né? E tem que passar as Marias, né?
0: É isso, mais um atleticano chegando aqui, seu nome?
6: Zé Eduardo, Taúna, Fael.
0: Ô, terra boa, o povo lá é bonito.
4: Muita mulher bonita.
0: Ah, você que tá falando, eu não... Eu falei o povo.
4: Minha namorada não vai gostar disso, não.
0: Vem cá, o Galo hoje ganhou de 3 a 0. Pega o Curitiba no fim de semana. Você vai de time misto, reserva, titular?
4: Eu acho que nós temos que concentrar no brasileiro. Vamos chegar lá no G4 brasileiro. Depois a gente resolve outras coisas. Infelizmente, eu criticando, sei lá, esse time novo... É, tomara que sejam felizes, mas não se compete com um time grande igual o Atlético. Então tá resolvido. Vamos de time reserva e vamos ganhar do Curitiba aqui, um time titular, e depois a gente vê o que vai dar.
0: Então agora no brasileiro você tem razão, sim. É focar aqui no Campeonato Brasileiro para garantir, porque se der ruim a vaga na Libertadores, como a gente já tem essa lição, tá garantido aqui no brasileiro.
4: Isso aí, mas eu acho que Deus deixou a coisinha para nós. Foi 2 coisas erradas e esse ano vai ser 2 coisas.
0: Amém. Vai, meu filho. Toma um negócio pro filho.
4: Vamos pra Itaú. De Kombi, viu? De Kombi.
0: De Kombi. Toma um negócio pra cortar a ressaca, viu, meu filho? Não, sou motorista. Ó, 1, 2, 3, 4, 5, 6, 7. Ah, tá. Aqui é de Caratinga. Rapaz, tem 8 crianças aqui. 1, 2, 3, 4, 5, 6, 7. 8 crianças. Quantos que são seus?
6: Meu, só um, resta tudo sobrinho.
0: Qual que é o seu nome?
6: Dênia, sou de Betim.
0: Você trouxe a criançada toda pro estádio hoje?
6: Sim.
0: Mas quantos mil reais que gasta de ingresso aqui?
6: Ixi, gasta em... muito dinheiro.
0: Com picolé, gasta com água, gasta com tudo. E a turma aqui, a criançada fez festa com os gols?
6: Sim, é a primeira vez deles, né? Na verdade, nossa, né?
0: Você também nunca tinha vindo, não?
6: Não, aqui não.
0: O que você achou da arena?
6: Nó, linda, maravilhosa, espetacular.
0: A festa da torcida.
6: Linda. Sem palavras, né? Torcida do Galo é Galo.
0: Vou fazer um teste aqui, então. Se a criançada estiver feliz, vai gritar Galo. 1, 2, 3. Galo! O pessoal da rádio falou que foi baixo, mais alto. 1, 2, 3.
7: Titio da recriação.
0: Coisa linda, viu? Criançada aqui, obrigado, gente. Vou começar com o meu povo de Caratinga aqui, então. O povo de Caratinga tá aqui do lado. Peraí que eu vou conversar com vocês também. Boa noite, qual é o seu nome?
8: Bruno.
0: Brunão, veio do interior hoje?
8: Isso, na verdade eu passei uma semana em Maceió descansando com a família, mas a gente saiu de Caratinga uma semana atrás. Vamos voltar sexta-feira.
0: E a Colômbia, vai não?
8: Rapaz, quem sabe, né? Quem sabe? Ela já até falou assim, você não quer ir no Uruguai também, não?
0: Ele olhou, eu perguntei, vai viajar? Ele olhou pra esposa, tipo, eu quero viajar? Eu quero ir pro Uruguai? Vou pensar primeiro no Uruguai, porque a gente não tá classificado, pezinho no chão, mas Uruguai é uma boa pra viajar. Rapaz, deixa eu te dar uma dica, fala que é viagem romântica, de casal, arruma um passeio aleatório, fala assim, amor, sabe de uma coisa? Eu descobri hoje que eu te amo o dobro, eu já te amava muito, mas cria uma viagem romântica e leva a esposa.
8: É, ué, eu acho que ela toparia. Ela talvez fica no hotel lá, pra economizar um pouquinho, a gente gasta muito na viagem. Mas ela vai querer ir no estádio também, que ela tem um pouquinho de gosta do Galo também, igual a meninada e eu gosto.
0: Criançada também gostou da arena?
8: Gostou, todo mundo gostou. Ela gostou demais, vibrou muito. 2 aninhos só, a primeira vez deles aqui no estádio, a gente tá muito feliz.
0: Demais. Destaque do Galo hoje?
8: Ah, eu vou de Bernardo. Bernard e Delfim. Delfim salvou a gente no início do jogo. E o Bernard, na sequência, voltou a ser aquele Bernard que a gente dá Libertadores, né? Voltou a jogar muito e vou dar o destaque pra ele.
0: Tá certo. Deus abençoe a volta pra casa aí, pra turma toda de Caratinga. Ô, cidade que eu gosto. É a cidade das Palmeiras, cidade linda de Ziraldo, Miriam Leitão, Aguinaldo, Timóteo, Zé de Alencar. Tem tanta gente que passou pro Caratinga lá que fica até difícil listar, mas é uma turma muito talentosa.
7: Aí a pioral é você, né?
0: É o que queima o filme da cidade.
7: É difícil demais. Mas bonitinho demais, até se ter durante o jogo. É muito legal ver tantas crianças ocupando o estádio. Meninas, eu acho que principalmente assim, meninas, porque é um local que poucas vezes foi instruído para que mulheres pudessem ir e acompanhar o seu time do coração. E agora ver tantas menininhas aí acompanhando suas famílias. Pô, legal demais, muito bacana. Então assim, ó, até Fael, tô te chamando de novo aí, ó. Todo mundo quer você, Fael Lima. Vamos então aí, ó, porque o Galo venceu um resultado importantíssimo hoje, então, por 3-0. Partida de ida, sabemos muito bem. Jogo de volta será na próxima semana lá no Uruguai. E a parte boa também, o confronto de volta vai ser o Estádio Centenário. O Galo já foi pra lá esse ano. Sabe que o gramado tá coisa linda. O estádio vai estar vazio, porque o Montevideo City Torque não tem torcida. Então vai ser de boassa demais, vai ser tranquilo demais.
0: Não, não. Não, não, não.
7: Não, eu falo eu que vai ser. Não, eu falo que é tranquilo.
0: Repreendo
7: questão...
0: em nome
7: não,
0: de Jesus.
7: Não, todo eu tô assim. Falando que vai ser tranquilo a questão de não ter torcida. Ah, não tá. Vai ter aquele caldeirão, porque o Cienciano teria a complicação de o público presente do Cienciano, que é lá no Peru, altitude peruana.
0: É, eu associo muito assim, a... o pessoal vai entender o que eu tô falando. Se vai ser um estádio tranquilo, sem pressão pro Atlético, eu associo muito ao clássico no Mineirão, quando o Galo também teve um estádio silencioso, tranquilo, sem pressão da torcida adversária. Esse foi o cenário encontrado pelo Galo no clássico no Mineirão. Estádio tranquilo como deve ser no Uruguai.
7: Como tem que ser e como deve ser. Vai ser lindo, gente.
0: O torcedor tá feliz aqui, posso te falar? A turma bebeu nesse jogo, tá? No... Rapaz, mas a turma ali tá até descendo a escada com dificuldade.
7: Tá meio coisa?
0: Tá, estão enrolando a língua um pouquinho pra falar. Eu não sei se é Uruguai. É legal, tem que comemorar. Que pena que vocês fizeram jornalismo e estão aqui de boca seca, de garganta seca, sem gelada, sem poder beber para comemorar a grande vitória do Galo, que realmente deixa o torcedor empolgado. E eu não senti gatilho nenhum, ninguém falando que, ah, porque perdeu em tal ano. O torcedor tá pensando no hoje e é assim que tem que ser, Marra.
7: Mas aqui, só lembrar que às 11 horas da noite estaremos livres.
9: É verdade.
7: Depois das 11 horas, meu amor, ninguém segura. Danilo Marra já decretou. 11 horas, já tá ó...
0: Eu vou estar trabalhando, gravando pro meu canal do YouTube.
9: Aí, resolveu fazer jornalismo, Fael? Aí fica difícil.
7: Mas aqui, vou aproveitar então esse momento pra descer. Vou lá acompanhar a Zona Mista. Acho que vai estar todo mundo... Acho não, vai estar todo mundo animado. Thiago Borbas falando sobre a felicidade dele de marcar gol com três palavras. É incrível o Bernard fazendo os testemunhais dele de
9: muy bueno marcar goles.
7: É isto. Tamo junto, meu amigo. Tamo junto, amigos. Vou descer.
9: Perfeito, tá aí. Muito obrigado, minha querida Giovana Oliveira. Ô, Fael, como que tava aí? Eu vi, claro, ouvi também você entrevistando diversos atleticanos. Falou sobre essa questão de não ter percebido o fundinho de trauma que geralmente o torcedor atleticano tem. Aí eu te pergunto, isso é bom ou isso é ruim, Fael?
0: Não, cara, o time tem que estar atento, tem que aprender a lição, né? De que talvez tenha... celebrado cedo demais quando teve um a mais contra o Botafogo, que tenha pensado talvez que o Lanús não teria a mesma força daquele Botafogo que jogava muita bola, mas hoje é um Galo mais sólido, mais regular do que as últimas duas temporadas. O Galo fez aquele 3 no River e depois disso foram 10, 11, sei lá quantos jogos sem ganhar, derrotas, empates, derrotas inclusive contra times da parte de baixo da tabela, como o Atlético Goianiense, o Juventude no Independência, foram resultados ruins, dessa vez não, aliás, contra na Sul-Americana de 2025 foram jogos em que o Galo foi trupicando, foi aos poucos, foi empurrado para uma final sem apresentar, sem ter grandes atuações contra Godoy Cruz, Bolívar, contra Bucaramanga, inclusive perdeu pro Bucaramanga em casa. Dessa vez é um Galo do Barba que vai bem no Campeonato Brasileiro, vai bem na Copa do Brasil, vai bem na Copa Sul-Americana, vai encaminhando, vai chegando próximo de uma final muito mais sólido, muito mais regular. Por isso hoje eu estou mais confiante do que estive em outras temporadas, porém muito vacinado, claro, porque futebol se resolve dentro dos 90 minutos, já que Vasco tem uma ascensão, Boca tem respeito, tem camisa, mas antes disso tem um jogo no Uruguai que o Cienciano sabe muito bem que tem que respeitar o Montevideo no jogo da volta também, porque foi assim nas quartas. O Cienciano chegou meio que já classificado e saiu do estádio eliminado. Muita calma nessa hora, eu vou repetir a música. Temos todo o tempo do mundo e é assim que tem que ser nosso lema pro jogo de volta na Copa Sul-Americana.
9: Tá certo, tá certo. Ô, Fael, vou aproveitar também para atualizar aqui nesse momento os jogos que estão acontecendo, porque o Galinho tá visitando o Amazonas no Sub-20 pela Copa do Brasil Sub-20, oitavas de finais, e aí o Galinho está vencendo por 2-1, gols marcados por Wanderson, e o outro, o nosso querido SofaScore, fez questão de não mostrar o nome, então não tem como informar. Graças a Deus, muito obrigado, viu, SofaScore? Bela qualidade aqui na informação com relação aos nomes dos garotos da base do Galo. E enquanto isso, o Atlético também jogando fora de casa, as Vingadoras jogando contra o Internacional Feminino e neste momento ganhando por 1-0, gol que foi marcado pela Giovana Barraca. Então tá aí o Atlético neste momento ganhando por 1-0, 14 minutos jogados da primeira etapa. O jogo começou às 9 horas da noite e o Galo ganhando aí então por 1-0 no feminino na Copa do Brasil. Ô, meu querido Fael Lima, não sei se a nossa gloriosa Giovana Oliveira já te perguntou isso, mas eu vou perguntar independente se ela perguntou ou não. Pra você, meu querido, quem foi o melhor jogador em campo pelo lado do Galo?
0: Ô, Marrinha, o Delfim, vamos por etapas aqui. O Delfim fez uma defesa no momento muito importante da partida. Ele faz uma partida meio que no contrapé, buscando a bola de baixo para cima ali. No momento que eu até alertei que o Galo estava desperdiçando chances, teve 2 gols anulados e que esse roteiro, o torcedor atleticano, tem muito medo. Hoje o Galo não sofreu gol. Aí a gente precisa voltar no tempo. Sofreu gol em 8 jogos seguidos, foi bombardeado contra o Bragantino, sofreu 2 contra o Atlético Paranaense, sofreu gol contra o Santos. Mérito do sistema defensivo. Mas o Bernard hoje esteve pelo lado esquerdo.
7: Rafael, posso te cortar rapidinho?
0: Por
7: Eduardo
0: favor.
7: Domingues falando agora.
0: Preferência do mestre.
10: Ele encaminha bastante a classificação.
11: Boa noite. Sim, estamos muito contentes com a vitória justa que aconteceu hoje. Sabíamos que tínhamos que fazer uma grande partida. Muita concentração no defensivo, porque sabíamos que íamos ter muito tempo a bola, íamos atacar muito tempo, então tentar que eles não puderam fazer as transições para não sofrer. Eu acho que Delfim fez uma grande defesa no primeiro tempo, mas depois eu acho que controlamos a partida muito bem. Sabíamos que no segundo tempo não podíamos baixar o ritmo de jogo. Quando eu senti que aconteceu, começamos com as mudanças e pudemos fazer o terceiro, mas temos que saber e ser inteligentes. Não está definida a série. Então, eu sempre vou repetir o mesmo, pé no chão, tranquilidade. Fizemos uma grande partida, uma boa diferença, mas temos que ir lá e fechar lá.
12: Ô Eduardo, boa noite. Igor Assunção, da Rádio 98 FM. Queria que você falasse um pouquinho sobre esse nível de jogo que o Atlético chega numa reta final, né? O Atlético chegou a disputar 2 finais nos últimos, aliás, 3 finais nos últimos anos, mas o time estava chegando aos trancos e barrancos, não estava chegando para decidir no nível altíssimo. E nesse ano foi o contrário, chegou em algum momento o Atlético teve que decidir nos últimos minutos, mas o nível de atuação do time agora está bem melhor. Queria que você falasse como isso pode ajudar também no mental dos jogadores para decidir nesse momento aí das finais.
11: Não vamos saber até o que aconteça, mas sim, os jogadores estão trabalhando muito forte, estão focados no que temos que fazer, mas sobretudo a importância de saber é cansativo, eu sei. A torcida que representamos, não importa o rival, porque o que importa é nossa apresentação, que oferecemos, que damos, e a partir dali podemos começar a ajustar e corrigir. Mas se não há bondade de saber a quem estamos representando, depois não podemos competir. Então, eu acho que os jogadores compreenderam isso, estão fazendo um grande esforço. Agora temos que

0: manter a calma, saber que temos alguns jogadores a descansar, outros a trabalhar, porque no sábado voltamos a competir e temos que representar outra vez a nosso torcedor.
1: Eduardo, boa noite. Thiago, do canal Thiago de Araújo, parabéns pela vitória. Minha pergunta é sobre goleiros. Hoje a gente teve mais uma atuação do Delfim, inacreditável, com uma defesa espetacular. E você tem aí voltando o Everson. Então, infelizmente, assim, nessa situação, eu não gostaria de estar no seu lugar, porque fazer uma escolha dessas é uma escolha difícil. Mas eu queria saber qual o seu critério daqui para frente para escolher quem vai realmente estar no gol do Galo. Se é quem está numa sequência e está bem, ou se realmente é a experiência do Everson e todo o seu protagonismo. Obrigado.
0: Vamos a escolher no momento que hay que escolher. Para que voy a apresar una decisión antes que acontezca. Para mí, no tengo ninguna duda. Ya hablé con Oebe. Él sabe la importancia de él dentro del grupo. Él es nuestro capitán. Estoy feliz con Delfín. O club, o torcedor, o grupo está muy contento con la aparición de él. Mas es fácil no futebol estar en el día a día y comenzar a asistir a partidas de Delfín, mas no hay que esquecer o que Oebe fez. Além que é nosso capitão. Então, quando aconteça o momento certo, eu vou ter que tomar a melhor decisão.
2: Boa noite, Eduardo. Fernando, da Rádio Fã FM. Queria que você falasse a respeito do Vitão. No final de semana, ele descansou, assim como o Lianco, e hoje ele foi titular ao lado do Lianco, porque, na minha visão, era uma partida mais importante, mais decisiva do que o jogo contra o Santos no final de semana. Hoje existe uma zaga de titular? Hoje o Vitão e o Lianco é a zaga titular do Atlético?
0: Como dissemos, que dia a dia também é partida show a show. Eles fizeram um grande trabalho hoje contra um centroavante que se movimenta muito bem. Ele fez a jogada mais perigosa que eles tiveram. Eu acho que eles fizeram uma partida correta, de muita concentração, muita comunicação. Quando o time estava atacando, teríamos que ter, nesse momento, a concentração muito alta deles, não só para movimentar a bola de um lado a outro, sino para evitar as transições que eles queriam fazer. Então, no sábado jogarão dois grandes zagueiros também, que têm muita qualidade para fazer o mesmo ou melhor trabalho. E vamos a decidir a característica das partidas, que tipo de zagueiro precisamos nesse momento.
3: Eduardo, boa noite. Leandro Colombo, de Tempo Esportes. Com essa vitória sobre o Montevideo, o Atlético ampliou seus números, ainda já bons, né? Ampliou, melhorou seus números em relação a jogar em casa, né? Mais de 70% de aproveitamento, 16 jogos sem perder. Quando as coisas não iam bem, o discurso era de que o gramado sintético poderia atrapalhar e que talvez seria um fator ali para o Atlético não conseguir bons resultados. Eu te pergunto se o time, de certa forma, aprendeu a jogar ou a influência é pequena diante do bom momento da equipe e se, portanto, não tem nada a ver com o gramado. Obrigado.
0: Sim, não sei. Se é o gramado ou não que o time se acostumou a jogar nele. Porque o Botafogo também tem gramado sintético. Então, Porque o Palmeiras tinha o gramado sintético, vai lutar por o gramado?

0: quiero que él finalice, más cuando se está por aposentar, ya tiene que mudarse el juego. Y él es inteligente. Y es una linda persona.
1: Boa noite, Domingues. Júlio Lazzarotti, Nossa Sertaneja FM e Fora do Eixo Esportes. Algumas vezes eu lhe perguntei a respeito de erros de escolha dos jogadores no último terço do campo e você sempre respondeu que o jogador precisava acreditar nele, que precisava ter força mental e, sobretudo, nos 10 últimos jogos, essa sua receita, ela tem funcionado muito bem no Atlético. Um exemplo disso foram dois gols dos três que o Atlético marcou hoje, de uma troca de passes no último terço de campo perfeita, jogadores acreditando, fazendo a melhor escolha ao seu companheiro. A torcida reconhece que isso é responsabilidade sua, você é um bom treinador e é o grande responsável por isso, mas eu queria saber de você, para esse restinho de temporada, o caminho é esse, é continuar trabalhando o lado mental, ou existe mais alguma coisa no campo tático, estratégico do jogo, que se pode trabalhar para os jogadores, para obter bons resultados aí no final? Muito obrigado.
0: O que acontece com as estratégias ou as táticas, todo muda cuando Cuello recibe la bola de Costas, se gira, Socinio, él va para un lado, la bola va para otro. Con la cualidad que tienen los jugadores y si él tiene confianza en él y si él comienza, yo creo que también comenzaran a se conocer mucho mejor a capacidad que él tiene, cómo pueden se ayudar entre ellos. Es tiempo también, o era tiempo. Hay que continuar trabajando, hay que continuar acreditando en él y en el grupo, y sobre todo hacer foco donde tenemos que hacer foco. Ahora es descansar y trabajar los dos días que vienen a frente para volver a competir no sábado.
2: Bom, boa noite, Eduardo. Eu sou o Pedro do Portal da Liga. Parabéns pela vitória. A minha pergunta vai um pouco sobre o Maicon. O Maicon já era um jogador bem importante para o elenco, mas ele ainda havia oscilando em alguns jogos. Com a chegada do Castanho, você acha que o Castanho potencializou o jogo do Maicon? E como você vê os dois jogando junto, o que você acha? O que você pensa sobre os dois, por favor?
0: A experiência de Maicon nos ayuda mucho, más su capacidad para controlar el medio del campo. Con ayuda de Kevin, él comenzó a tener una conexión mucho más fluida y importante para que Ochimi pueda crecer. Sí, tenemos a Alexander, tenemos a Cissé, está Pérez también. Mas ele tem que aprender como... Que é muito difícil a leitura que o Maicon tem dentro do campo de jogo. Não só com a bola, sim a bola também. Então, a importância dele para nós é muito importante, mas sabemos também que tem ao lado jogadores com muita qualidade.
3: Fim da entrevista coletiva. Obrigado a todos.
4: Tá aí, então, a entrevista coletiva do técnico Eduardo Domingues, meus amigos. Eu estou aqui já na Zona Mista, viu? Aguardando adiante os jogadores do Clube Atlético Mineiro. Inclusive, passou aqui dois jogadores do Montevideo City Torque. Nó, nem dá pra saber que os caras todo perdido. Nem dá. Se passa ali no Shopping Estação, ninguém tira uma única foto. Acha que é um cidadão comum, nem é jogador.
5: Ô Giovanna Oliveira, se puder fazer esse experimento social de entrevistar um jogador aí do Montevideo City Torque, se pintar a oportunidade...
4: Ô Danilo Barra, aqui com todo respeito, você acha que eu vou saber o nome de alguém?
5: Não, é por isso que eu quero que aconteça, vai ser um trem engraçado demais.
4: Vou tentar, mas aqui tá um calor nesse lugar, tá um calor. Eu cheguei aqui embaixo, já tô suando, tá quente demais aqui na Zona Mista, gente. Eu nem tava achando que aí tava quente não, mas aqui embaixo, pelo amor de Deus, tá quente pra caramba. Isso não é de Deus, Senhor Jesus Cristo. Super El Ninho veio com tudo.
5: É, tá aí. O El Ninho veio com tudo, mas Los Ticos do City Talk não vieram com nada.

0: Rafael Lima, análise aí sobre a entrevista coletiva do senhor Barba Domingues.
1: Não, primeiro que a Giovana falando como se fossem cidadão comum. Eles são cidadãos comuns. A comitiva do Uruguai tá no gramado, tem quase certeza que é a comitiva do Uruguai, pessoas com camisa ali no tom do Ceritorque, um azul claro, criançada brincando. Eu acho legal que eles parecem aqui o tempo todo olhando para a arquibancada, fazendo fotos também. Um alto número de pessoas aqui no campo me parecem que ligadas ao Ceritorque, né? A coletiva do Barba, ela é um pouco mais extensa, aliás, abençoada seja a Conmebol, que faz o Barba conceder a entrevista coletiva rápida e não depois de uma hora e meia no vestiário. Normalmente em campeonato brasileiro dá a impressão que ele bate uma feijoada, que ele tira aquela sonequinha de 20 minutos obrigatória depois da feijoada, vai para a coletiva. Na Conmebol ele já falou logo após o jogo, falou pouco, costuma ensabonetar vez ou outra, daquela resposta padrão que parece um texto meio que da assessoria falando sobre o jogo, realmente assim parece um texto do site do Galo falando para não entregar muito sobre opções, para não deixar ninguém insatisfeito sobre hierarquia, para não deixar ninguém insatisfeito sobre utilização. Eu fiquei até em dúvida nessa última resposta dele sobre a importância do jogador, de quem ele estava falando. Eu perdi um pouco o início da pergunta, mas ele falou sobre alguns jogadores especificamente. Um deles sobre Everson, quanto à disputa com Gabriel Delfim. Ele fala que já conversou com os jogadores e algumas palavras que ele usou para se referir ao Everson deixam claro que o Everson voltando, ele é o titular. Eu tenho pensado de noite nisso, formas de você usar, seja o Gabriel Delfim no Campeonato Brasileiro, mais ou menos como faz o Bragantino com o Clayton e o Volpe, nas Copas um no Brasileiro o outro, porque eu confesso que seria muito injusto você esquecer o Gabriel Delfim até o final da temporada, mas ele fala sobre o Everson ser capitão, para não esquecer tudo que o Everson já fez também pelo clube, isso é fundamental. Eu no meu grupo de WhatsApp com quem é membro lá do meu canal do YouTube, eu printei duas mensagens que eu recebi e mandei pra galera. E falei, eu acho isso uma injustiça enorme com o nosso goleiro. Pessoas falando como se o Everson nunca tivesse salvado o Atlético, como se fosse um goleiro de péssimas atuações. E não, o Everson impediu o rebaixamento desse clube, o Everson já nos classificou, nos deu títulos importantes também. E ele fala capitães, ele fala que o Everson é capitão, e eu fiquei pensando, o Bernard é um capitão, o Lian que é um capitão, o Michael é um capitão, nesse último Cinecam que mostra os bastidores, tem o Alan Franco falando como capitão. Eu acho até que tem mais gente que eu estou esquecendo, não sei se eu já citei o Michael. O
2: Lodge chegou a ser capitão também.
1: O Lodge é uma das lideranças, o Fred agora é uma das lideranças. Às vezes a gente fala que maçã podre contamina o ambiente. Você tem influência positiva que contamina o ambiente positivamente, o vírus positivo, o vírus que se espalha de forma positiva dentro do vestiário, e eu acho que hoje o Atlético tem esse vírus positivo que se espalhou, que fez todo mundo ter confiança, que fez todo mundo chegar com o astral lá em cima e um vestiário muito unido realmente. E o Lianco, que é um dos capitães também, merece também ser lembrado pelo torcedor nesse momento como alguém que pode ser recuperado, já que o Barba fala da dupla Vitão e Lianco, ele destaca o jogo, ele usa a palavra, o jogo correto, a zaga fez um jogo correto, que ajudou a movimentar a bola, quando o Ceritorque estava encaixadinho, que todo mundo sabia o que tinha que fazer, que o Atlético tinha dificuldade em transformar a posse em finalização, em passar essa barreira do meio campo. Logo depois do círculo central do meio campo, o Ceritorque intensificava a marcação e o Galo tinha dificuldade a partir dali, e os zagueiros circulando essa bola ajudaram muito. Por isso ele justificou citando o jogo correto do Vitor Lianco, e ao perguntar sobre a sequência da zaga em outras partidas, outras competições como Curitiba, ele falou que vai depender da característica do adversário, que é aquilo que a gente falou, Marrinha, na semana. Se é um time que vai jogar mais por dentro, você vai colocar zagueiros com mais tempo de bola, velocidade, como era o caso do Santos, por exemplo. Só que hoje o lance de mais perigo do Seritor, que veio pelo alto, que exigiu aquela grande defesa do Delfim, já contra o Curitiba, talvez o Curitiba aposte um pouco mais em uma bola cruzando na área. Pode ser que a gente tenha uma zaga sendo mesclada. Eu achei curioso quando ele tirou o Vitão, mas o Vitão já vinha de jogos sendo utilizado também na data FIFA, na seleção brasileira sub-20. Ou seja, ele não respondeu nada sobre a utilização da zaga para o jogo da volta, nem para o Curitiba. É uma resposta padrão do Barba. Ele quer encher a bola de quem está sendo titular e ele quer encher a bola de quem é opção. Ele faz isso para todas as respostas. Ele enche a bola de quem está como opção no ataque, de quem está como opção no meio, e ele encheu a bola do Bernard, porque ele fala sobre o Bernard estar feliz. E a gente criou esse apelido graças ao Felipão lá atrás, do Alegria nas Pernas. Ele fala que o Bernard está cheio de alegria. E é curioso que o Bernard falou que ficou mais feliz, que tem jogado melhor quando voltou a jogar do jeito que ele jogava antigamente, pelo lado esquerdo do campo. Coincidência ou não, foi quando ele perdeu o Coelho e o VH para o Clássico 2 de Maio. O Bergar colou ali, foi muito feliz. Só que hoje, principalmente depois da chegada do Fred, o Bernard se desloca muito para o jogo por dentro. Hoje o Bernard inverteu com o Coelho, o Bernard ficou por dentro depois que o VH saiu. Ou seja, foi um Bernard feliz no campo todo. Você recuperou o jogador na posição que ele estava com confiança, o jogador adquiriu a confiança ali, e a partir de você ter restabelecido a confiança dele, hoje eu posso falar que o Bernard é feliz no campo todo. Ele não depende de posição, ele não depende de setor, ele não depende de adversário, não é clássico, não é semifinal. Hoje o Bernard é feliz o tempo todo, em todas as posições. Então foi uma coletiva leve, que ele encheu a bola de muita gente, o placar permite isso também, e que passou esse discurso de nada definido, e que não deu a entender sobre o Curitiba, mas que essa partida é extremamente importante para a tabela de Campeonato Brasileiro. Aí eu faço novamente aquela convocação para o torcedor atleticano, que é um jogo que vale G4. O jogo de Copa é muito legal, ele traz adrenalina da possibilidade de classificação, de pênaltis, de gol nos acréscimos. O brasileiro não. O brasileiro é mais um passo de 38. Só que o Galo chega na 31ª rodada, brigando por G4, próximo do quinto colocado. Vale secar o adversário aqui de Minas Gerais, vale secar o Atlético Paranaense, vale secar o Fluminense, porque que inclusive o Fluminense está jogando agora com o Palmeiras também. O Fluminense pode ser que poupe, porque a semifinal de Libertadores é extremamente importante, então pode ser que poupe no fim de semana. Vale secar o Fluminense, então é um jogo muito importante, que imagina o cenário lá Filipão de 2023, esse cenário lá Filipão em que o Galo estivesse eliminado da Copa do Brasil e da Sul-Americana. Seria a arena empapuçando o estádio, torcedor empapuçando o estádio, para levar o Galo para a Copa Libertadores via Campeonato Brasileiro. O Galo está na semifinal da Sul-Americana, está com 4 dedos de um pé, não vou colocar um pé na final não, eu sou meio vacinado. Mas o Galo está com a classificação bem encaminhada, e o Galo está numa semifinal de Copa do Brasil contra um time que está focando em luta contra o rebaixamento. Mas o que o atleticano deve pensar é: se fosse em um cenário que eu tivesse só o brasileiro, eu ia transformar essa arena num caldeirão fim de semana para fazer o Galo ganhar, para fazer o Galo brigar por uma quarta posição do Campeonato Brasileiro. E é esse pensamento que o atleticano tem que ter. O jogo é no sábado. Ótimo para o torcedor do interior vir. Eu já conversei com um cara de Caratinga, mas nessa última partida contra o Santos, eu conversei com gente do Espírito Santo, de Valadares, de Boa Esperança. É o jogo perfeito para 20, 25% desse estádio estar com gente que não mora em Belo Horizonte, na região metropolitana. Pensando que eu estou levando o Galo para Libertadores via Brasileiro. Esquecer Sul-Americana, esquecer Copa do Brasil e fazer o Caldeirão. O Curitiba também traz uma lição. O Curitiba do Filipão, contra o Filipão, fez o Galo ser derrotado pela primeira vez nesse estádio. Um jogo que parecia fácil, que o Galo abriu o placar.
0: Gol de cabeça do Argelino Slimani.
1: Slimani, ele mesmo. Num jogo que parecia tranquilo com o Galo, um Curitiba muito mais frágil do que é hoje, o Galo abre o placar já com um tempo considerável de jogo e o Curitiba consegue a virada. Então, todo remédio é pouco, vacinado, sem oba-oba, mas eu acho que isso é algo que já está entranhado, já está absorvido por esse time. Não existe jogo ganho, tem que ter muita luta até o segundo final.
0: Tá certo.
2: Ô, Danilo, esse...
0: diga, minha querida.
2: Falei luta até o final, tô lutando aqui, viu, meu amigo? Já tô transpirando por tudo que é lugar. Tem enchendo. Ô, Leandro Colombo, fala assim, ó, Leandro Colombo. Ô, Leandro, tá calor aí, amigo?
3: Não, tá frio pra caramba. Nossa, que friozaço aqui tô sentindo. Pelo amor de Deus. Volta, volta calor.
2: Ô, oh, todo mundo que passa aqui a gente fica tentando desvendar, porque realmente até o momento é só a galera do Montevideo City Torque que está passando por aqui. Já já eu tento ver se o Pablo Siles vai sair, porque ele é o único realmente que eu sei o nome.
1: Ô, Giovana, se possível, pergunte sobre a Série B do Cruzeiro, é tão bom lembrar desse período.
2: Vou perguntar sobre a Série C, como que foi participar da Série C com o Cabuloso, agora também, né, como que foi tomar um sacode do Galo aqui na Arena MRV. É sobre isso e tá tudo bem pra nós, menos o calor. Do calor realmente não tá nada bem.
0: E pra ficar melhor ainda, o nosso querido Diego Andrade vai soltar agora o primeiro gol do Galo, o gol marcado por Reinier, com assistência do Vitor Hugo, na voz do nosso querido Luiz Soares, o bicho papão do rádio.
4: Que lance bonito agora do Coelho, acelerou, invadiu a grande área, dominou, vai pintar o primeiro gol, Colosso!

0: 19, numa jogada plástica do Coelho. Deixou ali o seu marcador na saudade. Vai aonde, meu zagueiro? Vai aonde? Ele ligou, acelerou, entregou com o VH. Tava livre, tava tranquilo, sereno, sossegado. Pra de perna direita. Agora sim, em posição legal. Reinier pra marcar o primeiro gol. 37 da primeira etapa. O bicho papão tem medo dessa criatura chamada Reinier. O Reinier castiga. Castiga que o gol é seu, Giovana. Me conta essa obra-prima de Coelho.
1: Não, já começa pela ponta direita. Tomás Coelho fazendo uma bola jogada ali pela ponta. Abriu o corredor, abre pelo lado esquerdo na grande área. VH, sintomático, poderia ser Fominha, poderia ter chutado pro gol, mas não. Observou o King Nier passando pela esquerda, meus caros. Reinier, é pra reinar mais uma vez na Copa Sul-Americana. É pra mostrar que aqui é a casa do Galo e vai pra mais uma final. Reinier pra explodir no fundo da rede, pra explodir no fundo do gol. O Montevideo City Torque, ô meu caro, se lembre, apenas o United é maior do que o City. E o Galo canta mais alto aqui na Arena MRV em Belo Horizonte. Reinier nele!
2: Tá aí o gol marcado pelo Reinier. E se tem primeiro gol, meu querido Diego Andrade, tem segundo gol também. O golaço marcado pelo Bernard saiu costurando a defesa do Montevideo City Torque. Assistência do Reinier e, claro, na voz do nosso querido Luiz Soares.
0: Olha a roubada de bola agora do Bernard. Colocou pra correr o Reinier. Entregou na esquerda. Vamos lá, Bernard. Chamou pro X1. Ele veio. Tranquilo. Limpou dois. Vai pintar um golaço!

0: 42 minutos, numa falha ali da jogada, ele tocou para o Rei, acelerou, chamou para o X1, trouxe para dentro, aí bateu no contrapé do goleirão Franco, que nada pôde fazer. O Galo vai ampliando, o torcedor alvinegro, a massa atleticana, vibrando com o coração, vibrando com a alma, chegando ao segundo gol. O bicho papão tem medo dessa criatura chamada Bernard. Ô Bernard, castiga, meu parceiro, castiga, que o gol é seu, Giovanni Oliveira.
1: Absurdo, absurdo que fez agora o Bernard. Roubou a bola na intermediária defensiva da equipe atleticana, correu pela ponta esquerda, deixou os defensores totalmente caídos no chão e falou assim: meus amigos, aqui quem canta mais alto, aqui quem canta sempre é o Galo forte vingador. Ô goleiro Franco, ô goleiro Franco, você frangou, porque o Bernard mandou pra explodir no fundo da rede, pra explodir no fundo do gol e ampliar o placar. Eu falei, o Galo quer a grande conquista e tá cada vez mais próximo de chegar lá. Golaço, golaço, golaço do menino do Galo, do Cria Alvinegro, Bernard Nenes, 2-2-2 para o Galo. Não tem nada, Montevidéu.
2: Tá aí.
1: Ô Danilo Marra.
2: Diga.
1: Aqui, eu vou enviar pro nosso grande Diegão, que na hora dessa narração eu consegui entrevistar ele, tá? Pablo, a respeita. Já vou mandar pra vocês também passarem a entrevista, então, com o Pablo, jogador do Montevidéu. Ele comentou sobre a passagem do Cruzeiro pela Série B com a equipe Celeste e também sobre essa derrota aqui na Arena MRV.
2: Tá aí, muito obrigado, Giovanni Oliveira. Daqui a pouquinho o nosso Diegão vai mandar avisar aqui pra gente que já tá no ponto pra poder rodar esta sonora do Pablo Siles, camisa de número 8 aí da equipe do Montevidéu City Torque. Mas, ô, meu querido Diego, aqui, um é pouco, dois é bom, três é melhor ainda. Então vamos ouvir o terceiro gol do Galo na voz do nosso querido Luiz Soares, gol marcado por Thiago Borbas.
3: Mais uma bola metida agora pro Galo, vem descendo bola no Cicê. Ele deu um passe sem querer. Bola pra dentro da área, Borbas! É fé!

0: gol de centroavante, gol de quem sabe aonde tem que estar e a hora que deve estar. Ele estava lá, um cruzamento para dentro da área de Renan Lodi. E aí, o centroavante, Thiago Borbas, uruguaio, sabe como é que funciona o Montevideo City Torque? Um tapa sem querer, querendo do Cissé. Foi com passe com o Lodi. E o Lodi açucaradamente para mandar uma assistência perfeita aos 34 minutos do segundo tempo. O Galo amplia a vantagem. O Galo está demais nesse jogo. O bicho papão tem medo dessa criatura chamada Thiago Borbas. O Borbas castiga. Castiga que o gol é seu, Giovana. Me conta o que você viu.
1: Se atualiza aí, Transfer Market, que agora são 3 do Borbas contra o Montevideo City Torque. O homem é o maior carrasco dos caras, meus amigos. Não existe Grupo City, não existe nada contra o Galo. E quem manda, quem canta mais alto aqui na Nenê MRV é o Galo pela ponta esquerda. Descida maravilhosa do Renan Lodi. Fez o cruzamento pela grande área. Thiago Borbas livre, livre, livríssimo. Cara a cara com o Franco pra explodir no fundo da rede. Pra explodir no fundo do gol, Thiago Borbas. Thiago Borbas é o nome da fera. Mais uma vez fazendo a massa sorrir na casa do Galo. 3-3-3-3-0 pro Galo. Canta mais alto, Thiago Borbas. Montevideo City Torque não tem é nada, Grupo City.
2: É, tá aí todo o amor da nossa querida Giovana Oliveira com relação ao Grupo City.
1: Eu odeio o Grupo City, eu odeio o Manchester City. Aqui é Manchester United, graças a Deus.
2: Tá aí, pelo menos nisso a gente concorda, Giovana. Ambos não gostamos do Manchester City, porque nós dois, rivais na Inglaterra, mas também desgostamos do mesmo time, né, Fael?
3: Eu estive lá, Citão? Visitei o City, visitei as instalações lá. É um projeto diferente, né? E aí eu paguei o tour para visitar o estádio, igual a Arena lá, você paga o tour. Só que foi tão decepcionante, cara. A hora que eu comecei, que tava começando o tour, já tava acabando. Então eu meio que visitei o vestiário, onde os caras fazem cocô, e assim, acabou o passeio.
1: Que isso?
3: Saiu do vestiário do Siri, acabou o tour. O pessoal falou assim, olha, aqui é onde medita o goleiro, quem gosta de academia vai ali, e é isso. Tirei
1: uma
3: foto.
1: Você não foi na arquibancada, não?
3: Fui. Mas fui na arquibancada, o pessoal falou inglês, eu não falei, não entendo em português direito.
1: Sabe o então, que é pior? É que na minha, quando eu fui lá fazer o tour no City, o intérprete, né? Intérprete não, que tava guiando, ele era português. Então ele viu eu gravando um story em português e ele falou, oh, não sei se você entende muito inglês, então vou traduzir as coisas aqui pra você em português de Portugal, pra você conseguir entender melhor como que funciona aqui o estádio do City. E eu visitei legal, deu pra visitar muitas partes lá do estádio. Mas eu não gostei não, não curti mesmo não.
3: É, mas aí eu descobri que eles estão fazendo um mega estádio, aí sim, naquele negócio megalomaníaco de árabe, assim. Um hotel em parte da arquibancada, em que alguns quartos você consegue assistir o jogo. Então você pode até, de repente, estar namorando, assistindo o jogo ali, dependendo da situação. É, mas voltando para Belo Horizonte, esquecendo o Grupo City. O Galo, inclusive, cara, eu falei isso na televisão, mas só falei lá. O Galo tem uma intenção de fazer do Galo um clube satélite, assim. Só que os clubes em que os donos aqui da SAF querem adquirir serem satélites e o Galo ser a base dessa central de clubes. Houve uma conversa com alguns profissionais que poderiam ajudar nessa gestão, mas eles querem primeiro deixar o Galo mais saudável, pagar a dívida, deixar o Galo como mais um portfólio de sucesso para depois avançar para essa etapa. Vamos voltar pro Galo então? Deixa eu te falar de um negócio aqui.
2: O quê?
3: Você quer agora ou depois do Merchan?
2: Não sei o que você vai falar, como é que eu vou adivinhar?
3: É porque a gente gravou o pré-jogo, o pós-jogo agora, para subir para as redes sociais, e eu falei do Galo equilibrado. E o SofaScore falou que na base de dados dele, o Galo 3-0 Montevideo City é o primeiro time brasileiro a ter todos os titulares com nota SofaScore entre 7 e 7.9 em um jogo de 2026. Então todos os titulares do Galo tiveram uma nota verde positiva, mostrando aquilo que eu falei no pós-jogo, que foi um jogo regular, difícil de escolher o melhor em campo, porque houve um equilíbrio do time atleticano.
2: É isso. Gostei do comentário, viu, Fael Lima, trazendo dados aí do aplicativo do Sofá. Ô, meu querido Diegão, vamos rodar um break aí, respirar, receber um pouquinho, ganhar um tiquinho de merchan e depois daqui a pouquinho a gente tá de volta pra continuar aqui o nosso pós-jogo com a TMC.

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5: Muito bem, agora 10 horas e 3 minutos, de volta com o Fim de Papo aqui na TMC. Já vou pedir logo de cara para o nosso querido Diego Andrade rodar aí a fala sonora que a nossa querida Giovana Oliveira conseguiu gravar com o Pablo Siles, o volante camisa número 8 do Montevideo City Torque.
21: Fala rapidinho aqui pra gente. Pablo, eu queria saber de você um pouco sobre a passagem que você teve no Cruzeiro também, que apesar de ter sido momentaneamente, você passou durante o período de 2025 e agora voltar aqui a Belo Horizonte.
22: Boa noite, tudo bem? Feliz, porque a verdade é que nesse ano eu passei muito bem e conseguimos o objetivo que era subir, mas agora é outro presente e agora tem que descansar para o jogo do domingo.
21: E como que vai ser lidar então na próxima semana, então, compromisso lá no Uruguai diante do Galo? Vocês esperavam uma derrota tão complicada como aconteceu hoje na arena?
22: Obviamente que não. A gente vinha para disputar o jogo, mas a gente sabe da qualidade do Galo, da fortaleza aqui na casa dele, mas eu acho que eles ganharam bem e a diferença teve na qualidade do jogador. E eu acho que aí ninguém pode falar nada, mas é isso. Nesta instância a gente, eu acho que teve muita diferença, mas nosso time está orgulhoso de a campanha que estamos fazendo, mas é isso. Nós somos Uruguai, mas tem um jogo a mais e vamos brigar até o final.
21: Obrigada.
22: Valeu.
5: Tá aí então, Pablo Siles.
21: Danilo.
5: Diga, minha querida.
21: Gostaram?
5: Gostei. Foi engraçado.
21: E aqui, não. Gente, vocês não estão acreditando, não. As portas se abriram. Tá passando por aqui então Dudu e Léo Duarte. Mas não jogou aí hoje, né? Então não importa
5: Giovana,
21: de nada.
5: Giovana. Dudu tá vendo o jogo do Palmeiras novamente? Só pra
21: hoje
5: saber.
21: O Dudu não tá vendo o jogo.
5: Ah, tá.
21: Não tá vendo o jogo hoje do Palmeiras. Não quis hoje pagar, mas assim, os dois que passaram por aqui, ninguém mais. Ficamos de Sharekers. Podem comentar sobre a grande entrevista com o Pablo Siles.
5: Ô Giovana, desculpa, repete por favor, que eu tava cumprimentando a rapaziada aqui, perdi o que você falou.
21: Eu tô aguardando por aqui, que já passou lá o Léo Duarte e o Dudu, e agora tá saindo com mais calma. Mentira, rapidão, tá passando todo mundo por aqui. Tô só esperando, porque vai passar primeiro a Alaminda, mas ele não gosta de passar. Alaminda, tudo bem? Obrigada. Boa noite, você também. Tudo ótimo. Agora o Coelho vai passar ali, mas vai passar primeiro. É, o Alaminda, eu gostei, ele quer saber se eu tô tudo bem. É sobre isso também, entendeu?
5: É, foi a primeira vez que, registraram a voz
21: Vitor Hugo, como que foi mais uma partida importante, né? 3-0 pro Galo.
23: Então, mais uma vitória importantíssima aqui dentro de casa. Uma vantagem boa pro jogo da volta. Não tem nada definido ainda, a gente tem que manter os pés no chão, ter consciência disso. Mas feliz pelo resultado, pela prestação do time também. O time hoje estava bem concentrado, jogou muito bem. E agradecer a Deus pela vitória. E agora descansar, porque no sábado já tem um jogo difícil aqui contra o Coxa, né? E depois a gente pensa no próximo jogo, na volta.
21: Esse então foi o Vitor Hugo falando por aqui, meus amigos. É, o Lianco não quis conceder a entrevista aqui na Zona Mista, tá? Ele quis passar direto. Então, estou aguardando. O Vitão já tá dando uma entrevista aqui para os amigos da televisão. O Coelho também está aqui próximo. Chamo vocês instantes.
5: Perfeito. E aí, só acionar, viu, minha querida Giovana Oliveira, pra atualizar aqui, Fael. Primeiro falando do jogo do Atlético no feminino, as Vingadoras...
21: Coelho tá chegando por aqui. Coelho, mais um gol importantíssimo hoje. Que golaço, hein?
24: Obrigado. Graças a Deus a gente conseguiu a vitória, conseguimos uma vantagem. Sabíamos a importância que era levar daqui uma vantagem para Uruguai. Sabemos que o time deles... eles perderam 2-0 contra o Cienciano, depois viraram de 3-0, então nada, a gente ficou feliz por esse desempenho que a gente fez hoje, pela vitória, mas não está nada definido e vamos lá para conseguir a classificação.
21: Mas você acha que, querendo ou não, com o resultado de hoje, pensando também no que aconteceu no ano passado, o time vai com mais foco e mais força nessa temporada?
24: A gente está bem, graças a Deus, focado jogo a jogo. Esse jogo tem a máxima importância, como tem o jogo de sábado para a gente. Sabemos que se a gente ganhar, temos uma grande chance de entrar ali no G6, no G5, então nada, vamos passo a passo, a gente sabe que tem muito pela frente ainda e vamos trabalhar para chegar aos nossos objetivos.
21: É isso, este então foi o Coelho falando por aqui, amigos.
5: Tá certo, Giovana Oliveira, muito obrigado. Qualquer coisa você aciona a gente novamente, só pra falar aqui rapidinho das Vingadoras, que estão visitando o Internacional pela Copa do Brasil Feminina, quartas de final, e tá vencendo, hein? As Vingadoras vencendo até este momento, 48 minutos, estamos começando a segunda etapa, e as Vingadoras vencendo por 1-0 esse jogo contra o Internacional, jogo fora de casa. E, Fael, tivemos também, acabou agorinha o jogo entre Amazonas e Atlético pelo Sub-20, eu não tô conseguindo achar agora aqui, mas o Galo tava vencendo, venceu por 4-1.
0: Exatamente, Marrinha. Ô, gente, vocês não têm ideia de quão emocionado eu fiquei aqui agora há pouco. Falei pro Marrinha que sou chorão e parei, interrompi o vídeo do Mário aqui emocionado ao falar sobre o filho. Nesse momento, a lenda da comunicação, Mário, vem e abraça o filho Danilo aqui na área da imprensa. E eu fiquei emocionado aqui e falei pro Danilo, você assistiu? E falou, eu não, senão vai ficar nós dois chorando. Legal demais, cara, que encontro. O Mário realmente é uma referência para todo mundo que já sonhou em fazer jornalismo. Quem faz jornalismo, o Mário é referência com profissionalismo, que realmente dá inveja quando comenta sobre futebol lá na ESPN. Realmente é uma escola para todo mundo que assiste, né? Sobre as Vingadoras, a Giovana vai me ajudar com o nome da treinadora das Vingadoras.
21: Fabi Guedes
0: faz um grande trabalho nas Vingadoras, jogou de igual para igual contra o Cruzeiro no campeonato estadual. Acho até que a arbitragem errou ali, não consigo cravar que aquele golaço da Bianca Brasil conseguiu ultrapassar a linha. Foi a Franciele que apitou esse jogo pelo campeonato.
21: Ô, Fael, desculpa te interromper.
0: Por favor.
21: VH chegando por aqui, mais uma baita assistência, hein, VH?
2: Ah, graças a Deus, vitória muito importante pra gente. A gente já vinha, né, pensando nisso, em fazer um grande jogo, conseguir uma vantagem boa. Graças a Deus deu tudo certo.
3: Eu queria que você falasse um pouquinho dessa parceria ali com os homens de frente, você voltando agora com o Renier, com o Coelho também, desse momento que você vem vivendo.
2: Ah, eu acho que durante a temporada a gente vem crescendo cada vez mais, tanto coletivamente quanto individualmente. Eu acho que isso vai se mostrando no campo, graças a Deus as coisas estão acontecendo.
8: Respeito dessa grande vitória, qual que é o tamanho dessa vantagem, Vitor?
2: Ah, importante demais, cara. Acho que uma vitória com 3 gols de diferença é sempre muito difícil, de se valorizar essa vitória no jogo de hoje. Eu acho que é isso, grande vitória. A gente chega, sabemos que não tem nada definido e é isso, cabeça no lugar, humildade para fazer mais um grande jogo na volta. Agora a gente tem o brasileiro também agora e acho que é isso, seguir com a cabeça no lugar e construindo de pouquinho em pouquinho.
21: É humildade, amigos, ter humildade então para conseguir então um bom resultado também no confronto de volta.
5: Tá aí, Giovana Oliveira, qualquer coisa pode acionar a gente novamente. Ô, Fael, meu querido, queria que você comentasse um pouquinho também sobre esse resultado no Sub-20, que teve um início de ano complicado, claro, melhor do que no ano passado, mas ainda assim titubeante, né? Muitos garotos que tinham subido do Sub-17 pro Sub-20 ainda tentando se firmar, mas que na reta final tá conseguindo manter um bom nível, né?
0: Você tem razão. Qual que é o primeiro nome do Zaratio?
21: Matias.
0: O Matias do Sub-20 veio do Sub-17, ainda foi pro banco. O Mosquito tava no banco no início do ano. O Peu, essa turma que saiu do Sub-17, campeão brasileiro, que tava naquela transição. O Galo foi aos trancos e barrancos na Série B, mas conseguiu o acesso pra Série A. Time grande não pode ficar mais de um ano em Série B, né? Porque senão diminui de tamanho, diminui de prateleira também. Então o Galo voltou para a elite no Sub-20, e aí essa turma do Sub-20 começou a ganhar corpo. Até é legal falar sobre essa transição de idade também, quando você usa o termo ganhar corpo no Sub-20, mas foi uma equipe que foi encorpando, foi para a melhor campanha na primeira fase do Campeonato Mineiro Sub-20, conseguiu chegar mais uma vez na fase de quartas da Copa do Brasil Sub-20, foi semifinalista ano passado contra o São Paulo, foi eliminado para o São Paulo, que acabou sendo campeão da Copa do Brasil da categoria, está na final do Campeonato Mineiro. Então uma bela classificação, foi no sufoco contra o Atlético, agora é pensar em ser campeão mineiro para a gente voltar a conquistar o estadual na base. Lembrando que o Sub-17 ontem eliminou o Palmeiras, então tem sido um ano de temporada de base do Galo. o profissional com jogadores que têm sido úteis hoje. Você teve aqui Vitão, Cissé, no fim de semana você teve o Pacini fazendo uma baita partida pelo Galo também. Se me permite, você tem o Fred, que também teve, ficou aqui até o sub-16. Você tem o Bernard, que também é cria do Galo, que hoje o Barba destacou a idade dele, mas a idade é, já, o Barba até falou assim, quando ele encerrar a carreira, aí o Barba parou e falou, não quero que ele encerre, mas ele já tem uma idade, então é legal, é cria do Galo também. E um ano de base para se comemorar, e como alguns jogadores estão suspensos por 4 jogos no estadual, a gente vai ver muito desse time do sub-20, muito do sub-17 jogando estadual.
5: É isso, e tem também um jogador dessa base que virou um dos grandes destaques, principalmente na Copa Comebol Sul-Americana.
0: Você tem razão. 24 anos, mas cria da base do Galo, já está no profissional há algum tempo. O Delfim foi campeão brasileiro.
5: Sub-20.
21: Inclusive, ele... Danilo e Fael, já peço perdão, tá? Porque ele passou por aqui, eu não consegui pegar ele, que tava na hora fazendo entrevista com o VH.
0: Não, mano, tem como pegar todo mundo, né, Giovanni? Essa é uma missão na vida.
21: Demais. Tem que ser muito completo.
0: É difícil. Mas o Gabriel Delfim foi naquele campeão naquele time, até que foi pouco utilizado pelo Galo. O Rubens era reserva até contra o Atlético Paranaense, naquele time que bateu campeão. Mas o Gabriel Delfim mostra que goleiro, ele tem um tempo diferente. O cronômetro gira diferente para o goleiro. E agora, aos 24 anos, ele consegue dividir a torcida. E a gente está falando que do outro lado da mesa está o melhor goleiro do Brasil, que é o Everson. Nesse momento, luzes apagadas na Arena MRV. Estamos aqui até às 11, trazendo tudo sobre Galo e Montevideo City Torque para você, mas também informando tudo o que está acontecendo na Libertadores.
21: Rafael, pois não, Júlio. Bernard chegando por aqui, então.
9: O homem chegou aqui, melhor em campo na Itatiaia, Bernard. Boa noite, prazer falar com você. A sua atuação individual hoje te lembrou algumas atuações de 2013 em noites de Copa? Boa noite.
10: Boa noite a todos. Cara, muito feliz, sabe? Tô me sentindo aquele moleque de 19 anos, 20 anos, quando jogou em 2013. Sem dúvida nenhuma, com muita confiança, me sentindo super bem dentro de campo. E eu acredito que muito do que eu tenho feito individualmente, isso é porque coletivamente a gente vem jogando bem, vem fazendo um bom trabalho, sabe? E eu acredito que vem florescendo muito outros jogadores individualmente justamente por isso, pelo trabalho que todos vêm fazendo, o próprio Queijo, Renier, o Vitor Hugo que voltou hoje, o próprio Delfim, sabe? Eu poderia falar que vários nomes, sabe? De jogadores que vêm se destacando e isso é muito fruto do que a gente acredita também no que a gente está fazendo, sabe? Então, isso é muito do que o professor vem nos passando, vem nos mostrando. Então, muito, muito feliz. É um resultado, podemos dizer, um resultado dos sonhos num primeiro jogo de semifinal, porém nada definido. É o pezinho no chão, com humildade, continuar respeitando o próximo jogo contra o Curitiba, o próximo jogo contra o Montevideo lá na casa deles, porque a gente sabe que muita coisa pode acontecer da água pro vinho, sabe? Então, a gente tem que respeitar o nosso trabalho, respeitar o futebol, que assim, a gente, se Deus quiser, pode chegar em mais uma final continental, que é o que a gente mais quer.
21: Bernal, queria que você falasse um pouco sobre o lance do gol, porque assim, na nossa cabeça todo mundo falou assim, cara, não é possível que vai acontecer realmente esse golaço, e cara, como que foi pra você lá dentro de campo?
10: Olha, a leitura foi do primeiro passe, né? No passe que eu acabei interceptando ali. Então, nessa interceptação aí eu acabei acelerando, o Renier acabou dando a bola em mim. Então, o movimento do Renier foi crucial para que eu pudesse fazer o gol também. Porque se ele não acaba puxando esse jogador que estava por dentro, eu não conseguiria trazer a bola para o meio para poder bater no gol. Então, foi coletivo esse gol, porque tem a importância desse movimento dele para que pudesse abrir o espaço. Então, muito, muito feliz. Tive a felicidade de bater no pé contrário do goleiro também. Então, mais uma noite especial. Mas eu vou continuar batendo na tecla, que realmente não tem nada definido. É mais uma noite feliz, mas que a gente tem muito trabalho a fazer ainda.
11: Ô Bernard, queria te perguntar duas coisas relacionadas ao número 10. Primeiro que você e o Renier chegaram a 10 gols, estão brigando pela artilharia do Galo na temporada. Hulk com 24, Paulinho com 17. Você é o terceiro jogador a chegar nos dois dígitos aqui na Arena MRV. O terceiro a chegar a 10 gols com essa camisa. Queria que você comentasse esses dois números, por gentileza.
10: Cara, feliz, né, de estar nesse grupinho aí, podemos dizer. São jogadores que foram muito importantes na história do Galo. Paulinho viveu momentos excepcionais aqui, fez tantos gols, nos ajudou bastante também, até mesmo chegar na final da Libertadores. Então, o Hulk, é pouco tempo falar dele aqui, né? Porque realmente é um cara que é um ídolo, é um cara que é fora da curva, não só como pessoa, mas também como profissional. Então, que eu possa continuar relevando esses números, fazendo mais gols, seja em casa, seja fora. Eu quero ajudar o Atlético, eu quero ajudar o Galo a chegar onde ele merece estar, e é tudo que eu mais quero, é continuar trabalhando para isso. Então, eu espero que a gente possa, no final, conseguir chegar. Eu fazendo gol ou não, os outros jogadores, não importa. A gente quer chegar no final e, sem dúvida nenhuma, levantar o troféu.
12: Bernard, eu queria que você falasse sobre...
21: Este, então, foi o Bernard passando por aqui, meus amigos. Já teremos Reinier.
5: Boa, boa. Tá aí Giovana Oliveira conseguindo falar com o Bernard. Daqui a pouquinho, Reinier. E neste momento, o Palmeiras abrindo o placar contra o Fluminense. Gol marcado por Flaco Lopes numa jogada ali, né, de linha de fundo. Flaco Lopes finalizando de carrinho. E o Fábio poderia ter feito coisa melhor, viu? Te falar um negócio.
0: Passou por baixo dele ali, né? Foi infeliz ao não rebater aquela bola na... que passa ali entre o goleiro, né? Essa fica um pouco mais feia realmente. E assim, o Mar, a gente estava falando aqui, aquele negócio, seja feliz, Hulk, obrigado por tudo, mas eu acho que o cruzeirense ficou com um sentimento amargo ao ver o Fábio levantar uma Libertadores pelo Fluminense. Seria meio amargo ver o Hulk levantar uma Libertadores pelo Fluminense, e acho que o Hulk teria um sentimento parecido, igual se o Galo levantar um título aqui, ele não, nessa temporada de 2026. Sobre o Bernard, eu acho que é o grande nome do Galo na Sul-Americana, pelo número de gols, pela importância nas classificações, né? Aliás, ano passado, ele é quem coloca o Galo na semifinal da competição, num gol de cabeça ali contra o Bolívar no fim do jogo. Esse ano ele é o artilheiro da competição. E o Bernard, cara, ele tem um simbolismo maior, porque se lá em maio você tivesse falado assim, ao Renier quem deu a volta por cima em maio. Não, mas quem começa a dar a volta por cima é um ídolo do clube. E isso gera um efeito diferente. Como eu falei, tem uma semiótica.
21: Rafael Lima.
0: Vai, João.
21: Encerrando por aqui, porque ó, chegou mais um autor do gol aqui. Reinier, golaço, hein? Mais uma vez. Entregada a fiada ali do VH para marcar mais um gol em noite de Copa aqui na Arena MRV.
14: Acho que esse gol mostra como o nosso time tá unido, porque eu acho que o Vitinho podia fazer uma finalização e ele viu que eu estava sozinho, que eu estava melhor posicionado, e me achou, me deu um presente. Acho que a união do nosso grupo, esse momento que a gente está vivendo, todo mundo junto, todo mundo unido, o primeiro gol mostra como está tudo junto.
15: Falasse um pouquinho do jogo. O que, que vocês conheciam do City Torque, né? Um time de modo moderno, né? Ali começou em 2007, tem apoio do Grupo City. O que, que o Barba pediu pra vocês? O que, que vocês viram ali dentro de campo, né? Com o City Torque cedendo muitos espaços também ao longo do jogo.
14: Não, ele pediu pra ter paciência. Ele sabia que a gente... Acho que todo mundo sabe que a gente precisava do resultado dentro de casa. E ele pediu pra ter paciência. Se as coisas não acontecer, para ter calma, que uma hora a gente ia fazer o gol. Então acho que esse foi o pedido principal, porque ele sabia do que a gente era capaz, e a gente tinha que demonstrar nesse jogo. E independente se o City Torque nasceu em 2007, 2008, né? A gente tinha que respeitar eles. E, então, com essa paciência, essa calma, saiu os dois gols e depois o terceiro.
11: Qual que é o tamanho, Renê, de uma vantagem de 3-0 num jogo como esse?
14: Acho que a gente tem que ser realista, né? É uma boa vantagem, mas como eu já falei, não está nada decidido. A gente respeita bastante o time deles. Vamos jogar fora. Acho que a gente já jogou naquele estádio, né? Então a gente sabe que vai ser um jogo difícil. Então agora é descansar. A gente tem um jogo importante pelo brasileiro também. e na quarta-feira jogar esse próximo jogo.
21: Aí, então, este foi o Renier falando aqui na TMC.
5: Tá aí, então, Rafael, quer comentar alguma coisa especificamente sobre o Renier, essa virada de chave? Você estava começando a falar mais ou menos sobre esse tema?
0: Cara, para falar do Renier, eu vou falar do Brax, do Rafael Menin, de todo mundo. Porque lá atrás a gente falava assim, não existe perseguição, existe crítica porque não tá legal. E pro Renier também vale isso. Não existe perseguição, o atleticano quer quem tá no galo, quem é funcionário, quem é dono feliz, porque eles felizes, o atleticano tá feliz, o galo tá bem, é sinônimo de boa fase, é sinônimo de título, é sinônimo de vitória. E assim como a gente celebra o bom momento, o acerto do Brax no mercado, o bom momento do clube que pertence ao Rafael, a gente celebra o bom momento do Renier, que saiu aplaudido mais uma vez a torcida aqui celebrando o gol do Renier. E como é gostoso chegar no fim de temporada. Eu falava assim, é cansativo, cara, ficar lá falando só de problema. Era cansativo, era problema atrás de problema. O dia que o Galo ganhava, não sei se você lembra, o Galo ganhou do Juventude, a coletiva foi problema, com o Barba falando. O Galo ganhou do Ceará, a coletiva, o pós-jogo foi Hulk e Lott falando de problema. Então você tinha só problema no Atlético até nos dias bons. Hoje, você empata com a Chapecoense, a torcida comemora. Tá um astral muito legal, cara, isso é leve. Primeiro para mim como atleticano, coração atleticano sempre vai querer o bom do Galo. Para quem trabalha, quem fala de Galo 25 horas por dia, é muito mais gostoso falar desses dias bons, né? Então, para quem tá lá dentro do clube, eu imagino que seja 10 vezes mais do que pra gente que trabalha com microfone, você chegar, tá com um ambiente leve. Eu conversei com uma pessoa no início do ano que falou, cara, o clima aqui tá muito ruim. A gente evita ficar no CT, a gente quer sair rápido. E hoje eu tenho certeza que se pudesse, a turma ia ficar lá, comemorar, inclusive teve uma festa para as famílias dos jogadores lá, comemorar o Dia das Crianças lá. E tem sido esse o astral, o ambiente, a positividade. É muito nítido isso nos vídeos que o Atlético publica, essa positividade, essa coletividade do Galo. Você pega o Alexander não jogava. O Alexander era descartado no elenco. Tava encostado no almoxarifado. O Caio Jorge provocou, o cara do almoxarifado saiu, foi lá no DOP e falou, rapaz, respeita isso aqui. Você é pai de quem, rapaz? Tá eliminado, fica quieto aí. O Alexander foi mais uma vez aqui no meio campo contra o Gabriel Barbosa. Tá todo mundo comprando o boi da instituição, um termo que a gente usa no futebol. Tá todo mundo comprando a briga da instituição, do escudo, da camisa. Eu só queria, Omar, um fim de ano tranquilo. Porque a gente sabe que futebol é bola na...
21: É bola na casinha. Tá aí, então deu uma queda lá de em cima.
0: Agora, Rafael, Giovana,
21: agora sim, Rafael.
0: Agora sim, Giovana, estou de volta. A gente tropica, mas não cai.
21: Estão querendo calar um homem branco.
0: A gente tropica, mas não cai. Quem cai é o Cruzeiro, que fica 3 anos na Série B. Eu volto rapidinho. Falando então sobre esse astral, a gente sabe que bola na casinha importa, que vitória importa, e o Barba merece um título. O atleticano merece, claro, o Atlético merece, isso é óbvio, você não vai escutar o Fael falando outra coisa, mas dos profissionais, os jogadores merecem, eles passaram por tanta coisa na carreira, tem tanta gente aí que não tem um título legal ainda na carreira, né? E Barba merece muito, o Barba fez uma grande temporada, ele encarou um barco quase afundando, e agora o Barba dá a volta por cima. E se ele consegue, se ele consegue combinar em uma taça, pelo menos, a gente fala que o Barba fez por merecer esse caneco que fica no museu, ele fica na história, fica o pôster. Eu confesso.
21: Ô, Castanho passando por aqui, ó. Castanho, mais uma baita partida sua, hein?
13: No, gracias a Dios. Creo que buen trabajo de todo el grupo. La verdad que hay que ir a Uruguay a hacer las cosas de la mejor manera. La llave aún está abierta. Y bueno, a seguir preparándonos para todo lo que viene.
11: Dinâmica do meio campo, Castanho. Esses passes rápidos, muito jogo centralizado. O que você pode falar sobre o trabalho do Eduardo Domingues a respeito disso? E do seu encaixe nesse esquema também?
13: Creo que el grupo trabaja muy bien, todos los jugadores estamos muy concentrados en los torneos, la verdad que el grupo merece porque trabajamos muy fuerte, trabajamos muy duro durante la semana y bueno, gracias a Dios se pudo dar el resultado.
21: Este então foi Kevin Castanho falando por aqui, e ele estava no antidoping, viu? Então ele acabou de fazer um xixizinho gostoso por ali.
5: rapaz, esse daí já deve ter tomado uma cerveja, né, Fael? Porque você sabe, lá no antidoping, geralmente...
21: Ô, Danilão, vou ter que te calar, porque tá chegando aqui um homem de mais um gol. Borbas, em uma semana, 2 gols.
24: Boa noite. Sim, feliz, feliz. A confiança é tudo e eu fui feliz, graças a Deus.
11: A hora que você viu o Renan Lodi tentando fazer um gol de bicicleta ali, você não zoou ele, não? O que você falou com ele? Te ensinei errado? Não te ensinei?
24: Não, estávamos aí no banco de reserva e o Nata, que é mais resenha, estava falando, assim que ensinei ele. Não falei ainda com ele, mas vou falar amanhã.
7: Bom, a gente pode dizer que o gol do último jogo te deu mais confiança, né? Aí essa sequência agora, esses gols, você acha que isso pode te ajudar até numa briga pela titularidade?
24: Sim, sem dúvida alguma. Como falei depois do jogo outra vez, vai depender do treinador, o que ele decidir, a gente vai estar tranquilo. Mas dá muita confiança para esse jogo, essa sequência, né? Que tá vindo.
21: Tá aí então, Thiago Borbas falando por aqui. Um homem sucinto, de poucas palavras. Ele gosta de meter gol, amigos. Estou agora subindo, tá? Zerou por aqui.
5: Boa, boa, Giovana Oliveira. Te esperamos aqui em cima então, minha querida. Ô, Fael, eu ia falar sobre a pergunta que foi feita ali pro Castanho, né? Um questionamento que eu acho muito interessante, porque o Castanho e o Fred são dois jogadores que representam, a chegada deles representa uma mudança de chave dentro do Atlético, que de fato deixou de ser um time que tinha uma característica extremamente definida, um time de contra-ataque principalmente, mas independente se era realmente um contra-ataque ou não, um time que queria abusar das jogadas em velocidade pelos lados do campo. E a pergunta que foi feita, infelizmente não consegui pegar o nome do colega jornalista que falou, mas uma pergunta muito interessante com relação a esse jogo por dentro e o Castanho, que para mim, na minha visão, é a peça fundamental dessa alteração de estilo de jogo. O primeiro volante que o torcedor pediu durante muito tempo e que, curiosamente, nem de primeiro volante vem jogando, muitas vezes até como um segundo, ao lado do Maicon, ao lado do Alan Franco, mas ele conseguiu dar esse toque especial ali no meio de campo, de aproximação, a possibilidade de também construir com um pouquinho mais de calma.
0: Ninguém exige do River o maior investimento da história até a chegada do Almada à toa. Ninguém fica na seleção colombiana, mesmo encostado no clube, indo para uma Copa do Mundo à toa. Só que eu confesso para você, eu esperava um bom jogador, um jogador útil, mas o Kevin entrega muito mais do que eu esperava de um reforço para o Galo nessa janela. Foi realmente acima mesmo que eu esperasse. Um grande jogador, o cara é diferente, o nível do passe, a dinâmica que ele dá para o meio campo, a leitura que ele faz quando é hora de baixar, quando é hora de se aproximar um pouco mais de quem está lá. Quando o Galo sobe, antigamente você tinha o Lianco quase como meia, porque o Alan Franco tinha

0: Pronto. Espero que tenha já um acordo, que tenha tudo acertado para o Kevin ficar por aqui, porque é um baita jogador, encaixou com uma luva nesse meio campo. E uma coincidência feliz para o Galo é que ele chega junto com o Fred. Isso faz você ter, potencializar ainda mais o meio campo. Se fosse só o Kevin, ia dar um upgrade realmente. Mas com Kevin e Fred, você tem uma química perfeita para esse Galo voltar a trabalhar. Você vai lembrar, Galo e Atlético, o Everson dá uma assistência, que ele quebra a bola no canto pro Lodi, o Lodi faz o gol. E a jogada do Atlético era muito Everson, Juan, Tressou, Tilianco, dando um tapa lateral, o Alonso vez ou outra fazia, dando um tapa lateral para quem corria em diagonal fazer o gol. Às vezes a gente até falava, olha, tá legal, sai jogada de perigo, mas não pode ser só isso. O Everson tem essa facilidade, o Juan Tressoldi consegue dar essa etapa, só que você tem que ter um leque de jogadas. E aí, nas dificuldades, você consegue achar a solução. Você perde o Juan, você perde o Everson, o que você faz? Você aprende a jogar por dentro, você aprende a jogar pelo meio. Só que o Atlético deu mais um pouquinho de sorte ainda, que isso aconteceu quando estava chegando Fred e Kevin para agregar. Talvez se não tivesse esses dois jogadores, o Atlético não ia conseguir jogar tanto por dentro.
1: É, concordo com você, e eu aproveito que você levantou esse tema para te perguntar. O Fred, ele está lesionado, não jogou hoje, não foi relacionado para o jogo de hoje, muito provavelmente estará de fora também do jogo do final de semana, e agora, com uma vitória boa como essa, a chance dele nem viajar para Montevideo aumenta. Eu não sei se vai viajar ou não, porque esse nível de informação eu ainda não consegui com a cartomante que prevê o futuro. Mas, no momento, ele está lesionado e é dúvida para esse jogo. Vale a pena levar o homem para lá?
0: Não, Marinho, eu pensei isso agora há pouco. Eu falei, com 3-0, eu acho que foi tema da coletiva isso. Trabalhar a situação. Ah, foi. O Barba falou que ele não sente dor ao abordar sobre o Fred. Ele fala, ele não sente dor, mas a gente precisa administrar a situação. Se fosse um empate e tivesse naquela dúvida se ele aguenta ou não, eu acho que ele ia pro sacrifício. Eu acho que com 3-0, sem contar a classificação, eu acho que o Barba vai mandar uma escalação diferente do que nós tivemos aqui. Eu acho que ele vai deixar mais carta na manga ofensiva pro ataque lá no Uruguai. E eu acho que é um Galo que vai queimar cronômetro, que vai deixar o pó descer na ampulheta, sem medo de ser feliz, sem precisar ter intensidade que tem na arena, sem precisar deixar o jogo com emoção. Eu falei que contra o Atlético Paranaense o Galo jogou e deixou jogar, contra o Bragantino o Galo jogou e deixou jogar. Hoje aqui até se expôs em determinado momento do jogo, no Uruguai não tem necessidade. O Barba vai te olhar no espelho e falar assim, você lembra quando na Argentina a gente era retranqueiro? Lembra daquela retranquia gostosa que a gente fazia? Bora ativar isso no Uruguai, porque não tem que ter correria. Jogo rápido é interessante para quem tomou 3-0 no primeiro jogo. O jogo chato, lento, é o jogo que o Galo precisa fazer por lá, sem abdicar de jogar futebol. Porque quem tem futebol não pode abdicar. E o Galo tem mais que o Cienciano, não. Que o Montevideo Seritorque. Que o Cienciano também o Galo tem. Mas lá o Galo tem que ditar o ritmo do jogo, ter a bola nos pés, mas sem ficar explodindo o tempo todo. Porque é nessa que o adversário quer recuperar a bola para tentar outro ataque.
1: Rafael, esbocei aqui uma possível escalação para esse jogo, tendo em vista algumas possíveis mudanças aí. Um time um pouquinho diferente do que veio a campo hoje. Tem uma mudança que eu tenho alguma dúvida de que vai acontecer ou não, mas as outras eu acho bem possíveis. Delfim no gol, Natanael na lateral direita, Lianco e Vitor Hugo na dupla de zaga, e o Lodi pela lateral esquerda, Franco, Castanho e Alexander no meio, Minda, Reinier e Bernard. O que você acha?
0: Você tirou quem para colocar o Alexander? Coelho?
1: Não, o Vitor Hugo.
0: Vitor Hugo.
1: O Coelho eu tirei para colocar o Minda.
0: Aí com o Alexander o Bernard fica por dentro, como terminou o jogo hoje. Eu estava pensando na situação do Bernard, e quando ele tirou o Vitão, eu pensei se foi pelos minutos na seleção brasileira sub-20, eu pensei se foi no jogo contra o Curitiba, porque pode ser que o Barba já comece a pensar no jogo do Curitiba, que é um jogo, uma tabela interessante para o Galo nesse momento. Então, acho que o jogo do Curitiba vai nos trazer resposta, Daniel. Eu acho que o jogo do Curitiba vai mostrar, olha, se fulano jogou 70 minutos aqui, talvez ele segure no jogo contra o Montevideo. O Alexander, ele não é o volante retranca. Ele consegue combater, mas ele pisa muito perto da área. Seria curioso, mas não seria assustador.

0: Tador se o Alexander, também de almoxarifado, encostado, de repente pisasse como titular no Uruguai, porque a gente já viu jogadores assim, o Reinier, o Igor Gomes, que entrou hoje, o Igor Gomes chegou a ficar 10 jogos também sem atuar, depois do jogo contra o Cienciano, 29 de abril, ele só voltou a atuar depois da Copa, a gente imaginou até que deixaria o clube. Então, se o Alexander voltasse como titular no Uruguai, eu não assustaria. Realmente, eu acho que o jogo contra o Curitiba nos dá um norte sobre o que a gente vai ver no Uruguai.
1: Rafael, aproveitando que eu acabei de subir aqui, né, estou com vocês, eu encontrei grande papai de Danilo Marra lá embaixo, Mário Marra, mas não consegui cumprimentá-lo, que eu estava correndo para encontrar
2: com
1: vocês.
2: Que homem bonito, né, cara? Elegante. É, bonito.
1: Ele é casado com uma moça gaúcha.
3: É madrasta do Renata Danilo. Colombo.
1: É. Mas assim, é muito fofinho ouvir, porque agora que eu tô conseguindo acompanhar aqui as redes, eu vi vocês comentando também aqui, mas só que eu tava na Zona Mista, uma turbulência. Gente, que fofura,
0: eu fiquei mais emocionado que o Danilo, cara.
1: Juro,
0: o Danilo. Meu olho ardeu, eu fiquei parando e engasgando. Falei, vou parar de comentar.
1: A ESPN até postou um Reels assim do Mário Marra na televisão, falando assim que, ai, né, meu filho também tá comentando.
0: É tipo ser filho do Reinaldo, cara.
1: Juro!
0: É tipo ser filho do Reinaldo, que assim, seu pai é craque. Eu falo porque quem fez jornalismo, quem estudou, tem o Mário como referência de profissionalismo.
1: Sim.
0: Até mostrar o clube, mas saber ser realmente o cara da informação, da opinião, de uma forma muito sóbria. O cara é craque, o cara é diferenciado.
1: E conseguiu, são poucos jogadores que conseguem repetir os passos do pai, né? Como eu odeio ele, mas ele joga muito bem, é o Haaland. Alan seguiu os passos do pai, também joga muito bem.
0: Eu achei que era o Danilo que se odiava, que
1: mas,
0: susto.
1: Então, mas tal qual ele, o Danilo também seguiu os passos do pai muito bem, também é um ótimo.
0: E é legal como é que ele tá igual aqueles cachorrinhos que balançam o pescoço no carro.
1: Bobinho.
0: Ele tá só balançando.
1: Ele tá só balançando o rostinho. Mas é isso. É porque teve mais 300 horas de pós-jogo aqui pra falar. Então, assim, muito fofo, Danilo. Acho fofíssimo.
3: Ah, eu fico muito lisonjeado, fico muito feliz. Eu tenho alguma dificuldade em
1: receber elogios? Ou de falar do seu pai?
3: Não, de falar palavras bonitas, entendeu? Não é muito minha praia. Eu fico feliz, agradeço muito, assim.
1: Agradece pela família Marra.
3: Como é que é?
1: Agradece pela família Marra.
3: Agradeço pela família Marra. É porque o negócio é o seguinte, eu até posso não parecer tão emocionado, mas de fato fico. Fico muito feliz, sempre muito agradecido por ter essa oportunidade. Falei, né, no nosso Papo de Craque especial ali do ontem, né? Do aniversário de um ano da TMC. Que, cara, assim, meu sonho quando eu era jovem sempre foi ser jogador de futebol. Eu tentei, mas de qualquer forma eu sabia que eu continuaria pelo caminho do futebol, né? Seja dentro de campo ou fora dele, tentando trazer informação, descontração e, claro, o melhor que a gente pode fazer todos os dias aqui enquanto um jornalista, né? E, cara, assim, é um momento, claro, de muita felicidade. Segundo jogo que eu trabalho ao mesmo tempo que meu pai, né? A primeira vez. Olha que curioso, a primeira vez foi contra o Bolívar no ano passado, também pela Sul-Americana, também com o gol do Bernard, também contra um time do Grupo City. É um negócio inacreditável.
1: Isso.
3: Bota eu pra trabalhar no mesmo jogo que meu pai, sai gol do Bernard e é contra o Grupo City, é fato.
1: E o Galo ganha.
3: É verdade, é verdade.
1: Porque o Galo também ganhou naquela oportunidade. Que incrível, achei fofíssimo.
3: Sim, daqui a pouco a gente vai tomar uma cerveja, aí vai ficar bom demais.
1: Aí, ó, tá chamando o Rafael.
0: É, gol do Inter na Copa do Brasil. Perdão, quem foi?
1: Estava de. Não, o que o Danilo falou assim: que daqui a pouco eu vou beber uma cerveja com meu pai no Instagram. Eu falei: já
0: é
1: um Fael.
0: Não, e qual que é o bar? Fala.
3: É o Bar da Loura, Bar da Loura.
0: Bar da Loura. Loura é minha esposa. Aí eu falei pra ele: é justamente quem não vai autorizar a minha ida. Eu tenho que trabalhar na madrugada ainda. Mas gol do Inter na Copa do Brasil. Feminina, 34 do segundo tempo. Inter 1, Clube Atlético Mineiro 1 nesse momento.
3: Jogo fora de casa, né, Fael?
0: Fora de casa, né? O Galo ainda tem um jogo da volta.
1: A partida de volta, inclusive, vai ser aqui. Na Arena
0: MRV. Na Arena MRV.
3: Já tem data definida, Giovana?
1: Já tem dia 20.
3: Dia 20.
1: Isso que é o complicado, assim, né? Porque. Não, mentira. A parte boa é que realmente não vai ser no dia exato o jogo de volta do Galo. Na Copa Continental, do masculino no caso, né? Porque senão iria atrapalhar, querendo ou não, né? Por exemplo, hoje, esse jogo do profissional masculino deu uma atrapalhada da gente conseguir assistir esse jogo do feminino.
0: O sub-20 também, no mesmo horário.
1: Também. Inclusive o Galinho venceu por 4-1, né?
0: Isso. E aí você tem sub-20, assim, agora Copa do Brasil feminino e Sul-Americana na mesma noite. Né? É até bom lembrar disso para eu anotar para falar no pós-jogo aqui. Porque eu acho, Giovana, que o feminino do Galo tá fazendo uma temporada acima até do que a parte interna do clube pensava, esperava. Assim como o time masculino. De verdade, de coração, eu não imaginava, depois daquele início conturbado de temporada, o Galo em duas semifinais, o Galo brigando por G4 no Brasileiro, eu temia muito o que podia acontecer. Aconteceu, viramos a chave, e no feminino, eu acho que foi um clube que fez mais do que eu esperava também, principalmente na Copa do Brasil, brigando de igual para igual. A gente sabe do investimento do Cruzeiro, que é muito superior, e nesse clássico eu vi as meninas brigando muito de igual para igual também.
1: A ver, né, como vai ser daqui pela frente também, porque igual você citou, né, o Galo é a única equipe mineira que ainda está na Copa do Brasil feminina, então tá conseguindo representar muito bem. O Inter, nós sabemos que não tá numa temporada tão boa assim, efetivamente, no futebol feminino. Quem foi campeão brasileiro foi o São Paulo, em cima do Corinthians, então foi um ano de muitas turbulências em todas as equipes aqui nacionais. Acho que poucas conseguiram reacender, inclusive o São Paulo, para muitos, iniciou essa temporada do feminino como um time escanteado, que estava indo brigar realmente pelo meio da tabela, e conseguiu bater a hegemonia do Corinthians. Então é uma mudança de patamar que estamos tendo neste ano, e eu acho que, pensando, a gente sempre tem que pensar que o futebol feminino ainda é um projeto a longo prazo, não é para este ano. É óbvio que se for campeão da Copa do Brasil, gente, pô, celebrar pra caramba, obviamente comemorar muito, mas também não impor tanto resultados imediatos, porque é um projeto a longo prazo que o Galo vem tratando, e só de ter a permanência da Fabi Guedes já é de impressionante. Ela é muito boa. Informação que temos, inclusive, que é pessoal da seleção queria ela por lá.
3: Ela chegou a ser auxiliar, convidada em um jogo.
1: Convidada, sim, só que eles queriam ela efetivamente por lá.
3: E o Galo conseguindo segurar, então, né? Uma coisa que a gente nem imaginava alguns anos atrás, quando o Atlético de fato escanteava e tratava como se não quisesse a presença do futebol feminino. Eu acompanhei ali, eu gosto muito de uma jogadora que passou pelo Atlético, porque eu acabei gostando dela e acabei gostando da seleção colombiana feminina, que é a Yorelin Carabalí. E aí eu criei, assim, um afeto, digamos, pela Linda Caicedo, que tava na Copa Feminina.
1: Joga muito, joga muito, muita bola, joga
3: e ela
1: muito.
3: Tava com 18 anos, sim, na última Copa Feminina, nossa, destruiu. Senhora. Aí eu falei, nossa senhora, é realmente
1: diferente.
3: Ela foi
1: pro Barça, pro Real.
3: Na época...
1: Não, agora ela tinha ido pro Barça, eu acho.
3: A gente descobre.
1: Vou procurar aqui. Mas, assim, joga muita bola aquela menina. No caso,
3: muito
1: boa. Linda Caicedo.
3: É muito boa, é muito boa. Mas é isso, assim, o Atlético naquele momento tinha algum nível de investimento.
1: Real Madrid? Real Madrid.
3: O Atlético naquele momento tinha algum nível de investimento dentro das categorias femininas, né? Até inclusive com base, um momento até diferente, que o Atlético criou categorias mais jovens. Inclusive tinha uma colega de colégio meu que até jogou nas categorias de base do Atlético também, Giovana, inclusive também, Giovana, só que o dela é com G.
1: Eu, inclusive, adorei, na hora que você falou da Giovana, que marcou o gol do Galo, tava tipo, vamos!
0: Giovana de Fátima também?
3: Não. Eu não lembro sobre o nome dela, e você acabou quebrando as minhas pernas, mas é Giovana também.
0: Legal.
3: Amaral, lembrei o nome.
0: 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A primeira edição, que é meio-dia, e o outro, a segunda edição, que acontece às 18 horas. Nesse, Fael e o Gão estão presentes, mas você pode assistir os dois, que o time é bom demais.
1: Por que você falou em terceira pessoa?
0: Eu aprendi com o Dada Maravilha. Dada Maravilha.
1: Eu lembro mesmo, ele falava assim, me dava nervoso quando falei em terceira pessoa.
0: Tem que chamar. Quem fez gol? Foi o Dadá. O Dadá é que fez gol.
1: Vai estar lá, Fael e o Gão. Você é o Fael.
3: É verdade.
0: É, aqui na Arena, nesse momento, nós temos só, inclusive, os profissionais da limpeza que proporcionam um estádio limpo para o torcedor, um estádio fantástico para a gente. Pra...
1: Só pois um ponto. Não. Porque tem um cara aqui, repórter, ele tá com uma agasalha ali de frio. Cara, eu não sei onde ele tá sentindo aquele frio, não.
3: É. Eu vou te contar um negócio.
1: Nossa Senhora.
3: É o meu brother, viu?
1: Mentira.
3: Aquele ali, meu querido amigo Cleison Damasceno.
1: Nossa, fala
3: tá ali.
1: Comigo.
3: Eu não sei como se ele tá aguentando.
1: Nossa Senhora, eu tô morrendo.
3: Quem vou chamar ele aqui. Vou chamar ele aqui.
1: Ô, Cleison, vem
0: por
1: cá.
0: Por favor, Cleison, que calor assim, é esse? Que frio é esse?
1: Que eu cheguei lá na zona mista, eu comecei a suar.
0: Por todos os lados que você falou, né, Giovana?
1: Nossa Senhora. Eu tive que prender meu cabelo, eu tô toda nojenta. Inclusive. Ô, Cleison, só uma informação aqui. Boa noite pra você. Prazer, Giovana Oliveira. Cara, que calor. Eu tô sentindo um
0: calor. Não é nem um corta-vento.
1: É. Que camisa de frio é essa, meu filho?
4: Isso é camisa de motoqueiro, né? O frio de BH ele é cruel com os motoboys, mas. Tá fazendo calor, gente. Vocês não estão sentindo.
1: Por que você tá de blusa de frio?
3: Exatamente,
1: esse que
3: você
1: tá falando que você tá de blusa de frio, velho.
0: O ponto é esse, você não tá numa moto agora. Não sei se você percebeu, caraca, mas você tá sem moto agora.
4: A questão é que, tipo assim. Essa blusa é muito pesada pra você ficar carregando ela na mão. Então, a preguiça é isso aí. Eu não precisar carregar ela na mão, nem
0: evitar
4: na
0: a fadiga.
4: Eu prefiro vestir, eu fico com calor, assim,
1: igual. O galo é doido demais, mano.
0: Oh, legal.
3: Esse daí aprendeu com os ensinamentos de carteiro Jaiminho.
0: Lembrei dele.
3: É melhor evitar a fadiga. Não, então, aí não vai nem tirar o calo. Ah, tá tirando, né?
4: Eu oprimi depois de ser oprimido pela rapaziada, tem que tirar. Eu sou malhado.
1: É sobre isso. O sonho do oprimido é ser o opressor. A gente tá sendo o opressor das pessoas. Aqui agora.
0: Ô Danilo, como é que tá essa Copa Libertadores da América?
3: Nesse momento, 55 minutos de jogo para Fluminense e Palmeiras, 1-0 ainda pro Palmeiras. Teve uma boa oportunidade ali, o goleiro Fábio conseguiu fazer uma boa defesa. Palmeiras próximo de ampliar, né? Agora nesse momento, Fluminense com a posse de bola, mas quem chega com perigo no final das contas é o Palmeiras, viu, Fael?
0: É a noite de futebol que é válida para quem não tá eliminado de nada. A vida de quem tá eliminado tá triste demais. Eu tenho certeza que quem tá eliminado tá pensando agora, pô, mas meu time gastou R$500 milhões e eu tô eliminado de tudo. O Galo, de novo, trazendo o Fred por R$10 milhões. Tá encaminhando mais uma final que não tá garantida, mas esse Galo tá vivo numa briga por mais uma final de campeonato. É isso, é esse Galo aí que foi muito bem e hoje o atleticano chega em casa pensando, já é um hábito gostoso, Danilo, inclusive, que a gente chega em casa, a gente vai assistir os canais dos atleticanos também, vai assistir vídeo da arquibancada, vai assistir vídeo de melhores momentos, vai assistir vídeo da coletiva, aí eu já tá esperando quando acorda o vídeo do Cinecam com bastidores também, porque foi um jogo leve, foi um jogo diferente do que foi Santos, do que foi Cruzeiro, que é aquele jogo da adrenalina, que tira seu sono. Hoje foi um jogo relaxante para você realmente desfrutar do que foi essa vitória do Galo, que eu coloco, acho que é esse termo, né, Danilo? Foi leve.
3: É, foi leve, né? Assim, acho que também por conta do adversário que acaba. Assim, quando você vai jogar, claro, é uma semifinal de uma competição internacional, um jogo extremamente importante, mas eu tava comentando ali mais cedo com um outro colega de imprensa, o Thiago Florenço, ele pegou e a gente tava falando sobre a questão dos sinalizadores, né, porque houve uma conversa, assim, né, um papo da diretoria com a galera que organiza aqui a festa da Arena para que não tenha sinalizadores nesses jogos de Copa Comebol Sul-Americana, já que isso daí pode gerar punição, perda de mando de campo e é o tipo de coisa que o Atlético não quer ter que lidar para o ano que vem, até porque, pensando numa possível classificação para a Libertadores, você não ter o público nos jogos em casa de fase de grupos de Libertadores pode ser um grande prejuízo. E aí, a gente estava falando exatamente sobre isso, a questão do adversário, como influencia até mesmo nisso. Eu falei com ele, imagina se fosse um jogo, ao invés de ser o City Torque, ser o Boca Juniors. Você acha, você tem alguma dúvida de que teriam sinalizadores aqui no estádio hoje? Com certeza ia ter.
1: Eu acho que não. Porque, não é porque, não, mas agora se falando sério, é porque realmente essas conversas da diretoria com o pessoal da arquibancada 1908, né, e tal, foi bem precisas pra realmente não ter sinalizador, porque o buraco que foi enfiado por conta do River, deu muita treta pro Galo. E o Atlético hoje não pode perder mando de campo. Não só, né, pensando a longo prazo do ano que vem, mas dinheiro é muito alto as multas. Então, assim, fizeram um acordo muito pesado aqui no Atlético, tanto é que eu acho que pensando até mesmo no clássico contra o Cruzeiro, que foi um jogo também de grande magnitude na Copa do Brasil e também diante do Santos, era pra ter rolado pra caramba pela festa arquibancada, pelos mosaicos que foram feitos, mas realmente entraram num acordo muito bem pensado, falam assim, cara, para o clube. Óbvio, a festa é linda.
2: Hoje não teve nenhum, né?
1: Não teve nada. De novo, novamente, não teve nada. Óbvio que a festa é linda, a gente acha muito bonito, mas assim, financeiramente não tá dando mais pro clube. E perder mando de campo, como foi no ano passado também, que o Galo perdeu os três primeiros jogos da Copa Sul-Americana, teve que jogar no Mineirão por conta da troca de gramado sintético, indo pra gramado sintético aqui na arena, né? E também tendo que atuar sem nenhuma torcida, é muito desfavorável pro clube. Tanto pela multa, mas também financeiramente ter arquibancada vazia.
2: Ô turma, sobre essa questão de sinalizador, é curioso assim que o Flamengo fez uma lista de propostas para o futebol e partiu do Flamengo a adesão de sinalizador, pelo menos no futebol brasileiro, entendendo que agrega para a festa. E o produto é fazer o torcedor se sentir feliz na arquibancada. Eu acho que se tivesse uma votação, o torcedor, de um modo geral, ele ia votar para que nós tivéssemos o sinalizador, porque o termômetro que nós temos, por exemplo, são os vídeos. Quando você tem grandes festas com os sinalizadores, o torcedor compartilha, os vídeos bombam, porque o torcedor gosta de festa. É a base do futebol. Então, acho que essa é uma luta difícil de se ganhar na Conmebol, mas é uma luta válida e, quem diria, puxada pelo Flamengo na CBF, que seria válida dentro das regras, até o apito inicial, você consegue adequar. Falando, olha, torcedor, a gente fez um pacto de ser até o apito inicial, depois do apito inicial não pode mais. Não vai cumprir? A gente vai vetar então. Eu acho que o torcedor entenderia e jogaria. O torcedor joga junto. Você vê hoje, o Atlético solicitou que não tivesse sinalizador, o torcedor jogou junto. A festa com sinalizador, que foi muito bonita em alguns jogos aqui da Arena, mas se não pode, não pode. Até porque, como vocês lembraram, o Galo começou a Sul-Americana de 2025 punido em dois jogos. Um contra aquele time que o Galo fez 4 no Mineirão, que estava no nosso grupo do Chile, lanterna do Chile, do campeonato chileno no ano passado.
1: Não.
2: Me fugiu o nome desse time, que é a lanterna do campeonato chileno, que depois ganhou da gente.
3: O símbolo, o mascote dos caras era um dragão, eu lembro desse time. Inclusive,
2: Me fugiu o nome?
3: Não lembro.
2: Não costumo.
1: Amigo, foi aí o contra Iquique.
3: Iquique,
2: Deportes
1: Iquique. Iquique por 4-0,
2: Natanael
1: venceu, e também contra o Caracas por 3-1.
2: Isso. Caracas também aqui, aí já foi na Arena MRV. O Iquique é quando o Galo ainda estava jogando no Mineirão, inclusive num dia que o Cuca não gostou da minha pergunta na coletiva, não. Mas, voltando a falar.
3: Não, peraí, o que você perguntou?
2: Cara, o Galo ganhou de 4-0 e eu perguntei de repente sobre uma hierarquia de volantes, mas era assim, uma pergunta simples, tipo, na Sul-Americana vai ter uma hierarquia de volantes alternando com o brasileiro? A mesma dúvida que nós temos hoje para o jogo contra o Curitiba. O Cuca entendeu como uma reclamação da minha parte e acabou a coletiva, ele me procurou para deixar claro que eu estava reclamando num dia de goleada. Eu falei, professor, eu levantei a bola, inclusive, para você deixar claro que esse time precisa de mais volante, que é uma característica do seu jogo, que a janela tá chegando aí. Aí ele me abraçou e ficou tudo certo.
1: Amigos, mas aqui, voltando só ao assunto sobre sinalizador, eu tô muito chocada que eu concordei com o Flamengo neste momento, com o que você falou. Que pra mim deveria sim ter sinalizador.
3: Até relógio parado acerta duas vezes ao dia, Giovana.
1: Por Deus, em um momento da minha vida eu concordei com o Flamengo, cara.
2: Inclusive, essa lista dele tem outros tópicos interessantes pro futebol brasileiro. É claro que alguns, de repente, pensando no benefício pro Flamengo futuro.
1: Não, mas só pensam nele.
2: Mas eu acho que são pontos que valem sim o debate, e eu tenho visto a CBF muito aberta para se adaptar.
3: Uma característica positiva do Samir Schaus é que ele é um cara que ele entendeu muito bem o porquê que todo mundo estava se ferrando lá na CBF. Era um saía preso, o outro era impeachmentado e tal. E aí ele olhou e falou assim, gente, que vão fazer alguma coisa de errado aqui nas minhas costas? Com certeza vão fazer. Agora, eu tenho a oportunidade de ter aprovação da mídia fazendo mudanças que todo mundo pede. E o Samir Schaud, de maneira muito inteligente, conseguiu fazer isso e soube lidar, né, com essas questões, impedimento semiautomático, ajeitar o calendário, diversas outras coisas também, o fair play financeiro que tá para entrar aí em vigor a partir do ano que vem. Também, gente, não sabe se vai entrar mesmo, né? Parece que tá subindo no telhado aí também essa questão do fair play por conta das bets, mas a ver, né? A ver aí o que vai acontecer no final das contas. Mas o Samir Schaud, ele soube entender que, cara, se eu não atrapalhar, eu já me ajudo. E os restos, Como é que era o nome daquele, o que era o presidente antigo, gente?
1: Edinaldo.
3: O Edinaldo, ele fazia questão de atrapalhar. Ele não só não ajudava, ele fazia questão de atrapalhar. E o Samir Chaudhry, ele pelo menos entendeu, cara, se eu não ficar me metendo no meio aqui e não ficar atrapalhando a vida dos outros, deixar os clubes mandarem umas propostas, seguir aqui o que eles estão falando, eu acho que a mídia vai até gostar de mim. E sim, deu certo.
1: Deu, cara. Ele é um cara que, tipo assim, é que é, na ruindade que tava, não tinha como piorar, né? Assim, realmente. Mas eu queria muito ver se depois, Fael, você manda até esse texto, quero ver realmente essas questões que o Flamengo foi levando aí pra CBF, e que é muito legal, né, realmente ser mais debatido. E pra mim, realmente, o uso de sinalizador é uma festa que fica maravilhosa. Sabemos muito bem o quanto agrega no estádio, gente, as festas que foram acontecidas na mesma época, né, tanto a Libertadores quanto Sul-Americana aqui em Belo Horizonte, repercutiu o mundo. Galo e River aqui, inclusive o jogo de volta também lá no estádio Monumental,
3: das festas mais
1: bonitas. Maravilhoso demais, foi lindo demais. Não deu nada certo pra eles, e aí que se lasca, eu tô nem aí pro River Plate, pra Argentina, que fim. Mas assim, a festa é que realmente... não vou falar palavrões. Mas
3: a festa em si fica
1: algo extraordinário. E acabou o jogo realmente, tá? Das Vingadoras, fim de jogo internacional 1-1 contra o Galo. A barraca marcou então para a equipe atleticana. Antes do jogo de volta das quartas de final da Copa do Brasil, no dia 22 de outubro, na Arena MRV, as Vingadoras voltam a campo neste sábado, às 3 horas da tarde, contra o Venda Nova, fora de casa, pela última rodada da fase classificatória do Campeonato Mineiro. Então teremos mais um jogo importante antes desse jogo diante do Internacional, partida de volta aqui no Gigante do Califórnia. Ah, tá, o Fael.
3: Jesus.
1: O Fael caiu.
2: Meu Deus do céu. O Fael caiu. Sabe aquele pênalti do Thiago Neves contra o CSA que você sentiu que ia cair?
3: Foi o CSA.
2: Foi agora.
3: Você cai de puta no chão, viu, Fael?
2: A cadeira, eu sentei, ó, e a cadeira, ela foi pra trás, gente, escorregou. A minha alma bateu no teto da Arena MRV. Sorte que tem um revestimento acústico agora que voltou minha alma pro... E eu tô de idade, gente. O fêmur é um perigo. Eu passei dos 40 já, o fêmur é um perigo.
3: Ô, Fael, meu querido, aproveita que tá nesse clima descontraído e está na hora, meu querido, de dizer tchau, Fael Lima. Está na hora de se despedir.
2: De pé, sem cair. Boa noite pra vocês. Uma noite muito gostosa aqui pra massa atleticana. A gente se vê no Papo de Craque amanhã, mas também na transmissão de Galo e Curitiba. Beijo no coração, fique com Deus.
3: Giovana Oliveira.
1: Beijo, amiguinhos, fiquem com Deus. Tchau, tchau.
3: É isso, meus queridos. Vamos agora encerrando a nossa jornada, o nosso pós-jogo, fim de papo aqui na TMC. Foi um prazer estar aqui com vocês. Hoje uma jornada com vitória do Atlético, 3-0 contra o Montevideo City Torque, jogo de ida das semifinais da Copa Conmebol Sul-Americana. A gente está de volta amanhã a partir de meio-dia com o Papo de Craque, primeira edição, na voz do nosso querido Alex Barbosa. Eu sei que estará lá Léo Silva, porque eu não, eu estarei de folga. Léo Dias, Léo Silva é o zagueiro, eu tô maluco já, perdão. Agora também já foi pras cucuia, né, gente? Ó, uma boa noite aí pra todo mundo, tá certo? Foi ótimo estar aqui com vocês. Amanhã eu estou de folga, será o nosso querido Léo Dias, de noite a partir das 18 horas, Papo de Craque, segunda edição, Léo Dias na apresentação, com a presença dos nossos queridos Fael Lima e Hugão Lopes. Eu encerro a nossa jornada por aqui, fica aqui o fim de papo TMC, na sequência o nosso querido Diego Andrade vai botar pra rodar aí a voz do Brasil. Uma ótima noite a todos.
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1: Olá, boa noite.
2: Boa noite para você que nos acompanha em todo o país.
1: Quarta-feira, 14 de outubro de 2026.
2: Vamos aos destaques do dia.
1: Brasil regulamenta marco legal dos jogos eletrônicos.
2: Ideia é estimular a inovação, a formação profissional e fortalecer a produção brasileira de games.
1: Nova regra traz ainda plataforma pública e gratuita para catalogar, divulgar e promover jogos nacionais. Graziele Bezerra.
3: E para ampliar a formação de profissionais para a indústria de jogos eletrônicos, o Ministério da Educação vai ofertar vagas para cursos de graduação na área de jogos digitais.
2: Outubro Rosa alerta para a prevenção do câncer de mama.
1: Agora, planos de saúde devem cobrir mamografia quando houver indicação clínica, mesmo antes dos 40 anos. Luana Karen.
4: A mamografia é o melhor exame para detecção precoce do câncer de mama. A partir dos 40 anos, as mulheres devem fazer mamografia anualmente.
2: Micro e pequenas empresas devem ficar atentas aos prazos para escolher o regime tributário de 2027.
1: Quem deseja entrar ou retornar ao Simples Nacional tem até amanhã para solicitar a opção.
2: Ainda tem dúvidas? Vamos falar da mudança e opções para você saber o que é melhor para o seu negócio.
1: Hoje na apresentação da Voz do Brasil, Luciano Seixas e Mariana Jungmann.
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1: Computadores, consoles, celulares, por todos esses meios é possível ter acesso a algum jogo eletrônico.
2: E para desenvolver esses games, que muitas vezes consomem horas da nossa atenção, é preciso juntar muita arte à tecnologia.
1: E todo esse trabalho agora faz parte do marco legal dos jogos eletrônicos, que vai regulamentar o setor.
3: O governo assinou nesta quarta-feira o decreto que regulamenta o marco legal dos jogos eletrônicos no país. A medida amplia o fomento ao setor, incentiva a formação de profissionais e promove os jogos brasileiros dentro e fora do país. O Brasil é o maior mercado latino-americano de games e está em quinto lugar no ranking de população online, com uma estimativa de 105 milhões de jogadores, segundo dados da Abra Games, a Associação Brasileira das Desenvolvedoras de Jogos Digitais Eletrônicos. O presidente da associação, Rodrigo Terra, acredita que a regulamentação vai ampliar o mercado e contribuir com a economia.
5: A pauta de videogame é uma pauta transversal, ela é pauta de cultura, mas ela é pauta de tecnologia, ela é pauta de desenvolvimento econômico e comércio. E é pauta também da fazenda, da receita. Só que agora a gente começa também a jornada, a próxima fase, né? O próximo boss fight é a gente poder categorizar tributariamente, né? Como é que vai ser agora esse setor, que agora ele é reconhecido como um setor único, não só atrelado à tecnologia, como é hoje também.
3: Dados da pesquisa Game Brasil, divulgada neste ano, apontam que cerca de 36% dos que consomem games no Brasil têm entre 14 e 29 anos. Outro recorte mostra que 25 milhões de gamers têm algum tipo de deficiência. Para o criador de conteúdos, Fabrício Ferreira, da Able Gamers Brasil, ONG voltada para a acessibilidade em jogos eletrônicos, a regulamentação e o fomento previstos no decreto vão contribuir para a acessibilidade no setor.
6: A gente fala muito sobre videogames, sobre jogos como um mercado pela questão do dinheiro financeiro, a gente fala muito sobre arte, mas o videogame hoje, ele é uma ferramenta muito forte de socialização. A gente tem uma grande parte da população PCD no Brasil que muitas vezes não pode sair de casa. E os videogames, ele além de ser uma forma de arte, ele também permite que essa pessoa viva experiências que muitas vezes a gente nem dá bola para essas experiências. É algo cotidiano para
3: a
6: gente.
3: A ministra da Cultura, Margareth Menezes, afirma que os jogos eletrônicos deixam de ser considerados apenas softwares e passam a ser vistos como produtos culturais.
7: E essa é uma mudança fundamental porque permite que os jogos brasileiros acessem instrumentos de fomento já consolidados, como a Lei do Audiovisual, a Lei Rouanet, o Fundo Setorial do Audiovisual, sexual, além de reconhecer o seu papel na educação, na saúde, na formação de juventudes e na qualificação profissional na geração de emprego e renda.
3: O decreto institui ainda o Game Brasil, plataforma pública e gratuita para catalogar, divulgar e promover jogos brasileiros, indicando onde estão disponíveis. E para ampliar a formação de profissionais para a indústria de jogos eletrônicos, o Ministério da Educação vai ofertar, a partir do ano que vem, 230 vagas para cursos de graduação na área de jogos digitais em 5 universidades federais nas 5 regiões do país. Reportagem Graziele Bezerra.
2: Em 2027, a reforma tributária entra numa nova fase.
1: É quando as microempresas e as empresas de pequeno porte começam a recolher a contribuição sobre bens e serviços, CBS, e o imposto sobre bens e serviços, IBS.
2: Entre os prazos estabelecidos, um vence amanhã, dia 15 de outubro. É quando os empresários devem informar se desejam permanecer ou optar pelo Simples Nacional, o atual sistema para o recolhimento de tributos.
1: Para explicar melhor essas mudanças, a gente conversa agora com o repórter Nazi Brum. Boa noite, Nazi.
8: Olá, boa noite, Mariana, Luciano, e boa noite, ouvintes da Voz do Brasil. Pois é, a reforma tributária deve ser concluída em 2033, mas a partir de 2027, as microempresas e empresas de pequeno porte começam a recolher o IBS e o CBS, que vão substituir 5 impostos: PIS, COFINS, IPI, ICMS e ISS. O primeiro passo para isso é que essas empresas optem até amanhã pelo Simples Nacional, um sistema que já existe que facilita o pagamento de impostos. Após isso, as empresas que estiverem no Simples Nacional vão optar se desejam pagar o IBS e o CBS dentro do Simples ou de forma separada. E essa opção deve ser feita até o dia 30 de outubro.
2: Agora, isso quer dizer então, Nazi, que as empresas, as microempresas e as empresas de pequeno porte vão poder pagar esses dois impostos de duas formas diferentes?
8: Exatamente, Mariana. E o coordenador de tributos sobre a renda, patrimônio e opções financeiras da Receita Federal, Gustavo Salton, falou um pouco sobre essas mudanças.
9: Simples Nacional, ele não acabou, ele continua sendo um regime fundamental para as micro e pequenas empresas. A grande novidade da reforma tributária é que o empresário passa a decidir se prefere manter o IBS e o CBS dentro do DAS ou se prefere no regime regular de débitos e créditos. Então, estamos nesse período agora super importante de opções e decisões de todo mundo, né? Para que todos consigam fazer as suas decisões que melhor podem fruir desse novo mundo tributário que a gente vai ter agora.
8: Olha, o empresário que optar pagar o IBS e CBS fora do Simples Nacional estará aderindo automaticamente ao Simples Nacional Híbrido e o pagamento será feito dentro do regime regular. Sobre esse assunto, a gente tem aqui a dúvida de uma ouvinte. Vamos ouvir.
10: Olá, boa noite. O meu nome é Iraneia Rego. Eu trabalho no ramo de moda, eu vendo roupa. E eu queria fazer uma pergunta. Quem já é do Simples e possui algum termo de exclusão, precisa fazer a opção novamente?
8: Pois é, quem vai responder é o coordenador da Receita Federal, Gustavo Salton.
9: Precisa sanar eventual problema que teve com o Simples Nacional e possui agora até 15 de outubro para fazer novamente essa opção para o ano que vem, após ter sanado eventual situação que ficou impeditiva para o regime.
8: O Gustavo Salton também vai responder a uma dúvida da Sandra Júlia. Ela é dona de um salão de beleza, trabalha direto com o consumidor e também com outras empresas. E ela quer saber qual sistema é mais vantajoso para pagar os novos tributos.
11: Eu estou meio perdida. Se eu fico só no Simples Nacional ou e se compensa para mim mudar para outro sistema ou ficar só no Simples ou ter os dois, eu não sei.
9: Geralmente, as empresas que tratam diretamente com o consumidor final, elas vão fruir melhor do simples puro, que a gente chama, né? No entanto, é necessário verificar o caso concreto, quem são os seus fornecedores, parceiros e clientes, para ter certeza a respeito do que vale mais a pena. Então, muito importante aí cada um fazer a sua conta, né? Tem uma conta individual aí de cada empresa que é importante cada um estar atento.
8: Então, Mariana, Luciano, para resumir, microempresas e empresas de pequeno porte têm até amanhã para optar pelo Simples Nacional e até o dia 30 de outubro para decidir se pagam os novos tributos dentro desse sistema ou pelo método convencional.
1: Nazi, e se após fazer a opção o empresário mudar de ideia, ele pode desistir?
8: Pode sim, Luciano. O sistema vai abrir um prazo específico de 3 de novembro a 20 de dezembro de 2026 para que qualquer pessoa desista da opção feita, tanto para o Simples Nacional quanto para o sistema híbrido. E o contribuinte pode tirar todas as dúvidas sobre esse processo na Receita Federal. Basta ter uma conta na plataforma gov.br e entrar em servicos.receitafederal.gov.br. Mariana, Luciano.
2: Obrigada, Nazi Brum, pelas informações ao vivo aqui na Voz do Brasil.
1: Quer saber quanto sua rede de ensino tem previsto para investir na educação?
2: O painel de financiamento do novo PAR foi atualizado e agora também traz informações sobre os repasses do Fundeb, o Fundo de Manutenção e Desenvolvimento da Educação Básica e de Valorização dos Profissionais da Educação. Esses repasses feitos nos últimos 12 meses.
1: Pela plataforma é possível consultar os recursos previstos para cada rede, acompanhar receitas e despesas da educação básica e verificar os saldos de programas.
12: Você sabia que é possível consultar informações do Fundeb de forma rápida e prática? O Ministério da Educação acabou de atualizar o painel de financiamento do novo Plano de Ações Articuladas, o novo PAR. Agora é possível acompanhar pela plataforma os valores previstos para cada rede de ensino, considerando fontes como o Fundeb, o Fundo de Manutenção e Desenvolvimento da Educação Básica e de Valorização dos Profissionais da Educação, o Salário Educação e as receitas vinculadas ao mínimo constitucional destinado à manutenção e ao desenvolvimento do ensino. Com a última atualização, o novo PAR apresenta informações da Secretaria do Tesouro Nacional sobre os repasses do Fundeb efetivados nos últimos 12 meses. Além disso, a ferramenta também permite acompanhar a evolução das receitas e das despesas relacionadas à educação básica, bem como dos saldos acumulados de programas. O novo PAR reúne dados das principais fontes de financiamento da educação básica por meio de gráficos e tabelas e permite ainda que gestores educacionais, pesquisadores e cidadãos consultem os recursos destinados às redes de ensino e acompanhem a evolução das receitas ao longo do tempo. Todos esses dados podem ser consultados no painel de financiamento do novo Plano de Ações Articuladas, o novo PAR, disponível em novopar.mec.gov.br. Locução, Júlio César de Oliveira. Reportagem, Daniel Duarte.
2: O ministro do Meio Ambiente e Mudança do Clima, João Paulo Capobianco, retornou hoje a Manaus para acompanhar ações de combate aos incêndios florestais no Amazonas.
1: Após sobrevoar as áreas atingidas pelo fogo e reunir-se com autoridades locais, ele falou sobre a situação no estado e os próximos passos.
13: Não podemos comemorar, porque ainda temos uma situação grave, muito grave ainda, muita fumaça, mas houve uma redução nos eventos de queimadas e incêndios, portanto nós temos um movimento positivo e há um indicativo de redução de novos focos. O novo passo agora é a investigação criminal. Nós vamos iniciar uma ação forte de investigação para identificar quem está operando esse conjunto enorme de incêndios e verificar se há uma organização por trás disso e vamos punir aqueles que forem identificados de forma exemplar para que não fique na região uma sensação de impunidade.
2: As ações são realizadas de forma integrada entre órgãos federais, estaduais e municipais para reduzir os impactos ambientais e proteger a população.
1: 330 brigadistas já foram mobilizados para atuar em apoio às equipes do IBAMA, do ICMBio e de outros órgãos federais.
2: Usar a força do futebol para combater a violência contra a mulher.
1: Com esse objetivo foi lançada a campanha Papo de Homem. No futebol, a violência não entra em campo.
14: Em dias de jogos de futebol, os casos de violência contra as mulheres aumentam 27%. Para enfrentar esse problema, o governo federal e a CBF, Confederação Brasileira de Futebol, lançaram a campanha Papo de Homem. No futebol, a violência não entra em campo. A iniciativa convoca a participação de torcedores e jogadores. No vídeo da campanha, estão reunidos jogadores presentes na convocação mais recente da seleção brasileira, como Vini Júnior.
15: No futebol, a violência não entra em campo.
14: E Rayan.
16: Violência contra as mulheres não tem desculpa.
14: A peça foi exibida durante um amistoso entre Brasil e Argentina essa semana em Recife. A proposta da campanha é utilizar a força do futebol para conscientizar o público masculino quanto à prevenção e ao enfrentamento à violência contra mulheres. Foi o que disse o ministro do esporte, Paulo Henrique Cordeiro.
17: São homens, são atletas, são jogadores da seleção brasileira que estão falando de um prisma, estão falando de um lugar de homem. Porque a questão da violência contra a mulher não é um problema sobre as mulheres, mas é um problema sobre os homens. E o homem falando sobre isso impacta, eu tenho certeza, muito mais e pode contribuir decisivamente para que esse estado de coisa possa ser extinto de toda a nossa sociedade.
14: A mensagem também é para quem acha que bebida e raiva justificam uma agressão, alerta o torcedor Marco Polo.
18: De campo, cada um responde por seus atos, fora dele também.
14: A campanha também marca o lançamento do Plano Nacional do Legado Social e Esportivo da Copa do Mundo Feminina FIFA 2027, que estabelece 4 eixos para ampliar a participação de mulheres no futebol. Vale lembrar que mulheres em situação de violência podem buscar orientação e realizar denúncias pelo Ligue 180. Em caso de emergência, devem ligar para o 190 da Polícia Militar. Reportagem Pablo Mundim.
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2: Estamos no Outubro Rosa, mês de prevenção e conscientização sobre o câncer de mama.
1: E mulheres, fiquem de olho, os planos de saúde são obrigados a cobrir o exame de mamografia, mesmo em mulheres com menos de 40 anos.
2: A medida vale para os casos em que há indicação clínica para o exame.
1: O exame também é oferecido no SUS.
4: Ao tocar os seios, a geóloga e produtora audiovisual Laila Milani sentiu algo diferente. Ela procurou o médico e o diagnóstico foi de um nódulo benigno que precisava ser acompanhado. 6 meses depois, ao retornar para exames, descobriu que o nódulo havia evoluído para câncer de mama. Laila tinha 38 anos e nunca havia feito uma mamografia.
23: Eu não recebi nenhuma informação que abordasse esse assunto, no sentido de que a mamografia feita antes, né, poderia adiantar o meu caso, né, antecipar um diagnóstico, por exemplo.
4: Desde o começo do mês, os planos de saúde não podem mais negar a cobertura de mamografia digital para mulheres com menos de 40 anos que tenham indicação médica para a realização do exame. A mudança foi aprovada pela Agência Nacional de Saúde. Antes, os planos tinham obrigação de cobrir o exame somente para pacientes entre 40 e 69 anos. O presidente da ANS, Wadi Damu, destacou a importância da medida.
24: A partir de agora, deve ser considerada a necessidade clínica de cada paciente. O diagnóstico precoce salva vidas. Quanto mais cedo a doença é identificada, maiores são as chances de sucesso no tratamento e de melhores resultados para os pacientes.
4: De acordo com o presidente da Sociedade Brasileira de Mastologia, Guilherme Novita, a mamografia é o melhor exame para detecção precoce do câncer de mama. Segundo ele, a partir dos 40 anos, as mulheres devem fazer mamografia anualmente. Ele explica em quais casos a mamografia antes dos 40 anos é recomendada.
0: Existem pacientes que, por questões de risco, geralmente história familiar de câncer de mama ou ovário, ou história pessoal de câncer de mama ou lesões pré-cancerígenas, ou história de mutação genética, elas precisam fazer mamografia antes dos 40 anos.
4: Nas últimas décadas, o câncer de mama se manteve como o tipo de câncer mais frequente entre as brasileiras, com exceção do câncer de pele não melanoma. Segundo o Ministério da Saúde, hoje, a taxa estimada é de 66 novos casos por 100 mil mulheres. Reportagem Luana Karen.
2: E o Ministério da Saúde apresenta campanha com orientações sobre acesso a consultas, exames e cirurgias pelo SUS.
1: O conteúdo explica como buscar atendimento especializado e apresenta opções de atendimento pelo Sistema Único de Saúde.
3: A dona de casa, Vanusa da Conceição, moradora da Ceilândia, no Distrito Federal, conta que o filho, de 14 anos, deslocou o joelho enquanto jogava futebol e foi levado a uma unidade básica de saúde. Após o atendimento de emergência, ela conta como foi o processo para que o filho fizesse a ressonância e outros exames específicos.
5: Eu fui até o posto de saúde, a UBS. Por volta de mais ou menos 7 dias, ele foi chamado para poder fazer a ressonância. Já peguei o resultado e agora retornarei ao médico que consultou ele.
3: Para orientar pessoas que precisam de avaliação, acompanhamento, exames ou procedimentos especializados, como Vanusa, o Ministério da Saúde lançou a campanha nacional de atendimento especializado, que reúne informações sobre como buscar consultas, exames e cirurgias pelo SUS. A iniciativa apresenta o passo a passo, desde a entrada da unidade básica de saúde até o atendimento especializado, é o que explica o diretor do Ministério da Saúde, Rodrigo Oliveira.
6: A gente tem duas grandes portas de entrada. Uma porta de entrada são as UPAs e os grandes hospitais de emergência, e também você pode buscar a unidade básica de saúde. É possível em vários locais, através do meu SUS digital, através do WhatsApp ou de outros aplicativos, você buscar atendimento.
3: Os pacientes do Sistema Único de Saúde têm diferentes possibilidades de atendimento. Para uma consulta, por exemplo, não precisam sair de casa. Eles têm à disposição a telesaúde, que permite a realização de teleconsultas e telediagnósticos. A população também pode ser encaminhada para o atendimento nas carretas de saúde, unidades móveis que oferecem serviços especializados em diferentes regiões do país. Essas unidades atendem prioritariamente onde há menor oferta de serviços especializados. Rodrigo Oliveira explica como os pacientes podem ser atendidos nas carretas.
6: Em geral, um paciente que busca uma unidade básica de saúde precisa de uma consulta especializada ou de um exame especializado, como tomografia, ele entra numa fila do município, da região ou do estado. A carreta, quando chega nessa região, ela se conecta a essa fila e faz essa fila andar mais rápido.
3: Outra opção de atendimento especializado pelo SUS é o encaminhamento de pacientes para hospitais privados e filantrópicos. Reportagem Cleide Lopes.
2: E essas foram as notícias do governo federal.
1: Uma realização da Secretaria de Comunicação Social da Presidência da República.
2: Com produção da empresa Brasil de Comunicação.
1: Fique agora com o Minuto do TCU. Em seguida, as notícias do Poder Judiciário e do Congresso Nacional. Boa noite.
2: Boa noite, até amanhã.
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25: 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Você vai ouvir agora notícias do Poder Judiciário.
9: STF decide afastar a inclusão das perdas inflacionárias na correção monetária dos depósitos judiciais.
10: STM realiza seminários sobre a Justiça Militar e o Tribunal Penal Internacional.
9: Para o STJ, planos de saúde não são obrigados a custear medicamentos à base de canabidiol para tratamento domiciliar.
10: Boa noite, eu sou Marcela Luiza.
9: E eu sou Walter Lima.
10: O Supremo Tribunal Federal decidiu hoje afastar a inclusão dos expurgos inflacionários na correção monetária dos depósitos judiciais.
9: A corte entendeu que a atualização monetária deve observar índices previstos na legislação. Marta
11: a discussão
9: Ferreira.
11: Era para definir se os depósitos de ações judiciais da época dos planos econômicos Bresser, Verão, Collor 1 e 2 tem direito à mesma correção monetária aplicada à caderneta de poupança, chamada de expurgos inflacionários. Esses expurgos correspondem às diferenças de atualização decorrentes de períodos em que os índices utilizados para corrigir valores financeiros não acompanharam integralmente a inflação. No final, prevaleceu o entendimento de que a atualização dos valores deve observar os índices previstos na legislação, sem a incorporação de diferenças decorrentes dos planos econômicos.
10: O Superior Tribunal Militar realiza entre hoje e amanhã em Brasília o seminário Justiça Militar e o Tribunal Penal Internacional, o TPI.
9: O evento reúne especialistas para discutir temas relacionados à atuação do Tribunal Penal Internacional. Marcelo Della Libera.
12: O Tribunal Penal Internacional julga pessoas acusadas de genocídios, crimes contra a humanidade, crimes de guerra e crimes de agressão. O Prêmio Nobel da Paz este ano foi para a jurista Navi Pillay, que já integrou o TPI. A presidente do Superior Tribunal Militar, ministra Maria Elizabeth Teixeira Rocha, avalia com otimismo o trabalho do TPI ao longo de mais de 20 anos de existência.
13: Eu avalio com muito otimismo, porque o Tribunal Penal Internacional foi criado exatamente para que não houvesse a repetição dos tribunais que foram formados para julgar os delitos da Segunda Guerra Mundial. E isso eu acho que é extremamente promissor e garantista, porque dá ao mundo e à sociedade das nações, né, uma estabilidade jurídica para se dizer, né, em conflitos, aquilo que se pode e aquilo que não se pode fazer. Porque até uma guerra, que é o horror e a barbárie, tem de haver regras.
12: Entre hoje e amanhã, o STM promove o seminário Justiça Militar e o Tribunal Penal Internacional, Desafios e Perspectivas da Implementação Jurídica do TPI no Brasil. O evento conta com a transmissão ao vivo pelo canal oficial do Tribunal no YouTube.
10: Plano de saúde não é obrigado a custear medicamentos à base de canabidiol para uso domiciliar sem previsão legal ou contratual de cobertura.
9: A conclusão é do STJ. Fátima Uchoa.
26: A exceção à regra é nos casos expressamente previstos em leis ou normativos específicos. Assim, a mera autorização excepcional de importação concedida pela Anvisa não impõe ao plano de saúde a cobertura obrigatória de tratamento domiciliar com canabidiol. Esse julgamento na segunda sessão sob o regime da relevância da questão federal ocorreu em sessão virtual e é definitivo no âmbito do STJ, pois os ministros reafirmaram jurisprudência consolidada na corte. A decisão passa a valer para processos semelhantes em todo o país. Vale destacar que essa é a primeira vez que o STJ usou a técnica de reafirmação sob o regime da relevância da questão federal.
10: Dois dias de debates sobre sustentabilidade na Justiça do Trabalho.
9: Magistrados, servidores e especialistas vão discutir soluções para uma justiça trabalhista sustentável. Rafael Silva.
14: Entre os assuntos, eles vão falar sobre mudanças climáticas, gestão de resíduos sólidos, descarbonização e a inclusão socioprodutiva de catadores. Também estão em pauta as estratégias para a criação de planos de contingência socioambiental, além da apresentação de projetos desenvolvidos pelos próprios tribunais, o que ajuda a compartilhar boas práticas entre as unidades. O debate reforça o papel das instituições públicas diante do desafio global de atingir o carbono zero.
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10: Uma boa noite.
9: E até amanhã.
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16: Eu sou Paula Groba.
17: E eu sou Humberto Pinheiro.
16: E estes são os destaques de hoje do Jornal do Senado, que começa agora.
17: Senado vota fim da escala 6-1 em primeiro e segundo turno ainda hoje, segundo o presidente Davi Alcolumbre.
16: PEC da Segurança avança no Senado com maior integração e fim da saidinha para membros de facções.
17: Projeto garante às mulheres opção de viajar ao lado de outra passageira sem custo extra.
16: Boa noite.
17: Boa noite.
16: A PEC da Segurança Pública avançou no Senado e segue para votação em plenário. A

0: intensiva pelas prefeituras. O relator, senador Rogério Carvalho, do PT de Sergipe, acredita que a grande inovação da PEC é colocar a União como agente atuante e corresponsável no enfrentamento direto ao crime organizado, em cooperação articulada com as polícias estaduais e locais.
1: Agora nós teremos o governo federal como integrante do Sistema Único de Segurança Pública e podendo agir conjuntamente e tendo responsabilidade no combate aos criminosos e no combate ao crime organizado em todo o país, de forma articulada e integrada, Polícia Civil, Polícia Militar.
0: Além da cooperação federativa, o texto prevê fontes de financiamento protegidas contra contingenciamentos orçamentários. Com a aprovação na CCJ, a PEC da Segurança Pública segue agora para análise do plenário do Senado, onde precisará passar por dois turnos de votação antes de poder seguir para promulgação.
2: O senador Espiridião Amin, do PP de Santa Catarina, afirmou que a PEC da Segurança Pública merece atenção especial do governo e do Congresso Nacional. Ele defendeu que a proposta seja analisada ainda nesta legislatura pelos senadores.
3: Na avaliação de Amin, o aperfeiçoamento da proposta vai ajudar a garantir melhores condições de segurança à população brasileira.
4: Que eu creio que deverá merecer de nós, ainda nesta legislatura, a urgência e o aperfeiçoamento necessário.
2: E mulheres poderão ter o direito de escolher viajar ao lado de outra mulher em aviões e ônibus sem pagar nada a mais por isso.
3: É o que prevê um projeto que está na pauta da Comissão de Fiscalização e Controle e Defesa do Consumidor do Senado. A proposta garante essa opção no momento da compra da passagem. Repórter Pedro Pincer.
5: A Comissão de Transparência, Fiscalização e Controle está pronta para votar um projeto de lei que garante às mulheres que viajam sozinhas o direito de optar, no ato da compra da passagem em transportes coletivos, por assentos ao lado de outras mulheres. O texto já foi aprovado na Comissão de Direitos Humanos. O objetivo é evitar situações de violência durante o trajeto e limitar as situações de vulnerabilidade, além de consolidar o compromisso do Estado com a promoção de políticas de proteção às mulheres em todos os espaços. A autora do projeto, senadora Daniela Ribeiro, do Progressistas da Paraíba, destacou que o assento ao lado de outra mulher não terá custo extra para a passageira nem para as empresas.
6: Essa iniciativa, ela visa prevenir casos de assédio e a gente sabe também que previne violência, proporcionando muito mais tranquilidade durante os deslocamentos. Comprovadamente, a vulnerabilidade das mulheres no transporte coletivo é uma realidade.
5: Se aprovada na comissão, a proposta só vai ao plenário caso seja apresentado recurso com esse objetivo.
2: Evitar erros médicos que podem custar a vida de crianças é o objetivo de um projeto que está na pauta da Comissão de Assuntos Sociais do Senado.
3: A proposta busca reforçar a segurança no atendimento infantil e prevenir tragédias como a do menino Benício, que morreu em Manaus após receber uma dose letal de adrenalina. A repórter Raíssa Abreu tem os detalhes.
7: O projeto do senador Eduardo Braga, do MDB do Amazonas, determina que os serviços de atendimento pediátrico tenham sempre um médico especialista. Também estão previstas regras para que os pais ou responsáveis pela criança recebam informações claras sobre seu estado de saúde e apoio psicossocial.
8: Para que um profissional não cometa erros e equívocos, como aconteceu recentemente no meu estado, com o garoto Benício, que ao chegar em um hospital supostamente de excelência no meu estado e ao ser atendido numa ambulatório, imagine Vossa Excelência que um profissional da saúde injetou adrenalina na veia de uma criança, o que levou, obviamente, a óbito esta criança.
7: A proposta recebeu o voto favorável da relatora, senadora Damaris Alves, do Republicanos do Distrito Federal. Se aprovada na Comissão de Assuntos Sociais, a proposta segue direto para a Câmara dos Deputados.
2: E a senadora Zenaide Maia, do PSD do Rio Grande do Norte, fez um apelo a pais e aos responsáveis para que vacinem as crianças. Médica, ela alertou para o risco de doenças como o sarampo voltarem a circular, com a possibilidade possibilidade de complicações graves e até a morte.
3: A senadora destacou que vacinar é um ato de proteção à saúde infantil e que a imunização não deve ser uma questão política, mas uma responsabilidade de todos.
9: Vacinem os seus filhos. Não é possível que a gente continue vendo crianças voltando a ter sarampo. Sarampo é uma doença extremamente grave. Pode matar e pode também

0: também deixar sequelas pro resto da vida.
1: Senadores estão reunidos no plenário para discutir a proposta de emenda à Constituição que acaba com a escala 6x1. O texto prevê reduzir a jornada semanal de 44 para 40 horas, sem diminuição dos salários.
2: Segundo o presidente do Senado, Davi Alcolumbre, a votação da PEC em dois turnos está prevista para hoje. O repórter Alexandre Campos traz mais informações.
3: Além de reduzir a jornada sem diminuir salário, a PEC prevê dois dias de folga semanal, sendo um deles preferencialmente aos domingos. Essas regras valerão para os terceirizados que prestam serviços para a administração pública direta e indireta da União, dos estados, do Distrito Federal e dos municípios. No entanto, não serão aplicáveis para os trabalhadores da iniciativa privada que tiverem diploma de curso superior e que receberem um salário maior que 2,5 vezes o teto da Previdência Social, salvo se o empregador, por vontade própria, decidir o contrário. A mudança será gradual. 2 meses depois de sua promulgação, o tempo de trabalho por semana passará de 44 para 42 horas semanais. Um ano depois da implementação dessa primeira etapa, a jornada vai diminuir para 40 horas. Líder do governo, a senadora Tereza Leitão, do PT de Pernambuco, afirmou que a redução da jornada é uma luta histórica dos brasileiros, construída nas fábricas, comércios, nos serviços, ruas, escolas e até nas redes sociais.
4: Estamos escrevendo este capítulo ao lado de cada trabalhador que acorda antes do sol nascer, de cada mãe e de cada pai que querem acompanhar o crescimento de seus filhos, de quem deseja estudar, cuidar da saúde, encontrar os amigos, estar com a família, descansar, de quem quer simplesmente recuperar o direito de ser dono de parte maior do seu próprio tempo e fazer dele o que quiser.
3: Representante do PL de Santa Catarina, o senador Jorge Seife reconheceu que, por ser um apelo dos trabalhadores, é favorável à redução da jornada. No entanto, ele defende correções futuras no texto, como a desoneração da folha de pagamentos para aliviar o bolso dos empregadores ou até mesmo a flexibilização das relações de trabalho.
5: Então, essa PEC, ela atende, em parte, o anseio da população, que é trabalhar 5 dias por semana, mas daqui a pouco, com ela operacionalizada, o funcionário vai chegar para o patrão, fala assim: olha, eu quero trabalhar um pouco mais, não vai poder. Olha, eu quero fazer mais hora extra porque eu troquei de carro, eu comprei uma geladeira, não vai poder. Então essa PEC é um pouco engessada, mas vamos discutir isso lá na frente e no ano que vem, se necessitar de melhoras, se necessitar de ajustes, nós vamos fazê-los sem prejudicar a população.
3: Para aqueles empregados sujeitos a regimes diferenciados, como aeronautas, o texto permite que acordo ou convenção de trabalho defina diferentemente a distribuição do tempo de prestação de serviço e o descanso semanal remunerado, assegurados os direitos da PEC.
2: Com edição de Paulo Groba e trabalhos técnicos de Eliseu Caires, o Jornal do Senado fica por aqui. Acompanhe agora as notícias da Câmara dos Deputados. Boa noite.
1: Boa noite e até amanhã.
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7: Comissão debate integração das universidades com o setor produtivo.
8: Deputados criam plano de atenção no SUS às pessoas com epilepsia.
7: Projeto isenta de ICMS a aquisição de próteses mamárias de silicone.
8: Boa noite. Projeto aprovado retira ICMS das próteses mamárias de silicone. Confira os detalhes com Silvia Munhato.
9: A Comissão de Defesa dos Direitos da Mulher aprovou o projeto que concede a isenção do ICMS nas operações de compra de próteses mamárias de silicone destinadas à reconstrução mamária de mulheres que realizaram mastectomia total ou parcial. A relatora na comissão, deputada Érica Hilton, do PSOL de São Paulo, ressaltou que o custo das próteses é alto.
10: Sabendo que a prótese mamária é essencial para a reconstrução da saúde emocional e abalada pelo tratamento do câncer, o projeto facilita os avanços nas etapas do processo de cura definitivo da doença, na medida em que o acesso à prótese mamária será menos oneroso para aquelas que mais necessitam.
9: Pelo texto, a isenção será concedida mediante a apresentação de laudo médico emitido por profissional especializado, atestando a realização indicação da mastectomia, a necessidade do uso de prótese mamária de silicone e a recomendação para reconstrução. A isenção do ICMS se aplicará tanto para compras realizadas diretamente pelas pacientes, quanto por intermédio de hospitais, clínicas ou centros de reabilitação. O benefício valerá para procedimentos realizados pelo Sistema Único de Saúde, por seguradoras de saúde privadas ou por planos de saúde. A proposta que tira o ICMS das próteses mamárias de silicone será analisada agora pelas comissões de saúde, finanças e tributação e Constituição e Justiça. Para virar lei, precisa ser aprovada pela Câmara e pelo Senado. Da Rádio Câmara de Brasília, Silvia Minhato.
11: Homenagem. Doutor Zacarias Calil, do MDB de Goiás, celebra o Dia do Médico em 18 de outubro, destacando a importância da profissão no cuidado com a vida. Ele ressalta que, além do conhecimento científico e da atualização constante, a medicina exige empatia e compromisso com os pacientes.
8: Doutor Zacarias Calil defende a valorização dos profissionais de saúde, com melhores condições de trabalho e atendimento digno à população. Ele agradece aos colegas de profissão pela dedicação e reforça a importância de manter o compromisso com a saúde e o bem-estar dos brasileiros.
11: Saúde. A Câmara analisa medidas para facilitar o atendimento à pessoa com doença renal, incluindo a diminuição da distância entre a residência do paciente e o local da diálise. O repórter Luiz Cláudio Canuto tem as informações.
12: O Brasil tem mais de 150 mil pessoas que fazem diálise, segundo a Sociedade Brasileira de Nefrologia. A demanda pelo tratamento vem crescendo e a hemodiálise é a modalidade predominante. Na Câmara dos Deputados, um projeto visa facilitar o atendimento à pessoa com doença renal crônica por meio da redução da barreira de distância entre o paciente e o atendimento. O texto, já aprovado pela Comissão de Saúde, estabelece que o atendimento ao paciente com doença renal crônica observará as diretrizes de regionalização, hierarquização e integralidade da assistência nos termos da lei e das normas do SUS. Os serviços de saúde poderiam, sempre que clinicamente indicados, dar prioridade a terapias que diminuam a necessidade de deslocamento do paciente, inclusive mediante utilização da diálise peritoneal domiciliar. A diálise peritoneal é um tratamento de substituição da função renal que limpa o sangue usando o peritônio como filtro natural. O peritônio é o revestimento interno do abdômen. A comissão aprovou a redação proposta pela relatora, a deputada Silvia Cristina, do PP de Rondônia. O texto original, do deputado Eduardo da Fonte, do PP de Pernambuco, estabelecia que a clínica de hemodiálise deveria estar no máximo a 50 quilômetros do domicílio do paciente. Mas a relatora acha que a fixação de uma distância máxima uniforme é incompatível com a organização regionalizada e hierarquizada do SUS.
13: A gente vê a importância, claro que deveria estar perto, mas a gente não vê orçamento público que dê para faça essas clínicas a cada 50 quilômetros. Então, nós fizemos uma emenda e, graças a Deus, foi aprovada para que cada paciente com indicação nós levássemos a diálise peritoneal, que é em casa, onde o paciente ele tem a oportunidade de fazer esse acompanhamento, né? E que, na verdade, é muito dolorido, mas em casa, no seu ambiente, que nós temos a certeza que teríamos um resultado ainda melhor.
12: O projeto estabelece que o poder público pode estimular o uso de telesaúde e de monitoramento remoto para acompanhamento clínico de pacientes em terapia renal substitutiva, mas as ações previstas não devem criar despesas obrigatórias ou impor novos encargos administrativos à União. A proposta que busca facilitar o atendimento à pessoa com doença renal ainda vai ser votada pelas comissões de Finanças e Tributação e de Constituição e Justiça. Para virar lei, precisa ser aprovada pela Câmara e pelo Senado. Da Rádio Câmara de Brasília, Luiz Cláudio Canuto.
11: Economia.
8: Welter, do PT do Paraná, defende investimentos em habitação popular, saúde e educação. Ele menciona programas como Minha Casa Minha Vida, o financiamento da produção agrícola, o atendimento pelo SAMU e a ampliação das escolas em tempo integral.
11: Welter ressalta a importância de fortalecer a economia e ampliar as oportunidades para os trabalhadores. Na avaliação dele, os avanços sociais dependem da continuidade dos investimentos públicos e de iniciativas que promovam a distribuição de renda e a qualidade de vida da população.
14: Trabalho.
8: Paulão, do PT de Alagoas, ressalta a importância da mobilização dos trabalhadores e da sociedade para a aprovação do fim da escala 6x1. Ele também critica grupos políticos que apenas agora, às vésperas do segundo turno, dizem ser favoráveis à matéria.
14: Segundo Paulão, a aparente mudança de postura não afasta as ameaças aos direitos trabalhistas. Ele aponta riscos em uma possível reforma constitucional que, em sua opinião, é articulada por grandes banqueiros e alerta a população para que se mantenha atenta.
8: Tadeu Venere, do PT do Paraná, critica a mudança de posicionamento de representantes da extrema-direita sobre o fim da escala 6x1. Ele acredita que a modificação seja uma resposta ao temor das mobilizações populares e não uma revisão real de posicionamento.
14: Tadeu Venere questiona os argumentos sobre custos para pequenos negócios e a negociação individual de jornada de trabalho e rechaça também as posições contrárias a medidas sociais, como a anistia de dívidas e a votação de projeto contra a misoginia no Congresso Nacional.
6: Desenvolvimento Regional.
8: Denise Pessoa, do PT do Rio Grande do Sul, agradece o apoio recebido na eleição e se compromete em continuar seu trabalho em prol da saúde e educação e na busca de parcerias com o governo federal para custear a reconstrução no estado.
14: Ao fazer um balanço do mandato atual, Denise Pessoa menciona o campus da UFRGS, um novo aeroporto, o Instituto Federal em Gramado e o curso de medicina da Universidade Federal do Pampa, em Bagé, como principais vitórias. Ela continuará atuando em defesa do SUS e de pautas climáticas.
6: Transportes.
8: Bebeto, do PP do Rio de Janeiro, diz que a mobilidade urbana é uma das prioridades do seu mandato e cobra avanços em obras viárias na Baixada Fluminense. Entre as demandas, segundo ele, estão a construção de uma ligação entre a linha vermelha e a pista expressa da rodovia Presidente Dutra.
14: Bebeto também cobra a continuidade das obras de revitalização da ferrovia da Baixada Fluminense, incluindo a implantação de uma ciclovia entre São João do Meriti e Nova Iguaçu. Ele ainda destaca a importância da duplicação da Serra das Araras para a segurança e a fluidez do tráfego.
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6: Comissões.
8: A Câmara dos Deputados debate uma melhor integração entre universidades federais e setor produtivo. A repórter Agui Pontes tem os detalhes de uma proposta aprovada.
16: A Comissão de Ciência, Tecnologia e Inovação da Câmara dos Deputados aprovou um projeto que busca ampliar a cooperação entre universidades públicas e o setor produtivo. Segundo o autor da proposta, deputado Duda Ramos, do Podemos de Roraima, isso será feito com a criação de um Programa Nacional de Integração Universidade-Indústria. O objetivo é principalmente simplificar as relações entre o ambiente acadêmico e os setores produtivos. Segundo o relator, deputado Júlio César Ribeiro, do Republicanos do Distrito Federal, a relação entre empresa e universidades é truncada e pouco funcional.
17: A proposta cria um ambiente muito mais favorável para a integração. Hoje, muitas parcerias deixam de acontecer por causa das burocracias, da insegurança jurídica e da dificuldade de aproximação entre universidades e empresas.
16: Além de intermediar essa relação, a proposta também prevê a criação de metas nacionais. Seriam metas como o número de parcerias firmadas, o volume de recursos captados em projetos, os registros de propriedade intelectual, de tecnologias somadas ao setor e outras formas de exercer impacto regional, social e econômico no setor produtivo. A governança política do Programa Nacional de Integração Universidade-Indústria seria feita em esfera federal. A proposta vai passar pelas comissões de Educação e de Constituição e Justiça. Da Rádio Câmara, de Brasília, Agui Pontes.
6: Educação.
18: Flávio Nogueira, do PT do Piauí, ressalta a importância dos investimentos em educação para ampliar as oportunidades da população. Ele cita a expansão das universidades e dos institutos federais como exemplo de política pública voltada à população mais pobre.
19: Flávio Nogueira considera que o acesso ao ensino superior e à formação técnica devem ser prioridade do poder público. Para o legislador, a oferta de educação gratuita contribui para reduzir as desigualdades sociais, especialmente entre os brasileiros que mais precisam do apoio do Estado.
6: Esporte.
18: A Câmara aprovou a proposta que obriga clubes esportivos a manterem profissionais idôneos e capacitados em alojamentos. A repórter Paula Bittar acompanhou a votação.
20: A Comissão de Constituição e Justiça da Câmara aprovou uma proposta que obriga os clubes esportivos a manterem em período integral nos alojamentos um corpo de profissionais idôneos e capacitados para assistir os jovens atletas em formação. De acordo com o texto aprovado, considera-se idônea a pessoa que trabalha honestamente com observância do dever de cuidado, que cumpre as regras estabelecidas por seus superiores, ou seja, fazendo sempre tudo com muito zelo e responsabilidade. O texto determina que o clube que descumprir a regra da presença de profissionais em período integral nos alojamentos poderá ter o contrato com o atleta em formação cancelado e também poderá ser punido com multa de até R$50 mil, que será dobrada em caso de reincidência. O contrato também poderá ser cancelado se o clube não atender os requisitos de alojamento, alimentação, segurança e higiene adequados. Outra proposta aprovada pela CCJ torna obrigatória a presença de um profissional de educação física em entidades formadoras de atletas e escolinhas de esportes. Tanto essa quanto a que obriga os clubes esportivos a manterem em período integral nos alojamentos um corpo de profissionais idôneos e capacitados para assistir os jovens atletas em formação seguem agora para o Senado. Da Rádio Câmara, de Brasília, Paula Bittar.
6: Eleições.
19: Charles Fernandes, do PSD da Bahia, defende uma reforma política com mandatos de 5 anos e o fim da reeleição para cargos de presidente, governadores e prefeitos. Em sua visão, a medida reduz gastos eleitorais e permite mais foco na gestão pública.
18: O deputado quer também a adoção do voto distrital para aproximar os deputados da população e anuncia que vai se esforçar para aprovar a pauta a partir de 2027. Na opinião de Charles Fernandes, o debate é urgente diante da proximidade das eleições municipais de 2028.
19: General Girão, do PL do Rio Grande do Norte, aponta aumento na intolerância política entre os brasileiros. O congressista defende o respeito às diferenças de opinião no parlamento, alertando para o risco de declarações que possam estimular a violência contra adversários políticos.
18: General Girão relata que seu gabinete no Rio Grande do Norte foi alvo de pichações e adesivos de caráter político. O parlamentar informa que solicitou a análise de imagens de segurança para identificar os responsáveis e que registrou um boletim de ocorrência sobre o fato.
19: Lucas Redecker, do PSD do Rio Grande do Sul, agradece aos eleitores pela renovação do mandato e faz críticas à condução da economia pelo governo federal. Ele questiona o custo de vida e afirma que os preços elevados no supermercado pesam no orçamento das famílias brasileiras.
18: Lucas Redecker também defende a apuração de suspeitas envolvendo integrantes do judiciário e cobra que possíveis irregularidades sejam investigadas. Ele afirma que pretende manter o tema em debate com foco na responsabilização de autoridades e no combate à impunidade.
6: Relações Exteriores.
19: Alice Portugal, do PCdoB da Bahia, defende a soberania nacional diante do que considera uma ameaça de interferência estrangeira nas decisões do Brasil. Ela alerta para o risco de exploração das riquezas minerais por empresas de outros países, sem que os interesses brasileiros sejam priorizados.
18: Alice Portugal critica a possibilidade de acordos que ampliem o controle internacional sobre recursos estratégicos do país. Ela afirma que a proteção do patrimônio nacional e dos direitos da população são fundamentais para que o Brasil preserve sua autonomia.
6: Segurança Pública.
19: Gilmar Machado, do PT de Minas Gerais, comemora o avanço da PEC da Segurança Pública no Senado. O deputado ressalta que a proposta fortalece o combate ao crime organizado ao ampliar a integração entre as forças policiais de todo o país.
0: Gilmar Machado destaca que o texto inclui o Sistema Único de Segurança Pública na Constituição, além de permitir a criação de polícias municipais. A proposta também estabelece mecanismos de financiamento para o setor com o objetivo de ampliar os recursos contra a criminalidade.
6: Votação.
19: Plenário da Câmara aprova projeto que institui um programa de atenção integral no Sistema Único de Saúde às pessoas com epilepsia. O repórter Antônio Vital tem as informações.
21: A Câmara dos Deputados aprovou o projeto que cria um programa nacional de atenção integral às pessoas com epilepsia no Sistema Único de Saúde, o SUS. O objetivo do programa é combater o preconceito e proporcionar atendimento integral às pessoas com epilepsia, de modo a reduzir as manifestações clínicas da doença e a ocorrência de sequelas. O projeto apresentado pelo deputado Rui Carneiro, do Podemos da Paraíba, foi modificado pela relatora, deputada Laura Carneiro, do PSD do Rio de Janeiro. O texto aprovado anteriormente pela Comissão de Saúde da Câmara garantia, entre outras coisas, atendimento multiprofissional e especializado, assistência farmacêutica, acesso ao tratamento indicado, inclusive cirúrgico, leitos para internação em enfermarias e UTI, além de acompanhamento especializado à gestante antes e depois do parto. O texto aprovado prevê acesso da pessoa com epilepsia aos serviços de atenção primária, especializada e hospitalar, bem como acesso aos medicamentos incorporados pelo SUS e aos procedimentos terapêuticos e cirúrgicos indicados clinicamente e disponibilizados pelo Sistema Único de Saúde. Prevê ainda ações educativas para divulgar informações e orientações sobre a doença e o treinamento de profissionais da educação e dos transportes públicos para conhecer e reconhecer os sinais de crise epilética e sobre como agir em casos desse tipo. O acordo que resultou na aprovação da proposta, com o apoio do governo, também retirou do texto o artigo que previa horário de serviço especial para trabalhadores em fase de tratamento. A relatora Laura Carneiro explicou que as alterações priorizam a estrutura já existente do SUS, sem criar privilégios.
22: Trata-se de alterações meritórias, porque priorizam a utilização das estruturas já existentes no SUS, que se encontram em permanente evolução, e baseiam-se na razoabilidade ao proteger os direitos das pessoas com epilepsia, sem criar privilégios indevidos. Dessa forma, são mantidos os avanços do cuidado integral à saúde desse grupo de pessoas, sem comprometer a igualdade e a justiça social.
21: O projeto que cria o Programa Nacional de Atenção Integral às Pessoas com Epilepsia no SUS agora será analisado pelo Senado. Da Rádio Câmara de Brasília, com informações de Daniele Lessa, Antônio Vital.
6: Últimas notícias.
0: Os deputados iniciaram no final da tarde a análise do projeto do governo federal que aumenta o teto de receita do microempreendedor individual. O texto define um reajuste progressivo do teto da receita bruta anual para enquadramento como MEI para R$110 mil em 2027 e R$140 mil em 2028.
19: O projeto também permite que um microempreendedor contrate até dois empregados que recebam exclusivamente um salário mínimo ou o piso salarial da categoria profissional. Hoje a legislação permite a contratação de apenas um empregado.
0: Termina agora o jornal Câmara dos Deputados, produzido pela Rádio Câmara, com trabalhos técnicos de Everson Urani e apresentação de Márcio Aquirissardi e José Carlos Andrade. Uma ótima noite para você.
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0: muito bom. Ele tava com. Eu tava assinando aqui o voto para ele de melhor em campo. Eu não posso mais votar no Gomes, porque ele falhou também no gol. O menino veio por trás dele e pulou de cabeça. Então, é um gol tão bobo que o Palmeiras tomou, que fica a impressão de que o resultado não foi bom. Mas depois eu concordo com o Castanheira, o resultado foi muito bom. Você vai jogar um mata-mata, ganha na casa do adversário, pô, tá bom. Você vê, o Palmeiras perdeu da LDU. Lá na casa da LDU. A sorte é que ele tinha ganho aqui e depois ganhou nos pênaltis. Então ganhar. O Palmeiras perdeu. Perdeu do céu
1: o Porto. A semifinal do ano passado tomou 3 da LDU.
0: Pois é, exatamente. Então eu acho que o saldo foi positivo, embora, né? Fique aquele gostinho de que o Palmeiras poderia ter resolvido hoje. Se acabasse 2-0, não precisava nem ter o próximo jogo. Agora precisa ter, porque de repente o Fluminense faz 1-0 aqui e volta para a disputa. Agora, mesmo assim, o Palmeiras continua sendo o grande favorito.
1: Alcoólia, vamos aproveitar então e concluir a nossa votação do melhor em campo?
0: Ah, muito bom.
1: O Marlon foi o voto do Éder. E o seu voto?
0: Ótimo voto, mas eu vou votar no Barbosa. Porque eu acho que o Barbosa aguentou o Hulk em cima dele, enchendo o saco, lá se jogando.
2: Como é que é?
0: Depois...
1: E será que o Hulk aguenta o Barbosa em cima dele também?
0: Eu já não sei. Porque ele aguentou o Canobbio, aguentou o Castilho, que entrou no fim. Então eu acho que o Barbosa... Eu ia votar no Gustavo Gomes, mas como ele falhou no gol... Vou votar no Alexander Barbosa.
1: Um voto para Marlon Freitas, um voto para Alexander Barbosa. E o seu voto aí, ô Solera, você que se manifestou.
2: O Arthur é bom, Piqueires é excelente. Piqueires.
1: Então, peraí, um voto para Barbosa, um voto para Piqueires e um voto para Marlon Freitas. Lucasito!
2: No voto estético, o Piqueires está na frente, né?
1: Tá bem na frente, tá bem na frente.
2: Mas por tamanho, o Barbosa dispara, né?
1: Ah, ainda mais quando joga de roupa branca, né, Soler? Mas, para com isso. Ô, Lucasito.
2: Sim.
1: Você tá, pode votar, tá, Lucasito? Ah,
0: Lucasito
1: também. Eu vou falar pra você votar em um desses
0: três. Eu acho que ele tava torcendo pro Fluminense.
2: Lucasito, ele vai no estético, ele vai por tabuleiro.
0: Eu acho que o Lucasito. Agora, né? Eu acho que o Lucasito tava torcendo pro Fluminense, porque ele tá meio triste com o resultado.
1: Tá meio caído, né, Lucasito? Tá meio pra baixo.
0: Eu acho que ele tava torcendo pro Fluminense, viu?
2: Não posso botar em outro, né?
1: Pode. Aqui vivemos
0: ele
1: uma...
0: Ele sempre faz
1: democracia,
0: isso.
1: Democracia, né, Lucas?
0: Ele faz de propósito.
2: Giai.
1: Ah, pelo amor de Deus.
0: Tá vendo? Ele faz de propósito.
1: Então, um voto pra Giai.
0: Ele sempre faz isso.
1: Um voto pra Barbosa, um voto pra Piqueires e um voto pro Marlon Freitas. Vou ter que pegar o regulamento do programa aqui? Pera aí.
0: Deixa eu ver
1: aqui.
0: Vota você, e você desempata.
1: Eu preciso ver aqui, deixa eu ver aqui. Ó. Vota o regulamento do nosso fim de
0: você papo. Você viu o jogo, porra.
1: Artigo 17, parágrafo 2. Em caso de empate, fica a critério do apresentador decidir. Ah, mas putz, mas que situação,
0: vota,
1: hein?
0: Você votaria em quem? Se você tivesse que votar.
1: Olha, Calil, eu gostei de todos que vocês votaram. Mas eu vou votar no... Caramba, que dúvida. Eu vou votar no Barbosa. Vou contigo, Calil.
0: Opa.
1: Eu vou contigo porque o Barbosa, ele deu uma segurança maior aí ao sistema com 3 zagueiros e fez mais um grande jogo. Então, Barbosa, Alexander Barbosa, eleito pela TMC, o melhor jogador da partida. Tipo... Ai, meu caro Anderson. O que foi, meu amigo?
0: Ele gosta.
1: Maravilhoso. Ô, Calil, você achou que a proposta do Palmeiras hoje foi uma proposta correta, né? O time... O Castanheira explicou aí a questão de se defender, fechar as linhas do Fluminense, né? O Palmeiras, ele teve pouquíssimos ataques. Todos eles perigosos, é verdade. Foi uma estratégia que... tirando o resultado, acho que, né, a gente pode, se for analisar apenas o resultado, beleza, deu certo, mas o time sofreu demais, correu muitos riscos ou foi tudo controlado, Calil?
0: Não, veja bem, era esperado que o Fluminense tivesse mais a bola, né? Jogando em casa, com os jogadores que tem Ganso, Canobi, o próprio Hulk, que o Hulk, ele não jogou de centroavante. Na verdade, ele era o centroavante, mas ele veio aqui atrás para tabelar com o Ganso, para tentar entrar com a bola dominada, e quase conseguiu. Teve um lance aos 40 do primeiro tempo que o Ganso tabelou com o Hulk, serviu o Hulk castigou um chute cruzado e o Carlos Miguel defendeu. Então acho que foi normal o jogo, era aquilo que eu esperava, o Palmeiras no contra-ataque. O único problema foi que, como o Palmeiras virou ganhando de 1-0, o Flaco Lopes fez o gol no último lance, praticamente, do primeiro tempo. No começo do segundo tempo, o Fluminense abafou mais o Palmeiras e o Palmeiras não conseguiu contra-atacar. O Palmeiras foi contra-atacar só aos 36, quando o Felipe Anderson chutou e o Fábio defendeu. Então, o que faltou para o Palmeiras... um contra-ataque mais efetivo nesse começo do segundo tempo, porque o Arias jogou muito mal. O Arias fez um péssimo jogo e com isso o Palmeiras perdeu essa força de contra-ataque. Quando o treinador, eu falo treinador porque seria o Abel, mas ele não estava no banco, quando ele trocou os dois homens de frente, ele tirou o Arias e o Flaco para colocar o Maurício e o Ramon Sousa, o Palmeiras logo de cara organizou um contra-ataque com o Sousa, depois teve esse do Felipe Anderson e acabou tendo a bola do gol. Então assim, acho que foi um jogo normal dentro daquilo que a gente esperava, o Fluminense mais com a bola, pela necessidade, pelo fato de jogar em casa, pelos jogadores habilidosos que tem, e o Palmeiras muito mais efetivo no contra-ataque. Ao final ficou bem esse placar, embora como o Palmeiras tomou o gol no último lance do jogo, fica aquele gostinho amargo, pô, 2-0 era melhor, verdade, mas 2-1 também não é nada ruim, né? O Palmeiras em casa poderá definir o confronto. Em caso, o Palmeiras é um time mais intenso, é um time mais veloz, que certamente levará muitas dificuldades ao Fluminense.
1: Ô Soler, e você, você citou hoje sobre a questão do Vitor Roque, e é um ano muito difícil pro Vitor Roque, né? De muitas contusões, mais uma lesão.
0: De novo,
1: né? E a preocupação também pro jogo da volta, né, Soler?
2: O quinto problema que ele tem no tornozelo, né? O terceiro no esquerdo, mas tô falando baixinho porque o Marcão tá chegando aqui, mas o staff do Vitor Roque, né, as pessoas próximas do Vitor Roque me passaram a informação que não importa o que aconteça, ele vai pro jogo quarta-feira, mas o departamento médico do Palmeiras ainda não confirma isso porque ele será reavaliado diariamente e tem até um risco dele perder de 2 a 3 semanas de preparação. Marcão chegou aqui, vamos ouvi-lo.
3: Vamos lá. O Palmeiras tem um estilo de jogo com o Abel que todo mundo conhece muito bem, né? A gente sabe que quando precisa é um time que sabe se defender, se fecha muito bem e sai rápido no contra-ataque. E parece que o Fluminense não soube como enfrentar esse Palmeiras hoje, já que por pouco não saiu daqui com 2-0. Queria saber o que você tinha planejado para essa partida, o que você acha que foi a principal dificuldade do Fluminense hoje e se você acha que de alguma forma o Palmeiras te surpreendeu.
4: Não, todo mundo sabe que o Palmeiras joga desse jeito e eles são muito eficazes na maneira de jogo, mas nossa equipe tinha que atacar jogando em casa, buscar variações, e foi isso que acho que você viu, que nossa equipe buscou o tempo todo. Jogamos no segundo terço, na segunda fase, no último terço, o tempo todo, se não me engano, quase 70% de posse de bola. Criando algumas situações, buscando espaço para furar a defesa deles, que realmente é muito forte. E só conseguimos fazer isso no final, e eles foram eficazes no que eles são mais fortes. A gente falou sobre isso, dessa maneira de jogo deles, a gente entendia que eles viriam desse jeito, até da maneira que eles posicionaram a equipe deles, colocaram o terceiro zagueiro, que eles estão fazendo ultimamente. E esse jogo de transição dele que é muito forte.
5: Boa noite, Marcão, Pedro Henrique Carvalho. Em alguns momentos eu senti o Fluminense um pouco, como é que eu posso dizer, com uma falta de criatividade, com muita dificuldade para ultrapassar aquela linha de 4 e depois de 5 do Palmeiras, ainda mais depois do segundo gol. Senti que o Fluminense, no momento que poderia crescer um pouco mais na partida, teve essa dificuldade. Queria que você explicasse o início da proposta do jogo, de ter começado com o Ganso no lugar do Lúcio Acosta, se isso já vinha sendo desenhado e que você hoje considera mais titular ou menos titular, enfim, queria que você passasse essa visão de por que um ao invés do outro, e que você falasse um pouco sobre o próximo jogo. O Fluminense faz um gol no finalzinho, e diminui aquela distância que um 2-0 realmente seria mais difícil. A gente sabe que fora de casa vai ser difícil, mas como é que você acha que esse gol pode levar o Fluminense para a final da Libertadores?
4: Não, na verdade, quando imaginamos que o Palmeiras viria dessa forma, com terceiro zagueiro, zagueiros que caçam muito lá no campo adversário, e essa opção do Ganso jogou muito bem até o momento que a gente trocou. A gente sabia que esse movimento, essa maneira que o Palmeiras marca, nessa situação, num segundo momento, que faltou um pouquinho de criatividade pra gente. Na hora que o zagueiro dele saiu e iam caçar, e a gente criar esse momento. Nesse momento que você falou, depois que tomamos o segundo gol, foi a hora que nossa equipe menos teve produtividade, por isso que a gente criou, buscou algumas mudanças. A gente tentou a variação com o Luciano, com o Castilho. Sentimos falta um pouquinho do nosso pivô. Realmente, eu acho que era um jogo importante para a gente ter. Com o Hulk, depois a gente botou o Soteldo e criamos algumas variações de profundidade que o Serna nos entrega. E depois com o Wesley. Eles são muito bem posicionados, por isso que eu acho que é um jogo que a gente precisa de muita movimentação. E é lógico, a gente tinha facilidade até um certo modo de chegar do lado. Foi até na parada técnica que eu pedi minha equipe, quando chegasse do lado, a gente ser mais efetivo, colocar um pouquinho mais de bola na área, bola rápida, para a gente atacar esse espaço, senão a gente ia ficar o tempo todo, os 90 minutos, trocando bola internamente, isso que a gente sentiu falta. Eu acho que, na maneira geral do jogo, eu acho que a equipe, é lógico, não era o resultado que nunca quer, perder um jogo em casa, a gente queria levar uma vantagem para São Paulo. Mas do que a gente fez, eu acho que dá para ajustar bem da maneira que eles jogaram para a gente ir em São Paulo e buscar uma vitória que é muito normal. É o time de guerreiro, o Fluminense é para quem realmente acredita, e a gente, depois desse gol do Wesley, a gente acredita ainda mais.
6: Marcão, boa noite. Cauã Tinoco, do Jornada 1902. Marcão, você acabou de citar, né? Gol no último minuto, gol esse que deixa o Fluminense vivo e com chances reais de chegar em São Paulo e de se classificar. Gol esse feito por um garoto de 18 anos, né? Que você vem dando oportunidades nos últimos jogos e que ele vem entregando em assistência contra o Coritiba. Ele criou uma grande jogada contra o Flamengo e quase saiu gol do Fluminense. E hoje faz esse gol subindo bastante, até pela altura que ele tem. Pelo que a gente viu do Wesley Nathan nesses últimos jogos e pela dificuldade que o time mostrou, principalmente hoje, em ser efetivo, você já pensa em tê-lo como uma alternativa para começar jogos ou para ser até uma primeira opção no banco de reservas? Obrigado.
4: Não, acho que o jogo desenhou para isso. Eu precisava de um homem de um para um. Aproveitamos, a gente tem o Soteldo também, que hoje a gente não colocou, mas a gente aproveitou realmente a boa fase dele. Ele já vem entrando bem e vem dando respostas. E mais uma vez ele criou algumas situações de canto, de campo, de lado de campo. E na hora que precisou estar dentro da área, ele foi muito efetivo e fez o gol e deu essa condição. E naturalmente está crescendo, está jogando jogos importantes, está trabalhando muito no dia a dia e por isso está tendo oportunidade. Em algum momento vai chegar o momento dele de sair jogando.
7: Marcão aqui, Jéssica do GE. A gente viu hoje que você optou por começar com o Savarino, né? Imagino que dentro dessa ideia de ter um pouco mais de criatividade para furar essa retranca aí do Palmeiras. Retranca não, né? Mas jogou com três zagueiros, com três volantes. Então a gente viu que foi pelo menos foi o que me pareceu, assim, né? Uma alteração justamente dentro dessa estratégia. Mas eu queria entender, assim, a gente viu o Fluminense circulando a bola de um lado para o outro, mas faltava aquele último passe. Qual é a receita mágica que te parece, pelo que tu conseguiu já assistir do jogo hoje, qual é a receita mágica que o Marcão, como técnico, pretende fazer para o jogo de volta, que possa surtir efeito a ponto de furar isso que o Palmeiras fez?
4: Trabalhar essa última parte do campo, analisar realmente todo jogo, o que o Palmeiras tem feito nessas últimas partidas. Acredito que eles não vão mudar, mesmo jogando em casa, a maneira que eles vêm jogando. Acharam uma maneira segura e está dando certo, mas eu acredito que a gente consiga criar algumas variações em cima disso e usar no jogo da volta. Talvez jogar com dois homens mais centralizados, segurando. É lógico que a gente vai buscar melhor variação para o jogo. Vamos com calma analisar isso. Tem uma semana, tem o jogo do Santos, e pensando também no jogo do Palmeiras, o que, que a gente pode fazer para furar essa defesa que é muito forte.
1: Lamarcão, Gustavo, Paramount Plus. O Fluminense durante todo o tempo praticamente teve a bola e jogou no último terço do campo. E aí o resultado não vai aparecendo, o gol não sai, a torcida sente isso. O Palmeiras abre 2-0, o torcedor começa a ir embora do Maracanã. E aí sai o gol do Wesley Natan praticamente na última bola. O quanto isso de fato muda o espírito da equipe, que estava vendo um adversário sair daqui com 2-0, e agora tem um jogo para a semana que vem. A mudança de espírito e de resultado que esse gol pode representar para o Fluminense.
4: A gente já passou várias situações aqui nessa Copa, né? Então, teve o gol do John Kennedy, que a gente estava ficando fora. A gente já passou a situação do Rivadavia, a Platense. Foram jogos difíceis, onde que desacreditados. Mas internamente somos muito fortes. A gente sabe que da responsabilidade, do compromisso que a gente tem, da dificuldade que a gente vai ter lá em São Paulo, mas a gente tem muita convicção e fé, que confiança, que a gente pode fazer um grande jogo lá em São Paulo, como foi 23 fora Libertadores, 24 já lá no Palestra, a gente precisando ganhar quanto uma situação de descenso, e vai ser mais uma dessa aqui. Os jogadores, a gente conversando no vestiário, todos muito muito triste hoje pela derrota, mas com muita confiança que podemos ir a São Paulo e conseguir um grande resultado, uma vitória que nos traga aí a classificação.
8: Marcão, aqui tudo bom? É Renato Rodrigues do Tic Tac Sports. A gente estava falando muito sobre o terço final, o Fluminense chega bastante, é só que a gente entendeu que nesse último terço o Fluminense rodava muito a bola, não conseguia furar o bloqueio da defesa do Palmeiras e acabava optando pelo cruzamento. É bem verdade que o gol do Fluminense sai numa insistência como essa pelo Wesley Natan pelo alto, mas em muitos momentos o Fluminense não conseguiu vencer esse duelo contra a defesa do Palmeiras, que é uma defesa alta, média de 1,88m. Foram 25 cruzamentos, somente 6 que o Fluminense conseguiu vencer pelo alto. Talvez o que poderia ser de diferente, o que o Fluminense poderia ter feito nesse terço final de diferente, para que não ficasse insistindo somente nos cruzamentos, nos levantamentos para dentro da área, até tendo em vista que a defesa do Palmeiras era um pouco mais alta, e o Fluminense contando com jogadores lá de frente, somente o Hulk ali incomodando a defesa, talvez não pudesse ganhar todas da defesa da equipe do Palmeiras.
4: Não, pode criar algumas variações, finalizações de fora da área, já que é uma defesa muito bem postada. Eles fecharam bem o cinturão hoje. O funil, né? A gente falando aqui no nosso futebol, entrava os dois volantes para proteger também os zagueiros. A gente finalizar um pouquinho mais de fora da área, esse cruzamento mais baixo. Acho que eles têm uma dificuldade quando esses zagueiros vão caçar por dentro, os dois zagueiros por dentro vão caçar e acabam ficando um pouco de fragilizado internamente, com o zagueiro só defendendo. Por isso que a gente tem que analisar bem o jogo e usamos um pouco isso na hora que esse zagueiro sai, a gente ser mais um pouco mais rápidos nessa troca e aproveitar que tem um zagueiro só de característica internamente, uma bola mais rápida, já tomaram o gol assim, mas eu acho que vamos analisar melhor na semana, ver o jogo com calma, para que a gente possa fazer alguma coisa diferente e surpreendê-los lá.
1: Muito bem, tá então, certo, é noite, a palavra do Marcão, treinador da equipe do Fluminense. Ô Calil.
0: Sim, senhor.
1: técnico que já tem quase os seus 100 jogos no comando do Fluminense, em várias passagens. Não é o treinador efetivo, mas por enquanto vai seguir, né? E ao que tudo indica, vai terminar a temporada como treinador. É, você entende que nesses jogos de peso, talvez falte um pouco mais de experiência pro Marcão, ou não tá na conta dele isso, Calil?
0: Não, ele faz bem o papel dele. O Marcão é um cara muito legal, porque essa figura do auxiliar técnico, ela é sempre ligada a derrubar treinador, né? Então tem vários times aí que o auxiliar fica de butuca ali tentando derrubar o treinador para ver se ele assume. E o Marcão é exatamente o contrário. Já passaram muitos e muitos treinadores lá no Fluminense, Diniz, Mano Menezes, agora o Zubeldia e tantos outros, Renato, exatamente. E todos eles sempre falam maravilhas do Marcão. Acho que ele tem competência para terminar a temporada, ele fez o que ele pôde. Hoje ele tentou as substituições, não escalou mal o time. A única coisa que eu questiono é ele fixar o Guga como titular na lateral. Eu acho o Samuel Xavier bem melhor. Mas o Samuel Xavier também não sei se tem algum problema físico, né? Ele ficou no banco hoje. O Guga, por exemplo, se o Soler se lembra, antes do jogo nós lembrávamos que a chance melhor do Palmeiras era o contra-ataque nas costas do Guga, que marca muito mal. E foi aí que saiu o gol. Eu me lembro, o Guga foi revelado no Avaí, né? Depois ele foi pro Atlético Mineiro e depois ele foi pro Fluminense. Quando ele estava no Avaí, o técnico dele, um dos técnicos dele foi o Geninho. Eu conversei bastante com o Geninho, meu amigo, que mora em Santos, e o Geninho me falou um dia, ele falou, olha, porque o Guga surgiu, né, como grande revelação, ele falou, olha, o Guga é um bom lateral, mas nada mais do que isso, ele precisa marcar melhor. Veja você, Leandro, que se passaram mais de 10 anos dessa conversa minha com o Geninho e o Guga continua na mesma. Ele não é um mau jogador, ele tem até uma certa capacidade ofensiva, mas defende mal, e exatamente nas costas dele o Palmeiras tomou o gol, porque como o Fluminense não tem 3 zagueiros, né, o Fluminense tem uma linha de 4, quando o Guga é batido, quem tem que sair na cobertura é o Thiago Silva, que é um craque de bola, mas não tem mais força. E ele saiu na cobertura, foi batido também, o Guga tentou correr para trás, não achou o Piquerez cruzou e o Flaco Lopes fez o gol. Então acho que isso o Marcão poderia talvez ter uma decisão melhor, mas fora isso não, ele escalou bem, tentou ficar com a bola, tentou ser dominante, mas acabou não conseguindo, porque o time dele não finalizou. O Palmeiras marcou muito bem, tirou os espaços e o Fluminense não conseguiu finalizar. Agora, ele procurou motivar, ele falou que no vestiário os jogadores se uniram. Realmente esse gol no final, ele dá a possibilidade do Fluminense tentar alguma coisa aqui em São Paulo. Porque é o que eu disse, se acabasse 2-0, não precisava nem ter jogo. Como acabou 1-0, de repente aqui o Hulk chuta de longe, faz um gol, uma bola parada e o Palmeiras pode ter problemas. Mas eu acho que foi bom para o Santos também esse resultado. Aí alguém vai falar, mas o que o Santos tem a ver? Eu explico. Domingo jogam Fluminense e Santos no Maracanã. Se fosse 2-0, talvez o Fluminense largasse a Libertadores e colocasse o time completo contra o Santos. Agora, provavelmente, ele vai jogar com as reservas, porque esses jogadores, Fábio, Thiago Silva, Ganso, próprio Martinelli, Canóbio, Savarino e principalmente o Hulk, esses caras não aguentam um ritmo forte domingo, quarta e domingo. Ou melhor, quarta, domingo e quarta. Então acho que o Fluminense agora vai pôr as reservas contra o Santos e vai tentar reagir aqui no estádio do Palmeiras. Mas é muito difícil, porque o Palmeiras aqui joga com muita intensidade, marca alto, não deixa o adversário respirar, como nós vimos no jogo de domingo passado contra o Corinthians, e fazendo gol, você vê, se o Palmeiras fizer um gol aqui, o Fluminense já tem que fazer 2. Fica muito mais complicado.
1: O torcedor do Fluminense, ele pode se apegar. No ano passado, nas quartas de final, o Palmeiras vivenciou algo parecido, né? Vencia por 2-0 o River Plate no Monumental, toma o gol no finalzinho e aqui o River faz 1-0, né? O River empata o confronto e aí depois o Palmeiras consegue no segundo tempo fazer 3 gols e vencer, mas é mais ou menos o que o Fluminense
0: deu um susto, né?
1: Deu um susto, de repente o Fluminense pode tentar também se apegar nisso. E o Palmeiras também tem essa experiência para não deixar acontecer novamente. Será que o Lucasito dormiu aí no nosso plantão?
0: É, eu acho que ele foi embora. Eu quero abraçar aqui alguns amigos que estão no YouTube com a gente, Leandro. Felipe. Manda. O Felipe disse que me encontrou ontem em Barueri e que do carro ele fez sinal para mim e eu falei com ele. É verdade, eu me lembro, viu, Felipe? Um abraço a você. Bruno Gonçalo, Carlos Henrique Santana, reclamando do Carlos Miguel, Paulo César de Lima, e a galera tá ligada aqui até meia-noite e meia quase, agora é. O Lucas Vitor acho que já foi.
1: E né? Eu vou mandar um abraço também pro Daniel, ele é motorista de aplicativo.
0: Daniel Giro?
1: Me levou hoje, não.
0: Daniel cara... Santa Rosa?
1: Não, também não. É o Daniel, motorista de aplicativo, palmeirense, fanzaço da nossa equipe, conhece todo mundo, ouve todos os programas. Valeu, Daniel tá feliz porque ele é palestra.
0: E ontem, Leandro, voltando do Pacaembu, que ontem nós apresentamos o Papo de
1: Craque. E hoje foi no Mercadão, viu, Calil?
0: Hoje vocês comeram de tudo, sanduíche de mortadela, bolinho de bacalhau.
1: Pastel de camarão.
0: Pastel de camarão. Nossa, ontem no Pacaembu, mas voltando ao nosso assunto, Leandro, eu tava no voltando do Pacaembu, o Wendel, motorista de aplicativo, também nos trouxe. É impressionante, né? Graças a Deus. Olha, audiência é
1: impressionante,
0: nos taxistas, nos motoristas de aplicativo. Eu tenho uma sobrinha, Jaqueline, toda hora ela pega carro de aplicativo, ela me manda mensagem todo dia aqui. Olha, peguei tal motorista, é seu fã, peguei outro que ouve a TMC. Então, realmente, a gente fica muito feliz com isso.
1: Sabe o que todos eles têm em comum, ô Calil? Todos amam o Lucasito.
0: É, quem não ama, né?
1: Quem não ama este rapaz maravilhoso chamado Lucasito.
0: É um cara muito bacana, é meio preguiçoso pra trabalhar e prefere fazer filmes do que trabalhar no rádio.
9: Porque você gosta muito de morder.
0: Fora isso, é um cara bacana.
1: Então quer dizer, Luquinhas, pela Sul-Americana hoje o Galo passeou, o Vasco venceu ontem, amanhã... Tem o único jogo que falta dessas pernas de semifinais é o jogo do Flamengo na Argentina, certo?
9: Exatamente, e a gente aí com esperança de ter duas finais brasileiras, né? Hoje o Atlético Mineiro praticamente garantiu sua vaga na decisão, 3-0 sobre o Montevideo City Torque, e o Vasco também conseguiu um grande resultado ontem, venceu o Boca Juniors lá na Bomboneira por 1-0. Então pela Sul-Americana a gente pode ter essa final Atlético Mineiro contra o Vasco, final no dia 21 de novembro. E pela Libertadores, um brasileiro já está garantido na decisão, vai ser o Fluminense ou o Palmeiras. Palmeiras agora com vantagem, e o Flamengo também vai tentar chegar, vai pegar o Estudiantes amanhã às 9:30 da noite lá na Argentina, final da Libertadores que vai acontecer no dia 28 de novembro, uma semana depois da Sul-Americana em Montevideo, no Uruguai. Leandro.
1: Detalhe que nesse final de semana da Libertadores, da Sul-Americana, se eu não estou enganado, é Palmeiras e Flamengo pelo brasileiro, né?
0: Na 36ª rodada.
1: Dia 22.
0: Agora, você veja, né? As duas finais, elas proporcionam um tour gastronômico. Se quem for a Barranquilha...
1: O que você recomenda
0: então,
1: lá?
0: Então, quem for a Barranquilha poderá comer uma boa comida colombiana, sancocho de gallina. É um frango ensopado.
1: Sancocho assim. De gallina?
0: Sancocho. Quê? Tem a própria guacamole, que muitos falam que é mexicano, e é mesmo, mas também se come na Colômbia. E em Montevideo, são as carnes, né?
1: É bom!
0: Muito bom. Churrasco, de
1: assado.
0: Vários assados.
1: Parrilha, né?
0: Vários tipos de carne, morcilha negra.
1: Ah, não, morcilha
0: não. O Lucasito gosta de morcilha.
1: Você comeu uma morcilha
0: eu
1: lá
0: gosto,
1: na...
0: Eu gosto. Fora. No restaurante argentino na Filadélfia. $200, mas tudo bem.
1: Tava, ô, morcidio, na hora que tava chegou...
0: Tava gostosa, eu não vou reclamar
1: tomei
0: do preço.
1: Tomei um susto, irmão, na hora que chegou...
0: Não cabia na tigela, né? Ela ficava com a ponta pra fora da tigela, assim.
9: Gostou do cardápio, Leandro Baldacchiano?
1: Adorei.
9: Você teve
1: o
9: que cortar, Calil?
1: Adorei. O Calil pediu cortada, né, Calil? Só que o cara falou, não posso cortar,
0: ele falou, perde o sangue, eu queria fatiada, mas o cara trouxe inteira.
1: É bom? Tudo bem. Porque ele falou que saiu suco dela.
0: Se você cortasse, espalhava tudo.
1: É bom comer. Ai, meu amigo Lucasito. E só pra gente reiterar, então assim, no final de semana, o Palmeiras joga no sábado, certo? Em Curitiba. Esse jogo é tenso, hein? Porque o Furacão vem muito bem. E o Palmeiras tem essa situação aí de enfrentar o Atlético no meio das duas partidas. E o Fluminense joga domingo, né, Luquinhas?
9: Isso, no sábado às 7h30 da noite, Atlético Paranaense e Palmeiras, e domingo às 4 da tarde tem Fluminense e Santos, os dois, né, que estão no G4. O Atlético Paranaense é o terceiro colocado, 53, e o Fluminense é o quarto colocado, 51 pontos, Leandro.
1: Ô, Calil, o Palmeiras vai... não tem jeito, né? Tá brigando pelas três competições, mas é aquele jogo que dá pra entender perfeitamente se o Abel fizer algumas alterações pra justamente pensar na volta, mesmo tendo essa vantagem?
0: É, a diferença entre Palmeiras e Fluminense é a seguinte: o Fluminense não tem mais muita coisa a fazer no Campeonato Brasileiro. Ele quer ficar entre os quatro para ir para a Libertadores do ano que vem. E isso ele vai conseguir. Pela pontuação, o Fluminense não tem mais como cair muito na classificação. Agora, campeão não vai ser. Palmeiras, diferentemente, está disputando o título, né? É uma outra situação. Agora, vamos ver, eu acho que o Palmeiras vai usar estratégia. Vamos ver o que vai acontecer amanhã no jogo do Flamengo. Se o Flamengo meter uns 3-0 amanhã no Estudiantes, ele pode colocar os titulares. Com quem o Flamengo joga no fim de semana? Bahia, né?
9: Bahia fora.
0: Então, se o Flamengo meter uns 3-0 no Estudiantes amanhã, ele pode pôr os titulares contra o Bahia.
1: Amanhã na Argentina, lembrando.
0: Então,
1: né?
0: Tudo bem, mas pode acontecer, sim, pode, Leandro, acontecer. Agora, se amanhã o Estudiantes ganhar de 1-0 ou 2-0, aí o Flamengo vai poupar na Bahia também. Agora, a diferença é que você vê, o Flamengo, o Rossi joga de qualquer jeito. Na direita, se não jogar o Royal, joga o Varela. No meio da zaga, se não jogar o Léo Ortiz, joga o Vitão, que era do Palmeiras. Na lateral esquerda, se não jogar o Lucas, joga o Alexandre. No meio, se não jogar o Pulgar, joga

0: são estratégias, né? Você faz um movimento, é um jogo de xadrez. E aperta o reloginho lá esperando o movimento do adversário. E o adversário faz um movimento, sabe? É tudo uma estratégia. Agora, o que eu penso é que ninguém vai ganhar todos os títulos. Eu duvido que, por exemplo, o Flamengo já não tem como ganhar a Copa do Brasil, que está eliminado, né? O Palmeiras teria como ganhar Brasileiro, Copa do Brasil, difícil, né? E Libertadores.
1: Ninguém,
0: mas não vai ganhar
1: aqui no Brasil.
0: Então eu acho que ninguém vai ganhar todos os títulos. Se o Palmeiras, por exemplo, avançar muito na Libertadores, vai avançar, vai à final... Vai ficar ali meio estranho o Campeonato Brasileiro. O Flamengo talvez aposte mais no Brasileiro, porque ele acabou de ganhar a Libertadores no ano passado. Então acho que, no fim, nenhum vai ganhar os três títulos, né? Agora, no fim, você peneira, comenta, analisa e vai dar Palmeiras, né? Acabar dando Palmeiras. Flamengo, eu estava comentando com você aqui fora do ar. Eu não torço contra o Brasil, cara. Eu torço sempre pro futebol brasileiro. Mas Palmeiras e Flamengo já encheu, meu. Então, sabe, eu queria que fosse Corinthians e Palmeiras, afinal. Para nós aqui de São Paulo ia ser muito bom. Acontece que o Corinthians acabou tropeçando contra o Estudiantes, né? Vamos ver amanhã se pode ser a final. Já teve uma final, Estudiantes e Palmeiras, em 68. E o Palmeiras perdeu. O Djalma Santos foi brincar na lateral da área, o Verón, pai do Verón, que a gente conhece.
1: O Brujita, né?
0: La Bruja Verón. Esse Verón.
1: Brujita é o filho, né?
0: Esse é o filho. O meio de campo era Bilardo, Carlos Bilardo, que foi técnico campeão pela Argentina, era o volante do Estudiantes. O Estudiantes ganhou do Palmeiras e foi campeão da Libertadores naquele ano, né? Agora, quem sabe uma final de novo? Vamos ver.
1: Ô Solero, o Palmeiras volta amanhã pra São Paulo, troca as roupas e volta a viajar, né, Soler? Daqui a pouco, então, o Gustavo Soler vai voltar. Ô Luquinhas, então vamos encaminhar.
0: O que aconteceu com o Soler?
1: Ele deve estar pra lá
0: e pra cá. Ele não tá falando, né?
1: Pra lá e pra cá.
2: Tá atrás do Barbosa.
1: Ele tá... Mas é melhor ele atrás do que o contrário, viu, Soler?
0: Agora, ô Soler, antes do destaque final do Luquinhas...
1: Acho que o Soler não tá ainda com a gente, né?
0: Não, não tá? Não é tá. Que eu queria fazer uma pergunta.
1: Ele tá indo pra zona mista, daqui a pouco.
0: Eu queria
1: a gente
0: fazer
1: faz
0: uma pergunta pra ele sobre entrevista.
1: Eu vou liberar então o meu parceiro Lucas Ito, depois da brilhante atuação, como sempre, o Luquinhas, multitarefas, plantão esportivo, analista de futebol, analista de mercado, engenheiro, diretor. Agora vai dar aquela descansada porque merece, né, Luquinhas?
2: É isso aí, Leandro. Registrando então que amanhã a gente vai ter essa outra semifinal da Libertadores, 9:30 da noite, lá na Argentina, Estudiantes e Flamengo, Leandro.
1: O que tá acontecendo que é aí, Lucasito? Você tá
2: sei,
1: com
2: do seu lado
1: a
2: aí.
1: Terceira tela aberta aí, ô Lucasito?
2: Não, acho que é alguém do seu lado.
0: Pois é.
1: É, isso aí que tá acontecendo aí é o que provavelmente você já fez a repercussão das filmagens e agora... Chega, Lucasito. Bom descanso pra casa e no final de semana tem mais, certo?
2: Certo. Valeu, Leandro. Um abraço.
1: Grande abraço ao nosso Lucas Ito, plantão esportivo da TMC. Eu não sei se o Gustavo Soler vai ter condições de retornar ou não, mas qual que é a pergunta que você faria a ele?
0: Eu queria saber por que que não tinha jogador. Porque normalmente não vai um técnico e um jogador. Ó, a gente tá vendo aqui a entrevista do Marcão. Antes teve a entrevista do técnico do Palmeiras.
1: Eu acho que esse ano não, é verdade, não teve.
0: Sempre
1: inteiro,
0: na,
1: né?
0: Copa do Mundo, né? É. Sempre vai o técnico e um jogador. E agora a gente tá vendo só o técnico. É isso que eu ia perguntar pro Soler, mas da manhã ele responde, sem problema. Eu acho que o Yuri Duque já levou ele embora.
1: Já deve ter levado ele pra passear. Agora, ô Calil, pra gente arredondar o assunto... Fluminense, Palmeiras...
0: Vamos... Péssimo! Não, você não perguntou.
1: Vamos conceituar. Péssimo, regular, bom ou ótimo. Você está pronto, Pepe?
0: Tô, sempre.
1: Então vamos lá. A pergunta é minha, o conceito é teu. Comentarista José Calil.
0: É me ajeitar na cadeira.
1: Vamos com calma, né? Dá tempo da gente poder, com tranquilidade, traçar aqui a nossa folhinha com os destaques. Vamos começar pelo Fluminense de Fábio.
0: Regular, falhou no gol.
1: 46 anos, hein, Calil?
0: Ele é um grande goleiro, pegou uma bola boa do Felipe Anderson, mas falhou no gol, então regular.
1: Guga!
0: Péssimo!
1: E o Guga tenista brasileiro?
0: Ótimo!

0: ótimo, é um dos símbolos do nosso esporte. Pena que o Guga tenista não gosta de dar entrevista. Faz uns 5, 6 anos que eu tento entrevistar ele, ele não gosta. É difícil ele dar entrevista.
1: Sumiu, né? Ele não...
0: Mas é fantástico o Guga, né?
1: Capitão do Fluminense, Thiago Silva.
0: Bom.
1: Milan.
0: Regular.
1: O lateral esquerdo, Guilherme Arana.
0: Caiu esse rapaz, né? Aquela lesão que o Carlos Eduardo, que jogou no Palmeiras...
1: Ele ia pra Copa, né?
0: Ele ia pra Copa de 22, O Carlos Eduardo quebrou a perna dele num jogo Atlético Mineiro e Bragantino, né? Eu nem sei onde tá esse Carlos Eduardo, tava no Mirassol.
1: Tava no Mirassol.
0: É, o Arana nunca mais foi o mesmo, regular.
1: Gabriel Martinelli.
0: Regular.
1: Não, esse aqui é Matheus Martinelli,
0: o Gabriel Martinelli é da seleção brasileira. Já estão no pé do Martinelli da seleção, porque ele declarou voto, né? Na eleição aí, estão xingando ele. Ele e o Rafinha do Barcelona declararam o voto, outros de um lado, outros declaram o voto do outro, né? E as pessoas não aceitam.
1: É, o Paulinho também se manifestou.
0: É, exatamente. O Paulinho, o Martinelli e o Rafinha são de um lado. O Renato, o Neymar, o Ronaldinho, o Gaúcho são do outro.
1: É, exatamente. É, Matheus Martinelli, qual que é o conceito?
0: Regular.
1: Cara? No intervalo, e ele é jogador de seleção. Eu fiquei surpreso com essa alteração.
0: Mas não jogou bem hoje. O Martinelli... É um grande jogador, foi bem convocado para a seleção, mas hoje não jogou bem. Regular.
1: Entrou no intervalo o Hércules.
0: Regular.
1: Nonato, ex-Santos.
0: No Santos não jogou nada, mas hoje foi bom.
1: Paulo Henrique Ganso.
0: Ah, eu vou dar bom, apesar
1: de... Eu sou fã desse rapaz.
0: É, ele não brilhou, mas ele... O Andreas Pereira marcava ele de um lado, em cima, ele tenta o outro lado. Quando ele não erra um passe, a bola cai no pé dele, ele não erra um passe. É que não tem mais, claro, a mesma mobilidade de antes, mas é um prazer ver o Paulo Henrique Ganso jogar. Bom.
1: Aos 32 da segunda etapa, entrou Lúcio Acosta.
0: Regular.
1: Canopy, que de vez em quando é chamado de Chernobyl.
0: Regular.
1: Bem, amigos, ó, vamos lá. 17 minutos da segunda etapa, entrou Kevin Serna.
0: Regular.
1: E o Savarino.
0: Regular.
1: 38 minutos do segundo tempo, entrou Wesley Natan.
0: Ah, ele pulou mais que todo mundo ali e fez o gol. Bom.
1: Hulk.
0: Eu gosto do Hulk, ele tentou alguma coisa, mas ele fica só se jogando, né, pra cavar pênalti, isso aí irrita a gente, regular.
1: Ô, Calil, só uma questão, alguns jogadores têm um pouco mais de dificuldade pra já encaminhar a sua aposentadoria, e você entende que o Hulk já está nessa, convivendo com esse dilema, porque claramente ele não consegue mais muita coisa, né, do que ele fazia.
0: É, eu me lembro que eu tive uma... Não é discussão, mas o Rogério Ceni ficou com bronca minha, porque eu falava que ele tinha que parar quando ele era goleiro do São Paulo. Se você pegar os últimos 3, 4 anos dele, não foram bons. Ele tomou gol de cobertura do Renato Augusto, tomou gol de cobertura do Robinho, aquele do Palmeiras, depois tomou outro. Do Palmeiras só ele tomou 2. Ele não tava legal. Agora, o momento que o jogador tem que parar é uma decisão de foro íntimo. Então, pra gente falar alguma coisa é difícil. Agora, o Hulk... Ele ainda dá um caldo. O problema é que ele fica só tentando cavar pênalti. Ele se joga, ele fica batendo boca com o árbitro. Quando ele poderia, sabe, focar mais no jogo, propriamente dito. Então acho que eu vou dar regular hoje por causa disso. Ele não foi uma porcaria. O Hulk nunca joga tão mal. Mas ele também não pode ser elogiado, porque ele só fica tentando cavar pênalti.
1: Aos 32 da segunda etapa, entrou o Castilho.
0: Você sabia que esse cara é o jogador mais caro da história do Fluminense?
1: É.
0: Porque ele jogava no Lanús e o Lanús ganhou uma...
1: Do Flamengo.
0: Uma Copa dessas...
1: É a Recopa.
0: É a Recopa Sul-Americana.
1: Ele foi campeão da Sul-Americana.
0: E o Castilho fez o gol, o Fluminense foi lá, pagou uma fortuna, mas o cara não joga nada. Péssimo!
1: Marcão. Bom. Vamos agora conceituar o vitorioso da noite, o Palmeiras, que bate o Fluminense por 2-1, Verdão de Carlos Miguel.
0: É, ele ia levar um bom, até ótimo, mas falhou no gol, regular.
1: Giai.
0: Bom.
1: O Scaloni ajudou o Abel também, né, com esse rapaz.
0: É, o Giai, ele começou mal no Palmeiras, ele não era convocado para a seleção argentina. Ih, rapaz, deixa eu mandar um abraço pro meu amigo Dilson Mota, olha só. que ilustre ouvinte, ele tá mandando aqui uma mensagem sobre a saída do Martinelli. Deixa eu só abrir aqui. Boa noite, Martinelli saiu porque sentiu o joelho. Grande Dilson Mota, torcedor fanático do Fluminense. É, mas independentemente disso, viu, Dilson, ele não jogou nada hoje, o Martinelli. Ele, dá pra entender, ele saiu no intervalo, entrou o Hércules. O Hércules até deu uma dinâmica maior. Então, o Martinelli saiu por lesão, mas independentemente disso, ele não jogou bem. No Palmeiras, nós paramos aonde? No Giai. Né? É, bom, o Giai, realmente ele cresceu muito. Tá na melhor fase da vida dele.
1: Murilo.
0: Bom.
1: El Capitão Gustavo Gomes.
0: Ele ia ganhar o melhor em campo, ia levar um ótimo, mas como ele falhou no gol do Wesley Natan, regular.
1: Barbosa.
0: Ótimo, esse joga muito, ótimo.
1: Piquerez.
0: Bom.
1: No meio campo, voltou pro time hoje Marlon Freitas.
0: Ah, o Éder votou nele, né? Ótimo voto. Jogou muito, ótimo, e ainda fez o gol.
1: É, Lucas Evangelista.
0: Bom.
1: Andreas Pereira.
0: Bom.
1: Aos 29 minutos da segunda etapa, entrou Maurício.
0: Regular.
1: John Arias.
0: Não jogou nada hoje, eu não
1: de
0: sei.
1: De novo, se... né, contra o Fluminense no Maracanã, ele não consegue render.
0: E contra o Corinthians, domingo, ele jogou muito. Contra o Corinthians, depois do Giai, que fez dois gols, o craque do jogo foi ele. Jogou demais contra o Corinthians. Hoje o Arias não fez nada.
1: Péssimo! Aos 29 minutos da segunda etapa, entrou o Felipe Anderson.
0: É, ele ia levar um péssimo, porque ele perdeu um gol feito, mas como ele deu o passe pro gol do Marlon Freitas, regular.
1: Então, regular para Felipe Anderson, Flaco Lopes.
0: Regular, hoje não brilhou, fez o gol, mas não teve uma grande partida não, regular.
1: Aos 29 minutos da segunda etapa, entrou Ramon Sosa.
0: Regular também.
1: E hoje, João Martins comandou o Palmeiras.
0: Ah, a comissão técnica do Palmeiras é boa sempre, né? Uma comissão que tem o elenco todo sob controle, que substitui quem, você vê, eles tiram sempre o Flaco Lopes. Em outros times, você não tira o melhor jogador, jogador de seleção argentina, de Copa do Mundo. Ele tira o Flaco Lopes, se precisar, ele tira o Gustavo Gomes. E o Marlon Freitas, por exemplo, outro dia ficou no banco. Ele tem o elenco na mão, né? O Abel, vou falar o Abel, que é o chefe da comissão técnica, e hoje de novo, ele escalou bem, havia muita preocupação. Tem um amigo nosso que anda com uma escovinha de dente, ele estava desesperado à tarde porque o Vitor Roque não ia jogar. Eu falei, calma, tá boa essa escalação aí, vai dar tudo certo. E o Abel, né? O Palmeiras, ele tem um elenco de muitas opções que o técnico sabe usar sempre. Sempre com muita capacidade. Bom,
1: agora vamos conceituar a arbitragem do jogo. Apitou o senhor Facundo Tejo.
0: Bom, ele não caiu em nenhuma dessas armadilhas dos jogadores do Fluminense tentando cavar pênalti. Bom árbitro.
1: Eu gosto muito mais dessas arbitragens sul-americanas.
0: É, bom árbitro, ele deixou o jogo correr. É. Teve o mesmo critério. Teve momentos que o Palmeiras também reclamou de falta, mas ele não deixou o jogo. Ele não deixou parar muito o jogo. Bom árbitro. Já tá parando quase, já, né? Já tem 44 anos. Trabalhou na Copa do Mundo. Facundo Teixeira Figueroa.
1: O assistente 1, Juan Belatti.
0: Bom.
1: O auxiliar número 2, o Gabriel Chad.
0: Bom.
1: E o VAR foi o Silvio Truco.
0: Como ele não chamou nenhuma vez, eu sempre.
1: Ele não chamou o 6, né, Calil?
0: Eu sempre. Truco, 6, ladrão! Mas como ele não chamou nenhuma vez, sempre que o VAR. Eu sou contra o VAR. Então sempre que o VAR não chama, eu elogio. Bom.
1: Você tava com pica-fumo aí, Calil? Mas enfim. E o jogo, Pepe?
0: Bom.
1: Muito obrigado, José Calil. Valeu demais aí pela sua participação. Calil, sempre uma honra dividir o espaço contigo.
2: Uma honra é minha aí. Você vê quanta audiência qualificada a gente tem, né?
0: Você vê como a gente tem audiência qualificada, né? Eu fico tão contente quando eu recebo essas mensagens, igual do meu amigo Dilson Motti, de outros grandes ouvintes que a gente tem. O Benja fica o tempo todo com o celular aí no programa. É João Marcelo Bosco ali ouvindo a gente. Putz, é uma alegria. Então, um abraço a todo mundo que nos ouve e fui!
1: TBC dando eco. Muito bem! Valeu, Calil, com os conceitos, a gente fecha o jogo, né? Fluminense 1, Palmeiras 2. E agora vamos girar as informações dos outros clubes. Afinal de contas, o Corinthians, habemus técnico. Fumaça branca no Parque São Jorge. Chegou o Seedorf. Marco Belo, boa noite.
3: Fala, Leandro Boldacchian, pessoal deste fim de papo TMC. O Corinthians teve uma quarta-feira bastante agitada. Clearance Seedorf chegou a São Paulo pela manhã e foi direto para o CT Joaquim Grava. O holandês teve o primeiro contato com os jogadores do Corinthians, comandou dois períodos de treinamento e foi apresentado oficialmente à imprensa como novo técnico do Timão. Na entrevista, Seedorf chamou o Corinthians de um dos maiores clubes do mundo e disse que enxerga o time como um leão ferido, um elenco que tem muita qualidade, mas está machucado pela sequência de 8 derrotas seguidas no Campeonato Brasileiro. No campo, Seedorf foi bastante participativo, parou algumas atividades para corrigir posicionamentos, cobrou passes mais rápidos e principalmente jogadas mais verticais. Mas ele já começa o trabalho com problemas. Ranieri sofreu uma lesão no menisco do joelho direito no derby contra o Palmeiras e será reavaliado por um especialista para definir o treinamento. Provavelmente sofrerá uma cirurgia e está fora do Campeonato Brasileiro. Gabriel Paulista também não treinou hoje em campo por causa de dores no adutor. A boa notícia é que Hugo Souza voltou aos trabalhos normalmente e o dia ainda teve um episódio grave fora de campo. Dois homens encapuzados foram até as proximidades do CT, soltaram rojões, fizeram ameaças aos jogadores e uma profissional de televisão chegou a ser ameaçada com uma arma. A polícia militar foi chamada e o Corinthians divulgou nota repudiando qualquer tipo de violência ou ameaça. Seedorf agora terá mais 4 dias de trabalho antes da estreia, segunda-feira, contra o Vitória na Neoquímica Arena, Leandro.
1: Obrigado, viu, Marco Belo? Tá aí a palavra do Marco Belo, né? A chegada de Clarence Seedorf, técnico do Corinthians, né? Com um bom português, né? Falando bem a língua. Promete um Corinthians muito intenso aí nessas próximas partidas, claro, para tentar evitar o rebaixamento. O Timão está beirando a zona de rebaixamento, voltará a campo na segunda-feira contra o Vitória. Quem vai entrar em campo neste próximo sábado é o São Paulo. O tricolor receberá o Vasco no Morumbi, claro. Transmissão TMC e o São Paulo é com o Kaique Silva. E aí, Caicão, boa noite.
4: Fala, meu amigo Leandro Boldacchian, tudo certo, Lele? Abraço pra você, pro pessoal que se liga no nosso fim de papo com informações do time do São Paulo. Nessa noite, barra madrugada de Taça Libertadores, mas a gente já projeta o Campeonato Brasileiro no final de semana, quando o São Paulo, depois de vencer a equipe do Vitória no sábado passado, agora terá mais um jogo em sequência diante do seu torcedor, neste próximo sábado, às 9 horas da noite, recebendo, portanto, no Morumbis, a equipe do Vasco da Gama, que diferente do São Paulo, que tem uma semana livre de trabalhos no CT da Barra Funda, dividiu as atenções com a Copa Sul-Americana. São Paulo que pode ter desfalques importantes. Liga-se o sinal de alerta com relação a departamento médico. Isso porque o atacante Calleri, autor dos 2 gols diante da equipe do Vitória, deixou o confronto com dores na coxa esquerda, realizou parte das atividades com os companheiros e fez ainda um complemento com os preparadores físicos, né? A gente lembra que no treino de ontem, na reapresentação do elenco, ele tinha trabalhado apenas na parte interna. Além disso, o Luciano, que não enfrentou o time do Vitória por sofrer uma lesão no adutor direito no clássico contra o Santos, fez um treino segundo o São Paulo hoje em nota oficial atualizando as informações da atividade, um treino adaptado com o grupo nesta manhã. Por fim, e ainda em recuperação, o meio-campista Danielzinho teve uma lesão no tornozelo esquerdo, o atacante Ferreirinha também com uma lesão no adutor direito, treinaram com os fisioterapeutas, mas no gramado, não apenas na parte interna do centro de treinamento da Barra Funda. É dessa forma que chega o São Paulo para esse confronto, portanto. E a gente acompanha, claro, essa reta final de preparação do tricolor paulista, treinamentos até a próxima sexta-feira, quando fecha, portanto, a sua preparação para voltar a campo com a total cobertura da equipe TMC. Tá certo, Lele? Expectativa, ó, último detalhe, expectativa de um público melhor do que foram os quase 23 mil no sábado passado para esse confronto contra o Vasco, tricolor em busca de chegar o quanto antes no objetivo dos 45 pontos na tabela do Brasileirão.
1: Obrigado, Kaique Silva, valeu. Agora vamos fechar as informações dos clubes com o Peixe e Santos é com ele, Lucas Escórcio. Boa noite, Fadinho.
5: Fala, Leandro Boldacchian, amigos ligados no Fim de Papo TMC. Vamos atualizar as notícias do Santos. Olha só, tem compromisso no domingo contra o próprio Fluminense neste palco no Maracanã, joga contra o Flu às 4 horas da tarde. De confronto válido pela 31ª rodada do Brasileirão, Santos encara como uma final para decidir se vai ou não conseguir uma vaga para a Libertadores. Atualmente tem 42 pontos, ocupa a 8ª posição, não quer ficar dependendo de vagas abrirem no G6, G7, G8, até G9 no Brasileirão para conseguir garantir a sua vaga para a Libertadores do ano que vem. Por isso, encara com uma possibilidade muito clara vencer o Fluminense, que deve vir poupado, né, já que tem os confrontos contra o Palmeiras neste domingo. Santos que tem alguns problemas para essa partida, além de Willian Arão, que está no departamento médico e suspenso, Arthur, que está lesionado, e também Gabriel Brazão, que ainda se recupera de uma operação, né, não irá mais jogar na temporada de 2026. Outra baixa é o do meio campista Lima, está emprestado pelo Fluminense até o final do ano, logo não pode atuar contra o seu time que tem contrato vigente, está emprestado até o final do ano pelo Peixe e não poderá atuar. São baixas importantes para a partida de domingo. Mas uma novidade positiva é de que Neymar deve começar entre os titulares neste jogo. Já podemos esboçar um time que deve ir a campo contra o Fluminense, com Diógenes no gol, Rodinei, Lucas Veríssimo, Luan Pérez e Escobar. No meio-campo, Gustavinho e Oliva, Gabriel Bontempo, Everton Cebolinha, Neymar e Gabigol. Esta é a tendência do time que vai a campo contra o Fluminense no domingo. Vale lembrar que o Santos ainda sofre nos bastidores depois de ter pago 3 transfer bans que acumulam ali em torno de R$1 milhão, mas ainda está devendo R$17,5 milhões de reais para a comissão técnica de Pedro Caixinha. Nesse sentido, o Santos, até pagar essa dívida, não poderá inscrever novos jogadores. Lembrando, o Peixe volta a campo no domingo contra o Fluminense pelo Brasileirão.
1: Obrigado, Lucas Escórcio, e com as informações do Peixe, nós colocamos um ponto final na edição de hoje do Fim de Papo. Obrigado, Anderson Sonsini, na mesa de som, Fábio Santos nas imagens do TMC Esporte, Henrique Camargos na produção. Valeu, galera, boa quinta-feira a todos. Tchau, tchau.
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3: Muito bom dia, uma ótima quinta-feira para você que sintoniza a TMC. Hoje é dia 15 de outubro. Seja muito bem-vindo e muito bem-vindo ao Amanhã TMC. Eu sou o Diego Andrade e te faço companhia ao vivo até às 5 da manhã. Aqui no Amanhã TMC você fica por dentro de tudo que aconteceu de mais importante no Brasil e no mundo, além de saber das primeiras notícias que vão impactar aí sua quinta-feira. Se você está em Belo Horizonte, acompanha a nossa programação em 88.7, em Recife 92.7, São Paulo e Brasília 100.1, em Curitiba 100.3 e no Rio de Janeiro estamos no 101.3. O meu muito obrigado a você que sintoniza a TMC. O WhatsApp está aberto para você participar, manda sua mensagem, comenta sobre as principais notícias do programa no 119-7221-1001, 119-7221-1001. Vamos às principais manchetes do programa de hoje. Uma nova pesquisa Genial Quest sobre a disputa pela presidência da República mostra Flávio Bolsonaro do PL com 46% das intenções de voto contra 44% do presidente Lula. Como a margem de erro é de 2 pontos percentuais para mais ou para menos, os dois candidatos estão em situação de empate técnico. Segundo a pesquisa, 9% dos entrevistados declararam intenção de votar em branco ou nulo, enquanto 1% não soube ou não respondeu. A Quest ouviu 2.154 eleitores entre os dias 10 e 13 de outubro. O Senado Federal aprovou nesta quarta-feira a proposta de emenda à Constituição que prevê o fim da escala de trabalho 6x1. A medida estabelece 2 dias de descanso remunerado por semana e reduz gradualmente a jornada máxima de trabalho das atuais 44 para 40 horas semanais, sem redução salarial. Pelo texto aprovado, a mudança será implementada em etapas. 60 dias após a promulgação, a jornada máxima passará a ser de 42 horas semanais, com a adoção da escala 5x2. Depois de mais 12 meses, o limite será reduzido para 40 horas por semana. A proposta já havia sido aprovada pela Câmara dos Deputados em 2 turnos no mês de maio. Como o Senado manteve o mesmo texto, a PEC segue agora para promulgação pelo Congresso Nacional. A mudança prevê 2 dias de descanso remunerado por semana e proíbe a redução dos salários. A aplicação das novas regras, no entanto, depende da promulgação e do cumprimento do prazo de transição. A Comissão de Constituição e Justiça do Senado concluiu a análise da PEC da Segurança Pública. O texto segue para o plenário e prevê integração entre União, Estados e municípios no combate ao crime organizado, além de medidas mais rigorosas contra facções e milícias. O tema é considerado prioritário para o governo federal, que pretende, após a aprovação, criar o Ministério da Segurança Pública. A Amazônia registrou o ano passado o menor índice de desmatamento da série histórica iniciada em 1985. Segundo o estudo, o bioma perdeu 693 mil hectares de vegetação ao longo do ano passado. Deste total, 639 mil hectares correspondiam à vegetação primária, enquanto 54 mil hectares eram de vegetação secundária. Apesar da redução, o levantamento alerta para a pressão sobre a floresta provocada pela expansão da agropecuária. O estudo também aponta que entre 1985 e 2025, a Amazônia perdeu 54 milhões e 700 mil hectares de vegetação nativa. A fumaça das queimadas no Amazonas acende um alerta para a saúde da população. Segundo a Fundação Oswaldo Cruz, a exposição à poluição do ar pode agravar doenças respiratórias, como asmas, e aumentar o risco de problemas cardiovasculares. De acordo com nota divulgada pela Fiocruz, a região registra concentrações elevadas de partículas finas no ar, capazes de penetrar profundamente nos pulmões e provocar inflamações. Crianças, idosos, gestantes e pessoas com doenças cardíacas ou respiratórias, entre outros grupos mais vulneráveis aos efeitos da fumaça. Para reduzir os riscos, a orientação é evitar atividades físicas intensas ao ar livre, manter portas e janelas fechadas nos períodos de maior poluição e reforçar a hidratação. E uma pessoa morreu na tarde desta quarta-feira após um deslizamento de terra atingir uma casa na região de Brasilândia, na zona norte de São Paulo. A morte aconteceu durante uma forte chuva que atingiu a capital e provocou alagamentos e transtornos em diferentes regiões da cidade. A Defesa Civil também emitiu um alerta para chuva forte com raios e ventos. A previsão indica possibilidades de novas pancadas de chuva durante a madrugada. O Zoológico Municipal de Garça, no interior de São Paulo, abriu uma votação para escolher os nomes de dois filhotes de onça parda, um macho e uma fêmea. Entre as opções estão Café e Cacau, Mufasa e Zara, Inca e Italiana, Zumbi e Dandara, além de Iago e Yuli. As duplas finalistas foram selecionadas a partir de 208 sugestões enviadas pela população. A votação pode ser feita pela internet até sexta-feira por meio de um formulário divulgado nas redes sociais da Prefeitura. Um ótimo dia para você que sintoniza a TMC. Vamos à previsão do tempo para todo o país nesta quinta-feira. A quinta-feira será marcada por chuva em boa parte do sul e do sudeste do Brasil, com riscos de temporais em algumas áreas. Na região sul, Curitiba terá períodos de chuva ao longo do dia, com temperaturas entre 16 e 22 graus. Há alertas para temporais com possibilidades de ventos fortes, granizo e alagamentos. Já no sudeste, São Paulo terá muitas nuvens e possibilidades de chuva, principalmente entre a tarde e a noite. Os termômetros variam entre 18 e 25 graus. Já no Rio de Janeiro, a previsão é de céu nublado com pancadas de chuva e temperatura entre 22 e 27 graus. Belo Horizonte, o sol aparece entre nuvens pela manhã, mas há possibilidade de tempestades durante a tarde e a noite. A mínima será de 20 graus e a máxima chega aos 29 graus. No centro-oeste, Brasília terá temperaturas entre 20 e 29 graus. O dia começa com sol e névoa, seguido de aumento de nebulosidade. Apesar da baixa probabilidade de chuva durante o dia, há possibilidade de precipitação à noite. Já no Nordeste, Recife terá sol entre nuvens e tempo predominantemente firme. A temperatura mínima será de 25 graus e a máxima pode chegar aos 31 graus. O Senado votou em dois turnos a PEC que acaba com a escala 6x1 e reduz a jornada máxima de trabalho de 44 para 40 horas semanais. A votação acontece a menos de duas semanas do segundo turno entre Lula e Flávio Bolsonaro. E o tema virou um dos principais pontos de embate da campanha. No Senado, a deputada federal Érica Hilton, do PSOL de São Paulo, falou com a imprensa e afirmou que a emenda faz parte de uma estratégia dos aliados de Flávio Bolsonaro. A deputada acusa o grupo de apoiar a PEC agora para tentar revertê-la depois da eleição.
4: A manobra dos aliados do Flávio Bolsonaro e dele mesmo é exatamente essa. Ele disse recentemente, inclusive não deu nem presença agora no plenário, disse que votaria a nossa PEC pelo fim da escala 6x1 e nós sabemos que, primeiro, não é que ele mudou de posição. A campanha do Flávio Bolsonaro subiu nas tamancas e acredita que já está eleito, né? E eles acreditam que, sendo eleito, eles poderão, com a maioria que conseguiram construir, tanto na Câmara quanto no Senado, revogar qualquer decisão que seja aprovada agora. Essa é a manobra que está por detrás. 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
3: O ministro das Relações Institucionais, José Guimarães, afirmou nesta quarta-feira em Brasília que o presidente Lula obrigou o senador Flávio Bolsonaro do PL a fazer o L. A declaração foi feita durante conversa com a imprensa. Vamos ouvir.
5: O Lula convenceu ele, né, ele fazer o L, porque todo mundo sabe que os senadores do PL nunca votaram a favor dessa matéria aqui, que a proposta deles era outra. Não queriam aprovar essa PEC. As ruas e as redes obrigaram, e o Lula obrigou ele a fazer o L. Mas eu estou aqui no plenário para ver se ele vai fazer o L na hora do voto. Porque tem que ver na hora do voto. Quem vem votar, quem vai votar, o país todo está assistindo. Nós temos pesquisas internas que é impressionante, milhões e milhões de pessoas assistindo essa sessão do Congresso. Nunca nós tivemos um quórum tão alto da população assistindo, querendo acompanhar o voto de cada senador. Então vamos aguardar se ele vai votar ou não. 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
3: A oposição quer aproveitar a votação da PEC da Segurança Pública para retomar o debate sobre a redução da maioridade penal no Brasil. Uma emenda apresentada pelo senador Rogério Marinho prevê a responsabilização criminal a partir dos 16 anos em casos mais de crimes graves dos 14. A proposta tem o apoio de Flávio Bolsonaro, que desafia Lula e o PT a votarem a favor da mudança. Os detalhes chegam com o Murilo Hernandes.
6: A emenda foi apresentada nesta quarta-feira, dia 14, pelo senador Rogério Marinho, do PL do Rio Grande do Norte, líder da oposição e coordenador da campanha presidencial de Flávio Bolsonaro. O texto propõe reduzir a maioridade penal de 18 para 16 anos. Em crimes como homicídio qualificado, estupro, tráfico de drogas e participação em organizações criminosas, a responsabilização poderia começar nos 14 anos, conforme as condições previstas na proposta. A iniciativa retoma um projeto apresentado por Flávio Bolsonaro em 2019, que ainda tramita no Senado. Agora, a oposição quer incluir a discussão na PEC da Segurança Pública, que segue para o plenário após análise da Comissão de Constituição e Justiça. Flávio defende que os adolescentes envolvidos em crimes graves respondam pelos próprios atos e cobra apoio do presidente Lula e do PT. Rogério Marinho também criticou o governo e afirmou que o debate sobre a segurança ganhou força perto do segundo turno, enquanto propostas de endurecimento penal seguem sem avançar. Na justificativa da emenda, o senador cita uma pesquisa do Datafolha de junho, segundo a qual 79% dos brasileiros apoiam a redução da maioridade penal. A votação da emenda ainda depende da tramitação no Senado. A oposição pretende usar esse debate para cobrar uma posição dos parlamentares sobre o tema.
3: O candidato à presidência Flávio Bolsonaro, do PL, voltou atrás e confirmou que vai participar do debate da Band contra o presidente Lula no próximo domingo. De Brasília, o repórter Rodrigo Vicente traz todos os detalhes.
7: A mudança de posição foi anunciada em um vídeo publicado nas redes sociais do candidato. Um dia antes, Flávio Bolsonaro havia afirmado que não pretendia participar do encontro. No entanto, depois que Lula confirmou a presença, o senador disse que a declaração anterior fazia parte de uma estratégia para garantir a presença do adversário, o presidente Lula. No vídeo, Flávio provocou o presidente e afirmou que pretende confrontá-lo ao vivo sobre as declarações feitas durante a campanha. Nós vamos ouvir agora o que ele disse.
8: Lula, como você é previsível, né? Bastou falar que não ia no debate da Band para você no minuto seguinte falar que vai no debate. É claro que eu vou no debate, eu só queria que você confirmasse. Eu vou estar lá para esfregar a verdade na sua cara. O que eu já queria ter feito desde o primeiro turno e você fugiu. Toda essa campanha de medo e mentira que você está divulgando aí para as pessoas, enganando em pessoas inocentes, eu vou esfregar a verdade na sua cara, eu vou te desmentir ao vivo para milhões de brasileiros. Te espero no debate da Band, Lula.
7: O debate está marcado para domingo, dia 18, às 8 da noite, em São Paulo. Será o primeiro confronto direto entre os dois candidatos nesta eleição. Nenhum deles participou dos debates no primeiro turno das eleições. O encontro deve durar cerca de 2 horas, com perguntas de jornalistas e momentos de confronto direto. As regras definitivas ainda serão negociadas com as campanhas. Um segundo debate está previsto para o dia 23 na TV Globo, 2 dias antes da votação do segundo turno.
3: O Ministério Público Federal abriu uma apuração para investigar possíveis restrições a publicações e contas nas redes sociais durante as eleições de 2026. As plataformas Meta e X terão que explicar os critérios utilizados para remover conteúdos e suspender perfis de usuários. Quem chega com todos os detalhes é o Murilo Hernandes.
6: A investigação começou depois de uma denúncia apresentada por 4 organizações da sociedade civil. Artigo 19, Conectadas Direitos Humanos, Sleep Giants Brasil e Contra o Z. Segundo as entidades, foram reunidos mais de 1000 relatos de usuários que tiveram publicações removidas, perfis bloqueados ou contas suspensas. Entre os afetados estariam jornalistas, comunicadores, veículos independentes de imprensa e organizações sociais. As organizações questionaram a falta de clareza nos critérios utilizados pelas plataformas e apontam possíveis falhas na moderação de conteúdo durante o período eleitoral. O tema também ganhou a esfera internacional. A campanha do presidente Lula anunciou que pretende acionar organismos internacionais contra a Meta, sob alegação de interferência da plataforma no debate eleitoral. A iniciativa amplia a pressão política sobre a empresa em meio à disputa presidencial. As denúncias ainda precisam ser verificadas. Por isso, a Procuradoria Federal dos Direitos do Cidadão deu prazo de 5 dias para que a Meta e o X apresentem esclarecimentos. O Ministério Público quer saber se as restrições ocorreram por decisões judiciais ou pelas próprias regras das empresas e como os usuários podem contestar os bloqueios. A apuração também vai avaliar se os procedimentos respeitam a liberdade de expressão e a participação da população no debate político. Por enquanto, não há uma conclusão sobre possíveis irregularidades. O objetivo é reunir informações e esclarecer as circunstâncias dos casos denunciados.
3: O governador eleito do Rio, Douglas Ruas, já começou os primeiros passos para a transição de governo e conversas com o governo interino. As secretarias estaduais têm até o fim de outubro para a entrega de diagnósticos das finanças e as prioridades das pastas. O Rafael Alves conta todos os detalhes.
9: O governador em exercício do Rio, desembargador Ricardo Couto de Castro, definiu as regras e os responsáveis pela transição de governo para a gestão do governador eleito, Douglas Ruas, do PL. As definições foram publicadas em um decreto publicado nesta quarta-feira no Diário Oficial do Estado. A Comissão de Transição Governamental vai ser presidida pelo atual secretário de Estado da Casa Civil, Flávio Willemann. Além dele, também integram o grupo os secretários de Planejamento e Gestão, Rafael Abreu, de Fazenda, Guilherme Mercês, de Infraestrutura e Obras Públicas, Pablo Gonçalves, o subsecretário da Casa Civil, Sérgio Pimentel, além do Procurador-Geral do Estado, Bruno Duban. O governador eleito vai poder indicar até 5 representantes para a equipe de transição, coordenada pela gestora pública e socióloga Maria Gabriela Bessa. Os documentos devem apresentar a situação das contas públicas, o andamento dos programas e projetos e, principalmente, as prioridades para os 3 primeiros meses do novo mandato. Nessa terça-feira, Douglas Ruas e Ricardo Couto tiveram uma reunião fechada na sede do Tribunal de Justiça do Rio. Esse foi o primeiro encontro entre os dois desde a confirmação do resultado das eleições. Depois da reunião com Ricardo Couto, Douglas Ruas seguiu para a Assembleia Legislativa do Rio na condição de presidente da Casa e comandou a sessão plenária. Na abertura da sessão, Ruas falou sobre a expectativa para os próximos 4 anos e disse ser um pacificador.
10: E eu espero que a gente possa ter 4 anos para frente de convivência, deixando as divergências apenas para o campo político das ideias, que a gente não precisa, para divergir, atacar ao seu adversário, atacar o outro parlamentar. Então, se eu puder deixar um legado na presidência da Assembleia, é de uma Assembleia pacificadora, que as divergências se atenham às ideias e sem ataques entre um e o outro.
9: Ainda nessa terça, Ruas anunciou o primeiro nome que vai compor seu secretariado, a vice-governadora eleita Fernanda Loback. Ela é vereadora em Niterói e vai comandar a Secretaria de Estado da Inclusão e da Mulher.
3: Faltam menos de 2 semanas para o segundo turno e a disputa entre Lula e Flávio Bolsonaro saiu dos palanques e foi parar no Tribunal Superior Eleitoral, com pedidos de um lado contra o outro. No fim de semana, os dois lados também ocuparam as ruas com atos de apoiadores e agendas dos maiores colégios eleitorais do país. Para a gente entender o que essa reta final diz sobre a estratégia de cada campanha, os apresentadores do Link TMC conversaram com o cientista político Eduardo Green.
11: No caso da campanha Lula, o que a gente observa é a tentativa de se aproximar daquilo que historicamente a gente viu em campanhas do PT, que é a ocupação das ruas, digamos assim. Grandes passeatas como aconteceram em São Paulo e ontem no Rio de Janeiro, são evidência disso. O estranho é isso não ter sido adotado no primeiro turno, né, porque isso poderia ter dado um outro ânimo para a campanha do PT, para os apoiadores do presidente Lula. Então, acho que tem esse primeiro aspecto. O segundo aspecto da campanha Lula é trazer para o discurso duas questões que me parece que mudam bastante o que vinha sendo a tônica até então adotada. Primeiro, não é comparar legados e não dizer que o Lula fez de bom nos primeiros governos, mas é olhar para o futuro. O que o governo vai trazer de novo, sobretudo para alguns públicos, como a população chamada idosa ou da terceira idade, o público da juventude, os microempreendedores. E a terceira questão é o discurso de campanha, olhando mais para os temas do cotidiano que foram, no meu entendimento, fundamentais para levar o Flávio Bolsonaro à dianteira no primeiro turno. Me refiro ao caso da segurança pública. Lula apresentou um discurso muito mais duro em relação ao tema da segurança pública e também o tema da economia. Foram duas questões que motivaram muito daquilo que a gente pode dizer que foi um voto de mudança do eleitorado brasileiro em relação a apoiar o Flávio Bolsonaro. Então, acho que tem essas mudanças. A terceira grande mudança, no meu entendimento, incompreensível até para mim, foi desde 2018 a extrema-direita ela domina o ambiente virtual e crescentemente ela adquiriu muito mais conhecimento desse ambiente. Com todos os avisos na praça de que a extrema-direita seguiria fazendo isso depois de 2022, é incompreensível como a campanha do ex-presidente Lula foi tão mal organizada, para não dizer amadora, no ambiente virtual no primeiro turno, e parece que agora acordaram para a importância de disputar esse espaço também, que não é o espaço típico das campanhas do PT baseada só na realidade física da ocupação de rua, que é importante, mas também mais, cada vez mais se decide na disputa de corações e mentes por meio das redes sociais. No caso do Flávio Bolsonaro, eu acho que ele vem buscando fazer o que o figurino manda para alguém que chegou na frente, é não entrar em nenhuma bola dividida, não se comprometer com declarações que podem levá-lo depois a ter dificuldade de se posicionar, não atentar contra aquilo que são temas que furaram a bolha, que podem lhe fazer perder votos. Veja a declaração dele hoje, apoiando a aprovação da escala 6-1, e ao mesmo tempo buscando consolidar os apoios necessários para ter palanques que aumentem a vantagem dele em relação ao Lula nos principais estados, como é São Paulo, Rio de Janeiro e Minas Gerais, além de conquistar o apoio dos partidos do Centrão e ao mesmo tempo reduzir a resistência em alguns setores que ainda apresentam mais dificuldade de diálogo com o bolsonarismo, que é particularmente o tema da Nossa Senhora Aparecida, Igreja Católica, razão pela qual o Flávio Bolsonaro tem buscado também aproximação com esses setores. E, ao mesmo tempo, buscar apoio dos setores econômicos que já, na reta final do primeiro turno, começaram a precificar o favoritismo de Flávio Bolsonaro, que é o capital financeiro, a Faria Lima, o mundo econômico enquanto tal, que segue fazendo uma aposta, para mim duvidosa, que o novo governo Bolsonaro será capaz de entregar o tão sonhado ajuste fiscal que esses setores econômicos pensam. Então me parece que é um pouco por aí que o Flávio Bolsonaro está orientando a sua campanha.
12: Uma pergunta rápida, até porque o nosso tempo infelizmente não está muito longo. Esse despertar atrasado do Lula agora, com 3 semanas só de segundo turno, né, faltando 2... dá para compensar a rejeição que aparece nas pesquisas acima de 50%? Teria que fazer uma mágica para resolver isso.
11: Eu acho que aí a questão não é compensar a rejeição. Acho que a campanha Lula tem trabalhado com duas questões. Anunciar e denunciar. Anunciar o que o governo vai fazer e denunciar quem é Flávio Bolsonaro. Então, na verdade, não é tanto aumentar, não é tanto reduzir a rejeição a Lula, mas aumentar a rejeição a Flávio Bolsonaro. Aumentar essa rejeição diante de quem? Diante dos indecisos, diante dos que se abstiveram e, eventualmente, até de quem votou em Flávio Bolsonaro. Então, esse é. Agora, se você me pergunta se a campanha Lula, em 3 semanas, vai desconstruir Flávio Bolsonaro quando passou o primeiro turno não fazendo isso, é um desafio bastante grande. Porque havia muitas evidências que isso podia ser feito no primeiro turno, desde as rachadinhas, Dark Horse, envolvimento com as ministras do Rio de Janeiro, e o PT preferiu, optou a apresentar uma campanha muito mais dizendo que ele tinha para comentar sobre o seu legado, do que propriamente mostrar o perigo, vamos dizer assim, que representaria uma recondução do bolsonarismo ao poder.
3: E a menos de 2 semanas do segundo turno, o presidente Lula anunciou um pacote de medidas econômicas com alívio para pequenos empreendedores e ampliação de programas sociais, entre outras ações. Para quem recebe, é dinheiro no bolso. Para as contas do governo, a pergunta são outras. Quem paga essa conta e como fica o equilíbrio das finanças públicas no ano que vem? Quem analisa é o economista e professor Felipe Salto, em conversa com os apresentadores do Link TMC.
13: Professor, como é que fica a situação do equilíbrio das finanças públicas, né, do dinheiro do governo para o ano que vem? A gente imagina que sempre uma medida mais drástica por parte do governo exija estudo, exija análise e exige, em alguns casos, em muitos casos, eu diria, uma ampla discussão. Não é o que está acontecendo com uma série de medidas finais, digamos assim, do governo Lula. Isso é preocupante? É algo que, claro, provavelmente vai ficar mais para frente? Dá para compor de alguma maneira, independentemente de quem ganhar essa eleição em 2027?
14: Deixa eu lhe dizer, é preocupante sim, porque nós temos uma situação fiscal que eu tenho dito há bastante tempo que está longe de um quadro de insolvência que, no jargão mais popular, se costuma dizer quebradeira, o Brasil vai quebrar e tal. Não é o caso. Mas, ao mesmo tempo, Tomás, Rodrigo, é um quadro de fragilidade fiscal, porque o gasto público cresce muito. O crescimento da despesa, para vocês terem ideia, está em torno de 5,5% em termos reais. Isso significa uma taxa de crescimento do gasto que é bem superior à da economia. Cerca de 2,5 vezes a taxa de crescimento da economia, do produto interno bruto. Então, essas novas providências que estão sendo tomadas, desde logo é importante dizer que elas respeitam a lei eleitoral e a lei de responsabilidade fiscal, mas o problema vai além disso. Ele toca na questão econômica, da falta de recursos para fazer isso. Não há espaço fiscal para tomar ações nesse momento que vão afetar o orçamento de 2027. O orçamento de 2027, que para quem está nos assistindo, nos ouvindo, ele ainda nem foi aprovado pelo Congresso. Ele contém receitas que estão, a meu ver, superestimadas. E já há uma dificuldade bastante nítida para o governo, seja quem for o eleito, para entregar as metas fiscais do ano que vem. Então, essas medidas, elas são legítimas, vêm de quem teve voto, do presidente da República, dos seus ministros e tal, mas elas têm custo. E elas são feitas num momento, né, que nós estamos à véspera do segundo turno, às vésperas, e também construídas de uma maneira improvisada. Isso também preocupa.
15: Professor, Rodrigo Alvarez aqui. A gente está vendo, por exemplo, há outros países também muito endividados. Estados Unidos tem hoje uma dívida de 120% do PIB. A França tem mais do que isso, 130%, 140% do PIB. E aí nos Estados Unidos temos um governo à direita, na França diria centro-direita, a gente pode dizer o Macron, e no Brasil um governo de esquerda. O que está acontecendo que esquerda, centro e direita estão gastando demais? É um mundo que exige populismo dos seus líderes? Ou é outro problema que a gente não está identificando e que talvez o senhor possa ajudar a gente a ver?
14: Acho que são situações interessantes que você traz, cada uma tem as suas especificidades. Os países mais desenvolvidos, é bom a gente lembrar que tem uma possibilidade, a meu ver, para tomar mais dívida, porque as suas taxas reais de juros são mais baixas. Em que pese a gente ter passado no mundo por um aumento de taxas de juros também. Nós estamos hoje com um equilíbrio do ponto de vista da média dos juros globais, que é mais gravoso do que era 5, 6 anos atrás. Veja o caso dos juros americanos, por exemplo. Mas mesmo assim o Brasil destoa muito, quer dizer, o custo da nossa dívida de 82,9% do PIB é um custo dado pelo juro que é muito maior do que nesses outros países. A gente tem uma Selic, por exemplo, de 13,75%, tirando a inflação esperada, nós estamos falando de um juro real em torno de 9%, que é a maior taxa real de juros do mundo, né? Então isso é uma espécie de combustível a alimentar o endividamento. Por isso que mesmo a gente tendo um déficit primário que está contido, e aí é mérito do atual governo, ele está girando em torno de 0,4% do PIB desde 2024, depois da expansão de 2023, mesmo nesse cenário, ele não é suficiente, Rodrigo, para estabilizar a dívida. A gente precisaria ter um superávit. Então, na verdade, acho que esse contexto geral é importante a gente pontuar, Mas de outro lado também, se a gente olhar a França, por exemplo, com as manifestações que estão acontecendo ligadas à questão trabalhista, previdenciária, isso acaba requerendo respostas por parte do poder constituído. Aqui no Brasil não é diferente. É claro que tem o componente eleitoral que motivou o Jair Bolsonaro em 2022 a tomar um monte de medidas, ali inclusive ferindo a lei eleitoral em alguns casos, né? Como no caso da criação de benefício novo e tal, a chamada PEC Kamikaze, com uma grande colaboração do Congresso, vale dizer, e agora, em menor grau, mas também medidas com motivação eleitoral. Quer dizer, nós não estamos respondendo a problemas de políticas públicas que existem e que deveriam ter sido respondidos há alguns anos. Quer dizer, por que só agora, na undécima hora, começar a pensar no MEI, o microempreendedor individual, começar a pensar no pé de meia para os universitários e outras ações que estão sendo anunciadas? Então, não estou tirando o mérito dessas discussões e dessas políticas públicas. Como eu disse, legitimidade tem aqueles que têm voto, e eles decidem, tomam o risco e assumem os custos.
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3: Vamos ao giro de notícias do Amanhã TMC. Duas universidades particulares decidiram proibir manifestações políticos partidárias em seus campus durante o período eleitoral. A medida foi adotada pela Universidade Presbiteriana Mackenzie, em São Paulo, e pela Pontifícia Universidade Católica do Rio de Janeiro, a PUC-Rio. Apesar das proibições dentro dos campus, os grupos mantiveram manifestações nas áreas externas. As universidades afirmam que a prioridade agora é preservar a integridade dos estudantes, professores e funcionários

0: O ministro entendeu que o material ultrapassou os limites considerados razoáveis da propaganda eleitoral negativa. A determinação não prevê a suspensão das contas dos políticos nem proíbe de forma genérica todas as futuras publicações semelhantes. O caso ainda será submetido ao plenário do TSE. A campanha do presidente Lula acionou o Tribunal Superior Eleitoral contra a Meta, empresa responsável por plataformas como Instagram, Facebook e WhatsApp. O motivo é uma diferença identificada no funcionamento da inteligência artificial e na criação de imagens relacionadas aos candidatos à presidência. Segundo relatos de testes, a ferramenta teria recusado pedidos para produzir imagens da campanha com o nome de Lula e o número 13, mas aceitando solicitações semelhantes envolvendo o senador Flávio Bolsonaro, identificado pelo número 22. A equipe do presidente considera que esse comportamento pode representar um tratamento desigual entre os candidatos durante a disputa eleitoral. A Meta afirmou que adotou medidas para impedir a geração e a recomendação de imagens de candidatos políticos. Agora, caberá à Justiça Eleitoral analisar os argumentos apresentados e avaliar se houve irregularidades. O senador Flávio Bolsonaro voltou atrás e confirmou que vai participar do debate eleitoral promovido pelo Grupo Bandeirantes neste domingo. A confirmação foi feita nesta quarta-feira, depois que o candidato havia declarado que sua participação não estava prevista. Em um vídeo publicado nas redes sociais, Flávio afirmou que iria ao debate e relacionou sua decisão à confirmação da presença do presidente Lula. Lula já havia sinalizado que participaria do encontro, mesmo diante da possibilidade de ausência do seu adversário. E a vazão das cataratas do Iguaçu em Foz do Iguaçu, no oeste do Paraná, está mais de 10 vezes acima do volume considerado normal para a região. O aumento é provocado pelas chuvas intensas que atingem a bacia do Rio Iguaçu nos últimos dias. O volume de água que passa pelas cataratas superou a marca de 15 milhões de litros por segundo. Em condições habituais, a vazão média fica em torno de 1 milhão e meio de litros por segundo. A administração do Parque Nacional do Iguaçu adotou medidas preventivas e mantém o monitoramento das condições do rio. A Justiça de São Paulo decretou a prisão de 3 homens suspeitos de envolvimento em uma sequência de mortes na capital paulista. Os casos estão relacionados à descoberta de 10 corpos em diferentes pontos da cidade ao longo de 37 dias. Os 3 suspeitos teriam ligação com o primeiro comando da capital, o PCC. A principal linha de apuração é a possibilidade de que os crimes estejam relacionados ao chamado Tribunal do Crime. A investigação ganhou repercussão depois que o 10º corpo foi encontrado na noite da última segunda-feira, na região do Belenzinho, na zona leste da capital. Apesar das suspeitas de ligação com o PCC, a investigação continua em andamento. O presidente do Peru, Keiko Fujimori, anunciou novas regras para as escolas públicas do país. Entre as medidas estão a proibição de cabelos compridos para meninos, além de restrições ao uso de maquiagem, cabelos tingidos, unhas pintadas e celulares no ambiente escolar. O pacote de medidas também prevê a retomada das chamadas notas de conduta, que avaliam aspectos como comportamento e pontualidade. Esse tipo de avaliação foi abolido do país em 2019. O anúncio foi feito durante uma cerimônia em uma escola nos arredores da capital, Lima.
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0: 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E olha, depois de analisar o depoimento da vítima e outras provas, a Justiça do Rio concluiu que houve estupro coletivo e condenou 4 homens a 15 anos de prisão. O juiz também destacou que os acusados combinaram a ação antes da chegada da adolescente ao apartamento, sem que ela soubesse do plano. A repórter Luísa Rodrigues traz todos os detalhes.
2: A Justiça do Rio condenou 4 homens a 15 anos de prisão em regime fechado pelo estupro coletivo de uma adolescente de 17 anos em Copacabana, zona sul do Rio. Os condenados são Bruno Felipe dos Santos Alegrete, João Gabriel Xavier Bertô, Matheus Veríssimo Zuel Martins e Vitor Hugo Oliveira Simonim. A sentença manteve a prisão preventiva dos 4 e determinou que eles paguem juntos uma indenização por danos morais à vítima, equivalente a 40 salários mínimos. O crime aconteceu em 31 de janeiro, em um apartamento no bairro. A adolescente contou que havia combinado um encontro sexual com um rapaz com quem já tinha

0: tinha se relacionado, mas outros homens entraram no local. Segundo o relato, ela foi agredida, imobilizada e impedida de sair, mesmo depois de dizer que não queria continuar e pedir que eles parassem. Os quatro admitiram ter mantido relações sexuais com a jovem, mas alegaram que houve consentimento. Na sentença, o juiz João Zacarias de Sá destacou que o relato da vítima foi coerente e teve apoio de outras provas, incluindo exames médicos que apontaram lesões físicas. Na sentença, o juiz condenou os quatro por estupro qualificado e os absolveu da acusação de cárcere privado por entender que esse crime já estava incluído na condenação por estupro. O magistrado destacou ainda que houve premeditação e que os acusados combinaram a ação antes da chegada da adolescente ao apartamento, sem que ela soubesse do acordo. A justiça também rejeitou a alegação da defesa de que a adolescente teria inventado a denúncia por medo de um vídeo divulgado. Um adolescente envolvido no caso recebeu em abril uma medida de internação por 6 meses. Matheus Veríssimo e Vitor Hugo Oliveira Simonin também são alvos de outras denúncias de estupro registradas depois que o caso veio a público. Em nota, a defesa de Vitor Hugo criticou o vazamento da sentença antes da intimação oficial dos advogados e pediu que a justiça apure o caso, citando episódios anteriores de divulgação de vídeos e áudios dos interrogatórios. A defesa também disse que não faria outras manifestações sobre o processo por ele tramitar sobre segredo de justiça. A reportagem da TMC tenta contato com a defesa dos demais citados. 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
1: 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Dois homens acusados de participação no furto de uma joalheria na rua Oscar Freire, aqui em São Paulo, foram detidos pela Polícia Civil, mas saíram pela porta da frente. A dupla levou 5 milhões em joias. A Luísa Mutoni atualiza o caso.
2: Os dois homens foram trazidos aqui para a sede do Departamento Estadual de Investigações Criminais, que investiga o roubo milionário à joalheria na rua Oscar Freire. Eles prestaram depoimento, mas saíram pela porta da frente. Segundo a Secretaria de Segurança Pública, os dois não chegaram a ser soltos, já que haviam sido detidos e não presos. Eles responderão em liberdade por furto qualificado e associação criminosa. A Secretaria de Segurança Pública também informou que os dois foram liberados, já que não havia flagrante e que o crime foi patrimonial e sem violência. Os dois homens foram encontrados em uma tabacaria na região central de São Paulo. Com eles estava uma mochila com centenas de joias que posteriormente foram reconhecidas pelo proprietário da loja. Com eles também estava a serra que foi usada para furar as paredes dos estabelecimentos vizinhos para que os criminosos conseguissem acessar a joalheria. Essa serra também foi roubada de um imóvel em obras.
1: E as importações de veículos elétricos pelo Paraná cresceram mais de 7.300% em setembro, na comparação com o mesmo mês de 2025. Os detalhes de Curitiba com Leonardo Gomes.
3: As compras movimentaram cerca de US$ 83 milhões no período, com predominância no ranking de compradores, de clientes, a China e também de Hong Kong, responsáveis por quase 97% do total, segundo o estudo da Fecomércio aqui do Paraná. A China liderou as vendas ao estado com US$ 48 milhões, o equivalente a 58% das importações de elétricos. Em setembro do ano passado, o valor havia sido de apenas US$ 679 mil. Hong Kong respondeu por mais de US$ 32.300, enquanto a Alemanha registrou US$ 2.600.000. O avanço também foi expressivo entre os modelos híbridos. As importações de veículos, ou seja, a combustão, mas também elétricos, alcançaram quase US$ 95 milhões. Uma alta expressiva, hein? Quase 8.600% a mais. É, isso em uma alta de 12 meses. Já os híbridos plug-in movimentaram US$ 68.400.000 no mês. Apesar do crescimento das compras de veículos eletrificados, a balança comercial do Paraná fechou setembro no vermelho. O estado movimentou R$ 4.300.000.000 em transações com o exterior. As exportações somaram um pouco mais de US$ 2.100.000, enquanto as importações chegaram a US$ 2.200.000, um pouquinho a mais, né? Só que aí gerou um déficit de US$ 109 milhões.
1: E ainda nesse mesmo assunto, São Paulo tem mais de 6.400.000 veículos em circulação. Os carros ainda são maioria, mas a frota vem diminuindo. Já o número de motocicletas segue crescendo e ultrapassa 1.100.000 unidades. Para entender o que está por trás desta mudança e os motivos dessa tendência, a TMC conversou com o Fábio Abrita, que é especialista em trânsito.
4: Basicamente é o seguinte, o crescimento de moto no trânsito é de 3% ao ano, praticamente. E as vias do município não conseguem ter um crescimento nem próximo disso daí. Outra coisa, São Paulo, antigamente, há muitos anos atrás, você tinha a hora pico da manhã e a hora pico da tarde. Hoje, desde as 6 horas da manhã até as 18 horas, você tem, ou 18 ou 20 horas, você tem o pico e o congestionamento. E a tendência, a gente vê no dia a dia, o crescimento das motos. O usuário passa do veículo para a motocicleta. Por quê? Ele não perde tempo, em princípio, né? Até o momento, é muito mais rápida a viagem dele. Os imprevistos e acidentes também causam uma quantidade grande de congestionamento, né? Então, realmente é essa a situação crítica da cidade. As vias não conseguem ter um crescimento igual o crescimento de veículos e motos, não é?
5: Exato. Essa pauta é muito boa, Fábio. Eu sou paulistano da região do centro da cidade. Há pouco tempo eu morei em Brasília também. E a diferença é muito grande, né? Lá eu via pouca gente andando com motocicleta, na comparação com São Paulo. São Paulo é realmente impressionante. Tive há pouco tempo em BH também, verifiquei que também tem muita motocicleta, mas São Paulo tem mais, proporcionalmente, pelo menos sim, ali na observação mesmo. Tem a ver também com o fato de que tem muita gente em São Paulo trabalhando, entregando comida e por aí vai, com as motocicletas e também com as bicicletas?
4: Perfeito. Os aplicativos, não é, deram um impulso muito grande, principalmente após a pandemia, no crescimento das motos, não é? Então, e a legislação também não cresceu tanto quanto devia. Nós temos hoje, eu considero assim, os grandes problemas do trânsito: irresponsabilidade, ignorância, imperícia, imprudência. E o pior de tudo, que é a impunidade. Você vê acidentes, você vê pessoas transitando embriagadas, e o problema hoje já não é mais só o álcool. O problema são as drogas, porque a quantidade de pessoas também com o uso de drogas, né, é muito grande. Então tudo isso faz com que o trânsito e o número de mortes e o crescimento de acidentes e tudo seja gigantesco, né? E realmente, se não se tomar medidas urgentes nesse aspecto, o crescimento ele não tem como parar, não tem como chegar. Você vê que hoje, se você estiver em São Paulo, você gasta e vai gastar com metrô e ônibus em torno de, durante o mês, R$ 500, R$ 600. E é exatamente quase o valor que você adquire uma moto, e que te dá muito mais vantagem do que você perder no trânsito, ou de ônibus ou de metrô. Você perdeu um tempo muito grande, e você ainda utiliza a moto no fim de semana, em todos. Então, assim, é uma situação que as medidas têm que ser adotadas para que daqui a uns anos nós não tenhamos uma situação mais caótica ainda do que nós temos hoje.
6: Você acabou de listar aí as principais negligências, né, de motoristas, motociclistas. Então, quais são hoje os principais desafios para a segurança dos motociclistas, motoristas, pedestres? Quais medidas?
4: Olha, primeiro você tem que ter o comportamento do motociclista. Eu transito, como vocês transitam em São Paulo, eu moro em Jundiaí e me desloco até São Paulo constantemente, quase 2 ou 3 vezes por semana. E realmente eu dirijo já há mais de 50 anos e às vezes eu fico até com medo da situação. Porque ou em rodovias ou nas ruas, você é ultrapassado pelos motociclistas de todas as formas, do lado direito, do lado esquerdo. E um motociclista que está mais com zelo no trânsito ainda, ele empurra o da frente, por exemplo, na faixa azul, que foi uma grande providência da CET de São Paulo. Foi excelente. Eu acho essa medida, ela logicamente não é milagrosa, mas foi uma medida que houve uma redução muito grande das fatalidades no trânsito, né? Que são, no ano passado, nós tivemos 573 mortes em acidente de trânsito com motos. E você vê que os motociclistas não estão preparados para saber o risco que eles estão correndo. Eles estão correndo um risco gigantesco, porque você está dirigindo o seu automóvel e tendo passando motos dos dois lados que você está transitando, você, evidentemente, em algum momento, você vai ou ter um erro, ou cometer um erro na direção, ou alguma coisa assim, e que pode causar a morte de um motociclista, porque eles transitam ali no corredor a 80, 90 quilômetros por hora, e com relação a um veículo que está do lado parado. Então isso, se tiver um acidente nessa situação, é muito provável uma consequência de você ter uma morte nesse acidente, ou nesse sinistro, como dizem, né?
5: Fábio, para a gente fechar aqui rapidamente, que o nosso tempo estourou. Voltando a esse ponto da faixa azul, a gente verifica no nosso mapa aqui, são várias vias em São Paulo já com a implementação. A 23 de maio, a Washington Luiz, a Tiradentes também, Prestes Maia e por aí vai. É uma tendência, então, da gente verificar ao longo dos próximos tempos aí mais faixas azuis por São Paulo. E um outro ponto, até fazendo uma comparação, não sei se é adequada ou não, fica à vontade para discordar, mas a gente viu, sei lá, 10 anos atrás, 8 anos atrás, muitas críticas também às ciclofaixas, e hoje elas fazem bem em várias vias, porque elas conseguem fazer com que aquelas pessoas que andam de bicicleta fiquem apenas ali. É o caso da Paulista, é o caso da Faria Lima e de outras vias também. É possível traçar algum paralelo ou não?
4: Olha, é muito importante dar sequência na implantação da faixa azul e também das ciclovias, porque a tendência é quem não consegue andar no trânsito, quem tem um problema no trânsito de mobilidade, ele vai migrar com certeza para moto, bicicleta, não é? E as ciclofaixas são fundamentais também para a melhoria dessa situação de acidentes que nós temos, não é?
1: Olha, agora a gente troca um pouco de assunto, porque gatos adultos quase não miam uns para os outros. Você sabia disso? O miado, na maior parte das vezes, é reservado para os humanos. Entre eles, a conversa acontece de outro jeito, com o corpo, o olhar, a cauda e até o cheiro. E para entender essa linguagem, ajuda muito a convivência dentro de casa. E quem explica é a nossa colunista, veterinária e terapeuta comportamental, Rúbia Burnier, em conversa com os apresentadores do Link TMC.
7: Eu acho que os gatinhos, eles são muito desvalorizados. As pessoas falam, que gato é traiçoeiro. Porque gato é isso. Nada. Gato é a coisa mais gostosa que tem no mundo. Eles são carinhosos, eles são fiéis também. Só que eles são mais, tipo assim, eles são como se fosse um aquariano, né? Que não tá nem aí pra nada.
8: Aquariano com ascendente em aquário,
7: né? Exato. Totalmente aquariano. A Rúbia é das minhas, né? Rúbia Bonier com a gente. Vamos falar um pouquinho dos gatos adultos que quase não miam uns pros outros. Como é que é a conversa entre os gatinhos, Rúbia?
8: Eu vou começar falando que esse mito do gato interesseiro já acabou, viu? O gato praticamente já passou o número de cachorros no Brasil. E no mercado pet é um grande consumidor também.
7: É mesmo?
9: É. E aí tem que cancelar aquele desenho, então, do Garfield?
8: Tem que revisitar isso. Tem que fazer de novo uma outra abordagem. Mas esse gato doméstico atual é um animal 100% focado no homem, 100% focado no ser humano, tanto que eles estão mais carentes do que nunca, eles não eram assim. Mas o que eu quero abordar hoje é sobre a comunicação, essa linguagem riquíssima que os gatos desenvolveram ao longo do tempo, só para se comunicarem com o ser humano. Essa comunicação não serve entre gatos. A comunicação entre gatos é muito mais simples. É um olhar, uma encarada, movimentos de orelha, posturas corporais e um tapinha na cara. É assim que eles se comunicam, não tem som, é muito raro. Já com o ser humano, os gatos desenvolveram miados longos, miados curtos, ronrons longos, ronrons curtos, miados agudos, miados graves, posturas corporais, uma série de expressões, de expressividade, só para se comunicar com o ser humano. E o gato é tão inteligente, gente, que quando ele chega naquela casa, naquele ambiente, ele começa a testar os códigos. Para cada necessidade, ele tenta um código. O código que der certo é o que ele vai usar. Então, se o gatinho chega e tem um dono super atento, um tutor super atento, presente e tal, ele dá uma miadinha só, já ganha comida. Então ele não vai ficar esgoelando pra pedir comida.
7: Então, e ele já aprende isso muito fácil, né?
8: Fácil.
7: Muito. A minha mãe tem um gato, um mingau, e o mingau é assim, ó. Ela ensinou ele, porque toda vez ele saía de casa, voltava, e minha mãe passava uma escovinha pra limpar ele, porque ele passava a madrugada fora. Hoje já não se faz mais isso, né? É perigoso o gato andar por aí. Mas aí...
8: Sozinho, sim, mas dá pra você andar com ele na
7: Ah, com coleirinha, peitoral, exatamente. Aí ele voltava e ela fazia... Ela limpava ele enquanto ele comia. Pra quê, doutora Rúbia? Ele só come hoje com alguém escovando o pelinho tá dele. Quer dizer, então, só come, né? A gente
8: não,
7: que faz
8: claro,
7: isso,
8: mas
7: né?
8: É uma associação direta. Agora eu queria encerrar, porque eu acho que vocês estão todos cansadinhos pela carinha de vocês.
7: Nada!
8: Muita política na orelha. Eu quero encerrar, assim, de um estudo recente. Ó, Rodrigo, esse aí é interessante. Um estudo recente pesquisou e comprovou como é que o gato mostra pra você que ele te ama. Você sabe?
7: Ele te manda flores, tô brincando.
8: Não.
9: Te arranhando.
8: Gente, é tão simples. Eu queria que quem estivesse assistindo e ouvindo a gente aqui e tivesse gato, faça esse teste. Claro que você não vai chegar e encher
9: manda
8: o saco do gato.
9: Gente.
8: É, manda vídeo pra gente, seria legal.
7: É, boa.
8: O gato mostra pra você que ele te ama piscando duas vezes.
7: É tipo mandar beijo, né? Minha mãe fala que manda beijo.
9: Que maravilhoso.
8: Não é lindo isso? Claro, se for acordar o cara lá, que me ama, não, né? Mas se ele tanto descontraído... Oi.
9: Eu adorei essa história última aí. Eu não queria deixar você ir embora sem a minha pergunta daquela que não tem nada a ver com o seu tema, pode?
8: Vai.
9: Porque a gente tá vendo aqui, ó, o Brasil é um dos países em que as pessoas mais ficam na rede social.
8: Aham.
9: 9 horas e 13 minutos por dia, absurdo, em média. É um absurdo internacional.
8: É.
9: Aí eu queria saber, dá pra gente medir, ou se você quiser trazer outro dia, tudo bem, se for muito longo. Dá pra gente medir o impacto da rede social que o ser humano usa na vida do gato e do cachorro?
8: Dá pra medir, eu posso falar também, em três frases pra você. Hoje eles já aprenderam a derrubar o seu iPad, a desligar, dar tapa e desligar o seu celular, e eles arrancam até o fio da tomada.
9: Beleza. Que é isso? Agora, a última pergunta era... Também tem caso de gato cachorro querendo usar o celular e a rede social?
8: Não, aí já acho uma forçação de barra. Tem muita IA que está fazendo vídeos fantásticos de bichinho dançando e bichinho assistindo, mas é IA, tá? O que você pode fazer é uma televisão com programas infantis ou com bichos e tal, e desde bebezinho eu mostrar aquilo para ele. Tem cachorro que se interessa, mas é mais raro, não é? É comum. Não dá pra começar a fazer iPad para bicho, por favor.
9: Muito bem.
8: Bicho precisa
7: não
8: de
7: dá
8: natureza.
7: Ideia. É, né, Rubem? Não dá ideia.
9: Mas acho que esse tema vale voltar, Rubem, porque eu imagino que a rede social tenha tirado a atenção dos bichinhos.
8: Com certeza, mas eles já estão dando um jeito ali, já estão manipulando e já estão protestando. Porque eu acho assim, a maior parte das pessoas que usam, na minha concepção, são jovens, né? E os jovens já são muito desencanados e desligados. Eles não são referências de tutores conscientes.
10: Muito bem.
9: Entendi. Mas acho que não é não só jovem.
8: Não, tem tiozinho também, né? Tem tiozinho também, né?
10: Na próxima coluna da Ruby, ela vai contar, gata é fácil, ela vai contar como você vai saber se a sua tartaruga, o seu hamster e o seu peixinho te ama. Você vai contar pra gente.
8: Eu vou pesquisar, tá, mas eu tenho minha teoria já.
10: Ó,
8: olha. É bem legal, é bem legal. Tá bom.
1: E olha, na noite desta quarta-feira, o Palmeiras venceu o Fluminense no Maracanã por 2-1 e começou o confronto da semifinal da Libertadores com o pé direito. Durante a primeira etapa, o Fluminense teve o maior protagonismo da partida, chegando até a reclamar de pênaltis em dois lances. Contudo, aos 44 minutos, Piquerez cruzou rasteiro para Flaco Lopes, superar Flávio e mandar para o fundo das redes. Depois da etapa final, Marlon Gomes aproveitou trama armada pelo Palmeiras para ampliar. Já na reta final da partida, Wesley Natan aproveitou o cruzamento e a saída ruim de Carlos Miguel para cabecear ao fundo da rede. 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
1: TMC. 2 da manhã, bom dia. Neste episódio do Imprevista, a Jonah Trapton recebe a cantora Paula Lima para um bate-papo profundo e inspirador sobre escolhas de vida, coragem para mudar de rota e os bastidores do mercado musical brasileiro. Com uma trajetória inusitada que começou nos corredores do Tribunal de Justiça de São Paulo e nas salas de aulas da Faculdade de Direito, Paula compartilha os desafios de abandonar a segurança de um emprego estável para seguir sua verdadeira paixão pelos palcos. Você acompanha esse bate-papo agora.
11: 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Olá, seja bem-vindo, bem-vinda ao Imprevista. Meu nome é Joana Trepto. E este é o programa de entrevistas da TMC. Às vezes o caminho mais fácil não é descobrir aquilo que a gente quer fazer na vida. É confiar o suficiente nessa vontade para abandonar aquilo que parecia mais seguro. A nossa convidada de hoje, aqui no Sofá do Imprevista, cresceu numa família em que estudo e independência eram levados muito a sério. Estudou piano, erudito. Durante 10 anos, fez faculdade de Direito, trabalhou no Tribunal de Justiça de São Paulo e chegou a imaginar uma carreira como promotora. A música estava ali desde sempre, mas durante algum tempo a música parecia pertencer a outro compartimento da vida. Até que os dois mundos começaram a ficar difíceis de conciliar. À noite, ela cantava e no dia seguinte voltava para o tribunal. Até que um advogado que tinha assistido a um show encontrou aquela cantora atrás de uma mesa e perguntou o que ela estava fazendo ali, não é mesmo? Uma pergunta simples, mas uma pergunta que chegou na hora certa, porque ela escolheu a música. Só que escolher não significava encontrar um caminho pronto. Antes de lançar o primeiro disco solo, descobriu que uma gravadora que demonstrava interesse em contratá-la tinha recuado, porque já tinha outra cantora negra no elenco e tinha dúvidas sobre se o mercado comportaria duas. Paula seguiu. Vieram o soul, o samba, o funk, MPB, os discos, os palcos, a televisão, uma carreira que já atravessa mais de 3 décadas, sem nunca ter cabido perfeitamente dentro de uma única gaveta. Também veio a oportunidade de estar sentada numa bancada julgando novos artistas.
7: hoje mais experiente, segue fazendo música, experimentando linguagens, escolhendo caminhos, uma carreira longa, linda, batalhada, que traz muitas perguntas. O que acontece com a ambição depois que você já provou que consegue? O que uma mulher aprende depois de passar décadas sendo vista como forte, alegre, solar? E que parte daquela jovem que vivia a vida entre o tribunal e os palcos ainda está aqui com a gente? A nossa convidada de hoje é Paula Lima. Paula, muito bem-vinda ao Imprevista.
14: Bom dia, Joana. Bom dia, boa tarde, boa noite. Mas é um prazer estar aqui com você. Muito obrigada pela sua receptividade, pelas palavras, né? E vamos aí pensar, né, sobre caminhos de vida, escolhas.
7: Para a gente pensar sobre os caminhos, a gente olha um pouquinho para trás. Hoje, como é que você olha e você vê tudo o que você conquistou e também aquilo que você teve que abrir mão para conseguir chegar onde você chegou?
14: Bom, eu fico muito feliz, em primeiro lugar, por viver do meu ofício, dessa minha paixão, que é a música. E, obviamente, foram inúmeras batalhas. As batalhas continuam, elas seguem. Mas eu me realizo muito com o que eu faço. E eu encontro muita gente bacana no meu caminho. Desde músicos, produtores, amigos, enfim. Eu penso que eu fiz boas escolhas, porque eu estou feliz e realizada com o que eu estou fazendo. E eu estou sempre, assim, tentando me renovar. Tentando entender para onde o mundo caminha, assim, né? Sem deixar de lado a minha essência. E hoje eu estou num momento muito interessante, porque hoje eu faço parte da Black Service, que é o hub criativo do Seu Jorge, que é um grande amigo, parceiro, irmão de muitos anos. E a gente tem uma estrutura muito bacana e tem muitos planos para seguir. E o que eu diria para aquela garota lá atrás acredite em você, não desista, siga seus sonhos e seja uma pessoa amorosa. Eu gosto muito da palavra amorosa, gosto muito da palavra independência que você citou aí, gosto muito da palavra liberdade e eu gosto muito da coisa da solidez e da verdade. Eu acho que é mais ou menos isso.
7: Qual é a sua verdade?
14: A minha verdade é ser quem eu sou, é ser feliz dentro daquilo que eu acredito. Então, quando eu falo isso, eu falo dentro da música, dentro da minha família, dentro dos meus amigos, enfim, a minha vida, assim. Eu sou muito poliana, eu tenho uma coisa muito tipo, vai dar certo, é legal, vale a pena. E eu acho que é isso, assim, sabe? Eu gosto de ter bons sentimentos, assim. Não só em relação às pessoas, óbvio, eu acho que isso teria uma obrigação nossa, mas eu gosto de me sentir bem, eu não gosto de ter buraquinho, sabe? Então eu sempre tento resolver. Essa semana mesmo eu resolvi um buraquinho, um único buraquinho, assim, que estava me incomodando, fui lá, resolvi, estou feliz, estou acordando, sorrindo ainda mais. Eu acho que tem um momento também que o universo vai abrindo portas para a gente e ele vai iluminando alguns pensamentos e desejos. Então, por exemplo, há 3 semanas atrás, eu fiz um show e de repente eu olhei e vi uma pessoa que tinha estudado comigo no pré. E foi tão legal, aí eu falei, Eriquinha, e aí ela apontou e ela falou assim, aí quando eu olhei eu falei, Paulinha, Fabinho, estudaram comigo do pré até a 8ª série. E a gente se encontrou como se a gente tivesse visto há 1 semana atrás. E o mais legal foi, fomos viajar esse final de semana. Ficamos 72 horas juntas, eu, Eriquinha e Paulinha, dormindo no mesmo quarto, falando das 7 da manhã às 2h30 da manhã, como se a gente nunca tivesse se separado. Então isso é um sinal do universo, né? Esse meu reencontro com o Seu Jorge, acontece também assim, a gente se conhece há 30 anos, e de repente a gente se encontra no passado no Festival da Nova Brasil, E quando a gente se encontra, parece que a gente também nunca deixou de se ver. Mesmo com o hiato, né? Da correria da vida dele, da minha vida, enfim. E a gente agora se encontra, a gente fala de tudo, e a gente dá risada. Eu encontro ele toda semana, e a gente fala, obviamente, do nosso trabalho, que é o motivo, né, do nosso reencontro. Mas a gente tem uma intimidade. Então, talvez, assim, o universo esteja me mandando sinais de pessoas que realmente valem a pena, que importam, e sobre coisas que importam. Uhum. Eu estou muito ligada no que realmente importa. A gente fica dando muito, a gente perde muito tempo com o que não tem sentido, com o que não vale a pena.
15: Tempo e energia. Eu quero falar um pouquinho mais com você sobre o Hub do Seu Jorge, mas eu queria antes só voltar para uma questão. Você falou sobre ser você mesma. No seu meio, meio de artista, meio de celebridade, meio de cantor, é possível ser 100% você mesma sem que te peçam?
14: Mas eu gosto de me sentir bem. Eu não gosto de ter buraquinho, sabe? Então eu sempre tento resolver. Essa semana mesmo eu resolvi um buraquinho, um único buraquinho assim que estava me incomodando. Fui lá, resolvi, estou feliz, estou acordando, sorrindo ainda mais. Eu acho que tem um momento também que o universo vai abrindo portas para a gente e ele vai iluminando alguns pensamentos e desejos. Então, por exemplo, há 3 semanas atrás eu fiz um show e de repente eu olhei e vi uma pessoa que tinha estudado comigo no pré. E foi tão legal, aí eu falei, Eriquinha. E aí ela apontou e ela falou assim, aí quando eu olhei eu falei, Paulinha, Fabinho, estudaram comigo do pré até a 8ª série. E a gente se encontrou como se a gente tivesse visto há 1 semana atrás. E o mais legal foi, fomos viajar esse final de semana. Ficamos 72 horas juntas, eu, Eriquinha e Paulinha, dormindo no mesmo quarto, falando das 7 da manhã às 2:30 da manhã, como se a gente nunca tivesse se separado. Então isso é um sinal do universo, né? Esse meu reencontro com o Seu Jorge, acontece também assim, a gente se conhece há 30 anos e de repente a gente se encontra no passado no Festival da Nova Brasil e quando a gente se encontra, parece que a gente também nunca deixou de se ver, mesmo com o hiato, né, da correria da vida dele, da minha vida, enfim. E a gente agora se encontra, a gente fala de tudo, a gente dá risada. Eu encontro ele toda semana e a gente fala, obviamente, do nosso trabalho, que é o motivo, né, do nosso reencontro. Mas a gente tem uma intimidade. Então, talvez, assim, o universo esteja me mandando sinais de pessoas que realmente valem a pena, que importam, e sobre coisas que importam. Uhum. Eu estou muito ligada no que realmente importa. A gente fica dando muito, a gente perde muito tempo com o que não tem sentido, com o que não vale a pena.
15: Tempo e energia. Eu quero falar um pouquinho mais com você sobre o Hub do Seu Jorge, mas eu queria antes só voltar para uma questão. Você falou sobre ser você mesma. No seu meio, meio de artista, meio de celebridade, meio de cantor, é possível ser 100% você mesma sem que te peçam para que você se adeque?
14: Eu acho que é possível, né? Eu sou uma pessoa que... eu sempre fiz o que me dá prazer, o que faz sentido para mim. Eu não posso, trabalhando com arte, fazer algo que eu não acredite, né? Porque isso vai perder o significado, inclusive, do prazer que eu tenho em fazer. Então é possível, talvez seja um caminho mais doloroso. Mas é possível sim, gente. A gente tem que tentar se adequar aos nossos desejos. Eu acho que não é se adequar ao outro. E, obviamente, na vida você tem sacrifícios. Isso faz parte. Então, uma hora ou outra, você se adequa ali, mas sem causar uma dor em você, né? Se adequa em algo que faça sentido para o seu próprio bem. Aí é diferente.
15: Agora, me explica um pouquinho mais sobre o Hub, me explica um pouquinho mais sobre essa parceria com o Seu Jorge, sobre Black Service.
14: Pois é, Seu Jorge criou esse Hub criativo, onde é um lugar de autenticidade e de caminhos artísticos. Então, tem desde podcast, as ideias, né? Podcast, gravação, tem um estúdio maravilhoso ali. Ele também trabalha com outros artistas, né? Partículas Acesas e a Flor, que é a filha dele, que é super talentosa. E eu acho que é um lugar de não finitude, de liberdade e de você poder dar vazão àquilo que você imaginou e que talvez aparentemente fosse impossível. Ou seja, é um lugar de possibilidades. É um lugar que tem um cara extraordinário, que é o Jorge. Ele é um gênio. Ele é um cara extraordinário mesmo. E ele dá ali um espaço para que você sonhe e realize. Eu acho que esse é o Hub criativo dele.
15: Isso tem tudo a ver com a sua história. Porque Sim. você sonhou, você realizou. Os caminhos que você percorreu, você imaginava que eram possíveis ou eram muito distantes para você?
14: Eu acho que eu sempre acreditei que era possível. Assim, eu fui criada nessa família, como você citou, uma família que muito empoderada e que acreditava muito em educação e muita liberdade emocional e financeira. Então, todas as mulheres e os homens também são formados. Eu tive um tio incrível que eu acho que é uma das minhas grandes referências. Ele foi chefe dos engenheiros da Mercedes-Benz. Aí você imagina, é um homem negro que hoje ele teria uns 90 anos de idade. Então ele alcançou o que hoje seria difícil de alcançar. Então esse tio era uma referência. Eu tive mulheres já com ensino superior na minha família. A gente está na quarta geração do ensino superior. Então eu tenho muito orgulho dessa família, sim. Porque é uma família que sempre acreditou no potencial de cada um ali. Diante disso, eu cresci acreditando que tudo era possível, que eu poderia ocupar qualquer lugar. Depois eu fui entender sobre preconceito, sobre racismo, embora isso tenha sempre sido dito dentro ali do meu habitat. Mas era uma coisa assim, tipo, ok, você vai ter mais dificuldade, mas tudo é possível, desde que você também se esforce. Quando eu digo isso, eu não quero cair no lado da meritocracia que não existe no Brasil, né? Então, fica parecendo que através do meu esforço eu consegui. Não, não é isso. As pessoas se esforçam muito e elas não conseguem. Então, eu tive alguns apoios, né? Por exemplo, eu nunca precisei me preocupar se a gente ia ter casa para morar, se a gente ia ter comida, se eu estudei em escola particular. Eu tive uma educação assim privilegiada, então eu nunca me preocupei. Eu fui trabalhar com 20 anos de idade, então a dificuldade que as pessoas têm normalmente, eu não tive, então eu fui exceção. Diante disso, eu pude também dar vazão a alguns sonhos. Ao mesmo tempo, eu venho de uma classe média negra. A classe média negra é diferente da classe média branca. O que acontece na classe média negra é que você vai estudar em escola particular, você vai poder viajar, você vai ter uma casinha na praia. Casinha mesmo, estou falando que era na Vila Caiçara, na Praia Grande, eu cresci ali. Uma família super gostosa que tinha um sítiozinho em Campinas. Então, assim, eu vivi alguns confortos. Mas, por exemplo, quando eu entrei no Tribunal de Justiça, eu entrei para pagar minha faculdade, para poder comprar meu carro, e para poder, inclusive, dar vazão ao sonho de cantar. Por quê? Porque aí eu não tinha preocupação do tipo, caramba, eu não vou poder cantar, porque esse canto não me dá dinheiro agora, então eu preciso trabalhar para isso. Não, eu tinha meu salário, eu sei que muita gente desistiu nesse período, mas eu pude não desistir, porque eu tinha esse emprego que fazia parte ali da minha escolha, né, que era o direito, eu queria ser também uma promotora de justiça. Mas é isso, né? Eu acho que eu tive algumas sortes e tive muito apoio dos meus pais e dessa minha família deliciosa. E por isso também eu consegui dar vazão aos meus sonhos.
15: Agora, Paula, falando sobre racismo, por mais cursos de letramento e por mais que uma pessoa que não é negra tente entender, não dá para entender. O que a gente consegue ter é um pouquinho mais de cuidado, de sensibilidade na hora de falar.
14: De empatia.
15: De empatia e de abrigar uma luta que não é necessariamente por natureza nossa, mas que tem que ser nossa. Eu queria falar com você melhor sobre isso, porque você trouxe um aspecto que é tão importante. Você nasce com uma bandeira, obrigatoriamente. Uhum. Você, de uma família de classe média, como tantas outras aqui no Brasil, com um pouco mais de possibilidade do que tantas outras que não são. Nós estamos num país muito pobre, muito desigual. Como é que é nascer e carregar uma bandeira? Você sempre vai falar sobre racismo. Uhum. E você sempre vai ser perguntada sobre racismo. Uhum. E sempre vai passar pela sua vida.
14: Uhum. Tudo isso. Pois é. O negro no Brasil e no mundo, ele ainda sofre com o racismo, com o preconceito, com a invisibilidade, com o não acesso, com a falta de oportunidade, com a questão da cor, né? Você mesma disse que eu tive essa oportunidade de gravar o meu primeiro álbum e não deu certo porque eu era uma pessoa negra. Ah, o único motivo era esse. Ah, ela é talentosa? É. A música é boa? É. Mas qual é o problema então? Ela é negra. Então ela não pode gravar porque já tem uma outra. Então assim, eu vivi coisas terríveis e cruéis por eu ser negra, mas eu simplesmente pulava esse obstáculo e seguia em frente, né? E obviamente também eu sempre digo que quando você é jovem, você é muito afrontoso, né? Você se acha muito incrível, muito único, muito espetacular. Então eu tinha isso comigo. Então eu falei, gente, isso está acontecendo, mas eu vou seguir em frente, porque eu acredito nesse meu potencial. Eu vou. E como disse você, eu sou uma mulher negra brasileira, e ainda somos mulheres, né? Ou seja, a mulher negra, ela está na base da pirâmide. Abaixo de tudo, né? Então a nossa luta é muito maior. E é importante a gente falar sobre racismo, sobre letramento. Eu acredito num mundo mais justo. Eu sou uma mulher do coletivo. Eu acredito em gente. Eu acredito que estamos bem quando todos estão bem. Porque sempre vai te afetar, sabe? Eu gosto muito daquela poesia onde fala: primeiro levaram os negros, eu não liguei. Depois levaram os operários, eu não liguei. Depois levaram os imigrantes, eu não liguei. Depois levaram os indígenas, eu não liguei. Agora chegou minha vez e eu não tenho quem me salve. Então é muito isso, assim, sabe? Eu acho que a gente está num momento, assim, de sociedade, com uma necessidade de humanidade, com uma necessidade de olhar para o outro, com uma necessidade de pensar que todo mundo realmente vale a pena e todo mundo é igual. Então, quando a gente fala dessa coisa da igualdade, né, da justiça, da dignidade, isso é tão importante. Então, como mulher negra, obviamente, eu sempre vou falar sobre isso. Tomara que um dia eu não precise falar. Pensou, daqui a 50 anos, quem estiver aqui possa falar: gente, está tudo bem, conseguir seguir meu caminho de uma maneira não dolorosa.
15: Não há diferenças.
14: As portas se abriram, não há diferenças, né? 50, 100 anos, né? Eu acho que a gente não vai estar aqui. Mas tomara, sim, eu torço muito para que cada vez menos a gente fale. E quando quando no Brasil a gente começou a falar sobre letramento racial, isso é coisa de 10, 15 anos atrás, né? O movimento negro, obviamente, fala desde sempre. Mas, no geral, assim, como um exército, todo mundo falando, é uma coisa ainda mais recente. Então, como é importante, né, a gente poder, porque quando eu comecei a cantar, eu não podia falar sobre isso. Seria uma coisa taxada de difícil, uma pessoa que não dá para lidar, ninguém falava sobre racismo. Era tipo, tá tudo bem. E hoje todo mundo fala, o que é muito bom para que as pessoas também possam se sentir apoiadas e talvez, assim, saibam que existe um outro igual e que conquistou e que, apesar das dificuldades, está ali ocupando aquele lugar.
15: Então, só para a gente se aprofundar um pouquinho na questão do letramento, por que que não basta a gente ser empático e não ser preconceituoso? Por que que é necessário o letramento? Porque tem muita gente que está nos ouvindo, a gente está aqui no Dial também, entrevistando agora, neste momento, no Imprevista, a Paula Lima. Muita gente está nos ouvindo e fala: não, mas eu sou uma pessoa, assim, né, empática, eu não tenho preconceito. Para que letramento? Para que que eu preciso me aprofundar nisso?
14: Olha, eu acho que a gente precisa se aprofundar para ter um mundo mais igual. Eu acho que a gente vive isso na prática, né? O sistema, a estrutura racial. Por exemplo, quando você chega num restaurante, é difícil você ver. Você tem que olhar para o lado, não digo nem que seja difícil, mas você tem que olhar para o lado e falar assim: tem outras pessoas diferentes de mim? Quando você está na faculdade, tem outras pessoas diferentes de mim? Graças, né, às políticas públicas e ações afirmativas, isso hoje é possível. Quando você vai numa viagem, você fala: tem outras pessoas diferentes de mim? Então, tudo isso é importante para que a gente tenha um mundo mais justo. E eu acho que, se não for no amor, vai ser na dor. Em que sentido? No amor é tipo, eu sou empático, eu acredito, eu gosto de gente, todo mundo merece ocupar os lugares. E na dor é tipo, caramba, se essa pessoa não ocupar o lugar, uma hora eu também não vou ocupar, uma hora também não vai ser bom para mim. Então é nesse sentido. Uma vez eu conversei com o diretor da Globo, e ele estava falando sobre a novela que tinha a Sheryl Menezes como protagonista, que eu esqueci o nome, e ele disse que foi meio na dor, que eles entenderam o poder da classe trabalhadora e dos negros. Ele falou assim, a gente passou a vender menos. Então foi na dor. A gente precisava dessas pessoas. A gente precisava com que elas ocupassem esse lugar para outras pessoas se identificarem com elas. Então eu penso no letramento dessas duas formas. Eu acho que primeiro é porque a gente é gente. E eu acho bacana te ver bem. Acho bacana ver ela bem. E eu acho que também tem uma coisa do tipo, se você não estiver bem, se ela não estiver bem, eu também não vou estar bem. Então, eu acho que tem essa coisa dos dois lados. Tem o lado humano e o lado do que você ganha e perde, né? Com a não posição das pessoas.
15: A pouca diversidade, inclusive mercado de trabalho. Tem tantas pesquisas que mostram que uma empresa pouco diversa, ela lucra menos.
14: Exatamente.
15: Então, assim, se não é pela empatia, vai pela conta.
14: Aconteceu isso que esse diretor me contou. Estavam lucrando menos. É um fato.
15: E quando é que você se vê, assim, na Globo? Globo sempre é um lugar...
14: Mas eu não sou global, eu adoraria. Não,
15: mas quando você
14: se vê... Eu adoraria me ver na Globo todos os dias.
15: Mas quando você se vê ali naquele meio, como é que você se sente?
14: Me sinto bem. Me sinto em casa. Eu tenho muitos amigos... A Maju Coutinho é uma amiga minha, minha irmã. Eu jantei com ela antes de ontem, inclusive. Tá grávida, tá linda, a gente conversa sobre tudo. A gente se apoia, a gente tem um grupo ali. Eu, Thelminha, ela. A gente se curte, a gente vibra uma com a outra.
15: Entrevistando agora, neste momento, no Imprevista, a Paula Lima. Muita gente está nos ouvindo e fala, não, mas eu sou uma pessoa, assim, né, empática, eu não tenho preconceito. Para que letramento? Para que eu preciso me aprofundar nisso?
14: Olha, eu acho que a gente precisa se aprofundar para ter um mundo mais igual. Eu acho que a gente vive isso na prática, né? O sistema, a estrutura racial. Por exemplo, quando você chega num restaurante, é difícil você ver, você tem que olhar para o lado, nem que, não digo nem que seja difícil, mas você tem que olhar para o lado e falar assim, tem outras pessoas diferentes de mim? Quando você está na faculdade, tem outras pessoas diferentes de mim? Graças, né, às políticas públicas e ações afirmativas, isso hoje é possível. Quando você vai numa viagem, você fala, tem outras pessoas diferentes de mim? Então, tudo isso é importante para que a gente tenha um mundo mais justo. E eu acho que se...
15: Entrevistando agora, neste momento, no Imprevista, a Paula Lima, muita gente está nos ouvindo e fala, não, mas eu sou uma pessoa, assim, né, empática, eu não tenho preconceito. Para que letramento? Para que eu preciso me aprofundar nisso?
14: Olha, eu acho que a gente precisa se aprofundar para ter um mundo mais igual. Eu acho que a gente vive isso na prática, né? O sistema... A estrutura racial. Por exemplo, quando você chega num restaurante, é difícil você ver. Você tem que olhar para o lado, nem que, não digo nem que seja difícil, mas você tem que olhar para o lado.
15: Que letramento? Para que eu preciso me aprofundar nisso?
14: Olha, eu acho que a gente precisa se aprofundar para ter um mundo mais igual. Eu acho que a gente vive isso na prática, né? Todo mundo fala, o que é muito bom para que as pessoas também possam se sentir apoiadas. E talvez, assim, saibam que existe um outro igual e que conquistou e que, apesar das dificuldades, está ali ocupando aquele lugar.
15: Então, só para a gente se aprofundar um pouquinho na questão do letramento, por que não basta a gente ser empático e não ser preconceituoso? Por que é necessário o letramento? Porque tem muita gente que está nos ouvindo, a gente está aqui no Dial também, entrevistando agora, neste momento, no Imprevista, a Paula Lima. Muita gente está nos ouvindo e fala, não, mas eu sou uma pessoa, assim, né, empática, eu não tenho preconceito. Para que letramento? Para que eu preciso me aprofundar nisso?
14: Olha, eu acho que a gente precisa se aprofundar para ter um mundo mais igual. Eu acho que a gente vive isso na prática, né? O sistema... A estrutura racial. Por exemplo, quando você chega num restaurante, é difícil você ver. Você tem que olhar para o lado, nem que, não digo nem que seja difícil, mas você tem que olhar para o lado e falar assim: tem outras pessoas diferentes de mim? Quando você está na faculdade, Tem outras pessoas diferentes de mim? Graças, né, às políticas públicas e ações afirmativas, isso hoje é possível. Quando você vai numa viagem, você fala, tem outras pessoas diferentes de mim? Então, tudo isso é importante para que a gente tenha um mundo mais justo. E eu acho que se não for no amor, vai ser na dor. Em que sentido? No amor é tipo, eu sou empático, eu acredito, eu gosto de gente, todo mundo merece ocupar os lugares. E na dor é tipo, caramba, se essa pessoa não ocupar o lugar, uma hora eu também não vou ocupar, uma hora também não vai ser bom para mim. Então é nesse sentido. Uma vez eu conversei com o diretor da Globo, e ele estava falando sobre a novela que tinha Sheryl Menezes como protagonista, que eu esqueci o nome, e ele disse que foi meio na dor, que eles entenderam o poder da classe trabalhadora e dos negros. Ele falou assim, a gente passou a vender menos. Então foi na dor. A gente precisava dessas pessoas. A gente precisava com que elas ocupassem esse lugar para outras pessoas se identificarem com elas. Então eu penso no letramento dessas duas formas. Eu acho que primeiro é porque a gente é gente. E eu acho bacana te ver bem. Acho bacana ver ela bem. E eu acho que também tem uma coisa do tipo, se você não estiver bem, se ela não estiver bem, eu também não vou estar bem. Então, eu acho que tem essa coisa dos dois lados. Tem o lado humano e o lado do que você ganha e perde, né? Com a não posição das pessoas.
15: A pouca diversidade, inclusive mercado de trabalho. Tem tantas pesquisas que mostram que uma empresa pouco diversa, ela lucra menos.
14: Exatamente.
15: Então, assim, se não é pela empatia, vai pela conta.
14: Aconteceu isso que esse diretor me contou. Estavam lucrando menos. É um fato.
15: E quando é que você se vê, assim, na Globo? Globo sempre é um lugar...
14: Mas eu não sou global, eu adoraria. Não,
15: mas quando você
14: se vê... Eu adoraria me ver na Globo todos os dias.
15: Mas quando você se vê ali naquele meio, como é que você se sente?
14: Me sinto bem, me sinto em casa, eu tenho muitos amigos. A Maju Coutinho é uma amiga minha, minha irmã. Eu jantei com ela antes de ontem, inclusive. É, tá grávida, tá linda, a gente conversa sobre tudo. A gente se apoia, a gente tem um grupo ali. Eu, Thelminha, ela... A gente se curte, a gente vibra uma com a outra. É, ela me orgulha, obviamente. Ela ocupa um lugar muito único, singular, né? Como jornalista, como mulher negra. É, a Thelminha também, a Val, que está no encontro, que também está no mesmo grupo que a gente. É, eu tenho também o Seu Jorge para me inspirar. Tem Thaís Araújo, eu fiz agora, há pouco tempo atrás, uma homenagem a ela no Luciano Huck. É, eu tenho Ailton Graça, que está sempre nas novelas. A gente se admira muito, eu e Cris Viana. É muita gente, assim.
15: Muita gente?
14: É muita gente. É, e eu fico muito feliz de hoje... Ah, quando a Glória Maria estava viva, quando a gente se encontrava, era uma loucura. A gente sempre se amou, Flávia Oliveira, da Globo News. A gente se fala, se vê, se encontra. Benedita da Silva, Antônio Pitanga, vão no meu show.
15: Sim, mas essa lista aí, ela só vai aumentando o nível.
14: Samuel,
15: né?
14: De Assis, protagonista também. Eu acho que tem uma coisa da gente se ver como espelho. Uhum. Bater palma mesmo para a gente crescer cada vez mais. E entender que, assim, tudo a gente pode, tudo é nosso, né? Que se perguntou como eu me vejo naquele lugar. Me vejo muitíssimo bem, sou sempre muito bem recebida. É, vou gravar Altas Horas com o Serginho, é uma delícia. Cantei com o Thiaguinho, com o Péricles.
15: Mas no momento em que você foi afrontosa, depois daquele não, terrível, você falou, bom, não
14: quero.
15: Gente,
14: quer. eu preciso cantar.
15: E aí você vê agora onde você transita. Se você voltar para trás, para aquela menina, o que ela sentiria? Se sentiria incrédula ou, ok, a gente conseguiu porque a gente ia
14: não,
15: conseguir?
14: Não, a gente se sentiria feliz. Não é nem tipo, ah, it's okay. Não é um it's okay. Não, é tipo, caramba, deu certo, que bom. E a gente ainda tem muito mais água aí pra fazer rolar. Eu passei o ano novo com o Jorge Ben. É, a gente tava no Copacabana Palace. Não é porque tipo, ah, eu vou lá. Não é isso. Eu recebi um convite de um amigo, Rodrigo Stocco, maravilhoso, que todo ano tem que passar no Copacabana Palace. Ele falou, Paula, você tem que estar com a gente. E aí eu tô lá e eu ouço, Paulinha. E era Jorge Ben, conclusão. Fiquei metade da noite com o Jorge Ben. Nem Nossa. Fiquei tanto com o Rodrigo, mas o Rodrigo falou assim, Paula, fica lá com o Jorge Ben. A gente se ama muito. Eu tenho uma história super bonita com o Jorge, que eu sempre fui fã desde criança. Ele tocava nas festas da minha, das festas da minha família. Era um ídolo, um ícone. Aí, de repente, eu me vi gravando duas faixas num álbum dele, que é o 23, através do Escova. Eu muito tímida ainda, com 19 anos. Então, só fiquei olhando, não falei nada. Ele jogando a Fazema no estúdio e tal. E aí, depois, passam-se alguns anos, eu entro no Funk Como Lhe Gusta. Lá me perguntam que música eu gostaria de gravar. Eu escolho meu guarda-chuva, que eu ouvia desde que eu tinha 13 anos. O Funk Como Lhe Gusta estava num momento de explosão, assim, em São Paulo. E, de repente, alguém fala assim, eu acho que essa música é do Jorge Ben, mas ele nunca gravou. E eu tô ali numa casa noturna, que é o Blim Blim, e o alemão, que era o dono, chega e fala assim, tem uma surpresa para você. E quem entra? Jorge Ben. Depois de todos os anos que eu tinha gravado 23. Aí ele entra e ele fala, eu vim aqui só para entender quem era essa menina que tinha escolhido gravar uma música que nem eu tinha gravado e que era minha e tal. E se tornou um carro-chefe da minha carreira, meu guarda-chuva, é o meu hit maior, talvez.

0: shows do funk. A gente faz shows, não vou dizer históricos, porque eu estaria muito me colocando num lugar histórico. Mas a gente está falando do Jorge Ben, numa retomada, com uma galera muito jovem, muito antenada de São Paulo ali. Então, foram shows inesquecíveis. E aí passa isso, eu gravo meu primeiro álbum solo, que é Isso Aí. E entro nesse escritório do Poladian, que também era o escritório que ele fazia parte. E aí eu passo a abrir alguns shows do Jorge também, cantando com ele. Mas eu abri no mínimo 30 shows dele. Então imagina, você cresce uma criança, ouvindo Jorge Ben na vitrola do seu pai. Aí aquela pessoa é a pessoa que mais te inspira na vida, que eu amo aquele balanço. E de repente eu me torno amiga a ponto de passar o ano novo com ele. Termina no ano novo, né? Mas assim, a gente viveu coisas incríveis. E aí, it's okay? Não. São coisas incríveis que acontecem na vida da gente.
1: Ô Paula, mas a gente está aqui no Imprevista, a gente olha muito para trás e reconhece os caminhos, mas quando a gente olha para o presente, você é o... não é it's okay para muita gente. Você é referência, você se tornou... E sim, eu acho que é muito honesto a gente também saber colocar as palavras certas no momento certo. Você fez história com Jorge Ben. Ok, ambos juntos ali naquele momento histórico. Você tem facilidade de reconhecer isso em você? Ou quando você olha para dentro, você é um pouco mais, como é que a gente pode dizer, modesta?
0: Eu acho que eu sou exigente, né? Eu acho que eu tô sempre buscando novos caminhos, querendo mais, pensando no que eu poderia ter feito, óbvio. Mas eu celebro muito tudo que eu fiz, assim. Eu sou uma pessoa que celebra. Então, quando eu chego na minha casa, eu celebro minha casa. Quando eu chego quando eu faço um show muito importante, especial, eu celebro aquele show, eu celebro meu público, eu celebro esses meus amigos. Eu sou uma pessoa de celebração. Eu celebro uma música nova que chega. Eu me divirto com a vida. E eu entendo as minhas conquistas, entendo talvez algo especial que eu tenha feito, entendo também caminhos que eu abri para outras pessoas que vieram depois de mim, assim como eu celebro quem veio antes e abriu caminho para mim. Então, eu sou uma pessoa de coração quente, sabe? E uma pessoa que, apesar de, obviamente, a gente sempre quer mais. Uhum. Você sempre visualiza lá na frente e algo maior e tal.
1: E é saudável.
0: E é saudável, até pra gente não parar e até pra gente ter motivação. Mas eu consigo, sim, me abraçar, sabe? Eu consigo falar, pô, Paula, foi legal, hein? Poxa, Paula, você é uma pessoa que vale a pena, sabe? Eu gosto também de ser alguém... funcional. Eu tenho usado muito a palavra adulto funcional, sabe?
1: Adoro. Dessas novas porque, que a gente passa a usar sempre.
0: Porque é muito chato não ser funcional, muito, né? Olha, são duas coisas. É muito chato não ser funcional e é muito, muito chato ser chato. Às vezes você fala assim, pô, hoje eu não tô no meu melhor dia. Então, volta, sabe? Faz aquela rebobina e começa de novo.
1: Eu tenho pra mim que chato é o pior insulto que alguém pode receber. Porque assim, se alguém te chama de feio, se alguém te chama... Você muda. Se alguém te chama de desagradável, mal educado, você muda. Agora, chato é uma coisa que nasce com a pessoa. Uhum. Então a gente não pode deixar isso, né, ir aumentando dentro, exatamente, da gente. Agora, é muito consolidada a imagem de que você é uma mulher forte, uma mulher solar. Tudo isso que você disse é reconhecido pelas outras pessoas.
0: Obrigada.
1: Pesa em algum momento?
0: Não.
1: Não. Nunca? Você não se sente na responsabilidade de continuar sendo?
0: Não, porque eu não é uma personagem, né, que tá aqui. Eu sou assim. Eu acordo assim, eu ando assim, eu vivo assim, eu me comunico assim, eu... Enfim, essa sou eu. Então, eu não tenho como... eu não fico pensando assim, ai, mas será que eu estou andando certo, estou falando. Eu sou exatamente essa pessoa o tempo inteiro. Obviamente, tem coisas que eu só falo entre quatro paredes. Óbvio. Claro. Tem um veneninho? Claro que tem, gente. Eu sou gente, entendeu? Mas é um veneninho pra gente rir. Não é um veneninho na maldade.

0: É isso, assim, né? E eu, quando eu falei de exigente, eu acho que eu lembrei agora da palavra. Eu me cobro muito, assim, né? E às vezes também eu fico pensando, quer saber? Tudo que eu tinha para fazer hoje eu já fiz. Acabou, agora é só amanhã. Então vou parar de me cobrar. Não, ou é só semana que vem, ou é só... Entendeu? Aí eu também vou me adaptando ao meu estado de espírito, tem isso também.
1: E você atribui isso à personalidade, educação, terapia?
0: Eu acho que tudo isso, sabia? Eu acho
1: todas
0: que...
1: as opções anteriores.
0: Eu acho todas as opções anteriores. Eu acho que tem a coisa da minha família, assim. Minha mãe, minha avó, minhas tias foram pessoas muitíssimo importantes para mim, assim. E mulheres muito à frente do tempo delas, muito já independentes, mesmo todas sendo casadas e tendo apoio, o apoio masculino ali, a presença masculina, meu pai maravilhoso. Mas a força dessas mulheres, a inteligência, a sabedoria delas me fez enxergar o mundo de uma outra maneira. Eu me coloquei no mundo de uma outra maneira a partir delas. Depois, eu acho que tem uma coisa da minha índole, que é isso também, né? Eu conheço gente que foi super bem criada e não é funcional, e não funciona, enfim. Então, tem uma coisa da nossa índole. E tem, obviamente, agora nesse momento atual, assim, de terapia. Eu comecei a... eu sempre achei um pouco chato terapia, porque eu sempre encontrei terapeutas de escuta. E eu entendi isso depois. Eu preciso de alguém que troque comigo. E alguém que me dê uns puxões de orelha também, assim, sabe? E de igual para igual, sem... Ah, mas será? Ou então sem... Aí você fala, o mundo tá caindo. Aí a pessoa fala, mas como foi a história, a sua história com a sua mãe? Aí você fala, gente, mas o mundo tá caindo agora. Não tenho problema com a minha mãe. Eu não quero saber de coisa passada da minha mãe. Eu quero saber de agora. Vamos resolver agora. O mundo tá caindo. Então, eu achei uma terapeuta maravilhosa, encontrei. A gente se dá muito bem e ela é aquela que fala assim, hã? Eu não tô acreditando, né, Paula? Nessa altura do seu campeonato, você achar que você não pode tal coisa ou você não tomar uma decisão a respeito disso. Você não deve estar se olhando no espelho. Eu tô preocupada. Então, assim, esse tipo... E assim, olha, eu acho que se a gente fizer assim, assim, assim... E essa pessoa resolveu uns 3 problemas profundos, assim. Todos profissionais. Mas problemas profundos, assim, de uma maneira que eu não tava... Porque a gente tem sempre medo de ofender alguém, de passar do limite, de ser inconveniente, de constranger. Não, tem formas de você resolver isso... De uma maneira muito objetiva, direta, transparente, elegante e sem deixar vestígios de tipo, será que ela quis dizer? Não, ela quis dizer. Então eu entendi, eu me tornei uma pessoa muito mais empoderada e muito mais forte. Eu já tinha isso comigo, mas a partir da terapia. Isso fez diferença na minha vida, vale a pena?
1: E você não acha que isso tem a ver com a infância? Tô brincando, não podia deixar passar, tô brincando. Desculpa.
0: Não, mas claro. Não, óbvio que tem. Eu já tenho uma essência.
1: Mas a relação
0: e eu já tenho um apoio, pois é. Eu já tenho um apoio, já tenho uma base familiar muito forte, saudável, bonita, amorosa. E óbvio, então eu já tenho uma segurança em ser quem eu sou. E aí as inseguranças, porque a vida vai te jogando inseguranças, né? A vida vai dando uma chicoteada aqui, uma chicoteada ali. E aí você fica, às vezes, um pouco frágil, um pouco vulnerável.
1: Agora, eu não vou falar sobre a infância, mas se você fosse homem, você teria essas mesmas inseguranças, você acha?
0: Acredito que não, né? Acredito que não, mas... Eu não sou uma expert nesse assunto, mas pelo que eu converso, pelo que eu leio... sobre homens negros, aí a história é diferente. O homem, em geral, eu acho que principalmente o homem hétero, ele tem uma segurança que a gente fala, nossa...
1: Tinha que vender, né?
0: Meu em cápsulas. Deus, mas que autoestima incrível, meu Deus, entendeu? Porque, infelizmente, o mundo ainda é dominado por essa força. E eu acho que tem a ver com força física, porque intelectual é que não é, né? Então, eu acho que, se eu fosse homem, eu obviamente teria algumas facilidades, Mas o homem negro, ele tem muitas questões psicológicas, de saúde mental, de não reconhecimento, de não valorização, de não poder ocupar determinados lugares, de precisar muito fazer, ter um terapeuta, de vulnerabilidades, de desrespeito, de perseguição. A gente agora, eu posso falar, né, um jovem negro é morto a cada 23 minutos, é diferente das mulheres negras, as mães todas que têm filhos homens, mães negras, morrem de medo do filho não voltar para casa. Então, a questão do homem negro é um pouco diferente. Mas tem uma coisa masculina, geral, que tem essa autoestima, mas tem esse outro lado seríssimo, profundo e grave da existência do homem negro.
1: Você é muito política enquanto animal, enquanto animal político, né? Porque eu acredito realmente que todos somos seres políticos, mas tem pessoas que passam direto e reto. Sim. Você aprofunda uma conversa como aqui, um podcast de uma hora, e que não respinga de forma alguma, uhum. não passa por esse assunto. Se você fala de uma forma natural, uhum. sem que seja chato, uhum. sem que pareça que você é aquela pessoa difícil que disseram que uhum. você era porque você abordava esses assuntos, uhum. isso sempre esteve em você?
0: Eu acho que eu fui evoluindo, eu acho que eu fui entendendo essa estrutura racial brasileira, acho que eu fui passando por algumas coisas, sentindo coisas na pele, fui vivenciando talvez também outros acontecimentos com outras pessoas negras, e fui também me conectando com movimentos negros, com pessoas interessantes, entre elas Djamila Ribeiro, por exemplo, ouvindo Marielle Franco. Tudo isso faz com que a gente tenha um outro olhar sobre a nossa existência, sobre o outro e sobre o mundo. Então, eu fui também aprendendo, lapidando, tive essa família já... Uhum. Um pouco letrada, e que obviamente o letramento foi crescendo absurdamente no decorrer da vida, e eu acho isso assim, né? Eu não sei, pensando agora, eu parei de falar porque eu lembrei que eu estudei num colégio particular que era o São José, e eram 800 alunos, eu era a única negra, a única. A gente estava falando isso com essas minhas amigas que estudaram comigo do pré até a oitava série. E elas falaram assim, como eu era muito boa aluna, eu saía muito na frente. A gente fala muito da linha de partida, né? Então, a minha linha de partida, apesar de mulher negra, obviamente ela começa lá atrás, diferente da sua, né? Porque a gente fala de escravidão, a gente fala de invisibilidade, a gente fala de marginalização. Então, coisas que outras pessoas não viveram. Mas pensando a partir da minha existência já presente, eu como criança, naquela linha de partida ali no Colégio São José, eu saio muito na frente, porque eu era talvez, dos 800 alunos, uma das 10 melhores. Então eu sempre fui muito paparicada pelos professores, pela diretora, pelos meus próprios colegas. É engraçado porque criança não tem julgamento, né? Uhum. Então, para não dizer que eu nunca sofri um preconceito dentro da escola, eu já conto já, mas era uma coisa muito assim... Paulinha, era Paulinha 1, Paulinha 2, agora mesmo a gente estava lá nesse quarto, na praia.
1: Vai sair um livro, né?
0: Vai sair um livro. E aí uma hora a gente estava assim, as três no mesmo quarto, e aí era uma bicama, imagina. Eu na parte de cima, Eriquinha no meio, Paulinha na cama de casal ali, a gente 7 horas da manhã rindo, falando sem parar, para depois fazer o nosso ovinho e tal, não sei o quê. E aí a Eriquinha... Ela acordava, ela me dava a mão. Aí ela me dava a mão. Ficava fazendo carinho na mão. Ela falava assim, eu tô tão feliz que a gente tá aqui. Aí dava a mão pra Paulinha, que é minha xará. Aí a gente já ria, já tipo, ai, bom dia, bom dia. Pois ela botava o pé em cima do meu. E isso tem a ver com essa verdade de criança, uhum, né? Então, a gente...
1: Uma ingenuidade.
0: Uma ingenuidade, uma inocência. E algo muito verdadeiro. Eu olho para você e te vejo como igual. Para mim, você não tem diferença nenhuma. E a gente enfim, foi, eu tive esse período maravilhoso. E depois teve um preconceito que eu vivi, assim, pesado, dentro da escola. Eu estava na terceira série e tinha a festa junina. E eu era uma das mais altas da turma naquela época. Hoje eu não sou mais, mas naquela época eu era uma das mais altas. E aí, o menino que era da segunda B, eu era da segunda A. O da terceira B, eu era da terceira A. Ele falou assim, eu não vou te dar mão. Aí eu falei, por que você não vai me dar mão? Aí ele falou, porque você é preta. Aí eu fiquei assim, porque eu não tinha ouvido ainda isso na escola. Aí eu fiquei olhando pra ele, eu falei, meu, esse cara é doido. Eu tipo assim, eu fiquei chocada, óbvio, mais do que hoje. Mas eu fiquei assim, eu falei, que estranho. Aí eu contei pra minha mãe. Aí minha mãe falou o seguinte, você quer que eu vá na escola resolver ou você mesma quer resolver? Você pode escolher. Aí eu falei, eu resolvo. Aí eu chamei a tia Ovécia, que era minha professora maravilhosa. Eu tive professores incríveis. Chamei, contei pra ela o que tinha acontecido. Ela falou assim, entendi. Aí quando chegou na hora do intervalo, a gente andava em fila, colégio de padre. A gente andava em fila, aí passou na fila, ela falou assim, vem cá, Paula. Ela falou, quem é? Aí eu falei, ah, ele ali. É o Maurício. O Maurício, tadinho.
1: Ai, tomara que chegue até o Maurício de alguma forma, nem seja pra ele ficar um pouquinho envergonhado.
0: Aí eu falei assim, é o Maurício. Só que eu não sabia o que ela ia fazer. E era um tempo que professor, imagina, eu tinha 9 anos. Professor tinha um outro tipo de liberdade em relação ao aluno. Então ela tirou o Maurício da fila, sacudiu o Maurício. Ela ficou tão nervosa. Ela começou a ficar vermelha. Ela falou assim, o que, que você falou pra ela? Aí ele, tadinho, ficou rosa assim. Aí ele assim, ai, não sei o que. Aí ela falou assim, aí ela gritava, ela falava assim, aonde você acha que você é diferente dela? Qual é a diferença que você vê entre ela e... Qual a diferença entre ela e você? E ele não sabia o que responder. E aí ela só falou o seguinte, se eu souber de mais alguma coisa que você faça pra ela, você vai se ver comigo. E aí, obviamente, ia chamar pai, diretor, não sei o quê. Então, tadinho, ele ficou meu amigo. Então, ficou, teve que dançar comigo, me deu a mão. Tadinho, mas eu tinha pena. Eu falei, mas é isso. Mas foi a única vez que no colégio aconteceu isso comigo.
1: É impossível passar ileso. É
0: total,
1: muito difícil.
0: Sim.
1: Agora, Paulo, quero aproveitar que você está aqui. A gente está conversando com Paula Lima para te pedir ajuda sobre decisões difíceis. Porque olhando para a tua vida, dá para ver que você tem um pulso firme em relação à tomada de decisão.
0: Precisamos ter, não tem jeito. Tem horas que eu fico muito libriana, não sei, viajante, no ar, mas a gente precisa ter, a gente precisa saber decidir.
1: Qual foi a decisão mais difícil que você já teve que tomar?
0: Nossa, mais difícil? Ter que sair de uma banda, por exemplo, talvez. Eu tive que sair do Funk Como Legusta. Foi uma decisão muito difícil. Era uma banda que estava explodindo, eu amava aquelas pessoas, mas eu optei por fazer o meu trabalho solo, né? Eu optei por ter a minha vida. Mesmo na insegurança, porque eu me sentia muito segura ali com eles, né? Era uma parede sonora, uma força incrível, mas eu falei, não, tá na minha hora. Eu vou precisar me escolher. E outras coisas também que eu fui tirando do meu caminho, assim, sabe? Coisas que eu... Esse problema não me pertence. Isso eu aprendi.
1: A falar não.
0: A falar não. Esse problema não me pertence. E falar o seguinte, olha... Você resolve, eu tô aqui pra te apoiar, mas este problema não fui eu quem causou. Então, depois de você resolver, de toda forma, eu tô por aqui.
1: Profissionalmente, onde você tá agora, pra onde você quer ir? Quais são os seus próximos passos?
0: Pois é, profissionalmente, eu sou uma cantora realizando, e o meu próximo passo é... Lançar um single novo, maravilhoso. Lançar um álbum novo com a produção do Seu Jorge.
1: Já tem algo aí?
0: Tem muitas músicas. Dia 14, inclusive, de outubro, eu apresento algumas dessas músicas que vão entrar nesse álbum. Algumas músicas inéditas. E vai ser, obviamente, um trabalho brasileiro, solar. Eu preciso dessa solaridade. Outro dia eu estava conversando com o Emicida, meu amigo, que eu falo que ele é um dos grandes pensadores dessa nossa geração. E eu falei para ele que... Mostrei algumas músicas para ele. Aí ele falou, Paula, você é uma pessoa do abraço. Impressionante como você tem, através da sua música, essa forma de abraçar, essa forma amorosa de ser. Porque eu não quero levar problema para ninguém. Eu não quero. Ao mesmo tempo, eu quero mensagens sólidas, positivas e inteligentes, né? Eu não posso falar sei lá o quê. Eu preciso falar alguma coisa de útil. Então, tudo isso tem a ver com esse meu novo trabalho, que vai sair provavelmente na primeira semana de maio.
1: Já tem nome? Título?
0: Tem. Mas eu acho que eu não posso falar aqui, porque vai que rola.
1: Tem a ver com o solar?
0: Talvez.
1: Não, eu não vou insistir porque o teu argumento foi muito bom. Vai que roubam.
0: Entendeu?
1: Não pode, não.
0: Alguém
1: tudo
0: lança,
1: bem. Não...
0: Alguém lança um álbum aí com esse nome.
1: Eu não quero ser responsável. Exatamente, por isso.
0: Pois é.
1: E agora, nesse momento de tanto amadurecimento, você ainda tem o mesmo olhar sonhador que você tinha quando você não sabia se essa carreira ela ia se consolidar?
0: Eu sou uma adolescente. Eu ia falar que eu sou uma criança, mas eu não sou mais. Mas uma adolescente eu sou. Sou muito... eu tenho um lado, assim, muito menina. E não quero que ele vá embora. E tenho um lado muito mulher, assim, também. De quem tem consciência das coisas em geral que estão ao meu redor. E consigo ter uma leitura sobre situações e pessoas. Que isso me ajuda muito, assim, né? Acho que também tem uma coisa da maturidade quando você fala, vou seguir o meu feeling, vou seguir a minha intuição. Você tem também déjà vus, né? Porque você tem coisas que se repetem, você fala, já vivi isso, eu não vou viver de novo, né? Então, tem isso, mas... qual era a pergunta?
1: A pergunta era sobre você olhar com um olhar sonhador.
0: Sonhador.
1: Para esses projetos.
0: Eu continuo querendo coisas que ainda eu não vivi.
1: Uhum.
0: Continuo achando que tem muita água para rolar. Continuo entusiasmada com coisas pequenas e coisas grandes. Continuo muito apaixonada por gente, assim, cada vez mais.
1: Já que você está falando de gente, uma ideia de quem estará nesse álbum novo?
0: Bom, produção do Seu Jorge.
1: Daí a gente já larga bem, né?
0: Exatamente. Aí eu já falo, produção do Seu Jorge. Obviamente ele vai ser obrigado a cantar comigo, tô brincando. Ele vai cantar, mas obviamente ele vai ser obrigado a cantar comigo. Então ele vai cantar comigo. Tem música inédita de Lued Luna, Tássia Reis, Raquel Reis, Zélia Duncan. Emicida tá aí me prometendo. Ele já fez uma música para mim, mas agora eu quero uma nova para esse álbum. Deixa eu ver quem mais. Tem provavelmente Rashid. E eu não estou dizendo das participações, porque eu não fechei isso ainda.
1: Uhum.
0: Mas eu estou dizendo das músicas dessas pessoas que fizeram e estão fazendo músicas para mim.
1: Altíssimo nível. Nossa, Paula. Muito feliz em ter conversado com você.
0: Adorei.
1: Te admiro, muito sou
0: obrigada.
1: Sua fã.
0: Também realmente, te admiro.
1: Sua energia, realmente, assim, ela é muito leve abrangente. Ela abraça, de fato.
0: Muito
1: então,
0: obrigada
1: por você estar aqui com a gente, por você compartilhar a sua forma de ver o mundo, de ver a vida, de ver as pessoas. É importante a gente fazer isso, a gente deixar um pouquinho de nós por onde quer que a gente passe.
0: Eu acho. Eu, como cantora, estou muito rouca.
1: Não dá para você ficar sem voz.
0: Não. Mas eu acho que a gente tem uma coisa de plantar semente,
1: uhum.
0: De pensar realmente nesse presente, nesse futuro, de acreditar num mundo melhor. E eu acho também que a gente também tem que trabalhar para ser melhor, sabe? Então, eu também tenho esse caminho, assim, uhum. da vida, de tipo, poxa, dá pra ser mais legal aqui, dá pra ser mais legal ali. Porque todo mundo tem defeito, todo mundo tem milhares de imperfeições, mas eu acho que a gente, com consciência, já que a gente tá percebendo isso, a gente corrige, né?
1: Trabalha, né?
0: Pra ser mais legal. Foi um prazer te conhecer. Muito obrigada pelo seu carinho, pelas... pelas colocações todas, por me fazer pensar, né? Porque quando a gente começa a conversar, a gente vai falando coisas que a gente nunca falou.
1: Quase uma terapia.
0: É quase
1: uma boa conversa, é quase uma terapia.
0: Então foi um prazer, parabéns pelo seu trabalho, obrigada pela sua potência, né? Mulheres potentes, né? Uma mulher potente, né? Sendo dona de si. Então, muito bom te encontrar, obrigada.
1: Obrigada. Esse foi o Imprevista com Paula Lima, um podcast sobre histórias que não cabem mesmo em currículo, sobre tudo aquilo que a vida faz com os nossos planos. Obrigada pela companhia. Na semana que vem tem um episódio novo, sempre às quintas-feiras, no nosso canal do YouTube TMC News BR e no fim de semana aqui no DAN, na TMC. Um beijo pra vocês, tchau.
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6: Três da manhã, bom dia. Vamos às principais manchetes do programa de hoje. Uma nova pesquisa Genial Quest sobre a disputa pela presidência da República mostra Flávio Bolsonaro do PL com 46% das intenções de voto contra 44% do presidente Lula. Com a margem de erro é de 2 pontos percentuais para mais ou para menos, os dois candidatos estão em situação de empate técnico. Segundo a pesquisa, 9% dos entrevistados declararam intenção de votar em branco ou nulo, enquanto 1% não soube ou não respondeu. A Quest ouviu 2.154 eleitores entre os dias 10 e 13 de outubro. O Senado Federal aprovou nesta quarta-feira a proposta de emenda à Constituição que prevê o fim da escala de trabalho 6x1. A medida estabelece 2 dias de descanso remunerado por semana e reduz gradualmente a jornada máxima de trabalho das atuais 44 para 40 horas semanais, sem redução salarial. Pelo texto aprovado, a mudança será implementada em etapas. 60 dias após a promulgação, a jornada máxima passará a ser de 42 horas mensais, com a adoção da escala 5x2. Depois de mais de 12 meses, o limite será reduzido para 40 horas por semana. A proposta já havia sido aprovada pela Câmara dos Deputados em 2 turnos no mês de maio. Como o Senado manteve o mesmo texto, a PEC segue para promulgação pelo Congresso Nacional. A mudança prevê 2 dias de descanso remunerado por semana e proíbe a redução dos salários. A aplicação das novas regras, no entanto, depende da promulgação e do cumprimento do prazo de transição. A Comissão de Constituição e Justiça do Senado concluiu a análise da PEC de Segurança Pública. O texto segue para o plenário e prevê integração entre União, estados e municípios no combate ao crime organizado, além de medidas mais rigorosas contra facções e milícias. O tema é considerado prioritário para o governo federal, que pretende, após a aprovação, criar o Ministério da Segurança Pública. A Amazônia registrou o ano passado o menor índice de desmatamento da série histórica iniciada em 1985. Segundo o estudo, o bioma perdeu 693 mil hectares de vegetação ao longo do ano passado. Deste total, 639 mil hectares correspondiam à vegetação primária, enquanto 54 mil hectares eram de vegetação secundária. Apesar da redução, o levantamento alerta para a pressão sobre a floresta provocada pela expansão da agropecuária. O estudo também aponta que entre 1985 e 2025, a Amazônia perdeu 54 milhões e 700 mil hectares de vegetação nativa. 3:03 pelo horário de Brasília. 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A fumaça das queimadas no Amazonas acende um alerta para a segurança da população. Segundo a Fundação Oswaldo Cruz, a exposição à poluição do ar pode agravar doenças respiratórias, como a asma, e aumentar o risco de problemas cardiovasculares. De acordo com a nota divulgada pela Fiocruz, a região registra concentrações elevadas de partículas finas no ar, capazes de penetrar profundamente nos pulmões e provocar inflamações. Crianças, idosos, gestantes e pessoas com doenças cardíacas ou respiratórias estão entre os grupos mais vulneráveis aos efeitos da fumaça. Para reduzir os riscos, a orientação é evitar atividades físicas intensas ao ar livre, manter portas e janelas fechadas nos períodos de maior poluição e reforçar a hidratação. E uma pessoa morreu na tarde desta quarta-feira após um deslizamento de terra atingir uma casa na região da Brasilândia, zona norte de São Paulo. A morte aconteceu durante uma forte chuva que atingiu a capital e provocou alagamentos e transtornos em diferentes regiões da cidade. A Defesa Civil também emitiu um alerta para fortes chuvas com raios e ventos. A previsão indica a possibilidade de novas pancadas de chuva durante a madrugada. E o Zoológico Municipal de Garça, no interior de São Paulo, abriu uma votação para escolher os nomes de dois filhotes de onça parda, um macho e uma fêmea. Entre as opções estão Café e Cacau, Mufasa e Zara, Inca e Italiana, Zumbi e Dandara, além de Iago e Yuli. As duplas finalistas foram selecionadas a partir de 208 sugestões enviadas pela população. A votação pode ser feita pela internet até sexta-feira, por meio de um formulário divulgado nas redes sociais da Prefeitura. 3:05 pelo horário de Brasília. 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Para você que curte um bate-papo descontraído e com muita informação, não troque de estação. Vai para o ar agora o seu programa favorito. Eu tô falando do Sobremesa. Hoje entrevistamos o músico Marcelo Tofani, um dos maiores virais da semana. Ele transformou um trava-língua numa música que bateu milhões de likes. É o Macarrão, Camarão, Caramelo. Viu que é trava-língua, hein? Você vai entender tudo agora em mais um episódio do Sobremesa.
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8: Caro ouvinte que nos ouve com o seu ouvido, começa agora o Sobremesa, o seu programa favorito. E no nosso programinha de meu Deus, hoje a gente vai receber um cara que tá viralizando na internet. Ó, só pra você saber quem ele é, ele desafiou o Diogo Defante, aquele da Cazé TV, do programa do Luciano Huck, que viralizou também na internet. Também desafiou o rapper Djonga, de Djonga, e também... ele veio aqui pra desafiar a gente com trava-língua, macarrão, camarão e caramelo. Daqui a pouquinho, né, Batista?
9: Daqui a pouquinho, ó, já estamos no YouTube, em imagem, TMC News BR. É o Sobremesa. Deixe lá seu comentário falando bem da gente, porque se falar mal, a gente apaga e bloqueia você. Você não participa nunca mais do programa, tá bom? Deixe seu like, compartilhe e ative o sininho pra receber quando o programa entra ao vivo e se inscreva no nosso canal. E pelo WhatsApp, que é o 11 972 21 1001, você responde pra mim: que adesivo, que frase daria um belíssimo adesivo pra você estampar, tipo, na traseira, na lateral, no vidro do seu carro, hein?
8: Cara, muito bom. Eu colocaria: andar com fé, eu vou, que a fé não costuma falhar. Pronto.
9: E aquele povo que bota: foi Deus que me deu.
8: É, você nunca vê
9: isso numa Ferrari. E anda num Palio. Né, Deus acho que não gostava muito, andou fazendo alguma coisa errada na vida. Mas acho que eu colocaria: meu carro, minhas regras.
8: Boa.
9: Se eu quiser dar seta, eu dou.
8: Não, aí não dá.
9: Se eu Batista, quiser dar seta, eu dou. Se eu quiser andar com farol apagado, eu ando.
8: Não,
9: tá?
8: Não dá. Não, aí você faz isso e aí prejudica quem tá atrás de você.
9: Se eu quiser frear do nada, eu freio também. Meu carro, minhas regras.
8: Bom, então manda aí pra gente qual a frase valeria um adesivo bem grande pra você colocar no seu carro. Manda pra gente no 011 97221 1001. E agora, meus amigos, pra vocês que estão ouvindo a gente, pode ser no rádio do carro, inclusive, tá ouvindo de carro? Você pode estar ouvindo a gente no carro, no fone de ouvido, no computador da sua casa, no aplicativo da TMC e até mesmo no trabalho. Eu quero te lembrar que terça-feira agora, dia 13 de outubro, é uma data muito especial, né, Batista?
9: É mesmo, eu vou fazer um exame.
8: Mas além do exame, tem mais uma coisa.
9: Claro, aniversário da TMC.
8: É isso mesmo! 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
10: Não,
9: programa?
10: Você não vai fazer
9: home office. Atenção, direção, eu queria fazer que nem o Alvarez. Boa. Eu queria fazer o programa de casa.
10: Muito bem, Alvarez, você que acompanha a TMC e que acompanha o Link TMC, que é o programa que o Alvarez apresenta, ele sempre faz de um lugar que não é no estúdio.
9: De casa.
10: É de casa. Sabe onde ele mora?
9: Rádio home office.
10: É a primeira vez que eu vejo. Sabe onde ele mora?
9: Onde ele mora?
10: Em Paris.
9: Em Paris?
10: O salário dele tem que ser muito bom. Ele tá trabalhando em Paris.
9: Nossa!
10: Agora tá morando em Portugal.
9: É euro do mesmo jeito. Tá caro.
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10: Vamos lá, Batista. Você consegue fazer trava-língua?
9: Trava-língua? Depende o quê, né? Depende pratos. Se tiver tendo um AVC, é mais fácil.
10: Dei 3 pratos de trigo para 3 tigres tristes. Você consegue falar?
9: Ah, não, isso é muito difícil.
10: Essa
9: é difícil. Aquele ninho de mafagafos tinha não sei quantos
10: magafavinhos.
9: É, não sei fazer.
10: Bom, mas sabe que tem um trava-língua que virou música. Tô falando de macarrão, camarão, caramelo. Você consegue falar rápido as 3 palavras?
9: Macarrão, camarão, caramelo. Macarrão, camarão, caramelo.
10: Você consegue falar um pouquinho mais rápido?
9: Mais rápido?
10: Um pouquinho mais.
9: Macarrão, camarão, caramelo. Macarrão, camarão, caramelo.
10: Você vê o que 37 anos de rádio fazem um homem, né? Ele foi o único que conseguiu. Que tem um pessoal na internet que não consegue.
9: Não consegue?
10: Não, teve um rapaz aí que é o dono de um dos maiores virais da semana e ele usou esse trava-língua macarrão, camarão, caramelo. Ele desafiou o Diogo Defante, o rapper de Djonga e também outras pessoas a falarem rápido e eles falharam. O que, que é que esse rapaz fez? Ele transformou em uma música que se chama Macarrão, Camarão, Caramelo. É o nosso convidado que com o seu violãozinho transformou o trava-língua em
9: Paris.
10: O salário dele tem que ser muito bom. Ele tá trabalhando em Paris.
9: Nossa.
10: Agora tá morando em Portugal.
9: É euro do mesmo jeito. Tá caro.
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9: Sim.
10: Vamos lá, Batista. Você consegue fazer trava-língua?
9: Trava-língua? Depende o quê, né?
10: Depende
9: se tiver tendo um AVC. É mais fácil.
10: Dei 3 pratos de trigo para 3 tigres tristes. Você consegue falar?
9: Ah, não, isso é muito difícil.
10: Essa é difícil.
9: Aquele ninho de mafagafos tinha não sei quantos
10: magafavinhos.
9: É, não sei fazer.
10: Bom, mas sabe que tem um trava-língua que virou música. Tô falando de macarrão, camarão, caramelo. Você consegue falar rápido as 3 palavras?
9: Macarrão, camarão, caramelo. Macarrão, camarão, caramelo.
10: Você consegue falar um pouquinho mais rápido?
9: Mais rápido?
10: Um pouquinho mais.
9: Macarrão, camarão, caramelo. Macarrão, camarão, caramelo.
10: Você vê o que 37 anos de rádio fazem um homem, né? Ele foi o único que conseguiu. Que tem um pessoal na internet que não consegue.
9: Não consegue?
10: Não, teve um rapaz aí que é o dono de um dos maiores virais da semana e ele usou esse trava-língua macarrão, camarão, caramelo. Ele desafiou o Diogo Defante, o rapper de Djonga e também outras pessoas a falarem rápido e eles falharam. O que, que é que esse rapaz fez? Ele transformou em uma música que se chama Macarrão, Camarão, Caramelo. É o nosso convidado que com o seu violãozinho transformou o trava-língua em música e bateu milhões de likes. Senhoras e senhores, ele, Marcelo Toledo. Tofani! Aê! A música é caracol, né? Caracol.
11: Cabelo não. Caracol, cabelo mais caracol. Macarrão, camarão, caramelo. Entende? Quando tem aquele parênteses ali.
10: É. Sei, sei. É quando tem o pseudônimo da música,
11: exato,
10: né?
11: Exato. Porque a galera pegou muito a coisa do Dava Língua, que eu nem imaginava que ia rolar isso. E aí a gente colocou no nome da música pra galera achar mais fácil também. A música do macarrão, camarão, caramelo. E você foi o primeiro que eu já vi na vida acertar de primeira e tão rápido.
10: Tá vendo? Tá vendo só? Parabéns. Tá vendo? Fiquei treinando, eu sabia ninguém que o convidado acerta. É Tofani ou Tofani?
11: Tofani.
10: Tofani. Tofani. Marcelo, seja muito bem-vindo. Obrigado por ter aceito o nosso convite. E ele, que já gravou com a Marina Sena, tá pensando o quê? Você achou que fosse
11: só mais... Ai, que delícia o verão.
10: Fosse só mais um convidado de viral da internet? Não. Ele é músico, cantor e tem feito muito sucesso na internet com essa música que começou com trava-língua. Ô Marcelo, você é a sua primeira entrevista em rádio?
11: Não é minha primeira, mas é como se fosse, porque é isso, programa bom demais. E eu tenho uma carreira aí que começou com o Rosa Neon, que era minha banda, justamente com a Marina Sena.
10: Que legal.
11: É, lá em Minas. E a gente... É uma banda que durou muito pouco. Banda é foda, né? Banda é um negócio que...
10: Quanto tempo, mais ou menos?
11: Um ano e meio, mas nesse um ano e meio...
9: Depende, né? Que banda. O Rolling Stones tá...
11: Exatamente.
10: Não, mas ele falou que durou pouco.
11: Durou pouco. Não. Rolling Stones é um milagre na Terra, né? Uma deve banda que pacto, dura não tanto tem como, tempo, não tem, como. Tem jeito. Eu acho que eles não devem nem apertar a mão do outro fora do...
9: E a do época palco. Dessa Rosa Neon foi a do Ombrinho, né? Do isso, Ai Que Delícia isso. O Verão.
11: Exatamente.
10: Vocês, então, lançaram o sucesso Ai Que Delícia exatamente. O Verão. A gente mora o Ombrinho.
11: A primeira versão dessa música saiu com a gente, assim, e a gente tinha um esquema de lançar um clipe por mês, lançamos no final um álbum. É, rodamos o Brasil, fomos pra fora, Alemanha, Portugal, fomos indicados pro prêmio Multishow. E aí, um ano e meio, no olho do furacão, pandemia veio, e aí a gente falou, ó, agora é carreira solo, vambora.
10: Entendi. Quem decidiu isso? Foram vocês da banda ou a Marina Sena,
11: foi,
10: que era a vocalista?
11: Foi um acordo entre nós, porque estavam começando a rolar algumas coisas do tipo... se a gente... Na verdade, eu acho que eu nunca falei isso, mas o Djonga um dia, o rapper Djonga, tinha assinado com a gente um contrato no selo dele que ele tinha acabado de abrir, e aí ele pôs a gente na parede e falou assim, ó, na verdade ele me levou pro canto e falou assim, ó, se vocês não decidirem se vocês continuam com a banda ou não, eu acho melhor vocês pararem com a carreira solo por um tempo e focarem nisso, ou a parada tem que finalizar, porque já tem contratante querendo levar você solo, que é mais barato, pra juntar e fazer uma surpresa lá, Rosa Neon, e várias coisas do tipo. Marina tava gravando o álbum dela, que era o de primeira, foi o primeiro álbum solo dela, e aí a gente conversou, e ela foi muito corajosa, porque a gente tava muito bem, assim... E ela falou, não, eu não posso deixar de lançar esse álbum. E deu no que deu.
10: Entendi.
11: O negócio dela
10: foi uma aposta. Então, voou. Você que está ouvindo Sobremesa, você que está ouvindo a voz do Marcelo Tofani, ele que é autor do grande hit dessa semana e de outras também, o Macarrão Camarão Caramelo. Você viu, com certeza, na internet. Você pensou que fosse só aquele hitzinho que tem na internet? Não, o cara é de banda. O cara já cantou com Marina Sena. E que veio até o nosso programa para trazer mais curiosidade. Essa, por exemplo, eu não sabia que foi o Djonga que tentou já quase produzir vocês e lançar vocês através do próprio selo. Achei isso fantástico.
11: Ele é um cara muito presente na minha vida desde o início, assim, a gente se conhece há 15 anos, não, sei lá, 11 anos, e aí ali em BH a gente nessa época tinha que se juntar, porque não acontecia nada desde o Jota Quest e o Skank, assim, que tivesse tomado uma proporção nacional. BH tava numa fase que os olhos do Brasil, culturalmente falando, não estavam ali. E aí, quando veio a galera do rap, o Djonga e vários outros nomes gigantes de lá, e depois veio a Lagoon, e aí depois veio o Rosa Neon, os olhos meio que voltaram pra BH de novo, assim.
12: É, e é um lugar muito bom. Cara, começar com o Clube de Esquina, tem tantos outros grupos que surgiram em Minas Gerais,
11: nossa,
12: são muito importantes pra música. Agora, eu queria te pedir uma coisa. Batista, você me permite?
9: Antes eu queria tirar uma dúvida, já que ele tá falando do Djonga aí,
11: sim,
9: você tem uma parceria daquela música, é raro, mas sempre acontece,
11: tenho.
9: Que é a história que é um pegar ex do outro, isso, você acha que isso pode, Lucas?
12: Peraí, explica isso pra mim.
9: Um pegar ex do outro, outro pegar ex do um, é Ave raro, Maria. Mas isso acontece? É?
11: O negócio é, Belo Horizonte tem dessas coisas, entendeu? Você senta numa mesa de bar, e aí de repente chega pessoas que você já teve uma história junta de outra pessoa, que pode ser seu amigo ou não, mas rola esse negócio assim, né, de parecer que lá é uma cidade grande, uma capital, mas tem uma vibe meio interiorana de nessa cidade geral se conhece.
9: E você já pegou a mulher de ex, de amigo,
11: Maria,
9: ou não?
11: Maria, não, eu não gosto disso.
9: E já pegaram a sua ex? Né?
11: Quando eu sei, a minha ex já pegaram. É foda. Mas, eu depois que eu tô, agora eu sou muito bem... Estou amando muito.
9: Está amando.
12: Agora, uma dúvida que me surgiu aqui, eu achei bem interessante. Você tinha uma banda, Rosa Neon, com a Marina Sena, perfeito?
11: Certo.
12: E vocês estavam fazendo bastante sucesso. Vocês lançaram um hit, cara.
11: Tudo que é
12: lugar. E aí, depois a Marina Sena decidiu ir fazer uma carreira solo.
11: Uhum.
12: Seria Juliano Flores a Yoko Ono da Rosa Neon?
11: Poderia, muito bem, porém... Tô brincando, adoro ele. Ele chegou bem depois, assim. A banda acabou em 2022, sabe? Ou 21. Então essa música já acontecia, ela já tinha milhões de plays e tal. Mas depois, quando Marina foi pra carreira solo e lançou uma outra versão, que era uma versão piseiro, alguma coisa que o DJ tinha feito, ela teve um revival e aí foi de vezes.
12: Que demais, que legal. Agora, a gente tá falando aqui de música, e cadê você tocando? Pra dar aquele gostinho pessoal.
9: Quero ver ele fazendo o cabelo caracol aí. Essa música, eu ouvi a música, é difícil, rapaz. Difícil, não é só o camarão caramelo, não.
12: Ó, então você que tá ouvindo agora o Sobremesa, vamos ouvir a música, Caracol? Cabelo?
11: Perdão. Cabelo Caracol.
12: Cabelo Caracol, também conhecido pelo nome de Macarrão Camarão Caramelo. Com ele, Marcelo Tofani.
11: Tá, mas antes eu só queria que você tentasse falar rápido. Macarrão Camarão Caramelo.
12: Macarrão Camarão Caramelo. Macarrão Camarão Caramelo.
11: Que é isso, gente? Eu acho que eu não posso fazer esse desafio em rádio. Vocês são muito bons. Macarrão, camarão, caramelo de cabelo, caracol. 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

0: Olha aí, então, aplaude você que eu tô segurando o microfone.
1: Marcelo,
0: faz só o negocinho do camarão, caramão, cabelo, caracol.
2: Eu vou aumentar a velocidade. Olha lá. Macarrão, camarão, caramelo de cabelo, caracol. 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
0: Olha aí, olha bem gostoso, essa fera, cara. Aí.
1: Essa aí, super Marcelo do Mário, galera.
0: Eita, é verdade mesmo. Muito bom. E isso que mais me impressiona é a galera ter comprado essa brincadeira nas redes sociais e ter tentado replicar, que é algo muito comum. Hoje em dia, muitos artistas acabam sendo lançados nas redes sociais. Você acredita que esse seja um dos seus casos?
2: Eu acho que... Eu tô na estrada já há um tempo e venho lançando coisas tanto depois da banda, em carreira solo já, quanto escrevendo músicas para outros artistas também. Então, eu acho que foi uma construção e... Essa música, com certeza, me expôs pra muito mais gente agora, assim. Sei lá, eu tinha 80 mil seguidores e em um mês agora peguei hoje 200 mil. Então, acho que é uma coisa que veio e pra levar pra fora de um nicho alternativo ali, sabe?
0: E com 80 mil seguidores, você também já era conhecido pelo seu trabalho. Você, Marcelo, através da banda e também de outras composições. É. E agora, às vezes, é um viral que realmente abre uma porta interessante, né?
2: Eu acho que eu cheguei em muitas famílias, sabe? Uma coisa que não era tão comum antes, assim. Era uma coisa do público alternativo, um público mais indie, que ia em festivais. E agora... Com o viral dessa música, muita criança, muita família fazendo junto, assim. Inclusive, tem um vídeo de uma família que foi um dos responsáveis por acontecer isso, que são eles cantando dentro de um carro, assim. E o negócio explodiu, 8 milhões de visualizações.
0: Que demais!
2: E levou a música pra outros lugares mesmo, que antes não... Meu trabalho ainda não alcançava, então acho que
0: legal.
2: Sou muito grato a ela por isso, assim.
0: Que bacana, Marcelo. Muito legal isso, né, Batista?
3: Exato. Agora, antigamente, ô xará, Marcelo, eu sou Marcelo.
2: Você
3: também.
2: É Marcelo
3: também. Eu sou também Marcelo. Eu sou Marcelo. Antigamente, a gente tinha uma proximidade com o artista que era a seguinte: você tinha um CD, aí você tinha um encarte com as letras. Você apalpava ali, via quem escreveu, acompanhava. Hoje, com as redes sociais, a gente não tem mais isso, né? Se o cara entra no Spotify, entra no YouTube, e isso diminuiu de alguma maneira? Isso, como é que é a relação do artista com o fã em relação a isso? Como é que você vê?
2: Eu acho que, ao mesmo tempo que diluiu bastante e as coisas são muito mais rápidas, assim, né? A gente consome música de um jeito muito mais... tá, agora qual que é a outra? O tempo todo a gente é bombardeado com informação, assim. Eu acho que o streaming democratizou e fez com que artistas como eu ou como a Marina, que antes só poderiam acontecer se tivessem sendo aportados por uma grande gravadora ou alguma coisa do tipo, acontecerem, assim. E eu acho que a relação com o fã é construída de artista para artista, assim. Hoje a gente tem grandes comunidades que a gente consegue ter um contato direto com o fã na hora ali, que não era possível também na época pré-internet, né? Então, eu não sei, eu acho que a galera teria que comunicar de uma forma diferente com o fã-clube ali de cada cidade.
0: Muito legal.
2: Mas legal. Hoje em dia é bem rápido.
0: Hoje em dia dá pra gente se adaptar e fazer esses encontros serem virtuais.
2: Total.
0: Agora, tão virtual que é esse encontro, que aqui no nosso chat do YouTube tem o André Colli 7591 dizendo que a música Brincadeira é a melhor do nosso convidado, Marcelo Tofani.
2: Olha só, eu amo muito essa música também.
0: Por favor, se você puder nos brindar com ela.
2: Vamos, claro.

0: Não era possível também na época pré-internet, né? Então...
1: Você apalpava ali, via quem escreveu, acompanhava. Hoje, com as redes sociais, a gente não tem mais isso, né? Se o cara entra no Spotify, entra no YouTube, e isso diminuiu de alguma maneira? Isso, como é que é a relação do artista com o fã em relação a isso? Como é que você vê?
0: Eu acho que, ao mesmo tempo que diluiu bastante e as coisas são muito mais rápidas, assim, né? A gente consome música de um jeito muito mais... tá, agora qual que é a outra? O tempo todo a gente é bombardeado com informação, assim. Eu acho que como erem, assim. E eu acho que a relação com... não era possível também na época pré-internet, né? Então, eu não sei, eu acho que a galera teria que comunicar de uma forma diferente com o fã-clube ali de cada cidade.
2: Muito legal.
0: Mas legal. Hoje em dia, bem rápido.
2: Hoje em dia dá pra gente se adaptar e fazer esses encontros serem...
0: Eu sou professor.

0: Eu detesto TV, festa de criança, bolo com glacê. 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Então mina vai sem manual, sem entender. Aí vai.
1: Olha aí! Marcelo Tava, senhores!
2: Ele é dessas letras dele, é tudo do.
3: Eu gosto demais.
2: Né? É tudo rapidinho pra lembrar isso na hora do show, lascou, hein, meu?
0: Tem isso também. Tem essa parte, mas eu acho que geralmente sempre tem uma outra, um refrão que é uma melodia fácil de cantar, então a pessoa canta junto aquele refrão e chega a hora que tem essa parte, é tipo a hora que todo mundo quer pirar que ali no show.
3: É muito gostosinho te ouvir, de verdade, bate meu mineiro.
0: Ai, que
3: isso, juro, é muito gostoso mesmo. Você é de qual região ali de Belo Horizonte?
0: Eu sou da zona leste de Belo Horizonte, de um bairro que chama São Geraldo.
3: São Geraldo, eu conheço bem.
0: Você conhece?
3: Conheço, passei muitas férias em Belo Horizonte.
0: Beleza.
3: Juro por Deus.
0: E você conhece o São Geraldo?
3: Conheço São Geraldo.
0: Ai,
3: eu tenho uma tia de uma tia minha que morou em São Geraldo.
2: Ele dirigiu o carro do Google Street View, por isso que ele conhece.
3: Exatamente. Bem, eu passava um tempo ali, passava, inclusive vi muita gente de BH, inclusive. Sim. Quem ouve a gente, 88,7, muita gente fazendo encontrinho de música, isso é muito comum.
0: Fazendo
3: encontrinho de música.
0: Total.
3: É muito louco disso,
0: é.
3: Nós temos grandes artistas. Qual é o grande ídolo seu mineiro?
0: É o grande artista mineiro?
3: Grande artista mineiro.
0: Eu vou puxar a sardinha. Eu posso escolher dois? Um Por amigo favor. E um que já está na história há muitos anos. É, primeiro, um grande amo, ficar de casa.
3: Sim.
0: Essa música do FBC, ele tem várias outras pedradas. E um artista que eu gosto muito do Clube da Esquina é o Beto Guedes.
3: Ah.
0: Eu sou louco com o Beto Guedes.
3: Maravilhoso, né?
0: É, e eu acho que o cara já tá com o nome cravado na pedra, assim, e se fala muito do Clube da Esquina e de grandes nomes gigantescos como o Milton Nascimento e o Lô. E eu acho que o Beto Guedes é um cara que é fenomenal e conhecido no Brasil inteiro, mas acho que ele deveria ser mais ainda.
3: Assim. Muito bom, boas palavras. É. Agora, ô Marcelo. Você comentou aí de pessoas muito boas, talentosíssimas.
0: Ah, posso falar só mais uma menção?
3: Por favor.
0: Perdão, te interromper. Não. Dos meus preferidos, Vanderly. Grande cantor e compositor, poeta, que tem aquela... Meu amor, deixa eu chorar até cansar. Me leve pra qualquer lugar. Essa música é do Vanderly. Então, é gigantesco.
3: Me surpreendeu, hein? Ter escolhido o Vanderly, muito bom. Agora, muitos aí que você citou acabaram sendo transformados em grandes ídolos por merecimento também e devido também às condições que eles surgiram. Surgiram em épocas que era necessário uma música, principalmente músicas revolucionárias. E hoje em dia, você sente alguma pressão desse tipo? Por exemplo, muitos artistas ficam sendo cobrados para se posicionarem politicamente. Você, Marcelo, você acha que é uma obrigação do artista se posicionar politicamente?
0: Eu acho que nesse momento específico a gente está entrando num lugar perigoso que a gente já viu antes nos livros. Então, eu tento deixar claro, independente da forma, porque eu acho que a arte sempre é de algum jeito política, mesmo que você em uma música esteja falando macarrão, camarão, caramelo, em outra
2: do protesto. Talvez.
0: Pode ser, é uma expressão política. Sim. Se é um protesto ou não, eu acho que tem variáveis, às vezes sim, às vezes não, mas eu acho que a gente está entrando num momento que a gente vai ver a música nesse lugar de protesto, vamos dizer assim, usar essa palavra, chegando mais forte, porque é sempre só uma reflexão do tempo que a gente tá vivendo, né? Então, eu creio nisso.
3: Assim. Muito bom. Palavras de Marcelo Tofani, nosso convidado de hoje, o cantor. Ele que tem anos de carreira e que tá vem fazendo um sucesso de virais na semana aí, que você acompanha com a música Macarrão, Camarão, Caramelo. Muito obrigado pela sua participação.
0: Obrigado a vocês.
3: Você tem algum recadinho final, por favor? Agora é a hora.
0: Ouçam Cabelo Caracol, procurem também as minhas músicas, tamo lá no Spotify, é Marcelo Tofani, T-O-F-A-N-I, tamo em todas as plataformas, YouTube, escute onde você quiser e muito obrigado pelo convite.
3: Hoje. Obrigado a você, favorito. Hoje o nosso programinha de meu Deus, nós recebemos ele, Marcelo Tofani, ele que veio cantar as suas músicas aqui, foi bem divertido, né, Batista?
2: Sim, como que é? Macarrão, caramelo. Mão, caramelo.

0: que ela vai voltar. Eu conhecendo aquela lá.
1: Vocês se conhecem há quanto tempo, você, Emily Ruth?
0: 15 anos que ou isso, mais.
1: É muita coisa.
0: Sim.
1: Caramba.
0: 15 anos ou mais.
1: Você acha que ela faltaria?
0: Eu acho que ela vai faltar, tá? E o que falta também é você responder a nossa enquete pelo 11 972 21 1001, que é o seguinte: que frase daria um belíssimo adesivo pra você colocar no seu carro, né? Então manda aí pra gente, ó. O Wesley Souza, ele colocaria assim o adesivo dele: o grosso tá entrando, né? No tanque, porque a gasolina tá um absurdo. Mônica Ribeiro: meu carro é igual promessa de político. Me ilude, mas eu confio nele. Tá vendo? Mais um belo adesivo. É meio grande esse adesivo.
1: Esse é aquele adesivão, hein?
0: E o Juliano Silva diz: não tenho pressa, tenho boleto. Tá vendo?
1: Essa é muito boa. No nosso YouTube, o Elício Almeida mandou: você é um corno no volante, seria a frase. O Thiago de SG falou que colocaria Deus em qualquer frase no adesivo do meu carro. Então você pode participar através do nosso WhatsApp também, do nosso YouTube, @TMCNewsBR. O Sandro Silva 4615 também mandou: se buzinar, não ando. Essa é boa também.
0: É boa também.
1: Sua buzina não vai transformar
0: meu carro em helicóptero. Meu carro, minhas regras.
1: Muito bom. Agora, você que tá mandando mensagem pra gente aqui no YouTube, sabia que você pode também participar do nosso programa dizendo o que é que você tá achando dele? Sim, mas por favor, faça elogios, né, Batista?
0: Sim, faz elogio, claro que tem que fazer elogio.
1: Mesmo que você ainda não goste, faça um elogio, porque os chefes olham, ajuda a gente. Mas e se a gente perguntasse pra uma outra pessoa, Batista?
0: Quem?
1: Você acha que ele ia gostar do nosso programa?
0: Não?
1: Não. Vamos
0: aí,
1: ao quadro,
0: já tá aí, já.
1: Que é daquele colaborador da TMC, que é o Faz Tudo. Ele simplesmente resolve qualquer problema. Ele é um dos melhores amigos dos donos. Vamos ouvir a opinião dele agora no quadro Pitaco do Leleco.
0: Leleco,
1: boa tarde.
0: Boa tarde.
1: O que você tá achando do programa e da gente? Tá gostando?
2: Não, eu tô até mexendo com as minhas chaves aqui. Eu acho que eu vou trancar vocês em algum lugar aí.
1: Que isso, Leleco?
2: Olha.
1: Não, Leleco, não
2: dá,
1: assim, não.
2: Bicho, não dá.
1: Por que você não tá gostando, Leleco?
2: Que tá ruim, mano. Tá ruim.
1: Tá ruim, Leleco. Fala aí.
2: Tudo tá ruim.
1: Tudo. Como é que você resolveria? Você quer assumir o programa? Quer sentar aqui, Leleco? Quer fazer?
2: Peraí. Pô, posso perguntar aqui, não?
1: Pô, não dá.
2: Pode perguntar? Ele tá ali na sala ali.
1: Não, deixa ele.
2: Tá bom, vou deixar ele lá.
1: Você só reclama. Você vem no programa e fica reclamando, falando que tá ruim. Aí você pediu 1000 likes, a gente trouxe 1000 likes. Você pediu 500 inscritos, a gente trouxe 500 inscritos. Vai lá no 360, bate lá de manhãzinha, toque, na Joana Trepton. Você só reclama da gente, Leleco.
2: Porra! Eu tenho culpa se você tem que ser o melhor? Vocês têm que produzir mais. Porque se você não produzir, o que, que eu faço? Qual que vai ser a relação com o chefe? Eu tenho que melhorar, não adianta ficar nervoso, bater na mesa, não vai resolver.
3: Tá nervoso?
2: Nós precisamos ter mais perguntas legais pros convidados.
1: Porra, mas a gente
2: faz me dar rapa aí,
0: faz um jeito.
1: Faz a pauta então.
2: Faz você a pauta. A produção tá cuidando disso. Vocês lembram das canetas que vocês tiveram com a caneta na mão?
1: Lembro, você deu os presentes na quarta-feira.
2: Tem sentido essa caneta aí. Cuidado, hein? Cuidado.
1: Peraí, Leleco, deixa eu fazer meu trabalho também.
2: Vamos deixar
1: pra lá. Quarta-feira, o Leleco veio aqui no nosso programa. E deu 2 presentes, um pra mim e um pro Batista. Eram 2 canetas. Eu não sei o que ele quis dizer com isso. Não sei, não entendi até agora.
2: Mas os ouvintes sabem.
0: Mas
2: vamos deixar o clima mais ameno, né? Que nós temos uma data muito importante. Você sabe que datas são essas?
1: Sim, eu sei. Dia 13 de outubro, né, Batista? Sim.
2: Então avisa nossos ouvintes o que, é que significa isso. Tá, pelo menos já começa a ter um retornozinho, o pessoal fica mais contente. A gente pode ficar mais algum tempinho, tá?
1: Tá.
2: Dá licença, viu?
1: Tá bom.
2: Mas eu vou pensar em tudo que aconteceu hoje aqui, tá?
1: Tchau. Esse foi o quadro Pitaco do Leleco.
2: Tchau.
1: Obrigado, Leleco.
2: Tchau.
1: Nós amamos muito você. Você é uma pessoa muito querida.
0: Véio,
1: você é uma pessoa
0: insuportável.
1: Cara, fica velho, fica ranzinza. Por isso que eu falo que tu não é velho. Você não é velho. Você não é ranzinza.
0: Não, eu sou chato.
1: Não, mas você é chato.
0: Não, ranzinza não é.
1: Não nesse nível.
0: Só reclama,
1: não, cara. Não nesse nível.
0: Só reclama.
1: Né?
0: Não fala um parabéns. Porra, a gente tá aqui sem a mini root, entendeu?
1: Ai, ai,
0: tamo
1: ai.
0: Aqui, pô, na raça e na coragem. Mas de terça-feira agora, ó. Chama esse velho aí. Chama o velho careca aí do Lelé.
1: Não.
0: Ele vai ouvir.
1: Ele vai ouvir também.
0: Ele ouve no rádio.
1: Chama o velho.
0: Não.
1: Velho acabado do cara.

0: Caramba. Ele ouve no rádio. Pelo amor de Deus,
1: terça-feira, Leleco, a gente tava aqui mandando presente pro Vocaro, tá bom? Vê se alguma outra rádio, algum outro programa foi fazer isso.
0: Fazendo ar, tentando agendar uma festa nova.
1: Mandando presente. Né? A gente ligou pra uma loja que você vai lá, compra tudo e manda pra uma pessoa que esteja presa, que é a loja do preso.
0: Sim.
1: Você que não precisa, às vezes você quer comprar uma coisa, roupa, tudo, comida, vai lá na loja, você encomenda e pronto. Eu fiz isso. Eu liguei pra loja, marquei tudo, mandei presente, produzindo, entendeu? Ninguém deu a notícia, Batista.
0: Ninguém
1: terça-feira foi aniversário do Vocaro. Passou em branco, quer dizer, passaria em branco se não fosse
0: o pela sobremesa.
1: Respeita a gente, certo. Pelo amor de Deus. Bom, depois E o Cuca também, que é o soplasta do Ratinho. Só faltava essa. Porra, a cada 5 segundos me mete uma vinheta lá, porra. Pelo amor de Deus.
0: Vai, vamos pro que interessa, vamos, vai.
1: Então. Porra, aí o Leleco reclama, ele não entende. Olha como a gente tá.
0: Ficou bravo, meu.
1: Ô, Cuca, a gente te ama, brincadeira. Seguinte, Leleco, tá reclamando? Vem produzir sobremesa, vem ver como é difícil. É difícil, cara. Aguentar nós somos guerreiros. Não, o Zé Carlos é legal. Não, Zé Carlos é uma pessoa. Eu amo o Zé Carlos.
0: Vamos pro nosso quadro. Vamos. Vai, apresenta aí.
1: Agora é hora de trazer informação com diversão. É hora de dar a notícia, mas de um jeito que só a gente sabe. Chegou a hora do quadro Girinho de Notícias, vai! Vai, Cuca!
0: Não tem vinheta, vai sem vinheta. Vai ter vinheta, vai sem vinheta.
1: Vai sem vinheta. Oi, acho que o Cuca saiu da mesa.
0: Saiu, abandonou, não, abandonou o barco. Calma,
1: o Cuca, a gente ama, Cuca, de verdade. Olha, vamos. Quem é o Cuca?
0: É o nosso sonoplasta.
1: Estamos juntos há quase 10 meses, né,
0: Batista? Sim, o sonoplasta.
1: Ele está conosco desde o início. Ele, ó, ajuda a gente. É um querido. Ele faz o
0: corrida de rua. Faz corrida de rua, que eu vejo no Instagram dele.
1: E ele que coloca trilha, ele que coloca os áudios, ele que coloca, ele que põe o nosso microfone. Sem o Cuca, nada disso funcionaria. Cuca. Ele tirou a gente do ar por 5 segundos, filho da...
0: É.
1: Filho da... Põe no ar, Cuca! Deixa! A gente já entendeu, Cuca!
0: Olha, tem
1: pode mosca fazer o que dentro. Você quiser, é brincadeira, a gente ama, tá bom? Vamos lá então! É hora do quadro Girinho de Notícias, vai!
0: Olha aí, girando e rolando.
1: Vai falar, Cuca,
0: agora
1: sim. Agora sim, Cuca. Se você quiser, eu te dou um lugar a SBT. Vai, vai. Primeira notícia do dia. Essa aqui, amigos, é pra você que domingo foi lá votar e que agora, 25 de outubro, vai votar de novo. Você que já tá com seu candidato em mente ou ainda não tá, preste atenção. Saiu a primeira pesquisa Datafolha do segundo turno. Flávio Bolsonaro fica com 52% dos votos e Lula fica com 48% dos votos. É da pesquisa, tá bom? Esses números são de votos válidos, que é quando excluem os brancos e nulos. E aí, te surpreendeu ou não te surpreendeu,
0: Batista? Acho que tá seguindo o primeiro turno, né?
1: Tá seguindo essa métrica.
0: Acho que tá seguindo o primeiro turno. Se nada acontecer, não sei, né?
1: A Lene Sensitiva, que veio aqui no nosso programa, uma vidente, uma pessoa que diz prever o futuro, falou que ia acontecer uma revelação que ia mudar o resultado das eleições.
0: Inclusive, tá no Instagram lá, no @TMCNews, tem ela fazendo a previsão dela. Ela já disse, inclusive, quem vai ganhar a eleição. Se quiser, você vai lá e vê.
1: Tem no YouTube também, sabia? Sim. A entrevista dela tá com quase 700 mil
0: visualizações. Então vai lá que ela falou quem vai ganhar a eleição. Ó, a Raquel Sherazade, sabe?
1: Sim, é jornalista.
0: Jornalista, apresentadora.
1: Também.
0: Chata pra boné. Ela foi processada por um motorista de aplicativo que tá pedindo pra ela 60 mil reais.
1: Que isso?
0: Porque é o seguinte, ela se candidatou, inclusive, nas eleições.
1: Não foi eleita.
0: Ela entrou no aplicativo, no carro, né? Aí o motora tava lá ouvindo a rádio. Aí ela falou, você pode mudar de rádio? E o motorista falou, não vou mudar de rádio.
1: Tá.
0: Aí começaram a discutir. Aí ele falou, parou o carro, falou, a senhora pode descer que eu não vou mudar de rádio. Aí ficaram 40 minutos no carro.
1: Isso, que loucura.
0: Né? Com essa treta,
2: 40 minutos
0: e discutindo. E ela ficou gravando o vídeo e postando nas redes sociais. Ah, aí o motorista alegou que por causa desses vídeos ele ficou com medo de sofrer alguma represália e apanhar, né? Sim, por algum motivo. E ele ficou com medo, mas o nosso departamento de jornalismo apurou que o motorista estava ouvindo sobremesa.
2: Olha aí!
0: E por isso ela mandou mudar de estação de
2: rádio. Entendi, Raquel, né? Foi mal aí, desculpa. É que aqui nós somos parceiro dos Ubers.
0: Então uma estrela no aplicativo para Raquel e 5 estrelas pro nosso motora.
2: Muito bom.
0: Tá?
2: Muito
0: 5 estrelinhas pro motora.
2: Muito bom.
0: Olha, você acha que tem que mudar? Quem você acha que tá com a razão? O motorista. O cliente tem sempre razão? Ou você acha que o cara tá ali, o carro é dele, ele ouve o que ele quer? Sim. Aí eu te pergunto, Lucas Salles, do alto de sua sabedoria.
2: Do alto da sabedoria. Eu não sei de porcaria nenhuma. Mas se eu fosse o motorista do Uber, eu cederia.
0: Sim.
2: O que motorista do Uber, eu cedo que o passageiro pra ouvirem sobremesa. Alguns já conhecem, alguns falam, ah, eu passo de vez em quando, eu dou uma olhada, eu dou uma ouvida. E tem muita gente que já conhece sobremesa e já tá lá na TMC. Então, o que eu faria como passageiro, eu não pediria pra mudar. E se eu fosse o motorista do Uber, e se me pedissem pra mudar, eu mudaria.
0: Você mudaria.
2: Afinal
0: de contas, você tá prestando um serviço.
2: Pois é, né, cara? Eu acho que, eu não sei se ele é obrigado, você me pegou bem, sabia? Sabe o que eu vou fazer? Eu vou ouvir a Rádio Uber que tem aqui na TMC, eu vou ver, porque isso é bem, isso é interessante.
0: É uma pergunta cabível pra ser respondida na Rádio Uber.
2: Cara, genial, né? De verdade.
0: Quem tem razão nesse caso?
2: Se ele é obrigado a mudar ou não, é verdade. Eu sei que tem muito motorista de Uber que mete o migué e fala que o rádio tá quebrado, sabia? Que
0: tá quebrado.
2: Juro.
0: Mas aí o cara pode dar nota baixa pra ele também, o passageiro.
2: Mas tem passageiro.
0: Tem passageiro.
2: Mas aí o passageiro é muito mal-amado.
0: Você não conhece,
2: Mas aí é uma pessoa muito mamada, pelo amor de Deus, Batista. Porra, gente, olha só. Essa coisa de nota é uma parada séria. Você vai dar nota porque o cara tava com o rádio quebrado? Você tá prejudicando a vida do
0: trabalhador. Mas o passageiro tem nota também.
2: Eu sei, isso sei.
0: O passageiro tem nota. Eu vou ver minha nota, inclusive eu fiquei curioso agora.
2: Boa.
0: Eu vou ver minha nota aqui no app. Onde é que vê aqui?
2: Eu não sei. Eu acho que tem. Você clica no seu perfil.
0: Tem nota.
2: Você clica no seu perfil. É isso mesmo.
0: Mas eu cliquei no meu perfil.
2: Eu até peguei meu celular aqui.
0: Ó, minha nota é 4.98 no Uber.
2: Boa.
0: Não sei porque que eu não sou nota 5.
2: Peraí que eu vou ver também.
0: Quero ver você, motorista, que não me deu.
2: Eu acho que é impossível ser 4, ser nota 5.
0: Será?
2: Eu acho que é impossível. Mas eu vou. Quer que eu fale a minha nota? Minha nota é 4.89. É uma nota 3.
0: Aí, chato! Sabe por que eles se dão nota baixa? Eu vou, não vai me processar.
2: Não, pode falar por quê? O que, que é?
0: É que você estraga a suspensão do carro.
2: Filha da mãe, vá pra porra! Vá pra porra! Para com isso que eu peço sempre um berbete, tá?
0: Acho que é o bag que é melhor. Aqueles que levam pro aeroporto, que o tio chega com a espinha. O cara vem com essa ideia.
2: Ó, peraí que a gente acabou de receber.
0: Relaxa, é uma piada.
2: Mas eu não podia perder. Foi ótima piada. Olha, no nosso YouTube, @TMCNewsBag, o pessoal tá entrando aqui na discussão, eu adorei. O André Colli acabou de escrever: eu, como Uber, vou dizer, não somos obrigados a mudar o rádio, mas vale o bom senso. Olha aí que bacana, o André Colli também disse que na categoria Comfort e Black, o passageiro pode escolher se ele quer ir em silêncio ou conversando.
0: Tem aquele lá, com conversa ou sem conversa.
2: Sim, você pode escolher isso, eu sempre peço pra conversar. Porque aí você vai conhecendo história, vai vendo.
0: Vai contando, falou, seu Francisco, eu terminei ontem, seu Francisco.
2: E aí o tio conta as histórias também. É bom,
0: é bom demais.
2: É terapia isso.
0: É terapia.
2: Você tá conversando com um cara que não tem nada a ver com sua vida, vai dar uma opinião. Olha, eu acho que você deveria fazer tal coisa. Pensa bem nisso. Ó, olha pro outro lado. Os caras são demais. Valeu, motoras do Uber. Tamo junto. Valeu, forte abraço. Agora, eu não sei quem tá mais junto. Se somos nós com os motoristas do Uber ou se é a perseguição contra o Eduardo Bolsonaro, que é o seguinte, não sei também se a gente pode usar a palavra perseguição, vamos chamar de justiça. O Xandão mandou prender Eduardo Bolsonaro. Ele foi condenado por tentar interferir no processo sobre tentativa de golpe contra o pai dele, o Jair Bolsonaro. O Alexandre de Moraes também mandou cancelar os passaportes do Eduardo, que atualmente mora nos Estados Unidos. O cumprimento de pena foi determinado após o processo contra o Eduardo entrar no chamado trânsito em julgado, quando não são mais cabíveis recursos na ação. Ou seja, é basicamente o decreto. Não dá pro Eduardo Bolsonaro agora tentar recorrer. Não dá. Acabou, agora ele vai ter que entregar os documentos e voltar ao Brasil. Agora, é isso aí. O que, que a gente chama de justiça? O que, que tá acontecendo com o Brasil? Será que tá certo e será que tá errado? Eu quero saber a sua opinião. Manda pra gente aqui no nosso no YouTube.
0: É, você falou no Instagram?
2: Falar no Instagram também, no Instagram. Se quiser mandar mensagem.
0: Vai lá. Sempre tem uns cortes legais, hein, do sobremesa lá no TMC News BR. E no seu Instagram também, no arroba Lucas Salles.
2: E também no seu arroba Batista. Pode mandar, exato, pra gente, que a gente quer ouvir a sua opinião.
0: Bom, posso falar de futebol?
2: Vai.
0: Posso falar de futebol? Nesse Traga. Final de semana tem rodada do Brasileirão. E ó, em 29 rodadas, 19 técnicos já foram demitidos que no isso? Brasileirão. Que o isso? Fernando Diniz, inclusive, que foi, levou um pé na busanfa agora essa semana do Coringão. Sim. Ele já havia sido demitido do Vasco.
2: Nossa.
0: Né? E aí, e os únicos times que mantêm os mesmos treinadores desde o início são Palmeiras, Bahia, Vitória, Curitiba, Red Bull, Bragantino, Mirassol e o Atlético Paranaense. Tá vendo? E aí, o pior é que eles mandam embora, aí contrata o cara que eles mandaram, já tinham mandado embora.
2: Sim.
0: É sempre assim. Igual o Dorival. O Dorival foi mandado embora de São Paulo.
2: Eu lembro.
0: Aí foi pra seleção.
2: Sim.
0: Aí foi mandado embora da seleção. Aí o São Paulo falou, não, naquela época ele não servia, mas agora ele é o homem ideal para o nosso clube. Não é mesmo?
2: Eu não sei.
0: Né?
2: Isso me lembra pessoal nos Estados Unidos, sabia?
0: É igual voltar com a ex, pô.
2: É diretor de filme. O cara vai lá, dirige um filme, o filme é um fiasco. Não deu certo, não funciona em nada. Aí depois ele tá contratado pra fazer um outro filme. Só, ué, mas o cara já não tinha dado certo nesse, por que tá dando nesse? Mas é isso, as chances parecem ser dadas. Vai que o cara vai lá e faz uma mega diferença. Tá vendo? Então é isso. Isso aí eu tô dizendo, porque se vierem falar que a gente não deu certo no programa, a gente tá aqui fazendo dar certo no sobremesa, tá
0: sim,
2: bom?
0: Sim,
2: é
0: sim,
2: isso.
0: Sim.
2: Não
0: sim.
2: tirem as oportunidades. E ó, falaram que o Flamengo também tá com o mesmo técnico.
0: O Flamengo também?
2: É, tá
0: não
2: com o mesmo
0: sei, técnico. Desde o começo?
2: Desde
0: não sei,
2: o começo?
0: Não.
2: Confere aí.
0: Não sei,
2: confere
0: não.
2: Confere aí. Enquanto você confere, eu vou aproveitar pra falar o nome dos famosos que não se elegeram nessas eleições. Inclusive, alguns deles vieram aqui no sobremesa e eu acho que de certa forma foram zicados. Nós vamos dar os parabéns aos famosos que não se elegeram. Então, por favor, Cuca, o melhor sonoplasta do Brasil. Muito obrigado. Parabéns ao Edmundo, jogador de futebol, não foi eleito. Luiz Fabiano também não foi eleito. Marcelinho Carioca também. Ó, o pessoal do futebol não conseguiu essa.
0: A informação, o Felipe Luiz era o técnico do Flamengo, mas ele foi demitido antes de começar o Brasileiro.
2: Então tá certo.
0: Ele foi demitido após o Campeonato Carioca.
2: E ó, falando disso, tá falando de futebol, hein?
0: Técnico.
2: Edmundo, Luiz Fabiano e Marcelinho Carioca não foram eleitos. Nossos parabéns aí pra vocês. Agora, da televisão, Silvia Bravanel não foi eleita. Parabéns pra você, Silvia. Inês Brasil também não foi eleita. Parabéns pra você. O Datena também não foi eleito. Parabéns ao Datena. Ele aí, Datenão. Ei, Datenão. Manuel Gomes, o Caneta Azul, também não foi eleito, né, Batista?
0: Também não. Antônia Fontinelli também rodou. O MC Gui, sabe o MC Gui, o funkeiro?
2: Sim.
0: Também rodou. E o professor, o manager.
2: O
0: Vanderlei Luxemburgo, ele concorreu por Tocantins, um negócio
2: Tocantins,
0: assim, né?
2: Exatamente Tocantins, né? Poxa, não deu certo no Tocantins.
0: Não deu
2: então,
0: certo.
2: Palmas pra você,
0: Vanderlei. O projeto não deu certo.
2: Agora que vocês não foram eleitos, então a gente faz novamente esse convite a todos vocês para poderem vir aqui no Sobremesa. Agora vocês estão com tempo livre.
0: Agora tá todo mundo liberado para participar do Sobremesa, né? Se é que eles vão querer. Ó, agora, coitado, eu tô sentindo a dor desse homem, rapaz.
2: O quê?
0: O cara ele teve o piu-piu dele.
2: Mentira.
0: Ele foi arrancado.
2: Que é isso?
0: Com uma navalha pela que mulher. Isso? Aconteceu em Atibaia, interior de São Paulo. Foi em 2023. A mulher descobriu que tinha sido traída. Né? No dia do aniversário dela. Olha a ideia de gênio que esse jumento teve. No dia do aniversário da minha mulher, eu vou trair ela. Né? Aí, como vingança, ela pegou e com uma navalha arrancou.
2: Ô, louco, bicho!
0: Arrancou o pipiu dele, né? E jogou na privada. Aí ele foi hospitalizado. Ele foi hospitalizado e as fotos da cirurgia viralizaram na internet. Ah, vazaram.
2: Isso não é legal. Né? Não é legal.
0: Aí
2: não.
0: Ele processou o hospital e ganhou 20 mil conto de indenização.
2: Pouco, hein? Pouco,
0: e
2: hein?
0: Agora, sabe o que ele vai fazer com esse dinheiro? Com esses 20 mil reais que ele ganhou de indenização?
2: O quê?
0: Sabe o que ele vai fazer?
2: O que é que ele vai fazer?
0: Ele vai casar novamente com a mulher que arrancou o piu-piu dele. Isso que é amor.
2: Eu não sei nem o que falar. Hein? Eu não sei nem o que falar.
0: O cara vai casar com a mesma mulher.
2: Eu não sei. Nossa, nossa. Não entendo, não dá. Não
0: tem
2: dá,
0: comentário não dá pra fazer numa
2: não,
0: notícia.
2: Não, pelo hein? Amor de Deus, que loucura. Que loucura.
0: Você imagina.
2: Desejo felicidades ao casal. É isso, felicidades ao casal. É isso que eu desejo. É. Agora, uma dúvida.
0: Até que a navalha o separe.
2: Né? Uma dúvida, Batista. É. Se isso pega a moda, a gente teria o nosso pipi ou não teria, Batista?
0: Ah, eu tinha no mínimo um 6, acho que eu precisava.
2: Eu não teria. Se isso acontecesse.
0: Não é brincadeira.
2: Eu não teria. Não, não, é não, eu confesso.
0: Não é brincadeira.
2: Não pelo amor. Agora, não, é também. É brincadeira ou verdade, Batista?
0: Tô mentindo.
2: Tá mentindo?
0: Não, é verdade.
2: Cara, olha que loucura. Ai, ai. Atibaia, a mulher descobriu que foi traída e rapou.
0: Nossa, eu não consigo imaginar a dor deste homem.
2: Cara, mas eu quero entender. O cara tava dormindo, ele tava sedado, não tava sei. Bêbado.
0: Sei
2: cadê lá. As informações que são realmente necessárias?
0: Sei lá, rapaz.
2: Cara, que loucura, que aflição.
0: Ou foi na hora de namorar pelado, né? Acho que já foi na hora de namorar pelado.
2: Eu já vi essa coisa na hora de namorar pelado, da mulher botar.
0: Às vezes a mulher fala.
2: Navalha.
0: Não, ou às vezes a mulher fala, né? Ai, amor, vamos fazer um negócio diferente, deixa eu te amarrar.
2: No, aí é psicopata.
0: Então,
2: psicopata.
0: Mas a mulher fala. Oh, não, psicopata, ué, mulher, psicopata. Você acha que a mulher é traída? Oh, aí a mulher fala, ai, deixa eu te amarrar, vamos fazer um negócio diferente. Aí amarra o cara e nessa.
2: No, late.
0: A primeira faz tchan, a segunda faz tchum, né? E vamos que vamos.
2: Cara, olha, a gente recebeu aqui um super chat. Ó, essa semana demos dinheiro pra TMC, hein?
0: Ó, só essa semana foi uns 16, 17 conto, meu.
2: O Hamilton Ferreira de Melo mandou R$5 e dizendo, boa tarde a todos, vocês são nota mil. Boa sexta-feira pra vocês, bom final de semana e abraço. Muito obrigado, Hamilton. Desejamos o mesmo a você e a todos os ouvintes.
0: Tá vendo?
2: Cara, que loucura.
0: Eu acabei de receber informação aqui do nosso jornalista que foi durante o ato.
2: Foi durante o ato?
0: Foi durante o ato. Na hora do vamos
2: que
0: ver.
2: Aflição.
0: Na hora do vamos ver.
2: Mas será que ela botou a navalha lá?
0: Não sei. Lucas, sem detalhes, por favor.
2: Vambora.
0: Sem detalhes, né?
2: Vambora. Ah, essa me pegou. Tô com aflição.
0: Quer falar da enquete? O que, é que você quer fazer?
2: Eu quero. Vamos falar da nossa enquete.
0: Pode dar uma.
2: É. Né? Então vou dar essa própria, essa próxima notícia, que essa aqui é boa. Ô, Cuca, põe trilha tensa aí, que é o seguinte. Cara mais falado nesse ano, que foi preso, o presidente do Banco Master, Daniel Vocaro, está negociando entrevista com a Globo e com a Record. Isso mesmo. Os intermediários, ou seja, as pessoas que estão falando no nome dele, estão conversando com a Rede Globo e com a Rede Record sobre a possibilidade do Daniel Vocaro ser entrevistado por uma dessas emissoras. Segundo o jornal Folha de São Paulo, Vocaro tem preferência pela Record. Caso ele concorde em dar uma entrevista, a justiça ainda terá que autorizar a equipe da emissora a entrar no presídio.
0: Tá vendo?
2: Com certeza vai ser o Cabrini, né?
0: Desculpa, sim, sim, sim. Eu acho que nós do Sobremesa deveríamos entrar no páreo. Cadê o nosso departamento de produção
2: do Sobremesa? Peraí, a gente tem um ótimo argumento.
0: É, o presente a gente mandou. Tentamos fazer festa de novo lá do Vorcaro.
2: Na terça-feira, 6 de outubro, que foi aniversário do Vorcaro, ninguém deu parabéns. A gente deu parabéns.
0: Sim.
2: Olha só, deixa bem claro, tá? Dignidade não tem grade. Ele está preso, está cumprindo pelos seus crimes e que cumpra, que a justiça seja feita, mas é aniversário. Por que não mandar uma mensagem, um carinho, externar isso, não é mesmo?
0: Sim.
2: Nós somos superiores.
0: E nós vamos entrar no páreo atrás dessa entrevista.
2: Será que a gente consegue?
0: Vamos tentar.
2: Peraí, mas não isso custa. É bem legal. Vamos tentar realmente ligar,
0: vamos falar? Vamos tentar.
2: Tô falando
0: furar sério. O zóio da Globo isso e é da
2: genial.
0: Record.
2: Isso é genial. É? Isso é bom.
0: Vai que ele fala, meu, fala, vou dar entrevista pra esses caras que Record e Globo, sei lá o que eles vão fazer.
2: É,
0: talvez eles distorçam. Vou falar com esses rapazes.
2: Ô, Caro, aqui a sua entrevista vem na íntegra, tá?
0: Sim.
2: Na íntegra.
0: Sim.
2: A gente pega o horário do Link TMC, a gente pega o horário de tudo. Mas a tua entrevista, se você quiser falar quatro horas de sobremesa, tá?
0: Sim.
2: Nossa, que demais. Boa, vamos dar então. Quanto a gente vai preparando essa ideia, vamos dar uma olhada na nossa ideia.
0: A gente vai alinhavando. Que frase valeria uma frase? Que frase valeria um adesivo pra você colocar no seu carro, hein? Quem mais tem aqui, ó? Gabriel Oliveira. Meu combustível é ódio e gasolina. Lucas Rocha respondeu: se eu tô devagar é economia, se eu tô rápido é desespero. E Matheus Lima disse: não sou lento, tô dando tempo pra você me ultrapassar. Aí, muito ó.
2: Boa. Tá vendo? Esse foi o Sobremesa de hoje. Muito obrigado pela sua audiência. E segunda-feira estamos de volta. É, estamos aqui trabalhando no feriado. Valeu, Batista. Bom final de semana.

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1: Muito bom dia, uma ótima quinta-feira para você que sintoniza a TMC. Hoje é dia 15 de outubro, seja muito bem-vindo e muito bem-vindo ao Amanhã TMC. Eu sou o Diego Andrade e te faço companhia ao vivo até às 5 da manhã. Aqui no Amanhã TMC você fica por dentro de tudo que aconteceu de mais importante no Brasil e no mundo, além de saber das primeiras notícias que vão impactar aí sua quinta-feira. 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O meu muito obrigado a você que sintoniza a TMC. O WhatsApp está aberto para você participar, manda sua mensagem, comenta sobre as principais notícias do programa no 119-7221-1001, 119-7221-1001. Vamos às principais manchetes do programa de hoje. Uma nova pesquisa Genial Quest sobre a disputa pela presidência da República mostra Flávio Bolsonaro do PL com 46% das intenções de voto contra 44% do presidente Lula. Como a margem de erro é de 2 pontos percentuais para mais ou para menos, os dois candidatos estão em situação de empate técnico. Segundo a pesquisa, 9% dos entrevistados declararam intenção de votar em branco ou nulo, enquanto 1% não soube ou não respondeu. A Quest ouviu 2.154 eleitores entre os dias 10 e 13 de outubro. O Senado Federal aprovou nesta quarta-feira a proposta de emenda à Constituição que prevê o fim da escala de trabalho 6x1. A medida estabelece 2 dias de descanso remunerado por semana e reduz gradualmente a jornada máxima de trabalho das atuais 44 para 40 horas semanais, sem redução salarial. Pelo texto aprovado, a mudança será implementada em etapas. 60 dias após a promulgação, a jornada máxima passará a ser de 42 horas semanais, com a adoção da escala 5x2. Depois de mais 12 meses, o limite será reduzido para 40 horas por semana. A proposta já havia sido aprovada pela Câmara dos Deputados em 2 turnos no mês de maio. Como o Senado manteve o mesmo texto, a PEC segue agora para promulgação pelo Congresso Nacional. A mudança prevê 2 dias de descanso remunerado por semana e proíbe a redução dos salários. A aplicação das novas regras, no entanto, depende da promulgação e do cumprimento do prazo de transição. A Comissão de Constituição e Justiça do Senado concluiu a análise da PEC da Segurança Pública. O texto segue para o plenário e prevê integração entre União, estados e municípios no combate ao crime organizado, além da medidas mais rigorosas contra facções e milícias. O tema é considerado prioritário para o governo federal, que pretende, após a aprovação, criar o Ministério da Segurança Pública. A Amazônia registrou o ano passado o menor índice de desmatamento da série histórica iniciada em 1985. Segundo o estudo, o bioma perdeu 693 mil hectares de vegetação ao longo do ano passado. Deste total, 639 mil hectares correspondiam à vegetação primária, enquanto 54 mil hectares eram de vegetação secundária. Apesar da redução, o levantamento alerta para a pressão sobre a floresta provocada pela expansão da agropecuária. O estudo também aponta que entre 1985 e 2025, a Amazônia perdeu 54 milhões e 700 mil hectares de vegetação nativa. A fumaça das queimadas no Amazonas acende um alerta para a saúde da população. Segundo a Fundação Oswaldo Cruz, a exposição à poluição do ar pode agravar doenças respiratórias, como asmas, e aumentar o risco de problemas cardiovasculares. De acordo com nota divulgada pela Fiocruz, a região registra concentrações elevadas de partículas finas no ar, capazes de penetrar profundamente nos pulmões e provocar inflamações. Crianças, idosos, gestantes e pessoas com doenças cardíacas ou respiratórias, entre outros grupos mais vulneráveis aos efeitos da fumaça. Para reduzir os riscos, a orientação é evitar atividades físicas intensas ao ar livre, manter portas e janelas fechadas nos períodos de maior poluição e reforçar a hidratação. Uma pessoa morreu na tarde desta quarta-feira após um deslizamento de terra atingir uma casa na região de Brasilândia, na zona norte de São Paulo. A morte aconteceu durante uma forte chuva que atingiu a capital e provocou alagamentos e transtornos em diferentes regiões da cidade. A Defesa Civil também emitiu um alerta para chuva forte com raios e ventos. A previsão indica possibilidades de novas pancadas de chuva durante a madrugada. O Zoológico Municipal de Garça, no interior de São Paulo, abriu uma votação para escolher os nomes de dois filhotes de onça parda, um macho e uma fêmea. Entre as opções estão Café e Cacau, Mufasa e Zara, Inca e Italiana, Zumbi e Dandara, além de Iago e Yuli. As duplas finalistas foram selecionadas a partir de 208 sugestões enviadas pela população. A votação pode ser feita pela internet até sexta-feira por meio de um formulário divulgado nas redes sociais da prefeitura. Um ótimo dia para você que sintoniza a TMC. Vamos à previsão do tempo para todo o país nesta quinta-feira. A quinta-feira será marcada por chuva em boa parte do sul e do sudeste do Brasil, com riscos de temporais em algumas áreas. Na região sul, Curitiba terá períodos de chuva ao longo do dia, com temperaturas entre 16 e 22 graus. Há alertas para temporais com possibilidades de ventos fortes, granizo e alagamentos. Já no sudeste, São Paulo terá muitas nuvens e possibilidades de chuva, principalmente entre a tarde e a noite. Os termômetros variam entre 18 e 25 graus. Já no Rio de Janeiro, a previsão é de céu nublado com pancadas de chuva e temperatura entre 22 e 27 graus. Belo Horizonte, o sol aparece entre nuvens pela manhã, mas há possibilidade de tempestades durante a tarde e a noite. A mínima será de 20 graus e a máxima chega aos 29 graus. No centro-oeste, Brasília terá temperaturas entre 20 e 29 graus. O dia começa com sol e névoa, seguido de aumento de nebulosidade. Apesar da baixa probabilidade de chuva durante o dia, há possibilidade de precipitação à noite. Já no nordeste, Recife terá sol entre nuvens e tempo predominantemente firme. A temperatura mínima será de 25 graus e a máxima pode chegar aos 31 graus. O Senado votou em dois turnos a PEC que acaba com a escala 6x1 e reduz a jornada máxima de trabalho de 44 para 40 horas semanais. A votação acontece a menos de duas semanas do segundo turno entre Lula e Flávio Bolsonaro. E o tema virou um dos principais pontos de embate da campanha. No Senado, a deputada federal Érica Hilton, do PSOL de São Paulo, falou com a imprensa e afirmou que a emenda faz parte de uma estratégia dos aliados de Flávio Bolsonaro. A deputada acusa o grupo de apoiar a PEC agora para tentar revertê-la depois da eleição.
2: A manobra dos aliados do Flávio Bolsonaro e dele mesmo é exatamente essa. Ele disse recentemente, inclusive não deu nem presença agora no plenário, disse que votaria a nossa PEC pelo fim da escala 6x1 e nós sabemos que, primeiro, não é que ele mudou de posição. A campanha do Flávio Bolsonaro subiu nas tamancas e acredita que já está eleito. Né? E eles acreditam que, sendo eleito, eles poderão, com a maioria que conseguiram construir, tanto na Câmara quanto no Senado, revogar qualquer decisão que seja aprovada agora. Essa é a manobra que está por detrás. 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
1: o ministro das Relações Institucionais, José Guimarães, afirmou nesta quarta-feira em Brasília que o presidente Lula obrigou o senador Flávio Bolsonaro do PL a fazer o L. A declaração foi feita durante conversa com a imprensa. Vamos ouvir.
3: O Lula convenceu ele, né, ele fazer o L, porque todo mundo sabe que os senadores do PL nunca votaram a favor dessa matéria aqui, que a proposta deles era outra. Não queriam aprovar essa PEC. As ruas e as redes obrigaram e o Lula obrigou ele a fazer o L. Mas eu estou aqui no plenário para ver se ele vai fazer o L na hora do voto, porque tem que ver na hora do voto. Quem vem votar, quem vai votar, o país todo está assistindo. Nós temos pesquisas internas que é impressionante, milhões e milhões de pessoas assistindo essa sessão do Congresso. Nunca nós tivemos um quórum tão alto da população assistindo, querendo acompanhar o voto de cada senador, de cada senadora. Então vamos aguardar se ele vai votar ou não.
1: A oposição quer aproveitar a votação da PEC da Segurança Pública para retomar o debate sobre a redução da maioridade penal no Brasil. Uma emenda apresentada pelo senador Rogério Marinho prevê a responsabilização criminal a partir dos 16 anos em casos mais de crimes graves dos 14. A proposta tem o apoio de Flávio Bolsonaro, que desafia Lula e o PT a votarem a favor da mudança. Os detalhes chegam com o Murilo Hernandes.
4: A emenda foi apresentada nesta quarta-feira, dia 14, pelo senador Rogério Marinho, do PL do Rio Grande do Norte, líder da oposição e coordenador da campanha presidencial de Flávio Bolsonaro. O texto propõe reduzir a maioridade penal de 18 para 16 anos. Em crimes como homicídio qualificado, estupro, tráfico de drogas e participação em organizações criminosas, a responsabilização poderia começar nos 14 anos, conforme as condições previstas na proposta. A iniciativa retoma um projeto apresentado por Flávio Bolsonaro em 2019, que ainda tramita no Senado. Agora, a oposição quer incluir a discussão na PEC da Segurança Pública, que segue para o plenário após análise da Comissão de Constituição e Justiça. Flávio defende que os adolescentes envolvidos em crimes graves respondam pelos próprios atos e cobra apoio do presidente Lula e do PT. Rogério Marinho também criticou o governo e afirmou que o debate sobre a segurança ganhou força perto do segundo turno, enquanto propostas de endurecimento penal seguem sem avançar. Na justificativa da emenda, o senador cita uma pesquisa do Datafolha de junho, segundo a qual 79% dos brasileiros apoiam a redução da maioridade penal. A votação da emenda ainda depende da tramitação no Senado. A oposição pretende usar esse debate para cobrar uma posição dos parlamentares sobre o tema.
1: O candidato à presidência Flávio Bolsonaro, do PL, voltou atrás e confirmou que vai participar do debate da Band contra o presidente Lula no próximo domingo. De Brasília, o repórter Rodrigo Vicente traz todos os detalhes.
5: A mudança de posição foi anunciada em um vídeo publicado nas redes sociais do candidato. Um dia antes, Flávio Bolsonaro havia afirmado que não pretendia participar do encontro. No entanto, depois que Lula confirmou a presença, o senador disse que a declaração anterior fazia parte de uma estratégia para garantir a presença do adversário, o presidente Lula. No vídeo, Flávio provocou o presidente e afirmou que pretende confrontá-lo ao vivo sobre as declarações feitas durante a campanha. Nós vamos ouvir agora o que ele disse.
6: Lula, como você é previsível, né? Bastou falar que não ia no debate da Band para você, no minuto seguinte, falar que vai no debate. É claro que eu vou no debate, eu só queria que você confirmasse. Eu vou estar lá para esfregar a verdade na sua cara. O que eu já queria ter feito desde o primeiro turno e você fugiu. Toda essa campanha de medo e mentira que você está divulgando aí para as pessoas, enganando em pessoas inocentes, eu vou esfregar a verdade na sua cara, eu vou te desmentir ao vivo para milhões de brasileiros. Te espero no debate da Band, Lula.
5: O debate está marcado para domingo, dia 18, às 8 da noite, em São Paulo. Será o primeiro confronto direto entre os dois candidatos nesta eleição. Nenhum deles participou dos debates no primeiro turno das eleições. O encontro deve durar cerca de 2 horas. Com perguntas de jornalistas e momentos de confronto direto. As regras definitivas ainda serão negociadas com as campanhas. Um segundo debate está previsto para o dia 23 na TV Globo, 2 dias antes da votação do segundo turno.
1: O Ministério Público Federal abriu uma apuração para investigar possíveis restrições a publicações e contas nas redes sociais durante as eleições de 2026. As plataformas Meta e X terão que explicar os critérios utilizados para remover conteúdos e suspender perfis de usuários. Quem chega com todos os detalhes é o Murilo Hernandes.
4: A investigação começou depois de uma denúncia apresentada por 4 organizações da sociedade civil. Artigo 19, Conectadas Direitos Humanos, Sleep Giants Brasil e Contra o Z. Segundo as entidades, foram reunidos mais de 1.000 relatos de usuários que tiveram publicações removidas, perfis bloqueados ou contas suspensas. Entre os afetados estariam jornalistas, comunicadores, veículos independentes de imprensa e organizações sociais. As organizações questionaram a falta de clareza nos critérios utilizados pelas plataformas e apontam possíveis falhas na moderação de conteúdo durante o período eleitoral. O tema também ganhou a esfera internacional. A campanha do presidente Lula anunciou que pretende acionar organismos internacionais contra a Meta, sob a alegação de interferência da plataforma no debate eleitoral. A iniciativa amplia a pressão política sobre a empresa em meio à disputa presidencial. As denúncias ainda precisam ser verificadas. Por isso, a Procuradoria Federal dos Direitos do Cidadão deu prazo de 5 dias para que a Meta e o X apresentem esclarecimentos. O Ministério Público quer saber se as restrições ocorreram por decisões judiciais ou pelas próprias regras das empresas e como os usuários podem contestar os bloqueios. A apuração também vai avaliar se os procedimentos respeitam a liberdade de expressão e a participação da população no debate político. Por enquanto, não há uma conclusão sobre possíveis irregularidades. O objetivo é reunir informações e esclarecer as circunstâncias dos casos denunciados.
1: O governador eleito do Rio, Douglas Ruas, já começou os primeiros passos para a transição de governo e conversas com o governo interino. As secretarias estaduais têm até o fim de outubro para a entrega de diagnósticos das finanças e as prioridades das pastas. O Rafael Alves conta todos os detalhes.
7: O governador em exercício do Rio, desembargador Ricardo Couto de Castro, definiu as regras e os responsáveis pela transição de governo para a gestão do governador eleito, Douglas Ruas, do PL. As definições foram publicadas em um decreto publicado nesta quarta-feira no Diário Oficial do Estado. A comissão de transição governamental vai ser presidida pelo atual secretário de Estado da Casa Civil, Flávio Willemann. Além dele, também integram o grupo os secretários de Planejamento e Gestão, Rafael Abreu, de Fazenda, Guilherme Mercês, de Infraestrutura e Obras Públicas, Pablo Gonçalves, o subsecretário da Casa Civil, Sérgio Pimentel, além do procurador-geral do Estado, Bruno Duban. O governador eleito vai poder indicar até 5 representantes para a equipe de transição, coordenada pela gestora pública e socióloga Maria Gabriela Bessa. Os documentos devem apresentar a situação das contas públicas, o andamento dos programas e projetos e, principalmente, as prioridades para os 3 primeiros meses do novo mandato. Nessa terça-feira, Douglas Ruas e Ricardo Couto tiveram uma reunião fechada na sede do Tribunal de Justiça do Rio. Esse foi o primeiro encontro entre os dois desde a confirmação do resultado das eleições. Depois da reunião com Ricardo Couto, Douglas Ruas seguiu para a Assembleia Legislativa do Rio na condição de presidente da Casa e comandou a sessão plenária. Na abertura da sessão, Ruas falou sobre a expectativa para os próximos 4 anos e disse ser um pacificador.
8: E eu espero que a gente possa ter 4 anos para frente de convivência, deixando as divergências apenas para o campo político das ideias, que a gente não precisa, para divergir, atacar ao seu adversário, atacar o outro parlamentar. Então, se eu puder deixar um legado na presidência da Assembleia, é de uma Assembleia pacificadora, que as divergências se atenham às ideias e sem ataques entre um e o outro.
7: Ainda nessa terça, Ruas anunciou o primeiro nome que vai compor seu secretariado, a vice-governadora eleita Fernanda Lobach. Ela é vereadora em Niterói e vai comandar a Secretaria de Estado da Inclusão e da Mulher.
1: Faltou menos de 2 semanas para o segundo turno e a disputa entre Lula e Flávio Bolsonaro saiu dos palanques e foi parar no Tribunal Superior Eleitoral, com pedidos de um lado contra o outro. No fim de semana, os dois lados também ocuparam as ruas, com atos de apoiadores e agendas dos maiores colégios eleitorais do país. Para a gente entender o que essa reta final diz sobre a estratégia de cada campanha, os apresentadores do Link TMC conversaram com o cientista político Eduardo Green.
9: No caso da campanha Lula, o que a gente observa é a tentativa de se aproximar daquilo que historicamente a gente vê em campanhas do PT, que é a ocupação das ruas, digamos assim. Grandes passeatas como aconteceram em São Paulo e ontem no Rio de Janeiro são uma evidência disso. O estranho é isso não ter sido adotado no primeiro turno, né, porque isso poderia ter dado um outro ânimo para a campanha do PT, para os apoiadores do presidente Lula. Então acho que tem esse primeiro aspecto. O segundo aspecto da campanha Lula é trazer para o discurso duas questões que me parece que mudam bastante o que vinha sendo a tônica até então adotada. Primeiro, não é comparar legados e não dizer que o Lula fez de bom nos primeiros governos, mas é olhar para o futuro. O que, que o governo vai trazer de novo, sobretudo para alguns públicos, como a população chamada idosa, da terceira idade, o público da juventude, os microempreendedores. E a terceira questão é o discurso de campanha, olhando mais para os temas do cotidiano que foram, no meu entendimento, fundamentais para levar o Flávio Bolsonaro à dianteira no primeiro turno. Me refiro ao caso da segurança pública. Lula apresentou um discurso muito mais duro em relação ao tema da segurança pública e também o tema da economia. Foram duas questões que motivaram muito daquilo que a gente pode dizer que foi um voto de mudança do eleitorado brasileiro em relação a apoiar o Flávio Bolsonaro. Então, acho que tem essas mudanças. A terceira grande mudança, no meu entendimento, incompreensível até para mim, foi desde 2018 a extrema-direita ela domina o ambiente virtual e crescentemente ela adquire muito mais conhecimento desse ambiente. Com todos os avisos na praça de que a extrema-direita seguiria fazendo isso depois de 2022, é incompreensível como a campanha do ex-presidente Lula foi tão mal organizada, para não dizer amadora, no ambiente virtual no primeiro turno, e parece que agora acordaram para a importância de disputar esse espaço também, que não é o espaço típico das campanhas do PT baseada só na realidade física da ocupação de rua, que é importante, mas também mais, cada vez mais se decide na disputa de corações e mentes por meio das redes sociais. No caso do Flávio Bolsonaro, eu acho que ele vem buscando fazer o que o figurino manda para alguém que chegou na frente, não entrar em nenhuma bola dividida, não se comprometer com declarações que podem levá-lo depois a ter dificuldade de se posicionar, não atentar contra aquilo que são temas que furaram a bolha, que podem lhe fazer perder votos. Veja a declaração dele hoje, apoiando a aprovação da escala 6-1, e ao mesmo tempo buscando consolidar os apoios necessários para ter palanques que aumentem a vantagem dele em relação ao Lula nos principais estados, como é São Paulo, Rio de Janeiro e Minas Gerais, além de conquistar o apoio dos partidos do Centrão e ao mesmo tempo reduzir a resistência em alguns setores que ainda apresentam mais dificuldade de diálogo com o bolsonarismo, que é particularmente o tema da Nossa Senhora Aparecida, Igreja Católica, razão pela qual Flávio Bolsonaro tem buscado também aproximação com esses setores. E, ao mesmo tempo, buscar apoio dos setores econômicos que já, na reta final do primeiro turno, começaram a precificar o favoritismo de Flávio Bolsonaro, que é o capital financeiro, a Faria Lima, o mundo econômico enquanto tal, que segue fazendo uma aposta, para mim duvidosa, que o novo governo Bolsonaro será capaz de entregar o tão sonhado ajuste fiscal que esses setores econômicos pensam. Então me parece que é um pouco por aí que o Flávio Bolsonaro está orientando a sua campanha.
10: Uma pergunta rápida, até porque o nosso tempo infelizmente não está muito longo. Esse despertar atrasado do Lula agora, com 3 semanas só de segundo turno, né, faltando 2... dá para compensar a rejeição que aparece aqui acima de 50%? Teria que fazer uma mágica para resolver isso.
9: Eu acho que aí a questão não é compensar a rejeição. Acho que a campanha Lula tem trabalhado com duas questões. É anunciar e denunciar. Anunciar o que o governo vai fazer e denunciar quem é Flávio Bolsonaro. Então, na verdade, não é tanto aumentar, não é tanto reduzir a rejeição a Lula, mas aumentar a rejeição a Flávio Bolsonaro. Aumentar essa rejeição diante de quem? Diante dos indecisos, diante dos que se abstiveram e, eventualmente, até de quem votou em Flávio Bolsonaro. Então, esse é. Agora, se você me pergunta se a campanha Lula, em 3 semanas, vai desconstruir Flávio Bolsonaro quando passou o primeiro turno não fazendo isso, é um desafio bastante grande. Porque havia muitas evidências que isso podia ser feito no primeiro turno, desde as rachadinhas, Dark Horse, envolvimento com as ministras no Rio de Janeiro, e o PT preferiu, optou apresentar uma campanha muito mais dizendo o que ele tinha para comentar sobre o seu legado, do que propriamente mostrar o perigo, vamos dizer assim, que representaria uma recondução do bolsonarismo ao poder.
1: E a menos de 2 semanas do segundo turno, o presidente Lula anunciou um pacote de medidas econômicas com alívio para pequenos empreendedores e ampliação de programas sociais, entre outras ações. Para quem recebe, é dinheiro no bolso. Para as contas do governo, a pergunta são outras. Quem paga essa conta e como fica o equilíbrio das finanças públicas no ano que vem? Quem analisa é o economista e professor Felipe Salto, em conversa com os apresentadores do Link TMC.
11: Professor, como é que fica a situação do equilíbrio das finanças públicas, né, do dinheiro do governo para o ano que vem? A gente imagina que sempre uma medida mais drástica por parte do governo exija estudo, exija análise e exige, em alguns casos, em muitos casos eu diria, uma ampla discussão. Não é o que está acontecendo para uma série de medidas finais, digamos assim, do governo Lula. Isso é preocupante? É algo que, claro, provavelmente vai ficar mais para frente? Dá para compor de alguma maneira, independentemente de quem ganhar essa eleição em 2027?
12: Deixa eu lhe dizer, é preocupante sim, porque nós temos uma situação fiscal que eu tenho dito há bastante tempo que está longe de um quadro de insolvência que, no jargão mais popular, se costuma dizer quebradeira, o Brasil vai quebrar e tal, não é o caso. Mas, ao mesmo tempo, Tomás, Rodrigo, é um quadro de fragilidade fiscal, porque o gasto público cresce muito, o crescimento da despesa, para vocês terem ideia, está em torno de 5,5% em termos reais. Isso significa uma taxa de crescimento do gasto que é bem superior à da economia. Cerca de 2,5 vezes a taxa de crescimento da economia do produto interno bruto. Então, essas novas providências que estão sendo tomadas, desde logo é importante dizer que elas respeitam a lei eleitoral e a lei de responsabilidade fiscal, mas o problema vai além disso. Ele toca na questão econômica, da falta de recursos para fazer isso. Não há espaço fiscal para tomar ações nesse momento que vão afetar o orçamento de 2027. O orçamento de 2027, que para quem está nos assistindo, nos ouvindo, ele ainda nem foi aprovado pelo Congresso. Ele contém receitas que estão, a meu ver, superestimadas. E já há uma dificuldade bastante nítida para o governo, seja quem for o eleito, para entregar as metas fiscais do ano que vem. Então, essas medidas, elas são legítimas, vêm de quem teve voto, do presidente da República, dos seus ministros e tal, mas elas têm custo. E elas são feitas num momento, né, que nós estamos à véspera do segundo turno, às vésperas, e também construídas de uma maneira improvisada. Isso também preocupa.
13: Professor, Rodrigo Alvarez aqui. A gente está vendo, por exemplo, há outros países também muito endividados. Estados Unidos tem hoje uma dívida de 120% do PIB. A França tem mais do que isso, 130%, 140% do PIB. E aí nos Estados Unidos temos um governo à direita, na França diria centro-direita, a gente pode dizer o Macron, e no Brasil um governo de esquerda. O que está acontecendo que esquerda, centro e direita estão gastando demais? É um mundo que exige populismo dos seus líderes? Ou é outro problema que a gente não está identificando e que talvez o senhor possa ajudar a gente a ver?
12: Acho que são situações interessantes que você traz, cada uma tem as suas especificidades. Os países mais desenvolvidos, é bom a gente lembrar que tem uma possibilidade, a meu ver, para tomar mais dívida, porque as suas taxas reais de juros são mais baixas. Em que pese a gente ter passado no mundo por um aumento de taxas de juros também, nós estamos hoje com um equilíbrio do ponto de vista da média dos juros globais, que é mais gravoso do que era 5, 6 anos atrás. Veja o caso dos juros americanos, por exemplo. Mas mesmo assim o Brasil destoa muito, quer dizer, o custo da nossa dívida de 82,9% do PIB é um custo dado pelo juro que é muito maior do que nesses outros países. A gente tem uma Selic, por exemplo, de 13,75%, tirando a inflação esperada, nós estamos falando de um juro real em torno de 9%, que é a maior taxa real de juros do mundo, né? Então isso é uma espécie de combustível a alimentar o endividamento. Por isso que mesmo a gente tendo um déficit primário que está contido, e aí é mérito do atual governo, ele está girando em torno de 0,4% do PIB desde 2024, depois da expansão de 2023, mesmo nesse cenário, ele não é suficiente, Rodrigo, para estabilizar a dívida. A gente precisaria ter um superávit. Então, na verdade, acho que esse contexto geral é importante a gente pontuar, Mas de outro lado também, se a gente olhar a França, por exemplo, com as manifestações que estão acontecendo ligadas à questão trabalhista, previdenciária, isso acaba requerendo respostas por parte do poder constituído. Aqui no Brasil não é diferente. É claro que tem o componente eleitoral que motivou o Jair Bolsonaro em 2022 a tomar um monte de medidas, ali inclusive ferindo a lei eleitoral em alguns casos, né? Como no caso da criação de benefício novo e tal, a chamada PEC Kamikaze, com uma grande colaboração do Congresso, vale dizer, e agora, em menor grau, mas também medidas com motivação eleitoral. Quer dizer, nós não estamos respondendo a problemas de políticas públicas que existem e que deveriam ter sido respondidos há alguns anos. Quer dizer, por que só agora, na undécima hora, começar a pensar no MEI, o microempreendedor individual, começar a pensar no pé de meia para os universitários e outras ações que estão sendo anunciadas? Então, não estou tirando o mérito dessas discussões e dessas políticas públicas. Como eu disse, legitimidade tem aqueles que têm voto, e eles decidem, tomam o risco e assumem os custos.
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3: Vamos ao giro de notícias do Amanhã TMC. Duas universidades particulares decidiram proibir manifestações políticos partidárias em seus campus durante o período eleitoral. A medida foi adotada pela Universidade Presbiteriana Mackenzie, em São Paulo, e pela Pontifícia Universidade Católica do Rio de Janeiro, a PUC-Rio. Apesar das proibições dentro dos campus, os grupos mantiveram manifestações nas áreas externas. As universidades afirmam que a prioridade agora é preservar a integridade dos estudantes, professores e funcionários em um momento de forte tensão política. Tribunal Superior Eleitoral, o TSE, determinou que o senador Flávio Bolsonaro e o deputado federal Nicolas Ferreira retirem de suas redes sociais um vídeo em que crianças fazem críticas ao presidente Lula. A decisão foi assinada pelo ministro Marco Aurélio Belize e estabeleceu o prazo de 24 horas para a remoção das publicações. O vídeo foi divulgado no dia 12 de outubro, Dia das Crianças. Nas imagens, os menores associam Lula e seus filhos a problemas como insegurança, furtos e aumento dos preços. O ministro entendeu que o material ultrapassou os limites considerados razoáveis da propaganda eleitoral negativa. A determinação não prevê a suspensão das contas dos políticos nem proíbe, de forma genérica, todas as futuras publicações semelhantes. O caso ainda será submetido ao plenário do TSE. A campanha do presidente Lula acionou o Tribunal Superior Eleitoral contra a Meta, empresa responsável por plataformas como Instagram, Facebook e WhatsApp. O motivo é uma diferença identificada no funcionamento da inteligência artificial e na criação de imagens relacionadas aos candidatos à presidência. Segundo relatos de testes, a ferramenta teria recusado pedidos para produzir imagens da campanha com o nome de Lula e o número 13, mas aceitando solicitações semelhantes envolvendo o senador Flávio Bolsonaro, identificado pelo número 22. A equipe do presidente considera que esse comportamento pode representar um tratamento

0: afirmou que iria ao debate e relacionou sua decisão à confirmação da presença do presidente Lula. Lula já havia sinalizado que participaria do encontro mesmo diante da possibilidade de ausência do seu adversário. E a vazão das cataratas do Iguaçu em Foz do Iguaçu, no oeste do Paraná, está mais de 10 vezes acima do volume considerado normal para a região. O aumento é provocado pelas chuvas intensas que atingem a bacia do Rio Iguaçu nos últimos dias. O volume de água que passa pelas cataratas superou a marca de 15 milhões de litros por segundo. Em condições habituais, a vazão média fica em torno de 1 milhão e meio de litros por segundo. A administração do Parque Nacional do Iguaçu adotou medidas preventivas e mantém o monitoramento das condições do rio. A Justiça de São Paulo decretou a prisão de 3 homens suspeitos de envolvimento em uma sequência de mortes na capital paulista. Os casos estão relacionados à descoberta de 10 corpos em diferentes pontos da cidade ao longo de 37 dias. Os 3 suspeitos teriam ligação com o primeiro comando da capital, o PCC. A principal linha de apuração é a possibilidade de que os crimes estejam relacionados ao chamado Tribunal do Crime. A investigação ganhou repercussão depois que o 10º corpo foi encontrado na noite da última segunda-feira, na região do Belenzinho, na zona leste da capital. Apesar das suspeitas de ligação com o PCC, a investigação continua em andamento. O presidente do Peru, Keiko Fujimori, anunciou novas regras para as escolas públicas do país. Entre as medidas estão a proibição de cabelos compridos para meninos, além de restrições ao uso de maquiagem, cabelos tingidos, unhas pintadas e celulares no ambiente escolar. O pacote de medidas também prevê a retomada das chamadas notas de conduta, que avaliam aspectos como comportamento e pontualidade. Esse tipo de avaliação foi abolido do país em 2019. O anúncio foi feito durante uma cerimônia em uma escola nos arredores da capital, Lima.
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0: E olha, depois de analisar o depoimento da vítima e outras provas, a Justiça do Rio concluiu que houve estupro coletivo e condenou 4 homens a 15 anos de prisão. O juiz também destacou que os acusados combinaram a ação antes da chegada da adolescente ao apartamento, sem que ela soubesse do plano. A repórter Luísa Rodrigues traz todos os detalhes.
3: A Justiça do Rio condenou 4 homens a 15 anos de prisão em regime fechado pelo estupro coletivo de uma adolescente de 17 anos em Copacabana, zona sul do Rio. Os condenados são Bruno Felipe dos Santos Alegrete, João Gabriel Xavier Bertô, Matheus Veríssimo Zuel Martins e Vitor Hugo Oliveira Simonim. A sentença manteve a prisão preventiva dos 4 e determinou que eles paguem juntos uma indenização por danos morais à vítima, equivalente a 40 salários mínimos. O crime aconteceu em 31 de janeiro, em um apartamento no bairro. A adolescente contou que havia combinado um encontro sexual com um rapaz com quem já tinha se relacionado, mas outros homens entraram no local. Segundo o relato, ela foi agredida, imobilizada e impedida de sair, mesmo depois de dizer que não queria continuar e pedir que eles parassem. Os 4 admitiram ter mantido relações sexuais com a jovem, mas alegaram que houve consentimento. Na sentença, o juiz João Zacarias de Sá destacou que o relato da vítima foi coerente e teve apoio de outras provas, incluindo exames médicos que apontaram lesões físicas. Na sentença, o juiz condenou os 4 por estupro qualificado e os absolveu da acusação de cárcere privado por entender que esse crime já estava incluído na condenação por estupro. O magistrado destacou ainda que houve premeditação e que os acusados combinaram a ação antes da chegada da adolescente ao apartamento, sem que ela soubesse do acordo. A justiça também rejeitou a alegação da defesa de que a adolescente teria inventado a denúncia por medo de um vídeo divulgado. Um adolescente envolvido no caso recebeu em abril uma medida de internação por 6 meses. Matheus Veríssimo e Vitor Hugo Oliveira Simonim também são alvos de outras denúncias de estupro registradas depois que o caso veio a público. Em nota, a defesa de Vitor Hugo criticou o vazamento da sentença antes da intimação oficial dos advogados e pediu que a justiça apure o caso, citando episódios anteriores de divulgação de vídeos e áudios dos interrogatórios. A defesa também disse que não faria outras manifestações.

0: manifestações sobre o processo por ele tramitar sobre segredo de justiça. A reportagem da TMC tenta contato com a defesa dos demais citados. 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
1: Dois homens acusados de participação no furto de uma joalheria na rua Oscar Freire, aqui em São Paulo, foram detidos pela Polícia Civil, mas saíram pela porta da frente. A dupla levou 5 milhões em joias. A Luísa Mutoni atualiza o caso.
2: Os dois homens foram trazidos aqui para a sede do Departamento Estadual de Investigações Criminais, que investiga o roubo milionário à joalheria na rua Oscar Freire. Eles prestaram depoimento, mas saíram pela porta da frente. Segundo a Secretaria de Segurança Pública, os dois não chegaram a ser soltos, já que haviam sido detidos e não presos. Eles responderão em liberdade por furto qualificado e associação criminosa. A Secretaria de Segurança Pública também informou que os dois foram liberados, já que não havia flagrante e que o crime foi patrimonial e sem violência. Os dois homens foram encontrados em uma tabacaria na região central de São Paulo. Com eles estava uma mochila com centenas de joias que posteriormente foram reconhecidas pelo proprietário da loja. Com eles também estava a serra que foi usada para furar as paredes dos estabelecimentos vizinhos para que os criminosos conseguissem acessar a joalheria. Essa serra também foi roubada de um imóvel em obras.
1: E as importações de veículos elétricos pelo Paraná cresceram mais de 7.300% em setembro, na comparação com o mesmo mês de 2025. Os detalhes de Curitiba com Leonardo Gomes.
3: As compras movimentaram cerca de US$ 83 milhões no período, com predominância no ranking de compradores, de clientes, a China e também de Hong Kong, responsáveis por quase 97% do total, segundo estudo da Fecomércio aqui do Paraná. A China liderou as vendas ao estado com US$ 48 milhões, o equivalente a 58% das importações de elétricos. Em setembro do ano passado, o valor havia sido de apenas US$ 679 mil. Hong Kong respondeu por mais de US$ 32.300 mil, enquanto a Alemanha registrou US$ 2.600.000. O avanço também foi expressivo entre os modelos híbridos. As importações de veículos, ou seja, a combustão, mas também elétricos, alcançaram quase US$ 95 milhões. Uma alta expressiva, hein? Mais de quase 8.600% a mais. Isso em uma alta de 12 meses. Já os híbridos plug-in movimentaram US$ 68 milhões e 400 mil no mês. Apesar do crescimento das compras de veículos eletrificados, a balança comercial do Paraná fechou setembro no vermelho. O estado movimentou R$ 4.300 milhões em transações com o exterior. As exportações somaram um pouco mais de US$ 2.100.000, enquanto as importações chegaram a US$ 2.200.000, um pouquinho a mais, né? Só que aí gerou um déficit de US$ 109 milhões.
1: E ainda nesse mesmo assunto, São Paulo tem mais de 6.400.000 veículos em circulação. Os carros ainda são maioria, mas a frota vem diminuindo. Já o número de motocicletas segue crescendo e ultrapassa 1.100.000 unidades. Para entender o que está por trás desta mudança e os motivos dessa tendência, a TMC conversou com o Fábio Abrita, que é especialista em trânsito.
4: Basicamente é o seguinte, o crescimento de moto no trânsito é de 3% ao ano, praticamente. E as vias do município não conseguem ter um crescimento nem próximo disso daí. Outra coisa, São Paulo, antigamente, muitos anos atrás, você tinha a hora pico da manhã e a hora pico da tarde. Hoje, desde as 6 horas da manhã até as 18 horas, você tem, ou 18 ou 20 horas, você tem o pico e o congestionamento. E a tendência, a gente vê no dia a dia, o crescimento das motos. O usuário passa do veículo para a motocicleta. Por quê? Ele não perde tempo, em princípio, né? Até o momento, é muito mais rápida a viagem dele. Os imprevistos e acidentes também causam uma quantidade grande de congestionamento, não é? Então, realmente é essa a situação crítica da cidade. As vias não conseguem ter um crescimento igual o crescimento de veículos e motos, não é?
5: Exato. Essa pauta é muito boa, Fábio. Eu sou paulistano da região do centro da cidade. Há pouco tempo eu morei em Brasília também. E a diferença é muito grande, né? Lá eu via pouca gente andando com motocicleta, na comparação com São Paulo. São Paulo é realmente impressionante. Tive há pouco tempo em BH também, verifiquei que também tem muita motocicleta, mas em São Paulo tem mais, proporcionalmente, pelo menos ali na observação mesmo. Tem a ver também com o fato de que tem muita gente em São Paulo trabalhando, entregando comida e por aí vai, com as motocicletas e também com as bicicletas?
4: Perfeito. Os aplicativos, não é, deram um impulso muito grande, principalmente após a pandemia, no crescimento das motos, não é? Então, e a legislação também não cresceu tanto quanto devia. Nós temos hoje, eu considero assim, os grandes problemas do trânsito: irresponsabilidade, ignorância, imperícia, imprudência. E o pior de tudo, que é a impunidade. Você vê acidentes, você vê pessoas transitando embriagadas, e o problema hoje já não é mais só o álcool. O problema são as drogas, porque a quantidade de pessoas também com o uso de drogas, não é, é muito grande. Então tudo isso faz com que o trânsito e o número de mortes e o crescimento de acidentes e tudo seja gigantesco, né? E realmente, se não se tomar medidas urgentes nesse aspecto, o crescimento ele não tem como parar, não tem como chegar. Você vê que hoje, se você estiver em São Paulo, você gasta e vai gastar com metrô e ônibus em torno de, durante o mês, R$500, R$600. E é exatamente quase o valor que você adquire uma moto, e que te dá muito mais vantagem do que você perder no trânsito, ou de ônibus, ou de metrô. Você perdeu um tempo muito grande. E você ainda utiliza a moto no fim de semana, Então, assim, é uma situação que as medidas têm que ser adotadas para que daqui a uns anos nós não tenhamos uma situação mais caótica ainda do que nós temos hoje.
6: Você acabou de listar aí as principais negligências, né, de motoristas, motociclistas. Então, quais são hoje os principais desafios para a segurança dos motociclistas, motoristas, pedestres? Quais medidas?
4: Olha, primeiro, você tem que ter o comportamento do motociclista. Eu transito, como vocês transitam em São Paulo, eu moro em Jundiaí e me desloco até São Paulo constantemente, quase 2 ou 3 vezes por semana. E realmente eu dirijo já há mais de 50 anos e às vezes eu fico até com medo da situação. Porque ou em rodovias ou nas ruas, você é ultrapassado pelos motociclistas de todas as formas, do lado direito, do lado esquerdo. E um motociclista que está mais com zelo no trânsito ainda, ele empurra o da frente, por exemplo, na faixa azul, que foi uma grande providência da CET de São Paulo. Foi excelente. Eu acho essa medida, ela logicamente não é milagrosa, mas foi uma medida que houve uma redução muito grande das fatalidades no trânsito, né? Que são... No ano passado, nós tivemos 573 mortes em acidente de trânsito com motos. E você vê que os motociclistas não estão preparados para saber o risco que eles estão correndo. Eles estão correndo um risco gigantesco, porque você está dirigindo o seu automóvel e passando motos dos dois lados que você está transitando, você, evidentemente, em algum momento, você vai... ou ter um erro, ou cometer um erro na direção, ou alguma coisa assim, e que pode causar a morte de um motociclista, porque eles transitam ali no corredor a 80, 90 quilômetros por hora, e com relação a um veículo que está do lado parado. Então, isso, se tiver um acidente nessa situação, é muito provável uma consequência de você ter uma morte nesse acidente, ou nesse sinistro, como dizem, né?
5: Fábio, para a gente fechar aqui rapidamente, que o nosso tempo estourou. Voltando a esse ponto da faixa azul, a gente verifica no nosso mapa aqui, são várias vias em São Paulo já com a implementação. A 23 de maio, a Washington Luiz, a Tiradentes também, Prestes Maia e por aí vai. É uma tendência, então, da gente verificar ao longo dos próximos tempos aí mais faixas azuis por São Paulo. E um outro ponto, até fazendo uma comparação, não sei se é adequada ou não, fica à vontade para discordar, mas a gente viu, sei lá, 10 anos atrás, 8 anos atrás, muitas críticas também às ciclofaixas, e hoje elas fazem bem em várias vias, porque elas conseguem fazer com que aquelas pessoas que andam de bicicleta fiquem apenas ali. É o caso da Paulista, é o caso da Faria Lima e de outras vias também. É possível traçar algum paralelo ou não?
4: Olha, é muito importante dar sequência na implantação da faixa azul e também das ciclovias, porque a tendência é quem não consegue andar no trânsito, quem tem um problema no trânsito de mobilidade, ele vai migrar com certeza para moto, bicicleta, não é? E as ciclofaixas são fundamentais também para a melhoria dessa situação de acidentes que nós temos, não é?
7: Olha, agora a gente troca um pouco de assunto, porque gatos adultos quase não miam uns para os outros. Você sabia disso? O miado, na maior parte das vezes, é reservado para os humanos. Entre eles, a conversa acontece de outro jeito, com o corpo, o olhar, a cauda e até o cheiro. E até entender essa linguagem ajuda muito a convivência dentro de casa. E quem explica é a nossa colunista, veterinária e terapeuta comportamental Rúbia Burnier, que conversa com os apresentadores do Link TMC.
8: Eu acho os gatinhos, eles são muito... desvalorizados. As pessoas falam, porque gato é traiçoeiro. Porque gato é isso. Nada. Gato é a coisa mais gostosa que tem no mundo. Eles são carinhosos, eles são fiéis também. Só que eles são mais, tipo assim, eles são como se fosse um aquariano, né? Que não tá nem aí pra nada.
9: Aquariano com ascendente em aquário, né?
8: Exato. Totalmente aquariano. A Rubia é das minhas, né? Rubia Bonier com a gente. Vamos falar um pouquinho dos gatos adultos que quase não miam uns pros outros. Como é que é a conversa entre os gatinhos, Rubia?
9: Eu vou começar falando que esse mito do gato interesseiro já acabou, viu? O gato praticamente já passou o número de cachorros no Brasil. E no mercado pet é um grande consumidor também.
8: É mesmo?
9: É.
10: E aí tem que cancelar aquele desenho, então, do Garfield?
9: Tem que revisitar isso. Tem que fazer de novo uma outra abordagem. Mas esse gato doméstico atual é um animal 100% focado no homem. 100% focado no ser humano. Tanto que eles estão mais carentes do que nunca. Eles não eram assim. Mas o que eu quero abordar hoje é sobre a comunicação, essa linguagem riquíssima que os gatos desenvolveram ao longo do tempo só para se comunicarem com o ser humano. Essa comunicação não serve entre gatos. A comunicação entre gatos é muito mais simples. É um olhar, uma encarada, movimentos de orelha, posturas corporais e um tapinha na cara. É assim que eles se comunicam, não tem som, é muito raro. Já com o ser humano, os gatos desenvolveram miados longos, miados curtos, ronrons longos, ronrons curtos, miados agudos, miados graves, posturas corporais, uma série de expressões, de expressividade, só para se comunicarem com o ser humano. E o gato é tão inteligente, gente, que quando ele chega naquela casa, naquele ambiente, ele começa a testar os códigos. Para cada necessidade, ele tenta um código. O código que der certo é o que ele vai usar. Então, se o gatinho chega e tem um dono super atento, um tutor super atento, presente e tal, ele dá uma miadinha só e já ganha comida, então ele não vai ficar esgoelando para pedir comida.
8: Então, e ele já aprende isso muito fácil, né?
9: Fácil.
8: Muito. A minha mãe tem um gato, o Mingau, e o Mingau é assim, ó. Ela ensinou ele, porque toda vez ele saía de casa, voltava e minha mãe... passava uma escovinha pra limpar ele, porque ele passava a madrugada fora. Hoje já não se faz mais isso, né? É perigoso o gato andar por aí. Mas aí...
9: sozinho, sim, mas dá pra você andar com ele
8: com coleirinha, peitoral, exatamente. Aí ele voltava e ela fazia Ela limpava ele enquanto ele comia. Pra quê, doutora Rúbia? Ele só come hoje com alguém escovando o pelinho dele. Quer dizer, então, só come, né? A gente
9: não,
8: que faz
9: claro,
8: isso,
9: mas
8: né?
9: É uma associação direta. Agora eu queria encerrar, porque eu acho que vocês estão todos cansadinhos pela carinha de vocês.
8: Nada.
9: Muita política na orelha. Eu quero encerrar, assim, de um estudo recente. Ó, Rodrigo, esse aí é interessante. Um estudo recente pesquisou e comprovou como é que o gato mostra pra você que ele te ama. Você sabe?
8: Ele te manda flores, tô brincando.
9: Não.
10: Te arranhando.
9: Gente, é tão simples. Eu queria que quem estivesse assistindo e ouvindo a gente aqui e tivesse gato, faça esse teste. Claro que você não vai chegar e encher
10: manda
9: o saco do gato.
10: Gente.
9: É, manda vídeo pra gente, seria legal.
8: É, boa.
9: O gato mostra pra você que ele te ama piscando duas vezes.
8: É tipo mandar beijo, né? Minha mãe fala que manda beijo.
10: Que maravilhoso.
9: É lindo isso. Claro, se for acordar o cara lá, ai, você me ama, não, né? Mas se ele tanto descontraído.
10: Rubiá.
9: Oi.
10: Eu adorei essa história última aí. Eu não queria deixar você ir embora sem a minha pergunta daquela que não tem nada a ver com o seu tema, pode?
9: Vai.
10: Porque a gente tá vendo aqui, ó, o Brasil é um dos países em que as pessoas mais ficam na rede social.
9: Aham.
10: 9 horas e 13 minutos por dia, absurdo, em média. É um absurdo internacional.
9: É.
10: Aí eu queria saber, dá pra gente medir, ou se você quiser trazer outro dia, tudo bem, se for muito longo. Dá pra gente medir o impacto da rede social que o ser humano usa na vida do gato e do cachorro?
9: Dá pra medir. E eu posso falar em três frases pra você. Hoje eles já aprenderam a derrubar o seu iPad, a desligar, dar tapa e desligar o seu celular. E eles arrancam até o fio da tomada.
10: Beleza. Que é isso? Agora, a última pergunta era: também tem caso de gato e cachorro querendo usar o celular e a rede social?
9: Não, aí já acho uma forçação de barra. Tem muita IA que está fazendo vídeos fantásticos de bichinho dançando e bichinho assistindo, mas é IA, tá? O que você pode fazer é uma televisão com programas infantis ou com bichos e tal, e desde bebezinho eu mostrar aquilo pra ele. Tem cachorro que se interessa, mas é mais raro, não é? É comum. Não dá pra começar a fazer iPad para bicho, por favor.
10: Tudo bem.
9: Bicho precisa não de natureza.
8: É, né, Rubem? Não dá ideia.
10: Mas acho que esse tema vale voltar, Rubem, porque eu imagino que a rede social tenha tirado a atenção dos bichinhos.
9: Com certeza, mas eles já estão dando um jeito ali, já estão manipulando e já estão protestando. Porque eu acho assim, a maior parte das pessoas que usa, na minha concepção, são jovens, né? E os jovens já são muito desencanados e desligados. Eles não são referências de tutores conscientes.
11: Muito bem.
10: Entendi. Mas acho que não é só jovem.
9: Não, tem tiozinho também, né?
11: Na próxima coluna da Ruby, ela vai contar... Gato é fácil. Ela vai contar como você vai saber se a sua tartaruga, o seu hamster e o seu peixinho te ama. Você vai contar pra gente.
9: Eu vou pesquisar, tá, mas eu tenho minha teoria já.
11: Olha.
9: É bem legal. Tá bom.
12: E assim encerramos o Amanhã TMC desta quinta-feira. O programa teve a minha apresentação, Diego Andrade. Muito obrigado pela sua companhia. Que seu dia seja leve, produtivo e cheio de boas notícias. Você fica agora com o Start TMC. Uma ótima quinta e até amanhã.
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1: Cinco e um.
2: Relógio virou. Para você acompanhar o Start TMC bem cedinho com as principais notícias do Brasil, do mundo. Comigo, Fernanda Câmara, e também com Rafael Tebas. Muito bom dia, parceiro.
3: Muito bom dia, Fernanda. Muito bom dia para você que nos acompanha em todo o país. Você que tá em Brasília, em Belo Horizonte, no Rio de Janeiro, no Recife, também em Curitiba, em São Paulo. Você, enfim, fica à vontade, mande a sua mensagem pra gente aqui no Start TMC. O nosso WhatsApp é 11972211001 e a gente vem com as informações para você começar o dia bem informado. Enfim, aqui no Start TMC, 5 horas e 2 minutos.
2: Senado aprova PEC que prevê fim da escala 6x1 e jornada máxima de 40 horas semanais.
3: Proposta de autoria de Erika Hilton prevê reduzir de 44 para 40 horas semanais a jornada máxima de trabalho no país.
2: Texto ainda precisa ser aprovado em segundo turno e promulgado pelo Congresso Nacional antes de entrar em vigor. Data da promulgação não foi definida. E esse é só um dos destaques que o Start TMC traz nesta quinta-feira, 15 de outubro, e tem mais.
3: Ministério Público Federal investiga restrições a publicações e contas de usuários nas redes sociais.
2: Meta e X terão que explicar os critérios usados para remover conteúdos e suspender perfis durante as eleições de 2026.
3: Flávio Bolsonaro apresenta notícia-crime contra a deputada eleita.
2: Representação contra Ana Elisa Santos Silva, eleita por Minas Gerais, aponta possível prática de crime eleitoral.
3: Decisão do STF sobre o governo do Rio pode ter efeitos até o próximo ano, até 2027.
2: Desdobramentos da disputa sobre o comando do estado podem ultrapassar o segundo turno e influenciar o cenário político no próximo ano.
3: Novo ciclone deve provocar tempestades na região Centro-Sul.
2: Previsão indica chuvas volumosas e risco de queda de granizo em áreas da região.
3: Governo regulamenta marco legal da indústria de jogos eletrônicos.
2: Medida estabelece diretrizes para o setor e define regras para o desenvolvimento da indústria de games no Brasil.
3: Destaques internacionais agora: desabamento do teto de escola no Paquistão deixa 28 mortos, incluindo 27 alunos.
2: O acidente deixou outras 19 pessoas feridas, 5 em estado crítico. Crianças tinham entre 6 e 12 anos.
3: E no esporte, o Palmeiras venceu o Fluminense pela Copa Libertadores da América. É semifinal 2-1. O placar foi 2-1 no Maracanã. Pela Copa Sul-Americana, o Galo, o Atlético Mineiro, venceu o Montevideo City por 3-0. E hoje o Flamengo enfrenta o Estudiantes da Argentina pelo jogo de ida, também da semifinal da Libertadores, às 21h30, às 9h30 da noite, com a cobertura, claro, aqui da TMC. Você que tá no Rio de Janeiro aí, no 101.3, transmissão, como sempre, da TMC. 5 horas e 4 minutos.
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2: TMC. 5 horas e 4 minutos, previsão do tempo. Hoje eu vim de solzinho, hoje eu vim de amarelinho.
3: Aí sim.
2: Mas será?
3: É, não, não sei, gente. Aqui em São Paulo, a nossa audiência de São Paulo enfrentou muita chuva nas últimas horas.
2: Só se o amarelinho, o solzinho, estiver mesmo representando a natureza aí junto com o BemTV. Por que a previsão?
3: Agora, no Recife fez um solzão ontem. Eu vi imagens da capital pernambucana, enfim.
2: É, então eu tô com Recife, vai.
3: Bora.
2: Mas eu vou começar a previsão do tempo pela região sul. Curitiba terá períodos de chuva ao longo do dia, com temperaturas entre 16 e 22 graus, e tem alerta para temporais com possibilidade de ventos fortes, granizo e alagamentos.
3: No sudeste, São Paulo vai ter muitas nuvens, pode chover também, principalmente à tarde e no final da tarde, ali às 18 horas, 5 da tarde, e também à noite, olha só. Os termômetros variam entre 18 e 25 graus hoje na capital paulista.
2: E no Rio de Janeiro a previsão é de céu nublado com pancadas de chuva e temperaturas entre 20 22 e 27 graus.
3: Já em Belo Horizonte, o sol aparece entre nuvens pela manhã, no entanto, pode ter tempestade durante a tarde e a noite. A mínima vai ser de 20 graus e a máxima chega aos 29.
2: Aí em Brasília, a temperatura vai estar aí entre 20 e 29 graus e o dia começa com sol e névoa, seguido de aumento de nebulosidade. Apesar da baixa probabilidade de chuva durante o dia, há possibilidade de precipitação à noite.
3: E pra gente fechar aqui, Recife, muito sol, mas as nuvens também aparecem ao longo da tarde. Temperatura mínima de 25 e a máxima pode chegar a 31, como sempre, calorão no Recife. 5 horas e 6 minutos.
2: E a gente começa a girar os nossos assuntos e a nossa reportagem. O Ministério Público Federal abriu uma apuração para investigar possíveis restrições e publicações, restrições a publicações e contas nas redes sociais durante as eleições de 2026. As plataformas Meta e X terão que explicar os critérios utilizados para remover conteúdos e suspender perfis de usuários. Vamos com todas as informações com Murilo Hernandes.
1: A investigação começou depois de uma denúncia apresentada por 4 organizações da sociedade civil. Artigo 19, Conectadas Direitos Humanos, Sleep Giants Brasil e Contra o Z. Segundo as entidades, foram reunidos mais de 1000 relatos de usuários que tiveram publicações removidas, perfis bloqueados ou contas suspensas. Entre os afetados estariam jornalistas, comunicadores, veículos independentes de imprensa e organizações sociais. As organizações questionaram a falta de clareza nos critérios utilizados pelas plataformas e apontam possíveis falhas na moderação de conteúdo durante o período eleitoral. O tema também ganhou a esfera internacional. A campanha do presidente Lula anunciou que pretende acionar organismos internacionais contra a Meta, sob alegação de interferência da plataforma no debate eleitoral. A iniciativa amplia a pressão política sobre a empresa em meio à disputa presidencial. As denúncias ainda precisam ser verificadas. Por isso, a Procuradoria Federal dos Direitos do Cidadão deu prazo de 5 dias para que a Meta e o X apresentem esclarecimentos. O Ministério Público quer saber se as restrições ocorreram por decisões judiciais ou pelas próprias regras das empresas e como os usuários podem contestar os bloqueios. A apuração também vai avaliar se os procedimentos respeitam a liberdade de expressão e a participação da população no debate político. Por enquanto, não há uma conclusão sobre possíveis irregularidades. O objetivo é reunir informações e esclarecer as circunstâncias dos casos denunciados.
3: 5 horas e 8 minutos e a gente vai continuar movimentando os nossos assuntos, a nossa reportagem, como sempre, aqui no Brasil. E você também pode participar com uma mensagem no nosso WhatsApp no 119-7221-1001. Você pode acessar também o nosso portal tmc.com.br com muita informação exclusiva, inclusive tem informação de bastidor, tem informação... enfim, com exclusividade, tem matéria especial, tudo lá no tmc.com.br. A gente vai mais uma vez movimentar os nossos repórteres, agora vamos para BH. Flávio Bolsonaro apresentou uma notícia crime contra a deputada federal eleita por Minas Gerais, a Ana Elisa. A representação aponta a possível prática de crime eleitoral e a Marina Matos tem as informações.
4: É isso, na representação, o candidato à presidência Flávio Bolsonaro do PL afirma que a deputada do PT publicou nos dias 24 e 25 de setembro mensagens na rede social X sobre uma suposta tentativa de retirar de Nossa Senhora Aparecida o título de padroeira do Brasil. As publicações atribuíam essa iniciativa a bolsonaristas. A Justiça Eleitoral da cidade de Divinópolis, aqui no centro-oeste de Minas, enviou o caso à Polícia Federal para investigar a possível prática de crime eleitoral. A Justiça também solicitou à plataforma X que preserve os registros digitais das publicações questionadas. Flávio Bolsonaro também pediu uma medida para impedir que a Ana Elisa publicasse conteúdo sobre a eleição presidencial envolvendo notícias falsas até 25 de outubro. Só que a Justiça negou esse pedido, por considerar a solicitação muito genérica e abrangente. A decisão determina a investigação, mas não conclui que houve crime. Em nota, a assessoria de Anelisa afirmou que o processo corre em sigilo e que a deputada ainda não teve acesso ao inquérito. Segundo a equipe, essa não é a primeira tentativa de Flávio de silenciar Anelisa. A assessoria informou que ela vai se pronunciar quando tiver acesso aos autos.
2: E a gente vai acompanhar tudo como sempre. 5:10. Flávio Bolsonaro, ou melhor, agora a gente vai para o Rio de Janeiro com a Rebeca Renzi. A saga da decisão do governador do Rio de Janeiro ganha mais um capítulo. Uma possível decisão do STF pode não surtir efeito no segundo turno, mas é possível gerar consequências até o próximo ano. Vamos então com a Rebeca Renzi, que vai trazer todos os detalhes.
5: O PSD, partido de Eduardo Paes, entrou com uma arguição de descumprimento de preceito fundamental, a DPF, no Supremo Tribunal Federal, para tentar restabelecer o segundo turno da eleição para governador do Rio de Janeiro, previsto para o dia 25 de outubro. A nova ação ocorre após o Tribunal Regional Eleitoral do Rio confirmar no último sábado a vitória de Douglas Ruas, do PL, no primeiro turno, depois da retotalização dos votos. Com a anulação dos mais de 274 mil votos de Antônio Garotinho, determinada então pelo Tribunal Superior Eleitoral, Ruas passou de 49,27% para 50,88% dos votos válidos. O PSD contesta a exclusão dos votos de Garotinho do cálculo da maioria absoluta. O partido argumenta que o ex-governador estava na urna e recebeu votos dos eleitores que deveriam ser considerados na definição sobre a realização de um segundo turno. A disputa judicial começou após Garotinho, que teve o registro de candidatura indeferido, pedir para desistir do recurso que tramitava no TSE. Eduardo Paes classificou o movimento como uma manobra para beneficiar Ruas. Em 8 de outubro, por 5-2, o tribunal rejeitou a desistência, manteve o indeferimento da candidatura e determinou a anulação dos votos. Antes da nova DPF, o PSD já havia recorrido ao STF, mas o ministro Cristiano Zanin negou o pedido por entender que ainda não havia recurso extraordinário apresentado nem análise de admissibilidade pelo TSE. Agora, o partido pede, em caráter liminar, a suspensão da retotalização e a retomada da disputa em segundo turno entre Douglas Ruas e Eduardo Paes. A ação busca reverter o reconhecimento da vitória de Ruas ainda no primeiro turno.
3: Rebeca Renzi, no Rio de Janeiro, nessa eleição, nesse processo eleitoral marcado pela judicialização, né? Mais um caso, então, que vai parar na Suprema Corte do país e a gente vai aguardar, então, a decisão do Supremo Tribunal Federal. Mas lembrando, como bem pontuou a Rebeca Renzi, que a tendência é que a decisão do TSE seja mantida. De qualquer forma, a gente vai, claro, acompanhar. 5:13, a gente vai lá para o Paraná, para Curitiba, com o Luiz Fernando Hanisch. Olha, isso, inclusive, uma informação aqui de grande preocupação. Um novo ciclone deve passar pela região centro-sul do país. Pode chover muito forte, tempestade, inclusive granizo. Luiz Fernando Hanisch.
6: Esse ciclone extratropical está associado a uma frente fria e deve mudar o tempo na região centro-sul do Brasil entre hoje e a sexta-feira. O Instituto Nacional de Meteorologia emitiu alertas para a região centro-sul do país nesses avisos divididos em cor amarela e laranja. O aviso de cor amarela prevê chuva até 50 milímetros por dia e rajadas de vento entre 40 e 60 quilômetros por hora em boa parte do Paraná, em todo o estado de Santa Catarina e também no Rio Grande do Sul. Na região gaúcha, o alerta vale para a Serra e também para a capital, Porto Alegre. Já um alerta laranja, que é considerado mais severo, indica chuva de 30 a 60 milímetros por hora ou acumulados de 50 a 100 milímetros por dia, além de vento forte, entre 60 e 100 quilômetros por hora, com risco de queda de granizo. Também existe a possibilidade de queda de energia, a danos a plantações, além de alagamentos na faixa norte do Paraná e em toda a região que compete aos estados de São Paulo, Rio de Janeiro, Espírito Santo e até Minas Gerais. O Parque Nacional do Iguaçu, no último boletim divulgado à imprensa, informa que cerca de 15,7 milhões de litros d'água por segundo estão sendo medidos na queda d'água aqui em Foz do Iguaçu, no oeste do Paraná. O boletim desta quinta-feira ainda não foi divulgado, mas com toda essa chuvarada, existe a expectativa para que esse número seja ainda maior. Esses 15 milhões e 700 mil litros d'água por segundo já é a maior marca atingida pelas cataratas na vazão de 2026. Essa vazão fez com que a administração do parque retirasse a estrutura metálica das passarelas, que dão acesso até a Garganta do Diabo. Essa medida de segurança acontece para que a força da água não leve embora parte da estrutura metálica do local. Essas passarelas estão interditadas, mas o acesso ao Parque Nacional do Iguaçu continua garantido aos visitantes nos próximos dias.
2: Obrigada pelas informações, Luiz Fernando Hanisch. Bom, a gente vê aí, né, que os eventos climáticos extremos estão exigindo cada vez mais atenção e preparo. Agora a gente vem aqui para São Paulo, cerca de uma hora. Esse foi o tempo que o temporal que atingiu a capital paulista precisou para tumultuar, gente, a quarta-feira, de muita gente, deixando muitos estragos, muitos transtornos, e a reportagem que você vai ver sobre tudo o que aconteceu é do Marcos De Pato.
7: Quem estava nas ruas na hora do temporal viu a água acumular de forma assustadora. No túnel do Anhangabaú, dezenas de veículos ficaram empilhados com a passagem inundada. Equipes do Corpo de Bombeiros foram acionadas para fazer o atendimento de vítimas no local. De cima do viaduto, dava para se ter uma ideia do volume de chuva que caiu na Avenida 23 de Maio, no centro da cidade. Segundo a prefeitura, em apenas 40 minutos choveu na região o esperado para 11 dias no mês de outubro. De acordo com o Centro de Gerenciamento de Emergências Climáticas, foram registrados 42 milímetros de chuva. Por conta das ocorrências, a administração municipal suspendeu o rodízio de veículos. Na Zona Sul, a Avenida Ricardo Jafé ficou alagada. Motoristas que tentaram passar pelo trecho ficaram pelo caminho. E pessoas se arriscaram caminhando no meio da água. Pontos de alagamento também foram registrados na Avenida dos Bandeirantes, perto do aeroporto de Congonhas, o que deixou o trânsito complicado na região. No Parque Ibirapuera, o lago transbordou. A chuva também invadiu estações de metrô, como a Liberdade. Além dos chamados para atendimento de enchentes e quedas de árvores, também foram registradas duas ocorrências de desabamento. Na Brasilândia, uma pessoa morreu após o imóvel em que ela estava ser atingido por um deslizamento de terra. O outro caso foi registrado aqui no bairro Bela Vista. De acordo com informações da Polícia Militar, 3 de 12 imóveis que ficam no mesmo terreno foram atingidos com o desabamento da estrutura de uma obra que fica nos fundos. Ninguém ficou ferido.
2: Pois é, e aí além da chuva tem a força do vento, granizo, né, que pode aumentar ainda mais os estragos. Mas ao longo aqui da programação da TMC, a gente vai mostrar mais sobre como foi o temporal e também nós vamos atualizar a previsão do tempo para você se programar.
3: E Fê, a gente vai também ficar bastante atento e cobrar, óbvio, o poder público nas capitais brasileiras. Isso vale também, evidentemente, para São Paulo, porque a gente sabe que na primavera já começa a chover e no verão, então, é aquela chuva muito forte que sempre cai ao final da tarde. Então, como que as cidades se prepararam para esse momento, tendo em vista que o último verão foi muito difícil nesse sentido, né?
2: Chuvas parecidas com a que aconteceu ontem, mas com mais frequência no verão, né?
3: Exatamente, exatamente. Bom, vamos girar mais uma vez nossa reportagem. A gente sai de São Paulo e vai lá para o Recife. O governo regulamenta o marco legal da indústria de jogos eletrônicos e define diretrizes para o setor. Kennedy Lacerda.
8: O texto assinado pelo presidente da República estabelece regras após 2 anos da sanção da lei, em 2024. A regulamentação inclui medidas relacionadas ao financiamento de projetos e à formação de profissionais. O decreto traz diretrizes e prevê a criação da plataforma Game Brasil, voltada ao setor de jogos eletrônicos, e a oferta de cursos de graduação em 5 universidades federais. O texto também prevê uma chamada pública da financiadora de estudos e projetos, a FINEP, para fomentar startups e projetos. A regulamentação ainda aborda temas como acessibilidade, propriedade intelectual e o uso de jogos na educação e na saúde. Também estabelece diretrizes relacionadas à proteção de crianças e adolescentes no ambiente digital. O marco legal foi sancionado em 2024 e abrange jogos eletrônicos para computadores, consoles e dispositivos móveis, como celulares e tablets. O texto não inclui apostas eletrônicas nem jogos de azar com premiação em dinheiro.
3: Kennedy Lacerda, portanto, trazendo a informação, e a gente vai continuar atento também, claro, nesse assunto. Olha só, muita gente participando já nessa manhã, no dia 15 de outubro de 2026. Cadê os teclados aí, Paco? Tem muita gente participando, enviando a mensagem, principalmente aqui no WhatsApp. Ó, a Renata Guimarães, lá em BH, dizendo que a TMC é companhia enquanto prepara as coisas para sair de casa. Obrigado, viu, Renata? O Fabrício Tavares, olha o que ele escreveu aqui.
2: Fernanda. Ai, meu Deus, lá vem, vamos ver.
3: Sempre escuto vocês no rádio. Hoje estou no YouTube. Imaginava vocês diferentes.
2: Ai, como será?
3: Mas será que pro bem ou será que pro mal, né?
2: Poxa, como será?
3: Será que é elogio ou não,
2: enfim? É, tem uma ambiguidade aí.
3: Ai, ai, ai. Também o Marcelo mandando mensagem de Brasília, lá na Asa Sul, na capital do país, começando a rotina, começando o dia e já indo pro trabalho. 5 horas e 20 minutos, vai chegar cedinho no trabalho hoje. Valeu, Marcelo.
2: O Rui, de Portugal, para variar, está aqui. Muito obrigada pela sua audiência mais uma vez. Rui, ele está falando bom dia, Tebas, Fernanda, ótima quinta-feira a todos. E temos aqui também o Marcelo Ribeiro, do Paraná, falando sobre temporais. Ele falou que preocupa muito, a gente nunca sabe se vai ser uma chuva forte, se vai ter granizo, árvore caída, alagamento, enfim. Mas que o melhor é se prevenir do que esperar o problema acontecer, que foi o que você estava falando, para o poder público se preparar, já que o verão vem aí, as chuvas com esses temporais são mais frequentes. Também está dando bom dia aqui, Fernanda Tebas, a Patrícia Nascimento, de São Paulo. Quem mais? Eduardo Martins, de Curitiba. Luciana Ferreira, de Belo Horizonte. Bom dia, Tebas, Fernanda. Já estou preparando o meu café para sair para trabalhar e ouvindo o Start TMC.
3: Cláudio, de BH também. Por enquanto, tempo bom por aqui em Belo Horizonte. Aí sim, aí sim. O Celso também mandando mensagem de bom dia aqui, nos agradecendo pelo jornal. Aliás, eu estou encucado com essa mensagem do Fabrício.
2: Mas, menino,
3: imaginava vocês diferentes. Você vê que ele não elogiou aqui, né? Ele só falou que imaginava de.
2: Então mande a sua mensagem para o 11972211001 e fale como você imaginava a gente. Você, Fabrício, fale também como você imaginava a gente.
3: Manda aí.
2: Bom, 5 horas. Isso que a gente está sentado, né? Será que ele vê a gente no Paulista?
3: É, no Paulista TMC, se você for de São Paulo, que é realizado muitas vezes em pé.
2: O Fabrício é da onde?
3: Fabrício é de São Paulo. Deixa eu pegar certinho aqui. Não, Rio de Janeiro.
2: Rio de Janeiro.
3: É, então fica ligado. Bom, 5 horas e 23 minutos, TMC, compromisso com a verdade.
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2: 5 horas e 24 minutos, Start TMC para você de São Paulo, Brasília, Rio de Janeiro, Curitiba, Belo Horizonte e Recife. E um assunto que a gente, claro, vem falando aqui ao longo do tempo aqui, inclusive com o nosso analista político Bruno Rizzi. Pois bem, o Senado aprovou em 2 turnos a proposta que acaba com a escala de trabalho 6x1. O texto agora segue para promulgação pelo Congresso Nacional e todos os detalhes você terá com Bruno Tibério.
13: Pois é, a votação terminou com 75 votos favoráveis e apenas um contrário nos 2 turnos. O único senador que votou contra foi Hamilton Mourão, do Republicanos do Rio Grande do Sul. Flávio Bolsonaro, do PL, votou a favor da proposta depois de mudar de posição sobre o assunto. Ele participou da votação de forma remota. O texto reduz a jornada máxima de trabalho de 44 para 40 horas semanais e garante 2 dias de descanso por semana, além de manter os salários. A mudança vai ser gradual. A jornada cai para 42 horas semanais após 2 meses da promulgação e chega a 40 horas após 1 ano e 2 meses. A votação em 2 turnos no mesmo dia foi possível depois que os senadores aprovaram um calendário especial para acelerar a tramitação. Então, como o texto já havia passado pela Câmara dos Deputados e não sofreu alterações do Senado, a próxima etapa agora é a promulgação. O presidente do Senado, Davi Alcolumbre, afirmou que ainda não há uma data definida para essa cerimônia. Volto com vocês aí no estúdio.
3: Bruno Tibério no Salão Azul do Senado Federal. A TMC vai continuar acompanhando essa PEC, portanto, que foi aprovada no Congresso Nacional, né, no Senado na noite de ontem, mas ainda falta esse passo importante.

0: importante a promulgação e a gente vai acompanhar. A gente vai continuar em Brasília, inclusive, porque além da 6x1, também outra pauta que dominou os corredores do Congresso é a PEC da Segurança Pública. A oposição quer aproveitar a votação da PEC da Segurança para retomar o debate sobre a redução da maioridade penal no Brasil. Murilo Hernandes tem as informações.
1: A emenda foi apresentada nesta quarta-feira, dia 14, pelo senador Rogério Marinho, do PL do Rio Grande do Norte, líder da oposição e coordenador da campanha presidencial de Flávio Bolsonaro. O texto propõe reduzir a maioridade penal de 18 para 16 anos. Em crimes como homicídio qualificado, estupro, tráfico de drogas e participação em organizações criminosas, a responsabilização poderia começar nos 14 anos, conforme as condições previstas na proposta. A iniciativa retoma um projeto apresentado por Flávio Bolsonaro em 2019, que ainda tramita no Senado. Agora, a oposição quer incluir a discussão na PEC da Segurança Pública, que segue para o plenário após análise da Comissão de Constituição e Justiça. Flávio defende que os adolescentes envolvidos em crimes graves respondam pelos próprios atos e cobra apoio do presidente Lula e do PT. Rogério Marinho também criticou o governo e afirmou que o debate sobre a segurança ganhou força perto do segundo turno, enquanto propostas de endurecimento penal seguem sem avançar. Na justificativa da emenda, o senador cita uma pesquisa do Datafolha de junho, segundo a qual 79% dos brasileiros apoiam a redução da maioridade penal. A votação da emenda ainda depende da tramitação no Senado. A oposição pretende usar esse debate para cobrar uma posição dos parlamentares sobre o tema.
2: Obrigada pelas informações. A gente também vai continuar acompanhando esse e outros assuntos. E o presidente Lula divulgou uma carta direcionada às famílias evangélicas em que reafirma pautas sociais, o fim das BETs e também sobre a PEC que trata o fim da escala 6x1. Direto de Brasília, o repórter Rafael Felitti traz pra gente todos os detalhes dessa carta.
3: O documento foi divulgado em meio aos esforços da campanha para reduzir a rejeição e aproximar o governo desse segmento religioso. A iniciativa foi elaborada a pedido e com apoio da Frente de Evangélicos pelo Estado de Direito. Na mensagem, Lula afirma que não é evangélico, mas destaca seu total respeito por todas as crenças e religiões. Ele enfatiza que tem em comum com os fiéis o compromisso de cuidar das famílias e fortalecer os lares do país. Entre as ações de governo citadas no texto, o presidente destaca o combate às apostas online, às bets, afirmando que a medida protege as famílias. Lula defende também o fim da escala de trabalho 6x1 e a garantia de 2 dias de descanso semanal. Segundo a carta, mais tempo livre permite reforçar os laços familiares e garante aos evangélicos mais tempo para frequentar cultos. O presidente reafirma ainda compromisso com a proteção das mulheres e o combate ao crime organizado. Por fim, Lula pede que os eleitores peçam discernimento a Deus no momento de votar nas eleições. Além da carta aos evangélicos, o presidente nacional do PT, Edinho Silva, afirmou que o presidente Lula também deve divulgar, nesta semana, uma carta direcionada aos católicos.
0: 5h29 e a gente agora vai para os principais destaques dos principais jornais do Brasil, os portais brasileiros, começando pelo nosso, pela TMC, tmc.com.br é o nosso portal. E a nossa manchete nesse momento é a seguinte: Senado aprova a PEC do fim da escala 6x1. E ali você encontra vários outros destaques sobre esse assunto, claro, um dos principais assuntos do dia, e a gente vai abordar, inclusive, com a análise daqui a pouquinho do Bruno Rizzi.
2: E esse também é o assunto da capa do UOL. Senado aprova o fim da escala 6x1, com votos de governo e oposição.
0: Agora a gente vai para o destaque da Folha de São Paulo. O Senado aprova o fim da 6x1 em vitória de Lula a 11 dias da eleição. O placar foi de 75-1. E o líder do PL diz que, se eleito, Flávio Bolsonaro apoiará pagamento por hora. Esse é o destaque da Folha.
2: E o destaque do Globo também é esse, com uma pergunta aqui: quando a folga a mais passa a valer? Jornada de 40 horas é para todo trabalhador? Então esse também é o assunto da capa do O Globo.
0: É, eu vou aproveitar para responder essa pergunta que o Jornal O Globo trouxe aqui, para que você que nos acompanha fique bem informado. Ainda falta a promulgação, tá? Da PEC que trata do fim da escala 6x1.

0: é um passo ainda que tem que ser feito, claro que é um rito, né? Faz parte desse processo, mas ainda falta a promulgação, isso é fundamental pontuar. Além disso, a gente também vai aguardar, vai acompanhar quais serão as declarações, os posicionamentos também do presidente do Congresso Nacional, Davi Alcolumbre, que enfim colocou em votação depois de muita pressão, e também obviamente que Hugo Mota, presidente da Câmara, deve se pronunciar, porque o a PEC, né, a proposta de emenda à Constituição, passou pela Câmara inicialmente, ela foi aprovada na Câmara e depois chegou ao Senado Federal. 5 horas e 31 minutos, TMC, compromisso com a verdade.
1: O governador eleito do Rio, Douglas Ruas, já começou os primeiros passos para a transição de governo e conversas com o governo interino. As secretarias estaduais têm até o fim de outubro para a entrega de diagnósticos das finanças e as prioridades das pastas. Vamos agora com o Rafael Alves.
2: Esse do Rio, desembargador Ricardo Couto de Castro, definiu as regras e os responsáveis pela transição de governo para a gestão do governador eleito, Douglas Ruas, do PL. As definições foram publicadas em um decreto publicado nesta quarta-feira no Diário Oficial do Estado. A Comissão de Transição Governamental vai ser presidida pelo atual secretário de Estado da Casa Civil, Flávio Willemann. Além dele, também integram o grupo os secretários de Planejamento e Gestão, Rafael Abreu, de Fazenda, Guilherme Mercês, de Infraestrutura e Obras Públicas, Pablo Gonçalves, o subsecretário da Casa Civil, Sérgio Pimentel, além do procurador-geral do Estado, Bruno Duban. O governador eleito vai poder indicar até 5 representantes para a equipe de transição, coordenada pela gestora pública e socióloga, Maria Gabriela Bessa. Os documentos devem apresentar a situação das contas públicas, o andamento dos programas e projetos e, principalmente, as prioridades para os 3 primeiros meses do novo mandato. Nessa terça-feira, Douglas Ruas e Ricardo Couto tiveram uma reunião fechada na sede do Tribunal de Justiça do Rio. Esse foi o primeiro encontro entre os dois desde a confirmação do resultado das eleições. Depois da reunião com Ricardo Couto, Douglas Ruas seguiu para a Assembleia Legislativa do Rio na condição de presidente da Casa e comandou a sessão plenária. Na abertura da sessão, Ruas falou sobre a expectativa para os próximos 4 anos e disse ser um pacificador.
3: E eu espero que a gente possa ter 4 anos para frente de convivência, deixando as divergências apenas para o campo político das ideias, que a gente não precisa, para divergir, atacar ao seu adversário, atacar o outro parlamentar. Então, se eu puder deixar um legado na presidência da Assembleia, é de uma Assembleia pacificadora, que as divergências se atenham às ideias e sem ataques entre um e o outro.
2: Ainda nessa terça, Ruas anunciou o primeiro nome que vai compor seu secretariado, a vice-governadora eleita Fernanda Loubach. Ela é vereadora em Niterói e vai comandar a Secretaria de Estado da Inclusão e da Mulher.
0: 5 horas e 34 minutos. Deixa eu só voltar aqui ao assunto da PEC, que trata do fim da escala 6x1, aprovada no Senado, né? Porque há uma transição aí. Esse é um ponto importante. Então, 2 meses depois da publicação da emenda constitucional, em fevereiro do próximo ano, o limite semanal de trabalho vai cair de 44 para 42 horas semanais. A jornada máxima de 40, então, passará a valer 12 meses depois da primeira etapa. Então, em dezembro de 2027. Isso é muito importante porque é o chamado período de transição. Então, eu vou repetir isso, hein? Vou repetir porque é uma informação fundamental. 2 meses depois da publicação, em fevereiro, então, desse próximo ano, o limite cai de 44 para 42 horas. E depois de 12 meses, lá em dezembro do próximo ano, 2027, é que nós teremos as 40 horas passando a valer. Isso é realmente importante porque há esse período de transição, então, para que as regras sejam efetivamente cumpridas. E óbvio que a gente vai acompanhar, porque ao longo desses meses muita coisa vai ser votada, tanto na Câmara como também do Senado, que pode mudar de alguma forma também a dinâmica do trabalho do nosso dia a dia.

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17: 5h40, Start TMC no ar de novo para você que está em São Paulo, Brasília, Rio de Janeiro, Curitiba, Belo Horizonte, Recife, com os nossos principais assuntos e o nosso giro de repórteres. Pois bem, depois de analisar o depoimento da vítima e outras provas, a Justiça do Rio concluiu que houve estupro coletivo e condenou 4 homens a 15 anos de prisão. O juiz também destacou que os acusados combinaram a ação antes da chegada do adolescente ao apartamento sem que ela soubesse do plano. Vamos então com todas as informações com a Luísa Rodrigues.
19: A Justiça do Rio condenou 4 homens a 15 anos de prisão em

0: regime fechado pelo estupro coletivo de uma adolescente de 17 anos em Copacabana, zona sul do Rio. Os condenados são Bruno Felipe dos Santos Alegrete, João Gabriel Xavier Bertô, Matheus Veríssimo Zuel Martins e Vitor Hugo Oliveira Simonim. A sentença manteve a prisão preventiva dos quatro e determinou que eles paguem juntos uma indenização por danos morais à vítima, equivalente a 40 salários mínimos. O crime aconteceu em 31 de janeiro, em um apartamento no bairro. A adolescente contou que havia combinado um encontro sexual com um rapaz com quem já tinha se relacionado, mas outros homens entraram no local. Segundo o relato, ela foi agredida, imobilizada e impedida de sair, mesmo depois de dizer que não queria continuar e pedir que eles parassem. Os quatro admitiram ter mantido relações sexuais com a jovem, mas alegaram que houve consentimento. Na sentença, o juiz João Zacarias de Sá destacou que o relato da vítima foi coerente e teve apoio de outras provas, incluindo exames médicos que apontaram lesões físicas. Na sentença, o juiz condenou os quatro por estupro qualificado e os absolveu da acusação de cárcere privado por entender que esse crime já estava incluído na condenação por estupro. O magistrado destacou ainda que houve premeditação e que os acusados combinaram a ação antes da chegada da adolescente ao apartamento, sem que ela soubesse do acordo. A justiça também rejeitou a alegação da defesa de que a adolescente teria inventado a denúncia por medo de um vídeo divulgado. Um adolescente envolvido no caso recebeu em abril uma medida de internação por 6 meses. Matheus Veríssimo e Vitor Hugo Oliveira Simonim também são alvos de outras denúncias de estupro registradas depois que o caso veio a público. Em nota, a defesa de Vitor Hugo criticou o vazamento da sentença antes da intimação oficial dos advogados e pediu que a justiça apure o caso, citando episódios anteriores de divulgação de vídeos e áudios dos interrogatórios. A defesa também disse que não faria outras manifestações sobre o processo por ele tramitar sobre segredo de justiça. A reportagem da TMC tenta contato com a defesa dos demais citados.
1: 5h44, e você pode mandar sua mensagem, você sabe, aqui no Start TMC. Já a gente vai fazer mais um giro, portanto, mas antes, manchetes aqui do Start TMC. Você que está acordando agora, está indo para o trabalho, para você começar o dia bem informado. O Senado deve votar hoje a PEC da Segurança Pública, considerada prioritária pelo governo Lula, que pretende criar o Ministério da Segurança Pública após a aprovação. A proposta prevê integrar as forças de segurança no combate ao crime organizado, além também de medidas mais rígidas contra as facções criminosas. O texto também abre caminho para a criação de polícias municipais e amplia a atuação da PRF, a Polícia Rodoviária Federal. Para ser aprovada, a gente lembra aqui, contextualiza, a PEC precisa de pelo menos 49 votos favoráveis em 2 turnos.
2: E a primeira pesquisa Quest sobre o segundo turno da eleição presidencial mostra Flávio Bolsonaro com 46% das intenções de voto contra 44% do presidente Lula. Os dois estão tecnicamente empatados, considerando a margem de erro de 2 pontos percentuais. Os votos brancos e nulos somam 9%, enquanto 1% dos entrevistados está indeciso. E o levantamento, só para você ter uma ideia, ouviu 2.154 eleitores entre os dias 10 e 13 de outubro, com um nível de confiança de 95%.
1: E o presidente do TSE, Cássio Nunes Marques, determinou o restabelecimento imediato do canal Exército do Lula no WhatsApp, administrado pelo deputado André Janones e com mais de 4 milhões de inscritos. A decisão permite novas publicações e também a entrada de seguidores, sem a necessidade de aguardar 48 horas após o registro da Justiça Eleitoral. Com a mudança, o canal Tropa do Flávio, ligado à campanha de Flávio Bolsonaro, também continuará no ar.
2: E o desmatamento mundial caiu 15% em 2025, com a perda de pouco mais de 7 milhões de hectares de florestas, segundo o relatório da Forest Declaration. A maior redução ocorreu na América Latina e no Caribe, onde a área desmatada diminuiu 28%, apesar da região ainda concentrar grande parte da destruição. Os especialistas alertam, porém, que o avanço pode ser revertido por mudanças políticas e que o mundo segue distante da meta de eliminar o desmatamento até 2030. Além disso, o El Niño pode agravar as secas e os incêndios florestais em regiões tropicais. Agora são 5 horas e 46 minutos.
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4: Olá, as agências de publicidade estão na pauta dos nossos boletins aqui no Start TMC, porque o assunto desde segunda-feira é sobre as expectativas para esse último trimestre do ano, período que tem segundo turno, Black Friday, Natal, enfim, muita coisa para acontecer nessa reta final. Nós já ouvimos as agências Ogilvy, Artplan, Crispin e nesta quinta-feira é a vez da Lola TBWA. O Aldo Pini, diretor de operação e estratégia da Lola, fala dos muitos eventos que vêm por aí e como a Lola está se preparando para o período.
5: Chegamos no último trimestre do ano e esse vai ser pedreiro. A gente tem eleição, tem Black Friday, tem Natal, disputando atenção e investimento praticamente ao mesmo tempo. 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
1: E você participa aqui com mensagem pra gente no nosso WhatsApp. São várias e várias e várias mensagens aqui no WhatsApp. Eu sempre reforço que estamos também com imagem no YouTube, no arroba TMC News BR. Deixa o like, gente, deixa o like, vem com a gente aqui no Start TMC. O Agnaldo aqui mandando um bom dia no Rio de Janeiro, dizendo: hoje tem Mengão, é o Flamengo em campo pela Libertadores hoje. Aliás, você aí do 101.3 no Rio de Janeiro, jogaço, semifinal de Libertadores com a cobertura, com a transmissão da TMC. Também o Marcos Lima mandando aqui mensagem, ele é de São Paulo, indo da ZL para Guarulhos. Bora trabalhar, Marcos Lima, obrigado pela sua mensagem. Rui, lá em Lisboa, Portugal, também participando. Enfim, tem muita gente por aqui também no YouTube. No WhatsApp tem o Álvaro, que é de São Paulo. O Ângelo Nakamura, também na capital paulista, já indo para o trabalho. Esse dia, né? Dia 15 de outubro, agora são 5h50, tá cedinho, mas tem muita gente já indo trabalhar.
2: Você sabe o que acabou de chegar aqui também?
1: O quê?
2: Nosso cafezinho.
1: A Fernanda Câmara, gente, ela é demais. Ela é demais. Obrigado pelo café, parceira.
2: É o nosso cafezinho bem quentinho.
1: Saúde, hein? Bom café pra todos. Bom dia pra você que nos acompanha no Dial, no YouTube, no aplicativo da TMC.
2: Bom café. Tem o café aí no bule.
1: Nossa, mas veio bom esse café, hein?
2: Veio bom, né?
1: Veio gostoso. Veio
2: aquele
1: gostoso.
2: Café de fazenda, que você sempre traz aí pra gente.
1: Café de fazenda.
2: Aquele mata. Cheirinho de mato. Sei, de bom, você acordando bom. De madrugada, ouvindo o Start TMC e colocando o cafezinho assim.
1: Tem gente que gosta da média, né? A famosa média em São Paulo. Aliás, tá aí uma boa reportagem, né? Em cada capital do país, as pessoas chamam o café com leite de um jeito. Aqui em São Paulo, você vê uma média, é o café
2: tem
1: com leite.
2: Tem o pingado também,
1: tem o pingado,
2: né?
1: Também é café com leite.
2: É, tem...
1: Em BH, por exemplo.
2: Eu quero saber, gente.
1: O pessoal fala bastante pingado. Mas,
2: pingado,
1: enfim,
2: em Belo Horizonte também?
1: Muita gente, não todos, mas muita gente usa a expressão pingado. Em São Paulo, a média. E tem gente que gosta da média, por exemplo, com café coado.
2: Eu.
1: Se você.
2: Eu gosto coado.
1: Tem gente que olha, prefere ó, com café expresso. Olha o Paco
2: colocando aí, ó. Ou eu que tô ouvindo
1: acho
2: coisa.
1: Acho que tá...
2: Ele colocou sim. Girando então os nossos assuntos junto com um bom cafezinho, nós vamos lá para Curitiba agora. As importações de veículos elétricos pelo Paraná cresceram mais de 7.300% em setembro, na comparação com o mesmo mês de 2025. Então nós vamos com todos os detalhes de Curitiba com o Leonardo Gomes.
6: As compras movimentaram cerca de US$ 83 milhões no período, com predominância no ranking de compradores, de clientes, a China e também de Hong Kong, responsáveis por quase 97% do total, segundo estudo da Fecomércio aqui do Paraná. A China liderou as vendas ao estado com US$ 48 milhões, o equivalente a 58% das importações de elétricos. Em setembro do ano passado, o valor havia sido de apenas US$ 679 mil. Hong Kong respondeu por mais de US$ 32.300, enquanto a Alemanha registrou US$ 2.600.000. O avanço também foi expressivo entre os modelos híbridos. As importações de veículos, ou seja, a combustão, mas também elétricos, alcançaram quase US$ 95 milhões. Uma alta expressiva, hein? Quase 8.600% a mais. Isso em uma alta de 12 meses. Já os híbridos plug-in movimentaram US$ 68 milhões e 400 mil no mês. Apesar do crescimento das compras de veículos eletrificados, a balança comercial do Paraná fechou setembro no vermelho. O estado movimentou R$ 4.300 milhões em transações com o exterior. As exportações somaram um pouco mais de US$ 2.100.000, enquanto as importações chegaram a US$ 2.200.000, um pouquinho a mais, né? Só que aí gerou um déficit de US$ 109 milhões.
1: 5:53, depois desse destaque de economia, a gente vai para esporte. Esporte aqui no Start TMC com o Lucas Escórcio. O seu Palmeiras tá imparável.
2: Nossa,
1: hein?
2: Meu Palmeiras tá voando igual o BenTV.
1: Tá voando baixo.
2: Tá voando baixo.
1: Ontem o Fluminense recebeu o Fluminense recebeu o Palmeiras no Maracanã. Maracanã lotado, abarrotado, linda festa da torcida tricolor, mas o Palmeiras foi lá e venceu. 2-1 Palmeiras. Resultado espetacular, porque agora o segundo jogo é na Casa Alviverde na semana que vem, com a cobertura, com a transmissão da TMC, e o Palmeiras com o pé então na final da Libertadores da América. E hoje o Flamengo entra em campo contra o Estudiantes lá na Argentina, em La Plata. Lucas Escórcio conta tudo.
7: Fala, amigos ligados no Start TMC. Vamos atualizar as notícias do esporte. Ontem foi noite de Libertadores. O Palmeiras foi até o Maracanã enfrentar o Fluminense pelo jogo de ida das semifinais. O Palmeiras não jogou bem. O Fluminense dominou grande parte do jogo, teve mais posse de bola, finalizou muito, mas foi pouco efetivo. Nas poucas escapadas, o Palmeiras garantiu o resultado. O primeiro gol saiu aos 45 do primeiro tempo com ele, Flaco Lopes. No segundo tempo, aos 40, o Palmeiras ampliou o marcador, fez 2-0 com Marlon Freitas. O confronto só ainda está em aberto por conta de uma falha do Carlos Miguel aos 48 do segundo tempo pro gol de Wesley Natan. O confronto terminou em 2-1. Jogo de volta é na semana que vem no Nubank Park. Um empate já garante o Verdão na grande final da Libertadores. A outra semifinal será disputada hoje, às 21h30, o Flamengo enfrenta o Estudiantes na Argentina. Mais tarde, volto com atualizações sobre a Copa Sul-Americana.
1: Beleza.
2: E o pessoal gostando aqui, os palmeirenses, lógico, né? Dessa vitória do Palmeiras e já tá esperando o que, que vem pela frente. Tá esperando vitória, tá esperando erguetaça.
1: E é possível, claro, a gente tem que esperar, porque o Fluminense é uma grande equipe, o Estudiantes da Argentina também é uma equipe gigante, inclusive quem tem várias Libertadores no currículo, mas existe sim uma tendência de, mais uma vez, Palmeiras e Flamengo se encontrarem na grande final da Libertadores da América, e de novo no Centenário, estádio que é um clássico do futebol sul-americano e que fica em Montevidéu. É um jogo só a final, existe essa possibilidade, a gente vai acompanhar. Muito bom.
2: Os palmeirenses estão gostando. Se for essa final aí, vai ser um jogaço,
1: jogaço,
2: né?
1: Jogaço. Aliás, eles já se enfrentaram exatamente nesse estádio. E o Palmeiras foi campeão no Estádio Centenário da Libertadores da América em uma final que foi realizada entre as duas equipes. Vou até pegar o ano aqui, Palmeiras e Flamengo, final da Libertadores Centenário.
2: Quem sabe a vitória não se repete.
1: Final da Libertadores Centenário, foi em 2021, Palmeiras 2, Flamengo 1,
2: aí,
1: no Estádio Centenário em Montevidéu.
2: Quem sabe agora não seja 3.
1: E alguns anos antes, em 2019, em Lima, no Peru, o Flamengo foi a Lima e venceu o River Plate da Argentina por 2-1. Eu fiz a cobertura desse jogo, inclusive. Bom, 5 horas e 57 minutos, esporte também aqui no Start TMC. 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
1: 6:02, Start TMC para você que está acompanhando desde as 5:00 da manhã e nós vamos até as 7:00 da manhã com os nossos principais assuntos. Então vamos com os nossos destaques de hoje. Senado aprova PEC que prevê fim da escala 6x1 e jornada máxima de 40 horas semanais.
2: Proposta de autoria de Erika Hilton prevê reduzir de 44 para 40 horas semanais a jornada máxima de trabalho no Brasil.
1: O texto ainda precisa ser aprovado em segundo turno e promulgado pelo Congresso Nacional antes de entrar em vigor. Data da promulgação ainda não foi definida.
2: Senado vota hoje a PEC da Segurança Pública.
1: Proposta prevê a integração das forças de segurança no combate ao crime organizado, medidas mais rígidas contra facções e criação de polícias municipais.
2: E a pesquisa Quest mostra Flávio Bolsonaro com 46% e Lula com 44% no segundo turno.
1: Pesquisa divulgada nesta quarta-feira indica empate técnico entre os candidatos à presidência, considerando a margem de erro de 2 pontos percentuais.
2: Decisão do Supremo Tribunal Federal sobre o governo do Rio pode ter efeitos até 2027, próximo ano.
1: Desdobramentos da disputa sobre o comando do Estado podem ultrapassar o segundo turno e influenciar o cenário político no próximo ano.
2: Novo ciclone deve provocar tempestades na região centro-sul.
1: Previsão indica chuvas volumosas e risco de queda de granizo em áreas da região.
2: Destaques internacionais: desabamento do teto de escola no Paquistão deixa 28 mortos, incluindo 27 alunos.
1: Acidente deixou outras 19 pessoas feridas, 5 em estado crítico. Crianças tinham entre 6 e 12 anos de idade.
2: E no esporte, a gente citou há pouco aqui, o Palmeiras venceu o Fluminense no Maracanã 2-1 pela Libertadores da América. Na Sul-Americana, o Atlético Mineiro bateu o Montevideo City por 3-0. E hoje tem Mengão, o Flamengo enfrenta o Estudiantes da Argentina em La Plata pelo jogo de ida, então, da semifinal da Libertadores da América. Você aí no Rio de Janeiro, no 101.3 do Rio, transmissão da TMC. 6:04.
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1: 6:04, a vinheta já anunciou a presença de Bruno Rizzi. Bruno Rizzi, foi aprovado então aí a escala 6x1, olha ele aí já com a gente conectadíssimo. É claro que esse deve ser o seu principal destaque, né?
2: Ele não para, ontem esteve na TMC lá no Recife, TMC Pernambuco, e hoje já aqui no Start TMC pela manhã.
1: Ele não para, ele não dorme. Tudo em nome da notícia, da informação, pra você que acompanha o Start TMC.
2: Esse fundo dele pode ser São Paulo, Recife, Júpiter, Saturno, enfim. E aí, Rizzi, bom dia.
1: Se tiver o Wi-Fi, tá ótimo.
3: É isso, é onde estiver a TMC, é isso aí. Bom dia, Fer, bom dia, Tebas.
1: Bom dia.
3: Bom dia ao nosso ouvinte, espectador. É isso, né? Acho que os principais temas aí, uma grande chuva de temas importantes ontem. A gente teve aí essa grande leva de aprovações caminhando ontem, né? Ou projetos com minimamente caminhando favoravelmente para o governo, como a questão da PEC da Segurança Pública, a escala 6x1, a tão falada PEC da escala 6x1, aprovada com uma votação muito expressiva. Como a gente falou, se pautasse, seria aprovada e seria vitória por lavada, não deu outra. Teve um voto contrário apenas, e claro, falar também dos outros projetos e o porquê desse movimento de várias aprovações ontem, né? E além disso, também trazer para vocês detalhes, claro, da pesquisa Quest, que veio com algumas surpresas e algumas percepções positivas e negativas para ambos os lados. A gente vai detalhar aqui para vocês.
1: Daqui a pouquinho a gente volta então com todos esses detalhes que você prometeu pra gente. A gente vai cobrar, hein? Bruno Rizzi, agora a gente vai com Rafael Felitti, justamente pra falar desse assunto, né? Então daqui a pouquinho a gente vai com Rafael Felitti. E tem uma questão aqui da Amanda Valer, do Rio de Janeiro, que ela perguntou o seguinte, Rafael Tebas.
2: Manda lá, manda lá.
1: Quando começa a valer o fim da escala 6x1? Então, segundo o texto, o fim da escala 6x1 passa a valer 60 dias após a promulgação da PEC, mas as empresas vão ter até 14 meses para se adaptarem aí às novas regras, lembrando que ainda não tem data definida para promulgação.
2: Exatamente, só para a gente pontuar, e o Rafael Felitti, que já está conectado, vai confirmar a informação. Em fevereiro, o limite, fevereiro, claro, do próximo ano, 2027, o limite semanal de trabalho vai cair de 44 para 42 horas, mas só em dezembro do ano que vem é que as 40 horas passarão a valer, porque há uma transição. É isso, né, Xará?
4: É isso, Rafa, é isso, Fernanda. Muito bom dia para vocês, bom dia para todo mundo que está com a gente aqui no Start TMC. Olha, o presidente do Senado, Davi Alcolumbre, pelo menos pretende promulgar essa proposta de emenda à Constituição que acaba com o fim da escala 6x1 na próxima terça-feira, dia 20 de outubro. Vamos ver se ele vai cumprir esse prazo. E aí, a partir dessa promulgação, começa a contar aquele prazo de 60 dias, né? Para que haja essa queda das 44 horas semanais para 42 horas semanais. Essas 42 horas semanais vão por mais 14 meses, ou seja, por um ano e dois meses, e após esse prazo, começa, a jornada cai para 40 horas semanais, que é o limite ali definido pela PEC. Além disso, já após esse prazo inicial de 60 dias, já a escala 6x1 já cai de uma vez por todas e vira uma escala 5x2. Então, ou seja, daqui a... Se na terça-feira, dia 20 de outubro, Alcolumbre de fato promulgar essa PEC, 60 dias depois, o trabalhador que hoje trabalha em regime 6x1 vai para um regime 5x2, em vez de 44 horas semanais, ele vai trabalhar em 42 horas semanais. Como vocês já vinham falando, essa PEC foi aprovada ontem com ampla maioria, 75 votos favoráveis e um voto contrário do senador Hamilton Mourão, foi o único que se posicionou contra a PEC, né? A oposição ao longo desse processo tentou adiar de alguma forma essa PEC, até mesmo no dia de ontem, após terem anunciado, né? Principalmente o senador Flávio Bolsonaro ter anunciado que ia votar a favor, que o PL iria votar a favor, como se confirmou de fato, né? Com esses 75 votos favoráveis, mas eles tentaram de alguma forma adiar a votação, postergar ali esse trâmite ali legislativo, mas no final a PEC acabou sendo aprovada, né? Então vamos agora aguardar os prazos ali necessários para promulgação e a lei vai se atualizando, né, de acordo com o tempo que a gente já explicou aqui. Volto com vocês.
2: Ótima explicação, viu, Rafael Felitti? Obrigado aí por deixar esse assunto bem arredondado. Ô Bruno Rizzi, e com os impactos eleitorais disso? A gente contou aqui ao longo das últimas semanas, né? Flávio Bolsonaro começou, aliás, terminou o primeiro turno muito bem, com a campanha acertando bastante, e a gente verifica agora o noticiário beneficiando a outra campanha, nesse caso, a do presidente Lula. No 6x1, quais são os impactos práticos dessa decisão do Senado Federal?
3: A decisão, Tebas, vale salientar aqui que assim, toda essa mudança de ritmo nessas últimas horas, aí, últimos dias, ela é muito nítida, né? A gente vê um alinhamento entre o Poder Executivo, comandado pelo presidente Lula, e o Legislativo, com Davi Alcolumbre, especialmente, ali à frente do Senado Federal, trazendo um momento ali muito favorável ao governo, e emplacando as pautas de demanda do governo, e que o governo vem trabalhando como as grandes bandeiras, aí, especialmente para esse segundo turno. E aí o que acontece? Existe um pano de fundo para tudo isso, né? Por que essa mudança de ritmo, essa corrida tão grande, com não só o projeto da PEC do fim da escala 6x1, mas também outras questões envolvendo segurança pública, envolvendo também algumas sinalizações que devem vir hoje em relação ao setor agro. Tem a questão também dos MEIs, que está caminhando e caminhando rápido. A gente já falou disso nessa semana e a coisa caminhou ainda mais. E o pano de fundo para tudo isso é uma questão que eu comentei aqui no Start TMC, e a gente vem falando há algum tempo, que é a, digamos, a opção ou o comportamento da campanha de Flávio Bolsonaro de fazer política nesse momento, após a sua vantagem adquirida no primeiro turno, ao invés de focar na eleição por si só. Flávio tinha encaixado a sua campanha, tinha ido bem, o resultado veio nas urnas, ele termina o primeiro turno em vantagem, mas após o primeiro turno, ele começa a fazer política e a campanha ficou em segundo plano. E esse movimento de fazer política trouxe consigo também a questão da bancada do PL ter sido formada no Legislativo de forma avassaladora. E aqui eu não estou falando de bancadas de direita, eu estou falando de bancada do PL, do próprio partido de Flávio. E isso causou um incômodo ao Centrão. Centrão que é o grande controlador desse Legislativo, da Câmara dos Deputados e do próprio Senado Federal, que tem trazido, enfim, essas pautas trazido um incômodo, porque eles estão sentindo que esse poder está sendo deslocado para o PL, né? E aí, essa reação mais favorável ao presidente Lula, ela vem em dois sentidos. Primeiro, de mostrar que existe um apoio claro ao presidente Lula por parte dos presidentes da casa, que já sentem que seus cargos estão ameaçados, as suas renovações das presidências a partir do ano que vem já se sentem muito ameaçadas, de fato, não são nada favoritos para seguir com os cargos, mesmo se Lula for eleito, mas se for eleito tem um apoio sendo carregado junto. E, em segundo lugar, o próprio Centrão se sentiu ali, enfim, incomodado, se sentiu desprivilegiado, até porque houveram declarações, teve parlamentar chamando o Centrão de centrinho, e até ontem o Centrão divulgou uma carta declarando um apoio a Hugo Mota na presidência da Câmara, por exemplo. Né? Então, esse movimento todo gera incômodo, e incômodo grande para o Centrão, que reage. E como o Centrão tem o domínio das casas do Legislativo, o Centrão está trabalhando e articulando em velocidade maior essa aprovação de projetos agora no segundo turno. E ontem, especialmente, realmente foi uma carreata aí com projetos caminhando, e hoje também deve seguir nessa toada.
1: E o Flávio Bolsonaro foi criticado, né, pela Erika Hilton, a relatora da proposta, que ela disse que ele votou, né, e ele votou pelo fim da escala 6x1, mas que ele não participou, né, dos debates sobre a PEC e tal. Então ela estava criticando isso, inclusive criticando a ausência, né, dele ontem, então. E isso também gerou repercussão, inclusive nas redes sociais, né, bastante repercussão.
3: Ah, sim, sem dúvida. Até a posição do Flávio Bolsonaro acabou ficando, virou motivo, né, de ataques, já viraria motivo de ataques independente de qualquer coisa, né? Então, Erika Hilton aproveita esse momento, porque Flávio falou que votava favoravelmente, votou, mas não participou da sessão, então também não, ele não carregou o ônus de reprovar, mas também não carregou o bônus de aprovar. Então ficou uma questão meio no ar ali, até conversei com algumas pessoas ontem que estavam com essa percepção de que talvez poderia ter, já que votou a favor, poderia ter estado presente para se mostrar realmente favorável. Rogério Marinho, que é o coordenador da campanha e senador, se ausentou, né, ele que é um crítico ferrenho ali às propostas. Enfim, a campanha de Flávio certamente sentiu todo esse impacto aí, especialmente depois do dia de hoje, e já está reagindo. Tem tempo, tem que lembrar que tem tempo, faltam ainda 10 dias para as eleições, tem tempo de reconsolidar aquela vantagem adquirida, mas aquela grande gordura que tinha desde o início foi queimada. Mas, de novo, a vantagem segue com Flávio segue na frente. Daqui a pouco a gente vai trazer os dados nas pesquisas.
1: Muito combinado. Bom.
2: Combinadíssimo. Então, daqui a pouco, os detalhes também da pesquisa Quest. Agora a gente vai
1: para
2: o Rio de Janeiro, onde está Gustavo Sleman. Ele sempre ajuda a gente a entender essa confusão eleitoral no Rio de Janeiro. Agora, o Tribunal Regional Eleitoral, então, julga, e isso vai acontecer às 3 da tarde de hoje, o processo de retotalização dos votos para governador nas eleições. É isso, Gustavo Sleman?
5: É isso, pessoal. Eu queria muito dizer que esse é o capítulo final dessa longa novela
6: envolvendo as eleições para o governo do Rio de Janeiro, né? Até porque essa seria a expectativa, a previsão do Tribunal Regional Eleitoral, da Justiça Eleitoral como um todo. Afinal de contas, teoricamente, esse é o último processo após a retotalização dos votos, ou seja, o plenário do TRE vai votar justamente, né, a recontagem dos votos que foi feita na semana passada e que aí vai oficializar de fato a vitória de Douglas Ruas, candidato do PL, no primeiro turno da corrida eleitoral para o Palácio Guanabara. Aí é uma expectativa que isso ocorra de maneira rápida, afinal de contas, né, o plenário deve concordar de maneira unânime com a retotalização. Afinal de contas, foi um entendimento do próprio TRE, essa retotalização. No entanto, né, é por isso que eu digo que não seria o último capítulo. Isso porque ontem o PSD, o partido de Eduardo Paes, né, entrou com uma nova ação no Supremo Tribunal Federal, isso mesmo após o próprio político, ex-prefeito do Rio de Janeiro, ter reconhecido a derrota em publicação nas redes sociais na semana passada. Dessa vez, o PSD entrou com essa ação no STF, no Supremo Tribunal Federal, pedindo que seja, sim, realizado um segundo turno do pleito para o governo do estado do Rio de Janeiro, né? O partido, em tese, ele argumenta que os votos de Antony Garotinho não deveriam ser desconsiderados. Afinal de contas, o nome do candidato estava na urna mesmo sub judice. Então, a gente agora aguarda a movimentação no Supremo Tribunal Federal, que já recebeu essa ação. No entanto, ainda não definiu quem vai ser o relator, por exemplo, desse processo que vai seguir aí o rito padrão dentro do STF. Lembrando, né, que a coligação, que não só conta com o PSD, mas outros partidos, já havia entrado com uma outra ação no STF, que foi negada de imediato, assim que o órgão, que a Corte Suprema a recebeu. Agora é um novo pedido, né, dentro de uma outra atribuição, novamente pedindo a realização do segundo turno. A gente, claro, vai aguardar a movimentação por parte do Supremo Tribunal Federal e acompanhar o rito da Justiça Eleitoral, que vota hoje, né, o julgamento em plenário, a retotalização dos votos, que vão aí sim oficializar. A gente já está considerando ele como governador, mas, digamos, oficializar mesmo, de fato, né, para poder ter a diplomação de Douglas Ruas como governador do Rio de Janeiro.
1: Obrigada pelas informações, Gustavo Sleman. É claro que a gente vai continuar acompanhando os capítulos desta novela. Agora, às 6 horas e 19 minutos, nós vamos lá para Minas Gerais, que é o terceiro estado brasileiro com mais denúncias de irregularidades eleitorais, com destaque para propagandas em vias públicas. Belo Horizonte aparece em décimo lugar no ranking nacional de municípios, com 1.000 registros. E o Júnior de Castro está aqui ao vivo com a gente, com todas as informações. Júnior.
7: É isso, Fernando. Ótimo dia para você, ótimo dia, Rafael. Excelente quinta-feira para você ligado, sintonizado com a gente aqui na TMC. São 6.619 registros aqui em Minas Gerais, segundo os dados do Tribunal Superior Eleitoral. E desse total, 6.399 são do primeiro turno e 220 já foram registrados agora para o segundo turno das eleições. À frente de Minas estão São Paulo, com 15.500 denúncias, e a Bahia com 7.553. Em todo o Brasil, só para você ter uma ideia, já são mais de 74.000 registros de denúncias. E aqui no estado, aqui em Minas Gerais, o principal motivo dessas denúncias é a propaganda irregular em vias públicas, isso com quase 2.930 ocorrências. Na sequência, aparecem propagandas irregulares na internet e em bens públicos. Como você bem disse, Fernando, Belo Horizonte é a cidade mineira com mais denúncias, 1.385 exatamente no total. O número coloca aqui a nossa capital na décima posição entre os municípios brasileiros. Juiz de Fora e Uberlândia aparecem na sequência entre cidades aqui do estado. Mas uma dúvida que fica para você que está acompanhando a nossa programação é como você pode denunciar uma irregularidade. Qualquer pessoa pode procurar a polícia, pode procurar também o Ministério Público Eleitoral ou a Justiça Eleitoral. E o que ajuda nessas denúncias? Fotos, vídeos e links vão ajudar nessa apuração. A denúncia, ela deve conter, portanto, informações que permitam à Justiça Eleitoral analisar cada caso. E é muito importante lembrar também que o registro de uma denúncia não significa por si só uma infração comprovada. 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
2: Valeu, Júnior de Castro. A gente vai pro Paraná, a gente muda um pouco a pauta, a gente muda o assunto. Agora no Start TMC, as cheias dos rios Paraná e Iguaçu avança sobre áreas residenciais e comerciais também na fronteira entre Brasil e Paraguai. Leonardo Gomes, já conectado, tem mais detalhes. Eu vi algumas imagens que são preocupantes, hein, Léo?
8: Assustadoras, afinal de contas a gente está falando de muita chuva que não para de cair na região oeste do Paraná e também na região leste do Paraguai, ou seja, na fronteira dos dois países. Cidade do Leste, turística, muito conhecida, que faz divisa com Foz do Iguaçu, de fato tem registrado inundações, alagamentos em vários bairros. A gente está falando de 650 famílias que recebem assistência após os alagamentos em Cidade do Leste, no lado paraguaio. Já em Foz do Iguaçu, a gente tem cerca de 20 moradores que também precisaram deixar as casas e agora são atendidos ou estão em abrigos ou na casa de familiares e amigos. Na região da Ponte da Amizade, onde tem um fluxo de pessoas e também de veículos enorme todos os dias, o nível do Rio Paraná passou de 118 metros. Isso nas últimas horas, para 120 metros, inclusive, de 118 para 120 metros em pouco tempo, né? A gente está falando de uma elevação de quase 3 metros em um único dia. Segundo a Itaipu Binacional, responsável pelo monitoramento do rio e do nível do rio, esse nível ele pode subir ainda mais nesta quinta-feira, por exemplo, chegar a 122 metros. Isso porque a gente tem, claro, e até é importante que as pessoas entendam isso, mesmo que pare de chover agora, na região de fronteira, não chova por alguns dias, a cheia do Rio Paraná e do Rio Iguaçu é impactada, por exemplo, pela chuva que cai em Curitiba e região metropolitana, nas demais cidades do Paraná, porque o rio, ele cruza, basicamente, o Rio Iguaçu, ele cruza o estado do Paraná, ele nasce aqui em Curitiba, chove aqui, a água que chove neste ponto ou em outras cidades do estado, vai fazendo com que o nível do rio vai aumentando, até que caia lá na Foz do Iguaçu, efetivamente. E aí nós temos essas inundações. A gente está acompanhando de perto, logo mais no TMC 360, trazemos mais informações, principalmente sobre os impactos dessas famílias que tiveram que deixar as casas.
1: Obrigada, viu, Leonardo Gomes, por trazer essa triste notícia, né? Mas que a gente tem que informar. Quem acompanha o Start TMC, agora 6 horas e 24 minutos, a gente vai voltar para Brasília e com o assunto eleições. A primeira pesquisa Quest do segundo turno aponta empate técnico entre Flávio Bolsonaro e Lula, com 46% e 44% das intenções de votos, respectivamente. E a Lívia Brás, ao vivo, traz todos os detalhes, então, para a gente da Capital Federal. Lívia.
9: Oi, Fê, bom dia para você, bom dia para o Rafa, todo mundo que acompanha a gente. Pois é, essa foi a primeira pesquisa Quest divulgada agora para o segundo turno, trazendo as intenções de voto, então, para presidente. Estamos a 10 dias das eleições. Esse levantamento foi divulgado ontem, no finalzinho da tarde, e aponta, além desses números que você trouxe, né, 46% para Flávio Bolsonaro e 44 pontos para Lula, a gente tem também um número de 9% dos entrevistados dizendo que pretendem votar nulo ou em branco. Agora, o que chama atenção nessa pesquisa é o número de indecisos, que caiu bastante. Só 1% das pessoas entrevistadas disseram que ainda não sabem em quem vão votar. E aí, no cálculo dos votos válidos, a partir desses percentuais que foram divulgados, Flávio Bolsonaro aparece com 51% e Lula aparece com 48%. Das intenções de voto, isso se a gente excluir brancos, nulos e indecisos, né? De acordo com esses dados que foram divulgados ontem, no finalzinho da tarde, pelo Instituto Quest. Pesquisa também mediu outra coisa, que foi a rejeição desses candidatos que estão na jogada agora para o segundo turno. 54% dos ouvidos disseram que não votariam em Flávio Bolsonaro de jeito nenhum, enquanto 53 disseram que não votam em Lula de maneira nenhuma. E aí, nesse quesito, também a gente tem um empate técnico de acordo com essa pesquisa. Quest entrevistou 2.154 eleitores entre os dias 10 e 13 de outubro e o nível de confiança dessa pesquisa é de 95%.
1: Obrigada, Lívia Brás, pelas informações. E a gente já aciona o Bruno Riz, então, para falar dessa primeira pesquisa Quest de segundo turno, com empate técnico entre Flávio e Lula, 46 e 44, respectivamente. Riz.
3: Pois é, Fer. Inclusive, complementando um dado que a Lívia trouxe muito bem, a queda no número de indecisos, outra coisa que chama atenção é a queda no número de quem fala que irá votar branco, nulo, ou que irá se ausentar. Antes, esse número, até ali o primeiro turno, até a pesquisa de véspera do primeiro turno, era de 13%, e agora caiu para 9%. Então, 4 pontos de queda aí entre os brancos, nulos e ausentes. Então, naquela conta do voto válido que a Lívia trouxe, né, cada vez maior um volume de votos válidos de fato. Interessante a gente analisar que os números ali, esse 46 e esse 44, representam uma alta, uma oscilação positiva, né, porque está dentro da margem de erro de 2 pontos, mas exatamente de 2 pontos para ambos os candidatos. A pesquisa na véspera mostrava, né, de acordo com a sequência da Quest, ela mostrava ali uma variação de uma diferença de 2 pontos entre ambos, Flávio com 44, Lula com 42, e agora Flávio com 46, Lula com 44. É o maior patamar que Flávio já alcançou desde ali do início das pesquisas, né? 46 é o recorde que ele alcança. Lula já vinha lá desde o início da sequência, já chegou a alcançar 48, hoje faz 44, mas durante todo o período da campanha, que se iniciou ali em meados de agosto, Lula, pela primeira vez, alcança esse número de 44. Essa é uma questão interessante. Desde o início da campanha, ele foi de 43 para baixo. Chegou no máximo a 42. E agora ele alcança 44. É claro que tem a questão também da migração de votos e tudo mais. Algumas sinalizações indicam essa melhora de Lula em relação ao primeiro turno, em relação a todo o cenário ali, até porque, apesar da vantagem de Flávio, havia uma expectativa de Flávio conseguir aumentar essa vantagem logo de partida no segundo turno. E o que a gente viu foi essa vantagem reduzir. A gente não teve a Quest na semana passada para comparar, mas no geral do agregado das pesquisas, a gente viu que Flávio terminou o primeiro turno em uma crescente, continuou abrindo e agora as curvas começam a se encontrar. O medo, que eu sempre falo aqui, que essa é uma eleição da rejeição e do medo, esse é um dos fatores que acendeu a luz amarela na campanha de Flávio Bolsonaro. Por quê? Porque o medo da permanência de Lula no primeiro turno, até a data do primeiro turno, ficou estável em 43% dos eleitores. Mas o medo da volta dos Bolsonaros para o poder, que terminou em 40%, hoje é de também 43%, empatado com Lula. Então, um crescimento aí, né, de 3 pontos, 1 ponto além da margem de erro. Então, esse é um dos pontos que acendeu o sinal amarelo. E por fim, um indicador também que conversa com essa questão do medo, mas quando separado por grupos, o grupo que mais chama atenção nesse crescimento do medo em relação a Flávio, em relação aos Bolsonaro, é dentre os jovens, né? A gente vê que eles se dividem ali, 45% tem mais medo da volta dos Bolsonaro, 45% com a volta com a continuidade de Lula. Mas o medo de Flávio, até ali a data do primeiro turno, era de 39%, então um crescimento de 6%, enquanto o medo de Lula era 48% e foi para 45%. Então a gente vê que existe um movimento, uma tendência mais favorável a Lula, porém o favoritismo segue com Flávio Bolsonaro.
1: E lembrando também, Rizzi, que hoje Lula vai dar uma entrevista para a Rede Globo, né, numa sabatina, e o Flávio Bolsonaro vai fazer essa entrevista amanhã, dia 16. Essa ordem foi definida aí por sorteio em reunião com representantes das campanhas, e os eleitores também estão esperando por essas entrevistas, porque para ver as propostas, para ver o que eles têm a falar. Então essas entrevistas, elas são bastante, bastante esperadas também.
3: Também, sem dúvida, e mais do que isso, né? A gente tem no domingo o debate, que agora ambos estão confirmados, vamos ver, eu só acredito vendo, né? Eu só acredito quando começar de fato o debate com os dois ali, afinal todos passaram por reviravoltas, especialmente o último debate, mas até o momento, a preço de agora, ambos participando do debate também. Então, a semana vai ser encerrada com o debate, E aí a soma de sabatinas na Globo hoje e amanhã, debate na Band no domingo e toda essa semana que foi carregada de polêmicas e propostas novas e projetos caminhando ali na mão do incumbente, vai ter ali um resultado na próxima semana que vai ser muito interessante da gente analisar. Se todos esses grãos que a campanha de Lula foi pegando ao longo da semana foram suficientes para encher o papo ou não, e se Flávio Bolsonaro conseguiu deixar o papo cheio.
1: Rizzi. E além do debate no domingo com a Band, também tem o último debate no dia 23 de outubro com os candidatos também na TV Globo.
2: Sobre essa questão...
3: Na sexta-feira, isso. Antevéspera da eleição.
2: Isso. Né? Essa questão do medo, Rizzi, e dessas rejeições altíssimas, tanto de Flávio como também de Lula, isso faz com que a abstenção, que antes todo mundo dizia que era quase impossível dela ser reduzida, a gente começa a ver esse índice, ou seja, a pessoa que ia anular o voto, que ia votar branco, como você explicou, agora está dizendo que vai votar ou em um ou em outro. A gente pode verificar nos próximos dias esse índice mexendo ainda, ou seja, diminuindo o número de pessoas que se colocam ali como voto branco ou voto nulo?
3: Sim, Tebas, até excelente ponto que você traz, porque a eleição de 2022 também era uma eleição do medo. Ela tinha outros fatores, cada eleição é diferente, né? Mas ela também carregava um fator do medo ali, tanto da volta, no caso na volta de Lula ou na permanência de Bolsonaro, né? Invertia as caixinhas. Mas naquela eleição, em 2022, se a gente olhar a série histórica, desde 2002, o segundo turno sempre teve abstenção maior. E em 2022, a abstenção caiu do primeiro para o segundo turno. Suavemente, mas caiu. Então teve mais presença de eleitores no segundo turno do que no primeiro, pela primeira vez desde 2002, nessa eleição de 22. Pelas características e por esse movimento que você está falando, eu acredito que sim, a gente tem plenas condições. Por outro lado, a gente teve um recorde de encerramento de eleições para governador no primeiro turno. Então, além do legislativo que só tem a votação, só teve a votação no dia 4, como sempre foi, o segundo turno de governador ficou mais escasso ao longo do Brasil, ao redor do Brasil, né? Então, foram 20 governadores que já resolveram a fatura ali no primeiro turno. Então, também pode ser um fator que não leve o eleitor para a urna, porque, bem entre aspas aqui, é só um voto, né? Não tem que escolher um monte de gente, é só um voto e pode trazer uma abstenção. Então, pode ser um fator. Em 2022, teve 15 governadores sendo eleitos em primeiro turno. Então, são os fatores ali, mas eu acho que o medo, sim, te respondendo de forma direta, sim, o medo pode motivar, e eu acredito, sim, que tenhamos o comportamento tal qual 22.
1: Bruno Rizzi, então, agora às 6 horas e 34 minutos, TMC, compromisso com a verdade.
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1: 6:37, você está ligado na Transamérica, que agora é TMC, quem escuta sabe, eu sou Júnior de Castro, excelente quinta-feira para você, hoje dia 15 de outubro de 2026, por aqui muita notícia, muita informação, você sempre bem atualizado nos 88.7 FM em BH e região metropolitana, e a gente vai direto conferir o trânsito aqui na capital. Bora para a Via Expressa com Eliseu Júnior, que traz o destaque desta manhã. Bom dia para você, Eliseu.
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3: 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Bom dia para você, bom dia ouvinte TMC. Abro o meu destaque falando de Via Expressa para quem deixa Betim em Contagem e segue rumo à capital. Tem ocorrência que vai complicando o trânsito por lá. Neste momento, o motorista já enfrenta fila desde o Petrolândia, lentidão que chega até a altura do Bela Vista, chegada ao viaduto Beatriz. A dica para você que sai de casa neste momento é evitar Via Expressa e dar preferência por seguir caminho pela Fernão Dias, que tem nesse momento cenário melhor. 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
1: Seis horas 38 minutos aí o destaque do trânsito para você, sempre sintonizado aqui na Rádio Transamérica TMC. Agora 21 graus em Belo Horizonte, a máxima prevista para hoje pode chegar aos 29 graus. Sensação térmica de até 32 e há condições para tempestades hoje durante o dia, viu, gente? Então leva seu guarda-chuva, sua sombrinha, fica esperto. 6:39, uma notícia super bacana. A Prefeitura de Contagem na região metropolitana aqui de BH abre na próxima segunda-feira, dia 19, as inscrições para o concurso público que oferece 272 vagas para cargos de níveis médio, técnico e superior. Os salários iniciais variam de acordo com a função e podem ultrapassar os R$13 mil, além de benefícios. As oportunidades são para atuação nas áreas de saúde, engenharia, tecnologia da informação, administração, fiscalização, comunicação e serviço social. As inscrições começam no dia 19 de outubro, ou seja, na próxima segunda-feira, e vão até o dia 17 de novembro, realizadas exclusivamente pelo site ibgpconcursos.com.br. Vou repetir para você, IB de bola, G de pato, concursos.com.br. A taxa de inscrição é de R$ 70,00 para nível médio técnico e de R$ 100,00 para nível superior. As provas objetivas e discursivas estão agendadas para os dias 24 de janeiro de 2027. Agora, 20 minutos para 7 horas da manhã, já começa o TMC 360 com Joana Trepton e o Felipe Bueno neste momento. Daqui a pouco, quando a gente voltar a reunir a rede, tem o finalzinho do Start TMC com a Fernanda Câmara e o Rafael Tebas. Sempre te atualizando, tudo que é notícia, tudo que é informação aqui na TMC.
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5: 6:41, Start TMC de volta. Você que está em São Paulo, Brasília, Rio de Janeiro, Curitiba, Belo Horizonte, Recife, mande sua mensagem aqui pra gente no 11972211001, 11972211001. A gente também tá no arroba TMC NewsBR e tem uma pergunta aqui, a Márcia Carvalho, de Belo Horizonte, perguntando o que muda com essa PEC, né, aí da 6x1. Os trabalhadores vão ter direito a duas folgas remuneradas por semana, pelo menos uma delas deve ocorrer preferencialmente aos domingos e a redução da jornada deve acontecer sem a diminuição salarial.

0: Mas aí, de acordo com especialistas aí em direito, enfim, as empresas vão ter que reorganizar escalas, controles de jornada e equipes. Para aquelas que funcionam 7 dias por semana, a mudança pode exigir novas contratações, pagamentos de hora extras, redistribuição de turnos, enfim. Haverá etapas ainda aí, redefinições e reorganizações. Vamos com o Rizzi agora?
1: Vamos lá, vamos com o Bruno Rizzi, que daqui a pouco também estará no TMC 360. Rizzi, a gente vai observar então mais um dia agitado lá em Brasília, no Congresso Nacional, e as duas campanhas aí se movimentando, né? Fazendo uma analogia com o futebol, que é um esporte que as pessoas gostam muito, e eu também, me parece que a campanha de Flávio Bolsonaro estava ali, por ter a vantagem, inclusive, né? Ficou na frente no primeiro turno. Estava ali povoando o meio de campo, ou seja, ali tocando bola no meio de campo, fazendo o tempo passar. Já a campanha de Lula, como estava atrás e está atrás ainda, marcando pressão, colocando o time ali na frente para tentar roubar a bola na saída de bola. É mais ou menos por aí, né, Rizzi?
2: Exatamente isso aí, Tebas. A gente viu ali a campanha do Flávio, até brincava numa participação aqui no Link TMC, logo na segunda-feira, depois do primeiro turno, o Tomás comentou que foi ali um 2-1 em casa, esse primeiro turno, e que o segundo turno estava em aberto. Eu falei, Tomás, eu já acho que foi um 3-1 no primeiro turno, fora de casa e na altitude. Eu acho que o Flávio conseguiu construir uma vantagem bem relevante. Mas parece que esse segundo jogo aí, fazendo analogia com o segundo turno, o time que estava com a vantagem entrou um pouco mais acomodado, um pouco mais desatento ao jogo. E o time adversário que saiu em desvantagem entrou com tudo e o time encaixou. Agora, os gols estão sendo feitos na medida que precisa? Ainda não. Né? A gente está vendo ali que naquele 3-1 de vantagem, talvez o jogo está ali 1-0 para o time adversário que saiu em desvantagem. Ainda não construiu a vantagem que precisa. Não construiu nem a vantagem ainda que precisa, teoricamente, ali para o empate. Então, tem um jogo bem aberto ainda, mas é o que você falou. Acho que essa analogia ao futebol ela é perfeita e a gente vê um movimento bem claro nesse sentido aí, dentro dessa analogia que a gente traz.
1: Beleza, Bruno Rizzi já no TMC 360. Você não perde com a Joana Trepto e com o Felipe Bueno. 6h44, como sempre, muita gente participando com mensagem no WhatsApp, mas antes, a gente vai lá pro Recife. O presidente Lula regulamentou o marco legal dos jogos eletrônicos e anunciou medidas aí para fortalecer a indústria brasileira. Crédito mais barato, incentivos fiscais e por aí vai. Joely Santos, ao vivo, tem mais detalhes, mais informações. Muito bom dia para você, Joely.
3: Muito bom dia, Rafael. Bom dia, Fernanda. Todos que acompanham o Start TMC. Pois é, na prática, a ideia é facilitar o acesso ao crédito, investir na formação de profissionais e dar mais visibilidade aos jogos produzidos aqui no Brasil. Uma das novidades é a plataforma gratuita Game Brasil, que vai reunir informações sobre jogos nacionais e ajudar o público a encontrar essas produções. Também estão previstas medidas para facilitar o financiamento das empresas. Uma delas é a redução do valor mínimo dos empréstimos do Fundo Setorial do Audiovisual, de R$500 mil para R$150 mil. O governo também quer orientar os desenvolvedores a conseguir patrocínios por meio da Lei Rouanet. E a formação profissional também entra nessa conta, tá? Então, estão previstos cursos de graduação em 5 universidades federais, com 230 vagas, além de cursos gratuitos de desenvolvimento de jogos digitais a partir de 2027. Esse investimento acompanha um mercado que já é grande no Brasil. Afinal, o país tinha cerca de 123 milhões de jogadores em 2025. E o número de empresas desenvolvedoras de games saltou de 133 em 2014 para mais de 1000 em 2023. O marco legal também trata da proteção da propriedade intelectual e da segurança de crianças e adolescentes no ambiente digital. Segundo o governo federal, a expectativa é que essas medidas ajudem a indústria brasileira a crescer, gerar empregos e conquistar mais espaço no mercado internacional. É com vocês.
0: Obrigada, Joely, pelas informações direto do Recife. E agora a gente vem aqui para São Paulo, porque nós vamos falar do que é destaque nesse momento no nosso site tmc.com.br com a Lorena Ávila, que já está aqui ao vivo no estúdio com a gente. Bom dia.
4: Bom dia, Fernanda.
0: Esse óculos super estiloso.
4: Você viu? Elton John.
0: Elton John da TMC.
1: É um óculos vermelho, tá? Você que tá aí no carro. No...
0: E enorme.
1: É um óculos muito bom.
4: Bom dia, Tebas.
1: Bom dia
4: aos nossos ouvintes da TMC. E hoje eu trouxe um destaque muito especial, porque começa em São Paulo a 50ª edição da Mostra Internacional de Cinema.
1: Opa.
4: E é claro que a TMC listou aí os 10 filmes imperdíveis. E afinal, o que é a Mostra de Cinema? Para você que gosta muito de filme, que é cinéfilo de verdade, o evento reúne uma série de filmes que passaram por diversos festivais ao redor do mundo. Então, Festival de Cannes, Festival de Veneza, Festival de Berlim. É uma grande vitrine aí para o que vem nas grandes premiações, no Oscar. E, enfim, se você é um apaixonado por filme, não deixe de passar no nosso site, porque nós estamos com uma cobertura completa. Vamos fazer uma cobertura completa dessa mostra, com críticas. Então faremos presença e estaremos presentes nesse evento.
1: Bom demais. Obrigado, viu, Lorena.
0: Obrigada, Lorena.
1: Ávila. A gente sempre ressalta aqui, Lorena, Fernanda, você que nos acompanha, o tmc.com.br, o nosso portal. Lá você encontra informações sobre qualquer assunto, várias editorias, tem, claro, política, mundo, esporte, muita informação sobre esporte, economia, entretenimento e cultura também, e muita gente trabalhando no tmc.com.br. Valeu, Lorena Ávila. 6:49. A gente, como sempre, girando a nossa reportagem em todo o país, em Brasília, em BH, no Rio, no Recife, em Curitiba. Eu vou passar informações também para você que está em São Paulo. Ontem choveu demais na capital paulista, uma chuva acima da média, inclusive no final da tarde, e é por isso que eu mesmo aqui vou passando as informações. Você que está saindo de casa, por exemplo, nesse instante não chove na capital paulista, o que é um bom sinal. Até o sol aparece de forma tímida em vários pontos da capital, mas tem trânsito na chegada pela Castelo Branco. Inclusive, um acidente que aconteceu na Castelo, na altura de Alphaville, envolvendo uma moto, deixando a situação ainda mais complicada, você saindo de casa e indo trabalhar.
0: Agora, ontem choveu muito, a gente falou sobre isso aqui no Start TMC desde as 5 horas da manhã, a gente falando aí sobre chuvas em São Paulo e também em outras regiões, e essa chuva causou muitos transtornos em São Paulo. Então, Bruno Chesi tá aqui para comentar pra gente, eu não sei nem se sobre a chuva ou sobre outro assunto, mas sobre chuva aqui também tem, ó, várias informações: que inundou o túnel do Anhangabaú, estações de metrô, transbordou o lago do Ibirapuera, o temporal cancelou voos em Congonhas, levou à suspensão do rodízio de veículos, mas a gente também tem assuntos, então, internacionais com Bruno Chesi, o nosso editor-chefe.
5: Vamos do nacional pro internacional. Essa chuva que atingiu São Paulo no final da tarde de ontem provocou muitos estragos ali na região central. O Rafael Telles já tinha comentado, inclusive, isso. E como você citou, teve uma situação de pânico, né? Que foi no túnel Anhangabaú, que as pessoas ficaram ilhadas e, enfim. Hoje os estragos ainda são visíveis em algumas ruas aqui da cidade. Eu destaco ali do lado da Avenida São João. Alagou demais a ponto das pessoas não conseguirem nem transitar e os ônibus estavam desviando.
1: Estações do metrô também. Com muita água.
5: Exato.
0: Os bombeiros registraram dezenas de chamadas para quedas de árvores, enchentes, desabamentos. Uhum. Então foi uma situação de caos.
5: Na região da Liberdade também, a própria estação Japão Liberdade ficou inundada, né? E como ela é um pouco mais para baixo, como dizer assim, acabou...
1: A água chega fácil ali.
5: Pra lá, né? Mas partindo para o destaque internacional, um destaque muito triste, na verdade, como vocês deram mais cedo. Pelo menos 28 pessoas morreram após o desabamento do telhado de uma escola particular na cidade de Peshawar, no noroeste do Paquistão, na manhã dessa quinta-feira. Entre as vítimas estão 27 estudantes e um professor, segundo informações de um hospital da cidade. Outras 20 pessoas ficaram feridas e as equipes de resgate continuam trabalhando no local. De acordo com as autoridades, várias crianças ficaram presas sob os escombros e há temor de que o número de mortos aumente. O acidente aconteceu no Al-Khair Education Center, na região norte da cidade de Peshawar. Segundo um oficial de emergência, a estrutura de um andar superior desabou sobre o primeiro piso, atingindo os alunos que estavam em sala de aula. Os socorristas já retiraram dezenas de crianças dos destroços, mas as buscas seguem por possíveis sobreviventes. Esse desabamento de edifícios são relativamente, a gente pode dizer assim, comuns no Paquistão, onde alguns especialistas apontam uma série de falhas na fiscalização. A gente teve recentemente aqui também uma questão de falha na fiscalização por parte de prédios aqui na região da Penha, em São Paulo, que acabou de desabando, mas isso também não é uma questão exclusiva nossa. Então, esses descumprimentos das normas de construção e uso de materiais de baixa qualidade acabam por propiciar muitas vezes esse tipo de desastre.
1: E falando sobre o nosso país aqui, nas grandes capitais, né, em Brasília, em Belo Horizonte, no Rio de Janeiro, no Recife, Curitiba, São Paulo e por aí vai, são várias grandes cidades, é fundamental que a fiscalização aconteça, né? Tem que ter uma fiscalização séria sobre esse tipo de assunto. E nós temos informações, você fez um sinal aí.
5: Não, eu disse que tem gente esperando para entrar no estúdio, por isso que estou fazendo um sinal.
1: Boa.
4: Para a gente girar as nossas informações.
5: Nosso estúdio é pequeno, mas
1: boa.
5: Por isso.
1: Show. Valeu. Então, obrigado, Bruno Chesi e Lorena Ávila também. Agora são 6:53.
4: Que surge.
1: Agora eu entendi. O Felipe Bueno, do TMC 360 aqui no estúdio. E o Napoli, Felipe Bueno?
6: Primeira coisa que eu quero dizer, além de bom dia para vocês, que são pessoas lindas, é quem sou eu, né, pro Bruno Chesi falar se tem gente querendo entrar? Eu não sou ninguém, gente. Eu não sou ninguém. Bruno Chesi, bom dia, lindo demais. O Napoli jogou, como eu disse ontem, ele jogou na terça-feira, massacrou o Vila Real, mas perdeu de virada por 3-1. São coisas que acontecem no futebol. Veja o Corinthians, por exemplo. É enorme, mas às vezes perde. É da vida, gente. É da vida. Acontece, né?
1: São grandes equipes.
6: Mas falando sobre a Champions, terminando essa segunda rodada, que nós tivemos ontem 9 jogos, eu trouxe aqui 3 jogos pra gente destacar. Roma 3, Real Madrid 4. Falei pra vocês ontem que a Roma merecia atenção, né? E esteve ganhando do Real Madrid. O Real Madrid precisou fazer alterações, colocar o Endrick, né, tão questionado o Endrick, no lugar do Vini Júnior, inclusive. E aí o Real Madrid consegue rapidamente fazer 3 gols em cima do Roma. É óbvio que pesou a camisa também, mas a Roma jogando em casa, mostrando um belo futebol, tá brigando na ponta do campeonato italiano. Tem time para se classificar para os matas da Champions, né? Segundo jogo que eu quero trazer aqui, já se esperava que ia ser um jogão, né? O Manchester City e o PSG. O City jogando em casa, perdendo de 4-2 do Manchester, do PSG. PSG é uma máquina de jogar futebol, né? E interessante que já há algum tempo, há 2 temporadas pelo menos, se livra de craques, de nome, e começa a construir um time com menos nome e mais conjunto.
1: Mais coletivo,
6: né? E um dos destaques, obviamente, além do Dembélé, o Kvaratskhelia, né? Que já usou a camisa azul e não preciso falar mais nada, né? E o terceiro time que eu queria, o terceiro jogo que eu queria destacar, 2 times amarelos. O Boda, né? Escreve Bodo, mas fala Boda Glimt, na Noruega, que fez muito sucesso na temporada passada, né? E tá jogando bem de novo, venceu o clássico Borussia Dortmund, por 1-0. Então, para fechar aqui, 8 times fecham essa segunda rodada com 2 vitórias, ou seja, 6 pontos. PSG, Barcelona, Aston Villa, Stuttgart, Liverpool, Sporting, Arsenal e Real Madrid.
1: A Liga dos Campeões, que mudou o regulamento da primeira fase, agora há uma liga, né? Pontos corridos.
6: Isso.
1: 8 classificados direto para as oitavas e 24 que vão para uma pré-oitavas de final.
6: Vão para o segundo turno.
1: Vamos dizer, 16 avos de final.
6: Exatamente.
1: Muito bom. Lembrando aqui também que tivemos ontem o Palmeiras em campo pela Libertadores. O Verdão venceu o Fluminense por 2-1. E hoje tem Flamengo e Estudiantes na Argentina com a cobertura, como sempre, aqui da TMC. E não há tempo para mais nada, mas dá rapidamente em 10 segundos.
6: É que o Ricardo Spárvoli pediu: fale do maior time da Inglaterra. O Liverpool venceu o LASC 6-3.
1: Okay. Muito bom. Fernanda Câmara, não há tempo para mais nada. Vem aí, TMC 360. Gente, tchau. Beijo.
6: Obrigado, valeu. Gente. Valeu.
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1: Observatório Nacional, 6 horas, 59 minutos, 40 segundos. Observatório Nacional, 6 horas, 59 minutos, 50 segundos.
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1: E agora são 7:10 e nós estamos juntos aqui trazendo para você no Dial também as informações desta quinta-feira, dia 15 de outubro de 2026, dia do professor, dia em que eu, Filipe Bueno e ela, Jona Trepto, estamos juntos para trazer para você informações, dia em que a gente vai falar dos rescaldos pela cidade, pela região metropolitana de São Paulo e fora outros lugares também, rescaldos das fortes chuvas da tarde desta quarta-feira. Já antecipando para você, e daqui a pouco a Jona Trepto vai falar com mais detalhes sobre isso, já antecipando para você que nesta quinta são esperados movimentos muito semelhantes aos desta quarta-feira, com alagamento, transbordamento de lago, alagamento do túnel no centro da cidade, o famoso túnel do Anhangabaú. Vamos contar um pouco da história do que aconteceu nesta quarta-feira? O Marcos de Pato vai trazer pra gente os resultados, vai descrever o que aconteceu nessa uma hora, mais ou menos uma hora de temporal na capital paulista e os resultados que esse temporal trouxe.
2: Quem estava nas ruas na hora do temporal viu a água acumular de forma assustadora. No túnel do Anhangabaú, dezenas de veículos ficaram empilhados com a passagem inundada. Equipes do Corpo de Bombeiros foram acionadas para fazer o atendimento de vítimas no local. De cima do viaduto, dava para se ter uma ideia do volume de chuva que caiu na Avenida 23 de Maio, no centro da cidade. Segundo a prefeitura, em apenas 40 minutos choveu na região o esperado para 11 dias no mês de outubro. De acordo com o Centro de Gerenciamento de Emergências Climáticas, foram registrados 42 milímetros de chuva. Por conta das ocorrências, a administração municipal suspendeu o rodízio de veículos. Na Zona Sul, a Avenida Ricardo Jafé ficou alagada. Motoristas que tentaram passar pelo trecho ficaram pelo caminho e pessoas se arriscaram caminhando no meio da água. Pontos de alagamento também foram registrados na Avenida dos Bandeirantes, perto do aeroporto de Congonhas, o que deixou o trânsito complicado na região. No Parque Ibirapuera, o lago transbordou. A chuva também invadiu estações de metrô, como a Liberdade. Além dos chamados para atendimento de enchentes e quedas de árvores, também foram registradas duas ocorrências de desabamento. Na Brasilândia, uma pessoa morreu após o imóvel em que ela estava ser atingido por um deslizamento de terra. O outro caso foi registrado aqui no bairro Bela Vista. De acordo com informações da Polícia Militar, 3 de 12 imóveis que ficam no mesmo terreno foram atingidos com o desabamento da estrutura de uma obra que fica nos fundos. Ninguém ficou ferido.
3: Pois é, a chuva deve ganhar ainda mais força em parte do Sudeste hoje, principalmente no estado de São Paulo. Pode registrar novos temporais depois desses alagamentos de transtornos de ontem. A gente precisa encontrar uma palavra nova para associar a chuva, né? Transtorno virou pouco, Felipe. Já é uma coisa tão recorrente, tão grave. Transtorno é pouquinho para explicar o que acontece. Quem tem mais informações é o repórter Ricardo Spárvoli.
4: Bom dia, Joana, Felipe, para você que acompanha o TMC 360. A previsão, Joana, como você disse, para essa quinta-feira é de chuva persistente aqui na capital paulista, mais uma vez, volumes elevados em diferentes áreas, tanto aqui da capital quanto do estado de São Paulo. Em Minas Gerais e no Rio de Janeiro também, as pancadas devem ganhar intensidade ao longo de todo o dia. A mudança no tempo está relacionada à formação de um novo ciclone extratropical e de uma nova frente fria, previstas para sexta-feira nas proximidades do litoral das regiões sul e sudeste aqui do Brasil. Mas falando de ontem, assim como comentou o nosso Marcos de Pato, em apenas 40 minutos ali na região do Anhangabaú, choveu o esperado para 11 dias aqui na capital paulista. O temporal acumulou 42 milímetros de chuva na região central, volume correspondente a 37% do total esperado para o mês de outubro. A força da água provocou um alagamento que deixou carros e ônibus submersos ali no túnel do Vale do Anhangabaú. 26 carros e ônibus ficaram presos. Alguns veículos chegaram até a boiar. As imagens feitas, a gente acompanha aqui no YouTube. Imagens mostrando veículos completamente cobertos pela água, as janelas completamente cobertas, as pessoas tentando fugir, tentando escapar. E quem falou sobre todo esse temporal, sobre todos esses problemas que a cidade de São Paulo enfrentou ontem, foi o prefeito aqui da capital, Ricardo Nunes. A gente acompanha.
5: Choveu em São Paulo demais, 40 milímetros, foi 40% em poucos minutos, que era para chover o mês inteiro, mais a região central. Chegou a ficar paralisado aqui o túnel Anhangabaú, sentido sul-norte. Estamos aqui trabalhando para liberar o túnel Anhangabaú, sentido norte e sul. Rapidamente a gente colocou todas as equipes para trabalhar, de limpeza, hidrojato, guincho, bombeamento, equipe aqui, lá na Paulista, Moema, enfim.
4: E hoje não deve ser diferente. Felipe e Joana, volto com vocês.
1: De fato, não deve ser diferente, e vale aqui a gente acrescentar algumas contas do ponto de vista, algumas coisas do ponto de vista histórico e também do ponto de vista gerencial, vamos dizer assim, né? Houve um grande momento desses que a gente falou de transtorno no túnel do Anhangabaú em 1999, quando 160 veículos ficaram debaixo d'água. Foi uma grande surpresa para a sociedade. Até então nunca tinha havido algo semelhante em São Paulo, pelo menos na era moderna, né, nessa virada de milênio, podemos dizer assim. E alguns anos depois a CET criou protocolos justamente para situações como essa, né? 2006. Então não dá para a gente dizer, 20 anos depois do estabelecimento desses protocolos, que é uma surpresa. Volume realmente grande e inesperado. Não houve a Joana Trépto, porque todos os dias aqui a Joana Trépto traz as informações sobre a previsão do tempo em São Paulo, na região metropolitana e no país. Então choveu demais, né? Mas o que as autoridades, e a gente sempre pergunta isso, todo verão, e nem é verão ainda, todo verão a gente pergunta a mesma coisa. O que você fez no verão passado e do verão passado para esse? O que foi feito? Nível municipal, nível estadual e nível federal. O verão tá batendo a porta aí e vai ser pesado.
3: Inclusive, isso que você diz é muito importante para complementar a nota da Prefeitura de São Paulo, que diz que o túnel do Anhangabaú tem 6 bombas que operam de forma ininterrupta, que não registraram problema, mas que a vazão não foi suficiente diante do volume de água registrado. A Prefeitura também disse que um caminhão de bombeamento emergencial esteve lá para reforçar a drenagem do local, e é exatamente isso que você disse. Existe uma estrutura que talvez esteja preparada para enfrentar chuvas que caíam alguns anos atrás. Com as mudanças climáticas, e a gente não pode mais questionar a existência ou não das mudanças climáticas, porque a gente está vendo, vivendo isso, é preciso adaptar, é preciso investir, é preciso modernizar todo tipo de tecnologia que estão ao dispor dos cidadãos para proteger. Porque começou a cair uma chuva, os cidadãos estão correndo risco de morte. É isso que acontece. Tanto que houve uma morte ontem registrada. Uhum. E isso vai se repetindo. Hoje, tá um solzão. A gente viu o Ricardo Sparvoli entrando ao vivo aqui. Um dia lindíssimo. Vai chover, tem previsão para temporais. Se cair de novo 50 milímetros, 40 milímetros, 100 milímetros em um espaço muito pequeno, num curto tempo, vai acontecer de novo de um cidadão correr risco de morte.
1: Bom, e o IMET informou que o episódio do Super El Niño em andamento se intensificou de forma expressiva, registrando marcas térmicas próximas a recordes históricos globais. Dados de monitoramento apontam que no fim de setembro e no início agora de outubro, as águas superficiais na costa da América do Sul atingiram anomalias de até 4,5 graus acima da média, se aproximando do recorde absoluto observado em 1983. Preste atenção. Na região central do Oceano Pacífico Equatorial, por exemplo, as temperaturas superaram os valores médios históricos em mais de 2 graus, né? Impulsionando alterações severas nos padrões de circulação atmosférica. Mas os meteorologistas alertam o seguinte, que a persistência do fenômeno climático extremo vai continuar provocando episódios de calor intenso, estiagem prolongada em áreas produtoras, tempestades severas em diferentes regiões do território brasileiro ao longo dos próximos meses. Vou repetir para ver se as pessoas escutam e não dizem que vão ficar surpresas, né? Agora, 7 horas e 20 minutos.
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3: Estamos todos juntos, 7h21. Muito bom dia para você que chega agora com a TMC, ou bom dia para você que permite que a TMC chegue agora na sua vida. Quinta-feira é um dia tão gostoso sempre, mas atenção, porque tem previsão de chuva forte em boa parte do país, temporais, alagamentos e todo aquele auê que a gente já conhece. Meu nome é Joana Treptow e eu estou todos os dias aqui acompanhada dele, Felipe Bueno, acompanhada por ele, na verdade. Felipe Bueno, bom dia. Não dá pra gente assassinar a língua portuguesa,
1: não,
3: Felipe.
1: Não, de modo que já tem muita gente que faz isso.
3: E hoje é dia do professor,
1: e então, hoje é de mais favor, respeito. Agora, né? Vamos caprichar, né? Bom dia pra você que tá nos acompanhando, seja bem-vinda, seja bem-vindo. Eu e a Joana Treptow vamos ficar com você até as 9h58, mais ou menos, trazendo pra você destaques do noticiário. Então, bora lá, começar com esse aqui, ó. Presidente Lula afirma que o fim da escala 6x1 é conquista histórica. Em uma publicação nas redes sociais, o presidente da República afirmou que a aprovação é uma vitória dos trabalhadores e das trabalhadoras.
3: O Senado aprovou em 2 turnos o fim da escala 6x1 ontem, bem de noite já, de Brasília, Lívia Braz.
11: Foram 75 votos a favor e apenas 1 voto contra, e esse voto contrário foi do senador Hamilton Mourão, do Republicanos.
1: Davi Alcolumbre fala em mudança gigantesca. Segundo o presidente do Senado, a redução da jornada pode transformar a vida de milhões de trabalhadores. O presidente da Câmara dos Deputados, Hugo Mota, falou em coroação de esforço histórico após a aprovação.
3: Entidades patronais afirmam que fim da escala 6x1 pode pressionar a inflação. Federação das Indústrias de São Paulo, a Fiesp, alerta para aumento da informalidade.
1: E hoje o Senado vota a proposta de emenda à Constituição da Segurança Pública. De Brasília, Rafael Felitti.
12: A proposta prevê uma maior integração entre as forças de segurança federais, estaduais e municipais para combater o crime organizado.
3: Cássio Nunes Marques volta atrás da própria decisão e determina a reativação de canal Exército do Lula. Presidente do TSE sustenta que a meta precisa seguir monitorando as publicações deste e de outros canais de candidatos durante o período eleitoral.
1: Daniel Vorcaro depõe hoje em videoconferência à Polícia Federal. O ex-banqueiro deve prestar esclarecimentos sobre a venda do Banco Master ao BRB.
3: Chuvas devem voltar com força nesta quinta-feira em todo o Sudeste. Novo ciclone extratropical avança perto do litoral paulista.
1: E no sul do país, a cheia dos rios Paraná e Iguaçu avança sobre casas, comércios, áreas de lazer, na fronteira entre Brasil e Paraguai. De Curitiba, Ângelo Sfaier.
13: Em Cidade do Leste, no lado paraguaio, pelo menos 650 famílias precisaram sair de casa. No lado brasileiro, em Foz, temos 20 famílias nesta situação. A usina binacional Itaipu segue monitorando as cheias.
3: Palmeiras sai na frente contra o Fluminense pelas semifinais da Libertadores. O Verdão bateu o tricolor carioca por 2x1 no Maracanã e agora precisa só de um empate para avançar à final. Hoje, Flamengo enfrenta os Estudiantes da Argentina em La Plata.
1: 7h24, TMC 360 está no ar.
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3: Por 75 votos a 1, o Senado Federal aprovou o fim da escala 6-1. A mudança na Constituição deve ser promulgada na próxima semana. Vamos para a capital federal com a Lívia Braz, que nos conta quais são os próximos passos a partir de agora. Bom dia para você, Lívia.
11: Oi, Joana, bom dia para você, bom dia para o Felipe. Pois é, essa votação ontem terminou por volta das 21h30. Foram 75 votos favoráveis e só um voto contrário do senador Hamilton Mourão, do Partido Republicanos. E essa proposta que foi aprovada ontem, ela prevê uma mudança gradual. Depois que esse texto ele for promulgado, 2 meses depois, a jornada semanal de trabalho já cai de 44 para 42 horas por semana. Daí, um ano depois, 12 meses, passa então de 42 para 40 horas semanais. E aí sim, com 2 dias de descanso remunerados, um desses dias deverá preferencialmente ser aos domingos. Essa nova regra só não vai ser aplicada para os trabalhadores que têm o ensino superior e que recebem mais de 2 vezes o teto do INSS, que é o equivalente aí a mais ou menos R$21 mil por mês. O presidente do Senado, Davi Alcolumbre, falou sobre a importância dessa aprovação. Vamos ouvir.
14: À primeira vista, pode parecer uma mudança sutil, mas para quem acorda cedo, pega ônibus lotado, cumpre sua jornada e volta para casa no fim do dia, esta mudança é gigantesca.
11: Daí ontem no plenário, né, durante essa votação, várias falas, algumas bastante diferentes, né? Os senadores governistas classificaram essa medida como um grande avanço para os trabalhadores. Já os parlamentares de oposição, como por exemplo o senador Carlos Portinho, do PL, questionou a falta de dados, né, com os impactos dessa mudança para diferentes setores da economia. Também houve críticas lá no plenário ao momento, né, ao timing que essa votação foi feita, justamente entre 2 turnos das eleições. E essa aprovação, na verdade, ela representa uma grande vitória política para o presidente Lula, né, candidato à reeleição, e que transformou essa PEC do fim da escala 6-1 em uma das grandes bandeiras da campanha dele. Então, foi considerada uma grande vitória para essa campanha dele. Proposta, lembrando, ainda precisa ser promulgada pelo Congresso Nacional. Joana e Felipe.
1: Bom, tá certo, então vamos seguir fazendo a repercussão dessa notícia que movimentou Brasília e o resto do país. Não tinha como ser diferente. Nesta quarta-feira, o presidente da Câmara dos Deputados, Hugo Mota, celebrou a aprovação em 2 turnos da PEC, que acaba com essa escala 6-1 pelo Senado. Nas redes sociais, ele disse o seguinte: o fim da escala, abre aspas, né? O fim da escala 6-1 é uma realidade. Com a aprovação de hoje no Senado, coroamos um esforço histórico que debatemos, construímos e aprovamos com muito diálogo na Câmara dos Deputados desde fevereiro, quando pautei o projeto, fecha aspas. Bom, dá para tirar aqui desse curto pronunciamento, presidente do Congresso Nacional, o seguinte: debatemos, construímos e aprovamos com muito diálogo. Então, quem diz que não houve diálogo, que a proposta foi aprovada de maneira soldada, está falando algo que vai de encontro ao que disse o presidente da Câmara dos Deputados. Aqui não está se tomando posição, está se trazendo para você dados para que você monte o quebra-cabeça e forme a sua opinião sobre um fato.
3: E o presidente da República, que articulou também para que a pauta fosse votada entre os 2 turnos, uma pauta que é uma bandeira da campanha de Lula, o presidente Lula publicou um vídeo nas redes sociais logo depois da aprovação da PEC. Vamos ouvir a mensagem.
15: 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Eu tenho certeza que uma conquista como essa jamais será revogada, porque não foi uma conquista burocrática, foi uma conquista que saiu da rua e de um desejo histórico do povo trabalhador. Portanto, eu quero parabenizar o povo que foi para a rua. Quero parabenizar os senadores e as senadoras que votaram favorável, porque o povo merece respeito e conquistar esse respeito. Sorte para o povo brasileiro.
1: Bom, a Fiesp, a Federação das Indústrias do Estado de São Paulo, criticou duramente essa aprovação. alertou para pressões inflacionárias, risco de perda de competitividade e potencial avanço do trabalho informal. A entidade argumenta que o engessamento da jornada por norma constitucional compromete a autonomia dos setores produtivos, defendendo que as adequações deveriam ser tratadas via negociações coletivas. Essa proposta que reduz o teto da jornada semanal avança agora no Congresso. O setor industrial projeta forte alta nos custos operacionais e reflexos diretos no bolso do consumidor.
3: E há mais pronunciamentos e posicionamentos de entidades do setor produtivo que reagiram com forte preocupação à aprovação da fim da escala 6x1. Um estudo divulgado pela Confederação Nacional da Indústria aponta que a redução da jornada de trabalho semanal para 40 horas sem o corte de salários, exatamente como foi aprovado, pode gerar um encarecimento de mais de 267 bilhões de reais nos custos de produção. A CNI estima ainda um impacto médio de 6% da inflação, afetando diretamente itens como alimentos e vestuário. Entidades como a CNC também criticaram o avanço da matéria em período eleitoral, defenderam que a flexibilização seja tratada prioritariamente por meio de negociação coletiva.
1: Lembrando que senadores não representam grupos, não representam lobbies, não representam populações, representam estados, né? Então, vamos considerar aqui uma última informação para fechar esse assunto por enquanto. Foram 75 votos a 1 nas duas rodadas de votação no Senado. O único parlamentar a votar contra foi o senador Hamilton Mourão, do Republicanos do Rio Grande do Sul. Tivemos oportunidade de conversar com ele antes, né? Dias antes dessa discussão no Senado, ele já tinha se pronunciado contra, trouxe os argumentos dele que nós trouxemos aqui em rede nacional. Ele é general da reserva do Exército e foi vice-presidente da República no período de 19 a 22. Não foram divulgadas as razões do voto contrário. Em 2022, ele conquistou uma cadeira no Senado, representando o estado do Rio Grande do Sul, com mais de 2,5 milhões de votos. Foi, portanto, o único parlamentar a manifestar oposição formal à proposta nessas duas etapas da votação. 7h32.
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3: Pesquisa eleitoral, pesquisa Quest, aponta Flávio Bolsonaro com 46% das intenções de voto, Lula com 44% em um eventual segundo turno, resultado que configura então empate técnico. A pesquisa também indica que 91% dos entrevistados estão decididos sobre o voto, enquanto 9% admitem que ainda podem mudar de escolha. Na rejeição, Flávio aparece na frente e registra 54% contra 53% de Lula. Sobre o governo federal, 48% desaprovam a gestão, 45% aprovam, 7% não souberam responder. A avaliação do governo é negativa para 40%, positiva para 34% e regular para 24%. A Quest entrevistou 2.154 eleitores de 16 anos ou mais entre os dias 10 e 13 de outubro, margem de erro de 2 pontos percentuais para mais ou para menos, nível de confiança de 95%.
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1: O Bruno Rizzi já está conosco para conversar sobre esses números que nós acabamos de trazer. E Rizzi, uma coisa é preciso dizer, né? Ao longo de praticamente toda a campanha antes do primeiro turno, nós ouvimos essa expressão, empate técnico, empate técnico, empate técnico, e agora essa expressão está voltando. O que isso significa no segundo turno é outra eleição, nós sabemos, né? Mas diga quais são as suas leituras desses números. Seja bem-vindo mais uma vez, bom dia.
18: Bom dia, Felipe, bom dia, Joana, bom dia a todos com a gente aqui no TMC 360. Pois é, Felipe, a gente viu a pesquisa Quest aí que mostra a manutenção, primeiramente, do favoritismo de Flávio Bolsonaro, aquele favoritismo que ele conquistou já no primeiro turno, mas mostra que aquela gordura que talvez ele tivesse com a votação, com os votos órfãos, digamos assim, ela já foi consumida no primeiro turno com o movimento dos votos úteis. Um movimento que chama muito a atenção nesse segundo turno, nessa pesquisa de ontem, é a mudança de patamar dos brancos nulos e ausentes, que eram até o primeiro turno 13% na pesquisa Quest e que nessa pesquisa foi para 9%. Então, uma queda, de fato, além da margem de erro, a gente vê uma queda de 4 pontos percentuais. Isso vai transformando ali aquela questão dos indecisos, dos desinteressados, dos, enfim, daqueles ausentes que começam a se movimentar para, de fato, votar. Outro ponto que chama atenção: Flávio conquista a sua maior pontuação desde o início ali da série em agosto de 2025, né? A gente vê que Flávio consegue alcançar 46% e Lula consegue alcançar 44%. Não é o seu pico. Lá no início, Lula tinha, em agosto de 25, 48%. Hoje figura com 44%. Porém, desde o início da campanha, dia 16 de agosto, Lula vinha numa queda, foi de 43 para 42, bateu 40, chegou ao primeiro turno com 42% e agora oscila ali positivamente para 44%. Outro ponto que chama atenção, eu sempre falo aqui que é uma eleição de rejeições e medo, é justamente a questão do medo. Por quê? Porque Flávio veio conquistando a confiança. Ele tinha ali um medo da volta de Flávio, o eleitor tinha um medo da volta dos Bolsonaros para o poder, que vinha ali com 46% dos eleitores versus 40% de Lula. Quando foi o segundo turno, as vésperas do segundo turno, o medo para Lula era maior, né? O medo da permanência de Lula era de 43% e da volta dos Bolsonaro de 40%.

0: Isso pode ter sido ali um dos momentos que Flávio tenha escorregado um pouco e que Lula tenha aproveitado para dar essa respirada. Ainda tem muito tempo, Flávio já organiza manifestações, assim como o PT e Lula fizeram nos últimos dias e no final de semana, mas, de fato, a corrida é apertada. No final das contas, Flávio é favorito. Agora, independentemente de quem vencer, vai ser novamente aquele 51-49. Fortes emoções, mais uma vez. E, na verdade, um empate técnico, como você bem trouxe, Felipe.
1: Tá certo, então, Bruno Rizzi, que volta ao longo da nossa programação. Estamos te esperando aqui, Bruno Rizzi. Fica só a dica, tá? Quando você volta, as portas do estúdio estão abertas. Um bom trabalho para você. Um abraço.
0: Valeu, até amanhã. Amanhã eu tô aí, prometo.
1: Opa, 7h37, valeu.
2: Vamos para o Rio de Janeiro. A Polícia Federal acaba de prender o deputado estadual eleito Márcio Canella, do União Brasil. O delegado Marcos Amin, ex-secretário de Polícia Civil do Rio de Janeiro. Estamos falando de uma ação que faz parte da 8ª fase da Operação Unha e Carne. Operação muito importante que apura elo entre o Comando Vermelho, facções criminosas e o poder público no Rio de Janeiro. Vamos entender melhor com as informações que chegam agora. Informações urgentes com Gustavo Sleman. Bom dia, Gustavo.
3: Bom dia, Joana. Bom dia a todos que nos acompanham. Mais uma prisão de Márcio Canella, ele que é deputado estadual, foi reeleito agora no último pleito, inclusive foi o segundo mais votado em todo o estado do Rio de Janeiro, né? Ele que tem como grande reduto eleitoral a Baixada Fluminense e principalmente Belford Roxo, onde foi prefeito, né? A gente lembra que Márcio Canella já foi preso em outra fase da Operação Unha e Carne da Polícia Federal, que investiga justamente, como você bem lembrou, o envolvimento, né, de agentes públicos e também agentes políticos com os crimes, né, com crime organizado, na verdade, melhor dizendo, aqui do Rio de Janeiro, em diferentes esferas. E agora mais uma fase dessa operação mirando Márcio Canella, que volta a ser detido em um condomínio na Barra da Tijuca, na zona sudoeste da capital fluminense. Além dele, Marcos Amin, delegado, que já foi secretário de Estado de Polícia Civil, também foi detido durante a ação desta quinta-feira. A gente lembra, né, que o Márcio Canella, inclusive, ele chegou, né, a oferecer a medalha Tiradentes, a maior honraria da Casa da Assembleia Legislativa do Rio de Janeiro, ao Marcos Amin, na época em que ele estava à frente da Polícia Civil. Polícia Federal investigando mais uma vez, né, um esquema que envolve o crime organizado de agentes públicos e também agentes políticos, com um esquema que movimentou milhões de reais. A gente está acompanhando essa ação que acontece em endereços na zona sudoeste da capital fluminense, na Baixada e também na região dos lagos do Rio de Janeiro. Nossa equipe em deslocamento para a sede da Polícia Federal na região portuária do Rio de Janeiro. Afinal de contas, além dos mandados de prisão, os agentes também cumprem mandados de busca e apreensão, justamente para apreender materiais que podem ajudar no avançar dessas investigações, como aconteceu em outras fases, que, segundo a PF, né, essas apreensões nas outras fases ajudaram, né, a chegar agora nessa nova etapa. Claro, também microfones abertos para os posicionamentos das defesas. Nossa reportagem já procurando também a defesa de ambos os presos nessa etapa de hoje da Operação Unha e Carne da Polícia Federal. Mas, mais uma vez, chama atenção, né, a você ter mais uma vez um envolvimento do Márcio Canella sendo preso novamente. A gente lembra que em outra etapa ele foi preso por conta de um fuzil que foi apreendido em um carro dele na época. E aí, esse fuzil, ele alegou que pertencia a um policial que fazia segurança privada dele. Por falar em polícia, rapidamente, lembrando que as polícias militar e civil, por meio de suas corregedorias, também participam da ação de hoje, justamente por conta do envolvimento de agentes de segurança pública nessa investigação da Polícia Federal, pessoal.
1: Seguimos acompanhando, Gustavo, toda a nossa equipe do Rio de Janeiro. É só chamar, o microfone está à disposição. Agora 7h41, na sequência do TMC 360, a gente daqui a pouco volta a falar, traz mais desdobramentos sobre essa mudança histórica na escala de trabalho de acordo com a Constituição.
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15: Faltando 16 minutos para as 8 horas da manhã, você está ligado, está sintonizado na Transamérica, que agora é TMC. Quem escuta sabe, eu sou Júnior de Castro. Excelente manhã para você de quinta-feira. Você sempre com a gente aqui nos 88.7 FM em BH, região metropolitana. Você que nos acompanha de todo o Brasil, de todo o mundo, pelo aplicativo da TMC e pelo site tmc.com.br. Hora de conferir o trânsito por aqui na Via Expressa. Quem traz os detalhes é o Eliseu Júnior. Fala, Eliseu.
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17: 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Está aqui agora de Via Expressa para quem deixa Betim Contagem, segue rumo à capital. Mais cedo um carro capotou por lá, a pista já foi liberada, mas ainda ficam reflexos no trânsito, inclusive, porque há também uma ocorrência envolvendo um caminhão com defeito bloqueando uma das faixas. Você que quer ganhar tempo e segue rumo à capital saindo de Betim, a dica neste momento, evitar Via Expressa e dar preferência por seguir pela Fernão Dias. 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
15: Quatorze minutos para as 8 da manhã e o destaque do trânsito com Eliseu Júnior. TMC, a notícia que importa para você. E olha só que notícia super bacana. Os passeios de barco na Lagoa Pampulha, a bordo do Capivarã, já estão com ingressos à venda a preços populares. A entrada inteira custa R$ 20,00, a meia entrada sai por R$ 10,00. Moradores de BH têm desconto mediante a comprovação e pagam R$ 12,00. Você já foi passear de Capivarã? Eu tenho curiosidade, viu? Crianças de até 12 anos e pessoas inscritas no Cade Único não pagam. As viagens duram uma hora e acontecem às sextas, sábados e domingos. São 4 opções de horários: às 10h30 da manhã, à 1h30 da tarde, às 13h30 e às 5 da tarde. E essa última opção é uma opção muito ideal para curtir o pôr do sol em um dos maiores cartões postais aqui da nossa cidade de Belo Horizonte. A orientação é chegar meia hora antes do embarque para evitar atrasos. Vale lembrar que Em caso de chuva ou tempo ruim, as viagens podem ser canceladas, mas claro, elas serão remarcadas. As entradas para sexta-feira ou mesmo para os próximos 6 meses podem ser compradas pelo portal aqui de Belo Horizonte na internet. Quem conferir e quem preferir pode também garantir o seu ingresso presencialmente no Centro de Atendimento ao Turista, que é o ponto de embarque na Avenida Otacílio Negrão de Lima. Agora 13 minutos para as 8 horas da manhã. Já já a gente volta a reunir a rede TMC com São Paulo, Brasília, Rio de Janeiro, Curitiba, Recife e, claro, a gente aqui de Belo Horizonte. TMC 360 com a Joana Treptow e o Felipe Bueno trazendo para você os destaques do noticiário nacional e internacional. 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E olha só, agora faltando 12 minutos para as 8 horas da manhã, estudantes da Universidade Federal de Uberlândia conquistaram 3 prêmios em uma das principais conferências científicas sobre avicultura da América Latina. O evento foi realizado em Foz do Iguaçu, no Paraná, e reuniu mais de 260 trabalhos. As pesquisas premiadas buscam melhorar a saúde e a produtividade das aves com alternativas que reduzam a necessidade do uso de antibióticos. Um dos estudos investiga a identificação de bactérias que podem causar doenças nas aves. Outro analisa o uso de probióticos para aumentar a produção de ovos em galinhas mais velhas. A terceira premiação reconheceu a trajetória acadêmica dos estudantes. Segundo a universidade, a conquista reforça a importância da pesquisa mineira para o desenvolvimento da avicultura brasileira. 11 minutos agora para as 8 da manhã.
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16: Tá no ar, o É da Sua Conta, seguindo aqui com a série de conteúdos especiais durante a Semana da Criança. A conversa é com o empreendedor. Bom dia pra você, Alilupe, uma época que é bastante popular para os negócios, não é mesmo?
18: Bom dia, Joana, exatamente. Bom dia para você, pro Felipe, pra nossa audiência. Olha, além do Dia das Crianças, né, que mexe bastante aí com o mercado, tem também estão aí as festas de fim de ano, né, Joana? Marcadas aí para presentear quem a gente ama. E hoje a gente fala especificamente sobre o mercado de brinquedos, que atrai tanto os pequenos quanto este pequeno aqui que vos fala.
16: Nossa, você já está falando de final de ano, Alilupe, você é impressionante. Eu adoro essa... Como você antecipa as datas importantes para alertar os empreendedores? É importantíssimo, de fato. Só que, vamos combinar, a gente já vai falar de final de ano, meu Deus do céu. Ok, vamos lá. Eu tenho visto vários adultos voltando a comprar brinquedos, como você, meu caro pequeno. Jogos de tabuleiro, colecionáveis, é o quê? É nostalgia? É diversão? O que será?
18: Olha, olha isso, uma pesquisa apresentada na maior feira de brinquedos da América Latina, a Abrin, de 2024, mostrou que 76% das pessoas entre 18 e 65 anos são consumidores potenciais de brinquedos, Joana. E para quem empreende nesse mercado, ficou alerta, olhar só para o público infantil pode significar deixar boas oportunidades de venda de lado aí, né?
16: E como é que o vendedor pode chegar até esses dois públicos? Você tem alguma dica?
18: Redes sociais, né? É uma ótima opção nesses casos. É uma forma mais fácil de chegar até o consumidor final. Seja ele um colecionador, uma colecionadora ou alguém procurando um presente para os pequenos, né? 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O link de pagamento, ele traz um ar assim mais profissional para o negócio, né? E também evita o compartilhamento de dados sensíveis seus ou então da empresa, né, Joana? E sem contar também que pela rede social você também pode promover a experiência de mostrar ali a miniatura. Tem muita gente já fazendo isso em algumas redes sociais aí por aí, né?
16: Exatamente. Ótimas dicas. Então, Ale, hoje a gente falou sobre o mercado de brinquedos, aqui no É da Sua Conta, nosso quadro em parceria com o Banco PicPay. Amanhã a gente está de volta com mais conversas financeiras. Beijo.
18: É isso aí. Beijo, até amanhã, minhas crianças.
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20: Muito bem, são 7:53, 7:53. A gente cobra a presença de pessoas ilustres aqui no estúdio. E aí, de vez em quando, elas aparecem. Guilherme Ravache está aqui com a gente hoje para falar, para trazer as suas participações, sempre de segunda a sexta-feira, aqui no TMC 360. O que você traz hoje logo de cara? A gente vai falar de mercados. Ravache, bom dia para você.
21: Bom dia, pois é. Mercados hoje amanhecem tensos. Uhum. O que acontece? Ações de tecnologia, bolsas estão derretendo, porque Nvidia, AMD e principalmente Samsung, SK Hynix, que são produtoras de chips, desenvolvedoras de chips, elas têm uma dívida, né, muito alta, ou dependem de compradores que têm uma dívida muito alta. Uhum. Só que ontem saiu o índice de inflação dos Estados Unidos e ele veio com uma inflação mais quente, né, mais cara que o usual. Quando a inflação está alta, a tendência é que a taxa de juros aumente nos Estados Unidos. Quando aumenta nos Estados Unidos, aumenta no mundo inteiro. Quem tem dívida, quem precisa comprar e financia a dívida, inclusive a empresa aqui no Brasil, paga mais juro, claro, porque subiu o juro americano. Qual a preocupação? Com a escalada do juro global, essas empresas não vão conseguir pagar a dívida delas. Então, hoje, SK Hynix, que é uma gigante produtora de chip da Coreia, caiu mais de 11%. Samsung, mas a Samsung faz TV, mas o lucro, grande parte, vem de ação de chip. Caiu mais de 10%. Índice da Coreia hoje caiu 7,40 e tantos, quase 7,5%. Ontem já tinha caído 5%. Como são empresas com muito valor de mercado, SK, Samsung, mais de 50% da bolsa coreana, Nvidia, a maior empresa do mundo, 6 trilhões de dólares. Então a gente está vendo a bolsa caindo, caindo forte. No mundo inteiro, deve abrir em baixa agora nos Estados Unidos, Nasdaq, S&P 500, Dow Jones, todos esses índices em baixa. E aqui no Brasil, a gente viu muita gente comemorando, passar 6-1 em Brasília, uma vitória para os trabalhadores, mas o mercado vê de outra forma. O mercado vê como um potencial aumento de inflação e, de novo, aumenta a inflação, boa chance da taxa de juros subir, e aí o empreendedor brasileiro, empresas brasileiras vão ter mais dificuldade de pagar suas dívidas. Logo, a gente deve ver uma bolsa brasileira abrindo em baixa, a não ser que tem uma pesquisa indicando Flávio Bolsonaro subindo, é o candidato favorito do mercado. Aí não é uma questão de opinião, é uma questão, claro, de número. É um fato. Pode ter uma bolsa aí abrindo embaixo agora, porque o mercado não vê com bons olhos a questão da 6-1, porque as empresas vão ter que contratar mais, a tendência é repassar esse aumento de custo de mão de obra, que pressiona a inflação também no Brasil.
20: Tá certo, então. Guilherme Ravache volta daqui a pouquinho. Vai ficar por aqui hoje, né?
21: Sim.
20: Ah, então tá bom. Sempre bem-vindo aqui o Guilherme Ravache. 7:55 agora.
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16: O Palmeiras venceu o Fluminense por 2-1 em um grande jogo no Maracanã pela semifinal da Libertadores. Quem vai contar tudo pra gente é o José Calil. Oi, Calil.
22: Bom dia, Joana. Bom dia, Felipe. Pois é, ontem o Fluminense e o Palmeiras viveram emoções bastante distintas durante a partida. O Fluminense ficou 70% com a bola, mas não conseguiu finalizar muito, não foi objetivo. O Palmeiras, no contra-ataque, abriu 2-0 e parecia ter a classificação para a final da Libertadores consolidada, porque 2-0 o Fluminense não ia conseguir reverter aqui em São Paulo. Aí no fim, no último lance, o menino Wesley Natan ganhou de cabeça do Gustavo Gomes, falhou o goleiro Carlos Miguel e o Fluminense acabou fazendo o gol que lhe deu a sobrevida. Porque semana que vem, no jogo aqui de São Paulo, 1-0 o Fluminense pode fazer. E se fizer o gol, vai colocar o Palmeiras numa situação difícil. Então, tá tudo aberto. Nessa perna da semifinal da Libertadores, embora, claro, o Palmeiras, mesmo tendo tomado o gol no final, venceu por 2-1 fora de casa e é o grande favorito para ir à final. Para ir à final, contra quem? Isso nós vamos começar a saber hoje, porque o Estudiantes recebe o Flamengo lá em La Plata, 50 quilômetros de Buenos Aires, na Argentina. É o primeiro jogo desta etapa. O Flamengo, se voltar com um bom resultado, fatalmente vai resolver a classificação semana que vem no Maracanã. Então tudo caminha para que tenhamos uma final brasileira na Copa Libertadores. E na Sul-Americana? Também, provavelmente a final será brasileira, porque o Vasco na terça-feira já ganhou do Boca em La Bombonera 1-0 e ontem o Atlético Mineiro meteu 3-0 no Montevideo City Torque, passeou o Galo ontem na sua arena e praticamente já está na final. Então tudo indica aquilo que a gente vem preconizando aqui no TMC 360 há muito tempo, que o futebol brasileiro vai continuar dominando o continente sul-americano. Deve fazer a final da Libertadores com Flamengo e Palmeiras e vai fazer a final da Sul-Americana com Vasco da Gama e Atlético Mineiro. E o Seedorf? Ha! Chegou ontem para o Corinthians. Uma hora de entrevista coletiva, falou um bom português e prometeu tirar o Corinthians dessa situação difícil no Campeonato Brasileiro. Um bom jornal para vocês.
20: Valeu, Calil, que volta amanhã para falar mais sobre futebol aqui na nossa TMC, no nosso TMC 360. Daqui a pouquinho, depois do rápido intervalo, a gente vai voltar a falar sobre 6x1, mas do ponto de vista de quem está lá fora. O nosso Jamil Chad vai trazer pra gente a comparação das relações trabalhistas aqui no Brasil com outros países. Em instantes.
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16: 8 horas em ponto. Vamos diretos às principais notícias desta hora. Deputado eleito Márcio Canella é preso pela Polícia Federal. A ação integra a 8ª fase da Operação Unha e Carne e apura desvios de 7 bilhões e 600 milhões de reais em postos de combustíveis.
20: A Força Aérea Brasileira impôs sigilo de 100 anos sobre a lista de passageiros de uma aeronave do banqueiro Daniel Vorcaro, ex-dono do Banco Master.
16: Senado vota hoje a PEC da segurança. O governo ainda tenta barrar a redução da maioridade penal de 18 para 16 anos.
20: Ministro do Empreendedorismo minimiza impacto fiscal com perdão de dívidas e aumento do teto do MEI. Paulo Pereira estima um custo adicional de 3 bilhões de reais em 3 anos. Agora 8 horas, 1 minuto.
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20: A Força Aérea Brasileira impôs o sigilo de 100 anos sobre a lista de passageiros de uma aeronave do banqueiro Daniel Vorcaro, ex-dono do Banco Master, A gente trouxe nas manchetes e vai desembrulhar um pouco esse assunto agora. Em resposta a um pedido da Lei de Acesso à Informação, o comando da aeronáutica explicou que é necessário proteger, aspas, a intimidade e a vida privada, fecha aspas, desses passageiros, e invocou o artigo 31º dessa Lei de Acesso à Informação, que estabelece o sigilo centenário. Nas eleições de 2022, então, o candidato Lula havia prometido, se eleito, acabar com esse dispositivo previsto desde a publicação da lei em 2011. Promessa, contudo, não foi cumprida. Na solicitação via lei de acesso à informação, a FAB foi questionada sobre o plano de voo da aeronave de voar caro entre 10 e 20 de novembro de 2025. Foi nesse intervalo de tempo que Vorcaro foi preso no aeroporto de Guarulhos, prestes a embarcar no jato rumo a Malta, na Europa. A informação foi divulgada pelo portal Metrópolis e a nossa produção aqui da TMC entrou em contato com a Força Aérea. Estava pensando aqui uma conta de padaria, viu, Joana, e você que está nos acompanhando. Vamos supor que a idade média dessas pessoas que estavam nesse voo, né, nessa lista, seja de 40 anos. Dificilmente essa pessoa vai chegar aos 140 anos de idade, né? Então, tá mais que protegido o sigilo, né? Como é que é o termo? A intimidade e a vida privada dessas pessoas, portanto, estão protegidas. Baita proteção de 100 anos, né? Agora...
16: É difícil, eu tô aqui ouvindo você e tentando entender o que isso significa. Porque, bom, a gente tá falando de falta de transparência para um caso que precisa de... Acima de tudo, transparência, resolução, investigação. As investigações do caso Master, elas estão paradas. Tem quase um ano que a gente tomou conhecimento do tamanho do escândalo, do tamanho da roubalheira de Daniel Vorcaro. Nós sabemos que se trata de um criminoso, mas não sabemos de qual tipo de criminoso. A gente não pode dizer, ah, ele é o quê? Ladrão? Ah, ele é o quê? Corrupto? Ele fez o quê? Ele traficou pessoas? Porque há indícios... desta semana, de que ele tinha uma agência de... Vamos colocar as palavras certas? Uma agência de prostituição. Uhum. Então, que ele ia fora do país, inclusive a países que estão em guerra, buscar modelos, mulheres, o que for. Pessoas em situação de vulnerabilidade, que estão procurando sobrevivência, que estão procurando segurança, trazia pra cá... para usar como contrapartida nas festas que ele oferecia para conseguir poder. É uma dimensão tão macabra que qualquer tipo de informação que não seja transparente, ou seja, que a falta de transparência, ela só atrapalha e só deixa a população mais enfurecida. O caso Master é algo que precisa ser resolvido quanto antes. A gente não sabe o que esse homem fez, como fez, quem se envolveu com ele. A gente não tem ideia da dimensão dos crimes que ele cometeu. 100 anos de falta de transparência, 100 anos de... Como é que a gente pode ser? De proteção.
20: De proteção.
16: 100 anos de proteção. Ajudam quem? Pra quê? Por quê? Então, ok, que protejam nomes, que protejam identidade, mas que deem essa informação para que o público possa entender quem estava envolvido com ele, como ele tentou fugir, para onde ele tentou ir. Na minha opinião, aqui eu trago uma opinião mais do que análise, nada que não seja transparência ajuda nesse caso, que só deixa a população mais enraivecida com essas relações.
20: E eu trago dois fatos para arrematar aqui para você que está nos acompanhando tirar suas conclusões. Primeiro, primeira fase da Operação Compliance Zero, daqui a um mês vai completar, arredondando, né? Daqui a um mês. Vai completar um ano. E aí? Né? O que aconteceu de lá para cá? E o segundo fato não é um fato, é uma pergunta que dá para simplificar tudo isso que a gente trouxe. A quem interessa esconder? A quem interessa não existir transparência? Pronto. Pode pensar aqui, refletir e daqui a pouco, se você quiser, pode até mandar uma sugestão de resposta para essa pergunta, que é uma pergunta fundamental. 8:06 agora.
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16: Com a aprovação do Senado pelo fim da escala 6x1, o Brasil dá um passo rumo a uma jornada de 40 horas semanais, sem redução salarial. Vai ser implementada em até 14 meses, a partir da promulgação, uma medida que segue um movimento visto em outros países da América Latina, Chile, Colômbia, México. Na Europa, a França tem 35 horas. Estados Unidos fixam horas extras a partir de 40 horas semanais. Então, já que a gente está colocando esse assunto no mapa mundi, vamos chamar o nosso Jamil Chad, direto da Suíça, para nos ajudar a entender que como a gente se coloca no mundo de fato com a expansão do direito dos trabalhadores. Jamil, bom dia.
3: Bom dia, Joana, bom dia, Felipe, bom dia a todos, bom estar aqui com vocês. Olha, sem dúvida nenhuma, essa é uma decisão que vai numa direção muito parecida, como você citou, Joana, ao Chile, México e Colômbia. Isso na nossa região. Esses países já adotaram essa lei há alguns anos e agora ela começa a ser, de fato, implementada. Então, sim, é uma tendência, pelo menos na América Latina. Agora, sem dúvida nenhuma, Joana, você tem dupla cidadania, você sabe que a situação em outros países é muito diferente em termos de igualdade social, de previdência, de condições, obviamente, de vida, e cada país vem adotando uma regra diferente. Não há uma espécie de harmonização nem dentro da União Europeia. Nem dentro da União Europeia os europeus jamais conseguiram chegar a um acordo de estabelecer uma regra comum. Qual é, pelo menos, a sensação aqui na Europa? É que nós estamos, pelo menos, vendo alguns países fazendo um teste para a semana de 4 dias. Ou seja, se na América Latina nós ainda estamos falando de 40 horas, aqui na Europa o debate é outro. Funciona ou não funciona uma semana de 4 dias? Qual seria o impacto econômico? Quem ganharia? Quem perderia? Enfim, tem de tudo. Obviamente, como o sistema é absolutamente variado, tem desde o sistema norte-americano, que sim, conta por horas, como o da França, como você citou, muito rígido nas 35 horas, inclusive é até um debate popular, eu diria, cada vez que alguém aparece dizendo que, olha, talvez a gente deveria aumentar para 37 horas, isso vira um caos político. Então, claro, é a vida de todo mundo que está afetada quando uma lei como essa é estabelecida. Então, sem dúvida nenhuma, é um debate global, eu diria, de capitalistas desenvolvidos, capitalistas em desenvolvimento, enfim, é o debate global, sem dúvida nenhuma.
20: Rapidamente aqui, para não tomar muito do seu tempo, Jamil, o segundo tema, que é muito importante também para a gente falar, a volta dos Estados Unidos na América Latina, mas não em termos de embaixada, não em termos de relações comerciais, em termos de um fantasma que assustou a América Latina décadas atrás, a Operação Condor, ou Condor, depende do gosto seu, pronunciar Condor ou Condor. Isso é verdade, Jamil?
3: É verdade. Olha, Felipe, o New York Times traz uma matéria desde ontem pela noite, nós confirmamos inclusive essa informação. O governo norte-americano está destacando para a América Latina 600 soldados. É isso mesmo que vocês ouviram. Insisto, o New York Times revelou essa história ontem pela noite, mostrando que eles vão inicialmente ficar baseados no Panamá. E no Panamá fariam treinamentos, exercícios na selva, obviamente, centro-americana. Qual é o objetivo? Supostamente lutar contra o narcotráfico. E essa, vamos dizer assim, essa unidade, esse batalhão, poderia inclusive ser utilizado em Honduras e na Colômbia. Pelo menos essas são as revelações por enquanto. Ou, Felipe, em qualquer outra operação especial que o governo norte-americano considere que eles poderiam de alguma forma ajudar. Então é isso mesmo que a gente está escutando aqui. O governo norte-americano enviando para a América Latina de uma forma permanente 600 soldados que vão estar estacionados, baseados no Panamá. Isso faz parte, claro, daquela mega operação de influência na América Latina, inclusive com o escudo das Américas, inclusive com a proposta já aprovada no Paraguai de abertura de uma base militar norte-americana no Paraguai, e acordos militares já dos Estados Unidos, os Estados Unidos de Donald Trump, não dos Estados Unidos das últimas décadas, mas do último, basicamente, um ano e meio, o governo norte-americano já assinou, Felipe, 18 acordos militares na nossa região. Inclusive, claro, o escudo das Américas, que Flávio Bolsonaro, senador, diz que se vencer a eleição, vai aderir a esse projeto.
20: Lição de casa para você que está nos acompanhando aqui, busque saber, dá uma procuradinha aí no Google, Operação Condor, né? E trate de saber o que, que aconteceu. A gente nem vai ficar falando aqui para não deixar você mais preocupado, mais preocupada. E o Jamil Chad volta amanhã. Um abraço para você, meu amigo.
3: Bom dia para vocês todos, Felipe e Joana.
20: Bom dia. E dois rápidos destaques do noticiário internacional aqui para a gente fechar esse bloco. Milhares de pessoas ocuparam as ruas de cidades da Colômbia contra medidas do governo do recém-eleito Abelardo de la Espriella. Ato marca a primeira mobilização de oposição após a posse do mandatário. Foi em agosto agora, né? Em Bogotá, por exemplo, grupos sindicais, estudantes, lideranças indígenas e o ex-presidente Gustavo Petro integraram essa marcha. Mais de 60 mil pessoas, segundo dados divulgados pela Presidência da República. E um último destaque, o Vaticano informa que o Papa Leão XIV passou a noite sem intercorrências, tomou café da manhã no Hospital Gemelli em Roma. O pontífice de 71 anos passou por uma cirurgia na terça-feira para a retirada de um tumor no pulmão. 8:12 agora.
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16: Guilherme Ravache está de volta para analisar os impactos de uma decisão que eu trago para vocês agora. A Gol vai suspender voos para Miami, Orlando, Montevidéu e rotas nacionais a partir de fevereiro, pressionada pela disparada do querosene de aviação, que já consome 40% dos custos da empresa. As conexões elas serão mantidas para atender os passageiros. Ravache, algo que era previsto, dado tudo o que está acontecendo
6: inclusive,
16: no mundo.
6: Inclusive, falamos aqui já, desde o início da guerra, né, no Irã, a gente já tem falado, mas não é só a guerra do Irã, a gente tem a guerra do Irã, que tem aumentado o preço dos combustíveis, né, mas principalmente preço do petróleo. Só que tem a guerra da Ucrânia também, a guerra da Ucrânia com a Rússia. A Ucrânia tem atacado refinarias russas e a Rússia tem usinas muito importantes, é um grande exportador de diesel, mas o fato é que a aviação usa querosene de aviação e o preço do querosene de aviação, por conta também dessas duas guerras e principalmente menos refinarias operando no mundo, fez com que o preço do querosene já subisse aí quase 70% no ano. Nos Estados Unidos, esse aumento já é mais de 100%, ou seja, mais que dobrou o preço do combustível de aviação. O que, que as empresas fazem? Elas reduzem rotas, elas fecham as rotas que são menos lucrativas. Não é só a Gol, são todas as empresas. Essa semana teve anúncio de... Nos últimos dias, na verdade, anúncio de resultado de companhia aérea americana. A Delta já reportou, já falou que vai ter esse ano prejuízo de mais de US$1 bilhão por conta do aumento do preço do combustível. Aqui no Brasil, Gol, Azul, Latam, todas têm revisto rotas, deve inclusive ter tendência de aumento de preço de combustível para o período do final do ano. A gente tem menos rotas, tem o combustível mais caro, então é natural que essas empresas cobrem, as empresas de aviação cobrem mais pelas passagens. Então, se você vai viajar, talvez comprar antes seja uma boa ideia, porque de fato vai ter menos voo e esses voos tendem inclusive a ficar mais cheios, porque as rotas são redistribuídas, né? Essas rotas que acabam, os passageiros vão pagar mais e vai ter menos voo disponível, logo o preço aumenta e não tem perspectiva de melhora, porque guerra da Rússia e da Ucrânia, não se sabe quando, né, quando vai ter um desfecho, e a mesma coisa vale para o Irã.
20: Chegando no começo do ano que vem, há 5 anos esse conflito entre Rússia e Ucrânia, né? Guilherme Ravache volta daqui a pouquinho para conversar mais conosco. Valeu, Ravache.
16: Agora são 8:15. Vamos voltar a falar sobre o fim da escala 6x1 aqui no TMC 360 com o professor André Ferrari, advogado, trabalhista e economista. Bom dia, professor.
7: Bom dia, Joana. Bom dia a todos. Um prazer estar por aqui.
16: Professor, a gente sabe que essa pauta aprovada é uma conquista histórica para o trabalhador do ponto de vista social, mas chama a atenção quando a gente vê o posicionamento de entidades empresariais que dizem que é necessário mais discussão, é necessário entender melhor os impactos, os custos. Como é que isso, inclusive, pode voltar em formato de custo para o próprio trabalhador que celebra essa vitória hoje? O deputado e presidente da Câmara dos Deputados, Hugo Mota, no pronunciamento dele, disse que foi uma vitória muito discutida, com muito diálogo. Então, o que a gente pode pensar? Houve ou não houve diálogo? Era preciso discutir mais ou não era? O momento foi adequado para ser votada essa pauta importante, trabalhista, ou precisava de mais cuidado?
7: Xoná, bom, essa pauta inicialmente um anseio da sociedade, eu entendo que sim, foi um momento bom para essa votação, embora alguns dizem que seja uma pauta eleitoreira ou não, isso nós que operamos leis não estamos aqui para julgar, mas o momento foi bom, alguns ajustes nós aguardamos aí alguns ajustes até propriamente o texto final, né? Um ponto importante é que também uma dúvida que já começa a chegar aqui, perguntas e tal, sobre como que na prática isso vai mudar, né? Então o que a gente já observa, que a gente já precisa dizer a todos, que isso não vai ser algo do dia para a noite, né? Essa aplicação é gradual, né? É um momento aí, respondendo sua pergunta, é um momento agora para esses ajustes, né? Alguns setores da economia precisam dos seus sindicatos, né, para regulamentar isso. Então a própria jornada ela não vai ser reduzida amanhã, né? Então nós teremos aí uma pequena redução de 2 horas, depois isso vai de uma forma homeopática, né? Uma questão importante também mencionado aí na sua pergunta sobre o custo para as empresas, né? Isso é uma questão também empírica, né? A curto prazo, sim, né? Deverão ter alguns ajustes e um impacto financeiro para o empresário, sim, né? Isso é óbvio, né? No entanto, estudos mostram, né, que a longo prazo, né, com uma jornada mais acessível ao trabalhador, espera-se um número menor de afastamentos, né, e com isso uma maior produtividade. E essa colheita, quem fará é o empregador, né? Então, ratificando aqui a resposta, um impacto a curto prazo, mas que a médio e longo prazo teremos aí uma colheita, né? Do ponto de vista prático, é importante ressaltar, né, que isso atinge as pessoas que ganham menos, né? Algumas categorias que ganham mais, né? Por exemplo, bancários, isso já vinha sendo adequado a uma jornada menor, então, de certo ponto, sim, entendo que foi benéfico, né? Questão da mulher, né? Isso uma conquista fantástica, né? Fala-se muito aqui também, hoje eu já recebi algumas perguntas, né, que vai aumentar o salário do trabalhador, né? Uhum. Então vamos esclarecer isso. Hoje mesmo eu já vejo aqui, Joana, Felipe, 4 perguntas que isso vai impactar num aumento no salário do trabalhador. Isso não é uma questão legal, é questão matemática, né? Se ele continuar trabalhando, obviamente, e se ele tem que folgar mais um dia, obviamente ele vai ganhar uma hora extra e vai aumentar o salário, né? Porém, se ele não trabalhar esse dia, o salário ele permanece o mesmo. Uhum. Bom, então isso é muito importante, todo mundo está falando isso, mas não. Não muda salário, não muda nada, não muda comissionamento, não muda a tratativa de gestão, né, entre empregados e empregadores, né? O objetivo da PEC é nada alterar em relação a salário e benefícios, somente a jornada.
20: Ô André, com base nessas questões que você tem recebido aí, você em algum momento nessa sua primeira resposta falou de ajustes e falou de vida prática. Então, uma pergunta que aparece pra gente aqui, depois de tanta tramitação e além da questão técnica, questão política, questão partidária, você enxerga, pelo que está à mão agora, pelo que está na mesa, que existe algum tipo de brecha para questionamento nessa alteração constitucional? Ou, assim, está pacificado, tem gente que está feliz, tem gente que está triste, mas pelo menos está pacificado?
7: Olha, do ponto de vista técnico, sim, né, há uma brecha. Ainda que pacificado, sim, nós temos aí algumas brechas, né? A maior brecha que eu vejo, né, digamos assim, né, seria o cumprimento, né, dessa jornada. Então, olhando no dia a dia, né, saindo um pouco, né, do juridiquês, um pouco da PEC, um pouco dessa coisa mais pesada, ali uma pequena empresa, uma empresa até de médio porte, a gente não sabe como isso vai funcionar no dia a dia, porque ele tem ali um número X de funcionários, né? E eu sempre repito, né, no curto prazo ajuste, no longo prazo benefícios, né? Então, mas olha, de um modo geral, ainda que tenhamos essas brechas, né, como todo isso historicamente, né, não só essa PEC, mas todas as brechas, nós entendemos a nossa leitura, que foi uma PEC muito salutar, né, muito salutar.
16: Tá certo. Obrigada, então, pela entrevista, André Ferrari, advogado trabalhista e economista. Até a próxima.
20: Obrigado.
7: Muito obrigado. Foi um prazer estar com vocês.
20: Prazer é nosso. Vamos voltar a conversar. 8 horas, né? Porque essa questão, como lembrou o entrevistado, levanta algumas brechas ainda, né? São 8:23. Tem mais coisa acontecendo em Brasília, no Senado, não é, Joana?
16: Tem. O presidente do Senado, Davi Alcolumbre, do União Brasil, do Amapá, anunciou que a PEC da Segurança Pública vai ser votada no plenário hoje. Agora sim a gente pode falar em esforço concentrado. Não é mesmo, Felipe Bueno?
20: Opa, sim, tá concentrado mesmo.
16: O texto foi aprovado na Comissão de Constituição e Justiça ontem pela manhã. Então, direto de Brasília, Rafael Felitti tem mais informações. Oi, Felitti.
1: Oi, Joana, Felipe, bom dia para vocês, bom dia para todo mundo que está com a gente aqui no TMC 360. Pois é, né? Depois dessa aprovação na CCJ ontem do Senado, essa PEC ficou disponível para ser apreciada em plenário. É uma PEC enviada pelo governo ainda no ano passado, que foi aprovada pela Câmara dos Deputados em março deste ano, e desde então ficou ali tramitando no Senado, ficou um tempo parada. A Joana falou sobre esforço concentrado. No esforço concentrado que tivemos antes do primeiro turno das eleições, essa proposta não conseguiu chegar ao plenário, ficou apenas na CCJ, mas isso foi, ela foi votada ontem na Comissão de Constituição e Justiça, e basicamente essa proposta prevê o seguinte, que uma maior integração entre as forças de segurança federais, estaduais e municipais, prevê, por exemplo, transformar a Polícia Rodoviária Federal em uma Polícia Viária Federal para atuar também em ferrovias e hidrovias, prevê também a criação de polícias municipais, uma série de outras coisas. Mas o presidente do Senado, Davi Alcolumbre, ele anunciou que essa medida seria votada hoje, nesta quinta-feira, após a votação da PEC do fim da escala 6x1, né? Ali durante as celebrações dos parlamentares, da maioria dos presentes ali no plenário do Senado, Alcolumbre fez esse anúncio de que essa proposta seria votada a partir da tarde de hoje. A gente separou essa fala do presidente do Senado. Vamos ouvir.
2: Devido o adiantado da hora e em decorrência desta sessão histórica que vivemos no dia de hoje, informo ao plenário do Senado Federal que votaremos agora somente o requerimento e a matéria está imediatamente incluída na pauta da sessão deliberativa de amanhã, a partir das 14 horas, quinta-feira.
1: Então a gente viu a fala do presidente do Senado, Davi Alcolumbre. Essa proposta já é defendida há um tempo pelo governo Lula, pelo presidente e pelos seus ministros, principalmente na parte da justiça e da segurança pública. Ela é criticada por parte dos governadores de oposição por entenderem que ela tira um pouco ali das atribuições, da liberdade ali dos governadores para atuarem contra o crime organizado, mas ela prevê principalmente isso, né? Esse ajuste ali para que o governo federal atue de forma mais presente na segurança pública nos estados e municípios, e também prevê ali que, por exemplo, chefes de facções criminosas fiquem presos em presídios de segurança máxima, sem direito à progressão de regime e também à redução de pena. Então, já se tem ali outras medidas que essa proposta prevê, a gente vai aguardar essa votação, que assim como a PEC do fim das escalações por um, por ser proposta de emenda à Constituição, a PEC da Segurança Pública precisa ter o aval de pelo menos 49 senadores e precisa ser votada em dois turnos de votação. A tramitação começa na tarde de hoje no plenário do Senado para a votação. Volto com vocês.
16: Obrigada, Felipe, pelas informações.
20: Bom, vamos para São Paulo agora, né? A gente tem as informações da Justiça do Estado de São Paulo, que prorroga a prisão temporária do ex-presidente da Câmara Municipal de São Paulo, Milton Leite, investigado pela infiltração do PCC, primeiro comando da capital, no transporte público, por ônibus, né? Mais detalhes dessa decisão da capital paulista com você, repórter Ricardo Spárvoli.
4: É isso, Felipe Bueno. Milton Leite vai ficar preso por mais 30 dias. A decisão da Justiça Paulista também vale para os outros investigados da Operação Vectura Corrupta, que apura justamente, como você citou, a infiltração do PCC no sistema de transporte público aqui de São Paulo. Milton Leite está preso temporariamente desde 18 de setembro, quando se entregou às autoridades em Mogi das Cruzes, na Grande São Paulo. A investigação teve como ponto de partida mensagens de WhatsApp trocadas entre pessoas apontadas como integrantes do primeiro comando da capital. Em uma das conversas, inclusive, um dos investigados afirma que seria necessário envolver Milton Leite para resolver uma questão relacionada à empresa de ônibus UpBus, que já está sendo investigada também. Os investigadores, além disso, apuram suspeitas de que o ex-vereador seja o verdadeiro proprietário da Transwolf, verdadeira concessionária aqui de transporte coletivo, que também está sendo investigada por suposta ligação também com a facção criminosa, com o PCC. O prefeito Ricardo Nunes, inclusive, disse que é possível que o contrato com a Transwolf já seja também rompido, e a polícia e o Ministério Público investigam possíveis relações entre empresas de ônibus, influência política, lavagem de dinheiro e também financiamento eleitoral. No fim de setembro, o Superior Tribunal de Justiça negou um pedido de habeas corpus apresentado pela defesa, que alegou que Milton Leite tem comorbidades e pediu a substituição da prisão por uma prisão domiciliar. O ex-vereador nega todas as acusações e afirma ter convicção de que é inocente e de que será inocentado. As investigações seguem e a TMC, claro, segue cobrindo todas as novidades envolvendo o ex-vereador e ex-presidente da Câmara Municipal de São Paulo, Milton Leite.
16: Daqui a pouquinho, no TMC 360, nós vamos conversar com o filósofo e escritor Luiz Felipe Pondé sobre o voto virar uma expressão de identidade. É já já.
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16: Bom dia, 8 horas 33 minutos. Bom dia para você que se liga aqui na Transamérica, que agora é TMC nessa quinta-feira, dia 15 de outubro, dia do professor, né? Um abraço aí para todos os professores que nos ouvem. Essa função tão especial, essa profissão, e como a gente disse no jornal ontem, tinha que ser a mais valorizada desse mundo, né, gente? Então, um abraço aí a todos os professores que nos ouvem. 8 horas 33 minutos, chegou a hora de saber do trânsito. Vamos ter notícias aí da Avenida Cristiano Machado com o nosso Eliseu Júnior. Bom dia, Eliseu.
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28: 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O destaque agora para você, o 20 TMC, é de Cristiano Machado. Quem sai do bairro e segue rumo ao centro, enfrenta fila na passagem pelo bairro Palmares, por lá tem semáforo e excesso de veículos. Vale insistir. Na sequência, o trânsito melhora, mas na passagem pelo bairro da Graça tem lentidão no acesso ao viaduto sobre a rua Jaguí. Isso porque a faixa da direita está bloqueada devido à queda de uma placa. Vale motorista insistir neste ponto, claro, redobrando a atenção. 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
16: Tá aí, valeu Eliseu pelas informações do trânsito pra gente nesta quinta-feira, dia 15 de outubro. Vamos nessa atualizar o nosso noticiário por aqui. Vamos saber do tempo, né? Como é que tá o tempo aqui em Belo Horizonte? Tem possibilidade de pancadas de chuva com raios e rajadas de vento em torno de 50 km por hora nesta manhã, viu? Ó, a recomendação durante a chuva é sempre redobrar a atenção, evitar áreas de inundação e não trafegar em ruas sujeitas a alagamentos ou perto de córregos e ribeirões nos momentos de forte chuva, né? Também não atravessar ruas alagadas, nem deixe crianças brincando ali nas enxurradas e próximo a córregos. Não se abrigue nem estacione veículos embaixo de árvores. Atenção especial para áreas de encostas e morros. Nunca se aproxime de cabos elétricos rompidos. Ligue imediatamente para a CEMIG no 116 ou Defesa Civil no 199. Tem também aquele alerta de caso você note alguma rachadura nas paredes aí da sua casa ou na casa da sua vizinhança, aí, né? Ou também o surgimento de fendas, depressões ou minas d'água no terreno, avise imediatamente a Defesa Civil. Em casos de raios, não permaneça em áreas abertas, nem use equipamentos elétricos. É a sua vida que está em jogo, né, gente? Então, vamos ficar de olho, vamos ficar alertas aí nesse período chuvoso, viu? Qualquer coisa, CEMIG 116 ou Defesa Civil no 199. Agora, 8 horas e 35 minutos. Lembrando que daqui a pouquinho, a partir das 10 da manhã, tem o nosso Minas TMC trazendo atualizações do jornal, atualizações
1: aqui de BH e região metropolitana e toda Minas Gerais para você. Aliás, todo o Brasil, né? A gente sempre tem notícias bastante relevantes aqui para você. A gente continua falando por aqui de notícias importantes, porque a Defesa Civil de BH realizou na manhã de quarta-feira uma vistoria de riscos e danos em um imóvel residencial de 3 andares lá no bairro Piratininga, na regional Venda Nova, que foi atingido por um incêndio no 2º andar. No 1º andar foram constatados danos na caixa d'água, sem identificar aparente de danos nos elementos internos da edificação. No 2º pavimento, onde aconteceu, né, o incêndio, foram identificadas trincas nas paredes, desprendimento de reboco e derretimento da fiação elétrica nas paredes e também na laje de todos os cômodos. Também foram observadas trincas na parede da escada de acesso e danos no telhado do corredor externo. No 3º pavimento foram constatadas trincas no piso da sala. Como medida preventiva, né, a Defesa Civil orientou a manutenção do isolamento do 2º pavimento e do corredor localizado abaixo da caixa d'água até que sejam solucionados os problemas identificados e garantidas as condições adequadas de segurança. Realmente tem que checar

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1: que está conosco de volta para falar de um terceiro tema aqui. A Califórnia vota agora em novembro a Proposição 40, que propõe taxar em 5% a fortuna de cerca de 200 bilionários para arrecadar 100 bilhões de dólares para a saúde pública. Opositores já arrecadaram 205 milhões de dólares contra a medida e o governador Gavin Newsom também se declarou contrário à proposta. E agora, o que acontece, hein, Ravache?
2: O que acontece em todo lugar quando você aumenta imposto. A estimativa é que 777 bilhões de dólares já tenham saído da Califórnia, porque quando a lei vai mudar, quem tem muito dinheiro já se prepara para deixar o estado e não pagar esse imposto. Então, na Califórnia, a estimativa é de 777 bilhões. No Reino Unido, aonde também teve medida similar com aumento de imposto para grandes fortunas, 160 bilhões de dólares já saíram do Reino Unido. E aí, esse dinheiro que vai embora, ele também acaba impactando a economia, né, local. Menos bilionários na Califórnia, muitos do Vale do Silício já saíram. Menos gente trabalhando para eles, menos serviço sendo consumido, restaurante, porque nos Estados Unidos não basta, ou em qualquer lugar, não basta só você dizer que não mora mais lá, você de fato precisa deixar de frequentar o lugar. E na Califórnia, a taxa, esse imposto de 5%, ele não é só sobre a fortuna que está na Califórnia. Mesmo se ele tiver uma obra de arte, um barco, num paraíso fiscal, ele também tem que pagar o imposto sobre essa obra.
1: Mesmo fora do território, então.
2: Mesmo fora do território. E tá. Se ele tiver, por exemplo, ações de uma empresa, ele tem 10%, Mark Zuckerberg, né? Uhum. Da Califórnia. Se ele tem 10% de ações do Facebook, hipoteticamente, mas ele tem 50% de poder de voto, que tem ações que valem mais para voto, ele tem que pagar o equivalente a 50% das ações de voto, não só dos 10%. Então, assim, é um dinheiro que parece relevante, mas os defensores de que não se tenha essa lei sobre bilionários argumentam, primeiro, que o dinheiro vai embora, segundo, que afeta a economia, e terceiro, que o imposto não é efetivo, porque esses 100 bilhões que vão para um sistema que não funciona bem não vão resolver o problema do sistema. Os próprios professores da Califórnia estão inconformados com a lei, por quê? O que eles argumentam? Por lei, 50% do imposto tem que ir para a educação. Só que essa medida prevê que 90% do dinheiro vá para a saúde. E a saúde da Califórnia recebe bilhões de dólares. Já é um estado que recebe muito dinheiro nos Estados Unidos como um todo. E tem recebido mais. Ainda assim, tem acusações de que tem fraude, ineficiência, e aí esse dinheiro provavelmente não resolveria o problema. Seriam 100 bilhões de dólares, mas que não resolvem. Agora, essa é uma discussão no mundo inteiro, a questão de melhorar a tributação ou se cobrar de quem, em fato, tem muito dinheiro é uma conversa muito pertinente, mas tem um argumento de que não adianta você cobrar mais em um país ou estado se esse bilionário tem opção de mudar para outro lugar. Porque o bilionário tem recurso para pagar menos imposto e ele vai buscar outro lugar. Se discute uma taxa global e essa seria a real solução. Uma taxa global que não tivesse paraíso fiscal, que os bilionários não pudessem escapar de pagar esses impostos em outros lugares. Mas aí é complicado.
1: Aí
2: a gente sabe que tem países que vivem de atrair esses bilionários.
1: Tá certo, então, Guilherme Ravache, sempre de segunda a sexta-feira conosco aqui, às vezes ao vivo até, às 7h40, 8h10, 8h40. Foi um prazer, hein, Ravache?
2: Prazer é meu.
3: Às Valeu. Vezes ao vivo, você quer dizer ao vivo
1: às aqui vezes com ao vivo
3: gente.
1: Presencial.
3: Presencial, né? Sempre ao vivo.
1: Sempre ao vivo. Felipe tá ficando doido, gente. Tá certo. 8h41 agora.
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3: Como a gente vem acompanhando, o alugar imóvel ficou bem mais pesado este ano, de janeiro a setembro. O preço cobrado nos novos anúncios de locação subiu 7,11%, é quase o dobro da inflação oficial pelo IPCA. Em 12 meses, a alta passa de 9%. Com o financiamento habitacional mais difícil e os juros ainda mais altos, muita gente acabou empurrada para o aluguel, que inflaciona a procura por novos contratos. Assunto para o Leandro Siqueira, de Economia. Leandro, bom dia.
4: Bom dia, Joana. Bom dia, Felipe. Bom dia aos nossos espectadores aqui da TMC também. Pois é, como você falou, a gente tem esse grave problema, não só aqui no Brasil, mas é um problema que eu creio seja de ordem mundial, de que a juventude, principalmente, ela enfrenta uma dificuldade muito grande na hora

0: de conseguir o primeiro imóvel, tanto para comprar quanto para alugar. Por quê? Porque para comprar, os imóveis estão com um preço muito alto e o financiamento, com a taxa de juros elevada que a gente tem agora, não só no Brasil, mas nos Estados Unidos e em vários países ao redor do mundo, se torna muito difícil. Como é que você vai financiar isso, encaixar as parcelas desse financiamento no seu orçamento pessoal? Além disso, quando você vai alugar, você descobre um fator que é um pouco atormentador, né? Que é o fato de que as pessoas que já alugaram, elas normalmente pagam aluguéis que são menores do que aquele aluguel que você encontra quando você vai buscar um apartamento novo para morar. Por quê? Aqui no Brasil, a lei do inquilinato, ela impede que o locador, ele ajuste o aluguel acima da inflação. Então, quando você faz um contrato ali para alugar um imóvel residencial, ele vai falar para você: olha, vamos corrigir esse valor aqui do aluguel todo ano pelo IPCA, pelo IGPM, por algum indicador que faça com que esse valor que você está me pagando, ele vá subindo de acordo com como a inflação está subindo também, para eu não perder valor, né, não perder poder de compra, e você também não sofrer um reajuste do nada, né? Aquele medo que muita gente tinha antigamente de que o locador vai chegar lá e falar: ah, não, agora seu aluguel, ele é o triplo do que ele é agora. Isso, pela lei brasileira, não existe. E isso faz com que no Duque Rei de 3, 4, 5, 10 anos, uma pessoa que já aluga esse imóvel por tanto tempo, ela tem um aluguel que está defasado em relação ao ajuste do preço do mercado. Por quê? Porque o que o indicador FIPZAP, o índice FIPZAP mostrou pra gente, é que o preço dos aluguéis residenciais nos últimos 12 meses aqui no Brasil, eles subiram 9% em relação à inflação, que subiu 4,58%. Então, enquanto o preço que é ajustado ali de quem já mora no apartamento, já mora naquele imóvel, é de mais ou menos uns 4,5%, no máximo ali 5% ao ano, quem está comprando um imóvel novo está vendo um preço que está subindo 9% ao ano. Então, você tem um descolamento entre as duas coisas, um preço ali dos imóveis que estão vazios subindo muito e o preço das pessoas que já estão morando subindo menos. E isso faz com que as pessoas que estão morando nesses imóveis não queiram sair de lá também. Porque se você for sair de lá, você vai ter que procurar um outro imóvel que agora está muito mais caro. E isso, assim como a inflação como um todo, num país das dimensões do Brasil, ela não acomete tudo de forma uniforme, né? Não é o mesmo indicador, não é o mesmo índice para Fortaleza, para o Rio de Janeiro, para os estados do sul do Brasil. Fortaleza, por exemplo, ela teve um aumento de quase 17% nos aluguéis dos últimos 12 meses. Natal teve um aumento de 16,5%. Aracaju teve um aumento de 15%. Aqui no Rio teve um aumento de 14,8%. Você imagina o que é o seu aluguel subindo mais de 15% todo ano. Seria horrível, né? É justamente essa realidade de quem ainda não tem um imóvel e está procurando um imóvel para alugar. O preço que as pessoas veem ali está subindo cada vez mais e está se tornando inviável. O que contribui para esse déficit de moradias que a gente tem aqui no Brasil. Esse é um problema que eventualmente a gente vai ter que olhar com mais carinho. O Brasil, ele tem muitos problemas, né? Então a gente põe numa ordem de prioridade ali, acaba olhando para outros e fala um pouco menos disso. Mas no momento a gente vai ter que olhar com um pouco mais de carinho para isso, porque mesmo com todos os incentivos que a gente teve para o financiamento imobiliário, com Minha Casa Minha Vida, expandindo até as faixas ali do Minha Casa Minha Vida, ainda assim existe um déficit muito grande. E eu converso muito sobre isso com um arquiteto, principalmente, que esse déficit aqui no Brasil, ele é até mais agravado pelo fato de que a infraestrutura urbana das cidades está muito concentrada em certas regiões específicas. Então, se você vai aqui para o Rio de Janeiro, o metrô, ele é muito pequeno para uma cidade do porte do Rio de Janeiro. E aí isso faz com que as residências fiquem adensadas em torno das áreas que tem metrô, porque se torna o transporte mais fácil. Então, você não consegue expandir de forma horizontal a cidade. Você acaba expandindo de forma muito vertical e tem regiões ali que fica com um preço muito elevado. Isso vale para várias outras cidade que a gente tem aqui no Brasil, tanto esgoto, às vezes não chega muito longe do centro urbano, metrô certamente é um problema gravíssimo que a gente tem, transporte público, questão de segurança essencialmente, isso faz com que só agrave esse problema, né? Todo mundo vai procurando apartamentos e casas no mesmo lugar e consequentemente o aluguel e o preço dessas casas acaba ficando muito elevado.
1: Para não falar fora do país, né? A gente viu o que aconteceu na Espanha, né? Em outras cidades importantes da Europa e do mundo. Um tema muito importante trazido pelo Siqueira aqui. Um abraço para você e um bom restinho de semana para o Siqueira. Converse conosco segundas, quartas e quintas-feiras aqui no 360. Um abração para você, Siqueira.
0: Grande abraço.
1: Eu. Agora, 8h47.
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3: A polarização política transforma o voto em uma expressão de identidade. Então, nesse cenário, apoiar um candidato deixa de ser apenas uma escolha eleitoral, passa a fazer parte de quem o eleitor acredita ser. Assunto de hoje do escritor e filósofo Luiz Felipe Pondé, ao vivo aqui no TMC 360, na coluna Sem Dó. Oi, Pondé, bom dia.
1: O sorriso dele, olha lá.
4: Bom dia, Joana. Bom dia, Felipe. Bom dia a todos. É isso aí que você falou, Joana. Aliás, esse assunto tem sido matéria de cientista político, inclusive a área da psicologia da política, né? Que é uma área que tem crescido muito. Principalmente quando se fala psicologia da política, se fala psicologia do eleitor, né? Comportamento do eleitor. É um dos temas mais quentes em ciência política, é esse conceito de comportamento político, como se fala. E aí, nesse caso que você falou, é verdade, no processo de polarização, né, de radicalização, que a gente vem acompanhando há muito tempo, a gente já sabe há muito tempo que, por exemplo, tem restaurantes que grupo A frequenta, grupo menos A não frequenta. Você tem lojas de roupas que grupo A frequenta, grupo menos A não frequenta. Locais de férias, né? Se repete a mesma coisa. E esse processo, ele vem crescendo. Então, hoje, no pé que a gente está, principalmente nesse segundo turno, né? O pé que a gente está, o voto, a pessoa a quem você dá o seu voto e que você defende, ou já defendeu, ou está envolvido com isso, ou aquele que você recusa, o candidato que você recusa acima de tudo, isso só não é mais um ato que tem uma significância, digamos assim, uma significação cívica enquanto tal, né? Que é o voto, né? Política cívica. Não. Hoje isso é uma questão de identidade. Se eu, de repente, mudo de lado, certo? E voto em outra pessoa, é claro que eu posso mentir, né? Tem gente que mente, vota em A e diz que está votando em B, né? Mas, inclusive por conta de pressão de amigos, porque aí que está. Quem você vota, quem você defende, além do fato de que tem tanta gente ocupada em mandar memes e vídeos e depoimentos de não sei mais quem, não sei mais quem, a favor de A, a favor de B, mas o fato é que quando você, se você muda de voto, você está traindo um totem, você está traindo um grupo identitário, né? E aí, mesmo que você minta, isso pode significar sofrimento interno, porque inclusive a sua identificação com aquele grupo específico, com aquele candidato, fala muito de você para você mesmo, né? Além de falar para amigos. Se você, se as pessoas ficam sabendo que você não votou em quem você tinha, entre aspas, que votar, ou quem você sempre teve mais associado, ou que você votou em quem você sempre falou muito mal, certo? Isso pode, como aconteceu já, romper relações familiares, romper muitas relações de amizade, criar um ambiente de trabalho difícil, dependendo do lugar em que você trabalha. Então, paulatinamente, né? Pode ser que isso mude, mas com redes sociais, por enquanto, é difícil, porque é muito difícil imaginar eleições sem redes sociais aqui para frente, né? E as redes sociais, ela tem uma, digamos assim, uma certa estrutura afetiva neolítica, né? Totêmica, né? Essa história de lacração parece gritos de grupos, de bandos religiosos de guerra, né? Então, do jeito que a coisa vai, parece ficar difícil mudar esse vínculo entre voto e identidade. Identidade é uma coisa que faz a gente sofrer. Inclusive porque, do ponto de vista sociológico, né, a identidade, ela é muito construída em oposição a outras identidades, em resistência a outras identidades. Isso já está estabelecido em literatura especializada, no mínimo, eu sei, pode ser que tenha tido antes, anos 90 do século passado. Então, é isso aí. Então, para virar voto, né, que é o fundo do que eu estou dizendo aqui, essa questão, né, para você virar voto, é um trabalho duro, porque, inclusive, você vai bater com o problema de que o meu grupo pode estar identificado com o de há muito outro candidato. Mesmo que eu deteste o outro que eu vou votar, né? Mas mudar pode significar uma traição muito grande, uma saia justa. E é nessa que a gente está.
1: Ô Pondé, para a gente terminar, vou fazer uma pergunta meio marota aqui. E há o risco de essa identificação virar alucinação em algum momento?
4: Eu acho que já virou, né?
1: Eu imaginava essa.
4: Eu acho que já virou, porque de fato, parece que tem gente que vive em outro planeta, né? Que não enxerga certas coisas, acredita em outras. Eu acho que já virou. Aliás, a sua pergunta vai ao encontro da analogia que eu fazia com a coisa meio neolítica, né? Uhum. Dos bandos, aquele que reza junto, luta junto, e aí alucina junto também, né?
3: Ô, Bunda, a gente tá alucinando junto aqui há um ano, juntinho. Essa semana foi aniversário da TMC, a gente tá falando com você agora, então eu queria te mandar um beijo de parabéns, agradecer por toda a parceria.
0: Todas
3: você
0: as aulas.
3: Sabe o quanto a gente gosta de você estar com você, mas vale aqui o registro público, mais uma vez, desse carinho entre colegas. Parabéns por um ano de parceria, Pondé.
1: Muita admiração.
4: Olha, muito obrigado, o prazer é meu. O tempo passou muito rápido.
3: Muito.
4: Né? Um ano já?
3: Uhum.
4: Ué, é também para mim é um prazer. Eu me divirto aqui conversando com vocês.
1: Ah, que bom.
4: É muito bom.
1: Então vamos seguir mais uns aninhos aí.
4: A gente aprende.
1: Um beijo, Pondé, valeu.
4: Vamos nessa. Valeu, obrigado, beijos, tchau, tchau.
1: Até 8h53. E amanhã ainda tem Pondé, porque amanhã é sexta-feira. 8h53 agora.
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1: Vídeos com 20, 30, até mais de 50 milhões de visualizações. Publicações recentes no Brasil têm alcançado números nas redes sociais que superam até mesmo personalidades da cultura pop, da política. Estamos falando de Beyoncé, Donald Trump. A alta do alcance, né, traz para a gente uma discussão, um debate. Como algoritmos operam e como plataformas favorecem deliberadamente determinados conteúdos, determinados perfis, determinados discursos também. Em paralelo, a Meta acaba de restringir a inteligência artificial da empresa após acusações de respostas assimétricas, desiguais, envolvendo nomes de candidatos nas eleições. Assunto aqui, desafio para o nosso colunista Arthur Igreja. Palavra é sua, Igreja, seja bem-vindo, bom dia.
5: Olá, bom dia. Caramba, que pergunta, que, né, pauta, hein? Mas vamos lá. Eu vou primeiro ter que falar sobre hipóteses, tá? E depois eu tenho uma resposta fechada sobre esse assunto. Então, uhum. Hipóteses. Primeiro, a rede social, nós precisamos lembrar que o que mais importa para ela é engajamento e audiência. E aí, toda essa batalha campal que nós estamos presenciando não tem nada melhor. Então, imagina, é como se tivesse uma Copa do Mundo, se tivesse um evento extremo acontecendo. Evento extremo, eu estou dizendo, pode ser qualquer um, no campo da política, na arte, no esporte, uma tragédia. Enfim, as eleições do Brasil têm um pouco disso tudo. Então, para a rede social, isso é ótimo. Imagina, as pessoas ficam mais minutos, horas por dia, e compartilhando, mandando links. Elas movimentam aquilo, é como se fosse um shopping em pleno Natal, né? Então, a primeira hipótese é essa: o assunto está muito aquecido, logo os personagens envolvidos nesse assunto tendem a ter mais audiência. Segundo, quando nós comparamos com esses outros personagens, que são celebridades mundiais, caso da Beyoncé ou mesmo Trump e tudo mais, esses personagens, eles têm períodos, né? Então, sei lá, Beyoncé lançou um álbum, ou aconteceu algo, teve um filho, personagem, mais uma vez, ganha os holofotes. E tem outros períodos que tem um pouco mais de baixa. Terceiro elemento é formato, né? Então, nós temos alguns candidatos que têm ali uma linguagem, uma forma de comunicação que é mais aderente às redes sociais, outros menos. E quando eu falo formato, isso tem a ver com duração, aspectos visuais, narrativa, como é que o storytelling acontece. E isso também tem muito a ver com a demografia de quem acompanha o candidato A ou B, né? Então, imagina só, se um candidato tem um público, de repente, com mais idade, a tendência é que interaja menos, né? Não quer dizer que não está vendo, que não está recebendo. E o algoritmo também, o que ele faz? Ele faz pequenos testes, né? Então, o que eu quero dizer, se tiver duas pessoas com o mesmíssimo número de seguidores e ambas postarem, não é uma relação linear, não é tipo, os dois vão receber o número de views, comentários, likes, depende como é que aquilo reverberou. Se aquele pequeno grupo inicial começa a interagir, e essa interação tem muito essa questão de engajamento, de militância, que é exatamente o que acontece na política, o algoritmo vai distribuindo mais, ele vai levando mais. Por isso que, para quem posta, tem aquele índice que mostra, né, o quanto que o conteúdo apareceu para seguidores e para não seguidores. E para qualquer pessoa que tenta postar, sabe, a pessoa muitas vezes acha que um conteúdo vai ser um sucesso e, na verdade, não rola, não progride, enquanto outros são surpresas. Agora, posto tudo isso, sim, nós estamos vendo mundialmente essa discussão. A pergunta é: será que é absolutamente simétrico? Será que é justo? E seria até perigoso usar essa palavra. E aí que eu quero chegar na resposta definitiva sobre isso, que é o seguinte: qualquer pessoa que afirmar categoricamente como funciona o algoritmo está mentindo, porque em última instância é sim uma caixa preta. Então, se tem interesse de conflito, se tem uma calibrada, tem ali uma sintonizada, não sabemos. Nós temos uma série de comunicados, uma série de, sabe, frases muito polidas, dizendo, olha, não tenho nada a ver com isso, mas eu sempre quero voltar nesse ponto. Rede social tem conflito de interesse por essência, não tem compromisso com verdade, não tem compromisso com bem-estar, não tem a ver com saúde mental, não tem a ver com democracia, tem a ver com manter a pessoa usando e clicando naqueles botões de compartilhamento, comentário. É a economia da atenção, não é a economia do jornalismo, não é a economia do bem-estar social, não tem nada a ver com isso. Então, dito isso, tem alguém que pode falar categoricamente sobre isso, e eu deduzo que não vai falar, que é principalmente Mark Zuckerberg e quem está à frente das demais plataformas. Ou seja, tudo que nós estamos discutindo aqui são hipóteses, são observações externas. Quando nós vemos, sabe, você tem determinado input e você vê o resultado lá do outro lado, você fala, ah, acho que a máquina funciona dessa forma. Fato é que nenhum de nós viu essa máquina por dentro.
3: E será que veremos? Será que algum dia teremos essas respostas? É o imponderável. E principalmente no momento de eleição, em que tudo ganha muita força e muita, como é que eu posso dizer? Especulação, de fato. Então, se a gente só tem hipótese, a gente já parte das hipóteses, quando a gente especula, o tamanho dessas hipóteses, ela fica muito, muito grande. Então, a gente está trabalhando com algo que a gente não vai ter uma certeza, de fato, do como funciona, o que é.
1: Eu achei que você fosse mandar mais uma pergunta tijolão aqui para a igreja.
3: Não, porque o Arthur...
1: Uma por semana tá bom,
3: uma,
1: né, igreja?
3: Uma por semana tá boa, tá ótimo, de bom tamanho.
1: Valeu, igreja. Um grande abraço para você.
5: Outro, até a próxima.
1: Tudo de bom. Agora, 9 horas em ponto. Presta atenção nessa aqui, ó. TMC Prova checou publicações que afirmam que Armínio Fraga e outros economistas ligados à criação do Plano Real declararam apoio a Lula no segundo turno de 2026. O veredito é falso. Declaração de apoio sim existe, mas foi feita em outubro de 22, na disputa, então, entre Lula e Jair Bolsonaro. As publicações que circulam agora usam uma manchete daquela época sem deixar clara a data, dando a entender que o apoio foi anunciado para a eleição deste ano de 2026. Até o momento não há registro oficial de uma nova declaração pública de Fraga ou Edmar Baixa, Pedro Malan, Pércio Arida, apoiando Lula ou Flávio Bolsonaro neste segundo turno. Portanto, é falso apresentar o apoio declarado em 2022 como um posicionamento dos economistas na eleição de 2026. Você pode ter mais informações sobre essa e outras apurações do TMC Prova no nosso site tmc.com.br.
3: E daqui a pouquinho a gente vai falar sobre o depoimento de Daniel Forcar à Polícia Federal, que acontece hoje, 9 horas e 1 minuto.
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1: Agora, 9:02, terceira hora do nosso TMC 360 desta quinta-feira, 15 de outubro de 2026. Eu, Felipe Bueno, ela, Joana Treptow, trazendo para você destaques do noticiário como este aqui. Daniel Vorcaro depõe hoje a Polícia Federal. Ex-banqueiro será ouvido em videoconferência sobre a compra do Banco Master pelo Banco de Brasília, o BRB.
3: Câmara dos Deputados aprova limite no teto do MEI, o microempreendedor individual. Ministro do Empreendedorismo minimiza eventuais impactos fiscais.
1: Imprensa internacional traz repercussões sobre o fim da escala 6x1 no Brasil. O jornal britânico The Guardian destaca a vitória política de Lula e mudança de voto de Flávio Bolsonaro diante do apelo popular.
3: Segundo o deputado estadual mais votado do Rio de Janeiro e aliado de Flávio Bolsonaro, é preso pela Polícia Federal. Márcio Canelas é suspeito de integrar esquema de lavagem de dinheiro com postos de gasolina.
1: O Flamengo encara o Estudiantes da Argentina pela ida das semifinais da Libertadores. A partida está marcada para as 9:30. Todos os detalhes você confere com a nossa equipe de esportes aqui da TMC. 9:03 agora.
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3: Vamos começar falando da escala 6x1, fim da escala 6x1, aprovado ontem no Senado. Um levantamento do DIESE, o Departamento Intersindical de Estatística e Estudos Socioeconômicos, aponta que o fim da escala 6x1 e a redução da jornada máxima de trabalho para 40 horas semanais deve beneficiar mais de 26 milhões e meio de trabalhadores. O total reúne 22 milhões de trabalhadores formais, o equivalente a 54% dos empregados com carteira assinada, aproximadamente 4 milhões e 800 mil trabalhadores informais, que atualmente cumprem jornadas superiores a 40 horas por semana. Esse estudo foi elaborado com base na Pesquisa Nacional por Amostra de Domicílios, referente a 2025. De acordo com o texto aprovado, em 60 dias após a promulgação de emenda constitucional, as empresas vão ter que garantir a escala 5x2, assim como a redução da jornada de 44 para 42 horas semanais.
1: Algumas repercussões da imprensa estrangeira sobre esse assunto. A Reuters, por exemplo, a agência Reuters de notícias, traz esta manchete, esse destaque aqui. Senado do Brasil aprova jornada de trabalho mais curta em vitória para Lula. A agência descreveu a medida como a maior reformulação dos direitos trabalhistas brasileiros em décadas e ressaltou que a aprovação entrega ao presidente uma importante conquista legislativa a menos de 2 semanas da eleição de 25 de outubro. O jornal britânico The Guardian destacou a vitória política de Lula e a mudança de posição de Flávio Bolsonaro diante do apoio popular à reforma. Na França, o Le Monde, em notícia com a agência AFP, ressaltou no título que o parlamento aprovou a redução do tempo de trabalho prometida por Lula. A chamada destacou a expectativa do presidente de fortalecer a posição no segundo turno e registrou que Flávio Bolsonaro votou a favor da reforma, apesar de ter se oposto a ela. Lembrando que a votação foi de 2 turnos, 75-1.
3: E para comentar os impactos da aprovação do fim da escala 6x1, conversamos agora com Wilson Pedroso. Oi, Wilson, bom dia.
12: Oi, Joana, bom dia, Felipe, bom dia aos amigos do TMC 360.
3: A gente vai escolher qual vitória, ângulo. Viu? Qual ângulo? São os impactos econômicos, os impactos na eleição?
12: Eu vou falar do impacto político eleitoral, que é mais minha praia. Bom, um dos acontecimentos mais importantes da reta final do segundo turno foi a aprovação dessa questão da PEC do 6x1, onde o presidente Lula, de alguma forma, conseguiu trazer essa vitória para dentro do governo ou para dentro da sua própria campanha. O Flávio Bolsonaro ficou num movimento dúbio ao longo de todo esse tempo, contrário a essa PEC do 6x1, muito próximo do empresariado, e foi vencido por essa avalanche eleitoral no segundo turno, onde a projeção das pesquisas são diferentes das expectativas da campanha de Flávio Bolsonaro, que era ter pesquisas com margem de diferença entre o presidente Lula e ele, muito maiores. E hoje a gente vive uma campanha polarizada. Aí, Flávio Bolsonaro deixou de ter que ter a sua convicção e virar uma opinião, mudando de lado e se entregando a pauta da esquerda. Porque, querendo ou não, por mais que a direita e Flávio Bolsonaro tenham votado a favor, a não ser o senador Mourão, essa pauta é da esquerda. Não dá para tentar tirar proveito junto ao eleitor. Porque, volto a dizer, o Lula conseguiu associar essa vitória ao seu nome, à sua campanha e ao governo federal. Flávio Bolsonaro, ao longo dessas duas semanas, para terminar, ele tem dificuldade em pautar a campanha. A campanha do presidente Lula que tem pautado a campanha de Flávio Bolsonaro, e isso tem refletido nas pesquisas que nós temos observado ao longo desses dias.
1: Tá certo, Wilson. Portas sempre abertas aqui para você participar do 360 com as suas análises. Um abraço para você. Boa quinta.
12: Boa quinta a todos.
1: 9:08.
3: Inclusive, depois do fim da votação da PEC, que pôs fim às calas de trabalho 6x1, a deputada federal do PSOL, Érica Hilton, que é autora de parte do texto, falou em cinismo de Flávio Bolsonaro e um dos senadores do PL ao mudarem o voto em relação à PEC. Vamos ouvir.
13: Isso é cinismo, isso é manobra eleitoral. E eles estão dizendo agora que apoiam o fim da escala 6x1 porque acham que vão ganhar as eleições. E que se ganharem as eleições, no dia seguinte, com a força que construíram no Senado e na Câmara, serão capazes de retroagir esse direito. Não iremos retroceder e não iremos cair nessa farsa. Cadê o senador Flávio Bolsonaro? Cadê os argumentos dele no plenário no Senado? Cadê a fala dele para os trabalhadores, para as mulheres que amargam essa escala, para as mães atípicas do Brasil? Não deu as caras.
1: Agora são 9:09. A gente vai seguir trazendo repercussões sobre esse assunto aqui no TMC 360, ouvindo todos os lados, e haja lados, né? Envolvidos nessa questão. 9:09. Mudando de tema agora, após essa discussão aqui das propostas de emenda à Constituição, a gente retoma um outro ponto econômico também, que é importante, que é o seguinte: os benefícios das novas medidas para microempreendedores individuais, governo federal afirmando que compensam o impacto nas contas públicas. A Câmara aprovou nesta quarta-feira um projeto que prevê perdão de dívidas, a gente falou sobre isso, e aumento do limite de faturamento. Vamos para a capital do país, então, conversar com você, Rodrigo Vicente.
14: O ministro do Empreendedorismo, Paulo Pereira, afirmou que as medidas podem permitir a regularização de 3 milhões e 600 mil microempreendedores individuais. Segundo ele, o custo adicional será de 3 bilhões de reais ao longo de 3 anos. Bem, logo depois aqui da aprovação na Câmara dos Deputados, ele falou sobre o impacto da medida. Vamos ouvir o que ele disse.
15: Isso foi discutido com o governo hoje, não foi feito sem o conhecimento do governo, e a gente avançou para que pudesse haver também esse perdão das dívidas não escritas, né? Na prática, isso aumenta o benefício para os empreendedores, permite que mais empreendedores possam se negativar e sair da situação de dívida.
14: O projeto faz parte do programa Prospera MEI, que também prevê acesso a crédito e a redução da burocracia, né? O ministro garantiu que as despesas serão absorvidas pelo orçamento federal, sem, portanto, ter aí um aumento de impostos a partir do próximo ano, a partir de 2027. O governo também estuda atualizar os limites do Simples Nacional. Nesse caso, o impacto estimado é de 50 bilhões de reais. O que a equipe econômica faz agora é buscar uma alternativa que não comprometa com essa medida o aumento aí da meta do superávit fiscal para o próximo ano.
3: E o presidente do Tribunal Superior Eleitoral, Cássio Nunes Marques, decidiu restabelecer o canal Exército do Lula. A Lívia Braz está de volta aqui com detalhes.
16: A decisão de ontem determinou que o Facebook, que é o representante do WhatsApp, retomasse integralmente o funcionamento do canal, inclusive permitindo novas publicações e a entrada de seguidores. Na última terça-feira, o ministro Nunes Marques, ele já tinha reconhecido o registro do canal na Justiça Eleitoral, mas indicado que ele só poderia voltar a funcionar depois de um prazo de 48 horas, que é o que está previsto numa resolução do TSE. Com essa nova decisão de ontem, o ministro mudou esse entendimento e dispensou a espera de 48 horas depois do registro dos canais digitais. Na prática, isso permite que as ferramentas de comunicação das campanhas elas sejam usadas imediatamente depois de regularizadas na Justiça Eleitoral. Essa mudança ela também tem um efeito sobre a campanha do senador Flávio Bolsonaro. Isso porque ele também tem um canal chamado Tropa do Flávio, que estava aí no centro dessa discussão. Na última terça, a equipe de Flávio complementou as informações dos canais digitais que foram apresentados à Justiça Eleitoral. E aí, com esse novo entendimento agora de Nunes Marques, a ferramenta não precisa mais ser retirada do ar por causa desse prazo de 48 horas.
3: E veja só, o deputado federal André Janones, do Partido Rede de Minas Gerais, agradeceu nas redes sociais por um encontro que teve com o Cássio Nunes Marques, ministro do Supremo Tribunal Federal, presidente do Tribunal Superior Eleitoral. Esse encontro aconteceu na tarde de quarta-feira, ontem. O parlamentar defendeu a via processual para questionamentos sobre decisões judiciais, rejeitou ataques a integrantes do judiciário. A mensagem que ele escreveu enfatizou a separação entre a atuação política e o papel institucional da magistratura, com críticas a estratégias de desgaste de órgãos públicos. Janones também reforçou a mobilização eleitoral contra a candidatura de Flávio Bolsonaro do PL no segundo turno da disputa à presidência da República. E a oposição quer aproveitar a votação da PEC da Segurança Pública para retomar o debate sobre a redução da maioridade penal no Brasil. Os detalhes com Murilo Hernandes.
17: A emenda foi apresentada nesta quarta-feira, dia 14, pelo senador Rogério Marinho, do PL do Rio Grande do Norte, líder da oposição e coordenador da campanha presidencial de Flávio Bolsonaro. O texto propõe reduzir a maioridade penal de 18 para 16 anos. Em crimes como homicídio qualificado, estupro, tráfico de drogas e participação em organizações criminosas, a responsabilização poderia começar nos 14 anos, conforme as condições previstas na proposta. A iniciativa retoma um projeto apresentado por Flávio Bolsonaro em 2019, que ainda tramita no Senado. Agora, a oposição quer incluir a discussão na PEC da Segurança Pública, que segue para o plenário após análise da Comissão de Constituição e Justiça. Flávio defende que os adolescentes envolvidos em crimes graves respondam pelos próprios atos e cobra apoio do presidente Lula e do PT. Rogério Marinho também criticou o governo e afirmou que o debate sobre a segurança ganhou força perto do segundo turno, enquanto propostas de endurecimento penal seguem sem avançar. Na justificativa da emenda, o senador cita uma pesquisa do Datafolha de junho, segundo a qual 79% dos brasileiros apoiam a redução da maioridade penal. A votação da emenda ainda depende da tramitação no Senado. A oposição pretende usar esse debate para cobrar uma posição dos parlamentares sobre o tema.
1: Bom, sobre esse e outros assuntos dentro dessa discussão no Senado, nós vamos conversar com o secretário nacional de Segurança Pública, Chico Lucas, que vai conversar conosco aqui no TMC 360. Secretário, prazer, muito bom dia.
18: Bom dia, Felipe, bom dia, Joana, tudo bom?
1: Tudo bem. Bom, secretário, temos aí a expectativa de apreciação final dessa proposta e eu pergunto de maneira geral, né, na avaliação do senhor, na avaliação da Secretaria do Governo Federal, se os principais pontos desse texto estão, podemos dizer assim, pacificados. Essa questão da maioridade penal é um ponto, o repasse aos estados, a integração das polícias, outros pontos que valeria a pena a gente abordar. De numa visão macro, qual que é a sua sensação de momento?
18: Olha, o texto que foi aprovado tanto pela Câmara e agora foi apreciado pelo Senado é um texto muito completo. Ele traz uma visão coordenada de enfrentamento à violência. Então, veja, qual foi o problema que foi identificado? No passado, lá em 88, a segurança pública ficou restrita aos estados, justamente porque a gente vinha num período ditatorial e a gente não queria ter a União como o protagonista. Isso fez com que cada estado enfrentasse ao seu modo e com seus recursos. No entanto, o crime organizado ele cresceu e passou as divisas dos estados e até as fronteiras dos países. E o papel da União precisa ser de mais atuação, de mais integração. Então, a emenda constitucional resolve esse problema criando esse papel de coordenador, de coordenação interfederativa para a União, e também resolve a parte do financiamento. Sem falar que ela tem uma série de medidas que são de ordem prática. Então ela diminui, quase zera a saidinha, muda a questão da progressão do regime, estabelece alguns procedimentos, por exemplo, alguns estados, a polícia militar não pode fazer o termo circunstanciado de ocorrência, e a gente está resolvendo isso. A prisão, veja que coisa absurda, isso é uma das coisas mais absurdas, quem é secretário de segurança sabe, quem trabalha na área de segurança, o descumprimento de uma medida diversa da prisão. Então, por exemplo, o tornozelado, o cara que usa tornozeleira eletrônica, se ele descumpria a medida que o juiz fixou, o policial não podia prender ele, ele tinha que fazer um relatório e encaminhar para o juiz da execução penal. Agora, com a PEC, nós estamos permitindo a prisão e o comparecimento e levarmos essa pessoa direto ao juiz. Então, houve uma série de ajustes de ordem prática, mas o principal, Felipe e Joana, é a questão sistêmica. Não adianta, não vai ter uma bala de prata, não vai ser com uma frase de efeito que nós vamos resolver o problema. O problema precisa de inteligência, integração e dinheiro. É isso que a gente vai resolver: financiamento, integração dos dados, inteligência, porque o problema da segurança, ele vai desde o feminicídio, que é um problema de ordem cultural, que afeta os relacionamentos no Brasil, até o crime organizado, passando por fraude digital, passando pelos grupos vulneráveis. Então, são muitos problemas que nós precisamos enfrentar, e por isso é que essa emenda constitucional traz várias soluções para problemas e, principalmente, traz uma visão de sistema único de segurança pública.
3: Pois é, secretário, é um problema muito complexo, a população fica desprotegida e os policiais na rua ficam desprotegidos também. Então, realmente é algo que precisava já ser feito há muito tempo, mas eu vou reforçar aqui a pergunta do meu colega Felipe. Eu queria entender se a questão da redução da maioridade penal, se ela está na mesa, se ela poderá ser incluída, o que que a população pode esperar em relação a isso? Porque é uma pauta de um grupo que defende a redução há bastante tempo como uma solução para o problema de segurança pública.
18: Olha, se os senadores, a PEC, ela não precisa nem de promulgação do presidente. E o governo, ele já deixou claro que esse debate tem que ser travado no Congresso Nacional. Se for aprovado, nós vamos respeitar. Agora, a questão da maioridade penal se vende como uma bala de prata. É um dos problemas. E quando nós pegamos estatisticamente, é o menor dos problemas. O número de menores envolvidos no crime organizado é muito pequeno frente, por exemplo, a outros problemas muito mais sérios. Como, por exemplo, a questão da asfixia financeira, a questão da infiltração do crime organizado no mercado. Então a gente tem um deslocamento do debate, e aí aqui eu não estou me colocando contra. Se for aprovado, eu acho que menor tem que ser responsabilizado, principalmente em crime violento. Então eu sou a favor da redução da maioridade penal para menores a partir dos 16 anos que cometam um crime violento. Só que isso não vai resolver o problema, entendeu? É essa a grande questão, é um debate raso de quem quer apenas fazer frases de efeito, quando na verdade o grande problema é o capital, o dinheiro. O crime organizado, ele existe e vive para ganhar dinheiro, e esse dinheiro precisa transitar na Faria Lima, no sistema bancário. E quando o cara coloca esse problema como do menor, sem falar do que manda, a gente está mostrando que a quem esse grupo está alinhado. Porque quando ele fala que o problema é o menor, ele quer tirar da sua responsabilidade o chefe do morro, o chefe do tráfico, o chefe do crime organizado, como a gente vê em estados como, por exemplo, o Rio de Janeiro. Hoje um deputado mais foi preso, a gente está fazendo várias operações no Rio de Janeiro. Então, será que o problema no Rio de Janeiro é o menor? Ou é o crime que se infiltrou e já transformou o Rio, por exemplo, num estado, um narco-estado? Então a gente tem que ter muito claro qual é o nosso inimigo. O nosso inimigo é o crime organizado que se infiltrou nas instituições, nos poderes, no mercado, na imprensa. Em todo lugar a gente vê membros do crime organizado infiltrados e fazendo um papel que é esse de corroer o Estado por dentro.
1: Secretário Nacional de Segurança Pública, Chico Lucas, conversando conosco aqui no TMC 360, uma visão ponderada da observação do que pode acontecer hoje no Senado com relação à proposta de emenda à Constituição. Muito obrigado pelas palavras e até uma próxima oportunidade, porque com certeza a gente vai seguir falando sobre esse tema. Muito obrigado, um abraço.
18: Um abraço, muito obrigado.
1: Agora são 9:22.
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3: Nova pesquisa Indexa, em parceria com a Agência Estado, aponta empate técnico no segundo turno da eleição presidencial. Flávio Bolsonaro, do PL, registra 44% e Lula, do PT, 42%. A margem de erro é de 2,2 pontos percentuais. O levantamento indica 8% de eleitores com intenção de não votar, 4% de votos nulos ou brancos, 2% de indecisos. Na contagem de votos válidos, Flávio marca 51%, Lula 49%. Cálculo dos votos válidos exclui brancos, nulos, abstenções e os eleitores indecisos. A pesquisa entrevistou 2 mil eleitores entre os dias 13 e 14 de outubro com nível de confiança de 95%.
1: Bom, são 9:23. O ex-banqueiro Daniel Vorcaro presta hoje novo depoimento à Polícia Federal sobre as tratativas da venda do antigo Banco Master para o Banco de Brasília, o BRB. Vamos então à capital do país mais uma vez. É com você, Rafael Felitti.
20: Isso mesmo, Felipe, isso mesmo, Joana, né? Essa vai ser a segunda oitiva de Daniel Vorcaro para tratar deste assunto relacionado ao BRB, esses depoimentos que chegaram a ser adiados algumas vezes, mas ele vai ter essa oitiva, vai prestar depoimento hoje às 14h, presencialmente no judiciário da Papuda, ou na Papudinha, né, que é o 19º Batalhão da Polícia Militar, que fica ali nas dependências desse presídio aqui de Brasília, né? Inicialmente a oitiva seria por videoconferência, mas os advogados de Daniel Vorcaro confirmaram a nossa equipe da TMC, a apuração do nosso chefe de reportagem, Adriano de Almeida, de que esse depoimento vai ser feito presencialmente às 14h lá na Papudinha. Então, para a gente relembrar um pouco do caso, né, Daniel Vorcaro, nessa relação de Daniel Vorcaro com o Banco de Brasília, o BRB, o BRB teria comprado ali quase 17 bilhões de reais em créditos do Banco Master. E desse montante de quase 17 bilhões, 12 bilhões e 200 milhões de reais seriam em créditos podres, ou seja, créditos fraudulentos sem valor, o que também levou à prisão do ex-presidente do BRB, Paulo Henrique Costa, que deve ser ouvido também nas próximas semanas pela Polícia Federal para tentar entender o emaranhado, né, de todo esse caso do Banco Master, que depois a gente descobriu que tinham vários outros envolvimentos de Daniel Vorcaro e do Master com outros integrantes da política brasileira, do poder judiciário, com diversos setores da sociedade, mas a gente pode dizer que o que foi a gota d'água, o que trouxe esse caso à tona, foram as relações entre o Banco Master e o Banco de Brasília, o BRB. Então, também a Polícia Federal segue investigando esse caso e também quer descobrir o envolvimento do ex-governador de Brasília, Ibanez Rocha, que também está sendo investigado ali pela Polícia Federal. Eu volto com vocês.
1: Tá certo, Rafael Felitti, e dentro desse contexto trazido pelo Rafael Felitti, direto de Brasília, né, desse depoimento agendado para hoje, a gente vai conversar aqui no TMC 360 com o advogado criminalista Adib Abduni. É um prazer falar com o senhor, seja bem-vindo, muito bom dia.
21: Muito bom dia a todos, prazer sempre.
1: Bom, eu vou fazer uma pergunta que pode até parecer um pouco vazia, né? Mas o que que as autoridades esperam, esse esperam é entre aspas, de certa forma, né, desse interrogatório? A gente está falando do quê? A estrutura financeira, as conexões políticas, as rotas de fuga, enfim, qual que é a pecinha que está precisando ser achada aí nesse quebra-cabeça?
21: Bem, pouco juridicamente é importante dizer desde logo que o interrogatório do investigado é um meio de defesa, não é meio de prova contra ele mesmo. Então, o artigo 186 do Código de Processo Penal e o artigo 5º, inciso 63 da Constituição, asseguram o direito de silêncio, e o silêncio não pode ser interpretado em prejuízo. Então, mas daí. E o que o depoimento faz é fixar uma versão. quem decide se ela é sustenta é a prova documental, se houver esse depoimento com provas documentais. Neste caso, são mensagens, contratos e fluxo financeiro. Então é isto que vai dar sustentação com relação até à própria defesa do próprio Daniel Alvorcaro.
3: Agora, a gente está há alguns dias, 15 dias, vai, 3 semanas de completar um ano da Operação Compliance Zero, então do momento em que a gente descobre quem é Daniel Alvorcaro, do momento em que ele sai da bolha, em que já sabiam que ele era vigarista. É difícil a gente dizer o que ele é, o que ele não é, porque de fato tem muito tempo que a investigação está em andamento e a gente não sabe quais crimes nós podemos atribuir a Daniel Alvorcaro, mas eu acho que vigarista é amplo para a gente pelo menos trazer aqui. É uma análise, não vou nem falar uma opinião, uma análise minha que eu coloco aqui, mas a evolução dessas investigações, ela é satisfatória? A gente está há tanto tempo tendo mais informações, mais revelações e poucas certezas, pouca conclusão. Eu entendo que o tempo da justiça é diferente do tempo das redes sociais, diferente do tempo da nossa justiça, o nosso entendimento pessoal dentro da gente, mas quando a gente olha para o todo, é satisfatório? O caso é complexo demais para a gente pedir conclusões em pouco tempo?
21: Pois bem, eu falo que o que nós temos a dizer aqui, sem imputar nada a ninguém, é o enquadramento que se busca até com relação a essas investigações, é mais direto que é na lei 7.492 de 86, que trata dos crimes contra o sistema financeiro. Então, esse é o principal foco da investigação. Então, a gestão fraudulenta da instituição financeira, que está no artigo 4º, tem pena de 3 a 12 anos de reclusão, multa, e o tipo mais grave da lei, se houve indução a erro da autoridade reguladora, que incide o artigo 6º dessa própria lei de crimes contra o sistema financeiro. Então, quanto a também podemos ainda dizer que tem imóveis envolvidos, tem o próprio BRB, que é uma sociedade de economia mista. Então, o que influencia a investigação é caracterizar diversos crimes. Não é só o crime do sistema financeiro, mas também buscar corrupção, porque como ele é um dirigente do banco, ele é equiparado com um funcionário público. Então tem isso também, tem esse crime que é o artigo 327, parágrafo único também, que discute-se é corrupção passiva, pelo artigo 317, então tem vários crimes aí envolvidos que estão sendo apurados. Então, a partir do momento quanto mais é complexo a investigação, mais é demorado, sim, para se concluir. E quando não há denúncia, no caso do Daniel Alvorcaro, ele tem aí, cada 180 dias, 90 dias, tem que ser revista a prisão dele. Então, cada vez que demora a investigação e não ter uma denúncia propriamente dita, ele fica mais vulnerável também à investigação e ela se torna muito mais fácil também para dar excesso de prazo para soltar o Daniel Alvorcaro. Em breve ele poderá obter esse benefício de ser solto.
1: É muito interessante, né? Quando a Joana fala de tempo da justiça, é sempre bom a gente ter esse tipo de conversa para aprender mais sobre esse tempo da justiça e, obviamente, dentro do Estado de Direito, né? Que é uma coisa que muitas vezes a gente até tenta desrespeitar, fica insatisfeito, mas o Estado de Direito prevê o direito a todas as pessoas e os ritos, né, sendo respeitados. Então, mais uma vez, uma conversa muito importante aqui com o advogado criminalista Adib Abduri. Muito obrigado e até uma próxima vez. Bom dia para você.
21: Eu que agradeço a todos, um grande abraço.
1: Grande abraço. Bom, são 9h31, daqui a pouco a gente vai falar de quê? De esporte, de futebol, decisões dos torneios, quase decisões, né? Dos torneios intercontinentais aqui pela América, em instantes.
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9: Nove horas 35 minutos, você está ligado na Transamérica, que agora é TMC, quem escuta sabe, excelente quinta-feira, um ótimo dia para você. Eu sou Júnior de Castro e aqui nos 88.7 FM em BH e região metropolitana, muita notícia, muita informação para você, que também pode nos acompanhar de todo o Brasil, de todo o mundo, pelo aplicativo da TMC e pelo site tmc.com.br. Agora a gente atualiza o trânsito aqui na MGC 356 com Eliseu Júnior. Fala, Eliseu, conta tudo pra gente.
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11: 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O destaque agora é o ponto alto da capital, chegada a Belo Horizonte pela MGC 356. O trânsito agora é melhor, cenário positivo, inclusive na passagem pelo trevo do Belvedere. Motorista que vai rumo a Savassi, que vai enfrentar pequena fila na passagem pela Avenida Nossa Senhora do Carmo. Motivo excesso de veículos, mas vale insistir. No caminho oposto, quem deixa Savassi e segue rumo ao Belvedere. Cenário positivo. Se ele segue você por aí, é violência doméstica. 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Governo do Estado de Minas Gerais.
9: 9 horas 36 minutos, aí o destaque do trânsito direto da MGC 356. 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Agora faz 24 graus aqui em Belo Horizonte, a máxima prevista para hoje pode chegar aos 29, sensação térmica em torno dos 31, essa é a previsão máxima para hoje. Então vai fazer calor? Vai fazer calor, mas não vai fazer o calorão que estava nos últimos dias. E ainda há possibilidade de chuva, viu? Pode chover aqui em Belo Horizonte hoje, a chance é de 40%, então não esqueça de levar seu guarda-chuva, sua sombrinha, sua capa de chuva. Tá certo? Tá combinado? Então tá bom. 9 horas 37 minutos. O Hospital da Baleia aqui de BH realiza entre hoje e sábado a sexta edição do mutirão de reconstrução de mamas. A iniciativa faz parte da campanha Outubro Rosa,

0: Auréola, etapa final do processo de reconstrução para quem já concluiu as cirurgias. O procedimento vai ser realizado por voluntários que também doaram os materiais necessários. A proposta é, claro, contribuir para a recuperação da autoestima e do bem-estar das pacientes. A ação acontece em meio ao alerta para o câncer de mama, o tipo mais frequente do câncer entre as mulheres aqui no Brasil. Segundo o Instituto Nacional de Câncer, o país deve registrar aproximadamente 79 mil casos por ano. Isso registrou, né? Isso, aliás, vai registrar, porque entre 2026 e 2028. A iniciativa reforça a importância do cuidado integral com a saúde feminina, que vai além do tratamento da doença. São 9 horas e 39 minutos. Já já a gente volta a reunir a rede TMC no ar, o TMC 360, com a Joana Treptow e o Felipe Bueno, trazendo para você os destaques do noticiário nacional e internacional. Rede TMC com São Paulo, Rio de Janeiro, Brasília, Curitiba, Recife e, claro, a gente aqui de Belo Horizonte. Faltando agora 20 minutos para as 10 da manhã, quero te lembrar também seguir a gente lá no Instagram, @TMC Minas Gerais, curte, comenta, compartilha. Você vai participar lá também, pode deixar o seu comentário.
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2: Bom, são 9 horas e 40 minutos, ou seja, faltando 20 minutos para as 10. É verdade. O TMC completa um ano de operação nessa semana. E até o dia 17 de outubro, nós vamos trazer para você uma programação especial de reportagens, ancoragens também externas. O repórter Ricardo Spárvoli, em São Paulo, vai falar com a gente diretamente do Museu da Língua Portuguesa. Aquela que nós juramos, inclusive aqui no ar, respeitar e zelar por e cuidar muito bem. Não é, Ricardo Spárvoli?
3: Exatamente, Felipe Bueno. E, primeiramente, eu tenho um desafio tanto para você quanto para a Joana Treptow. Quantas línguas atualmente são faladas no mundo? Vamos lá.
2: 186.
4: 7 mil.
3: Tá muito longe, Felipe Bueno.
2: 7 mil.
3: Caramba, Joana Treptow acaba de cravar a quantidade de línguas faladas do mundo, porque ela pesquisou no Google, portanto, ela colou. Isso é um absurdo completo.
2: Não,
3: mas tudo bem, não tem problema.
4: Eu não vou nem falar nada, porque eu não posso falar que é mentira, mas ela, não quero falar que é verdade.
2: Ela pagou R$50 para eu falar errado aqui, viu, Ricardo?
3: Mas vocês podem, pessoal, vocês podem, porque hoje é dia dos professores. Eu gostaria de parabenizá-los, vocês, Joana Treptow e Felipe Bueno, meus professores na TMC. Meus parabéns. E hoje, filho, o professor pode vir aqui para o Museu da Língua Portuguesa, viu? É totalmente de graça para os professores, tanto da rede pública quanto da rede privada. Basta apresentar o holerite, mas não só hoje, isso todo dia. De terça a domingo, os professores podem vir aqui para o Museu da Língua Portuguesa, que está aberto das 9 da manhã até as 4:30 da tarde. O ingresso custa R$20 a inteira e R$10 a meia entrada, aqui do lado da Estação da Luz, da linha amarela, da linha azul. Enfim, a Estação da Luz recebe diferentes linhas. Justamente para comemorar o aniversário da TMC, eu tô por aqui. Daqui a pouquinho eu vou conversar com uma porta-voz do Museu da Língua Portuguesa para falar um pouco sobre cultura, um pouco também, claro, sobre o Dia dos Professores. E amanhã, para comemorar esse um ano de TMC, o Paulista Segunda Edição vai ser ancorado da Estação Tatuapé, da linha 3 vermelha, ali na Zona Leste. E fiquei sabendo que amanhã Joana Treptow não estará nos nossos estúdios tradicionais. Ela estará na nossa nova sede da TMC, lá na Avenida Paulista. Eu não sei se vocês dois já foram para lá. Eu fui ontem e tá lindo, tá ficando uma coisa assim sensacional. Amanhã não vou perder nenhum segundo do TMC 360.
4: Estarei lá, Ricardo Spárvoli, estarei lá nos nossos novos estúdios, na nossa nova redação, com mais tecnologia, com mais inovação ainda, mais estrutura, para que a gente continue fazendo o que a gente está fazendo há um ano, que é jornalismo de qualidade aqui na TMC, todos juntos. Ricardo Spárvoli, até daqui a pouco.
3: Até.
2: Valeu. Bom, são 9 horas e 43 minutos.
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16: Ficou muito bem no vídeo, viu, Jonah Trepton? Parabéns, você e todo mundo. Bom, a TMC está comemorando, como você sabe, o primeiro aniversário. A gente já falou dessa programação especial de externas, né, de apresentações de vários programas, entretenimento, esporte, jornalismo. Quer saber mais? tmc.com.br tem todas as informações para você acompanhar a nossa programação. Faltam 15 minutos para as 10.
17: De volta ao nosso noticiário, em entrevista exclusiva à TMC, a deputada federal Júlia Zanatta, do PL, comentou a corrida para a presidência e criticou a campanha do PT para o segundo turno. A parlamentar acusou a campanha de Lula de terrorismo e mencionou a sensação de falta de segurança da população nas ruas. Vamos ouvir.
18: Eu estou um pouco triste com essa pegada de campanha que está tocando esse terror. Ontem, em Florianópolis, numa manifestação de apoiadores do Lula e do PT, tocaram fogo num boneco meu, enfim, mandaram eu tomar naquele lugar. Mas mesmo para essas pessoas, o Flávio, né, a gente vai trabalhar para trazer prosperidade até para esses jovens, para que eles tenham um futuro. E eu espero que cada vez mais a gente possa fazer uma campanha propositiva. Talvez isso venha no debate, porque até agora estão propagando muitas mentiras e isso não é política. Isso é fazer terrorismo, e as pessoas, eles estão fazendo isso para esconder o verdadeiro medo que as pessoas têm, que é de sair na rua, não ter o seu celular roubado, não ter a sua moto roubada, que nem eu vi um vídeo outro dia, o cara assim, acabei de comprar essa moto chorando, e eu chorei junto com ele, porque a gente sabe as dificuldades, né, daqueles mais vulneráveis, daquele trabalhador que anda na rua, esse cara quer segurança, ele quer ter o dinheiro dele no bolso dele, ele sabe que tá difícil de ir no mercado, então... Eles estão trabalhando com um Flávio hipotético que vai tirar direitos, e isso não existe, ele já garantiu. Mas o presente não é hipotético, ele é real. A gente tá sem, o povo está sem dinheiro e com medo de ser roubado.
16: Voltamos a falar sobre a operação da Polícia Federal agora, deflagrada nesta manhã no Rio de Janeiro, que resultou na prisão do deputado estadual eleito Márcio Canella, do União Brasil. Essa ação integra a oitava fase da Operação Unha e Carne, para relembrar, que investiga crimes de lavagem de dinheiro, corrupção e cartel em uma rede de postos de combustíveis. Vamos às informações direto da sede da Polícia Federal no Rio de Janeiro com você, repórter Rafael Alves.
19: É isso, Felipe. Todos os presos, inclusive, já chegaram aqui à sede da Polícia Federal no Rio de Janeiro. Essa aqui é a oitava fase da Operação Unha e Carne. Os dois principais alvos foram os dois primeiros a chegarem aqui. A gente está falando do deputado estadual eleito pelo União Brasil, Márcio Canella, inclusive ele é o presidente do partido aqui no Rio de Janeiro, e também o ex-chefe da Polícia Civil, Marcos Amin, além de outros 4 policiais civis. Eles foram identificados como Pablo Juquiá Félix Ferreira, conhecido como Pablo Russo, o José Carlos Alves de Souza Júnior, Cristiano Gaspar Fernandes e Giovanni Gaspar Fernandes. Os 6 são suspeitos de integrar uma organização criminosa armada que lavaria dinheiro através de postos de combustíveis. E quando a gente fala em postos de combustíveis, a gente está falando de dezenas de postos de combustíveis. Segundo a Polícia Federal, são 96 postos fechados a partir dessa investigação. também uma determinação do ministro Alexandre de Moraes do Supremo Tribunal Federal, de um total de 112 empresas. E para o nosso ouvinte ter uma dimensão, segundo a Polícia Federal e relatórios do COAF, essa organização criminosa movimentou mais de 7 bilhões e 600 milhões de reais. Além desses alvos, também tem um outro alvo de busca e apreensão, um outro delegado da Polícia Civil, Glaucio Paes da Silva, que já foi também presidente do DETRAN, assim como Marcos Amin. Amin foi preso na operação de hoje, e vale destacar que esses 6 presos hoje já foram alvos de busca e apreensão há meses atrás. Em julho, teve a 6ª fase da operação, que mirou justamente esses alvos, e agora mandados de prisão expedidos pelo STF contra esses presos na operação de hoje. Vale destacar também que nessa operação de junho, Márcio Canella foi preso em flagrante, ele estava com um fuzil no carro e não tinha o porte de arma desse fuzil, acabou preso nessa operação, foi solto dias depois, acabou eleito deputado estadual, um dos mais votados aqui no Rio de Janeiro, mais de 170 mil votos. Em setembro, um aliado dele, Jorge Canella, também foi preso com armas de uso restrito, e agora Márcio Canella volta à prisão por ordem do ministro Alexandre de Moraes. A gente vai seguir aqui acompanhando essa operação, que já chegaram aqui também vários e vários carros apreendidos, carros de luxo apreendidos pela Polícia Federal nessa operação de hoje. Joana e Felipe.
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17: Vamos conversar agora com Fernando Mulica, nosso colunista de política, sobre a votação do fim da escala 6-1 aprovada ontem no Congresso, no Senado. Bom dia para você, Mulica.
9: Bom dia, Joana. Bom dia, Felipe. Bom dia para todo mundo. Essa votação de ontem, claro, primeiro a vitória aí dos trabalhadores que serão diretamente beneficiados. Mas eu queria destacar um ponto, que é a vitória da política, né? Principalmente essa ideia. O Congresso Nacional, ele é um local de resolução, de apresentação, discussão e resolução de conflitos, muitas vezes contraditórios. A gente vive numa sociedade muito grande, são, né, 200 milhões de brasileiros, temos interesses diversos. E a ideia da política é essa mesmo, é levar essas discussões, e o palco do Congresso Nacional é o mais adequado para isso. Isso, nos últimos anos, foi sendo meio deturpado, aquela ideia de tratar de temas muito da vida moral de cada um, de Deus. Deus não precisa de voto, né? Deus não disputa a eleição. Então, é isso, é trabalhar conflitos. E aí muita gente pode dizer, mas é oportunismo, coisa eleitoreira, é votar uma pauta dessas às vésperas da eleição. Sim, é claro, mas isso também tem a ver com a política, né? A atividade política envolve também definir que momentos são melhores para botar em votação essa ou aquela pauta. Temas de segurança pública, de um modo geral, costumam ganhar força quando há um crime de grande repercussão. E é isso, né? A eleição obriga partidos a se movimentarem. Foi o caso do PL, que era contra, sempre foi contra o fim da escala 6-1, e se viu obrigado a votar. Às vésperas da eleição seria um suicídio do Flávio Bolsonaro não votar. Agora, o PL já está falando em mudar o que foi aprovado ontem, adaptar, aproveitar que o próximo Congresso será mais conservador, né? E jogar aquela ideia de liberdade, escala flexível. Isso é inspirado na ideia americana, né? Aquela ideia da hora de trabalho. Só que tem uma diferença muito grande. Lá nos Estados Unidos, o salário mínimo por hora está em torno de R$8, o menor salário, que é o federal. Em alguns estados é mais do dobro que isso. $8 significa em torno de R$40. Aqui no Brasil, a nossa hora aula, hoje é dia dos professores, estou falando hora aula, a hora de trabalho com base no salário mínimo é de R$8,11. Então, se você cria uma flexibilização muito grande, isso ameaça até o salário mínimo para algumas carreiras profissionais. Empregado doméstico hoje, se a gente for contratar, tem que pagar pelo menos R$1.600, que é o salário mínimo, por uma jornada de 8 horas. Se essa ideia de flexibilização, ou difícil, vingar, você pode contratar uma empregada doméstica por 4 horas de trabalho, né, 5 dias por semana, pagando a metade, R$800 e poucos. Então, é uma discussão, tudo bem, é discussão política, o palco disso é o Congresso Nacional, que não pode se furtar a discutir nada, mas é importante alertar, Brasil é um país com uma lógica diferente da lógica americana, de hora de trabalho, enfim, mas que bom que o Congresso Nacional voltou a ser palco de discussões relevantes que mexem com a vida de todos nós, e muitas vezes conflitantes. O conflito faz parte da democracia, né?
16: É que a gente está desacostumado, né, com esse conflito de alto nível, com proposta, com discussão, enfim. Molica, calma, paciência, que amanhã a gente volta a conversar mais um pouco sobre esse país que não é para principiantes.
9: Assunto não nos falta, Felipe. Eu sempre digo, jornalista sueco morre de inveja de jornalista brasileiro. Lá não acontece nada, aqui é todo dia.
16: É isso aí, um abração para você. Agora a gente traz, então, aproveitando o assunto do Molica, os números finais da nossa enquete, que pergunta exatamente sobre isso, né? Você acha que votar o fim da escala 6-1 em plena eleição foi uma decisão eleitoreira? Tinha três opções: sim, não ou em parte. É claro que o em parte, que é justamente essa resposta à moderação, perdeu e perdeu feio, 6% apenas, né? O sim venceu, 75%, o não, 19%. Amanhã tem mais uma enquete pra gente.
17: E hoje é quinta-feira é dia de episódio novo no Imprevista, nosso programa de entrevistas aqui da TMC. No episódio dessa semana, nós conversamos com Paulo Bonavides. Tio Paulo, como é conhecido nas redes sociais. Ele tem uma atuação muito legal com crianças neurodivergentes e conta pra gente como é que ele faz. Como é que ele faz um momento que é tenso de ir ao dentista se tornar em algo muito legal pra criançada. Inclusive, ele ganhou projeção nacional com isso. Vamos acompanhar.
10: Nunca imaginei na minha vida nem ter um celular. Já começa por aí, porque a minha família, a gente era muito simples. E eu fiz odontologia justamente por falta de opção. Porque eu queria ser artista, eu queria ser ator. Só que morando em Santos, para fazer artes cênicas em São Paulo, era algo muito distante da minha realidade. E eu fui fazer odontologia porque eu consegui uma bolsa. Então, assim, eu fui fazer odontologia porque era uma das faculdades mais, assim, que lidava com pessoas. Eu falei, ah, eu vou fazer odontologia. Vi aqueles doutores da alegria. Falei, vou tentar fazer isso dentro da odontologia. Mas eu nunca imaginei ter sucesso. Queria, claro, não posso ser hipócrita, claro que eu queria. Mas queria ter sucesso como artista.
17: Muito legal, tá lá no nosso canal do YouTube, TMC News BR, a partir das 11 horas da manhã.
16: Falta pouco. E já que você falou em horário, depois do almoço tem o quê? Ah, tem sobremesa. Sobremesa dessa quinta-feira, aqui na TMC, recebe o Jean Willis. 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Vai falar do atual cenário político. Se prepare, porque vai ter muita polêmica e muitas declarações fortes aqui no Sobremesa, que começa às 14h na nossa programação. Joana Treptow, está na hora de ir embora.
17: Está, né, na hora de dar tchau, Felipe Bueno. A gente fica por aqui, mas amanhã estaremos de volta. E claro, você continua acompanhadíssimo pela programação da TMC. Até amanhã.
16: Tchau. Até amanhã.
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2: Bom dia, pontualmente 10 horas aqui na sua Transamérica TMC, Minas TMC no ar. Hoje é dia 15 de outubro de 2026, quinta-feira, dia do professor, né, gente? A partir de agora aqui em Minas Gerais, muita informação, prestação de serviço para você aqui em 88.7. Nas próximas 2 horas, você fica comigo, Letícia Benassi, também com a Mariana Reis. Bom dia para você, Mari. Opa! Cadê o microfone de Mari Reis? Será que está ligado este microfone, Mariana? Será que você quer
3: quem
2: falar com a gente?
3: Quem sabe faz hoje? Ao vivo. Muito bom dia para você, Letícia Benassi, para quem nos ouve aqui nos 88.7. Lembrando que vocês podem, devem participar com a gente por aqui. A gente quer muito a sua participação. Mande o seu comentário sobre o trânsito, previsão do tempo. Pode comentar as notícias que a gente vai trazer aqui ao longo do jornal. Também deixar sua crítica, seu elogio para a gente. Participe pelo nosso WhatsApp, o número é o 31 999 44 8870, e também nas nossas redes sociais pelo arroba TMC Minas Gerais.
2: Ô Mari, aproveitando o dia do professor, mandar um beijo, né, para todos os professores e professoras que estão ouvindo a gente nesse momento. Às vezes está de folga também, né? Porque esse horário é um horário de aula, né? Então,
3: sim,
2: os professores que estão de folga ouvindo a gente. Ô Mari, qual o professor que mais marcou a sua vida? Você tem alguma, assim, professora?
3: Nossa, eu tenho muitos, mas acho que uma da educação infantil, que chamava tia Cíntia.
2: Ai, é sempre educação infantil, né?
3: Sempre.
2: Ai, que lindas. Eu tenho a tia Sônia, que foi professora na primeira série também. Dona Sônia é maravilhosa. Não sei por onde andas, mas um beijo se ela estiver me ouvindo. Um beijo a todos os professores. Minha irmã, que é professora. Minha namorada Júlia também é professora. Um beijo para todas elas. Uma profissão maravilhosa, né, o Mari?
3: Uma profissão maravilhosa. Eu lembro que eu ficava muito inspirada e aí eu reunia minhas bonecas e dava aula para elas. Eu queria ser tia Cíntia, sabe?
2: Gente.
3: Eu achava muito bonito aquilo.
2: Mas é isso que o professor.
3: Ainda tenho vontade,
2: né?
3: Tá? Ainda tenho vontade de dar aula. Mas aí, agora não. Né? Não. Pra graduação de jornalismo.
2: Eu também tenho, sabia? Eu tenho muita vontade de dar aula pra graduação. Eu tentei, inclusive, tentei assim, pensar, né, em fazer mestrado, essas,
3: sim,
2: coisas, pra poder ter mais condição de dar aula. Queremos, ó. Quem sabe um dia, Mari? 10 horas e 2 minutos. E aí, bora começar esse jornal? Vamos pros destaques de hoje.
3: Senado aprova a proposta que acaba com a escala 6x1 e garante 2 dias de folga por semana, sem redução de salário.
2: Advogado trabalhista explica o que muda na prática e quais são os direitos dos trabalhadores que precisam de atenção.
3: Flávio Bolsonaro aciona a justiça contra a deputada federal eleita por Minas Gerais.
2: Representação aponta suposta irregularidade eleitoral que ainda depende de apuração pela justiça.
3: Justiça mantém presa diarista acusada de matar casal de idosos no bairro São Pedro, em Belo Horizonte.
2: Defesa teve novo pedido de habeas corpus negado pelo Tribunal de Justiça de Minas Gerais.
3: Eleitores de 4 cidades mineiras vão voltar às urnas no dia 6 de dezembro para escolher novos prefeitos e vices.
2: Eleições foram marcadas após cassações de mandatos e rejeição de registro de candidatura. Dez e três aqui na sua TMC, hoje é quinta-feira, dia 15 de outubro. Vamos à previsão do tempo, né? Porque BH tem previsão de pancada de chuva nessa quinta-feira, que podem vir, né, ser fortes e vir acompanhadas de raios e rajadas de vento também, principalmente a partir da parte da tarde, viu, gente? De acordo com a Defesa Civil, o céu fica parcialmente nublado. E as temperaturas aqui na capital, né, Mari, vão variar aí entre 18 e 32 graus. Será, gente, que vai variar nisso mesmo?
3: Umidade relativa do ar pode chegar a aproximadamente 40% durante a tarde.
2: Pois é, BH está entre as 815 cidades de Minas Gerais sob alerta laranja para tempestades. Segundo o Instituto Nacional de Meteorologia, a previsão é de chuva de até 60 milímetros por hora, ventos de até 100 quilômetros por hora e possibilidade de granizo.
3: Há risco de queda de árvores, alagamentos, danos em plantações e interrupção no fornecimento de energia elétrica. O alerta também abrange regiões como Triângulo Mineiro, Zona da Mata, Vale do Rio Doce, Sul de Minas, Campo das Vertentes, Região Metropolitana de Belo Horizonte e o Vale do Jequitinhonha.
2: vamos tomar cuidado, então ficar sempre alerta com as chuvas, e é o que a gente sempre diz a respeito da umidade relativa do ar também, né, gente? Se hidratar bastante, tomar bastante água com esse tempo seco, essa temperatura maluca, né? Hidratar as crianças e os idosos também, vamos cuidar das nossas, das pessoas mais frágeis, né? Em situação mais de mais vulnerabilidade, viu? Agora 10h04, vamos pro trânsito, Mari?
3: Vamos.
2: Vamos lá saber do Eliseu Júnior, como é que tá na Fernão Dias? Conta pra gente, Eliseu, bom dia.
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5: 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Um bom dia para vocês, mais uma vez, bom dia, ouvinte TMC. Meu primeiro destaque aqui no jornal hoje é a Fernão Dias, motorista que deixa Betim em Contagem e segue rumo à capital. Enfrenta a fila desde o Riacho das Pedras, lentidão que se estende até a Cardeal Eugênio Pacelli. Motivo uma ocorrência por lá, vale desviar para ganhar tempo. Para isso, motorista pode, na altura do Riacho das Pedras, desviar acessando a Avenida Francisco Firmo de Matos, Babita Camargos, e acessar Via Expressa até a chegada ao anel rodoviário. 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
2: Tá aí, Eliseu Júnior, obrigada pelas informações do trânsito pra gente. Ele que informou tudo aí a respeito da Fernão Dias, né? Valeu, Eliseu Júnior. Agora são 10h06. Você está aqui no Minas TMC, primeira edição, para falar de um assunto muito importante agora, né, Mari? É o fim da escala 6x1, que tá mais perto aí de se tornar realidade no Brasil. O Senado aprovou ontem, em 2 turnos, por 75-1, a proposta que reduz a jornada de trabalho e garante 2 dias de descanso por semana sem redução salarial. O único voto contrário foi de Hamilton Mourão, do Republicanos.
3: A mudança pode transformar a rotina de milhões de brasileiros, mas também levanta dúvidas sobre os direitos dos trabalhadores e as obrigações das empresas. Afinal, o que vai mudar na prática e quais são os pontos que ainda precisam ser regulamentados?
2: Pois é, para entender essas questões, a gente conversa agora ao vivo aqui no Minas TMC com o advogado trabalhista, sócio do Lima Advogados, Felipe Brack. Bom dia para você, Felipe. Obrigada pela participação com a gente.
6: Bom dia, Letícia. Bom dia, Mariana. Um prazer estar com vocês.
3: Doutor Felipe, prazer é nosso. Eu queria saber inicialmente do senhor se a aprovação, né, do fim da escala 6x1, a gente pode viver aí um risco de pejotização a partir da aprovação dessa escala, porque às vezes a gente pode pensar que a gente está ganhando com uma mão, mas perdendo com a outra, né? O que pode ser feito para a gente contornar isso e manter os direitos dos trabalhadores?
6: Perfeito, boa pergunta. É até possível que algumas empresas pensem em substituição de empregados pelo regime de pejotização, por contratar de EPJ, mas isso não é automático, não é um motivo para impedir que a gente pense em avanço na nossa sociedade e impedir a redução da jornada, né? O contrato formal de EPJ, empresa com empresa, não necessariamente vai impedir que seja feita uma análise no caso concreto para verificar se há ou não naquela relação os requisitos de uma relação de emprego. Pessoalidade, onerosidade, não eventualidade e principalmente a subordinação. E o vínculo de emprego pode sim ser reconhecido, inclusive judicialmente, né? O que é importante agora, gurias, é a gente reforçar, o Estado reforçar a fiscalização do Ministério do Trabalho, a atuação do Ministério Público do Trabalho também e mecanismos até de responsabilização existentes para as empresas, para proteger também as próprias empresas que cumprem a lei, né? E não gerar uma concorrência desleal. Mas eu acho isso, a gente não deve deixar de ampliar um direito, uma valorização do trabalhador, porque alguém pode descumprir a lei.
2: Doutor, existe o risco do trabalhador ganhar um dia de folga, mas continuar tendo que entregar a mesma quantidade de trabalho em menos tempo? Existe uma legislação, ela consegue proteger o empregado dessa possível sobrecarga?
6: Olha, reduzir a jornada não autoriza a empresa a impor metas abusivas ou um ritmo prejudicial à própria saúde do trabalho. Né? A legislação, ela prevê e protege os casos de excesso, mas é importante, como eu falei antes, haver uma fiscalização muito forte, inclusive submeter a análise da matéria ao Poder Judiciário.
3: Doutor Felipe, e em 1962, né, quando foi aprovado o 13º salário, alguns economistas diziam que essa nova medida iria quebrar o país. Essa previsão não se concretizou. Eu queria saber se o senhor enxerga que é o mesmo com o fim da escala 6x1, onde a gente já percebe, né, um movimento, sobretudo da indústria, de apontar uma previsão catastrófica tão semelhante quanto foi a época do 13º.
6: As previsões alarmistas, né? Um bom exemplo que vocês trouxeram, né? Os avanços trabalhistas, geralmente, eles enfrentam uma forte resistência sem que os piores prognósticos se confirmem no futuro, mas isso só o tempo vai dizer, né? Eu acho que não é possível a gente garantir que a redução da jornada vai ter o mesmo resultado do 13º, que são medidas em contextos diferentes, né? Mas o que eu vejo é o seguinte: uma jornada que seja mais equilibrada, ela pode beneficiar também as empresas, trazendo menos fadiga, mais potencial de redução, de afastamento, rotatividade e até melhores condições de produtividade do empregado, né? Eu acho que valorizar o trabalhador não é ser contra o empresário, né? As empresas e os trabalhadores, eles podem sim prosperar juntos, eu vejo dessa forma.
2: Doutor, agora a gente sabe que a proposta proíbe a redução salarial, né? Mas uma empresa pode tentar compensar os custos cortando benefícios, como vale alimentação, gratificações ou bônus desses funcionários?
6: Desculpa, travou a pergunta, eu não ouvi.
2: Eu perguntei, o senhor me ouve, doutor Felipe?
6: Eu estou ouvindo, travou um pouco a internet, peço perdão.
2: Tá bom, vou repetir, não, imagina. Eu perguntei se eu falei que a proposta ela proíbe a redução salarial, né? Isso a gente já sabe, mas por acaso uma empresa pode tentar compensar os custos cortando benefícios como vale alimentação, gratificações ou bônus desses funcionários?
6: Não pode simplesmente retirar a parcela ou benefício assegurado por contrato, por lei ou por uma norma coletiva, né? Eu preciso analisar sempre a natureza de cada verba, obviamente, se tem natureza salarial ou indenizatória, mas a redução da jornada por si só não justifica corte unilateral pela empresa, sob pena, inclusive, de ser uma alteração lesiva ao contrato de trabalho.
3: E como que vai funcionar em relação àquelas profissões, né, voltadas à área da saúde ou da segurança, por exemplo, que comumente coloca os profissionais na escala 12x36?
6: O fim das 6x1, ela não necessariamente, não automaticamente, ela seja no fim da escala 12x36, tá? Essa escala, ela tem uma disciplina própria no artigo 59A da CLT. Tá? Porque hospitais e serviços, eles precisam funcionar continuamente, né? Vai ser importante que se organize turnos e se preserve a continuidade do atendimento sem abandonar a proteção ao descanso do trabalhador, né? Agora, não se deve prometer que todas as escalas atuais vão ficar intocadas, tem algumas que têm uma previsão própria.
2: Agora, doutor, você acha que tem algum efeito jurídico dessa mudança que ainda está passando despercebido no debate público, no nosso olhar, que pode surpreender tanto trabalhadores quanto empregadores? Você tem algum ponto de vista a respeito disso?
6: Olha, na verdade, né, a principal mudança foi uma diminuição da jornada semanal de 44 para 42 horas e depois para 40 horas depois de 14 meses. Ela é gradual, depois de 2 meses, 60 dias, passa a ser 42 horas e 2 dias de descanso, e depois de 14 meses, as 40 horas semanais, e isso traz mais benefícios. Agora, é bem clara essa mudança, do meu ponto de vista. A única coisa é um ponto muito específico, que é a jornada dos empregados com diploma superior e remuneração acima de R$ 21.188,87, né? Duas vezes e meia o valor do regime geral de previdência social. Esses empregados, com escolaridade avançada, enfim, e maior valor de salário, eles, no artigo 8º da PEC, eles podem sim prever a negociação individual do empregado e empregador, que é muito perigosa, inclusive porque não há um pé de igualdade de negociação entre o empregador, aquele que paga o salário, aquele que tem poder diretivo e contrata, e o empregado, que é aquele que dá o seu tempo de vida em troca de um salário para manter a sua subsistência. Então, embora alguém com escolaridade superior e recebendo um salário maior, provavelmente alguém que também tem uma responsabilidade muito grande, traga um fruto muito grande do seu trabalho para a empresa, essas pessoas vão ser mais desalbergadas, e não se fala muito isso porque não é a realidade da maioria da população brasileira. Mas fora isso, acho que não tem nada que possa estar passando despercebido.
3: Doutor Felipe, para a gente encerrar a nossa conversa, eu queria saber a visão do senhor, né, sobre essa discussão que a escala 6x1 fomentou, que é uma ala de políticos defendendo, né, discursos aí sobre a negociação entre trabalhador e patrão. Isso pode dar certo? Como que a gente mantém os direitos trabalhistas a partir de uma lógica como essa?
6: Gurias, assim, negociar é super importante, tá? Sempre fez parte do direito do trabalho, tá? O problema é que a gente não pode presumir que o empregador, como eu falei antes, sempre negocia em pé de igualdade, eles não têm as mesmas condições, como eu já disse, né? Então, eu acho que a lei assegura um patamar mínimo de proteção para que as coisas aconteçam de uma forma minimamente esperada pela sociedade, né, para que as pessoas tenham seus direitos, sua valorização, seu direito ao descanso, o contato com a família e a uma jornada não tão extenuante, até para não ter um problema de saúde pública. A gente sabe que os índices de burnout estão cada vez maiores, né? No Abril Verde, o próprio TST publicou uma notícia de que no ano passado mais de 500 mil pessoas se afastaram por burnout pelo INSS. Isso acaba impactando também nos cofres públicos, querendo ou não, no estado de bem-estar social que prevê essa previdência e seguridade. Mas o que eu vejo é o seguinte, né? A negociação ela é sempre positiva quando ela melhora as condições de trabalho, não quando ela serve para impor uma renúncia a direitos e garantias que são fundamentais, são previstas, inclusive, constitucionalmente, no nosso estado de bem-estar social definido para a nossa sociedade.
2: Doutor Felipe Brack, advogado, sócio, né, do Lima Advogados. Doutor Felipe, quero te agradecer pelos esclarecimentos aqui com a gente, um assunto tão importante, tão em alta, que a gente precisa debater e falar bastante. Seja sempre bem-vindo aqui à TMC. Obrigada, viu, pela sua participação com a gente aqui no Minas TMC.
6: Eu que agradeço, muito obrigado. O momento é, de fato, de esclarecer a todos sobre essa pauta que é tão importante na nossa sociedade. Um abraço.
3: Obrigada, doutor Felipe, até mais.
2: É isso, muito importante a gente falar realmente dessa escala 6x1, né, Mari? A gente vai agora, são 10 horas e 16 minutos, vamos falar, chegou o momento da gente falar sobre política.
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3: O candidato à presidência pelo PL, Flávio Bolsonaro, apresentou uma notícia-crime contra a deputada federal eleita por Minas Gerais, Ana Elisa, do PT. A representação aponta uma possível prática de crime eleitoral. Quem tem os detalhes é a Marina Matos.
8: É isso, na representação, o candidato à presidência, Flávio Bolsonaro, do PL, afirma que a deputada do PT publicou nos dias 24 e 25 de setembro mensagens na rede social X sobre uma suposta tentativa de retirar de Nossa Senhora Aparecida o título de padroeira do Brasil. As publicações atribuíam essa iniciativa a bolsonaristas. A Justiça Eleitoral da cidade de Divinópolis, aqui no centro-oeste de Minas, enviou o caso à Polícia Federal para investigar a possível prática de crime eleitoral. A Justiça também solicitou à plataforma X que preserve os registros digitais das publicações questionadas. Flávio Bolsonaro também pediu uma medida para impedir que a Ana Elisa publicasse conteúdo sobre a eleição presidencial envolvendo notícias falsas até 25 de outubro. Só que a Justiça negou esse pedido, por considerar a solicitação muito genérica e abrangente. A decisão determina a investigação, mas não conclui que houve crime. Em nota, a assessoria de Ana Elisa afirmou que o processo corre em sigilo e que a deputada ainda não teve acesso ao inquérito. Segundo a equipe, essa não é a primeira tentativa de Flávio de silenciar Ana Elisa. A assessoria informou que ela vai se pronunciar quando tiver acesso aos autos.
2: Tá aí, Marina, obrigada pelas informações, né, gente? Afinal de contas, a justiça tem que garantir que ninguém use a justiça como instrumento para silenciar adversários políticos, né, gente? Então vamos aguardar aí o que vai dar esse caso. E é claro, a gente traz todas as informações para você aqui na sua TMC. Continuamos falando de política, né, Mari?
3: Sim, porque o governador eleito de Minas Gerais, Cleitinho Azevedo, do Republicanos, participa hoje do primeiro ato de campanha ao lado de Flávio Bolsonaro, candidato a presidência pelo PL. Os dois estarão em uma carreata na cidade de Capelinha, no Vale do Jequitinhonha, durante a noite.
2: Esse também será o primeiro evento público em que o Cleitinho aparece ao lado de Flávio Bolsonaro na campanha eleitoral de 2026. A participação foi definida depois do candidato à presidência prometer renegociar a dívida de Minas Gerais caso vença a disputa pelo Palácio do Planalto.
3: A dívida do estado está na casa dos 200 bilhões de reais e foi incluída em 2025 no Programa de Pleno Pagamento de Dívidas dos Estados, o PROPAG. O acordo foi fechado durante o governo de Romeu Zema.
2: Leitinho avalia, porém, que os pagamentos comprometem a capacidade de investimento do Estado. As parcelas começaram em aproximadamente 100 milhões de reais por mês, valor que, na avaliação do governador eleito, dificulta, claro, a realização de novos investimentos aqui em Minas Gerais. É o que interessa para a gente, não é só quem apoia quem na eleição, né, gente? É saber se essa aproximação política realmente vai trazer algum resultado concreto para a nossa vida, nós que somos cidadãos mineiros, né?
9: Daqui a pouco a gente vai falar sobre como está a situação do caixa. Exatamente. Aqui do Estado e como já vai começar no vermelho para 2027.
2: Exatamente, daqui a pouquinho, 10 horas e 19 minutos. Olha só, 4 cidades mineiras vão ter que voltar às urnas ainda este ano para eleger novos prefeitos e vices. O Tribunal Regional Eleitoral marcou as eleições suplementares para 6 de dezembro nos municípios de Buritis, Francisco Sá, Grupiara e Santo Antônio do Rio Abaixo.
9: É, em Francisco Sá, o novo pleito acontece por causa da rejeição do registro da candidata mais votada. Já nas outras 3 cidades, os prefeitos tiveram os mandatos cassados. Enquanto os novos chefes do executivo não são eleitos, os presidentes das câmaras municipais assumem as prefeituras.
2: Os partidos têm até o início de novembro para escolher os novos concorrentes em convenção. A campanha eleitoral está liberada a partir do dia 5 de novembro.
9: Podem votar os eleitores dessas cidades que estavam com título regularizado até julho deste ano. A votação no dia 6 de dezembro será de 8 da manhã às 5 da tarde e quem não puder comparecer pode justificar a ausência pelo aplicativo e-título. A diplomação dos vencedores deve acontecer até o fim do ano.
2: Olha só, o pessoal dessas cidades então vai votar bastante esse ano.
9: Fiquei pensando, esse pessoal não tem vice-prefeito não, gente?
2: Pois é.
9: Estranho, né?
2: Estranho isso.
9: Porque quem tá comandando é presidente da Câmara Municipal dessas cidades e
2: mas cidades que, novas, eleições. Os prefeitos e os vices, né, vão ser eleitos também.
9: É, mas...
2: Provavelmente os dois estavam envolvidos, né?
9: É.
2: Eles vão votar bastante esse ano, né? Essas
9: vão.
2: Cidades votaram agora, né, para Senado e deputado, agora vão votar para prefeito, para presidente também, mais uma vez. É isso, gente. Agora 10 horas e 21 minutos. Tem um recadinho do pessoal do Sindicato dos Administradores de Minas Gerais. Vamos ouvir, Mari?
9: Vamos lá.
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2: Valeu, Wainer, pela participação aqui com a gente na Transamérica, que agora é TMC, 10 horas e 22 minutos. Lembrando que você pode participar com a gente, manda aí o seu alô, o seu abraço no nosso WhatsApp. Ontem a gente fez um ano de... Foi ontem, gente? Foi? Não, foi anteontem.
9: Anteontem.
2: Foi anteontem, tô louca. Anteontem a gente fez um ano de TMC, né, Mariana Reis? Mari, você chegou um pouco depois, né, Mari?
9: Cheguei um pouco depois, eu tenho praticamente a metade do aniversário.
2: Metade, 6 meses de TMC por aí, né? Muito legal. E o que que você acha desse um ano, Mari? Como é que tá aí uma retrospectiva pra gente desse um ano de TMC?
9: Ah, acho que a gente tá crescendo, né, de uma forma interessante. Eu até brinquei na entrada que eu fiz pro 360, que eu fico muito orgulhosa quando eu entro, igual eu tava viajando esses dias, né? Uhum. Eu peguei um Uber que tava ouvindo TMC, a gente fica super empolgada, né? Sentindo como se fosse um filho, né? E quando a gente fala, explica, né? Ah, era Transamérica, agora é TMC. É. E as pessoas vão ouvindo aos poucos, né? É uma construção, realmente. A gente sabe que rádio é um hábito. Sim. E as pessoas estão começando, né, pouco a pouco a nos conhecer, a gente também circulando bastante nas ruas, mostrando nossos microfones ali em todas as coletivas. Então, acho que é só o início de um caminho muito próspero que a gente vai ter.
2: Muito bom. E é realmente uma construção, né, gente? A gente que veio aí de uma rádio com um nome tão forte como a Transamérica, né? Era uma rádio musical e a gente muda para All News agora, que é o que a gente é. E é muito legal trazer também a gente falar da Transamérica pra gente... É, lembrar desse DNA dela também. Vira e mexe, a gente toca uma musiquinha aqui, né, Mário? Uma trilha sonora de alguma coisa, alguma notícia, pra gente realmente não esquecer desse DNA musical aí da Transamérica, que agora é TMC, 10 horas 8h24 minutos por aqui. Vamos atualizar o nosso noticiário, gente, porque a Justiça de Minas Gerais manteve a prisão da diarista Paola Stephanie Neto Cirino, ré por matar um casal de idosos no bairro São Pedro, na região centro-sul aqui de Belo Horizonte. A 4ª Câmara Criminal do Tribunal de Justiça negou mais um pedido de habeas corpus apresentado pela defesa da acusada.
3: O crime aconteceu em 29 de junho. Segundo a denúncia, Paola estava no primeiro dia de trabalho no apartamento das vítimas, quando dopou o casal colocando remédio em um suco. Em seguida, ela atacou o advogado Cláudio Atala Inácio, de 75 anos, e a esposa dele, Maria Clotilde, de 76, com várias facadas.
2: A ré responde por latrocínio, que é o roubo seguido de morte, agravado por uso de meio cruel e por ter sido cometido contra idosos, além de adulteração da cena do crime e uso fraudulento dos cartões bancários do casal. Em nota, a defesa da diarista informou que vai continuar atuando de forma técnica na observância do devido processo legal. Um caso que chocou muito BH, né? E era um casal de idosos que contratou essa diarista. Logo no primeiro dia de trabalho, de acordo com a investigação, ela teria colocado remédio, né, no suco dos dois e depois atacado aí o casal a facadas de uma história terrível, né? Ele tinha 75 anos, ela 76, né? Os dois, esse casal de idosos, estavam na própria casa, um lugar onde eles deveriam estar supostamente seguros, né, gente? Foi o filho que encontrou, né, Mari? Pensa no, na dor dessa família, perder duas pessoas ali de uma vez, de uma forma tão violenta, tão cruel. É, então agora a justiça decidiu que ela vai continuar presa, né, enquanto responde ao processo. E claro, a gente viu aí que ela, claro, ela tem direito a essa defesa, né? Mas um caso extremamente chocante. Você foi lá, né, Mari?
9: Fui lá e pelo que a gente viu é um modus operandi já dela, né? Ela não tinha chegado a consolidar nenhum homicídio anteriormente, mas ela já tinha feito faxinas em casas que as pessoas procuraram a polícia porque perceberam, olha, eu realmente fiquei sonolenta quando ela veio fazer a faxina aqui, e depois deram falta de alguns itens de valor. E eu lembro também, inclusive, a gente trouxe isso aqui, eu lembro que eu apresentei o jornal junto com você, quando a gente comentou sobre esse hábito realmente, né? Eu preciso então de uma faxineira, eu vou te pedir uma indicação, a gente se sente seguro dessa forma. E quando ela voltou lá para poder fazer a reconstituição com a polícia, ela foi bastante xingada por várias trabalhadoras da mesma categoria, ou seja, faxineiras que estavam sendo prejudicadas porque as pessoas passaram a ter medo dessas indicações, elas estavam perdendo faxina por conta de um crime que aconteceu.
2: Ela, né, meio que queimou a classe.
9: Exato.
2: Né, das faxineiras. É tudo, tudo ruim nessa história, é tudo muito cruel. E a gente fala, eu lembro da gente comentar isso aqui, e Minas Gerais é um lugar onde a gente pega essas indicações. Ou me indica um... Eu mesmo já pedi várias indicações para a Mari aqui. Me indica uma pessoa para fazer isso. Me indica uma costureira. Me indica uma manicure. Me indica... A gente tem essa mania de confiar na indicação do outro, né? Então, assim... E tem também o familiar que indicou para o casal, que ficou...
9: Que também, imagino, se complicou, né? Também foi algo aí de investigação. Porque ele fez a investigação, mas a gente conversou com ele lá no dia da delegacia. Ele deu uma entrevista rápida para a imprensa e pareceu estar muito chateado, muito surpreso, né? Porque realmente era uma pessoa que ele já fazia faxina para ele há mais de um ano. Ele confiava, ele inclusive ajudava, porque ela tinha dívidas com agiotas, dívidas relacionadas a jogos de apostas, e ele bancou para ela, inclusive, muitas dessas dívidas. Então, tinha uma proximidade, inclusive, com o filho dessa mulher, que era uma mãe solo. Então, algumas vezes ela chegou a levar o filho para o trabalho. E ele pareceu realmente muito surpreso com tudo e muito até culpado, né, por ter feito essa indicação.
2: Consciência pesada, né, imagino. Agora 10 horas e 27 minutos, a gente relembra também um caso que chocou bastante aqui, não só Minas Gerais, mas o país. Vamos, a delegada Ana Paula Lamego Balbino volta a trabalhar na Polícia Civil de Minas Gerais após 420 dias de licença médica.
3: Ela é esposa do empresário René Nogueira Júnior, réu pela morte do gari Laudemir de Souza Fernandes. O caso aconteceu em agosto do ano passado no bairro Vista Alegre, região oeste de Belo Horizonte.
2: De acordo com a denúncia do Ministério Público, o empresário temeu que o caminhão da limpeza urbana arranhasse o carro que ele dirigia e acabou atirando no gari, que morreu no local. A bala que atingiu o trabalhador partiu de uma arma registrada no nome da delegada.
3: No retorno, Ana Paula passou por uma readequação funcional e foi transferida da Casa da Mulher Mineira, onde ela era lotada, para um setor administrativo da corporação. Segundo a Polícia Civil, essa mudança tem respaldo na lei orgânica da instituição, que autoriza a remoção de servidores afastados por período maior do que 180 dias.
2: Foi um caso que chocou bastante a gente também, né? A família do Laudemir, todo mundo muito chocado, os amigos ali de trabalho. E foi uma forma muito fria, né? Porque o René Nogueira depois foi trabalhar.
9: Foi passear com o cachorro, foi na academia, né?
2: Então, assim, tudo muito frio, né? Um caso parece uma pessoa muito fria. Depois de matar alguém, você vai fazer as coisas como se a vida estivesse andando normalmente, né? Então, a gente espera que esse caso, enfim, se resolva, né?
9: Eu mandei uma mensagem aqui para a viúva do Laudemir, a Liliane França. Se ela, assim que ela responder, a gente coloca aqui no ar também o posicionamento dela, que faz aí manifestações constantes em frente à sede do Tribunal de Justiça aqui no, né, na Avenida Augusto de Lima, no Barro Preto, pedindo a data do Tribunal do Júri, né, para que o Renê seja realmente julgado, vá aí a júri popular.
2: Não vai trazer o Laudemir de volta, infelizmente, mas a gente imagina que a família, claro, anseie por essa justiça, né, gente? Pelo menos a justiça seja feita, né? 10h29. Vamos para um break rapidinho, Mari?
9: Vamos lá, já voltamos.
2: Rapidinho a gente volta, daqui a pouco tem mais Minas TMC para você.
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2: Tá aí, 10h33. Você está na Transamérica, que agora é TMC. Esse é o Minas TMC, primeira edição. Comigo, Letícia Benassi, e com a Mariana Reis. Mari, vamos de trânsito?
9: Vamos saber como tá o caminho pro motorista.
2: Vamos lá, gente. BR-040. Quem conta pra gente é o Eliseu Júnior.
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5: 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Destaque agora de BR-040, você que sai de Neves e segue rumo à capital. Tem lentidão na passagem pelo bairro Veredo, motivo uma ocorrência agora há pouco por lá. A fila ainda é pequena, então vale insistir. Na sequência, após a passagem por este ponto, o trânsito melhora, lentidão mesmo, só na reta do Califórnia, já no acesso ao anel rodoviário. Você pode desviar para ganhar tempo, para isso no trevo da Ceasa. Vale acessar Avenida Helena de Vasconcelos Costa e seguir pela Via Expressa até a chegada ao anel rodoviário. 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
2: Muito bem, valeu Eliseu Júnior pelas informações do trânsito aqui pra gente na Transamérica, que agora é TMC, né, gente? Vamos falar de um assunto muito relevante agora, né, Mari? Porque o número de processos por racismo e injúria racial disparou no Judiciário Mineiro em 2026, viu? Dados do Conselho Nacional de Justiça revelam um salto superior a 92% nos casos registrados só aqui em Minas Gerais.
6: Para analisar essa alta crescimento expressivo reflete tanto o aumento das denúncias quanto o endurecimento da aplicação da legislação, que passou a equiparar a injúria ao crime de racismo, tornando a ofensa inafiançável e imprescritível.
2: É, para analisar essa alta expressiva, né, e o combate à discriminação no Estado, a gente conversa agora com a Denise Lino, ela que é vice-presidente da Comissão de Promoção da Igualdade Racial da OAB aqui de Minas Gerais. Denise, bom dia para você. Obrigada pela sua participação com a gente aqui no Minas TMC.
7: Olá meninas, um ótimo dia, Letícia e Mariana. Falar desse tema é muito complexo, né, porque para a gente que somos pessoas negras e vivencia isso diariamente, já está num momento cansativo, mas apesar de cansativo é super importante essa conscientização para que essa condição de existência nossa humana ela seja um pouquinho mais leve, né? Então agradeço a você e aos ouvintes para a gente poder ter essa troca.
6: Doutora Denise, a gente que agradece, Mariana falando com a senhora. Bom, o Brasil gosta, né, de se apresentar como um país diverso, miscigenado, também acolhedor. A gente sabe que a população negra é maioria no país, mas a gente tem um crescimento, então, de mais de 92% nesses processos. Eu queria saber se a senhora acha que a quantidade de casos que chegam à justiça está ali compatível com a quantidade de pessoas que ainda sofrem racismo ou se ainda está, né, ainda é subnotificado.
7: Então, Mariana, quando a gente fala sobre o aumento desses casos de racismo, né, e injúria, a gente precisa compreender que a gente não está falando apenas de episódios isolados, né? Então a gente fala sobre um desrespeito que vem comumente atingindo a todos. Um dos fatores que causam esse aumento tem também a conscientização de alguns dos nossos, de entender que este é um crime, né, não é só um mero preconceito. Então, esse aumento, vamos dizer assim, entre aspas, ele é dado pela essa conscientização melhor dos nossos, de incompreensão de que está sendo violado de alguma forma. Mas eu acredito que exista também essa subnotificação, porque é muito complexo hoje, nós enquanto pessoas negras e diversas, como você bem disse, compreender esse lugar de pertencimento. A gente ainda tem questão, falando sobre o Brasil, essa multidiversidade de pessoas e miscigenação, as pessoas ainda não sabem se elas são de fato negras ou não, o que compreende, né, negros entre pretos e pardos. Então, muitas das vezes, as pessoas elas não sabem se elas de fato são, mesmo que a injúria, às vezes, ela pode vir através de ofensas e a própria discriminação através de atividade ir em alguns lugares, aqueles olhares, aquelas idas de supermercado, enfim. Então, eu acredito que mesmo tendo esse aumento absurdo, eu ainda acho que há uma subnotificação por causa desse medo mesmo.

0: se entendem como negras, né, sendo pretas e pardas. A gente tem muita questão do estereótipo aqui no Brasil, né? Então você tem uma passabilidade, se for uma morena, vamos dizer, as pessoas gostam de usar esse termo, né, morena clara ou morena escura, e dependendo do seu estereótipo, você tem uma passabilidade grande. Então muitas das nossas pessoas, sociedade como um todo, ela não tem um letramento adequado para ela se compreender como pessoa negra ou pessoa preta e parda, como a gente fala, né? Então, essa falta de letramento, ela tá dentro dessa subnotificação, para ela, às vezes, ela sofreu racismo e ela não compreender que foi com ela, né? Infelizmente.
1: E eu queria saber da senhora a percepção sobre como, de fato, a legislação brasileira tem tratado os crimes de racismo. A gente sabe que eles foram endurecidos, né, pela lei. É um crime imprescritível e inafiançável. Mas na prática tem funcionado assim? Eu me lembro de um caso que a gente teve no início do ano, dentro de uma Maria Fumaça nas cidades históricas aqui no interior de Minas, de um argentino, se não me engano, que tirou fotos de uma criança negra, né, e mandou para alguém falando que estaria levando, que a criança seria um ótimo escravo, e essa pessoa, esse criminoso, foi preso. Ele passou por audiência de custódia e ele permaneceu preso. É um caso até que eu acho que a gente precisa retomar para saber o que foi feito com ele. Mas o que a gente vê, assim, noticiando, é uma pessoa que presta depoimento e acaba sendo liberada. Eu queria saber a percepção da senhora sobre isso.
0: É isso que você falou, infelizmente tem acontecido, né? A gente vê como o próprio judiciário trata certas questões, né? E começa desde do início com as delegacias. Infelizmente não tem pessoas que estão totalmente preparadas para esse tipo de abordagem, porque o racismo ele é muito estrutural e entra muito no campo do racismo recreativo, né? Que a gente gosta de falar da tal brincadeirinha. Então não se tem uma conscientização que aquilo é algo que realmente viola os direitos das pessoas. E algo que machuca, sabe? O racismo é algo que machuca de fato e inibe as pessoas de fazerem várias coisas, e não é só sobre brincadeirinhas, né? Então a gente tem feito, principalmente comissão, né, da Ordem dos Advogados do Brasil, de estar fazendo esse interlink com o judiciário, com a defensoria pública. Recentemente, uma amiga nossa, a doutora Arliane Dias, foi uma das percursoras para fazer sobre o protocolo de gênero e de raça para poder ser implementado no judiciário, que é, resumidamente, falar sobre a abordagem de como aquela pessoa, enquanto pessoa negra, enquanto mulher, ela tem outras complexidades que precisam ser compreendidas em relação à vivência, né? Então, a gente tem tentado fazer esse contato, né, junto com essas instituições, delegacias de polícia, para que a partir do momento que a pessoa tem uma compreensão e esse protocolo também, ela possa ter uma melhor abordagem e acolhimento, e não ficar muito mais nesse racismo recreativo e algumas das coisas não serem de fato levadas a sério como tem que ser, né? Então a gente, enquanto comissão, tem feito isso, e enquanto pessoas também, eu acho que a conscientização ela vai além do só nota de repúdio, né? A gente precisa, enquanto seres humanos, estar mais ativos nessa questão, igual pessoas brancas, elas têm uma. Eu não gosto de falar muito tal do lugar de voz, né, lugar de fala, porque muitas pessoas se colocam por trás e ficam omissas, né? E eu acho que as pessoas não pretas, né, as pessoas, elas precisam estar sempre em atitudes, quando tem atitudes de caso de racismo, estarem ali atentas para acolhimento, para abordagem, para entender que aquilo é crime e que precisa ser punido da melhor forma possível.
2: Denise, a gente costuma falar de racismo quando alguém é xingado, né, ou humilhado publicamente, mas existe aquele racismo mais silencioso, mais sutil, né? Por exemplo, que impede uma pessoa negra de conseguir um emprego, uma promoção ou de ser tratada com respeito, né? Como é que você acha que a gente pode combater uma discriminação que muitas vezes não deixa prova nenhuma visível ali, né?
0: A gente, o racismo ele é muito sorrateiro, né, Letícia? Então ele tem várias nuances. Muitas das vezes a pessoa que sofre aquilo, ela às vezes nem tem compreensão de que fato foi violentada daquela forma, né? Eu, para te dar um exemplo bem pessoal mesmo, eu tive uma situação de racismo que eu só fui perceber depois, e olha que eu me coloco bem atenta no dia a dia, né? E foi exatamente nessa situação de emprego, né? Naquele momento eu tinha todas as condições de técnica, né, e de conhecimento, e até um pouco a mais do que a

0: outra pessoa, e naquele momento eu não fui contemplada com a vaga pelo fato de ser negra. Na última entrevista, pela minha meu estereótipo, a pessoa por si só falou que depois iria me procurar, e eu fiquei sabendo através de outros, principalmente o pessoal que passou, que a escolha foi meramente estereótipo, né, que o tal do perfil, né? Então, eu acredito que seja muito importante as pessoas procurarem se conscientizar, ter esse letramento, buscar ler livros, né, para poder ter um entendimento de pertencimento, de saber quem você é, quem você não é, para que isso possa, de uma certa forma, tendo uma conscientização interna, possa também sair um pouco para que as outras pessoas também se conscientizem. Porque é muito complexo quando você fala sobre estrutura, né? Tratar e mudar as estruturas. Então, para a gente tentar mudar as estruturas, é a gente tentar pegar as nossas identidades e, apesar, a partir disso, da nossa identidade, a gente tentar fazer com que o crime ele seja de fato punido.
1: E é o que você disse também, né, Denise? As pessoas, a população branca tem que assumir um papel mais ativo nessa luta, né? Não basta ser ficar omisso, né? Eu acho que quem fica omisso meio que contribui para o racismo. Então, eu acho que a gente tem que assumir. Não basta ficar omisso, não basta não ser racista, tem que ser antirracista aqui no nosso país, né? Eu acho que existe aí uma responsabilidade que é colocada principalmente sob os ombros das pessoas negras, né? Então, eu acho que os brancos precisam assumir essa postura também.
0: Exatamente, o que você disse para mim é um resumo de tudo que a gente está falando sobre luta, né? A gente, enquanto pessoas negras que luta contra o racismo, parece que é algo só sobre nós, né? E não é, de fato, a gente luta contra algo que foi imposto a nós, né? Então, é fundamental que pessoas brancas e pessoas não negras, elas compreendam o quão o racismo é violento, quão ele afeta a saúde mental, né, e às vezes física também da pessoa negra. Então é importantíssimo que tenha atuações de fato para acolhimento, para cerceamento, para parar, né, esse tipo. Racismo não se tem brincadeira, é cortar as brincadeiras, não interromper os ciclos, né, Letícia? Então a gente precisa de que os ciclos sejam interrompidos e é fundamental que a pessoa branca seja uma aliada nessa luta, porque, como você bem disse, não é algo inerente a nós negros, é algo que nós sofremos e a gente luta contra pela nossa simples condição de existência, né?
1: E para além das lutas, né, Denise, eu acho que é uma questão de educação também. A gente já comentou bastante aqui no jornal essa questão de educar as crianças a serem mais respeitosas, né? Eu acho que nenhuma criança nasce racista também, né? A gente viu, infelizmente, já vimos casos de crianças se comportarem dessa maneira, mas a gente sabe que elas não nascem racistas. Então é muito importante, além da gente lutar, além de tudo que a gente já comentou aqui nesse debate, educar também as pessoas, educar os seres humanos, as crianças, né, para não serem racistas na escola, para não terem essa postura. Eu acho que isso é uma estrutura que vem lá de baixo, vem lá da base, né? Então a gente tem que ter essa, além de ser antirracista, educar as crianças para que elas não sejam também, né, gente?
0: Exatamente, é a tal da educação que vem de berço, né? É importante. Eu acho que a gente entra num cenário muito complexo em relação a uma, eu digo, uma falsa polarização política, né? Porque a gente sempre fala sobre condição humana, então quando você fala sobre uma condição de vida de alguém, uns vão dizer que é mimimi, outros vão dizer que é outra coisa. Então, muitas das vezes, essa educação de empatia mesmo, né? Do verdadeiro, pessoas que tenham, sejam cristãos, sejam pessoas de matriz africana, sejam budistas, enfim, que entendam sobre um olhar do ser humano que ele não merece ser discriminalizado de forma alguma, né? Então, essa educação, sendo sempre de berço, né, dali nas primeiras fraldas, né, vamos dizer assim, isso faz com que a sociedade ela tenha mais conscientização. Eu acredito que hoje os nossos estão vindo com um pouco mais de letramento, com um pouco mais de sabedoria, com um pouco mais de autoestima do que a minha geração, por exemplo, né? Nós lutávamos muito mais com isso, porque às vezes a gente não entendia o que era o racismo. Então, hoje, felizmente e infelizmente por um lado, os nossos que estão vindo agora, eles já estão tendo um pouquinho mais de consciência, porque até a questão do acesso, né? Os nossos estão tendo mais acesso ao letramento, à conscientização, e fazendo com que a educação também venha de berço, né? Então é importantíssimo que a educação fundamental, de ensino básico, ensino médio e assim por diante, ele tenha essa consciência que é importante o respeito, aos diferentes, né, a essa diversidade. Nós somos tão múltiplos, né? O Brasil é um país cheio da sua diversidade cultural, né, física, enfim. E é importante a gente pregar o respeito ao ser humano, né?
1: Aí, Denise Lino, nossa vice-presidente da Comissão de Promoção da Igualdade Racial da OAB de Minas Gerais, não é isso, Mari?
2: Denise, muito obrigada, Denise, que participou com a gente aqui para poder repercutir, né, os dados do Conselho Nacional de Justiça, que mostram um 92% de aumento nos casos de racismo registrados aqui em Minas Gerais. Obrigada pela participação e pela contribuição aqui com a gente.
0: Que isso, meninas, eu que agradeço, e mais uma vez é importantíssimo a gente estar falando sobre isso, abordando um tema que é tão sensível, complexo, mas que é importantíssimo a gente estar discutindo para a gente tentar aí algumas formas de melhorar a nossa condição de existência enquanto seres humanos nesse Brasil e no mundo, né? Mais uma vez, muito obrigada, e foi um prazer imenso.
1: Obrigada, Denise, um abraço para você, bom dia. É isso, um assunto muito importante e a gente tem que discutir bastante isso, né, Mari? Agora 10 horas e 50 minutos, faltando 10 minutinhos para as 11. A gente continua no nosso noticiário policial por aqui, né, Mari? Tem uma grande operação da Força Integrada de Combate ao Crime Organizado que foi deflagrada na quarta-feira, né, ontem, para desarticular uma quadrilha investigada por tráfico internacional de drogas e lavagem de dinheiro. A Polícia Federal e as Forças de Segurança de Minas Gerais cumpriram 46 mandados judiciais em 5 estados.
2: Ao todo, foram expedidos 23 mandados de prisão e 20 de busca e apreensão. A justiça determinou ainda o bloqueio de até R$187 milhões em bens de 69 pessoas e empresas, além do sequestro de 11 imóveis e de uma aeronave. Dois chefes do esquema serão transferidos para presídios federais e a Interpol foi acionada para prender investigados no exterior.
1: Pois é, de acordo com as investigações, a organização criminosa trazia drogas da Bolívia e do Peru, cuidava do transporte e da distribuição pelo Brasil e usava empresas de fachada e parentes para ocultar o dinheiro aí do crime.
2: E por falar em drogas, agora 10 horas e 51 minutos, a Polícia Militar apreendeu crack, maconha e balanças de precisão em uma ação feita no aglomerado da Serra, região Centro-Sul de Belo Horizonte, ontem.
1: Segundo a Polícia Militar, militares faziam um patrulhamento pela Vila Fazendinha quando um homem percebeu a aproximação das viaturas e fugiu para um imóvel no Beco do Arlindo.
2: Durante as buscas, equipes do GEPAR encontraram, segundo a corporação, um espaço utilizado para preparo e armazenamento de drogas.
1: Foram apreendidos 2 tabletes de crack, 228 pedras da droga já embaladas, uma barra de maconha e 3 balanças de precisão.
2: O homem conseguiu fugir e não havia sido localizado até a última atualização.
1: Todo o material apreendido foi encaminhado à Polícia Civil, que vai ficar responsável pela investigação do caso. Agora, 10 horas e 51 minutos, tem participação aqui, viu, Mari?
2: Oh, de quem?
1: Olha eu aí, bom dia, meninas. É o Cláudio, Claudinho que tá aqui. O Cláudio é de onde, hein? Eu esqueci, ele já falou pra gente de onde ele é, de qual bairro. Fala de novo aqui pra gente, Cláudio, por favor.
2: Bom dia, Cláudio. Obrigada pela participação aqui com a gente.
1: Lembrando que todo mundo pode participar. Manda aqui o seu alô pro nosso WhatsApp, né, Mari?
2: Pelo nosso WhatsApp, qual que é?
1: 31, eu mandei ela falar o número, ela me devolveu a informação, muito bom.
2: 31999448870. O final eu sempre sei, porque é o nosso número, é o nosso dial, né? 88.7, então é 8870.
1: Exatamente, gente. Manda aí o seu alô, a sua mensagem, faça como o Claudinho, que já participou. Cadê o Legravino? Bom dia, Legravino, que não apareceu ainda, né? Estamos aguardando aqui a participação dele, viu? 10h52. E, ó, o Tribunal de Justiça aqui de Minas Gerais absolveu o síndico Manuel Gonçalves de Freitas Neto e o condomínio do edifício JK, aqui em BH, de acusações de crimes ambientais relacionados à falta de manutenção do prédio e aos danos provocados por infiltrações na sede do Instituto Histórico e Geográfico de Minas Gerais.
2: A decisão foi tomada pela 2ª Câmara Criminal, que acolheu os recursos das defesas e afastou a responsabilidade dos acusados.
1: Pois é, o processo investigava uma suposta omissão na conservação do edifício entre 2020 e 2024. Laudos técnicos apontaram infiltrações, manchas de umidade, fissuras, mofo e danos ao piso de madeira.
2: Também foram identificados riscos à conservação de quadros, obras de arte, documentos históricos e livros mantidos pelo Instituto. O síndico tinha sido condenado a 3 anos, 1 mês e 9 dias de pena em regime aberto, substituída por 2 penas restritivas de direitos.
1: Ao analisar o recurso, a desembargadora Beatriz Pinheiro entendeu que ele atuava como funcionário do condomínio e não tinha poderes para decidir ou contratar por conta própria as obras necessárias. Segundo a decisão, a gestão cabia à síndica representar representante legal do condomínio na época.
2: Já em relação ao condomínio, o tribunal entendeu que a entidade não tem personalidade jurídica própria para responder criminalmente pelas acusações. Em primeira instância, tinha sido determinado o pagamento de R$300 mil, além de multa.
1: A defesa dos dois absolvidos afirmou que recebeu a decisão com serenidade e que seus clientes consideram o assunto encerrado, apesar do desgaste de imagem sofrido. Tá aí, 10 horas e 54 minutos. A gente segue com mais notícias para você. Um acordo histórico selado no Tribunal de Justiça de Minas Gerais vai beneficiar mais de 520 famílias do Morro do Papagaio, na região centro-sul aqui da capital.
2: A conciliação põe fim a um impasse judicial que se arrastava desde 2009 por causa de imóveis construídos sob redes elétricas.
1: Pois é, a solução foi possível após a CEMIG apresentar um projeto para enterrar a fiação sob as vias da comunidade, eliminando o risco técnico e a necessidade de desapropriação das casas.
2: Com a mudança, a Urbel iniciará o processo de regularização fundiária no local. As ações de reintegração de posse serão suspensas imediatamente, trazendo tranquilidade aos moradores após anos de disputa jurídica.
1: Pois é, agora 10 horas 55 minutos, faltando 5 minutinhos para as 11 da manhã. Lembrando que você pode participar aqui com a gente, manda o seu alô, o seu abraço. Lembrando das nossas redes sociais também, né, Mari? Lá no Instagram você pode curtir os vídeos, curtir, compartilhar e comentar lá com a gente, né?
2: Interagir com a gente por lá, marcar pessoas para seguirem a gente também. Participem por lá e além também de ver a gente, né? Enquanto a gente não tem a transmissão no YouTube, você consegue ver aqui os nossos bastidores, ver a carinha de quem tá falando aqui com você pelas ondas do rádio.
1: Exatamente, você pode ver os nossos rostinhos, o meu, o da Mariana Reis, o Júnior de Castro está por lá também, Murilo Luiz, todo mundo está por lá. Olha só, o Cláudio respondeu aqui, Mari. Ele falou assim que o local dele é secreto. Não.
2: Ah, assim? Meu Deus.
1: Ele não pode falar, temos um
2: pronto,
1: mistério.
2: Como dizem.
1: Ah, agora sim, agora pronto. Ó, 10 horas e 55 minutos, ele já chegou nos nossos estúdios, porque agora é hora de falar de esporte com o Alex Barbosa. Bom dia, Alex.
3: Bom dia, tudo bem?
2: Bom dia, Alex.
3: Opa.
2: Você tá adaptado com o estúdio ou você quer gravar só no bolão?
3: O bolão é mais legal, né?
1: O ambiente.
3: A mesa também é mais ajuda, bem servida, né?
2: Ajuda, né?
3: Aqui, se a gente pensar em trazer o quê? Você tá trazendo água pro estúdio? Você tá querendo comer no estúdio? Lá não, não fica à vontade, coma.
1: E cervejinha?
3: Olha, tinha chope.
1: Delícia.
3: Sensacional.
1: Que delícia.
3: Outro nível. Falando em outro nível, Mariana. Quem tá feliz é a Letícia Benassi.
2: Por quê?
3: O Atlético jogou ontem pela... Primeiro jogo da semifinal da Copa Sul-Americana, aqui na Arena MRV, lembrando que a decisão é lá, quarta-feira que vem, e venceu Montevideo City Torque por 3-0.
1: Jogaço.
3: Jogaço, venceu bonito, venceu bem. Só não pode achar que já ganhou. Porque o Montevideo City Torque, nas quartas de final, jogou contra o Cienciano, perdeu o primeiro jogo por 2-0, fora de casa, e depois em casa fez 3-0. Já mostrou que 3 é e consegue fazer em casa. Lógico, é o Atlético, é outra equipe, é outro time. Mas não pode achar que já ganhou.
1: Não fica se achando.
3: Para garantir essa vaga na final do campeonato. Aí os olhos voltam agora para o Campeonato Brasileiro. Vai jogar no final de semana. E o Cruzeiro também está focado em Campeonato Brasileiro. Vai jogar no final de semana? Precisa dar uma resposta para a torcida, porque vem de derrota por 4-2 para o Bragantino. Era para estar no quarto lugar do campeonato, não está. Está na sexta posição da tabela. Então precisa crescer, precisa dar resposta e vai pegar o Grêmio lá que está desesperado, está na zona de rebaixamento. E tem um detalhe importante, pode não ter o Romero ainda, que é um xerifão ali no meio de campo. Então o Cruzeiro precisa conseguir essa recuperação do Romero, precisa fortalecer o meio de campo e precisa dar uma resposta para a torcida. Não terá também Felipe Moraes, que tomou o terceiro cartão amarelo. E a gente vai discutir mais detalhes disso tudo daqui a pouco, a partir do meio-dia. Papo de Craque, primeira edição, segunda edição de 6-8, hein?
1: Meio de 10.
3: É isso, bem lembrado, Letícia, meio de 10, porque tem aquela maravilhosa, aquela deliciosa propaganda eleitoral gratuita. Sabe uma coisa que eu não entendo? Já pegam uma hora da Voz do Brasil, por que não faz lá dentro?
1: Pois é, né? Tem que pegar 10 minutos da gente, isso, né, Alex?
3: Ainda tem que pegar mais esse tempo? Não, faz na Voz do Brasil, pô, já tá pegando uma hora. Impressionante. Mas a gente se vê lá. Combinado?
1: A gente se encontra lá, combinadíssimo.
3: Quer dizer, a gente se encontra lá.
1: Lembrando, gente, que segunda-feira esse pessoal do Papo de Craque conversou com a minha criança e fizeram eu prometer. Ah. Ele pediu um PS5 no ar. Gente.
3: Sensacional.
1: Agora eu estou com uma situação complexa.
4: Ele prometeu, não foi você?
1: Papo
4: você
1: de Craque tem que dar esse presente pro Gael agora.
3: Você veio procurando confusão. E ainda falei com o Gael, ó, lembre-se de mim no futuro. Então, quando o futuro chegar até ele, quando esse PS5 chegar até ele, ele tem que lembrar de mim, olha,
1: foi
3: aquele
1: o Alex,
3: dia na minha vida não. Foi o Alex que abriu as portas da esperança para mim.
1: Beleza? Tá bom, então, tá viu, bom. Alex? Então, eu sou grata a vocês, aí, viu? Tá obrigada, aí, tá? Ó. Pela ajuda aí, viu,
3: olha,
1: gente?
3: Que legal. Ó, meu gerente do banco tava querendo seu contato. Posso passar para ele?
1: Aham.
3: Ele falou que tem umas linhas de crédito maravilhosas. Com financiamentos. Nossa.
1: Tem que ser um financiamento para comprar um PS5.
3: Que é isso. Tá mais fácil financiar uma casa.
1: É, nu. Gente, 12:10, então, papo de craque. Alex, obrigada.
3: Valeu.
1: Papo de craque para você, 12:10. Todos os dias você tem esse encontro marcado com a turma do esporte aqui na sua TMC. E agora é hora de trânsito de novo, Mari.
4: Eliseu Júnior
1: traz informações pra gente lá do Complexo da Lagoinha. É contigo, Eliseu.
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6: 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No Complexo da Lagoinha, quem segue rumo ao centro agora enfrenta cenário positivo, tanto na Cristiano Machado quanto na Antônio Carlos. No Complexo, no acesso à Praça da Estação, trânsito fluindo bem no Viaduto Leste. E quem segue rumo ao Barro Preto, cenário também positivo, na passagem pelo Viaduto Oeste. Quem deixa agora o centro e segue rumo ao bairro, vejo por aqui Cristiano Machado e Antônio Carlos, com cenário parecido, caminho livre. 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
1: Valeu, Eliseu Júnior. Falando em Parque Guanabara, eu fui lá esse final de semana da criança aí, gente.
4: Como é que tava?
1: Tava lotado de
4: levemente
1: crianças,
4: caótico.
1: Pessoas, levemente, com um sol para cada um. Lotado, levemente caótico. E eu, como amo o parque, eu sou uma adulta em corpo de criança. Eu amo parque de diversões, vou em todas
4: eu
1: as coisas.
4: Eu também amo bate-bate.
1: Queria em tudo, amo bate-bate, queria em todas. Montanha-russa maravilhosa, queria em tudo. Quer, fica igual uma louca, uma criancinha.
4: Você tem a perdida. Desculpa de levar o Gael, né?
1: Exatamente, ele que me leva. Ele que me leva.
4: É
1: gente.
4: Igual eu com aquele. Já viu aquele bichinho de pelúcia que parece um velotrolzinho de andar no shopping?
1: Sei.
4: Eu tô doida pra arrumar criança pra andar, mas ela tem que ser uma criança pequena que precise de ajuda, né? Porque eu sozinha vai ficar bastante feio, mas eu preciso de uma criança, gente.
1: Pra andar naquilo lá, né? Vou oferecer o Gael pra ir com você,
4: vamos.
1: Que aí tem a justificativa, tem a velha justificativa, né, gente? Vamos lá, então, vamos partir pra segunda hora deste jornal, 11:01. Minas Gerais vai começar 2027 com o caixa no vermelho.
2: A previsão já era de déficit, mas o governo comunicou aumento na previsão de despesas em 1,64 bilhões de reais.
1: Jéssica Fazendeira, a personagem criada por inteligência artificial que levou um homem a percorrer mais de 2 mil quilômetros para vir a Belo Horizonte, gravou um vídeo negando ter conversado com ele.
2: A vítima saiu do Maranhão com a promessa de um relacionamento e voltou para a cidade natal com a ajuda da prefeitura aqui de BH, que pagou a passagem para ele voltar para o Nordeste.
1: Estudantes da Universidade Federal de Uberlândia conquistaram 3 prêmios em uma das principais conferências científicas sobre avicultura da América Latina.
2: O evento foi realizado em Foz do Iguaçu, no Paraná, e reuniu mais de 260 trabalhos.
1: Onze horas e 2 minutos, o governo mineiro revisou os números e vai começar 2027 com caixa ainda mais no vermelho do que se imaginava. Para se ter uma ideia, gente, o déficit previsto para o próximo ano é mais do que o dobro do rombo estimado no orçamento do ano passado.
2: A proposta entregue à Assembleia Legislativa eleva a projeção de rombo nas contas de 8 bilhões e 800 milhões de reais para 10 bilhões e 510 milhões de reais.
1: A diferença é de mais de 1 bilhão e 600 milhões de reais em relação à primeira proposta apresentada em setembro. Segundo o governo do estado, a arrecadação esperada continua a mesma, cerca de 145 bilhões de reais, mas as despesas subiram.
2: Esse é o trem que prospera. Entre os motivos para a alta dos gastos estão os custos com a folha de pagamento, juros da dívida pública e investimentos obrigatórios em saúde, educação e segurança.
1: É isso, esse é o governo que o Cleitinho Azevedo vai pegar em 2027, né, gente? Olha só, 11:03, o Hospital da Baleia, aqui em BH, realiza entre esta quinta-feira e sábado a sexta edição do mutirão de reconstrução de mamas. A iniciativa faz parte da campanha Outubro Rosa e pretende atender 50 mulheres que passaram pelo tratamento contra o câncer de mama, com procedimentos cirúrgicos, cuidados estéticos e acolhimento emocional.
2: A mobilização reúne cerca de 20 médicos e outros profissionais de saúde. Do total de pacientes, 30 vão passar por cirurgias de reconstrução mamária. Entre elas, 6 farão a retirada da mama, procedimento conhecido como mastectomia, com a reconstrução realizada logo em seguida.
1: Outras 20 mulheres vão receber a micropigmentação da areola, etapa final no processo de reconstrução para quem já concluiu as cirurgias. O procedimento será realizado por voluntárias que também doaram os materiais necessários. A proposta é contribuir para a recuperação da autoestima e do bem-estar das pacientes.
2: A ação acontece em meio ao alerta para o câncer de mama, o tipo de câncer mais frequente entre mulheres no Brasil. Segundo o Instituto Nacional de Câncer, o país deve registrar aproximadamente 79 mil novos casos por ano entre 2026 e 2028. A iniciativa reforça a importância do cuidado integral com a saúde feminina, que vai além do tratamento da doença.
1: Muito legal, né, esse projeto, esse mutirão aí, porque eu acho que os seios, né, gente, constrói muito a nossa autoestima, né?
2: Muito,
1: muito complexo para quem teve que fazer essa mastectomia e tudo mais. E a gente, todos, assim, a gente entende, né? Me identifico um pouco com essa questão de fazer essa recuperação aí da autoestima, todo esse procedimento. Achei um mutirão, um projeto lindíssimo, né?
2: Tem vários profissionais, né, felizmente, que se voluntariam nessa época do ano, tatuadores, micropigmentadores, para fazer essa reconstrução de forma gratuita para as pacientes também.
1: Muito legal, muito legal. Reconstruir realmente a autoestima feminina, que já é tão complexa a nossa autoestima, né? A gente já tem todo um padrão de beleza aí exposto na internet, a gente já tem que lutar para ter uma autoestima boa aí, né? Então, principalmente essas mulheres que passam por essas questões, eu acho que deve ser dificílimo. E parabéns para esses profissionais que se voluntariam para isso, né? 11:05, gente. Minas Gerais registrou mais de 91 mil novas empresas entre janeiro e setembro de 2026. Apesar do cenário econômico e político, o estado teve crescimento de aproximadamente 4% em relação ao mesmo período do ano passado. No total, foram abertas 91.526 empresas e encerradas pouco mais de 69 mil, deixando um saldo positivo de cerca de 22 mil negócios.
2: O setor de serviços liderou as aberturas com aproximadamente 69 mil novos negócios, alta de 6% na comparação anual. O comércio registrou cerca de 18 mil empresas, enquanto a indústria teve quase 4 mil novos registros. Os números mostram que os serviços concentram aproximadamente 3 em cada 4 empresas abertas em Minas.
1: Na divisão por regiões, a área central liderou com cerca de 43 mil novos negócios. O sul de Minas apareceu em seguida com quase 11 mil, seguido pelo Triângulo Mineiro com pouco mais de 9 mil. O sul teve crescimento de aproximadamente 6% em relação ao ano passado.
2: Entre as cidades, Belo Horizonte ficou em primeiro lugar com mais de 25 mil empresas abertas. Uberlândia aparece na sequência com cerca de 5.500, seguida por Contagem com pouco mais de 3 mil. Os dados são da Jusceng e não incluem microempreendedores individuais registrados por outro sistema.
1: Pois é, agora 11:06 aqui na sua TMC Transamérica, que agora é TMC. A gente continua atualizando o nosso noticiário. A Câmara Municipal de Belo Horizonte aprovou em definitivo um projeto de lei que cria a Política Municipal de Comunicação de Riscos e Prevenção de Desastres no Ambiente Escolar.
2: A proposta prevê o uso das escolas, principalmente na rede pública municipal, para divulgar informações confiáveis e alertas da Defesa Civil à comunidade escolar e ao entorno.
1: O projeto também busca combater a desinformação em situações de emergência climática, promover a cultura de prevenção e capacitar profissionais da educação para disseminar informações sobre segurança em eventos climáticos extremos.
2: O texto recebeu 39 votos favoráveis e segue para sanção ou veto do prefeito Álvaro Damião.
1: Pois é, gente, vamos falar então agora de Contagem das Abóboras, né? Cidade do nosso Murilove, viu? Murilo. A Prefeitura de Contagem, na região metropolitana aqui de BH, abre na próxima segunda-feira, dia 19, as inscrições para um concurso público com 272 vagas. As oportunidades são para candidatos com ensino médio, técnico e superior, com salários que podem ultrapassar R$13 mil, além de benefícios, viu?
2: As vagas são para diversas áreas como saúde, administração, engenharia, tecnologia da informação, fiscalização, Educação, Comunicação e Serviço Social.
1: As inscrições vão até o dia 17 de novembro e devem ser feitas exclusivamente pelo site ibgpconcursos.com.br. A taxa é de R$ 70,00 para cargos de nível médio e técnico e R$ 100,00 para você que vai fazer para nível superior.
2: A prova está prevista para o dia 24 de janeiro de 2027. Todos os candidatos farão prova objetiva de múltipla escolha. Para os cargos de nível superior, também estão previstas etapas de prova discursiva e a avaliação de títulos. O concurso inclui ainda procedimento de heteroidentificação para candidatos aprovados que se autodeclararem negros.
1: O edital completo com os requisitos de cada cargo e as regras do processo seletivo está disponível no site da Prefeitura de Contagem. Você já fez concurso, Mari?
4: Já fiz, mas tem muito tempo.
1: Eu já fui essa vida também, já fui concurseira, gostava bastante de fazer.
4: Agora tem uns aí que estão bons, viu? Eu tô querendo.
1: Olha só, gente.
4: Tem que arrumar um horário para estudar. Câmara dos Deputados, fica a dica, viu? Procura aí, salários de até R$32 mil, acho que não tá ruim, não.
1: Mas já não foi esse concurso?
4: Não.
1: Não era? É esse ano ainda?
4: É, esse ano.
1: Eu lembro de ver ele ano passado. Eu lembro de ver ele ano passado. Ah, é verdade, é porque eu olhei ele antes de abrir o edital, é verdade, abriu o edital, ele é um concurso bem bom mesmo. Então você que se interessa por concurso, gente, ficou a dica da Mari para a Câmara e tem esse aqui de Contagem que a gente acabou de te indicar. Entra lá no site ibgpconcursos.com.br e saiba mais informações para você, afinal de contas tem vários cargos por lá, são 272 vagas, né, de oportunidade, tem para ensino médio, tem para técnico, tem para ensino superior também, salários bons, viu, R$300 mil, além de benefícios para você. Ó, e ele apareceu, Mari. O Lê Gravino.
4: Lê Gravino.
1: Lê, apareceu. Aqui, você tá conseguindo ver essa figurinha que ele fez aqui?
4: Ah, Júnior de Castro, que ele mandou com blusa do
1: Atlético.
4: Galo.
1: Porque ele, o Júnior cismou que é cruzeirense agora. Aí o
4: Lê Gravino, o Júnior deve ser igual eu, então.
1: Ele vai na onda, né?
4: Vai na onda. Apaixonado, torce até pro Mirassol. Desculpa aí, torcedor do Mirassol, mas eu tenho essa piada.
1: Desculpa, Isa. Ó, o Lê Gravino falou assim, pelo visto o Cleitinho vai pegar um trem cheio de dívida e sem freio, né? Lê Gravino que disse isso aqui a partir das notícias, né, Lê Gravino? Complicado aí, um abraço pra família Gravino, que tá sempre participando aqui com a gente do Minas TMC, né, gente? Vamos falar agora de um mutirão lá de Sete Lagoas, Mari?
2: Vamos, porque a Defensoria Pública de Minas Gerais vai oferecer atendimento e orientação jurídica gratuitos durante o primeiro mutirão de prevenção e saúde das mamas em Sete Lagoas.
1: A ação promovida pelo Hospital Nossa Senhora das Graças acontece no sábado, dia 17 de outubro, sábado agora, né, de 9 da manhã até às 5 da tarde, na sede da instituição que fica na rua Teófilo Otoni, número 224, no centro.
2: A Defensoria Itinerante vai oferecer orientações e atendimentos nas áreas civil, de família e sucessão. Sessões, saúde, direitos da criança e do adolescente, criminal e execução penal. Também haverá atividades de educação em direitos e distribuição de cartilhas. Para receber o atendimento jurídico, não é preciso fazer agendamento prévio.
1: O mutirão tem como público-alvo principal mulheres com 40 anos ou mais e a expectativa é atender cerca de 600 pessoas ao longo do dia. Além da orientação jurídica, serão oferecidas consultas, exames e avaliações especializadas voltadas à saúde da mulher, com foco na detecção precoce do câncer de mama e no encaminhamento para diagnóstico e tratamento quando necessário.
2: Para fazer os exames e receber orientações médicas, é preciso agendar pelo telefone 31-2107-6042. As vagas são limitadas e a organização recomenda que as mulheres façam o cadastro com antecedência. Essa exigência, no entanto, não se aplica aos atendimentos jurídicos da Defensoria, então repetindo o telefone 2107-6042.
1: Muito bem, agora 11h12. Vamos de coluna. Hoje tem coluna da Milsani, de gastronomia, né? Que a gente fica morrendo, a gente já tá com fome
4: aqui. Já dá fome antes da hora.
1: Antes da hora, viu? Olha só, a Milsani hoje questiona a gente. Você já sentiu saudade de casa ao provar uma comida? Já pensou se essa saudade virasse sabor? Direto eu sinto saudade de casa quando eu provo alguma comida. Eu conto se tem algum cheiro também. O cheiro de café lembra a casa dos meus pais, muito.
2: Na coluna Comida com História de hoje, a Milsani conta como encontrou o Nordeste à mesa em São Paulo e um gostinho de Minas na Chapada dos Veadeiros. Uma viagem pelos sabores e pelas lembranças que a gente leva na bagagem. Vamos ouvir. Fala, Milsani.
5: Você acredita que eu nunca pensei que em São Paulo tivesse tanto coentro? Pois é, com tanto nordestino por lá, a saudade de casa ia virar sabor, né? Olá, meu caro ouvinte da TMC, hoje é quinta-feira, dia de comida com história comigo, Milsani de Paula. Já pensou em matar a saudade de casa pelo sabor? Não? Vem cá, que um bocadinho que eu te conto essa história. Muitas vezes a comida de um lugar lembra de outro pela paisagem, pelo clima, pelo relevo e pela história. Essa então é fundamental. E tem também quem muda de lugar e leva junto o tempero de casa. A gente viaja e volta com tanto sabor na mala, uma coisa que provou ali, um tempero que descobriu aqui. Quando vê, tudo isso já faz parte da rotina da gente. No fundo, é uma mistura de amor à comida da nossa terra, vontade de receber bem e aquele desejo de ficar pertinho de casa, mesmo estando tão longe. Você já reparou também no orgulho do cozinheiro quando fala do prato que criou? E no atendente, que conta aquela história como se fosse dele também. Pois é, o chefe quis lembrar da terra dele e colocou no prato um perfume de casa. Isso vem do coração, porque quem gosta de se sentir, quem não gosta de se sentir em casa? A gente gasta um bocado para viajar, sai imaginando como vai ser e volta cheia de histórias. Tem comida, tem a comida, mas tem também as pessoas, as conversas, os lugares. Vai tudo se misturando na lembrança. A Chapada foi assim comigo. Me lembrou Minas pelo sabor, pelo jeito das pessoas. Foi uma experiência inesquecível, com um gostinho de casa. Onde fez pão de queijo virar manjar. E no caminho tem Pirinópolis, né, gente? Fazendo uma ligação entre o passado e aquela modernidade toda de Brasília. Que, aliás, Brasília foi iniciativa de um mineiro, né? As boas iniciativas são sempre de mineiro. Juscelino Kubitschek, inesquecível Juscelino Kubitschek. Olha a ironia. Até ali Minas aparece no caminho. É isso. Eu aprendo em cada viagem. Vou me conhecendo, descobrindo sabores, trazendo um pouquinho deles para a minha vida e contando histórias através da comida. Que a vida surpreende a gente, e isso a gente já sabe. Agora, que a história do outro pode mexer tanto, tanto, tanto com o nosso ponto de vista e mudar o nosso jeito de pensar, isso a gente vai aprendendo ao longo do tempo. Me siga nas redes sociais, Milsane de Paula. E Cozinha Sebastião. E vota no Sebastião, gente, no Prêmio Cumbuca. Entra no link da rotação, clica em Você Decide, depois em Cozinha do Interior, escolhe Sebastião Ouro Preto e vem cá comer a comida. Conto com você, hein? E até quinta que vem.
1: Milsane fala macio, né, gente? Ela fala assim na tranquilidade, né, Milsane de Paula?
4: Bem mineirinha, né?
1: Muito mineirinha, lá da Cozinha Sebastião, fica lá em Ouro Preto, aquela cidade maravilhosa. Eu nunca sabia que eu nunca tinha ido em Ouro Preto, ou Mariana?
4: Sério, eu adoro.
1: Eu fui esses dias, eu fui recentemente, deve ter alguns meses. Achei linda, fiquei apaixonada por Ouro Preto. Que cidade maravilhosa, gente.
4: Eu também amo, eu brinco que tem um clima de alma penada, mas a gente gosta.
1: Por que tem um clima de alma penada?
4: Uai, muita escravidão, muitas construções em, né, situações péssimas, mas a cidade é muito bonita.
1: É verdade, cidade maravilhosa, turística, para você que, assim como eu, não tinha ido, gente, corre lá em Ouro Preto, faz um bate-volta rapidinho, dá tempo de ir, sim, para você curtir essa cidade linda. Aproveita e vai lá no restaurante da Milsane, né, vários outros restaurantes, a culinária incrível, maravilhosa e toda aquela questão turística de Minas Gerais por lá, né, gente? 11 horas e 17 minutos. Agora vamos falar de uma história curiosa, Mari, a história da Jéssica Fazendeira. Na verdade, a história não é dela, né? Ela é uma personagem que foi criada por inteligência artificial e levou um homem, gente, a viajar mais de 2 mil quilômetros aqui para BH, e ela apareceu em um novo vídeo aí, negando ter conversado com esse homem ou feito qualquer convite para essa viagem.
2: O pedreiro Edmar Rocha Martins, de 49 anos, saiu do Maranhão acreditando que encontraria uma mulher com quem pensava manter um relacionamento virtual. Mas ao chegar aqui à capital mineira, ele descobriu que a suposta pretendente, na verdade, não existia.
1: A personagem, conhecida nas redes sociais como Jéssica Fazendeira, tem mais de 300 mil seguidores. No vídeo publicado pelo administrador do perfil, ela afirma que nunca trocou mensagens privadas com o pedreiro e que o objetivo da conta era gerar engajamento para vendas.
2: A Polícia Civil informou que não encontrou registro de ocorrência sobre o caso e que ainda não é possível afirmar se houve crime. A corporação alerta que o uso da IA para enganar pessoas e obter vantagens ilícitas pode configurar fraude ou estelionato. Porque você não viu essas imagens? Tem lá nas nossas redes sociais da TMC Minas Gerais, ela prometendo, né? Ela falando que gosta de macho, que vem morar com ela e prometendo que ela tinha a fazenda, que ele ia trabalhar na fazenda, que era isso, que ela tinha dinheiro, que ela queria realmente, né, um cara para ser parceiro dela ali, trabalhando no mato.
1: Ela fala assim, eu gosto de bancar homem.
2: Ela fala, ela... gosto de bancar homem e gosto de macho. E o Júnior morreu de rir, Júnior de Castro, que ela fala em um vídeo, vem morar mais eu. E a vítima, coitada, acreditou. E é um senhor, né, eu tava até comentando isso aqui internamente na redação, porque a gente vê a imagem, a gente vê que é uma pessoa muito humilde. É, assim como a gente se comove, às vezes, com mulheres que caem no estelionato do... que ficou conhecido, né, como golpista do Tinder, é a mesma coisa,
1: é,
2: né?
1: É a mesma coisa, gente. É, dá uma dó, dá uma dózinha.
2: É uma enganação.
1: Porque ele fala que perdeu a mãe recentemente, depois ficou meio depressivo, né? Então, a gente não sabe. E uma coisa curiosa no perfil dessa, da Jéssica Fazendeira, nos vídeos dela, gente, vários comentários. Ontem eu entrei, eu fiquei um tempinho, eu fiquei com hiperfoco nessa história ontem, e entrei nos comentários, a gente percebe que são senhores, assim, vários comentando, e os comentários muito, muito reais, assim, incríveis, né? Acreditando, assim, realmente. Nossa, você é linda. Oi, princesa. Oi, não sei. Então, assim, eles realmente acreditam que ela é real, né? Então, é muito complexa essa história.
2: É, e a prefeitura, ele parece que usou todas as economias que ele tinha para poder vir para cá, passou alguns dias realmente procurando por ela, né? Então, teve gasto aí de hospedagem, sim, de se sustentar aqui por esses dias, perdeu todo o dinheiro e a prefeitura de Belo Horizonte é que teve que ajudá-lo a custear essa passagem para ele voltar pro Maranhão. Mas você sabe que tem sido muito comum essa questão de perfis de IA, né? As pessoas estão criando perfis e elas abastecem aquele perfil como se fosse uma pessoa mesmo. O personagem ali toma café, sim, conversa do dia, fala a hora que vai dormir. Tem até um que meu irmão me mostrou esses dias, ele até me mandou aqui, chama Jean Fio. Se você tiver curiosidade, depois você entra. Jean com J e o Fio com PHIL. Olha aqui esse personagem, vou te mostrar, Letícia.
1: Deixa eu ver.
2: 244 mil pessoas ele é seguido e ele tá fazendo altas publicidades. Esse perfil foi criado nos últimos dias.
1: Meu Deus.
2: É um personagem bizarro, ele é totalmente de IA, né? É muito caricato e ele já faz várias publicidades, assim, já tá ganhando uma grana, assim como vários desses perfis de IA. A finalidade é essa e que a loucura. Jéssica Fazendeira fala também, né?
1: Ela faz muita propaganda de roupa, de vendas, né? Ela usa as roupinhas dela ali, fala que tem aquilo na promoção e tudo mais. É realmente de vendas, dá pra ver.
2: Pois é, e você confia que uma roupa veste bem? Se quem tá vestindo é a IA?
1: Pois é, é a IA.
2: Como que, né? Como eu fico pensando isso? No contrato, assim, dessas marcas com esses personagens de IA. Mas é o mundo em que vivemos.
1: É, isso aí, gente. Que loucura, né? Vamos nessa. Agora são 11 horas e 21 minutos. Vamos lá que a gente continuar o nosso jornal para falar de um tema especial, porque hoje é dia do professor, hoje é dia dos professores, como a gente falou no início do programa, né, Mari? Hoje, dia 15 de outubro, celebrado aí o dia do professor em todo o país, uma data para homenagear quem dedica a vida à sala de aula, mas também para discutir o futuro aí dessa profissão, né?
2: Pois é, como atrair e capacitar, né, novos educadores? Iniciativas como o Mais Professores Brasil e o Pé de Meia Licenciatura surgem com a promessa de dar um novo fôlego à formação docente e incentivar a carreira entre os mais jovens.
1: Pois é, gente, para explicar como esses projetos podem mudar a realidade do ensino e ajudar também a formar os profissionais do futuro, a gente conversa agora com a Flávia Alcântara, ela que é professora do curso de pedagogia da Estácio BH e também é doutora em educação. Oi, Flávia, bom dia para você, obrigada, viu, pela participação com a gente aqui no Minas TMC.
7: Olá, bom dia. Eu que agradeço a oportunidade.
2: A gente que agradece, professora. Eu queria saber da senhora, né, se esse risco de um apagão de professores no Brasil, que a gente vê como um alerta constante aí, se um incentivo financeiro direto, como o Pé de Meia Licenciatura, ele realmente pode visar mudar, né, a visão dos jovens, abrir a cabeça deles aí para poder atrair novos talentos aí para a sala de aula. Qual que é a sua visão sobre isso?
7: Sem dúvida, essas políticas, né, de incentivo, de fomento, elas podem motivar a formação, a inserção de novos profissionais no mercado, mas a gente percebe que políticas efetivas também de plano de carreira, de valorização do magistério, precisam acompanhar também, né, esses programas de incentivo à entrada. A permanência do professor no magistério também é fundamental.
1: Agora, professora, tem o programa Mais Professores Brasil, né, que foca não só em atrair, mas também em melhorar a formação e a distribuição desses docentes pelo país. Na visão de quem prepara novos educadores todos os dias, você acha que esse projeto ataca a raiz do problema da falta de qualificação?
7: Sim, ajuda bastante nesse movimento, né? Mas, novamente, a Bolsa Mais Professores, ela se volta também, né, para uma melhor distribuição de professores em locais de maior carência, né, desses profissionais. Entretanto, eu insisto na questão de que a valorização dos profissionais que já exercem o magistério também precisa ser levada em consideração. Então, a gente observa e, de uma forma otimista, esses programas de incentivo, de fomento à entrada dos profissionais, e continuamos na expectativa de que novos avanços no sentido de valorização dos profissionais da área continuem acontecendo no país.
4: Professora, a gente sabe que essas bolsas ajudam a manter o aluno, né, na universidade ali durante o curso, mas o que a gente faz para depois garantir que esse profissional recém-formado permaneça na carreira da educação, né, aí a longo prazo, enfrentando os desafios reais das escolas públicas e privadas? Eu falo isso até por um fenômeno recente que a gente viu aqui em Belo Horizonte, especialmente, que foi a greve de professores na rede particular, né, algo muito novo e que mostra aí como que a classe realmente está cansada, esgotada, não só dentro da educação pública, né?
7: Sim, sem dúvida. Os desafios são imensos, né? Então, essas propostas de valorizar os professores, de investir em infraestrutura nas próprias escolas, os profissionais que têm boas ferramentas de trabalho, que têm condições inclusive estruturais, de poderem estudar mais, de se apropriarem de mais ferramentas de trabalho, tudo isso pode colaborar para que os professores permaneçam na área da educação, né, de que não tenham interesse em migrar de áreas, porque por mais que existam, né, e principalmente, né, a partir de 2025 para cá, essas políticas estejam sendo ampliadas, este fenômeno de uma possibilidade de apagão docente ainda não foi eliminada. Ainda é uma classe profissional que precisa de atenção e que ainda está carente no nosso país, né? Ainda temos poucos profissionais em relação à demanda.
1: Pois é, professora, tem muito aquele discurso, né, de que ser professor é uma missão, que eles têm que trabalhar por amor e tudo mais, mas será que não é uma ideia que acaba sendo usada para justificar salários baixos e condições ruins de trabalho?
7: Com toda certeza, né? Eu gosto muito de reafirmar isso com os meus estudantes, que são, sobretudo, pessoas, né, estudantes que se preparam para o curso de pedagogia e nas licenciaturas, de que amor à profissão todos precisam ter. Todos os profissionais precisam gostar do que fazem, precisam amar as suas profissões e serem respeitados nelas. Com o professor não é diferente. Mas não se trata apenas de dom, não se trata apenas de amar a profissão. Todos os professores passam muitos anos se preparando, se profissionalizando para exercer a sua função e, como tal, né, merecem ser valorizados financeiramente, economicamente, precisam ser respeitados na sua condição de profissionais da educação. Então, não podemos abrir mão disso. É importante, sim, amar a profissão, mas não é apenas de amor que as profissões existem no mercado, né? Esses profissionais precisam ser valorizados, inclusive estruturalmente, financeiramente, sem dúvidas.
4: Bom, eu queria saber também um pouco a sua percepção, né? A gente tem um estudo do Centro do Professorado Paulista que mostra que cerca de 74% dos professores não se sentem seguros dentro da sala de aula. Acho que talvez queria ver a sua percepção sobre isso, né? Se a gente pode ampliar essa percepção para além ali de São Paulo. Essa rotina, né, em relação realmente à segurança dentro da sala de aula, porque não é algo só pelos relatos que a gente muitas vezes ouve que diz respeito à relação entre professor e aluno, mas às vezes até o pai de um aluno, né, que fica ali insatisfeito com uma nota, ou uma nota baixa, né, que o filho dele tenha tirado, ou com alguma postura do professor e vai tirar a satisfação ali de uma forma mais agressiva.
7: Sim, é muito bom, né, lembrar dessa situação também. Quando a gente fala de valorização docente, nós precisamos levar em consideração também o respeito a esse profissional que viria junto com essa sensação de segurança. Sem dúvidas, não é um fenômeno apenas do estado de São Paulo, é um fenômeno geral no Brasil todo. Os professores em todos os níveis de ensino relatam insegurança no exercício da profissão, né? Isso compreende a educação básica como um todo, mas até o ensino superior. Então, como que a gente faz, né, para garantir a segurança desses profissionais? Então, trabalhar com a questão, com a noção de respeito ao profissional que estudou muito, se preparou bastante para exercer aquela função, é um primeiro passo, né? Isso precisa ser pensado, trabalhado, precisamos mudar essa visão, né, de que qualquer pessoa pode ensinar de qualquer forma. Não, os professores são profissionais preparados para exercer essa profissão, né? Precisam, merecem respeito. Atualmente, né, a profissão docente ocupa o ranking de segunda profissão que mais se afasta do trabalho por adoecimento mental. Então, é claro que a sensação de insegurança contribui muito, né, para esses índices alarmantes na profissão docente. Então, juntando o fomento estrutural, financeiro, né, e de reconhecimento da importância desse profissional para a nossa sociedade, eu acredito que todos esses eixos podem ajudar, né, a atrair mais profissionais para a área e manter aqueles que já exercem o magistério.
1: Agora, Flávia, eu acho que a gente precisa falar da saúde mental desses profissionais também, né? Porque muita gente pensa que o trabalho do professor termina ali, né? Quando ele sai da sala de aula, mas tem planejamento, tem correção de prova, tem reunião, tem muita coisa fora ali do horário da aula mesmo, né? Quanto dessa carga de trabalho fica invisível aí para a sociedade?
7: Eu acredito que a maior parte dessa carga de trabalho é invisível. De maneira geral, o trabalho dentro da sala de aula é praticamente o momento de lazer do professor, né? A interação com os alunos, essa é uma parte boa, né, da profissão, mas é a menor parte, geralmente. Nós realmente temos uma carga de trabalho muito grande fora da sala de aula. E, em inúmeros casos, este trabalho que acontece fora da sala de aula, além de ser invisível, nem sempre é remunerado, né? O professor leva muita demanda de trabalho para fora do seu horário de atuação, do seu horário profissional.
1: Tá aí, gente, um assunto muito importante, né? Inclusive, hoje é dia do professor. Queria aproveitar para te parabenizar, viu, Flávia, pelo seu dia aí. Obrigada pela participação com a gente. E a gente espera, claro, que vocês sejam mais valorizados, né? Como a gente sempre fala aqui no programa, é a profissão mais importante de todas, né? Sem essa profissão, não existiriam as outras, né? Então, assim, a gente espera que exista uma valorização dos professores, tanto financeira quanto o respeito, né? Que a gente já falou aqui, que existe, parece que existe nesse momento aqui uma falta de respeito muito grande com os professores, principalmente ali de ensino fundamental, ensino médio, né? Então, a gente precisa sempre valorizar e debater, não só no dia de hoje, né? No dia do professor, mas todos os dias é dia de falar de vocês. Obrigada pela sua participação com a gente, Flávia.
7: Muito obrigada, e eu espero que essa iniciativa possa também ajudar, né, outros profissionais a olharem para essa profissão com todo o carinho que ela merece. E eu só agradeço pela oportunidade de ser professora, de exercer essa profissão, que apesar dos desafios, alimenta minha alma, minha vida. Então, tenho muita gratidão por tudo isso. Obrigada, gente.
4: Obrigada, professora, e parabéns pelo dia.
7: Obrigada. Bom
1: tchau, Flávia.
7: Dia.
1: Abraço, bom dia. Obrigada pela participação com a gente. É isso, né, gente? Dia do professor. Parabéns mais uma vez aí a todos os professores que estão ouvindo, curtindo aqui o Minas TMC com a gente, viu? 11 horas e 34 minutos. Vamos para um break comercial rapidinho. Daqui a pouco a gente volta com muito mais Minas TMC para você.
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1: Já voltamos aqui no nosso Minas TMC, primeira edição, 11 horas 37 minutos. Eu tô por aqui, Letícia Benassi, ao meu lado, Mariana Reis, a Mari que tá aqui comigo fazendo esse jornal hoje, né, Mari?
4: Isso, com muita informação e prestação de serviço.
1: Vamos lá, então, gente, falando em informação, a gente vai falar de trânsito, então, né? Bora saber do trânsito. Deixa eu ver quem que vai falar comigo, é a Josiele com a gente. Josiele Lemos está por aqui, né, Josi? Bom dia para você.
19: 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Oi, Lê, bom dia para você também, para Mari e para o ouvinte que nos acompanha aqui no Jornal. Destaque aí para o Anel Rodoviário, Lê. No Alto Caiçaras, em direção à Vitória, tem uma faixa interditada. A ocorrência está gerando fila desde o viaduto da Pedro II. Para o motorista que segue pelo Anel, pegar a marginal ajuda. No centro do Rio de Janeiro, tem fila ali perto do viaduto São Francisco por conta do estreitamento e também, Lê, uma faixa menos no acesso do bairro Universitário para o Anel Rodoviário. Motorista, atenção nesse trecho. Se ele segue você por aí, é violência doméstica. 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
1: Tá aí, Josiele Lemos, com informações do trânsito pra gente. Obrigada, Josi. 11 horas 38 minutos aqui na sua TMC. Vamos a um assunto sério agora, né, Mari? Ansiedade e depressão e síndrome de burnout estão entre os problemas de saúde mental que mais afetam a vida aí dos profissionais brasileiros, né? Em 2025, o Brasil registrou mais de 546 mil benefícios por incapacidade temporária relacionados a transtornos mentais e comportamentais. Um aumento de aproximadamente 16% em relação ao ano anterior.
4: Impossível não fazer uma conexão, né, deste assunto com o fim da escala 6x1 aprovado ontem no Senado em 2 turnos. Os transtornos de ansiedade lideram esses registros, né, com mais de 166 mil benefícios concedidos, seguidos por episódios de depressão que somaram cerca de 127 mil afastados.

0: em Foz do Iguaçu, lá no Paraná, e reuniu mais de 260 trabalhos, viu?
1: As pesquisas premiadas buscam melhorar a saúde e a produtividade das aves com alternativas que reduzam necessidade do uso de antibióticos. Um dos estudos investiga a identificação de bactérias que podem causar doenças nas aves e outro analisa o uso de probióticos para aumentar a produção de ovos em galinhas mais velhas.
0: Pois é, a terceira premiação reconheceu a trajetória acadêmica dos estudantes. Segundo a UFO, as conquistas reforçam a importância da pesquisa mineira para o desenvolvimento da avicultura brasileira. Parabéns, então, para o pessoal da UFO, lá pertinho no meu Triângulo Mineiro, lá. Olha só, gente, vamos voltar ao assunto aqui que a gente estava falando, né? Para entender esse cenário, né? Prevenção de cuidados com relação à ansiedade, depressão, síndrome de burnout aí. A gente conversa agora com a professora doutora Ângela Matilde Soares, especialista em saúde mental e neurociências cognitivas. Agora ela entrou aqui na chamada, né, Ângela? Bom dia para você, obrigada pela participação.
2: Eu que agradeço, obrigada, gente.
3: Professora, Mariana falando com a senhora, obrigada pela participação. Queria saber como que a senhora percebeu, né? Não tem como a gente não falar sobre isso, foi o tema que abriu aqui o nosso jornal, a aprovação do fim da escala 6x1. Se a senhora acha que a mudança nesse regime, nessa escala de trabalho, tende a ter ganhos aí, né, para a saúde mental do trabalhador?
2: O ganho sempre tem, mas a questão é que o cansaço, né, deixou de ser apenas cansaço. Então, a coisa vai para uma outra via. Nós estamos numa vida muito dinâmica, muito acelerada, né? Então, tudo é para ontem, tudo é para agora. Então, isso está trazendo muito desconforto nas pessoas. O sono está desprestigiado, né? A pessoa está dormindo pouco, está se alimentando pouco, não tendo lazer. Então, isso sim compromete, né, a saúde mental. Mas essa escala vai facilitar para que a pessoa tenha uma agenda mais organizada a nível desses processos que são necessários para o tripé da saúde mental.
0: Agora, muita gente só percebe que chegou no limite quando não consegue mais trabalhar, né? Quais são os primeiros sinais, inclusive físicos, né, de que a saúde mental da gente está sendo comprometida?
2: Os sintomas, eles aparecem, né? Os sintomas estão aí. Aí, cansaço, o sono, falta de alimentação, excesso, dor de cabeça, dor abdominal, tá? Irritabilidade, tristeza. Então, tudo isso, ela vem, né, aumentando no decorrer do processo, né? Como começa com fadiga, a pessoa fala assim, ah, não, só tô fatigada. Ah, não, é aquele anão que a pessoa não toma uma providência. Depois, quando vai ver, a coisa já tomou uma dimensão que ela não aguenta nem sair da cama e muito menos resolver problemas diários, problemas normais, né? E aí sim começa a comprometer as relações, a questão laboral e a questão física. Porque nós temos que lembrar que o estresse, ele pequeno, é aquela coisa passando, que vai passando, há uma viagenzinha, melhora, mas o estresse crônico, ele pega três áreas, né, que é a questão cognitiva. Então é o esquecimento, faz as coisas em cima da hora, procrastinação, o físico, né, que são dores mesmo, articulatórias, abdominais, de cabeça, coluna, tá? Marcha, prejudica até a marcha, e a questão emocional, que entra a ansiedade, a depressão, a irritabilidade, a oscilação de humor, a agressividade física mesmo. Tudo isso acontece quando não é considerado o início, né? O início, sempre a pessoa fala, não, deixa, mas esse deixa traz uma responsabilidade muito grande.
3: Pois doutora, é. E o medo, né, de perder o emprego, né? Como que uma pessoa consegue cuidar da saúde mental quando ela tem esse receio, né, de ficar desempregada? Essa provavelmente é uma das maiores fontes de ansiedade. O que a senhora percebe sobre isso? Esse medo não pode fazer o trabalhador não identificar esse limite que a senhora está citando e acabar

0: acabar, né, se prejudicando ainda mais, tendo essa crise de burnout ainda mais acentuada?
1: A gente tem que lembrar que a pessoa, ela não pensa no emprego, ela pensa na pressão, né? Na pressão de estar no emprego, na pressão de trabalhar, na pressão de entregar metas, tá? Aí ela pensa. A perda do emprego é numa fase no final. No início, ela quer entregar aquela demanda, quer atender a demanda, né? Quando não consegue, aí ela entra num processo de luto, é luto mesmo, né? De perda do trabalho, perda das amizades, perda da renda. Então, ela entra nesse processo. Então, não é simplesmente perder o emprego, mas é perder a saúde para esse emprego, perder a saúde mental. E isso envolve muita coisa, envolve inclusive perder relacionamentos preciosos, que é o casamento, filhos, né? Então são muitas coisas a perder, e não só o emprego.
2: Doutora, além das pressões do trabalho, a gente vive cercado de pessoas aparentemente bem-sucedidas nas nossas redes sociais, né? Essa comparação constante, você acha que pode aumentar a sensação de fracasso e insuficiência profissional?
1: Com certeza, porque nas redes sociais todo mundo é maravilhoso, todo mundo é super-herói, né? Mulher Maravilha, super-homem, tá? Todo mundo muito bem, todo mundo sorrindo, não tem problema, né? E é uma fase onde que as pessoas não têm bem trabalhada a questão da frustração, ou seja, o plano B, né? Não deu certo aqui, vamos buscar outros caminhos. Não, a pessoa fica presa só naquilo que perdeu, que vai perder, etc. Então, isso gera muita angústia, né? E esse sentimento de angústia é um sentimento de vazio enorme. E esse vazio, ele nunca é completo, tá? Porque a pessoa nunca, em fase normal, nada completa a pessoa. Ou seja, ela flexibiliza situações de muito conflito, né? Em outros, né? Agora eu não dou conta disso, mas eu dou conta daquilo outro. Então, ela flexibiliza essa angústia. Então, o que as redes sociais estimulam é uma alegria que é fantástica, né? Não é real. E a pessoa acredita que ela tenha que acompanhar o que ela vê e não o que ela está passando, né? Que é mulher bonita, um homem bonito, emprego dos sonhos, dinheiro sobrando, tudo isso. E toda a contextualização, né? Como que vai o país, como que vai as relações, como que tá as finanças, isso fica à deriva, fica para depois. Ou seja, eu mereço o que eu estou vendo e não a realidade do que eu vivo.
0: Doutora, e como que a gente faz esse diagnóstico, né? Porque não é um diagnóstico que a gente pode fazer um exame de sangue necessariamente, ter um marcador ali que sai de forma muito clara, escrito burnout. Eu falo isso porque a gente está vendo muito essas discussões, né? Falando sobre a negociação entre trabalhador e patrão. E como que fica essa prestação de contas, digamos assim, né, esse atestado de um trabalhador em burnout para poder provar realmente essa condição?
1: É progressiva, tá? Você tem que começar. Como é que tá o sono, alimentação, se tem dores, esquecimento. Você tem que se autoconhecer. Porque a pessoa que se conhece falou, peraí, eu não era assim, o que está acontecendo comigo? Então precisa de um autoconhecimento. Depois, ela precisa não transformar sofrimento em prova de competência. Isso não pode existir, porque tem gestores, né, que acreditam que não existe burnout, não. Isso aí é preguiça, é falta de competência e um tanto de outros nomes que a gente ouve por aí. Isso é falta de conhecimento. São gestores tubarões que só tem o ganha-perde, não tem o ganha-ganha. Não conhece a sua equipe, né? Não é uma parceria. Então, trabalhar até adoecer não deveria ser um símbolo de dedicação, de jeito nenhum, né? Reconhecer os sinais é autoconhecimento, né? E você tem que procurar uma avaliação rápido, reorganizar limites, né? Que pode ser decisivo para a sua vida. E a gente tem que lembrar que nós temos um cérebro pedindo socorro, né? E insistir em produtividade não é força, não, é suicídio, tá? É deixar de ouvir um organismo, né, de autoconhecimento que ultrapassou seus limites. Quando você ultrapassa limites, você está fadada ao quê? Ao fim, né? Fadada à derrocada, fadada a um tanto de coisas que são importantes. Então é interessante você ter conhecimento dos seus limites e saber qual o ambiente que te cabe, né? Porque você pode ganhar muito dinheiro, mas perder a vida.
2: Tá aí, doutora, a professora doutora Ângela Matilde Soares, ela que é especialista em saúde mental e neurociências cognitivas. Muito obrigada, doutora Ângela, pelo bate-papo aqui com a gente. Muito importante a gente falar sempre, né, sobre saúde mental. E seja sempre bem-vinda aqui ao Minas TMC, viu?
1: Ah, muito obrigada.
0: Obrigada, doutora Ângela, e até a próxima. Agora, 11 horas e 51 minutos. Vamos seguir nosso noticiário por aqui para falar de um assunto que Letícia Benassi gosta muito e eu também.
2: Quem não gosta?
0: Quem não gosta?
2: Carnaval, né, gente?
0: Tem gente que não gosta.
2: Tem gente que não gosta. Estou super ansiosa já por fevereiro. Por favor, chegue logo.
0: Produtores culturais aqui de Minas Gerais ganharam mais tempo para poder inscrever os projetos relacionados ao carnaval no edital Brasilidades 2026, que é promovido pela Ambev. O prazo, que terminaria em 31 de outubro, foi prorrogado até 3 de novembro.
2: As inscrições são gratuitas e devem ser feitas pela plataforma Prozas. Antes do envio, os responsáveis devem consultar o regulamento e a segunda retificação e a relação de documentos exigidos.
0: A nova etapa é exclusiva para projetos ligados ao carnaval. Propostas de outras áreas, cujo prazo terminou em 30 de setembro, não poderão ser apresentadas durante essa prorrogação.
2: Além de Minas Gerais, o período adicional contempla projetos vinculados às leis de incentivo do Ceará, do Espírito Santo, Goiás, Paraná, Piauí, Santa Catarina e Rio de Janeiro, além do Distrito Federal.
0: Iniciativas relacionadas às leis estaduais de incentivo de São Paulo, Alagoas e Pará não poderão participar dessa etapa. Segundo o comunicado, não há recursos incentivados disponíveis para esses mecanismos durante o período adicional.
2: O edital Brasilidades prevê até R$67 milhões em recursos incentivados para projetos culturais e esportivos de diferentes regiões do país. De acordo com a Ambev, responsável pela seleção, esse é o valor destinado ao conjunto do programa e não apenas às iniciativas de carnaval ou às propostas apresentadas em Minas Gerais.
0: O responsável pelo projeto deve criar ou acessar um cadastro na plataforma Prozas, preencher um formulário e anexar a documentação prevista no regulamento. Essa inscrição somente será considerada concluída após o envio dentro do prazo.
2: Também, gente, é necessário verificar se o projeto está enquadrado em uma das leis de incentivo aceitas e se atende aos critérios específicos, né, da seleção. O edital informa que serão considerados, em regra, projetos aprovados nos mecanismos indicados, embora o regulamento admita situações excepcionais. Então, você pode acessar a página do edital, né, Mari, lá nessa...
0: Prozas,
2: né, que é promovido aí pela Ambev. Então, você que é produtor cultural de Minas Gerais e gosta de carnaval, procure essa oportunidade legal aí para você, viu? Agora 11 horas e 53 minutos. Olha só, tem o Cláudio, que falou que o local dele é secreto, tá mandando um beijo aí para a melhor professora que ele já teve, a auxiliadora, que fez jus ao nome. Que legal, né? O pessoal mandando um beijo aí para as professoras que marcaram a sua vida nesse dia tão importante, né, gente?
0: É verdade, merecem todo nosso reconhecimento, né? Nossa gratidão sempre.
2: Sempre. 11h54, vamos falar do capivarã, gente, os passeios de barco.
0: É outro assunto que Letícia Benassi gosta muito.
2: Gente, eu nunca andei de capivarã, tô sempre prometendo isso aqui. Já andou, Mari?
0: Não, mas eu andaria. Eu lembro que quando foi falado disso, ficou aquela polêmica toda, né? A gente falando, eu não ia andar não, essa água suja, não sei o quê. Eu acho que deve ser legal, deve ter uma vista bonita. Claro que eu não quero cair na lagoa, espero que não.
2: Ninguém quer.
0: Mas acho que deve ser legal, gente.
2: Ó, os passeios no Capivarã já estão com ingressos à venda, viu? A preços populares. A entrada inteira custa R$20 a meia, sai por R$10. Moradores de BH têm desconto mediante comprovação e pagam R$12, viu?
0: Crianças de até 12 anos e pessoas inscritas no Cade Único não pagam. As viagens duram uma hora. Nossa, é puxado. Muito tempo, né? É muito tempo. E acontecem às sextas, sábados e domingos. São 4 opções de horários: 10h30 da manhã, 1h30 da tarde, 3h30 da tarde e 5 da tarde. Esse último é a opção ideal para curtir o pôr do sol, como eu falei aqui, um dos maiores cartões postais da cidade.
2: Ó, uma hora, hein, Mari? Você ainda quer ir depois de saber que é uma hora?
0: Acho que não.
2: Essa viagem. A orientação, gente, ainda é chegar meia hora antes do embarque para evitar atrasos, né? E vale lembrar que em caso de chuva ou tempo ruim, a viagem pode ser cancelada e remarcada.
0: As entradas para sexta-feira, né, amanhã, ou mesmo para os próximos 6 meses, você pode comprar pelo portal Belo Horizonte na internet. Quem preferir pode garantir o ingresso presencialmente no Centro de Atendimento ao Turista, que é o ponto de embarque na Avenida Otacílio Negrão de Lima, lá na orla mesmo da Lagoa.
2: Então você, ó, que está a fim de dar um rolê de Capivarã, que nem a Mari Reis, os ingressos já estão disponíveis para você. Corre lá pelo portal Belo Horizonte na internet, você pode comprar o seu ingresso ou você pode ir presencialmente lá também na orla e comprar o seu ingresso para andar de Capivarã. E aí conta pra gente como é que foi, não esquece de mandar aqui, manda até vídeo, pode mandar vídeo aí, pode filmar lá o Capivarã e contar aqui pra gente da TMC no 31 999 44 8870.
0: A gente quer relatos de experiência completa, inclusive como é que fala? O odorizador de ambientes lá do Capivarã. A gente quer saber se é cheiroso esse passeio.
2: Queremos saber tudo, gente. Quero detalhes completos aí do Capivarã pra gente. Vamos falar de música lá em Betim?
0: Vamos. Estão abertas as inscrições para o edital Festivais em Cena da Prefeitura de Betim, que vai destinar R$300 mil à realização de festivais de música gratuitos em diferentes regiões da cidade. O prazo para participar vai até 3 de novembro.
2: Pois é, vão ser selecionados 5 projetos com repasse de até R$60 mil para cada um. Como contrapartida, os grupos contemplados vão ter que fazer pelo menos 3 festivais de graça em datas diferentes e em pelo menos 3 regionais lá de Betim.
0: Podem participar grupos e coletivos culturais com atuação ou sede no município. A inscrição deve ser feita por uma pessoa física que represente o grupo e comprove residência em Betim há pelo menos 1 ano.
2: Também é necessário que o coletivo já tenha realizado pelo menos 1 festival de música aberto ao público, com 2 ou mais apresentações artísticas.
0: As inscrições são presenciais no protocolo geral da Prefeitura, na Rua Pará de Minas, número 640, bairro Brasileia. O atendimento é de segunda a sexta, das 9h às 16h30.
2: Ó, o edital completo está disponível para você no site oficial da Prefeitura de Betim, betim.mg.gov.br. Então, se você tiver interesse, corre lá no site, eu repeti para você, o edital está por lá, betim.mg.gov.br. Mário Legravino falou o seguinte: vamos todos juntos passear no Titanic do Damião.
0: Titanic? Não sei não, hein? Ele tá prevendo já então que vai afundar.
2: Pelo amor de Deus, o Legravinho, não fala isso não. Eu morro de medo de andar em... Eu andei em escuna, lá em Cabo Frio, uma vez. E eu fiquei morrendo de medo, gente. Eu era adolescente assim ainda, mas hoje em dia eu não sei se eu andaria. Eu acho bem, bem complexo essa coisa aí, viu? Olha só, 11h58, estão abertas as inscrições para o tradicional curso de férias do Grupo Corpo aqui em Belo Horizonte. A programação acontece entre os dias 21 e 24 de janeiro na sede da companhia, que fica lá no Mangabeiras.
0: A edição traz aulas de dança contemporânea, balé clássico e preparação física. O destaque fica para o workshop de repertório e para a modalidade Dançando com o Corpo, voltada para iniciantes sem experiência na dança.
2: Os participantes terão a oportunidade de aprender e trocar experiências diretamente com bailarinos e professores da Companhia Mineira.
0: As inscrições e programação completa estão disponíveis no site corpoloja.com.br.
2: Você contou que já fez, né, Mari?
0: Já fiz esse curso, estava contando para você, né, na redação ali. Muito bom, vale muito a pena, gente. Eu adorei fazer, acho que vale a experiência.
2: Mas
0: a
2: dança contemporânea tem algum ritmo específico?
0: O que eu fiz era um repertório. Eu esqueci agora o nome, mas eu sei que era um álbum do Caetano, que o Caetano gravou especial para apresentações do Grupo Corpo. E a gente aprendeu 2 coreografias de 2 músicas desse álbum.
2: Que que lindo, eu quero fazer, eu gosto, adoro dança, adoro dançar, já fiz algumas modalidades, gosto muito, queria fazer isso. Então, para você que também gosta, gente, corre lá no corpoloja.com.br. E aí, Mari, vambora?
0: Vambora, 11h59, muito obrigada a você, ouvinte, que participou aqui do Minas TMC, primeira edição desta quinta-feira, dia 15 de outubro. Obrigada também, Letícia Benassi.
2: Valeu, gente, beijo e até amanhã.
3: 59 minutos, 40 segundos. Observatório Nacional, 11 horas, 59 minutos, 50 segundos.
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6: Opa! Muito boa tarde pra você, é hora de começar o Papo de Craque, primeira edição, que acontece sempre de segunda a sexta-feira, de meio-dia até as 14h. A segunda edição espera por você, de 18h às 19h, então cola aqui na TMC pra conferir. E bora lá pra gente saber quais são os destaques do programa de hoje, vamos nessa.
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6: E lá vamos nós, Giovana Oliveira, por gentileza, seu destaque do Galo, bora.
7: Galo vence primeiros 90 de 180 minutos na Copa Sul-Americana. Montevideo City Torque perdeu o rumo de casa com goleada do Galo por 3-0 na Arena MRV. Galinho vence na Copa do Brasil e Vingadoras empatam contra o Internacional.
6: Marcos Botelho e o Cabuloso, diga.
8: Caio Jorge não tem pena elevada pelo pleno do STJD em lance envolvendo o zagueiro Juan Tressoldi. Artilheiro da Raposa está livre para atuar. Nos bastidores, Paulinho, novo diretor de futebol do clube, tem missão de projetar crias da toca no elenco profissional.
6: Posse de bola? Não. Eu quero é a vitória. A Palmeiras vence o Fluminense no Maracanã em ida da Semi da Libertadores. E mais um brasileiro na Fórmula 1, Rafa Câmara, é anunciado pela Haas.
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6: Então esse é o Papo de Craque, você participa pelo 999448870, pode conferir pelo site, pelo tmc.com.br, pode acompanhar a gente pelas redes sociais em o @TMC Minas Gerais, que tal? @TMC Minas Gerais, vai lá, aproveita para baixar o aplicativo também. A gerência geral da TMC Belo Horizonte é dela, Marcele Melasso, coordenação de esportes de Laura Dolabella, produção de Matheus Murici, apresentação é minha, Alex Barbosa. Hoje temos comentários de Léo Dias, boa tarde, meu caro.
9: Muito boa tarde, Alex. Boa tarde para os nossos queridos ouvintes e boa tarde para o nosso bicho papão da narração que está presente aqui no estúdio. É festa aqui no estúdio hoje. Que grande resultado do Atlético, hein? E eu queria começar o programa de hoje destacando um seguinte fato. Tudo bem, o torcedor atleticano está magoado pelas derrotas em finais. Porém, o Atlético está indo para a terceira final continental seguida.
6: Boa.
9: Isso é muito relevante a nível de futebol sul-americano, né? Uma final de Libertadores, duas finais de Copa Sul-Americana. Então, é um marco interessantíssimo que está alcançando o Galo. Agora precisa, dessa vez, né, ir lá e ganhar, né?
6: Porque, quero, sem dúvida.
9: Porque o torcedor do Atlético não aguenta mais ir para a final e perder.
6: Perfeito, e também estamos com ele, o bicho papão da narração, Luiz Soares, boa tarde pra você, chega aí, bora.
10: Boa tarde, Alex, boa tarde, Léo Dias, os nossos ouvintes aqui da 88.7, torcedor atleticano feliz da vida, né, com o resultado de ontem, mas calma, torcedores, lembrando que tem o jogo da volta, mas...
9: Torcedores, calma?
10: A gente tem que destacar aí também o grande jogo, né, praticado pelo time de Eduardo Domingues ontem, que foi o senhor do jogo. A gente vai falar tudo ainda nesse papo de craque, mas destacando muito uma jogada, eu vou colocar assim, cinematográfica, pornográfica.
6: Que isso?
10: Que aí não poderia passar nesse horário, deveria ter uma pasta trancada no computador do seu Coelho, que foi uma brincadeira, viu? Então,
6: aquilo ali foi sensacional.
10: Seria só depois da meia-noite, viu?
6: Que jogada aquilo ali. 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E vamos fazer o seguinte nesse programa de hoje, já vamos começar.
9: Você vai chamar ela?
6: Eu vou chamar a Giovana Oliveira, porque nós temos que falar.
9: Ela tá animada, tá? Porque
6: ela tá animada?
9: Ela está com expectativa. Alô, coordenação. Alô, João Camargo. Beijo, um abraço.
6: Uai.
9: A gente te ama aqui, né?
6: Ela tá com você.
9: Expectativa de quê? Ela está na expectativa de ir para Barranquilla.
6: Não só ela, viu, Léo?
9: Exato.
6: Não somente ela.
9: Pelo amor de Deus,
6: calma aí.
9: Ai.
6: Onde fica esse barranco?
10: Barranquilla fica na Colômbia.
6: Ó, oh,
10: eu já cheguei hoje.
9: Alô, parceiros
10: já
9: comerciais.
10: Já conversei com o João.
6: Ó. Oh.
10: Calma, a gente tá com calma, mas já pode fazer aqueles contatos, aquelas empresas. Alô, parceiros.
9: Alô, parceiros comerciais que tiverem interesse no Merchan aqui na rádio em troca de
10: Barranquilla.
9: De permuta, né?
6: Ó,
9: oh.
6: Vocês vão pra Colômbia?
10: Ah, e não sei, mas a
6: mas
10: gente
6: tá querendo.
10: Vive, com certeza.
9: Trazer, aquela agência de viagens com você.
6: Negócio, podia trazer aquele negócio lá pra mim, só.
10: O quê?
6: Da Colômbia.
10: Calma aí, porque na Colômbia
9: calma,
10: tem o
9: calma.
6: É aquele de melhor que tem na Colômbia.
10: Quem? Oh, calma. Ah, o café, né?
6: A Shakira. Traz a Shakira.
10: Rolê, rolê, rolê.
9: Que susto. Achei que você ia pedir farinha de trigo.
10: É,
6: não, não. O trigo argentino é melhor. O trigo argentino é melhor. Mas bora lá pra fazer o quê, o quê, o quê? Pra chamar a Giovana Oliveira. Fala mais do Galo Forte Vingador pra gente. Ô, Giovana, chega aí, conta tudo, galera toda tá feliz. Ah, jogo de ida, já começou com 3-0 aí de vantagem, bora.
11: Fala, amigos do Papo de Craque, primeira edição desta quinta-feira. Quintou, Alex, como você tá, meu caro? Quinta-feira também ótima pra você, Léo Dias. Bora lá então, porque olha, resultado impressionante ontem do Galo, viu? O Atlético então bateu Montevideo City Torque por 3-0. Sabemos muito bem, né? Só de ser do grupo City, eles já ficam um pouco perdidos. Se o maior deles é o Manchester City e não é maior nem da cidade de Manchester, porque como você sabe muito bem, Manchester é vermelha, Manchester is red, Manchester United apenas, não vai ser diferente com o Montevideo City Torque, né? E que perderam totalmente o rumo da casa ontem, porque o Galo bateu por 3-0 aqui na Arena MRV. Gols marcados, então, pelo Reinier aos 37 minutos e ainda no primeiro tempo, Bernard, então, ampliou para 2-0. No final da partida, Thiago Borbas, o homem tá iluminado, tá querendo bastante, ampliou, então, a vantagem do Galo por 3-0. Técnico Eduardo Domingues, que ontem promoveu mudanças na equipe titular, né? Colocou, então, a campo o Gabriel Delfim, Alan Franco como lateral direito, Vitão, Lianco, Renault Lodge, no meio de campo, Maicon, VH e Castanho, na frente, Coelho, René e Bernard. Durante a partida, o comandante ainda promoveu as seguintes alterações. Saiu VH para a entrada do Igor Gomes, Thiago Borbas, autor de um dos tentos, entrou na posição do Renier, Cissé no lugar do Bernard, Vitão saiu para a entrada do Vitor Hugo e a última mudança foi a entrada do Alaminda na posição de Tomás Coelho. Bora conferir aqui na TMC o técnico Eduardo Domingues falando um pouco mais sobre a vitória de ontem por 3-0.
12: Boa noite, boa noite. Sim, estamos muito contentes com a vitória justa que aconteceu hoje. Sabíamos que tínhamos que fazer uma grande partida. Muita concentração no defensivo. Porque sabíamos que íbamos a ter mucho tiempo a bola, íbamos a atacar mucho tiempo. Entonces, intentar que él y no pudieran hacer las transiciones para no sufrir. Yo creo que Delfín hizo una gran defensa en el primer tiempo, pero después yo creo que controlamos la partida muy bien. Sabíamos que no segundo tiempo no podíamos bajar el ritmo de juego. Cuando yo sentí que aconteceu, comenzamos con las mudanzas y pudimos hacer el tercero, mas tenemos que saber y ser inteligentes. No está definida la serie. Entonces, yo siempre voy a repetir lo mismo, pleno chão, tranquilidad. Hicimos una gran partida, una buena diferencia, mas tenemos que ir lá y fecharla.
7: Ontem, então, meus caros, o Galo teve maior posse de bola, 66% contra 34% da equipe do Montevideo. 2,2 gols esperados, 4 grandes chances, 16 total de chutes. O arqueiro do Montevideo teve que promover 4 defesas importantes para que tivesse diminuído, né, este placar elástico realmente. Partida de volta, meus caros, é na próxima semana. Então, a equipe atleticana deve viajar muito provavelmente na segunda-feira, viu? Ainda haver essa informação, porque quarta-feira, dia 21 de outubro, às 7 horas da noite, o Galo terá então o compromisso de volta da Copa Continental em busca, meus caros, da grande conquista.
6: Opa, valeu, Giovana, brigadíssimo aí por todas as informações, por todos os detalhes, mas vamos lá. Uma preocupação do Barba realmente aconteceu como ele tinha planejado, né? Ele falou que ficou preocupado ali para não baixar o ritmo, não perder o ritmo. O Atlético conseguiu manter a partida inteira, manter um bom ritmo.
9: Me impressiona toda a sobriedade do Atlético em saber o que tem que fazer, cara. Ontem, no começo do jogo, o Atlético enfrentou um Montevideo City Torque com uma linha de 5. E eu imaginei, falei, ó, talvez o jogo de hoje será uma partida mais complicada para o Atlético, porque o Atlético é um time claramente de transição. Mas isso não mudou, Alex. Por quê? Durante o período do jogo, o Atlético já tinha criado uma grande chance lançando um Bernard às costas da lateral direita da equipe do Torque. E aí o Vitor Hugo recebeu quase que na marca do pênalti. Ele teve uma chance clara e ele joga para cima. E aí, depois disso, o Atlético entrega um pouco a bola pro Torque. E o Fael...
6: Bem pouco, né? Porque foi 34%
9: de posse. Mas assim, entregou um pouquinho a bola pro Torque. E o Fael até destacou no pós-jogo dele lá no Camisa 12, que eu acompanho bastante, sobre um comentário, né, que o Barba, depois do primeiro gol do Atlético, ele chamou a atenção de Maicon e Castanho, porque algo estava errado na marcação do Atlético. E de fato estava. O Atlético cedeu ali uma grande defesa, uma finalização dentro da área do artilheiro da Copa Sul-Americana, o Salomão. Cabeceou e o Delfim foi muito feliz, fez uma defesa espetacular. Aliás, que
6: reflexo
9: fase,
6: em dia, hein?
9: Que fase tem vivido o Gabriel Delfim. E depois disso, é curioso que o Atlético, por conta de entregar um pouco a bola pro Torque, aí sai no que mais gosta de fazer. Entrega uma bola pro Coelho. E aí, a jogada do Coelho é a jogada que quebra a linha de 5, quebra qualquer boa defesa, desorganiza o adversário. Ele, num toque genial, dá um balão para trás, ganha na velocidade e no físico. O que me impressiona no Coelho, e o fato dele ter mudado pro lado direito, né, ao invés de jogar pelo lado esquerdo, beneficia ele muito mais, porque ele é um cara muito físico e ele não precisa necessariamente fazer o drible pra dentro, ele só precisa ganhar na velocidade e no corpo dos jogadores.
6: Sim, tá correndo muito.
9: E ele dá um totó, tira o jogador e vai pra cima, vai dentro do zagueiro, e aí o zagueiro é obrigado a sair e deixa o Vitor Hugo livre. No que o Vitor Hugo recebe livre, o zagueiro de dentro é obrigado a sair, deixa o Reinier livre. Então foi todo mundo muito inteligente na jogada coletiva. E um gol de transição do Galo. Um gol que é a marca desse Galo do Barba Domingues. E aí no segundo gol, o Bernard, tal qual no gol contra o Bragantino,
6: sim,
9: ele recupera a bola e já parte em contra-ataque. Ah. Muito rápido. E aí o Atlético fez o que sabe fazer de melhor. Rapidíssimo, já diria Gustavo Villani, nada. O Atlético é um time de transição. E aí, garfou, matou, né, vamos dizer, o Montevideo City Torque no primeiro tempo por conta dessa aplicação tática à cara de Barba Domingues, né, Luiz?
10: Exatamente, eu ia falar isso porque o Atlético, ele viveu uma dificuldade, porque o Barba Domingues, quando ele chega no Atlético, ele consegue rapidamente arrumar o sistema defensivo do Atlético, né, Léo?
9: Exato.
10: Naquela época a gente, né, destacava muito como era sóbrio o setor defensivo em poucos dias de Barba Domingues. Só que o Atlético tinha uma dificuldade enorme de encontrar o seu meio de campo e encontrar o seu ataque, né? O Atlético consegue arrumar o seu meio de campo, aonde a gente via que não tinha muitas jogadas de meio de campo, muitas opções, e a gente vê o Atlético, como você disse, transição. A gente viu um Delfim, o goleiro, salvando. Não, já não era problema, né?
6: Tava 0-0, né?
10: Já tava 0-0. Mas não era o problema o goleiro, porque o Everson já vinha atuando muito bem. Uhum. Mas você vê que o substituto do Everson salva o Atlético no momento crucial. E o Fael até disse no momento: esse jogo é perigoso, o Atlético tá tendo oportunidade, o Atlético tem bola na trave, o Atlético teve 2 gols anulados e quase toma o gol, né, do Salomão, né, o atacante da equipe.
9: Artilheiro da Copa Sul-Americana.
10: Do Montevideo City Torque. E depois, uma jogada que, eu vou falar com você, não é qualquer um que faz aquele drible ali, não.
9: Não,
10: e o zagueiro foi neném? Foi neném, porque aquilo ali você não pode ir de primeira, igual foi com muita sede ao pote, zagueiro pra cima do Coelho. Mas poucos teriam esse recurso que o Coelho teve, de dar praticamente um drible da vaca ali, né?
9: Foi quase. E aí foi uma coisa impressionante que ele tá de costas na jogada, né?
10: É.
9: E ele dá um totozinho ali, um balãozinho. Ele foi muito inteligente com aquela jogada, porque ele sabia que ele se garante no quesito físico, né?
10: Sim, velocidade.
9: E aí, uma coisa que o Barba tem utilizado que é sensacional, eu sou muito, eu apoio muito isso, nosso querido Danilo Marra também apoia muito, que é extremos que não jogam de pé invertido. Ah, Léo, extremos? Como assim? No lado esquerdo, e aí eu vou destacar agora o terceiro gol do Atlético.
6: Vai lá.
9: No lado direito, o Galo tem o Coelho, que é destro, que fica bem coladinho à linha lateral. Obviamente ele inverte, tem hora que vai pela esquerda, mas o posicionamento médio dele é, geralmente é dessa forma. E aí, do lado esquerdo, ele mantém o Renan Lodi pelo lado esquerdo, bem coladinho à linha lateral. Isso faz uma diferença, porque quando esse extremo recebe a bola na linha lateral, ele já pode pegar e já cruzar de bate pronto. Isso faz muita diferença. E o terceiro gol do Atlético é isso. O jogo ficou um pouco morno ali.
10: Sim.
9: O Cid Torque demorou a mexer, né? Eu achei até estranho, porque o técnico Marcelo Mendes do Montevideo deixou a linha de 5, deixou o time do jeito que estava. O Atlético foi trocando peças, colocou o Borbas na vaga do Renier. Eu acredito que o Renier estava cansado. E colocou o Igor Gomes na vaga do Vitor Hugo, que também estava voltando de lesão, tal qual o Renier. Então o Barba faz um rodízio de minutos, depois coloca o Cissé. E aí no lance que a bola bate no Cissé, praticamente virando uma assistência para o Lodi.
6: Ah, isso que eu ia perguntar. Para mim, Lodi não já teve uma intenção dele ali, não?
9: É, teve intenção, mas ele quase não consegue pegar aquela bola. Sim. Só que como o Lodi é um canhoto jogando na extremidade pelo lado esquerdo, ele já consegue dominar essa bola. Ele precisa de 2 toques pra já cruzar a bola direto.
10: E foi sem querer o toque do Cissé. O Cissé foi pra dominar a bola.
9: Exato.
10: E ela acaba batendo. Então, tanto que eu falo isso na narração.
9: Então é a vantagem de você ter extremos que são que não tá de pé trocado, sabe?
10: Sim.
9: E aí o Lodi já domina essa bola já pra cruzar. E ele já cruza, aí é o centroavante que tá iluminado. O cara fez um gol de bicicleta no final de semana. O Barba, de maneira já esperta, falou: opa, esse cara tá...
6: Deixa eu colocar que esse cara tá
9: iluminado. E o Borbas entrou bem no jogo, né? Foi lá, tava lá pra conferir. E aí fez o que o Atlético precisava nesse primeiro jogo. E tava até comentando com o Luizinho Off que talvez seja a primeira vez que o Atlético enfrenta o adversário mais... tecnicamente mais fraco, né? Que todo mundo fala assim: nossa, o Atlético precisa fazer o resultado em casa. E o Atlético de fato faz, né? Porque o Atlético é mestre em complicar jogo fácil. E ontem fez uma partida excepcional. O Barba realmente tem méritos. E esse ponto dos extremos do Barba serem 2 atletas, um destro jogando pelo lado direito e um canhoto jogando pelo lado esquerdo, isso realmente me agrada muito. Porque se fosse um destro do lado esquerdo, o Lodi, muito provavelmente, se ele fosse destro, ele teria que dominar, puxar pra perna direita pra ir cruzar. Que é o que acontece muito com o Arroio no Cruzeiro, no meu ponto de vista. E me incomoda às vezes.
6: Sim. Opa, aí entrou a trilha aqui. O que é que acontece? É o Diego Costa pedindo passagem. Ele fala assim: não,

0: Deixa eu chegar, fazer esse meu barulhinho aqui pra eles, porque tem alerta pra região do Barro Preto. Ô Diego, explica pra gente, meu caro, boa tarde pra você, chega aí.
1: 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Fala, Alex, boa tarde para você também, meu caro, e para o ouvinte do Papo de Craque. Tem alerta agora para a região do Barro Preto, uma ocorrência envolvendo pelo menos um carro que está batido atravessado na Avenida Augusto de Lima, no sentido Praça Raul Soares, bem no encontro ali com a Avenida Barbacena. Não há grande congestionamento por lá, mas é ponto de atenção para você agora, ouvinte TMC. 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
0: Opa, valeu, Diego, obrigado pelas informações, meu caro, torcendo para esse problema do trânsito aí resolver logo, porque ali Augusto de Lima com Barbacena, se demorar, vai travar a contorno. Aí travou a contorno, já era. Mas a minha grande questão é a seguinte, vocês falando aí do Barba, melhorou muito o Atlético cresceu demais, mas não passa também por uma melhora gigantesca, especialmente de dois jogadores, lógico, nós tivemos boas contratações também que deram certo, né? Tem um Lodi que chegou muito bem, um Castanho que chegou muito bem, o Fred não jogou, mas chegou muito bem, então...
2: Posso fazer
0: uma
2: só
0: galera aí.
2: Ponderação? A gente, é porque a gente elogia muito quando... A gente critica muito quando tem que criticar.
0: E tem que elogiar
2: quando tem que elogiar. Tem que elogiar quando tem que elogiar. E até aqui, o trabalho em 2026 do Paulo Brax é excepcional.
0: Perfeito.
2: É excepcional. Porque todas as contratações... É, aí você pode ter a birra que tem com o Cassierra, com razão e com Minda, ok. Ah,
0: mas uma ou outra não, não
2: mas
0: vai dar 100%
2: você
0: mesmo.
2: Trazer o Fred no preço que você pagou, você trazer o Castanho... De graça, né? Sem preço de transfer por emprestado e com o preço fixado que pagou. E você trazer o Thiago Borbas e todos esses atletas estarem ajudando o Atlético, para mim o trabalho do Departamento de Futebol do Atlético precisa ser elogiado durante nessas duas janelas desse ano.
0: Perfeito. E eu quero elogiar mais dois aqui, que para mim passa por eles, passa pelo crescimento deles em campo, que é o Cuejo e o Bernard.
3: Sim.
0: O Bernard lá no começo do ano ainda estava meio perdido, o Cuejo tinha uma parte que não estava rendendo tanto, só entregava velocidade.
3: Exatamente.
0: Era a única coisa que
3: Bernard,
0: ele entregava.
3: Ano passado, né? Foi ano passado que ele volta, né?
2: O Bernard, ele retorna em 2024, aí ele começa a titular com o Gabriel Milito e depois ele sofre, aí começa até bem, mas tem uma queda de rendimento e depois ele sofre uma lesão no jogo contra o Fluminense. Nas quartas de final da Libertadores. Aí naquele jogo, o Fluminense, o Atlético aciona o Deverson naquele jogo e o Deverson muda o jogo, né? Sim. Só que aí o Bernard se lesiona e ele retorna só perto da final da Copa Libertadores. Por isso, em 2024 ele sofreu com aquela lesão dele mais grave. Aí em 2025, realmente é um ano abaixo dele, enquanto o Cuca esteve aqui. Aí ele tem um grande momento com o Sampaoli já no final da temporada. E no meu ponto de vista, ele tava mal quando o Barba chega, mas o Barba sempre cravou o Bernard como um craque do time dele. Ele inclusive fala Bernard é um craque em uma das coletivas naquele momento que ele tava mal. Mas ele melhorou demais e desde aquele clássico dia 2 de maio, né, Alex?
0: É verdade.
2: E o Cuejo já melhora muito. No exato momento que o Barba assume o Atlético. Primeiro jogo na Arena MRV do Barba Domingues, Atlético e Internacional. Aí o Barba desloca o Cuejo pela direita, ninguém entendeu nada. Com poucos minutos de jogo, o Cuejo faz uma grande jogada e faz o gol que deu a vitória ao Atlético naquela ocasião, vencendo por 1-0, jogando pelo lado direito. A melhora dele aconteceu depois que ele passou a ser um ala pelo lado direito.
0: Perfeito. E aqui o Renato Rogério falando que o Barba é muito bom. Conseguiu recuperar Reinier e Bernard, que estavam praticamente fora do galo, e falou, podemos elogiar o Paulo Brax também? Podemos, e já acabamos de elogiar, inclusive, aqui.
2: E devemos, porque eu não posso aqui vestir a camiseta da crítica, da culpa,
0: não pode.
2: Só bater e não elogiar, né? Porque a gente tem que ser sólido e tem que ser justo aqui, né?
0: Sim, sem dúvida alguma. Mas falando nisso, vamos passar os gols pra galera, bora lá?
2: Quem narrou esses gols, Alex?
0: Ah, o bicho papão da narração, meu cara.
2: Esse rapaz tá aqui do lado?
0: Aquele que roda o mundo com o futebol.
3: O Brasil, é do mundo quase.
0: Que é isso?
2: Até ele disse que era festa?
0: Chegaram com ele em cima do edifício Acaiaca, aqui, ó. Fala, onde você enxerga

0: que tudo é seu. Ó. Oh. Esse mundão todo aqui. Aí ele sai rodando aí. Mas é o bicho papão da narração, Luiz Soares. Reportagem de Giovanni Oliveira. Bora lá?
1: Bora. Vamos conferir?
0: Bora. Bora lá, primeiro gol então dele, que foi recuperado pelo Barba Renier.
2: Que lance bonito agora do Coelho, acelerou, invadiu a grande área, dominou, vai pintar o primeiro gol, golaço! É festa! Gol! Do Galo, forte vingador! De número 19, numa jogada plástica do Coelho, deixou ali o seu marcador na saudade. Vai aonde, meu zagueiro? Vai aonde? Ele ligou, acelerou, entregou com o VH, tava livre, tava tranquilo, sereno, sossegado, pra de perna direita, agora sim, em posição legal, Reinier, pra marcar o primeiro gol, 37 da primeira etapa, o bicho papão tem medo dessa criatura chamada Reinier. O Reinier castiga. Castiga que o gol é seu, Giovana. Me conta essa obra-prima de Coelho.
3: Não, já começa pela ponta direita. Tomás Coelho fazendo uma bola jogada ali pela ponta. Abriu o corredor. Abre pelo lado esquerdo na grande área. VH. Sintomático, poderia ser Fominha, poderia ter chutado pro gol, mas não, observou o King Nier passando pela esquerda, meus caros. Reinier, é pra reinar mais uma vez na Copa Sul-Americana, é pra mostrar que aqui é a casa do Galo e vai pra mais uma final. Reinier, pra explodir no fundo da rede, pra explodir no fundo do gol. O Montevideo City Torque, ô meu caro, se lembre, apenas o United é maior do que o City. E o Galo canta mais alto aqui na Arena MRV em Belo Horizonte. Reinier neles!
0: Opa, Reinier neles! Aí, esse foi só 1-0. Mas depois Bernard apareceu, pegou, interceptou uma bola, tocou e já avançou, como o Léo Dias lembrou aqui pra gente. Então vamos conferir o segundo gol.
2: Olha a roubada de bola agora do Bernard. Colocou pra correr o Reinier. Entregou na esquerda. Vamos lá, Bernard. Chamou pro X1. Ele veio. Tranquilo, limpou dois. Vai pintar um golaço! É festa! Numa falha ali da jogada, ele tocou pro rei, acelerou, chamou pro X1, trouxe pra dentro, aí bateu no contrapé do goleirão Franco, que nada pôde fazer. O Galo vai ampliando, o torcedor alvinegro, a massa atleticana, vibrando com o coração, vibrando com a alma, chegando ao segundo gol. O bicho papão tem medo dessa criatura chamada Bernard. Ô Bernard, castiga, meu parceiro, castiga que o gol é seu, Giovanni Oliveira.
3: Absurdo, absurdo que fez agora o Bernard. Roubou a bola na intermediária defensiva da equipe atleticana. Correu pela ponta esquerda, deixou os defensores totalmente caídos no chão e falou assim: meus amigos, aqui quem canta mais alto, aqui quem canta sempre é o Galo forte vingador. Ô goleiro Franco, ô goleiro Franco, você frangou porque o Bernard mandou pra explodir no fundo da rede, pra explodir no fundo do gol e ampliar o placar. Eu falei, o Galo quer a grande conquista e tá cada vez mais próximo de chegar lá. Golaço, golaço, golaço do menino do Galo, do Cria Alvinegro, Bernard neles, 2-2-2 para o Galo. Não tem nada, Montevidéu.
0: Opa, esse foi o segundo com Bernard, mas não parou por aí, não. Ainda teve o terceiro com ele, com o Thiago Borba. Cissé meio que interceptou, bateu a bola, deu passe meio sem querer, meio com vontade.
1: E depois eu vou comentar sobre o Thiago Borba.
0: Ó, então vamos nessa. Bora lá pra conferir o terceiro gol.
2: Mais uma bola metida agora pro Galo, vem descendo bola no Cissé. Ele deu um passe sem querer. Bola pra dentro da área, Borbas! É festa!

0: sabe como é que funciona o Montevideo City Torque. Um tapa sem querer, querendo do Cissé. Foi com passe com o Lodi. E o Lodi açucaradamente para mandar uma assistência perfeita aos 34 minutos do segundo tempo. O Galo amplia a vantagem. O Galo está demais nesse jogo. O bicho papão tem medo dessa criatura chamada Thiago Borbas. Ô Borbas, castiga. Castiga que o gol é seu, Giovana. Me conta que você viu.
1: Já atualiza aí, Transfer Market, que agora são 3 do Borbas contra o Montevideo City Torque. O homem é o maior carrasco dos caras, meus amigos. Não existe Grupo City, não existe nada contra o Galo. E quem manda, quem canta mais alto aqui na Nenê MRV é o Galo pela ponta esquerda. Descida maravilhosa do Renan Lodi. Fez o cruzamento pela grande área. Thiago Borbas livre, livre, livríssimo. Cara a cara com o Franco pra explodir no fundo da rede. Pra explodir no fundo do gol, Thiago Borbas. Thiago Borbas é o nome da fera mais uma vez fazendo a massa sorrir da casa do Galo. 3-3-3-3-0 pro Galo. Canta mais alto, Thiago Borbas. Montevideo City Torque não tem é nada, Grupo City.
2: Opa, aí ficou nisso, hein? Ficou nisso. 3-0 pro Galo, então, o jogo de ida. Lembrando que nada está ganho.
3: E poderia ter sido até mais, porque no final do jogo o Torque falha, todo perdidinho lá, o Igor Gomes tem uma chance. Aliás...
2: E uns dois anulados, hein?
3: Até pra não deixar... dois gols anulados e até pra não deixar de elogiar. Grande partida do zagueiro Vitão, cara. Que partidaça do Vitão.
2: Mas e aí, ele tirou uma lá que me assustou. Uma bola que ele tira e ela vai por cima do gol.
3: Ah, foi tá. O Vitão. Não. Mas... Ah.
2: Mas tirou, fez o papel dele.
3: Se fosse no Lianco, era gol dele. Aliás, o Lianco, tudo bem que ele fez uma boa partida. Porém,
2: e um gol anulado.
3: Porém, o Lianco, ele tem alguns lances que é difícil de... Ele não pode fazer isso em jogo de grande nível. Tem uma bola que ele vai lá, chega, fortão, dá um bico. Só que ele dá um bico pra escanteio. O árbitro não deu a falta no atleta do Atlético.
4: Sim.
3: Até foi falta no Lodi, mas... Ele não pode contar que o juiz vai marcar a falta. Ele foi lá e deu um bico na bola pra escanteio. E você deu um escanteio pro Torque. Então tem que ficar atento. Mas a partida do Vitão foi sensacional. E o Vitão tira uma bola lá que ela vai pro Thiago Borbas, que serve o Igor Gomes, que quase faz o quarto gol do Atlético. Eu preciso destacar isso aí. A gente vai falar mais do jogo do segundo tempo do Atlético. Perfeito. Aqui, mas pra mim uma grande partida do Galo ontem.
2: Boa. E lembrando que você participa com a gente pelo 999-44-8870. Esse é o nosso WhatsApp para você participar. 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E agora tem informação do trânsito por aqui, ó. Eita, nós! A carreta vai dar defeito onde? Tem duas possibilidades. Ou é o anel rodoviário, ou é ajudar Léo Dias ali na Cardeal Eugênio Pacelli.
3: Ai,
2: quando
3: ai,
2: ele
3: ai,
2: resolve ai. Passar lá pela 381.
3: Ai, ai, ai.
2: Ô, Diego Costa, explica pra gente, meu caro.
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6: 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Então, Alex, tem informação de carreta estragada na Avenida Cardeal Eugênio Pacelli, no sentido BH, chegando ali ao anel rodoviário. Ela parou justamente no acesso ali para o sentido Vitória do Anel e tem lentidão na Pacelli por causa disso no sentido capital. Então você motorista, atenção aí para este ponto na região metropolitana. Em todo caso, a Via Expressa apresenta boas condições. Caminho para Betim, pelo menos por agora, tudo tranquilo nos principais corredores. 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
16: De volta por aqui com Papo de Craque, com a primeira edição, que acontece de segunda a sexta-feira, de meio-dia até as 14h. A segunda edição espera por você das 18 até as 20 horas, popular de 6 às 8 da noite. Então cola aqui com a gente, participe pelo 999-44-8870. Lembrando que você pode concordar, pode discordar, pode pensar outra coisa também. Bora lá! Vamos falar da equipe Celeste agora. Para isso precisamos dele, de Marcos Botelho. Botelho, ótima tarde para você, meu caro. Chega aí.
17: Salve, salve, meu. Muito boa tarde ao amigo. Boa tarde, tá? A todos os amigos presentes aqui no Papo de Craque, primeira edição. Pedindo licença, chegando para trazer todas as informações do Cabuloso para vocês e também para você, meu ouvinte. Satisfação estar falando contigo. Vem conosco. Vem, chega mais. Vamos construir as informações e também os comentários do Cruzeiro aqui no nosso Papo de Craque. Conto contigo, ouvinte. É o seguinte, o dia do Cruzeiro começou bem cedinho, logo pela manhã, a partir de 9h30, teve o começo do julgamento no pleno do STJD, o Superior Tribunal de Justiça Desportiva. Atacante Caio Jorge foi para Berlinda e o doutor Michel Assef Filho, advogado do Cruzeiro, foi lá defender o clube e o artilheiro da Raposa, porque a Procuradoria da 5ª Comissão Disciplinar da entidade do STJD apresentou um recurso pedindo nova punição ao Caio Jorge por conta daquele lance envolvendo o zagueiro Juan Tressoldi do Atlético no clássico entre Cruzeiro e Atlético no jogo de ida das quartas de final da Copa do Brasil. A Procuradoria da 5ª Comissão Disciplinar fez esse pedido de nova punição porque o Caio Jorge, lá no dia 31 de agosto, teve punição pela 5ª Comissão Disciplinar de um jogo convertido em advertência. Aí a Procuradoria enviou um recurso querendo uma punição de 3 jogos. Com isso, Caio Jorge poderia perder o jogo contra o Grêmio, já nesse próximo domingo, contra a equipe do Remo lá na outra sexta-feira, a 32ª rodada do Campeonato Brasileiro, e o clássico contra o Atlético, né? Ficaria de fora desses 3 jogos caso tivesse a punição máxima. Mas o recurso foi rejeitado pelo pleno do STJD logo pela manhã. O Caio Jorge não teve pena. Rejeitado, e o Caio Jorge livre para atuar contra o Grêmio e as outras equipes. Lembrando que o Caio Jorge nem foi expulso no lance. O relator do caso, inclusive, até disse que houve um erro, era para o jogador ter sido punido, mas como não teve a punição, o que foi feito pela 5ª Comissão Disciplinar lá no dia 31 de agosto foi o suficiente para sacramentar o caso. E como eu disse, né, ele foi punido em um jogo e esse jogo de punição foi convertida em advertência. Então é isso, meus amigos. Caio Jorge livre para atuar contra o Grêmio. E esse jogo contra o Grêmio, que vai ser no próximo domingo, a partir das 16h, lá em Porto Alegre. O Cruzeiro dando sequência à preparação. Lembrando que o Cruzeiro não vai ter o Felipe Moraes, hein? Jogador, meio atacante, sensação, cria da toca. Daqui a pouco eu falo mais sobre os crias. E ele tá de fora por conta do acúmulo em cartões amarelos. Cruzeiro que vai para o jogo contra o Grêmio mais uma vez com 11 jogadores pendurados. Foi assim contra o Bragantino, um dos pendurados, Felipe Moraes, tomou o terceiro amarelo, mas só que o William também foi amarelado no jogo e foi o segundo dele em acúmulo. Então ele vai pendurado para o jogo contra o Grêmio. Então o Cruzeiro mais uma vez entrando em campo com 11 pendurados. Lembrando que os outros pendurados, além do William, ó, é o goleiro Otávio, o lateral direito Cauã Moraes, o lateral esquerdo Rojas, os zagueiros João Marcelo, Fabrício Bruno e Lucas Vidalbo, os volantes Lucas Silva e Gerson, os atacantes Caio Jorge e o Wesley. É o seguinte, o Cruzeiro deve ter o retorno do Lucas Romero, aí uma situação muito boa pro Arthur Jorge, né? O Lucas Romero pode voltar, ele que foi baixa contra a equipe do Bragantino, deve voltar e quem sabe até formando uma dupla de volantes com o Zé Lucas, é o que é a torcida. Mas para fechar aqui minha primeira participação nesse Papo de Craque, reafirmando, ratificando a informação do dia neste primeiro momento, Caio Jorge sem punição no pleno do STJD, recurso rejeitado pelo pleno da Procuradoria da 5ª Comissão Disciplinar. Caio Jorge está apto para jogar, meus amigos.
16: Opa, valeu Botelho, obrigado pelas informações, hein, meu caro. Caio Jorge, então, o Caio Jorge, essa polêmica toda para mim foi só pela maneira que o Juan caiu. Se ele não cai dessa maneira, não teria dado nada. Acredito eu, entende? Como ele caiu muito feio, aí começou essa confusão toda.
18: É, a questão toda, e aí tem vários aspectos. Eu acho que o problema é que o que o Caio Jorge fez, ele assumiu muito o risco, sabe, Alex?
16: Ele foi com muita vontade, então, assim, ali, né?
18: O que
16: com
18: ele
16: muita
18: fez, força. O que ele fez, ele poderia, tudo bem, o Juan poderia ter caído de uma maneira que não desse nada, tal qual você pontuou. Uhum. Que...
16: Tanto que o juiz nem deu, mesmo com essa queda, o juiz não deu nem falta.
18: Exatamente, só que poderia ele ter caído ali centímetros pro lado e ter tido uma paralisia.
16: Ah,
18: então,
16: sim.
18: Assim, foi um nível muito forte, ele assumiu muito risco. Eu acho que tudo o que aconteceu nesse julgamento aí envolvendo o Caio Jorge mostrou que dentro do futebol a gente não tá preparado para esse tipo de coisa, né? Que a gente ainda ignora um pouco a integridade dos atletas. E, assim, eu acho que poderia ter tido uma punição maior na época, só que não teve, também não adianta ficar voltando, uhum, fazendo recurso. É natural que a defesa do Atlético vá entrar com recurso, mas se já optaram, já definiram isso. Só que deveria ter sido um caso, assim, para abrir um precedente diferente, pensar em alguma coisa para evitar esse tipo de lance, porque a forma como Caio Jorge foi para cima do Juan foi maldosa mesmo e gerou muito risco. Não foi do jeito que o advogado do Atlético falou, né? Uma tentativa de homicídio, que isso aí também...
16: Não, nem tanto, né?
18: É,
16: nem
18: né,
16: tanto.
18: Gente? Mas ele foi irresponsável. E naquela, né? Tentando ser, vamos dizer assim, maldoso mesmo. Tentando ser tô jogando clássico, aquela história toda. E eu acho que foi mal na jogada do Caio Jorge. Mas também, eu acho que já era assunto mais do que encerrado também. Já chega desse negócio também. Já aconteceu, já foi pro clássico, já perdeu o clássico, já foi zoado pelo Alexander, que inclusive pegou mais jogos de punição.
16: É, isso aí é que é muito curioso. O Alexander só fez um vídeo, não colocou ninguém em risco.
18: Só e aí que aí foi tem punido. Um detalhe. Só que aí tem um detalhe. O regulamento ele é claro nesse sentido, né? Ele é claro no sentido de que um atleta não. É meio que factual. Falou, o atleta não pode invadir a sala de antidoping. É, aí por qualquer motivo que seja, pra fazer graça, pra zoar, ninguém pode entrar ali além dos atletas e dos examinadores, né? E aí, de fato, o Alexander vai lá, ele quebra essa regra. Então é meio que factual que ele seria punido. Agora, eu acho que caberia ali pelo menos um jogo a mais, dois jogos ali pro Caio Jorge, porque eu acho que ficou bem barato ele ter sido inocentado, vamos dizer assim, ter sido somente... Aliás, inocentado não é a palavra certa.
16: Porque ele virou
18: só advertido.
16: Isso. Porque virou só uma advertência ali.
18: Porque ele
16: ficou
18: já
16: pequeno pro risco.
18: Ainda mais no. Assim, de certa forma, ele era recorrente em conduta desse tipo no clássico, né? Ele apertou a mão de um jogador com a mão quebrada.
19: Ivan Roman, né?
18: Ivan Roman. Então, assim, pra mim, eu acho que ficou bem barato pro Caio Jorge. Mas eu acho que é vida que segue, já não foi punido lá. Chega desse assunto também que. É, já repercutiu muito. Acho que a defesa do Atlético até entrou no momento que poderia até que se beneficiar com isso, né? Porque ele ficaria fora de um clássico também. Então, foi meio que estratégico também o Atlético querer tirar o Caio Jorge desse clássico. Mas agora, e é curioso, né? Porque pra mim, o Caio, ele vive o melhor momento dele na temporada, tá? Mesmo com o Cruzeiro mal. Agora ele que parece que encontrou seu melhor nível físico e o seu melhor nível técnico. Na partida contra o Bragantino, ele vai bem, apesar do gol contra. Ele obriga o goleiro a fazer defesas, obriga, dá uma assistência para o gol do Zé Lucas. E no jogo contra o São Paulo, ele vai muito bem mesmo. Volta a fazer gol com bola rolando. Então talvez seja o melhor momento do Caio Jorge sob o comando do Arthur Jorge. E talvez da temporada, tá? Até mesmo lá, ali no início do Campeonato Mineiro. Ali era Campeonato Mineiro, né, gente? Aí, assim, todo respeito, por mais que seja uma competição relevante, o nível técnico é mais baixo. Mas eu vejo que talvez esse seja o melhor momento técnico do Caio Jorge na temporada.
16: Sim, e tá passando por um bom momento, sim. Vai poder ajudar o Cruzeiro aí na partida de domingo, né? Contra o Grêmio, vai lá na Arena do Grêmio em Porto Alegre. Domingão, 16h, partida que você acompanha aqui na TMC. E aí tem um detalhe, o Cruzeiro chega lá com 11 pendurados.
18: Nossa.
16: 11 pendurados. Se eu fosse...
18: O time todo? Não.
16: Mas se eu fosse o Arthur Jorge, já liberava todo mundo pra ficar livre no jogo contra o Remo. Porque enfrenta o Grêmio agora, certo? Beleza, Grêmio. A outra partida da 32ª rodada é contra o Remo. A 33ª é o clássico contra o Atlético. Imagina perder jogadores importantes contra o Remo.
18: Permita-me me discordar de você.
16: Você prefere ficar sem um jogador contra o Atlético?
18: Eu prefiro conquistar os 3 pontos contra o Grêmio e contra o Remo.
16: Que isso?
18: Eu não tô dizendo que o clássico já é a derrota certa. Mas se você pegar, clássico é clássico.
16: É, uma partida mais difícil.
18: E você nunca pode considerar isso pra qualquer time, tá? Seja o Atlético ou o Cruzeiro. Você não pode contar com os 3 pontos em clássico.
16: Ah.
18: Porque clássico é clássico. Então, empate, geralmente, é um jogo muito difícil. E se você pegar pela lógica, você, na sua tabela planejada, que é aquela tabela que você monta antes do campeonato, esse jogo eu tenho que fazer 3 pontos, esse jogo eu tenho que fazer 2 pontos. Na tabela planejada, você pensa, jogando contra o Grêmio lá pressionado e mal, eu tenho que ir lá e buscar os 3 pontos. Então, assim, pra mim, fosse... Eu acho que essa história de pendurado... Tudo bem que... É porque é você trabalhar com hipótese, cara.
16: Aham, sim.
18: Você tem que trabalhar... Sim. Pra mim, todo jogador tem que jogar ali. Exceto em casos, por exemplo. Se vai ter uma data FIFA, aí o atleta vai servir a seleção. Aí, tudo bem ele tomar um terceiro cartão pra ele ficar de fora do jogo que ele voltaria, né? Que seria aquele jogo que ele seria poupado.
16: Uhum.
18: Ou então o cara vai ser poupado, ou tá machucado, ou vai pro banco só pra tomar o cartão. Ok. Agora, se ele tá jogando regularmente, eu acho que tem que deixar mesmo na obra do acaso mesmo. Fazer o que ele tem que fazer de melhor. Não deixar de matar a jogada por causa disso. Porque, sim, por exemplo, desses pendurados do Cruzeiro, um deles é o Matheus Pereira, né? Aí o Matheus Pereira tá fazendo uma partida excepcional.
16: Pois é.
18: Aí ele não joga contra o Remo, o Cruzeiro fica sem criatividade. E depois disso, o Cruzeiro acaba não vencendo o Remo no Mineirão sem o Pereira.
16: Corre.
18: E aí o Pereira volta no Clássico, o Cruzeiro perde o Clássico com o Pereira em campo.
16: Outro risco.
18: Então assim...
16: Mas ficar sem ele no Clássico, eu particularmente, aí é minha visão, lógico.
18: Não, claro.
16: Acho um temor, claro, imenso.
18: É um grande desfalque.
16: Ah.
18: Porém, o Pereira não tá pendurado, inclusive o Botelho tá até mandando, ressaltando isso. É porque eu já fico até com automático na mente. Mas assim...
16: A quantidade de cartão que ele já tomou esse ano é brincadeira.
18: Mas eu tô citando um exemplo assim de um jogador importante que não está pendurado nesse caso, justamente para pontuar que o Cruzeiro precisa tratar com seriedade o jogo, que os três pontos são meio que obrigatórios, entendeu? É mais nesse sentido.
16: Aham, uhum, sim. Agora vamos fazer o seguinte, ó, rapidinho aqui, vamos para a informação do trânsito, que o Diego Costa falou, tem destaque para a região do Belvedere, e a gente volta para continuar nesse assunto aqui. Tem os pendurados aqui, já a gente vai discutir mais sobre isso, vamos falar sobre tudo isso, vamos falar com quem jogou demais ontem, não jogou na partida do Cruzeiro, mas jogou demais ontem, vamos saber aqui, ó. Mas antes, Diego Costa, por gentileza, destaque para a região do Belvedere, conta aí.
19: 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Então, Alex, no ponto alto de BH agora, vejo movimentação intensa para o motorista passando ali pela 356 no sentido centro Savassi, também para quem está chegando ao entorno do shopping na MG30, saindo ali do bairro Vila da Serra. Não há informação de ocorrência, mas lembrando, por lá tem as obras, o alargamento do viaduto sobre a 356, o que deixa o trânsito mais apertado e exige mais paciência ao volante agora. 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
16: Valeu, Diego, obrigado pelas informações, meu caro, mas vamos lá. Por que o Gerson não jogou nada aí na partida contra o Bragantino na segunda, mas ontem colocou a camisa do Real Madrid e jogou adoidado, fez até o último gol?
18: Ah, o Gerson?
16: Me explica, o Gerson.
18: Gerson?
16: O Gerson.
18: Pra mim, ué, é o Gerson. Mas quem fez o gol foi o Rüdiger.
16: Não é a mesma pessoa, só mudou o nome na camisa?
18: Você tá dizendo que o Gerson é o sósia do Rüdiger?
16: Ah, sem dúvida, nossa, alguma.
18: Queria o torcedor do Cruzeiro que ele marcasse 1% do que o Rüdiger tem marcado, né?
16: Pois é.
18: Porque o Gerson, meu Deus do céu.
16: Não, olha lá, você parece as fotos aqui, ó. Que isso? Separados no nascimento.
18: Parece mesmo.
16: Separados no nascimento, o Rüdiger foi lá, fez o gol da vitória, né? Foi o gol da vitória.
18: Foi o gol da vitória. A gente vai falar, inclusive, isso, sobre isso.
16: Pois é.
18: Mas aí, olha, impressionante. Que dá a lista de pendurados do Cruzeiro.
16: Vamos lá.
18: Cara, não tem motivo, com todo respeito aos atletas, tá? Talvez só o Caio Jorge.
16: Gerson.
18: Ah, beleza. O Gerson de agora. Você acha que o Gerson seria um baita desfalque no jogo contra o Atlético?
16: A torcida tá torcendo pra ele ficar de fora. Que
18: seria até reforço.
16: A torcida tá pensando isso mesmo.
18: Porque vamos supor que o Gerson tome o terceiro cartão e não jogue no Clássico.
16: Otávio.
18: Você perguntar pra todos...
16: Agora falando sério.
18: Você perguntar pra todos os torcedores do Cruzeiro que hoje, fala assim, se o Arthur Jorge resolver não jogar com o Gerson e colocar... Lucas Romero é Lucas de dupla de volante.
16: Esse é o sonho da torcida. Sonho da torcida.
18: Então, assim, da lista de pendurados, aí João Marcelo, aí só não pode também é perder João Marcelo e Fabrício Bruno juntos, fora do próximo jogo, por exemplo, né? Então, a turma tem que combinar aí de tomar o cartão. Agora, o Otávio, por exemplo, aí seria uma brecha pro Cássio, né? O Cássio tá lá mofado no banco.
16: Verdade.
18: E o Otávio... Precisa melhorar essa questão da saída de bola dele, né? Não tô falando pro Otávio voltar pro banco, não, tá? Mas precisa melhorar esse quesito de saída de bola dele. O Cauã Moraes tá desaparecido. Tem que tirar ele do cativeiro lá, que o Arthur Jorge... O Arthur Jorge, opa, de fato... Tá vendo? Foi só eu fazer a crítica aqui.
16: Já
18: o Arthur Jorge mutou meu microfone pra mim não falar do Cauã Moraes.
16: Impressionante.
18: Dos atletas aqui, só o Caio Jorge pra mim seria uma grande perda para o clássico. Os demais, todos o Cruzeiro consegue repor do mesmo nível.
16: É, verdade.
18: Aqui, ó, William, Cauã Moraes, Rojas, João Marcelo, Fabrício, não, Bruno, Vidalba, Lucas Silva, Gerson, Caio Jorge e Wesley.
16: Não, o Wesley não consegue no mesmo nível. O William...
18: Tá, repõe com o nível acima, né?
16: Tá complicado, cara. Quando a fase tá ruim, é complicado. Eu falei lá no... dessa questão, por exemplo, como que nem chamou o Fagner pra partida.
18: Se o Rojas já marca, se o Rojas já marca assim, estando sem estar pendurado, imagina ele se poupando pra não receber o terceiro cartão amarelo.
16: Nossa!
18: Tem até medo.
16: Ele vai arrumar um lugarzinho no campo onde não acontece nada e fica por lá.
18: Mas já tá fazendo isso.
16: Fazer o quê?
18: Na verdade, tem acontecido tudo do lado esquerdo, né?
16: Mas vamos lá. João Marcelo tá sendo muito utilizado, mas é aquilo que você falou, né? Se perder o João Marcelo, tem Fabrício Bruno, não pode é perder os dois, né?
18: É, exatamente. E até se perder os dois, não pode perder os três, na verdade. João Marcelo, Fabrício Bruno e Vidalba. Porque eu pensei o seguinte, beleza, perdeu os dois, no pior dos casos você joga com Jonathan Jesus e Vidalba na zaga, mas se perder os três aí fica complicado, né?
16: Mas também seria um desalinhamento também, planetário absurdo.
18: E também coloca o Kelvin também, Kelvin Coutinho lá de dupla do Jonathan Jesus também.
16: O da base?
18: E pronto, gente, eu tô com apego zero a esses jogadores do Cruzeiro que... De fato, vem fazendo uma temporada, assim, extremamente decepcionante.
16: Mas a torcida tá com essa. A torcida tá muito contrariada com isso. Pela falta de vontade, pela falta de empenho. A torcida não vê isso em campo, principalmente, por exemplo. Gente, se você tem uma contratação de 27 milhões de euros, você vai cobrar no nível de 27 milhões.
18: E o Botelho pontuou no boletim dele e também tá reforçando aqui com a gente que com a volta do Lucas Romero, há a possibilidade, fica essa dúvida, se o Arthur Jorge... vai ter peito, né, de barrar o Gerson e colocar a dupla de volantes que, no meu entendimento e no entendimento da grande maioria, espero que do Arthur Jorge também, quem tem jogado melhor como volantes do Cruzeiro é o Lucas Romero e o Zé Lucas. Só que aí ele vai ter que colocar o cara de 27 milhões de euros no banco.
16: Sim.
18: E pra mim tem que ser colocado no banco. Preço não é garantia de titularidade, no meu ponto de vista.
16: Não, de forma alguma. E pelo contrário, acho que vai servir até de estímulo para ele enxergar, caramba, não posso ficar aqui. E aí, meu próximo contrato? Tá certo que, por enquanto, tá tranquilo com o contrato com o Cruzeiro.
18: Cara, mas o Gerson, a displicência dele tem me assustado. O terceiro gol do Bragantino, cara, ele cruza a bola na mão do Thiago Volpe. Aí o Sacha, que tá junto com ele, o Sacha vai trotando devagarzinho e aí depois... Você pega a imagem, o Gerson volta andando. O Sacha aparece lá na área pra finalizar. Se o Gerson tivesse acompanhado... Aliás, aquele lance todo é um exemplo do que é a defesa do Cruzeiro com o Arthur Jorge. Estão na área João Marcelo e Fabrício Bruno. Aliás, e Jonathan Jesus, né? Que era a zaga do primeiro tempo. E também tá lá na frente o Gerson. E quem tá fazendo a cobertura é o Arroio naquele lance. E aí você vê o João Marcelo e o Jonathan Jesus voltando no trote, e o Gerson também, e o Cruzeiro lá tomando o contra-ataque. E o ataque do Bragantino que tava marcando, já tá todo lá na defesa do Cruzeiro. Então os defensores do Cruzeiro que subiram pro ataque, eles já deveriam ter voltado junto com o ataque do Bragantino.
16: E não voltou, o goleiro deu assistência.
18: Então assim, é um exemplo de como está desorganizado defensivamente o Cruzeiro. Muito desorganizado. E eu venho batendo nessa tecla. Se o Cruzeiro não acertar a defesa, pode esquecer, pode trazer mais três Gersons de 30 milhões que não vai ganhar nada. O Cruzeiro precisa ter uma defesa sólida para ganhar alguma coisa.
16: Mas o principal aí são os jogadores ou o esquema do Arthur Jorge ou tudo junto misturado?
18: Tudo junto e misturado. Porque a gente relembrou durante o Papo de Craque na segunda edição da última terça-feira, no aniversário da TMC, na edição da tarde, A gente relembrou a zaga do Cruzeiro de 2023, que era simplesmente Neres e Luciano Castan. Atenção, Neres e Luciano Castan.
20: Olha aí.
18: E naquela ocasião, a zaga do Atlético era Maurício Lemos e Gemerson. E aí, completando o sistema defensivo do Cruzeiro em 2023. Ah. William na lateral direita, Marlon na lateral esquerda e o goleiro era o Rafael Cabral. Aquele time teve a melhor defesa do Campeonato Brasileiro. Aí você vai me falar que é qualidade técnica só? Não, não. Era sistema defensivo.
20: Sistema
18: defensivo.
20: Eu acho também que é o interesse dos atletas também, porque a gente viu um Mirassol ano passado fazendo uma campanha absurda com um time limitadíssimo.
18: Ah não, com certeza.
20: E quando o Cruzeiro, provavelmente, alguns atletas, aí não tô colocando para uma desculpa, mas acontece. Porque foi criada uma expectativa no Cruzeiro de que esse time brigaria para uma final de Libertadores, brigaria para ser um campeão
18: não
20: do campeonato.
18: Não é que foi gerado a expectativa, foi gasto.
20: Não,
18: isso,
20: foi
18: gasto isso não, para o Cruzeiro.
20: Mas eu sei, mas gastar outro detalhe, você não pode.
16: Sim, mas tem outro detalhe também, Luiz.
18: Só que
16: no ano passado, sem expectativa nenhuma, chegou em terceiro lugar no campeonato.
20: Foi até a semifinal
16: da Copa do Brasil.
20: O Brasil chegou perto de uma classificação da Copa do Brasil.
18: Só que aí me respondam. Ah. Qual que era o grande trunfo daquele Cruzeiro do ano passado? Foi a segunda melhor...
20: Pra mim era o Cristian.
18: Não. Quem foi a segunda melhor defesa do Campeonato Brasileiro ano passado?
20: Cruzeiro.
18: Cruzeiro. Gente, setor defensivo, hoje em dia... Né? É uma frase... Ah, todo mundo fica bravo com o técnico retranqueiro. Mas eu tô falando de ser retranqueiro, não. Tô falando de ser minimamente competente nessa parte.
20: Mas é trabalho diferente, né, Léo? Porque...
18: É assim... Mas aí tem a questão. Você falou do Mirassol, por exemplo. Mas eu duvido que o Rafael Guanais, na temporada passada, ele tava mandando o Denilson, que era volante dele na época, sair da volância e ficar no ataque lá, e quando fosse voltar andando.
20: Sim.
18: Não tô falando que o Arthur Jorge tá mandando os jogadores dele voltar andando, não. Mas certamente tem uma orientação toda voltada pro ataque, mas tem um cuidado a menos com a defesa. Tem um cuidado e o Arthur Jorge demonstra isso quando o Cruzeiro tá tomando um ataque de 3-0 e depois passa a tomar um 3-1, ele vai lá e tira o zagueiro do time para colocar mais ponta e coloca três zagueiros, né? Tira um dos laterais para formar ali o Fabrício Bruno, o Jonathan Jesus e o Vinha como um terceiro zagueiro e deixando o Wesley como ala pelo lado esquerdo e o Arroyo pelo lado direito. Então ele demonstra, ele passa isso pro time. Tipo assim.
16: Mas ali pra mim ele foi pro tudo ou nada.
18: Ele fala, não, mas aí que tá. Ele não está preocupado em o Cruzeiro ser corrigido defensivamente. Ele está preocupado em fazer mais gols. Só que aí virou um misto de nada. Porque o Cruzeiro perde muitos gols.
20: Fica exposto.
16: Tomou mais um.
18: E não quatro. Adianta, assim, o Cruzeiro tava tomando três, aí fez o gol, beleza. Adiantou de quê? Sendo que na jogada seguinte o Bragantino forçou a barra e já fez o quarto gol. Então.
20: O Arthur Jorge só tem que tomar um cuidado, porque num Botafogo que ele tinha dois zagueiros que estavam vivendo ali um auge extremo, que era, se não me engano, era Bastos, né?
18: Era o Bastos e
20: o Alexandre.
18: E o Alexandre Barbosa.
20: É.
18: Só que aquele Botafogo ele não era tão. Assim, tão roleta russa. Esse Cruzeiro tá me lembrando o Braga do Arthur Jorge. Quando o Arthur Jorge foi contratado pelo Botafogo em 2024, até seguia um perfil que acompanhava muito o Campeonato Português e principalmente o Braga, né? Por falar a mesma língua. Ele disse, torcedor do Botafogo, se prepare, vocês vão tomar gol todo jogo. Porque o Arthur Jorge não abre mão de um time extremamente ofensivo. Lá no Braga era o 3-4-3 e às vezes o 4-2-4. E era a grande crítica do último ano dele trabalhando pelo Braga. Sempre ter uma defesa paçoca.
16: Isso aí é algo complicado. Mas já que a gente falou muito da defesa, eu vou falar do ataque agora. Felipe Moraes não estará no jogo contra o Grêmio.
18: Pois
16: Marcos Botelho falou pra gente.
18: E
16: agora?
18: E ele tomou esse cartão fazendo o quê? Fazendo cobertura pra defesa. Na ocasião, ele teve que matar a jogada, senão o Cruzeiro tomava um contra-ataque.
16: Pois é, mas e agora? Quem vai pro lugar dele, Léo Dias, se você tiver o poder da caneta lá? Tá na sua mão agora,
18: escolhe. Se fosse o Arthur Jorge, fazia igual bingo. Colocava os números de quem tá à disposição e sorteava. Porque o Wesley tá muito mal.
16: Ah.
18: O Bruno Rodrigues, cara, por incrível que pareça, tá? Eu acho que eu preferiria utilizar o Bruno Rodrigues,
16: nossa,
18: pelo aquele lado esquerdo, do que utilizar o Wesley ou o João Costa ou o Lúcio Rodrigues.
16: Nossa, e Kaique Kenji? Você acha que não tem condição?
18: Acho que o Kenji, depois daquele clássico, né, ele perdeu muita oportunidade, né? Foi, olha pra você ver que loucura que é o trabalho do Arthur Jorge, né? O Kaique Kenji, a última utilização dele, é, ele sofre uma lesão, eu sei, mas eu me recordo dele ter sido utilizado naquele clássico, naquele 2x1 pro Atlético. Ele entra no segundo tempo naquele jogo e de lá pra cá sumiu, desapareceu. Não tô falando pra crucificar ele não, mas hoje quem atuou melhor, apesar de ser muito limitado, mas pelo menos entrega intensidade, é o Bruno Rodrigues, cara. E eu, se fosse pra mim apostar, as apostas estão proibidas, não, eu sei, mas se fosse pra mim apostar, eu apostaria que o Bruno Rodrigues seria o titular, porque é quem o Arthur Jorge mais tem utilizado nesse time reserva do Cruzeiro. Aliás, desses reservas do Cruzeiro, né?
16: E eu vi torcedor pedindo para colocar 4 ali no meio de campo. Você acha que abre brecha para isso com essa questão do Felipe Moraes? Está fora, certo? Um atacante a menos. Por que que ele não pode, por exemplo, então? Tô indo na linha. Atenção pro pensamento aqui. Deixar sem esse atacante, ou seja, só Arroio e Cajota na frente, e colocar, caso volte, o Romero. Romero, Zé Lucas, Gerson, que parece que é inabalável na posição, e o Pereira. O que que você vê de problema aí? Ou poderia ser uma solução?
18: Deixa eu falar uma coisa. O Arthur Jorge jogou 3 clássicos contra o Atlético desde que ele assumiu. Ele foi mal naquele 2 de maio, 3x1, não mudou de esquema. Ele foi mal no Mineirão, 1x1, não mudou de esquema. E foi mal pela terceira vez, e não mudou de esquema. A gente teve um sabor 4-4-2 que eu brinquei, mas ele nada mais nada menos que ele avançou o Gerson mesmo e utilizou o Gerson como um cara na última linha, né? Mas é uma outra possibilidade que ele tem, talvez, de colocar Zé Lucas e Romero e jogar com o Gerson mais avançado.
16: Pra tirar ele dessa marcação, que foi um problema.
18: Mas eu já aviso ao torcedor do Cruzeiro que vai mudar as peças, mas não vai mudar o jeito de jogar. A teima, né? Essa teimosia do Arthur Jorge nesse mesmo modelo de jogo não vai mudar. Então, nada mais, nada menos, o Gerson vai fazer o mesmo que vinha fazendo tanto o Wesley quanto o Felipe Moraes. Só vai mudar isso.
16: Pois é, vamos ver. Vamos ver o que vai rolar. Tomara que ele consiga abrir mão um pouquinho das convicções para melhorar o Cruzeiro, no sentido de melhorar o Cruzeiro. O Cruzeiro tá precisando dar uma resposta para a torcida. Eu entendi o desabafo do Pedrinho ontem. Pedrinho muito contrariado com quem só critica. Mas tem um outro lado também. Quando os resultados somem, a crítica aparece muito mais. Lógico. Porque não tem um resultado para ter o elogio.
18: Não, e gente, assim, com todo respeito, mas eu não gostei da frase do Pedro Lourenço.
16: Qual?
18: Aquela que não, eu não preciso do futebol, o futebol que precisa de mim. Sim, gente. Cara, o
16: Cruzeiro. É, mas não deixa de ser uma verdade, porque ele é investidor, né?
18: Cara, mas assim, ele falou que tá lá pelo torcedor do Cruzeiro, mas, cara, não é possível que ele entrou no futebol achando que ia só botar dinheiro lá, que todo mundo ia falar assim, obrigado, Pedrinho. Não. Ele não entrou no futebol, eu espero que ele não tenha entrado no futebol pensando nisso, porque, vai ter uma grande
16: desilusão,
20: né? Gente. É porque das últimas vezes que ele era acionado, ele não estava atrelado a responsabilidades, né?
18: Exato.
20: Ele era mais ali conhecido como um salvador da pátria. Hoje não, hoje ele é total responsável, mesmo que tenha os seus departamentos, mas ele é o total responsável de tudo que acontece no Cruzeiro. Então, entendo o Cruzeiro, né? O torcedor cruzeirense tem uma gratidão enorme pelo Pedrinho, mas independentemente do que ele coloca ou não de dinheiro no Cruzeiro, isso não vai eximir ele de ser criticado, de ser cobrado devidamente, nas proporções devidas, quando ele deve ser cobrado. Eu salvei o Cruzeiro, o futebol precisa de mim. Cara, você entrou nessa, você assumiu responsabilidade, agora é segurar o rojão, meu.
16: Tem isso.
20: Se não quiser, pô, vende sua parte, faz aí, igual os meninos que tava doido pra vender, passar o atleta no cobre.
18: É, ué.
20: Mas é, a SAF tá aí, se você não quer as responsabilidades, não quer as cobras, só quer os louros, né? Não quer os, como é que eu falo, os cravos, então vende, ué, já que tá cansando, né?
16: Ah, então vamos fazer o seguinte, ó, 1h20, você segue participando com a gente pelo 999-44-8870, mas agora tem informação do trânsito com ele, com o Diego Costa, tem caminhos do centro pro vetor norte, Diego. Conta aí, meu caro, o que tá rolando por lá?
19: 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Chegando à Avenida Vilarinho, ali na região do bairro Vila Clóris, você ouvinte tem caminho melhor, pegando a Avenida Antônio Carlos e a Pedro I. Já na ida para o centro, um pequeno ponto de lentidão na Cristiano Machado, na altura do bairro Palmares. Para você que sai aí antes ainda das cidades do vetor norte, hoje também tem filas na MG10, viu? Em dois pontos, por causa de obras, chegando ao encontro com a MG424 em Vespasiano e também por causa do recapeamento no bairro Serra Verde, um pouco depois do Trevo de Santa Luzia. 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
16: Opa, e atenção, atenção, aqui Luiz Soares, meu caro Léo Dias. O que aconteceu ontem? Atuação copeira com a assinatura dele, Abel Ferreira. Palmeiras venceu o Fluminense aí por 2-1 no Maracanã. Aquele foi o jogo de ida das semifinais da Libertadores e sem o Abel no banco, né? Ele tava suspenso, aí o Verdão foi simplesmente cirúrgico ali. Gols de Flaco Lopes, Marlon Freitas. Já o Fluminense descontou nos acréscimos. O Alviverde joga pelo empate no jogo de volta. Mas o tricolor também, o Fluminense não tá morto não, né? O Fluminense ainda...
18: Ah, mas eu,
16: mas
18: vou
16: eu
18: te
16: acho
18: falar.
16: Muito difícil também.
18: Cara, concordo, o Palmeiras é um negócio impressionante. O que... Quantas vezes o Palmeiras faz o que fez ontem? Jogo todo, só Fluminense, ó. Pressão, tal.
16: Quem não chute faz, leva, foi
18: não,
16: assim.
18: Não, mas assim...
16: Ctrl-C, Ctrl-V no quem não faz,
18: mas
16: leva.
18: Mas nesse caso, nem o quem não faz, leva se aplica, porque o Palmeiras se defende tão bem com seus três zagueiros, com o Barbosa, o Gomes e o Murilo, que é como parece que o Fluminense ficava com a bola, só que batia
16: chegava
18: no muro.
16: Chegava toda hora.
18: Não, e batia no muro. Batia no muro ali. Ficou com a bola. Só que na primeira vez que o Palmeiras escapou, gol do Palmeiras.
16: 45 do primeiro tempo.
18: Gol
16: primeira
18: do
16: vez que chegou.
18: Primeira
16: lá.
18: Vez que chegou.
16: Primeira vez.
18: E aí no segundo tempo, mesma coisa. Pressão do Fluminense. Pressão. Tum. Poste de bola do Fluminense. Lance de bola aérea, perigo, chute do Hulk. E aliás, torcedor atleticano que viu esse jogo ontem vai se recordar. E a gente aqui que acompanhava o futebol mineiro já apontava isso. Cara, como é irritante o Hulk cair em toda a jogada de ataque e ficar resmungando, pedindo falta, sabendo que o juiz não deu a falta.
16: E teve uma linha reclamando, nem foi falta mesmo.
18: O árbitro do jogo, o Piero Maza, se eu não me engano, o Piero Maza. Se não for o Piero Maza, é o outro argentino, Facundo Telho. É, ele, no momento em que o Hulk caiu a primeira vez, ele já avisou. E não foi nada, de fato. O lance não foi nada. Só que o Hulk fica naquela, né? Cai aí e fica reclamando. Não vai dar qualquer faltinha. Aí o Hulk caiu umas duas a três vezes do mesmo jeito, pedindo pênalti. Do mesmo jeito. E ele não ia marcar, gente.
16: O árbitro foi o Facundo Telho.
18: Facundo Telho, exatamente. No momento em que... E aí, assim, é extremamente irritante isso que faz o Hulk, porque prejudica muito o time. Toda jogada de ataque, ao invés de ele prosseguir na jogada, ele cai e fica reclamando. E é a mesma coisa, dá soco no chão, reclama com o juiz, aí volta. E aí, assim, o Palmeiras foi lá, fez o seu segundo gol e tava com o jogo na mão. Aí, o grande goleiro...
20: Carlos Miguel.
16: É seleção, hein? Seleção.
18: Por isso que eu falo, gente, se Otávio e Gabriel Delfim tivessem jogando nos clubes do Rio de Janeiro...
20: Acho que o Carlos Miguel não foi, né?
18: Mas foi na pré-lista. Ele tava na pré-lista.
20: Tá, certo.
18: Gente, olha pra você ver.
20: O gol, ele erra duas vezes. Na saída e E até mesmo no cabeceio do Wesley Natan.
18: O cara que fez o gol.
20: Wesley Natan.
18: Chama Cauã Matheus. Wesley Natan, né?
20: É, cara, e esse Wesley Natan tá até passando aqui, a gente tá acompanhando.
16: Essa aí o Gabriel Delfim defenderia porque o reflexo tá em dia.
20: É, tá.
18: Não, ele não sairia do jeito que o Carlos Miguel saiu, pro nosso ouvinte entender.
20: Ah, e a cabeçada foi em cima.
18: Dois, três passos ali, mais ou menos, na entrada da pequena área. Fica no meio do caminho e o garoto que fez o gol tem 1,70m. Ele é da minha altura.
16: Tem que resolver.
18: Se
20: sair do gol ou não saia do gol, mas se sair, pelo amor de Deus.
18: Fica no meio do caminho, não vai ficar feio.
16: Isso, isola a bola, pega a bola, faz o que for.
18: Agora hoje tem jogo de quem pode... Para, vamos dizer, acharam um garfo na cozinha.
20: E tem uma informação do Estudiantes, que o Estudiantes soltou uma nota.
16: De quê?
20: Que a Conmebol proibiu a inscrição do Marcos Rojo, né?
18: Exatamente.
20: O Estudiantes fala que a Conmebol já havia liberado da mesma forma que eles solicitaram, né, a inscrição do
18: Marcos Rojo. Na contratação, lateral esquerdo, barra zagueiro, ex-Racing.
20: E Manchester também, né?
18: Ele jogou no Manchester United, rodou o futebol europeu.
20: E aí falou que vai no tribunal, né? É TAS que fala, isso. Né?
18: Não
20: é o Tasmania, mas é.
18: Mas hoje tem Flamengo e Estudiantes, né, Alex?
16: Hoje Flamengo e Estudiantes é o outro braço aí da semifinal da Libertadores para ver quem vai para a final. Partida 9:30 PM lá no Estádio Uno, embalado por 7 jogos de invencibilidade aí, líder do Brasileirão. O Mengão tenta então aproveitar a má fase dos argentinos para abrir a vantagem na série, encarando um rival que vem em queda livre após despachar o Corinthians. Vamos ver o que vai dar, mas eu acho que a Conmebol quer Estudiantes lá de todo jeito. Não acha, não? O sonho dela.
18: Mas aí
16: tô falando de sonho dela.
18: Mas aí ela não dificultaria a inscrição do Rojo, por exemplo, como reforço.
16: Verdade.
18: Só que eu vejo o seguinte, cara, eu vou ficar muito surpreso, vou ficar muito impressionado se a final não for Palmeiras e Flamengo. Então, assim...
16: E aí esse é um processo natural, né?
18: É, uma coisa assim, cara, e às vezes fica até chato, né? Todo ano a final da Libertadores ser Palmeiras e Flamengo e os dois brigarem pelo título da Copa Libertadores, né?
16: Mas estão colhendo...
18: Pelo título do brasileiro, perdão.
16: Mas estão colhendo frutos do que fizeram.
20: É.
18: Né? É, no caso do Palmeiras, mais ainda, né?
16: Isso.
18: Porque o Palmeiras não tinha... O Palmeiras é... potencial financeiro do Corinthians é muito maior do que o Palmeiras.
16: Sim, sem dúvida.
18: Isso aí o torcedor do Corinthians deve arrancar cabelo todo dia, porque quando o torcedor do Corinthians ele olha para o que vem sendo feito em Flamengo e Palmeiras, ele deve pensar, cara, que loucura, a gente tem potencial financeiro.
16: Eu que deveria estar
18: ali. Exatamente, sim. Só que aí o Corinthians é muita gente querendo ganhar dinheiro pro próprio bolso, ao invés de ajudar o clube a sair do buraco.
16: Mas é nisso aí que eu acho que está o mérito do Flamengo. Porque o Flamengo entendeu que poderia estar na mesma situação, e estava. Né?
18: Estava.
16: O Flamengo estava um caos financeiro, um caos
18: Amorinha
16: administrativo, um caos danado no time, que é aquela coisa de como todos os times aí de associação praticamente.
18: E
16: tem um lampejo, ganha título, some.
18: E o BAP hoje você acha o rei da cocada preta, mas ele tem que agradecer e muito Eduardo Bandeira de Melo, que foi o cara que fez a gestão e consertou o Flamengo. Ficou alguns anos o Flamengo low profile ali, ainda ganhou uma Copa do Brasil, mas o time era tecnicamente muito abaixo. E aí depois veio a gestão do Landim, ganhou o que ganhou. E agora o BAP chega no Flamengo e tá lá junto com o Boto. Mas
16: já bem mais organizado o Flamengo.
18: Não, né? Pegou o Flamengo super bem organizado. Mais organizado. Super organizado financeiramente. Ah,
16: sem dúvida alguma. Agora... um dos concorrentes ali, um dos grandes adversários do Flamengo, o Botafogo, na 13ª colocação com 36 pontos aí do Brasileirão, ele busca sua primeira vitória na reta final aí da competição para afastar de vez o fantasma do rebaixamento. Temos ele, Tite no comando, meu caro.
18: Uai, quer dizer então que o Tite não ganhou pelo Botafogo ainda?
16: É um projeto. Isso aí é uma coisa que vai acontecer em algum momento.
18: O Tite não conseguiu ganhar um jogo de Campeonato Brasileiro esse ano, cara.
16: Sério? Não ganhou nenhum
18: ele não
16: até
18: ganhou
16: agora?
18: Não ganhou pelo Cruzeiro. Foram 6 rodadas pelo Cruzeiro. E não ganhou as 3 primeiras pelo Botafogo. Perdeu 2 seguidas e depois empatou com o Coritiba. Ou seja, não ganhou no Brasileiro o Tite. Desde
20: que parou no tempo, Léo, depois da passagem dele na seleção brasileira. A gente entende que seleção brasileira é meio difícil de a gente comparar com o clube, porque a seleção brasileira ele tá à disposição, cara, os melhores jogadores.
18: É difícil até de explicar, tá? Porque os relatos de muitos atletas que trabalharam. Tava vendo o Fred dando entrevista ao Charla Podcast. Mas não é só o Fred, não, tá? É, você pega os atletas, né? O Neymar, o Thiago Silva, toda aquela geração. Os caras já foram treinados. O Fred, por exemplo, foi treinado pelo Mourinho. Quando ele vai falar de técnicos, os melhores técnicos que ele teve, o Tite sempre é citado pelos grandes jogadores. Oh. Pelo trabalho que ele fez, pelo que conhece de tática. O Tite simplesmente acabou. É loucura isso, cara. E assim, e eu acho que depois da Copa de 2022, que ele teve aquela fase, né, aquela saúde mental, eu acho que ele parou no tempo e ele teve dificuldades ali para retomar o trabalho. Era um baita treinador, cara. Só que assim, realmente os últimos trabalhos dele vêm até me assustando, tá? No Flamengo e no Cruzeiro foi uma coisa assustadora. A ver se no Botafogo ele vai conseguir dar a volta por cima, porque quando esteve na grande fase, era um grande treinador, o Adenor Leonardo Bach, o Tite.
16: Ó, e no sabadão agora às 18h30, tem grande chance, 18 horas aliás, 18h30 é o Atlético jogando contra o Coxa. Mas 18 horas tem grande chance de fazer isso, porque o Botafogo recebe a Chapecoense em casa.
20: Nossa,
16: jogo de... É a faca e o queijo na mão pra ir lá e conquistar essa primeira vitória.
20: Mas é o tipo de jogo, o Atlético também pegou.
16: Traiçoeiro. Traiçoeiro, é.
18: Ah, mas assim, aquele jogo do Atlético Chapecoense, eu acho que o Atlético podia chutar 200 vezes que a bola não
16: era dia.
18: No segundo gol.
20: Mas não, pode acontecer, porque a Chapecoense... Não sei, acho que a Chapecoense já tá matematicamente rebaixada, não, né?
18: Ainda não. Mas
20: tá agonizando, né? 18 é pontos, o Alex?
16: Tá com 18 pontos só.
20: Aí, ó, pra sair o primeiro fora da
18: zona de rebaixamento,
20: 32 pontos. Então, 18 mais 18 ali, 36.
18: Agora, se não ganha da Chapecoense,
16: não, mas ainda
18: ganha e vira claramente um candidato a rebaixamento, tá?
16: A Chape ainda tem 10 jogos?
20: Ah, verdade.
16: Tem um jogo a menos
18: contra o Vasco, né?
16: Aí, tem 10 jogos ainda. Pode chegar a 48 se ganhar então, todo.
20: Tá rebaixado ainda matematicamente.
16: Mas não assim, vai chegar, mas...
18: Mas assim, o Botafogo, se não ganha esse jogo, vira um fortíssimo candidato a rebaixamento.
20: Aí, se perder esse jogo dentro de casa, o Léo até trouxe semana passada que o Tite já estava balançando no cargo. Aí, meu amigo, ele vai ficar na corda bambíssima. Não sei se...
18: O problema é que se o Botafogo manda o Tite embora, vai fazer o quê? Vai trazer o Diniz? Ah,
20: provavelmente vai pegar algum...
18: Diniz?
20: O interino. É, que fica com o interino.
18: O Vojvoda?
20: Chama o Caçapa de novo.
18: Ah, é o Belão, pô.
20: É o Belão, o Caçapa. Belão,
16: que isso. Então vamos fazer o seguinte, ó. Vamos mudar a conversa aqui, bora lá pra chamar a Giovana Oliveira pra falar mais desse galo pra gente. Bora lá, Giovana?
18: Bora lá.
16: Chega aí.
0: Ainda falando sobre o jogo de ontem, meus caros, bora conferir então um pouco da zona mista, né? Porque assim, tivemos o Bernard mais uma vez abrilhantando em campo. Ele com uma fala muito interessante, muito legal, porque ele comentou sobre a joviedade, como ele tá se sentindo jovem, ainda moleque com 15, 16 anos, em campo com a camisa do Galo. Fala, Bernard!
21: É, cara, muito feliz, sabe? Tô me sentindo aquele moleque de 19 anos, 20 anos, quando jogou em 2013. É, sem dúvida nenhuma, com muita confiança, me sentindo super bem dentro de campo. E eu acredito que muito do que eu tenho feito individualmente, isso é porque coletivamente a gente vem jogando bem, vem fazendo um bom trabalho, sabe? E eu acredito que vem florescendo muito outros jogadores individualmente justamente por isso, pelo trabalho que todos vêm fazendo, o próprio Queijo, Renier, o Vitor Hugo que voltou hoje, o próprio Delfim, sabe? Eu poderia falar que vários nomes, sabe? De jogadores que vêm se destacando e isso é muito fruto do que a gente acredita também no que a gente está fazendo, sabe? Então, isso é muito do que o professor vem nos passando, vem nos mostrando. Então, muito, muito feliz. É um resultado, podemos dizer, um resultado dos sonhos, um primeiro jogo de semifinal, porém nada definido. É o pezinho no chão, com humildade, continuar respeitando o próximo jogo contra o Curitiba, o próximo jogo contra o Montevideo lá na casa deles, porque a gente sabe que muita coisa pode acontecer da água pro vinho, sabe? Então, a gente tem que respeitar o nosso trabalho, respeitar o futebol, porque assim, a gente, se Deus quiser, pode chegar em mais uma final continental, que é o que a gente mais quer.
0: Bonito demais, né, meus caros? Muito legal o Bernard, então, que retornou então a sua fase master, né? Realmente vem atuando muito bem com a camisa atleticana. Então, como eu disse pra vocês, né, ontem atuou durante 77 minutos, teve aí, então, um gol marcado, né? 90% de passes certos, 88% de passes no campo adversário preciso, 93% de passes no próprio campo preciso. Então, assim, realmente, Bernard vem jogando muito. E quem também vem atuando muito bem, teve uma virada de chave importantíssima em campo, né? Foi o Renier que teve toda aquela situação envolvendo ele diante do Juventude, que acabou xingando alguns torcedores no estádio Alvinegro, né? Mas depois disso, meus caros, vem atuando em modo prime, inclusive, é um dos artilheiros do Galo na temporada, né? O menino Renier, que nesta temporada, então, de 2026, já tem 10 gols marcados com a camisa do Galo. Bora conferir Renier aqui no 88,7.
1: Não, acho que esse gol mostra como o nosso time tá unido, porque eu acho que o Vitinho podia fazer uma finalização e ele viu que eu estava sozinho, que eu estava melhor posicionado, e me achou, me deu um presente. Acho que a união do nosso grupo, esse momento que a gente está vivendo, todo mundo junto, todo mundo unido, o primeiro gol mostra como está tudo junto.
2: Eu queria que você falasse um pouquinho do jogo. O que vocês conheciam do City Torque, né? Um time de modo moderno, né? Ali começou em 2007, tem apoio do Grupo City. O que o Barba pediu para vocês? O que vocês viram ali dentro de campo, né? Com o City Torque cedendo muitos espaços também ao longo do jogo?
1: Ele pediu para ter paciência. Ele sabia que a gente... Acho que todo mundo sabe que a gente precisava do resultado dentro de casa. E ele pediu para ter paciência, se as coisas não acontecer, para ter calma, que uma hora a gente ia fazer o gol. Então acho que esse foi o pedido principal, porque ele sabia do que a gente era capaz e a gente tinha que demonstrar nesse jogo. E independente se o City Torque nasceu em 2007, 2008, né? A gente tinha que respeitar eles. Então, com essa paciência, essa calma, saiu os dois gols e depois o terceiro.
22: Qual que é o tamanho, Renier, de uma vantagem de 3-0 num jogo como esse?
1: Acho que a gente tem que ser realista, né? É uma boa vantagem, mas como eu já falei, não está nada decidido. A gente respeita bastante o time deles. Vamos jogar fora. Acho que a gente já jogou naquele estádio, né? Então a gente sabe que vai ser um jogo difícil. Então agora é descansar. A gente tem um jogo importante pelo brasileiro também. E na quarta-feira jogar esse próximo jogo.
0: Renier, então, meus caros, Renier, então, que vai ser uma peça importantíssima para a próxima semana, né? Também pensando que o Galo terá, então, além do compromisso contra o Montevideo City Torque, na próxima quarta-feira, às 7 horas da noite, terá ainda anteriormente a isso, né? No sábado, o Curitiba, aqui na Arena MRV. O Galo, então, que hoje, inclusive, vira a chave para esse compromisso diante da equipe do Coxa Branca. Sabadão, às 6:30 da noite, teremos, então, Galo e Curitiba no Estádio Atleticano, amigos.
16: Opa, valeu, Giovana, muitíssimo obrigado pelas informações, por todos os detalhes aí. E sai o gol de quem cresceu muito aí nesse período que a gente estava falando no começo do programa, que é o Bernard, por exemplo, e pregando aí a humildade. Tem que ser esse o caminho, né?
18: Então, assim, de certa forma, o Bernard, por exemplo, foi um cara que ele, desde que o Cuca saiu do Atlético, ele conquistou os dois treinadores, né? Sampaoli era um grande pensador de futebol e chegou a falar que o Bernard era um craque, que era o melhor jogador do time. E o Barba, quando chega, até assusta, porque no momento ruim do Bernard, ele não tirou o Bernard hora nenhuma e seguiu bancando o Bernard como titular. E aí o tempo foi juiz aí do Bernard e inocentou ele quando ele começou a jogar bem. Eu acho que o problema do Bernard sempre foi confiança, sabe, Alex? Porque quando ele entra numa fase ruim, confiança lá embaixo, ele começa a errar tudo. E parece que isso pesa na perna dele. E, de fato, ele agora melhorou bastante e vem sendo um dos melhores jogadores do Atlético. E em Sul-Americano, os números dele são impressionantes, né? É o maior artilheiro da história do Atlético na Sul-Americana.
16: Já virou o maior, né?
18: Exatamente, com os gols da temporada passada e dessa.
16: Agora, outro que cresceu muito também, que a gente já falou dele, Renier virou um gigante agora recente.
18: Exatamente. O Renier, e aí é a temporada mais artilheira do Renier na carreira, né? Até nisso o Atlético conseguiu acertar, porque eu me recordo bem quantas vezes eu já falei aqui durante o Papo de Craque, é um jogador que tem apenas 18 gols na carreira. E aí nessa eu tenho que dar o braço a torcer até os amigos que são scout, né? O Felipe Simonetti, que fala muito sobre isso. Ele disse que para não se apegar a números de gols na carreira, principalmente em relação a Thiago Borbas e ao Renier. Porque o Caio Jorge, quando chegou ao Cruzeiro, eu acho que tinha menos gols que ele tem pelo Cruzeiro, para você ter ideia também. Então, às vezes a gente pega um pouco no pé, né? Olha os números da carreira do jogador, mas esquece de avaliar.

0: Esse ano, a temporada mais artilheira da carreira dele. Cresceu muito em um momento que o Atlético vivia uma indefinição nessa vaga de camisa 9, né? Ele acabou ali tomando a vaga de titular do Cacierra. E agora, ele e o Thiago Borbas vivem um grande momento e só o Cacierra que ficou pra trás, né?
1: É verdade.
0: Curioso isso.
1: E Luiz Soares falou que ia falar do Thiago Borbas pra gente.
2: É, meus amigos, eu tenho uma impressão aí de que um atacante atleticano aí dificilmente entrará em campo.
0: Mas eu estou falando, Luiz.
2: É, você, só prepare. um momento. Por gentileza.
1: Você acha que pode não entrar esse...
2: Eu acho que o Cacierra não vai entrar mais não, viu?
0: Porque... Prepare a sua garganta, Luiz.
2: Lá ele.
0: Que isso, cara? Estou falando sério. Você vai narrar um gol do título do Atlético marcado pelo Matheus Cacierra e vai...
1: Que isso?
0: Vai fazer a descrição de gol. Me desculpe, Cacierra. Aliás, eu te perdoo, Cacierra.
2: Que assim seja. Mas, ao que tudo indica, é que dificilmente o Cacierra terá uma oportunidade, porque... O Barba consegue recuperar um Renier que realmente o Renier praticamente...
0: Eu acho que
2: a torcida escurraçou ele depois daquela polêmica. Ontem ele saiu aplaudidaço e, como você disse, mérito dele, né, de ter reconhecido.
0: Saindo do lúdico aqui, da brincadeira, eu acho que o Cacierra é pro Atlético, o Fael usou durante o pós-jogo dele lá, o termo incubadora, né, que ele joga Pokémon, deixa aqueles ovos de Pokémon na incubadora lá pra depois evoluir e tal.
2: Certo.
0: O Cacierra vai ter que ficar lá, deixar de lado, vai jogar ele no almoxerifado um pouquinho, um cantinho ali, pra ele recuperar. Eu acho que é um nome pra ser trabalhado pro Atlético em 2027. Porque senão você vai ter um prejuízo mesmo.
1: Ó, então bora pro intervalo, tem informação do trânsito, a gente volta com o outro lado em instantes. Ô, Diego Costa, tem informação da 381 pra gente? Conta aí, 1h43.
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4: 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Tô vendo aqui agora, Alex, que na BR-381 tem movimentação intensa para o motorista no sentido Espírito Santo, passando pelo bairro Jardim Vitória, chegando às proximidades da ponte sobre o Rio das Velhas, também no sentido BH, tem lentidão ali na altura do bairro Vila do Sol. Apesar dessas filas, pelo que eu vejo inicialmente, você motorista não precisa desviar a sua rota, só um pouco mais de atenção aí também, paciência e cuidado, passando pela BR-381 no limite entre a capital e Sabará. 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
1: De volta por aqui com Papo de Craque, primeira edição que segue até as 14h. Você participa pelo 999-44-8870 e bora lá. Ô Botelho, volta aí, fala mais do cabuloso pra gente, por gentileza, meu caro.
2: De volta, meus amigos, me chamaram, estou de volta. Vamos falar um pouco agora sobre categoria de base, porque o Paulinho respondeu sobre o que ele pode ajudar na formação dos atletas do Cruzeiro, pensando que ele chega para ser um dos braços da diretoria, um dos braços do Pedrinho, como disse o próprio Pedro Lourenço ontem, né? Vai trabalhar ali ao lado do Bruno Spindel. Bruno Spindel, uma função mais burocrática, o Paulinho mais ligado ao dia a dia, ao ambiente da Toca da Raposa 2. Funções distintas, mas que vão trabalhar em conjunto. E isso a gente pensa, né? Vai ter que olhar com mais carinho para a base, até porque a montagem do elenco também necessita de olhar com mais carinho para a base. E o Cruzeiro tem uma base muito forte. Só que o Paulinho, que chegou pregando que vai ajudar demais, que o objetivo dele é ajudar na pasta do futebol do Cruzeiro, o Paulinho não tem lá uma grande experiência no Mirassol trabalhando com a base, já que o Mirassol é um dos times que menos usa a base na Série A do Campeonato Brasileiro. Questionado sobre isso, o Paulinho respondeu assim ontem em coletiva de apresentação.
3: Bom, sobre o Mirassol de não utilizar, né, a base, foram 2 anos quase, estar na primeira vez na primeira divisão com o Mirassol é muito desafiadora, né? Então, o nosso planejamento e os nossos processos foram feitos dessa forma em relação à base, né? Eu sou um cara muito suspeito para falar de categoria de base, porque eu acho que o jogador, ele tem capacidade, principalmente aqui no Cruzeiro, de ser formado aqui desde, sei, 12, 14, até ele chegar no profissional. Então, vamos capacitar ele, vamos evoluir ele, para que ele sim, e o processo seja esse, dele passar por tudo isso na base e ele chegar no profissional. Então eu vejo, assim, é o pensamento, nós conversamos um pouco sobre isso, mas é o pensamento sim, se nós temos aqui valores, nós temos que capacitá-los. Então, uma equipe gigantesca como o Cruzeiro, nós vamos trabalhar para que isso aconteça.
2: Tá, e portanto o Paulinho garantindo que vai sim utilizar a base, que é até suspeito por falar de base, e até usando o exemplo que o Cruzeiro tem uma estrutura fenomenal e garante que vai dar todo o apoio. E assim a gente espera, né, Paulinho, porque o Cruzeiro, vale ressaltar, o Cruzeiro tem 2 decisões pela frente contra o Atlético. O Cruzeiro encara o Atlético na semifinal do Campeonato Brasileiro Sub-17 e também na final do Campeonato Mineiro, mas aí Sub-20. O Brasileiro Sub-17, o primeiro jogo vai ser na Arena MRV no dia 21, e a volta, o segundo jogo, na Arena do Jacaré, no dia 24 deste mês de outubro. As finais do Campeonato Mineiro, o primeiro jogo vai ser já agora no dia 19, também na Arena MRV o primeiro jogo, e o segundo jogo vai ser na Toca da Raposa 2, também no dia 24, tá? Então vamos ter 2 clássicos entre Cruzeiro e Atlético no dia 24, e os 2 jogos começando às 15h. O do Campeonato Mineiro, a final do Sub-20 vai ser na Toca da Raposa 2, e da Copa do Campeonato Brasileiro Sub-17 vai ser na Arena do Jacaré. E para falar, fechar a base de uma vez aqui, que o Paulinho tá ressaltando, de acordo com informações lá do Velho Continente, o Bayern de Munique tá de olho no Eduardo Papi, hein? Vamos ficar atentos a esta situação, mas o Paulinho garantindo que vai sim utilizar bastante a base, e é isso que a gente espera, meus amigos.
1: Opa, valeu Botelho, muitíssimo obrigado pelas informações aí. Corre o risco então do Papi nem estrear no profissional? Bayern de Munique de olho?
4: Talento tem, né? É um baita de um atleta. E eu espero do fundo do coração de que esse desejo, né, essa promessa do Paulinho de utilizar a base, não fique só na promessa, cara.
1: 2.
4: Cruzeiro precisa usar os garotos. Preciso. Tudo bem que melhorou, né, gente? O Felipe Moraes hoje é titular da equipe. Tivemos alguns jovens utilizados durante o ano pelo Arthur Jorge, o caso do Kaique Kenji. Por exemplo, quando você não utiliza mais um Wanderson, mas dá oportunidade para um Felipe Moraes e para um Kaique Kenji, por exemplo, eu fico muito mais feliz. E é curioso como que Cruzeiro tem jogador encostado, né, cara? O Wanderson, Marquinhos, todos desaparecidos até da lista de relacionados. Para você ver, né, o nível de... o quão abaixo da crítica eles estão.
1: Aí não é espaço pra base.
4: Exato. Pois assim, é. Agora tem uma coisa que é curiosa, né? Ah. Aí eu vou ser polêmico aqui. É, eu sei que é o assunto do boletim em relação a outra coisa, mas os jogadores que vieram da Arábia Saudita, por exemplo, o Wesley fez menos no Cruzeiro agora do que o Wanderson. E até mesmo... Aí o Marquinhos, não. A amostragem é muito pouca, mas... Esses atletas que vieram, fizeram menos do que Wanderson e Marquinhos, por exemplo.
1: O Wanderson, na temporada passada, por exemplo, era fundamental. Não,
4: esse ano.
1: Fundamental.
4: O Wanderson fez gol. E tudo bem que foi assistência do Lúcio Rodrigues. Mas o Wanderson fez o gol da vitória do Cruzeiro na Neoquímica Arena contra o Corinthians. Então, assim, é... Enfim, mas aí eu concordo. Se você encosta um cara desse pra dar mais minutagem pra base, pra mim faz sentido total. Mas tomara que o Paulinho cumpra essa promessa. Sim, e que,
1: tem que cumprir.
4: Ajude o Cruzeiro nesse sentido.
1: E tomara que o Pape dê muitas alegrias ao Cruzeiro antes de ir pra Europa. Eu fico muito contrariado quando tem um grande talento, cara, e ele sai do nosso futebol sem dar resultado aqui.
4: É,
1: e volta depois muito mais caro.
4: E hoje em dia o futebol europeu tá levando da gente aqui com 17 anos, né, cara?
1: Sim.
4: Quer dizer, tá comprando com 17 e ele tá estreando no profissional com 18. Mas aí vira o Estevão, vira o Endrick, que são baitas jogadores, né? Baita atletas. São, o Estevão seria titular, inclusive, na Copa do Mundo. Mas, por exemplo, o Estevão, que tá lá no Chelsea agora, aí chega um Xabi Alonso, o Cole Palmer e o Morgan Rodgers estão jogando muito no Chelsea, e o Estevão virou banco e não tem perspectiva dele jogar. Principalmente para dar minutagem a um Pedro Neto, por exemplo, que é péssimo.
1: Pois
4: então, isso me incomoda. O Endrick também ter ficado sem ter minutagem, até ir pro Lyon, e ainda segue reserva lá no Real, inclusive foi bem na partida
1: muito
4: de
1: bem.
4: Ontem.
1: Fez gol, deu assistência.
4: Então, assim, me incomoda muito, né? Um Pape talvez sair do Cruzeiro com essa idade, né, com fazendo 18 anos, para ser reserva no clube europeu.
1: Bom, aí a Haas anunciou nesta terça-feira a contratação de quem? Do pernambucano Rafael Câmara, de 21 anos, para a temporada 2027 da Fórmula 1. Atual líder da Fórmula 2, o jovem assinou o vínculo com a multianual aí para a vaga de Esteban Ocon. O país volta a ter dois pilotos então no grid, após 11 anos, ao lado de Gabriel Bortoleto e Rafa aí. Rafa fazendo história como o primeiro nordestino da categoria.
4: Informações.
1: Sensacional.
4: Auxiliado aqui pelo nosso Marcos Botelho. Ele tem apenas 21 anos, estreou esse ano na Fórmula 2 e tá próximo do título, estreou ano passado na Fórmula 3 e foi campeão. E é piloto de formação da Ferrari, né? E a Haas é uma parceira da Ferrari, uma espécie de equipe satélite na Fórmula 1. E é o primeiro nordestino da história da Fórmula 1. Então, é um grande piloto, tem muito potencial aí, o Rafa Câmara. Vamos torcer, né? A gente tá com muita saudade de ter um brasileiro figurando aí a níveis de pódio, né?
1: Eu ouvi o tema da vitória, hein?
4: É, nossa.
1: Quanto
4: Deus,
1: tempo?
4: Que saudade.
1: Quanto tempo? Pois é.
4: Bortoleto é um baita piloto, mas ainda precisa maturar um pouco mais.
1: Sim, tomara que cresça, tomara que traga muitas alegrias pra gente aí. E começa hoje a Libertadores Feminina em Quito, no Equador, hein? 16 clubes buscando a taça até 31 de outubro. Brasil representado por Corinthians, Palmeiras, Cruzeiro estreando aí, sensacional, as cabulosas estão lá. Hexacampeãs e atuais defensoras do título, as Brabas do Timão, abrem a rodada às 5 da tarde contra o Colo-Colo. As Palestrinas encaram o Universitário às 9 da noite. O Cruzeiro joga amanhã, pega a LDU, né?
4: Vamos aguardar e eu espero que o Cruzeiro faça uma grande campanha no Libertadores Feminino. Nosso bicho papão da narração, através de outros parceiros com que ele trabalha, vai narrar essa Libertadores Feminina também.
1: Bacana, sucesso.
4: Mas,
1: lá.
4: Eu espero aí que o Cruzeiro faça pelo menos uma campanha honrada, né? Vou dizer que é favorito ao título, porque não é, né?
1: Ah, não, favorito não é, mas
4: fazer uma grande campanha, pelo menos.
1: Isso, mas de repente, se o pessoal der bobeira aí, pô, traz essa Copa pra cá.
4: É, quem sabe.
1: Pois é, ó. Mas vamos fazer o seguinte, bora lá pros nossos destaques finais no programa de hoje. Ô, Giovana Oliveira, por gentileza, Seu destaque final do Galo, conta tudo pra gente, bora.
5: Estamos chegando aqui ao final do Papo de Craque, primeira edição desta grande quinta-feira, meus Carlos, bora lá então, porque olha, tivemos ontem então importantes resultados para tanto o Galinho quanto também o futebol feminino. Falando então sobre as Vingadoras, ontem então a equipe atleticana empatou diante do Internacional por 1-1, a Barraca marcou o gol do Galo, então partida válida pela Copa do Brasil, né? Um jogo muito importante então pelas quartas de final, jogo de ida, gol marcado pela Barraca. Compromisso de volta, meus caros, será no próximo dia 20 de outubro, então na terça-feira, na Arena MRV. Já os crias do Galo, né? Tivemos ontem também os crias em campo com a equipe sub-20, enfrentando então ontem o Amazonas fora de casa. Pois é, ontem os crias atleticanos venceram o Amazonas por 4-1, estão com vantagem, então importantíssima também nas quartas de final da Copa do Brasil da categoria. Garinton venceu por 4-1, gols marcados pelo Matias, Wanderson, Murilo e João Teixeira, resultado importantíssimo. Decisão será na Arena MRV, dia 22 de outubro, às 3 horas da tarde. Amigos, tá certo? Voltamos então mais tarde no Papo de Craque, segunda edição, com muito mais Galo aqui na TMC. Um abraço.
1: Opa, tá certo, Giovana, destaque final do cabuloso Bora Botelho.
2: Diga então aí. É isso, turma, fechando o Cruzeiro aqui no nosso Papo de Craque, sem punição a Caio Jorge, time se preparando para o duelo contra o Grêmio e todos atentos à base, hein? Crias da Toca, jogos decisivos contra o rival, Campeonato Brasileiro Sub-17, Campeonato Mineiro Sub-20 e eu volto ao longo da nossa programação com mais informações do Cabuloso. Até a próxima, aquele abraço.
1: Valeu, Botelho, grande abraço, meu caro, valeu, Léo Dias. Você estará no Papo de Craque segunda edição a partir das 18 horas?
4: Estarei no Papo de Craque na segunda edição a partir das 18 horas, hoje com o Gão e Fael. Aquele abraço, meus amigos.
1: Aquele abraço, Luiz Soares. Grande abraço pra você, viu? Meu cara.
6: Um abraço aos atleticanos. Lembrando que no final de semana estarei na transmissão Galo e Coritiba.
1: Perfeito, agora tem sobremesa. Valeu, grande abraço pra todo mundo aí.
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0: tá sintonizado na TMC. Vai começar agora o Sobremesa, hein? Muito obrigado a galera do Papo de Crack. A resenha e o bom humor continuam com a gente. E hoje, no nosso programinha, a gente vai receber ele, Jean Willis.
1: Opa, e eu vou querer saber também, depois eu explico melhor, qual foi o maior absurdo que você já pesquisou em uma IA.
2: Boa! Eita, e é claro que vai ter muita notícia e informação. Você vai conferir tudo agora que vai começar o Sobremesa.
0: Solta a vinheta, Cuca!
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0: Caro ouvinte que nos ouve com o seu ouvido, começa agora o Sobremesa, o seu programa favorito. Sim, o nosso programinha de meu Deus hoje tá muito especial. Você vai ouvir um bate-papo muito legal com o Jean Willis. Sim, ele que foi deputado, ele que participou do BBB, é também jornalista e vai falar com a gente falando sobre tudo no Sobremesa, né, Batista?
1: Opa, claro! 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Você pode responder a nossa enquete por lá ou pelo WhatsApp, que é o 11 97221 1001. Seguinte, vocês viram que vazou lá o negócio do Vorcaro das conversas?
0: Sim, eu vi, companheiro.
1: Que ele pesquisou na IA. Ele mandou lá pro chat da IA. Ele queria saber se charuto engorda.
0: Meu Deus do céu.
1: Aí a pergunta de hoje é a seguinte: qual o maior absurdo, a maior besteira asneira que você já perguntou pra uma inteligência artificial?
2: Eu não vou julgar, porque eu já vorcarei, já perguntei o que eu posso comer sem engordar.
0: Não.
2: Sem pergunta
0: isso. Mas isso não foi. Não, claro que não. Isso não é burro. Isso não é burro, não. De maneira alguma.
2: É?
0: É, só que você tem que procurar um nutricionista, um endocrinologista. Você tem que procurar um profissional da área. Não vai se consultar com chats GPT, meu
2: Rodrigo. Ah, tá bom.
0: Vai dar problema. Tá bom? E você, Batista?
1: Eu perguntei se o cálculo renal que eu tenho é devido àquelas. Sabe aquelas bolinhas que tinha no bolo?
0: Sim.
1: Umas bolinhas prateadas que parecia balinha de arminha?
0: Lembro. Cara, eu lembro.
1: Eu comia muito aquilo. Aí
0: colocavam isso.
1: Eu perguntei se é o meu cálculo renal é oriundo daquelas bolinhas que eu comi muito quando criança.
0: Pode ser.
1: Que aquilo lá é feito de chumbo estranho, sei lá, que é aquela desgraça.
0: Então manda aí pra gente qual foi o maior absurdo que você já perguntou pra inteligência artificial. Manda pra gente no 011 97221 1001. Agora vamos lá, vamos bater um papo com o nosso convidado, que é ex-deputado federal, também é escritor, jornalista, ganhador de reality show. O Instagram dele é o Jean Willis _ Real. Vamos bater palma pra ele. Jean Willis!
1: Aê! Olha só!
5: Boa tarde, Batista. Boa tarde, Beni Ruth. Boa tarde, Lucas. Boa tarde, audiência. Obrigado pelo convite.
1: E a primeira pergunta que a gente faz pra todo convidado é: qual a sua sobremesa preferida, hein, Jean?
5: Ah, eu acho que é abacaxi.
1: Ah, mas aí não, né?
0: Mas aí você tá sendo muito popular. Era aquele doce, aquele doce, você fala assim, isso
1: fruta,
0: aqui é um...
1: Fruta não é sobremesa.
5: É, ah, não é não?
1: Não.
5: Ah, então se tirar, eu vou, então vou pro clássico, goiabada, cascão, com muito queijo.
0: É isso, uma delícia. Aplausos.
1: Uma delícia.
0: Essa é clássica.
1: Aí é bom.
5: Vocês sabem que eu tô dizendo isso porque eu tô citando a música do Aldir Blanc, né?
0: Muito boa. A música do Aldir Blanc cantada.
5: É, por Elis Regina.
0: Bebo de Equilibrista, que clássico do álbum Fascinação, um álbum incrível, um álbum que trouxe Elis Regina de volta pras paradas, que é, coitada, você acredita que Elis Regina, ela foi classificada como a favor da ditadura? Você sabe disso, Jean?
5: Sei, mas é uma injustiça. Elis nunca foi a favor da ditadura. Elis, ao contrário, se opôs aos generais, tomou Rita Lee pelas mãos, tomou os filhos pelas mãos e foi até a delegacia tirar Rita Lee da prisão. É uma injustiça com a memória dela. E só pra corrigir, não é o bêbado e equilibrista, não. É de outra. É os boias frias quando tomam.
0: Muito obrigado, muito obrigado. Se não me engano, Arrastão.
5: Não, não.
0: Não é o do Arrastão?
5: Não, Arrastão é outra. É o do Lobo.
1: Ô, Lucas, é melhor você não discutir com um rapaz que tem uma jornalista muito maior que a sua.
6: Ele é jornalista, ele é muito bom, é muito inteligente.
1: Ô, Jean, deixa eu perguntar um negócio pra você. Você participou de alguma festinha do Vorcaro? Você foi convidado ou não?
5: Eu não, imagina. Não? Eu não, imagina, Vorcaro pertence ao topo da pirâmide, eu sou da base. É? Eu sou um trabalhador de classe média, eu sou um professor intelectual público. Eu não tenho relação nenhuma com esse tipo de pessoas, não.
1: Podemos ficar tranquilos.
5: Nada contra a festa, muito pelo contrário. Eu sou uma pessoa livre sexualmente, sou uma pessoa que defendo a liberdade sexual de pessoas adultas e capazes, não sou um hipócrita, então minha questão não está com a festa. Minha questão está com homens que afirmam publicamente que são de bem, que são monogâmicos, casados, que fazem uma exortação à monogamia, que se apresentam como homens decentes e que escondidos são indecentes, que é o caso de Vorcaro, que é o caso de Flávio Bolsonaro, que é o caso de toda essa gente que está organizada criminosamente com ele. Então, nada contra surubas, tá, gente? Eu não sou um moralista. Viva a suruba. Agora, desde que
6: às 2:06 na Rádio TMC, você acabou de ouvir a frase Viva a suruba. É isso. Salve, salve,
1: vai, tá aí.
6: É isso aí. Gia, isto é liberdade.
1: Gia.
6: A nossa redação.
5: O problema é a hipocrisia que não presta.
1: Mas você garante que seu nome não vai aparecer nenhuma conversinha nesse WhatsApp.
5: Super, meu querido. Pode ter certeza. Absoluta.
6: O que você acha, Jean, que vai aparecer nesse meio? Tem muito nome, né?
5: Lucas, eu não tenho muita coisa aí, propensão e talento para fazer futurologia, né? Mas nós sabemos que a gente vive numa república de parentes. Essa também não é uma expressão minha, é uma expressão de Chico César, numa música muito interessante dele, chamada Pedrada. Então ele diz, república de parentes, pode crer. Na Nova Babilônia, eu e você somos só carne humana pra moer, e o amor não é pra nós. Então, nessa república de parentes, que é o Brasil, pode aparecer vários nomes. Apareceu, por exemplo, recentemente, o nome do CEO da Rede Globo, que comandava
6: A editora Globo,
5: o Jornal Globo e o Jornal Valor.
6: Inclusive, imagina, trazendo atualizações, ele acabou de ser dispensado do cargo.
1: Desligado?
6: Foi desligado. A pessoa que estamos falando é o Frederic Cachar. E a Rede Globo comunicou o desligamento e reforça a independência editorial de seus veículos.
2: Mas você acha, Jean, que pode surgir o seu nome nas conversas? Por exemplo, essa semana viralizou, inclusive, do Vorcaro chamando a Débora Seco de feia. Você acha que ele pode ter falado mal de você? O seu nome, o Jean Willis, pode aparecer no WhatsApp do Vorcaro?
5: Não, eu acho que esse cara nem sabe que eu existo, na verdade. Porque o mundo que eu trafego, que é o mundo da intelectualidade, das artes, né? Das artes vivas. Meu mundo são as pessoas de teatro, os artistas da música, das artes visuais. Eu sou intelectual, público, eu sou um professor. Nesse mundo aí, esse sujeito não frequenta, entendeu? Imagina, eu frequento os pés sujos, que eu amo, do centro da cidade onde eu moro. Eu moro no Arroche, essa é a minha fauna. Então, eu acho que ele nem sabe que eu existo, sabe? Então, podem ficar tranquilíssimo. Nem pra me dizer que eu sou feio, que eu sou viado, vai aparecer meu nome.
6: Jean Willis, ele que é jornalista, apresentador, também ex-deputado federal e, claro, ganhador de um prêmio lá no ano de 2005, BBB. São tantos Jeans Willis que a gente conhece, aquele que enfrentou lá na Câmara, aquele que levanta a bandeira dos direitos de igualdade entre os gêneros, entre as orientações sexuais, e também o Jean Willis do ano de 2005, que participou do BBB e saiu com R$1 milhão.
5: Foi o primeiro a ganhar R$1 milhão, foi a primeira vez que a Globo pagou R$1 milhão para o vencedor. Foi na edição de 2005, que foi uma edição histórica. Nunca mais, em nenhum lugar do mundo em que o Big Brother acontece, né? Porque o Big Brother é a criação da Edemol, que é uma empresa holandesa, e a Edemol exportou para diferentes países. Em nenhum lugar do mundo uma edição repetiu aquela performance, né? Que foi uma audiência estrondosa. Então, eu posso dizer que eu fui a primeira pessoa a me tornar realmente famosa com o programa. Nunca fui esquecido de lá pra cá. Ganhei R$1 milhão e fui pra final com uma figura que é maravilhosa, que é a Grazi Massafera, né? Que é linda, que é branca, que é loura, que tá dentro dos padrões de beleza publicitários. Então, foi uma vitória, inclusive, também nesse sentido, né? Ganhar de uma pessoa que tá muito mais dentro dos padrões estéticos aceitados pela televisão. do que eu, que sou um homem, nordestino feio. Mas naquele momento que eu participei do programa, o mundo era outro. Não existia, né? As mídias sociais não existiam. A internet estava se popularizando, mas não havia mídia social. As pessoas pagavam para votar. Então, era as pessoas pagavam para votar. E era um programa que...
1: O Vorcaro também pagou pro pessoal votar também.
6: Você viu? Rapidinho, parênteses.
5: Vocês estão falando obcecados sobre... com o Vorcaro, né,
6: gente? Não, porque a gente quer... Você sabe que a gente mandou um presente para ele?
5: Não.
6: Juro por Deus. Ó, vamos lá, parênteses, tá? Estamos falando sobre a trajetória do Jean Willis lá no BBB, uma trajetória que realmente chocou o Brasil e fez muito bem ao Brasil, aliás. Daqui a pouco a gente volta sobre esse assunto, mas agora que a gente tá falando do BBB, Daniel Vorcaro, a gente mandou um presente pra ele. Porque, olha só, dignidade não tem grade. Ele tá preso, que pague pelos seus crimes, é isso que a gente deseja, que a justiça seja feita. Mas dia 6 de outubro foi aniversário dele, a gente não queria que ele passasse em branco.
5: Gente, então, como vocês são generosos.
6: Muito, não. Então, tadinho, né? A gente fez duas coisinhas. O Batista tentou marcar uma festinha naquela casa de festas, onde ele... Aquela famosa Sim. festa, sabe?
5: Sim.
6: E não conseguiu, né, Batista?
1: Não conseguiu.
5: Mas o quê, Batista? É você não tinha grana suficiente?
1: Não aceitaram a missão 2.
2: Ah. É que o Batista não tinha 120 mulheres pra levar.
6: Ah. Pra 20 homens. E eu consegui já minha missão. Minha missão foi mandar um presente. Eu liguei pra uma loja que é especializada em mandar mantimentos, roupas, objetos de higiene pessoal pra pessoas que estão presas. E eu mandei um presentinho pra ele, um kit. Só que eu fui pedindo, né? Eu falei, olha, ele gosta de uísque. Aí o cara falou, não, uísque não pode. Vamos mandar suco em pó. Esse aqui rende 10 litros. Eu falei, tá bom, pode ser, pode mandar. Aí eu perguntei assim, olha, ele gosta de foie gras. Ele falou, não, foie gras não dá, não. Dá pra mandar um doce de leite. Eu falei, tá bom, manda também. Não tem problema, a gente mandou. Mas é isso.
5: Chegou até ele, sua cestinha? É.
6: Eu não acho sabendo. Que sim.
1: Mas aí tocou nesse assunto porque ele contratou hackers, né? Pra,
6: um pessoal mutirão, que faz mutirão na internet.
1: Sim. Pra tirar a namorada dele lá, né?
5: Não só isso, ele também utilizou esses fandoms e esses sites de fofoca especializados em celebridades, tipo Sim. Choquei, Fofoquei, Alfinetei, e que é, curiosamente, sites frequentados por usuários, em sua maioria, LGBTs. Ele usou esses sites para atacar o Banco Central, para falar bem do Banco Master e para também atacar os seus detratores na imprensa.
1: Agora,
5: né?
1: O Jean, o que eu quero saber é o seguinte, desse 1 milhão, quanto é que tem na conta hoje? Já foi tudo embora? Queimou tudo?
5: Querido,
1: já,
5: são 21 anos.
1: Ué, mas aplicou
5: aonde? Pelo amor de Deus, eu tenho uma casa própria.
6: Graças a Deus.
5: Eu dei uma casa própria à minha mãe. Amém. E eu tenho uma casa própria em Salvador. Ou seja, só isso já foi o meu dinheiro, né? O resto é trabalho, querido.
6: Jean, vamos então voltar só pra esse assunto que eu queria, de certa forma, te parabenizar. Porque Obrigado. O ano que você ganhou foi de 2005.
5: Sim.
6: Um ano onde muita gente ainda não aceitava o fato de outra pessoa ter uma orientação sexual diferente da dela. A gente tá falando de pessoas do LGBTQIPA+. Então o Jean assumiu, lendo 2005, gente, o cara entrou no BBB falando, eu sou homossexual, essa é a minha vida, esse sou quem sou eu. E ganhou o BBB. Foi engraçado porque... Eu fico pensando, foi uma surpresa pra você lá dentro. Você mesmo citou agora que a sua maior concorrente era a Grazi Massafera, uma mulher loira, alta, bonita, não, dentro isso, dos padrões de beleza.
5: Isso na final, né?
6: Isso na final, então. Na final. Sua maior concorrente era a Grazi. Você ficou surpreso ao descobrir que você foi o eleito pelo Brasil pra ganhar o prêmio?
5: Isso, de certa forma, me surpreendeu, sim. Eu não tinha ideia de que eu era uma pessoa com carisma pra televisão. Quando eu entrei no programa, eu já era... mestre em Letras e Linguística pela Universidade Federal da Bahia, já tinha uma carreira de quase 10 anos no jornalismo, com prêmios no jornalismo, né? Jornalismo impresso, nunca tinha feito televisão, era professor universitário, então não imaginava que eu fosse uma pessoa para televisão. E quando eu entrei na casa, se estabeleceu um conflito naturalmente, um conflito que se deu em torno da minha sexualidade, claro, mas também em torno do potencial que um dos participantes viu em mim, que era o Rogério, não lembro o sobrenome dele agora, ele é médico daqui de São Paulo, de Presidente Prudente. Ah, Rogério Padovan. O Rogério era um médico branco, rico também e tal, então ele foi uma pessoa que me viu e ele me identificou como um potencial vencedor, concorrente, e ele então usa arregimenta a casa contra mim, utilizando esse aspecto, né, a minha sexualidade. Só que, para azar dele, eu era uma pessoa já assumida, né? Quando eu entrei no programa, eu fiz 30 anos dentro do programa, eu tenho 52 anos. Então, eu já tinha, né, como eu disse para você, eu já era uma pessoa tarimbada, rimo de família. Então, para surpresa dele, eu quer dizer, para infelicidade dele, falar da minha sexualidade não era um problema para mim. Então, eu falei que era gay com tranquilidade e orgulho, porque é assim que eu vejo. E, claro, isso foi um impacto no país, porque não se discutia sobre homossexualidade nas famílias, né? Não se falava disso, não se falava de homofobia. Muitos gays no armário, ao me verem fazer aquilo, se sentiram representados. Muitas mães de gays, ao me verem, também aceitaram, muitas delas aceitaram seus filhos. Eu tenho mais ou menos uma mala com, sei lá, acho que quase 30 mil cartas que eu recebi. E, eu, claro, eu não li todas, mas todas as que eu li faziam referência a isso, né? De histórias de mães que aceitaram filhos, de gays que me agradeciam por aquela representação. Então, foi uma revolução, realmente foi uma revolução cultural no país. Isso teve um efeito no próprio movimento LGBT, porque ele se organizou para me manter na casa, né? Eu fui pro primeiro paredão, com mais da metade dos votos da casa. O movimento, então, se organiza para me manter na casa. Foi, então, um combustível para o movimento LGBT, o grupo Arco-Íris, o GGB, vários grupos de gays e lésbicas e pessoas trans organizadas naquele momento entraram nessa disputa. E acabou que eu conquistei o Brasil não só por esse motivo. Eu acho até que esse motivo ficou secundário. Eu acho que eu conquistei o Brasil pela minha característica de professor, de minha relação com as mulheres. Eu sou um cara boa praça, eu sou uma pessoa boa gente, eu sou honesto, eu tinha humor, eu tinha leveza. Então, isso foi conquistando. Não era um programa que se desenhou em torno do ódio, né? Era um programa que as pessoas viam porque elas tinham prazer de me ouvir falar, elas tinham prazer das conversas que eu tinha com as meninas, da graça que a gente produzia. E olha só, nesse ano, a parada do orgulho LGBT de São Paulo atingiu a marca de 1 milhão de pessoas. Entrou pro Guinness Book, né? O livro dos recordes. E foi minha estreia na televisão. Ou seja,
6: Lá em 2005.
5: Lá em 2005. Foi quando ela ganhou. Ela vira a parada, a maior parada do mundo. E é claro que ela ganhou. Ela marcou 1 milhão de pessoas. Porque aconteceu antes o Big Brother Brasil.
6: Oh, que legal.
5: Porque, então,
6: uma TV também é importante.
5: Importantíssima. Né, ela muito, é, né? Importante. A comunicação, de maneira em geral, é importante.
6: Muito importante.
5: E a TV, naquele papel, ainda cumpria um papel muito mais importante do que cumpre hoje, porque hoje as mídias sociais estão substituindo esse papel, né? Inclusive, a relação com o próprio programa, com o próprio Big Brother, muda quando as mídias sociais emergem.
6: É verdade.
5: Então, a relação é outra com o programa.
6: E que legal, que bacana que você fez parte disso e fez parte também de uma movimentação tão orgânica no Brasil, das verdade. Pessoas se sentirem mais abraçadas. Né, Mini Ruth?
2: É verdade. Eu sempre vejo vídeo, né, do BBB com esses ataques homofóbicos. Sinto muito por isso, inclusive. Mas eu gostaria de saber, porque precisa ter um mental muito forte também pra participar de um reality, né?
5: Uhum.
2: Você em alguma hora pensou em desistir?
5: Pensei, Ruth. Pensei sim. Teve um momento na casa, assim, acho que eram há 3 semanas da final. 3 semanas. Eu não conseguia comer. Um dos efeitos que o confinamento produziu em mim foi eu perder a fome e o sono. Eu cozinhava pra todo mundo, era eu que cozinhava. Organizava a casa, né? Organizava o dinheiro que a gente ganhava com as provas. Então, a gente ganhava o dinheiro e tinha que fazer umas compras. Então, eu organizava, dizia, olha só, vamos comprar o que é coletivo. Depois que comprarmos o que for coletivo, a gente vai pro indivíduo. Então, eu cozinhava pra todo mundo, mas eu não conseguia comer minha comida. Nem conseguia dormir. Aí, um dia eu entrei no confessionário e falei lá, né? Você não vê as câmeras, são espelhos falsos. Mas no confessionário tem uma câmera que você olha pra ela. Então, eu cheguei lá, sentei e falei, gente, eu quero ir embora. Eu quero ir embora, eu tô sem, eu não consigo dormir, não consigo comer, quero ver minha família. Só que, e aí eles não me responderam nada. Eles não podiam me dizer, é óbvio, como é que você vai sair do programa se você... Naquela altura eu já era o campeão do programa. Então, se eu saísse do programa há 3 semanas, eu derrubaria o programa. Eles não podiam me dizer isso.
2: Sim.
5: Então, o que eles fizeram? Eles chamaram uma médica que me examinou pela câmera. Eu não tive contato com ela, não podia ter contato com ela. Ela me olhou pela câmera e receitou uns remédios. né? Eles entregaram lá na despensa, eu peguei e esses remédios me deram, controlaram o meu sono e me
2: deram um up, né?
5: Me deram
6: uma fomezinha.
5: Uma fome e me fizeram dormir. Então, eu pensei em desistir.
2: Mas que bom que eu não desisti, olha lá.
6: Eu fico aqui, né, Batista? A gente fica se perguntando aqui, né, Batista?
1: Eu quero falar de atualidade agora, eu quero falar de política com o Jean.
5: Pode falar,
1: né? Quero falar de política porque estamos aí batendo no segundo turno. Ô, Jean, o Mamãe Falei, o Arthur Duval teve sentado aí, nesta mesma cadeira que hoje você se encontra, e ele disse que tem pautas de esquerda que ele acha muito interessantes, né? E eu queria saber de você, tem alguma pauta da direita que você aprova, você fala, pô, isso é legal, isso se for feito, vai beneficiar o povo brasileiro?
5: A direita, né?
1: Sim.
5: Bom, a direita tem, se a gente pensar no liberalismo clássico, né? A direita é herdeira das pautas do liberalismo clássico, das liberdades individuais. Essa pauta, por exemplo, é uma pauta que eu incorporei nos meus dois mandatos, a defesa das liberdades individuais. Então, a esquerda tradicionalmente trabalha com a justiça social, com as questões coletivas, e a direita prioriza mais o indivíduo. Então, eu, por exemplo, sou um homem de esquerda que soube combinar nos meus dois mandatos uma luta por justiça social, por aquilo que eu acho que deve ser coletivo, que o Estado deve tomar conta, saúde, educação, segurança pública, são questões que o Estado deve tomar conta, e outras questões, por exemplo, são do indivíduo, e por isso eu sou a favor da legalização e regulamentação das drogas. Essa é uma agenda, por exemplo, da direita, que eu acho bacana, certo? Só que o que a gente tem hoje no Brasil, a direita clássica do Brasil, que era, digamos, Fernando Henrique Cardoso e até o próprio Geraldo Alckmin, essa direita, ela foi perdendo lugar para uma extrema direita e para burros motivados. E é curioso você dizer isso, que esse menino aí, esse Mamãe Falei, disse isso, porque ele está dizendo isso agora. Mas quando ele começou a carreira dele, começou de maneira muito virulenta, desonesta, deturpando a agenda da esquerda e não incorporando a agenda liberal da direita. A proposta do MBL, quando surgiu, era uma proposta fascista. Eles podem estar agora tentando limpar a biografia deles, mas eu tenho memória. Esse país tem memória. Quem criou esse método de assédio às pessoas, de vídeos, você chegar com a câmera na cara da pessoa e filmá-la para fazer cortes, para humilhá-la e ofendê-la e mentir descaradamente e deturpar, foi o MBL. O Renan Santos pode estar chegando à razão agora, porque está amadurecendo agora, mas não dá para esquecer que foram eles que fizeram isso. Então, é uma gente que não tem sequer consciência dessa distinção entre direita e esquerda, certo? Então, volto a dizer para você, meus dois mandatos foram mandatos que abraçaram toda uma agenda que a gente pode associar à direita, ao liberalismo, à direita liberal, à direita clássica. Por exemplo, essa é importantíssima, a legalização e regulamentação das drogas, a ideia de que o indivíduo adulto e capaz pode fazer uso legal da substância recreativa que ele quiser, da mesma maneira que ele usa um Viagra, por exemplo, certo? Essa é uma agenda clássica do liberalismo, e no entanto nós passamos a ter pessoas que se diziam de direita que negavam essas liberdades. Ao contrário, gente que quer fiscalizar a sexualidade do outro, quer impedir que as pessoas LGBTs existam, quer definir o conceito, quer reduzir a ideia de família à família heteronormativa, enfim.
2: Mas você acha que o candidato, ele pode mudar, sim, a ideia sobre algo, ou é totalmente hipócrita da parte dele? Por exemplo, não apoiava a escala 6x1 e agora apoia?
5: Bom, no caso de Flávio Bolsonaro, nesse momento é pura hipocrisia. Ele, na verdade, apoiou a escala 6x1 porque ele viu a movimentação nas ruas. Mas ele já fez um acordo subterrâneo dizendo que, caso ele se eleja, mas ele não vai se eleger, caso ele se eleja, ele vai derrubar essa proposta, né, para permitir que cada funcionário negocie com o seu patrão. E a gente sabe que isso não funciona, né?
6: Lembrando que os nossos microfones estão abertos para todos os citados aqui na nossa conversa, caso queiram dar a sua versão ou também a sua opinião. E já que a gente falou de uma pessoa ligada ao partido de direita, que é o Mamãe Falei, eu pensei em outra, que inclusive até chegou até treta com você, que é o Alexandre Frota. Mas agora ele parece que ele mudou. agora ele tá mais ligado ao lado da esquerda. Ele, inclusive, foi visto usando camiseta do PT e bonezinho do PT também na passeata pró-Lula, se eu não me engano, há esses dias na Avenida Paulista, em São Paulo. Ele falou que ele se arrepende daquilo que ele fez com você, de todo aquele... aquelas discussões que vocês tiveram e que vê você uma pessoa legal. Você diria o mesmo para ele?
5: Eu espero um dia encontrar esse sujeito e que ele me peça desculpas olho no olho, porque ele não teve discussões comigo. Ele mentiu em relação a mim. Ele espalhou mentiras muito graves em relação a mim. E quando eu processei ele, num dos processos, quando ele recebeu a intimação, ele fez um vídeo comendo, rasgando a intimação e comendo. Naquele momento, essas pessoas estavam tão empoderadas em 2018, elas mentiam tão descaradamente, elas estavam tão cegas de ódio, que nem sequer uma decisão judicial ele acatou naquele momento. Eu acredito na transformação dele, acredito realmente que ele pode ter se transformado, mas eu quero ver as desculpas públicas dele, eu quero que ele me diga, eu quero que ele diga para as pessoas que ele mentiu. Eu quero que ele diga, da mesma maneira que ele disse, eu o ouvi dizendo que ele fez essa transformação porque ele pensou na filha dele, no que ele vai deixar para a memória da filha. Ele não quer deixar uma memória ruim. Então, eu queria que ele dizer para ele, Frota, você esqueceu naquele momento que eu tenho mãe, que eu tenho irmão, que eu tenho sobrinho. Você espalhou mentiras graves sobre mim. Mentiras de que eu era pedófilo, mentiras de que eu defendi o casamento de animais com pessoas, mentiras de que eu queria, apresentei projeto para modificar a Bíblia. Você mentiu dizendo que eu queria obrigar crianças a mudar de sexo. Ele não era um homem estúpido naquele momento. Ele mentiu descaradamente. Então, o dano que ele causou na minha vida, desculpas não vão reparar. Mas no dia que eu encontrá-lo pessoalmente e ele me pedir essas desculpas, talvez eu possa perdoá-lo.
6: E se a gente ligar pra ele? Você topa falar com ele? Porque quando o Alexandre... quando o Alexandre Frota veio ao nosso programa, ele fez uma ligação e é isso. E aí eu pensei, se você quiser, a gente liga pra ele e fala, ó, pede desculpa aí, fala aí comigo direito.
5: Não, eu prefiro que essas coisas sejam pessoalmente. Aliás, uma outra mentira que ele disse, ele tava tão louco de mentira que ele disse que ele transou comigo. É inacreditável. Imagina, ele disse isso. Ele chegou a dizer isso. E assim, de onde ele tirou essa maluquice de, sabe?
6: Mas eu preciso te perguntar agora, numa boa.
5: Sim.
6: Faria.
5: Com o Alexandre Frota?
6: É.
5: Não, de jeito nenhum. Não faria.
6: Não, não, esquece o lado político. Juro por Deus, eu tô perguntando numa boa.
5: Esquecendo o lado político.
6: Não, e, esquecendo, ele... inclusive, as coisas que ele fez que te magoou.
5: Não tô dizendo que ele é um homem feio ou desinteressante. Ele não faz o meu tipo.
6: Entendi,
5: só isso.
6: Tá certo. Bom, e falando do Alexandre Frota aqui, mudou de lado, eu quero saber do nosso convidado, Jean Willis. Jean, você acredita que o Renan Santos, ele vai fazer o L? Não precisa me responder agora, calma. A gente vai pro rápido intervalo comercial e na volta você vai ver a resposta do Jean Willis. Será que o Renan Santos vai fazer o L? Daqui a pouquinho, depois do nosso intervalo comercial, não sai daí. A gente já volta.

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1: Caro ouvinte que nos ouve com o seu ouvido, estamos de volta com Sobremesa, o seu programa favorito aqui na TMC. Hoje o nosso programinha de meu Deus recebe ele, o ex-deputado federal, também jornalista, apresentador e ganhador de reality show, Jean Willis, está aqui conosco. E daqui a pouquinho ele vai responder a pergunta que eu fiz antes do intervalo comercial. Será que o Renan Santos vai fazer o L? Daqui a pouquinho você vai saber a resposta dele, mas antes, vamos dar uma olhada na nossa enquete. Sim. Do dia, Batista.
2: Ó, você podia ter perguntado isso pra IA.
3: É verdade.
2: Se o Renan vai fazer o L pra saber o que ele. Boa, o que a IA ia responder.
3: O L a gente não sabe, mas que ele vai dançar a Anitta, talvez.
2: É. Porque o Vorcaro perguntou se charuto engorda, mas eu quero saber de você. Qual a pergunta mais absurda que você já fez para uma inteligência artificial? Por exemplo. O Carlos Silva, ele disse que perguntou se dava pra emagrecer sem parar de comer, que nem você, Mini Ruth.
3: Olha lá.
2: E aí a IA mandou procurar um milagre.
1: Vai, Mini Ruth.
3: Eu tô procurando até hoje. A Juliana Barbosa, ela mandou: eu mandei meu currículo pra IA e perguntei por que que ninguém me contratava. Eu tenho até vergonha da resposta que ela me deu.
2: E essa aqui, ó. Márcia Oliveira, pedi pra IA escrever uma mensagem de término com o meu marido.
3: Nossa.
2: Aí eu li. Ela falou que leu, ficou com tanta pena e tá com o marido até hoje.
1: Então, manda pra gente qual foi a pergunta mais idiota que você já fez pra inteligência artificial. A gente quer saber. 011 97221 1001. Agora voltemos. Vamos lá, Jean Willis. Antes do intervalo comercial, eu te perguntei: você acha que o Renan Santos, que estava como candidato à presidência no primeiro turno, agora, no segundo turno, ele vai fazer o L? Vai apoiar o Lula?
4: Acho. Acho sim. Acho que não apoio assim, mas ele vai. Porque o Renan tem críticas a Lula, né? Renan integrou a extrema-direita. Renan e todo o MBL foram de extrema-direita. O MBL é uma startup de extrema-direita cujos membros estão se transformando. Algumas transformações são genuínas e eu acho que a transformação do Renan é genuína. Cada entrevista que eu ouço dele, eu vejo que tem alguma coisa se transformando ali dentro. Tem uma luz chegando naquela mente e uma vergonha do que ele foi no passado. E diante de todas as verdades que ele disse em relação a Flávio Bolsonaro, aliás, Flávio Bolsonaro tinha muito medo dele nos debates, porque era ele que iria dizer as verdades sobre o Flávio. Diante de tudo isso, por uma coerência que o Renan está tentando manter, eu acho que ele vai acabar votando no Lula, assim, sabe?
1: E você acha que o PT negociaria a comissão? Que é o partido do Renan Santos?
4: Eu acho que o PT, que a função agora é a gente criar uma frente ampla democrática que vá da direita à esquerda, passando pelo centro, pela centro-direita, pela centro-esquerda. A gente precisa criar uma grande frente democrática para isolar o fascismo, que é Flávio Bolsonaro. Flávio Bolsonaro representa o fascismo, representa o fim da democracia, conquistas civilizatórias, direitos básicos conquistados, como o direito ao voto feminino, o direito das mulheres a votar. Ou seja, nesse sentido, eu acho que vale a pena conversar com todo mundo. Não é que a gente vai se entender de uma hora para outra. Não, a gente vai agora convergir para defender o que resta dessa democracia, entendeu?
1: Lembrando que os nossos microfones estão abertos para quem for citado aqui na conversa dar a sua versão e também a sua opinião e também o seu relato. E é claro que a TMC sempre ouve o ponto e o contraponto, sempre. Nós já recebemos aqui pessoas ligadas à direita, pessoas ligadas à esquerda, pessoas ligadas ao centro, inclusive, né? Sim. E a gente deixa sempre a nossa cadeirinha muito bem higienizada para receber todo mundo. Microfones higienizados, tudo limpinho para você vir aqui e dar a sua opinião, como estamos fazendo agora com o Jean Willis. E ó, recebemos inclusive um superchat.
3: Que legal.
1: É o único programa da TMC que dá dinheiro.
3: Amor.
1: Ó, o André Colli 7591 comentou assim: Jean, eu sou motorista de Uber, eu não voto no Flávio, mas concordo com o Brau quando ele disse que a esquerda se afastou da base. Você concorda com essa fala?
4: Depende, né? Se a gente pensar que as mulheres estão organizadas nesse país, que os povos indígenas estão organizados, que foi agora uma travesti, né? E um homem gay, o Rick e a Erika Hilton, que levaram adiante lá na Câmara dos Deputados uma agenda que já era do Paulo Paim, do senador Paulo Paim, do fim da escala 6x1, isso quer dizer que a esquerda não se afastou da base. O que a gente pode dizer é que a esquerda está se transformando, né? Ela está vivendo uma metamorfose. Então não se afastou da base, não. É, eu acho que tem setores da base que não gostam de uma parte da agenda das esquerdas, que é justamente essa parte, a parte da equidade de gênero, a luta antirracista, a luta contra a discriminação às pessoas LGBTQIAPN+, não gosta disso porque esses preconceitos estão em toda parte, né? É, estão no topo da pirâmide, na base da pirâmide, e portanto eu não diria que há um afastamento da base, não. Acho que a gente pode conversar com as bases se a gente pensar que as bases se transformaram, certo?
2: E Jean, aproveitando, queria fazer uma pergunta aqui, né? O Lula, ele ganhando ou não, acho que é a eleição, ele tá aí na última etapa da carreira política dele.
4: Sim.
2: O que você acha que vai ser da esquerda assim que o Lula aposentar?
4: Bom, eu acho que a primeira, as esquerdas têm que sentar e primeiro se situar, né? Tem uma parte da esquerda que segue no século XX, que não entendeu o século XX.
2: Mas não tem ninguém com o carisma dele na esquerda?
4: Não tem. Então é isso que eu ia dizer. A primeira coisa é, a esquerda precisa se situar, né? Estamos no século XX, estamos no século XXI. Existe uma agenda do século XXI, que é a crise climática, que afeta todos nós, o risco de nova pandemia, o fortalecimento das big techs como estados plataformas que estão interferindo em processos decisórios dos estados-nações. Temos que entender, portanto, as transformações materiais que as big techs vêm produzindo no mundo, a revolução da inteligência artificial, as figuras do ciborgue, nossa interação com as máquinas. Uma vez situados nesse mundo, compreendendo qual é a agenda do século XXI, vamos agora pensar quem melhor vocaliza essa agenda, quem mais tem carisma, quem mais chega na população. Porque não adianta você forjar lideranças artificialmente. Nem adianta você achar que alguém que é um influencer digital necessariamente vai ter a mesma performance junto às pessoas na interação real. Às vezes a pessoa só funciona como influência digital na lógica algorítmica. Tirando ela dali e bota ela em contato com as pessoas, ela não tem a mesma performance. Então, a esquerda vai demorar para identificar um líder como Lula ainda. Agora, eu aposto, por exemplo, numa figura como Manuela Dávila, por exemplo. Né? Eu acho que Manuela reúne muitas características para no futuro, 2030, quem sabe, ser a presidenta do Brasil. Eu acho que a gente precisa de uma mulher, de uma nova presidenta, feita por si mesmo. Manuela tem uma história linda, uma história que começa lá como vereadora. O melhor é que ela não tem a pretensão, porque eu acho que uma pessoa, um político é tanto melhor quanto menos pretensão ele tem, né? Então, por ela não ter essa pretensão, não ser obcecada com esse lugar, eu acho que ela está mais preparada para esse lugar.
1: Boa, tá entendi. Vendo? Palavras de Jean Willis aqui pro Sobremesa. Agora, Batista.
2: Pra terminar.
1: Você é o mestre, vai, Batista.
2: Nós vamos fazer aqui é tipo um ping-pong isso aqui, é coisa nova.
1: Misericórdia. É coisa nova. Falar a primeira coisa que vier à sua cabeça.
2: Nós vamos falar o nome de umas personalidades e você manda a primeira coisa que vier à sua cabeça, à sua mente.
3: Vamos lá, Neymar.
4: Não sei.
1: Legítimo. Próximo.
2: Vai. Ed Mota.
4: Gosto.
1: Boa.
3: Eduardo Bolsonaro.
4: Medonho.
2: Luana Piovani.
4: Amo.
3: Renan Santos.
4: Insosso.
2: Michele Bolsonaro.
4: Hipócrita.
3: O brilho da careca do Xandão.
4: Dá pra me refletir. Dá pra te refletir.
2: Lula.
4: Maravilhoso.
1: Próximo,
2: tem mais?
1: Próximo.
2: Não virou.
3: Flávio Bolsonaro.
4: Abjeto.
2: Janja.

0: também é apresentador, jornalista e escritor, senhoras e senhores. Eu estou aqui com o livro que foi lançado em 2024 por Jean Willis, que se chama Falsolatria, através da editora Nós e também com collab com o Sesc. É, faz parte de uma coleção chamada Pop Filosofia. É um livrinho curto que você pode ler antes de dormir. Muito obrigado por ter vindo ao nosso programa. Mais sucesso. Vai lançar mais livros, Jean?
1: Vou lançar esse. Eu estou escrevendo um que deve sair no final do ano, que é um livro sobre a relação dos gays e das mulheres trans com a figura da diva, né? Então, estou fazendo uma investigação...
0: Da diva, Lady Gaga, não, Madonna?
1: Das divas. Inclui Madonna, Lady Gaga. Entendi. Então, de onde vem? A minha pergunta é, de onde vem essa relação? Aí tem uma relação histórica, antropológica, psicanalítica.
0: Eu ia falar isso agora, psicanalítico. Isso é freudiano, rapaz.
1: Não só.
0: É freudiano, pelo amor de Deus.
1: Tem um aspecto antropológico. Interessante. Tem um aspecto histórico. E essa investigação que eu tô fazendo, esse livro vai ser sobre isso.
0: Então,
1: vou até dizer o nome pra... já de cara. Chama-se Dona da Minha Cabeça.
0: Você volta pra falar do livro?
1: Volto, claro.
0: De verdade?
1: De verdade.
0: Não é promessa de político, não, né?
1: Não, promessa não. Aliás, além desse aí, esse é de 2024. O ano passado, 2025, eu lancei um de contos, ficção. Legal. Chama-se O Anonimato dos Afetos Escondidos, pela Tusquei Editores da Planeta, né? Que é um dos selos da Planeta. Então, só pra você saber.
0: Boa! Então, sucesso a você, já.
2: E viva a...
0: Viva o que, Jean Willis?
1: A liberdade. Viva a democracia.
0: Também. Mas tem o primeiro que você falou.
1: Viva a suruba.
0: É isso aí! Jean Willis, senhoras e senhores, muito obrigado pela participação. Vá com Deus, um beijo enorme. E a gente segue daqui o nosso programinha de meu Deus. Até porque ontem nós tivemos um programa especial, né, Mini Ruth?
3: Foi muito legal. Em aniversário, em comemoração de aniversário de um ano da TMC, ontem o programa foi direto do mercado. Do Municipal de São Paulo, o famoso Mercadão.
2: Coisa linda, comemos pra caramba.
3: Nossa, que delícia.
2: Eu vou voltar lá pra ver se eles me reconhecem e me dão mais sanduíche, turma lá do Roca
3: Bar. Eu quero mais Roca Bar mesmo.
2: Mas a gente tem mensagens dos ouvintes.
0: Olha que coisa boa.
2: Os ouvintes, o arroba da galera que mandou mensagem a respeito do nosso programa de ontem. Por exemplo, o arroba Maurício Ribas, vocês são loucos mesmo. Opa. Tentaram acordar de madrugada até o João Camargo.
0: Que aí? Olha, pra você que não sabe, João Camargo é nada mais e nada menos do que o nosso patrão. É o nosso chefe. Ele é uma pessoa incrível, maravilhosa, educada, sim, cheirosa, gente fina. E o Batista meteu uma loucura de querer ligar pro nosso patrão às 3h15 da manhã.
3: 3h18.
0: 3h18. Faz muita diferença.
3: Não mexe.
0: 3h15 pra 3h18.
2: E eu liguei pra ele porque houve um sorteio entre os dois, né? Os dois presida.
3: Entre o Neneto e o João, né?
2: Pra não ter ciúmes. O que mais disseram aí no arroba aí?
3: Olha, arroba MariSantos87, ela falou o seguinte: amei o programa de ontem, deu até uma vontade de dar uma voltinha no Mercadão.
0: Eu fiz isso.
3: Eu também.
2: Arroba Zene Oficial, um dos programas mais divertidos do ano. Certeza que o Lucas e a Mini Ruth levaram aquela mortandela pra casa, mas é ótimo.
3: Vocês não viram a sacola que eu levei pra casa, meu filho?
0: Eu não levei nada, tá? Pra deixar bem claro. Eu poderia ter aproveitado muito, ter pedido encomendas, mas sabe quem pediu? Quem pediu? Quem levou pra cá? Três? A sacola era de um tamanho.
2: De pernil, de mortadela, pastel.
3: Eu ofereci pra vocês levarem, não quiseram, eu levei, ué.
0: E o operador que se dane, né? O Cuca. O Cuquinha ficou aqui diretamente da transmissão Fixon aqui da TMC.
3: Você viu o novo cabelo do Cuca?
0: Eu não vi.
3: O Cuca tá cabeludo agora. Vamos lá.
2: Meu Deus.
0: Eu vou embora.
3: Vamos lá, mais um.
0: Não, essa piada não dá.
3: Cris da Quebrada, ela mandou assim, o seguinte: que programa sensacional. Confesso que eu não ia conseguir apresentar com aquele tanto de comida na minha frente.
2: Juninho, arroba Juninho Sem Filtro. Olha, tem que fazer mais sorteio. Se eu ganhasse a antena da rádio, eu ia buscar, tá? Que a gente sorteou a antena que não vai ser mais usada.
0: Aê. Exatamente. É. Vamos sortear. E o cara sabia tudo sobre a TMC. Rafael, se eu não me engano, ele acertou tudo. Ele acertou
2: tudo. Impressionante. E ganhou a antena. Você tem até dia 31, que a gente muda, né? A empresa de mudança, dia 31, tá levando os últimos pertences da rádio. Então você tem que vir buscar. São
3: 180 metros.
2: 150 toneladas de aço puro, meu amigo. Que mais aí, menino?
3: Olha, bom demais. A tia do Zap 2020 mandou: programa maravilhoso. Coitada da Maiara Bachanello acordando sem entender.

0: que eu liguei pra Mayara também, que apresenta o Link TMC, né, com o Tomás e com o Alvarez. Logo depois de sobremesa, eu liguei pra ela 2:00 da manhã pra pegar os parabéns pra TMC, que eu havia esquecido.
1: E ó, pra você que tá aí, inclusive, ouvindo e não assistiu o programa de ontem, entra lá no @TMCNewsBR e tem ele na íntegra pra você assistir.
2: Lá no nosso YouTube, pode conferir.
0: @Robson_Neves. Deu uma saudade da Copa, a narração emocionante do Éder Luiz e comentários do Benja na estreia do Ney. Ó, é, rapaz.
2: Foi muito bom mesmo.
0: Não sei o que é isso aqui.
2: É o comentário, não, porque antes da gente, o papo de craque de São Paulo também foi no Mercadão. Mas é que cada cidade tem o seu próprio papo de craque, então é bem melhor que cada um faça dê as notícias, né, do que a gente tentar concentrar tudo em São Paulo. Então tem o papo de craque de Brasília, papo de craque do Rio de Janeiro, papo de craque de Curitiba, papo de craque de Belo Horizonte. Pra mim é um dos melhores papos de craque, que eles falam tudo assim, né, sou? E o Galo? E o Atlético, menino? Então, tem também o papo de craque de Recife e o papo de craque de São Paulo.
1: É, lá no Rio é legal que eles falam, Io é gol.
0: Meu Deus, me liga, cara, hoje tá ruim. Você quer mais uns dias de folga?
2: É. Você quer voltar? Meu Deus. Tava tudo ótimo, eu e o Batista aqui, sério.
1: O @LuCostaReal, ela mandou o seguinte: gostei muito da bagunça de vocês. No meio da bagunça do Mercadão, o bom é que a gente se diverte.
0: Olha esse arroba. Dona Neide Online. Tava ouvindo vocês na rádio e passei lá pra pedir uma foto. Vocês são fofos. Parabéns pelo trabalho.
2: Foi ela, que legal. É. Beijo, Dona Neide. Obrigado pelo seu carinho e obrigado a você que ontem esteve lá com a gente. Muito obrigado de verdade a toda a equipe da TMC que fez uma transmissão equipe magnífica. Equipe técnica,
0: o Cuca, coitado, que ficou por aqui, não pôde comer, né? Mas estava na
2: retaguarda. Amanhã eu vou solucionar esse problema, Cuca. Deixa comigo. Amanhã eu vou trazer um negocinho pra você comer, ó. Chama-se... Nada, deixa pra lá.
1: Ai, meu Deus do céu. Cuca, não tem?
2: Menino, eu tinha piada horrível.
1: Não é piada, eu tô perguntando.
2: Não, bolo, é cuca. É um prato típico da região do sul do Brasil. Uma delícia, inclusive.
1: Então, tem.
2: É cuca, tem de cuca de goiabada, cuca de tudo. É uma delícia. Que gostoso. Muito bom. Agora, amigos, vamos parar de falar de comida, de cucas, e vamos falar daquele quadro que é o favorito de todo mundo. É hora de trazer informação com diversão. É hora de dar as notícias, mas de um jeito que só a gente sabe.
0: É hora do Giro de Notícias Mais.
3: Olha só, mais uma. Oi.
0: Lá vem.
3: Passou o sanduíche de mortadela.
0: Ai, ai, vamos lá então. Vai,
2: muito bom. Olha, amigos e amigas, muita coisa está acontecendo com a gente, né?
1: Sim.
2: Muita coisa. Mas o principal é que no dia 13 de outubro, a TMC comemorou um ano! Exatamente. E olha, essa comemoração não para. Começou agora, terça-feira agora, dia 13 de outubro, e vai a semana inteira a gente celebrando juntos todo o sucesso que a TMC já alcançou em um aninho de vida. É o primeiro de todos que vão vir. Você acredita?
0: Acredito. Eu acho que a pauta é outra, viu, Lucas?
2: É, como não?
0: A das notícias.
2: Mas aqui tá aqui.
0: É outra.
2: Ah, é outra? Não tem problema, não.
0: O girinho é outra.
2: Não.
1: Fala da Fábio, Lucas. O que aconteceu com a Fábio?
2: Calma aí. Eu só tô falando aqui. Essa aqui é notícia.
0: Deu
2: parabenizar.
0: Erro DLL no garoto.
2: Parabenizar. Posso parabenizar a TMC?
1: Claro.
2: Um aninho de vida, a gente tá junto aqui. E ó, como eu falei, essa semana é uma semana de comemorações, tá bom? Então continue aqui com a gente. Mas a primeira notícia que eu trago é a FAB. Olha aí que coisa legal. A FAB classifica com sigilo de 100 anos a lista de passageiros do jatinho do Vorkaro. Que foi? Você não acredita em mim? Então vai lá no site da TMC. Essa notícia tá lá, para de ser bobo, vai lá. Ó, o comando da aeronáutica classificou como sigilosa por 100 anos a relação de passageiros que embarcaram na aeronave do Daniel Vorkaro. A Força Aérea Brasileira, a FAB, alegou proteção à intimidade e à vida privada das pessoas que utilizaram o avião, gente.
0: Não pode.
2: Não pode saber.
0: Mas você acha, vai que...
2: O poder público pode manter em sigilo por até 100 anos. Eu acho... Não posso dar minha opinião, perdão. O poder público pode manter em sigilo por até 100 anos informações classificadas como dados pessoais sensíveis. Eu vou perguntar ao diretor. Posso dar a minha opinião, senhor
0: poder
2: diretor?
0: Pode, você tem medo.
2: Não vou dar minha opinião.
0: Ele tem medo e não quer perder o réu primário.
2: Não.
0: Então tá bom, então deixa. Meu amigo, você que tá ouvindo a gente, meu amigo, minha amiga, você acha que a tua vida tá ruim? Você imagina então pro tio que saiu do Maranhão.
1: Nossa.
0: Viajou 2.000 quilômetros pra encontrar uma tia que ele conheceu pela internet, né? E um homem de 49 anos, ele chegou lá e viu que a mulher era uma IA.
1: Mentira!
0: Era uma, mulher criada pela inteligência artificial.
2: Que dor.
0: Ele saiu do Maranhão, foi pra BH, 2.000 quilômetros, aí ele chegou lá com a foto, que ele imprimiu a foto.
2: Ai,
0: é raiz, é raiz. Ele imprimiu a foto e falou: vocês viram essa moça aqui? Vocês conhecem essa moça? Ninguém conhecia a moça no bairro. Aí ele percebeu que ele havia levado um golpe eletrônico digital.
2: Coitado, cara, que
0: dó. A mulher falou que ela era viúva, não é mesmo?
2: Não.
0: E estava à procura de um grande amor. Coitado.
1: É quase isso que acontece comigo quando eu saio com alguém de aplicativo. Ninguém acredita que sou eu.
2: É, mas por que não acreditam que é você?
1: Porque na foto eu também uso IA, né?
0: Nossa, meu Deus do céu.
2: Você acha isso legal, Mirihot?
1: Não pode dar uma melhorada?
2: Calma aí.
1: Nas fotos?
2: Você acha que isso é legal, enganar as pessoas? Você acha isso bacana?
1: Não, não é enganar.
2: Passar fake news, você acha?
0: Depois, é essa pessoa aí que fica reclamando de política.
2: Exatamente, você acha isso legal?
0: De corrupção.
2: É.
1: Mas eu não posso deixar meu bumbum mais bonitinho, assim, se eu tiro uma foto de biquíni, eu não posso deixar ele mais redondinho, não,
0: mas isso é propaganda enganosa.
1: Já?
0: Pior NASA. A NASA. Tem que mandar pra NASA.
2: Mini Ruth, isso é propaganda enganosa,
1: mas,
2: tá?
1: Mas, ué, não tem filtro no Instagram?
2: Não, mas, Mini Ruth, num aplicativo de namoro, você tem que, pelo menos, colocar uma foto que venha condizer com você na vida real.
1: Mas eu falo coisas verdadeiras. Lá na minha bio tem 1,73, loira, 60 quilos.
2: O que é? Na bio do aplicativo de namoro, você se descreve com 1,73?
1: 1,73, 60 quilos, loira.
2: Mini-rote.
1: Poliglota.
2: Você é 1,73 aonde, Mini-rote? Seu braço era menor que 13 centímetros.
1: Fala das minhas coisas.
2: Seu braço. Você bate na minha cintura, Mini-rote. Tá falando que você tá mentindo, Mini-rote.
1: Pilota. Pilota de Fórmula 1. Na minha bio lá do aplicativo tem de tudo.
2: Bom, se você gosta de uma mulher que tem por volta de 1 metro, tá? Que é muito carinhosa, tem um bracinho menor que o outro.
1: Cara.
2: Se você quer uma mãozinha, uma mulher com uma mãozinha, que tal se candidatar pra vaga de coração da Mini Ruth, né, Mini Ruth?
1: Ai, meu Deus do céu. Vamos pra próxima notícia, vai?
2: Tá, vai.
1: Gente, eu não sei se vocês viram isso, mas tem um novo piloto brasileiro na Fórmula 1, olha só.
0: Agora vai.
1: A equipe Haas anunciou hoje a contratação do Rafael Câmara. Ele que é piloto aí da Ferrari, vai correr pela Haas, que é uma equipe parceira da Ferrari. Ele se junta aí também ao brasileiro Gabriel Bortoleto, da equipe da Audi.
0: Vocês já ouviram falar no Ayrton Senna? Esqueçam, que agora...
1: Rafael Câmara.
2: Mas vamos fazer o seguinte, vamos fazer o meia-culpa aqui, porque vai que realmente... Os moleques são bons pra caramba, entendeu?
0: Que vai o quê?
2: Não sei, cara. Não
0: vai.
2: Olha só, Rafael Câmara e Gabriel Bortoleto. Seguinte, sucesso pra vocês. Por favor.
0: Não, o Bortoleto já tá.
2: Então, sucesso pra vocês. Que eles ganhem, porra. É isso que eu tô desejando. Sucesso pra vocês. Corram muito, vençam, beleza? É o que a gente deseja pra vocês, tá?
1: Isso.
2: É isso. Só isso que eu quero dizer. Porque senão, pega uma birra da gente, aí o cara vai e vira realmente o Ayrton Senna. O cara vem ganhar tudo. Não sei, né? Então, tô desejando tudo de melhor pra você, tá bom?
1: Que vocês ganhem muito.
2: É isso mesmo. É o que a gente deseja pra vocês. Seguinte, falando em notícias essas que surpreendem, a gente fez uma pesquisa. E olha só o que deu. O que será que os funcionários da TMC pensam sobre os apresentadores da casa? Essa pesquisa foi boa.
1: Olha!
2: Bom, já que a gente tá nessa semana comemorando o aniversário de 1 ano da TMC, nós fizemos uma votação com os funcionários da TMC. O pessoal que realmente coloca a TMC aqui, ó, no ar pra você. A gente perguntou pra eles o que eles acham dos apresentadores. Bom, vamos lá. Ah, lembrando, nós perguntamos aos funcionários de São Paulo, mas a gente mandou e-mail também pro pessoal de Brasília, Rio de Janeiro, Curitiba, Belo Horizonte e Recife. Vamos ver o que é que deu a votação. Quem é mais elegante, Marcelo Batista?
0: Mais elegante ganhou na votação Joana Treto.
2: Aê! Parabéns. Quem dá mais migué? ou seja, desculpinha esfarrapada,
0: Mini Ruth. Ganhou Mini Ruth!
2: Muito bom. É. É, perguntamos também quem é que melhor improvisa no ao vivo, ou seja, faz acontecer ali sem texto, sem nada. Qual foi a resposta?
0: Na votação deu Benjamin Beck.
2: Parabéns! Parabéns! Olha só, perguntamos também quem eles acham que é o apresentador que mais tem fontes jornalísticas, ou seja, consegue trazer com precisão as notícias. Quem que deu a resposta, Mini Ruth?
1: Olha lá, Dani Lima!
2: Parabéns, Dani Lima! Boa! Parabéns! Dani Lima deve estar soltando o rojão hoje. Hoje Dani Lima tá feliz.
0: Que mais?
2: Perguntamos também quem tem a voz mais bonita da TMC. Qual apresentador tem a voz mais bonita? E qual foi que escolheram? Quem é que escolheram, Batista?
0: Ah, the winner is Éder Luiz.
2: Parabéns, Éder Luiz, que faz uma narração
0: 10 do rádio.
2: Clássica. Ele é maravilhoso. Um beijo, Éder, que há tantos anos dedica a sua vida à rádio. Perguntamos também quem é o apresentador mais velho que quer que responderam, Mini Ruth?
1: Esse é fácil, Batista. Aê,
0: salve de pai. E o Pondé? E o Pondé?
2: O Pondé é mais velho, tem razão, tem razão. Mas a gente perguntou qual é o apresentador mais inteligente da TMC. E o que é que responderam, Batista?
0: Aí deu Pondé.
2: Muito bom, o careca mais sábio do Brasil. E por último, mas não menos importante, perguntamos qual é o apresentador, apresentadora mais bem informado. E o que é que responderam, Mini Ruth?
1: Jamil Chave.
0: Parabéns,
1: muito bom. Faltou, sabe qual?
2: Qual?
1: Qual é a mais solteira da empresa?
2: Ah,
1: que
2: verdade.
1: Tá vindo logo aí no link, a Mayara Bacharel.
2: É verdade, pode crer. Olha, daqui a pouquinho tem link TMC, o Mayara Bacharel que ainda tá solteiro.
0: E quem não gostou, reclama no RH.
2: Vamos dar uma olhada na nossa enquete do dia, vai, Batista.
0: É a pergunta mais idiota, absurda que você já fez pra uma IA. O Gabriel Santos, ele disse que mandou uma foto da ex e perguntou, perguntou se ela ainda tinha salvação. Muito aí bom. O computador reiniciou.
1: Jesus. A Daniela Souza mandou: perguntei se fazer a caminhada até a geladeira conta como cardio.
2: Boa, boa pergunta.
0: Roberto Almeida: perguntei se o banco não dá mais tempo. Vai.
2: Valeu, pessoal, uma boa tarde. Hoje tem mais sobremesa pra você às 8 horas da noite com melhores momentos. E ó, Batista tchau. Apresenta. Valeu, tchau, tchau, beijo.

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4: 3 horas, 1 minuto. Seja muito bem-vinda, muito bem-vindo a mais uma edição. Edição do dia 15 de outubro do Link TMC. 15 de outubro, dia dos professores. Muita gente de folga, né? Os pais hoje de cabelo em pé. Mas professor merece uma folguinha hoje, né? Um beijo para os professores. Meu pai foi professor, minha mãe foi professora.
5: Meus pais são professores.
4: Eu
5: também.
4: Fui professora também.
5: Oh, que legal.
4: Tenho um carinho gigantesco. Então, essa edição vamos dedicar aos professores. Essa edição com meu amigo Tomás Rafael, que já se manifestou por aqui. Eu, Mayara Bastianello e também Rodrigo Alvarez.
5: 15 horas, 1 minuto, horário de Brasília. Mais uma vez, boa tarde, pessoal. Um dia depois do Senado aprovar o fim da escala 6-1, por 75-1, a conta aparece. Economistas apontam que o setor dos supermercados e da construção teriam de contratar 16,7% a mais para manter o ritmo. O mercado também sentiu, com a bolsa abrindo em queda e o dólar subindo a R$5,06.
4: Agora, o Senado se prepara para votar hoje a PEC da segurança. E a liderança do PT sugere reduzir a maioridade penal para 16 anos para crimes hediondos, enquanto a oposição quer 16 como regra e 14 nos crimes graves. A redução não estava no texto do governo do PT, aliás, no texto, né? E o governo do PT sempre foi contra, mas uma pesquisa Quest mostra que 71% da população apoia, e aí é aquilo que a gente está vendo o tempo todo, né? Durante a corrida eleitoral, vale até mudar de opinião.
5: Eu acho essa mudança de planos aí em cima da hora vergonhosa, sempre corroborando com aquela minha tese de que reeleição no Brasil não funciona. Falando em, não em reeleição, mas em eleição, a pesquisa Indexa Broadcast mostra Flávio com 44% e Lula com 42%, empate técnico. E contando votos válidos, apenas 51% a 49%. Só 8% de cada lado admite mudar de ideia. Então a eleição será decidida na casa dos poucos.
4: E ainda na da IA agora, né? Isso, a OpenAI alertou a Polícia Federal sobre ao menos 2 usuários do ChatGPT que manifestaram a intenção de atacar Lula. E, quer dizer, eles foram lá, usaram um prompt dizendo que iam atacar o Lula. Um deles citando um fuzil de precisão e rota de fuga. Vocês acham que vocês falam o que vocês querem no chat e ninguém vê nada? Olha lá. O homem disse que não tinha arma e não agiria, mas é claro, né? A empresa acabou encerrando a conta e repassou os dados e o Ministério da Justiça vai avaliar.
5: E tem novidade no caso Master. Vorcaro presta hoje novo depoimento à Polícia Federal por videoconferência sobre a venda do banco ao BRB em operações que somam 16,7 bilhões de reais, dos quais 12,2 bilhões com indícios de fraude. Enquanto isso, a FAB, alegando proteção à intimidade, pôs sigilo de 100 anos na lista de passageiros do jato dele. Sigilo de 100 anos, aquilo que acabaria nesse governo, mas não acabou.
4: Lá fora, Zelensky anunciou que a Ucrânia retoma os ataques às refinarias russas, encerrando a pausa de 3 dias da trégua energética de Trump. Segundo Kiev, a ação acontece depois que a Rússia lançou cerca de 40 mísseis balísticos contra alvos de energia ucranianos. E já que estamos falando de notícias de fora, é hora de chamar o terceiro elemento, Rodrigo Alvarez. Boa tarde.
6: Cheguei, o terceiro elemento entrando de fora para dentro. Boa tarde, gente. Boa tarde, Mayara, Tomás.
5: Boa tarde.
6: Olha, eu tô hoje. Tem tempo que eu queria falar de Ucrânia e Rússia. A gente não tem falado muito. O Brasil está se esquecendo. É uma guerra distante. Parece que não é nada, mas está lá. Vai fazer 5 anos em fevereiro e está muito pior, gente. Os Estados Unidos tiraram aquela proteção que eles davam para a Ucrânia. Até o Starlink, né, a versão Star-Guerra que a Ucrânia tem, enviada pelo Elon Musk, parou de funcionar. Os Estados Unidos abandonaram, estão pouco a pouco abandonando a Ucrânia e, como a gente sabe, Donald Trump tem uma admiração, um carinho especial por Vladimir Putin e está, sem que muita gente veja, mas muita gente está reclamando também, está apoiando a Rússia mais do que a Ucrânia e essa guerra está de novo ficando terrível, terrível e terrível. Agora, e a nossa guerra, pessoal? A gente viu ontem aí, né? Nós estamos falando, vai ser notícia hoje, O Congresso, em dois turnos, né, relâmpago, aprovou, o Senado aprovou o fim da escala 6x1, ou seja, entra em campo a 5x2. Flávio Bolsonaro votou junto com os governistas, votou o mesmo que votou o pessoal do Lula, para acabar com a escala 6x1. Mas aí, nos bastidores, o Flávio Bolsonaro fala: pessoal, fica tranquilo que no ano que vem eu vou lá e mudo, eu viro presidente, e aí não vai ser nada disso. A gente ajusta. Então, votou sem realmente acreditar, apenas para não levar o ônus de não ter votado a favor dos trabalhadores. Por outro lado, o governo Lula começa a dizer: ah, então tá, então eu vou fazer o seguinte, maioridade penal, vou baixar também nos crimes hediondos, já que a direita quer baixar. Vamos baixar só para os crimes hediondos de 18 para 16. A gente está vendo os dois lados abrindo mão de princípios para vencer a eleição.
4: É. Olha, e é esse, né, é o assunto da nossa enquete, inclusive. Mas você ia falar alguma coisa, Tomás, desculpa.
5: Não, eu ia só concordar com o Alvarez, e acho que é importante a gente voltar, como disse o Alvarez, a falar de Rússia e Ucrânia, né? Me soa tão estranho, gente, ver o presidente dos Estados Unidos. Eu não quero que os Estados Unidos e a Rússia vivam sempre numa guerra fria, tá? O ideal seria que todos se dessem bem. Mas, diante de todos os problemas internacionais que os Estados Unidos enfrentam, de todos os conflitos diplomáticos que o presidente Trump gosta, né, de promover, bem com a Rússia, no meio de uma guerra contra a Ucrânia, né, ele faz ali a bandeirinha branca, claro que com muitos interesses, né, interesses energéticos por trás, mas eu acho uma vergonha. Eu acho muito pior até quando os Estados Unidos baixam a guarda e permitem esse tipo de acordo com um parceiro, entre aspas, que está bombardeando um outro país só sonhando em anexar um território, do que, por exemplo, quando eles prendem ditadores em outros países. Eu acho, assim, uma postura realmente lamentável do presidente dos Estados Unidos. Mas, enfim, a gente vai falar bastante sobre isso. Quero ouvir muito o Alvarez sobre esse tema. São 15 horas e 8 minutos, está no ar. O link TMC também no YouTube, no TMC News BR, inclusive para a Rússia e para os Estados Unidos, para todo o planeta.
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4: 3 horas, 8 minutos, e a gente quer saber, né, justamente o assunto do qual o Alvarez estava falando, e falávamos também da manchete, que é: você é a favor da redução da maioridade penal, como está prevendo ali a PEC da Segurança Pública? Vamos lá. O Wilson já está por aqui dizendo que sim, Tomás também que sim. Ninguém perguntou para mim, tô brincando, a gente já vai querer saber de vocês. Quais são as opções? De jeito nenhum. Opa, desculpa, Cuca. Tenho dúvidas. Sim, para 16 anos. Sim, para 14 anos. Aí eu ia trazer uma outra, não cabe outra opção, mas eu sou a favor, caso, né, Calil, os menores sejam colocados no lugar certo. Se você for pra colocar menor de 14, 16 anos presos, junto com outros presos maiores de idade, colados, entendidos, é faculdade topzera USP do crime. É o que eu acho, tanto
6: tá,
4: é que...
6: Você não está defendendo Fundação Casa, não. Você está defendendo prisão mesmo, mas separado dos adultos, é isso?
4: Pode até ser uma Fundação Casa, Alvarez. Alguma medida de reclusão, realmente. Mas, na verdade,
6: porque Fundação Casa já existe, hoje, né? Eles ficam lá e daqui a pouco são soltos, né? Não é isso que você quer, é isso.
4: Não, eu até defendo uma redução para crimes hediondos, tá? Mas eu acho que colocá-los no mesmo lugar que criminosos escolares é que não dá. E pelo que eu estou vendo... É isso que pode acontecer. Só lembrando aqui, rapazes, que PCC, Comando Vermelho, crime organizado, se tornou crime organizado porque se misturavam presos comuns com presos políticos da época da ditadura. Ou presos que eram aqueles que faziam assaltos a banco, que tinham método, que tinham inteligência, que pensavam ali. E essa convivência entre os criminosos comuns e esses presos, né, esses criminosos que atacavam banco e tudo mais, que também são criminosos, mas é claro,
6: aí, Mayara,
4: deu organização que o criminoso comum precisava, fala, Alvarez.
6: Mas aí eu vou dizer que eu acho que você está mudando de assunto, porque aí é a questão de como é que é administrada a prisão.
4: Tá, tudo bem.
6: Isso aí eram adultos todos, né?
4: Sim, mas aí, Alvarez, agora, não adianta reduzir se não me disser o que vai fazer.
6: Acontece com uma criança em contato com um criminoso adulto num ambiente isso. Hostil. Uma isso. Criança não, um adolescente de já idade avançada, na adolescência.
5: Ele já vai pro crime. Bom, a gente tem aqui as opções. Eu acho que no final das contas, e a gente vai falar sobre isso bastante durante o programa, a gente esbarra na mesma questão da PEC do fim do 6 por 1, que é não ter tempo para você analisar, discutir, debater o tema. E simplesmente vamos votar porque a maioria da população quer a redução da maioridade penal, então vamos ganhar pontos aí com o eleitorado. É uma vergonha isso. Mas, de fato, tudo isso que a Mayara expõe é um problema, é um possível problema. Eu sou a favor, sim, para 16 anos. Eu acho que isso tem que ser discutido. Crimes hediondos demorou, já deveria. Crimes hediondos, eu acho até que a gente poderia discutir para menos de 16 anos, porque aí tem gente que não merece viver em sociedade e essa
6: Mas
5: gente...
6: Mas aí a questão, Tomás...
5: Diga.
6: Qual o problema? Se a gente começa a dizer, olha, para esse crime é 16, para esse é 14, isso vai virar uma baderna, vai ser um tal de juiz mudar um pouquinho na última hora para liberar. Eu penso que, assim, a maioridade deve ser definida de novo, talvez. Vamos definir que maioridade é 16...
4: Talvez, pode ser uma saída.
6: Se você começar a discriminar, um crime é, outro crime não é, outro crime pode, outro crime é 14, aí eu acho que nossa justiça não tem nem qualificação suficiente, nem exigiria um critério muito maior do que a gente já tem, uma confiabilidade muito maior. Mas eu vou falar para vocês, depois a gente vai voltar nisso, né? Eu vou jogar aqui minha polêmica do dia na contramão do que você esperaria aí, Mayara. Eu acho que talvez tem que se discutir. Pra crime hediondo, não tem idade.
4: Pode ser.
5: Mas essa é a minha opinião. Redução também. Da maioridade penal pra 16, Alvarez. Mas pra crimes hediondos, não tem idade. A não ser que... E aí vale pra quem tem 12 anos, mas vale também pra quem tem 50. Sim. Pode ser que tenha um problema, pode ser que a pessoa tenha tido um surto. Mas se é uma pessoa normal, com 50 anos, com 20 ou com 14... Cometer um crime hediondo, amigo, desculpa. Olha, vai pra cadeia.
6: Eu não sei se eu já contei aqui, mas vou contar. Eu era correspondente nos Estados Unidos. Um garoto de 10 anos matou a madrasta. Planejou o crime. Pegou a arma do pai, esperou o momento certo. Quando ele estivesse sozinha, foi lá e executou a madrasta. Ele foi condenado pelo crime de assassinato. Não teve fundação casa, não teve carinho na cabeça. Ele foi condenado. Eu entrevistei esse garoto, entrevistei o pai. Foi um drama nacional, mas ninguém questionou a idade. Só era um susto para a sociedade que o menino de 10 anos tivesse o ímpeto de matar a madrasta. Então, a minha avaliação é, se há um crime hediondo, um crime como esse, planejado, inclusive, isso não tem idade. Não tem idade. Mas a gente vai voltar, não vai? Não tem.
5: Muito bem, você pode votar pelo WhatsApp 11972211001 ou no na nossa enquete que está no chat, no TMC News BR.
4: Pessoal, era pra gente estar fora do estúdio hoje, era pra gente estar no Parque do Ibirapuera, mas não teve condição, por quê? Ontem, logo durante o programa, né, foi até engraçado, viu, Alvarez, que a gente estava aqui tomando um café fora. E aí, durante o intervalo, e o Tomás perguntou, tá chovendo? E de repente veio um trovão. Na hora que ele perguntou isso, veio um trovão.
5: Nem um segundo.
4: Né? Ele falou, veio um trovão, coisa de filme. E a cidade de São Paulo, em coisa de 40 minutos, aí, em poucos minutos, choveu o esperado pro mês inteiro. Já se sabia isso, tava todo mundo avisado, mas a cidade virou um caos e não preciso nem dizer da morte que tivemos aqui. Por exemplo, o túnel do Anhangabaú, ele costumava ser fechado quando as chuvas eram esperadas. Ontem ficou aberto e tinha água, assim, um desespero dos motoristas que estavam ali na hora, porque a água subiu até em alguns pontos ali no nível da altura do carro, da altura mesmo, do carro inteiro. Então a gente acabou não indo pro Ibirapuera, porque o Ibirapuera foi bastante atingido também. O lago do Ibirapuera transbordou, invadiu as pistas ali. Foi um pandemônio aqui em São Paulo e por isso, infelizmente, não podemos estar hoje lá. Por questão de segurança também, né? Nossa e dos nossos ouvintes. E tô falando isso porque a gente vai trazer o Marcos de Pato para justamente nos contar mais atualizações. Porque uma mulher de 47 anos morreu após um deslizamento de terra na Brasilândia, na Zona Norte, né, Marcos de Pato? Conta pra gente, faz aí um geral da chuva aqui na cidade de São Paulo. E, aliás, o depois, né, porque foi ontem à tarde, mas como que tá a reconstrução agora? Boa tarde.
0: É isso, Mayara. Boa tarde para você, ao Rodrigo, também ao Tomás Rafael e a todos que acompanham a programação da TMC. Essa mulher de 47 anos foi vítima, né, de um deslizamento de terra, de acordo com informações da Defesa Civil e também registradas em boletim de ocorrência. O imóvel em que ela estava deslizou de uma encosta por conta da forte chuva. Ela foi soterrada, ainda foi resgatada por vizinhos dos escombros, mas morreu ainda no local antes mesmo da chegada de atendimento do resgate. Com isso, ela é a 21ª pessoa que morre, vítima fatal, né, de acidentes em decorrência das fortes chuvas que já afetaram o estado de São Paulo só neste ano. O pessoal que acompanha a gente pelo YouTube observa agora imagens de como é que ficou o túnel do Anhangabaú nesta quarta-feira por conta da forte chuva que atingiu a capital paulista. Cerca de 30 carros ficaram assim, submersos. Ou seja, prejuízo total para os condutores, para os proprietários desses veículos aí que ficaram empilhados lá no Vale do Anhangabaú. Segundo informações da Prefeitura de São Paulo, choveu em 40 minutos, o esperado aí para 11 dias em outubro, ou seja, muita água, o que fez transbordar o Lago do Ibirapuera, o que fez avenidas importantes da cidade, como a Ricardo Jafé, também a avenida que fica próxima ali ao aeroporto de Congonhas, né, dos Bandeirantes, também ficaram com pontos de alagamento, inclusive estações de metrô, como foi o caso da Liberdade, em que os passageiros, os usuários ficaram acuados ao ver a água descendo as escadas, ou seja, foram muitas as situações. E aí já contabilizamos 21 mortes no estado em decorrência das fortes chuvas. Aí a gente conta enxurradas, deslizamentos, como foi o caso de ontem aqui na capital paulista, dessa mulher lá na Brasilândia, zona norte da cidade, e também outras situações como quedas de árvores. E a situação preocupa para esta quinta-feira. O melhor que vocês fizeram foi não ter ido para o Parque Ibirapuera, porque o céu aqui na região do Morumbi já está ficando bem escuro, né? E tem previsão de pancadas fortes entre a tarde desta quinta-feira e a noite, inclusive com acumulado aí que pode chegar a 80 milímetros, segundo informações do IMET, que tem alerta laranja para esta quinta-feira. Volto com vocês.
5: Obrigado, De Pato. E você, em São Paulo, evidentemente, em outras cidades também que estão sofrendo com as fortes chuvas, nessa quinta-feira, redobre a atenção quando estiver com o seu carro. Evite sair de carro, se possível. Evite sair de casa, se possível. Claro, às vezes não tem jeito, você tem que sair para trabalhar, tem que buscar o filho na escola, mas sempre redobrando a atenção. Cuidado para não parar o carro debaixo de árvores, perto ali de onde eu moro, em Moema, num raio ali de, sei lá, 300 metros, eu vi 3 árvores caídas e foram dezenas de árvores caídas na zona sul de São Paulo ontem, a zona oeste bastante castigada também. Então, muito cuidado com você em São Paulo e em outras cidades do Brasil que também possam aí estar sofrendo com as fortes chuvas. Bom, segundo o deputado estadual mais votado do Rio de Janeiro nas eleições desse mês, foi preso hoje pela Polícia Federal. Márcio Canella, do União Brasil e ex-prefeito de Belfort Roxo, é apontado como articulador de um grupo suspeito de usar uma rede de poços de combustíveis para lavar dinheiro. Diga, Alvarez.
6: Pode rir.
4: Pode chorar, né?
6: Pode rir.
5: Não,
6: meu Deus do céu, acabou de acontecer a eleição.
4: O segundo mais votado.
5: Pois é, não foi o 45º mais votado. Veja como o eleitor carioca escolhe bem, gente. A gente brinca com isso, mas é um negócio impressionante. Como pode uma cidade ser tão abençoada pela natureza e tão amaldiçoada por seus políticos? Aqueles que, na verdade, deveriam estar lá pelo bem comum, né? Para preservar a cidade, para torná-la ainda mais maravilhosa, mas eles fazem justamente o contrário.
6: A gente é gentil.
5: É um escárnio
6: isso. Agora eu vou jogar a lenha aqui.
5: Pode jogar.
6: A gente é gentil falar, os políticos do Rio são horríveis. Mas vem cá. Os políticos são representantes do povo. Os políticos são escolhidos pelo povo. E eu sou carioca, então vou falar, posso falar à vontade aqui, que droga que está esse Rio de Janeiro, que baixo nível que está a nossa população do Rio. Que baixo nível, a gente está tomado pelo tráfico, o Rio foi tomado pelo tráfico. Eu vi isso acontecer nas ruas. Eu vi isso crescendo, a gente via com tudo piorando. Já tive a R15 na minha cara, subindo o Vidigal para levar um amigo. Quando eu tinha 18 anos, 19 anos. Então, assim, eu vi isso crescendo. E o Rio é hoje um estado cheio de gente ligada no crime. A Assembleia toda tomada, ou metade dela, segundo o levantamento, tomada pelo crime. E aí o que acontece é isso: o carioca vai lá e vota num vagabundo. Só pode se chamar assim, em linguagem de delegado mesmo. É vagabundo. É vagabundo que rouba de um lado e quer ser governo de outro, e quer ser autoridade do outro. É um estado com uma deterioração moral, uma corrupção moral profunda. Tem que ter só um dilúvio mesmo para lavar o rio e devolver ele que um dia foi, que está inexplicável o que está acontecendo com o rio. Quer dizer, é explicável, mas é inaceitável.
4: E a gente está falando de envolvimento de milícia, né? Está falando do tráfico, mas no caso do Márcio Canella é um envolvimento com milícia. Continua, desculpa, Tomás.
5: Não, é isso, você tem razão, eu assino o que disse o Alvarez, acrescento que o esquema movimentou 7 bilhões e 600 milhões de reais, e escalo aqui, aciono o repórter Leonardo Rezende com mais detalhes. Lamento por você e por todos os cariocas, meu caro, no
4: que
5: caso aqui um deputado
4: também,
5: estadual,
4: né,
5: lamento por todos os fluminenses, meu caro Leonardo Rezende. Vocês votam muito mal, Léo, boa tarde.
1: Sim, Tomás. Boa tarde a você, boa tarde a quem nos acompanha. Só para também botar mais uma pimentinha no que vocês falaram, 11 dias foi a data, né, do primeiro turno das eleições, em que Márcio Canella foi o segundo deputado estadual mais votado aqui do Rio de Janeiro. E a Mayara falou da milícia, mas Mayara, nesse relatório que a gente teve acesso, também mostra o envolvimento dele com o Comando Vermelho. Mas vamos trazer aqui todas essas informações envolvendo o Márcio Canella. Como você bem disse, é uma investigação contra uma lavagem de dinheiro em postos de combustíveis, movimentando aí mais de 7 bilhões de reais, na verdade quase 8 bilhões de reais entre 2020 e 2026. E além de Márcio Canella, outra pessoa presa nessa operação de hoje é o ex-secretário de Polícia Civil, Marcos Amin, que foi delegado, portanto, da Polícia Civil, depois foi alçado ao cargo de secretário e também participava desse esquema da lavagem de dinheiro a partir de postos de combustíveis. E ainda outros 4 policiais civis também foram presos nesse mesmo esquema. Ao todo foram cumpridos 16 mandados de busca e apreensão, diversos carros de luxo. E aí destaque que também entre eles um Cadillac avaliado em 2 milhões de reais, além de dinheiro e espécie também foram apreendidos nessa operação de hoje. Lembrando que é uma ação autorizada pelo ministro do Supremo Tribunal Federal, Alexandre de Moraes, no âmbito da Operação Unha e Carne, que é um dispositivo que veio ali dentro da DPF das favelas, a DPF 635, em que a Polícia Federal tem a responsabilidade de investigar a relação entre agentes públicos e o crime organizado. Essa é a 8ª fase da Operação Unha e Carne. Lembrando também que Márcio Canella já tinha sido preso numa fase anterior, na 6ª fase da Operação Unha e Carne. Ele era alvo, na ocasião, de mandados de busca e apreensão, mas acabou sendo preso porque um fuzil foi encontrado dentro do carro dele nessa outra ocasião, em julho desse ano. Essa movimentação dessa lavagem de dinheiro nos postos de combustíveis, quase 8 bilhões de reais sendo movimentados, foi detectado pelo Conselho de Controle de Atividades Financeiras, o COAF, e encaminhado à Polícia Federal. A PF afirma que Márcio Canella, ex-prefeito de Belford Roxo, recém-deputado estadual eleito agora do Rio de Janeiro, e Marcos Amin seriam os cabeças dessa organização criminosa e articulariam ali os interesses de outras facções para depois lavar esse dinheiro. E aí, trazendo as informações agora sobre a relação com o crime organizado. Primeiro, em relação à milícia, Márcio Canella, de acordo com os apontamentos feitos pela PF, nomeava secretários dentro da gestão de Belford Roxo que eram ligados à milícia. Inclusive, uma das pessoas que foi presa hoje é um policial civil. Ele foi reintegrado à corporação após ser demitido por vínculo com o grupo paramilitar e atualmente ele era secretário de ordem urbana de Belford Roxo. Já em relação ao Comando Vermelho, um capitão da PM foi flagrado ali em áudios com chefias da facção para a retirada de barricadas em comunidades de Belford Roxo. Só para devolver para vocês os contornos políticos de toda essa situação, lembrando que Antônio Rueda, eleito também deputado federal aqui no Rio de Janeiro, conseguiu seu eleito na bandeira de Márcio Canella, concentrou ali mais de 155 mil votos nessa eleição desse ano, com a campanha política basicamente colada, atrelada à imagem de Márcio Canella, e até a prisão de Canella em julho desse ano, ele era o indicado de Flávio Bolsonaro para vir como senador aqui no Rio de Janeiro. Então a gente poderia estar falando agora de um senador eleito preso, mas ele acabou não vindo depois dessa primeira prisão e agora sendo preso novamente, recém-eleito deputado estadual. Volto tá com certo. Vocês.
6: Aí a gente pergunta, né, Tomás, Maiara, o que que tá fazendo o Tribunal Eleitoral que não tá vendo isso? O cara é preso em julho, o cara é considerado pela Polícia Federal como articulador político e cabeça, né, o patrono, que eles dizem, de uma organização chamada Comando Vermelho, que destrói o Rio de Janeiro, e nenhum tribunal, nem regional, nem superior eleitoral, foi capaz de barrar essa candidatura. É de deixar a boca aberta se perguntando, cadê? Cadê o presidente do TSE, Cássio Nunes Marques, numa hora dessa, que não viu isso acontecer? Cadê o presidente do TRE do Rio de Janeiro, que não viu isso acontecer? Como é que deixam se eleger um sujeito dessa categoria?
2: Eles têm coisas mais importantes para tratar, né? Eles têm coisas mais importantes para tratar. Agora, só antes da gente ir pra Rádio Uber, Alvarez, Tomás, aqui o Wilson que tá com a gente. Ele recebeu 197.178 votos. Quase 200 mil pessoas votaram neles. E, curiosamente, o Canela recebeu 83% dos votos. Quer dizer, 8 em cada 10 pessoas que votaram nele estavam em áreas de facção ou milícia. Entendam como quiser. Daqui a pouquinho a gente vai falar sobre Camilo Santana, líder do PT, que propõe reduzir a maioridade penal para 16 anos, mas só em crimes hediondos, em resposta à proposta de Rogério Marinho, que prevê 14 em casos específicos. A PEC da segurança está na pauta do Senado hoje e a gente vai falar, claro, mais dela aqui no Link TMC, mas agora é hora de conferir o primeiro bloco da Rádio Uber.
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7: Parceiro e parceira da Uber, as vendas de carros elétricos e híbridos dobram no Brasil em 2026. Vitor Matsubara.
8: Motorista, parceiro e parceira, eu sou o Vitor Matsubara no volante com você em mais um Giro da Uber. As vendas de carros híbridos e elétricos estão em franca ascensão no Brasil. Nada menos do que 328.477 veículos foram emplacados de janeiro a agosto deste ano. Esse volume representa alta de 160,5% em relação ao índice registrado no mesmo período de 2025. Os dados são da Associação Brasileira do Veículo Elétrico, a ABVE. Vale destacar que em apenas 8 meses, a indústria já emplacou 47% a mais do que todo o volume de 2025, quando foram comercializadas 223.912 unidades. Ainda segundo a ABVE, os carros híbridos e elétricos já representam 20,2% do total de veículos leves comercializados no mercado brasileiro. Seguindo esse ritmo, a expectativa é que a frota brasileira supere a marca de 1 milhão de veículos híbridos e elétricos em circulação ainda em setembro. Esse crescimento acontece por vários motivos. Entre eles, estão o aumento da oferta de marcas, especialmente as chinesas, e a existência de políticas públicas, como o Move Brasil, programa federal que oferece crédito para que taxistas, motoristas de aplicativo e cooperativas adquiram veículos novos. Eu sou o Vitor Matsubara, direto para a Rádio Uber.
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15 horas e 31 minutos, o Senado aprovou em dois turnos a proposta de emenda à Constituição que acaba com a escala de trabalho 6x1, modelo em que o trabalhador tem 6 dias de serviço para 1 de descanso. Foram 75 votos favoráveis e apenas um contrário em cada turno. O único voto contra foi do senador Hamilton Mourão. Concordando ou não com Hamilton Mourão, isso é o de menos, respeito o voto do...

0: do deputado, hein? Teve coragem de votar ali sozinho seu contra único. 75, fora aqueles que
1: isso se abstiveram. Isso demonstra que não deve ter intenção política para a próxima eleição.
0: Pode ser.
2: E o Flávio Bolsonaro não foi, né? Tava lá em Porto Alegre fazendo campanha.
0: Votou. Não, mas ele votou, né?
2: Não
0: ele
2: foi. Votou. É, quem que vai falar sobre isso mesmo, gente?
0: Não, o Murilo, mas ele não está a posse ainda. Mas eu passo a bola pro Yusinho, ele mata no peito e sai jogando.
2: Vamos rodar a vinheta rapidinho. Peraí, você tem vinheta, rapaz, pra usar.
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4: Ô, Vares, eu já vou começar hoje já assim discordando de você. Já vou começar discordando.
1: Se você quiser discordar de mim, é melhor você ter argumento bom,
4: tá? Porque Hamilton Mourão,
1: eu vou destruir.
4: Eu não voto no Hamilton Mourão, não tenho nenhum apreço por ele, ou nem desgosto, nem gosto. Mas eu acho que ele foi o único que teve postura perante as suas convicções.
2: É, se ele acreditava naquilo, votou no que ele acreditava.
4: O resto, hoje eu escrevi até um texto sobre um artigo, é um pouco isso. Porque as convicções hoje não existem mais. Elas viram opiniões. Porque conforme...
1: Mas o que eu disse não discorda disso. O que eu disse é que ele provavelmente não está preocupado com a próxima eleição. Porque tendo sua convicção, pode estar comprometendo votos da próxima eleição.
4: Mas é isso, mas ele não está preocupado
1: dessa vez, a gente vai discordar hoje, daqui a pouco, mas não nisso.
4: Mas o político deveria estar preocupado com as suas convicções e não com a sua eleição. A gente deveria de alguma forma elogiar o Hamilton Mourão.
1: A gente queria viver, a Disney acabou há muito tempo, né? A gente queria morar na Disney, queria achar que tudo é um sonho, que tem castelo, Cinderela, Peter Pan, mas não tem, né? A gente já está no mundo real da eleição de 2026 há um tempo. Ninguém tá jogando com convicção, né? Foi o que eu falei antes de você chegar, assim, ó, o Flávio Bolsonaro votou tendo dito que era uma hipocrisia, que isso ia criar desemprego em massa, que era inoportuno, que era eleitoreiro, mas votou, foi pressionado, votou a favor de acabar com a 6-1. Aí tem o Lula lá do outro lado, não vamos votar o negócio da maioridade penal logo, vamos botar isso na fila aí, porque isso aí é pauta da oposição, se eu trago pro lado de cá e a gente aprova a maioridade com 16 anos para crime hediondo, é ponto para nós. Isso também vai contra as convicções do presidente Lula. Então é a real política de 2026, Wilson. O Hamilton Mourão está só mostrando para mim que ele está um pouco na lua nesse momento. Já cumpriu sua missão, talvez.
4: Eu não acho. Eu não penso assim, porque ainda sou pela...
0: Pô, pode ser até um voto de protesto.
4: Não, ainda sou...
0: Pode ser até um voto de protesto por não ter...
4: Eu acho que ele votar com a convicção dele, nós deveríamos estar, de alguma forma, elogiando ele, não pelo tema.
2: Por se manter fiel aos seus princípios.
4: Isso, eu acho.
0: A
4: gente tá tão acostumado com o político... Que não tem convicção, que não sustenta as suas convicções um minuto na frente da câmera, quando é de alguma forma confrontado, a gente vê um voto desse, a gente até fala, porra, aí, ó, vai perder a eleição.
1: Deixa eu só te perguntar uma coisa, então. Já que você falou que você ia entrar contra mim.
0: Eu gosto dessa pausa.
1: Você é relevante? Você acha relevante o voto do Hamilton Mourão nesse momento, com tudo que está acontecendo na nossa república?
4: Eu acho.
1: Não me interessa nada. O Brasil está há 10 dias de uma eleição.
4: Mas eu acho.
1: E o Hamilton Mourão votou contra.
4: Não, mas tudo ele, bem. Mas eu acho que a gente deveria, de alguma forma, defender quem vota conforme as suas convicções. Vamos passar para outro tema, mas eu acho isso.
1: Então vamos para frente.
0: Vamos com o Murilo Hernandes, então, direto de Brasília, com mais informações. Você, Murilo, boa tarde.
5: Oi, Tomás. Oi a todos que estão nos acompanhando aqui pelo Link TMC. Pois bem, Tomás, ontem houve mesmo essa votação, né? Foram 8 horas de votação no plenário do Senado Federal. Teve essa aprovação em 2 turnos por ampla maioria dos senadores, com exceção, claro, de Hamilton Mourão, que votou contra. Todos os senadores, eles votaram amplamente a favor, obviamente ali uns falando, dando suas ressalvas ali, falando sobre questões econômicas ou questões também sobre os pequenos empresários. Um voto que chamou a atenção, inclusive, foi o voto do senador Flávio Bolsonaro, que votou a favor da PEC, da PEC do que fazia faz o fim da escala 6-1, né? Ele votou de forma remota, pois estava em uma agenda no Rio Grande do Sul, uma agenda de sua campanha. Agora, com a aprovação do texto que já passou pela Câmara dos Deputados, a PEC segue agora para a promulgação do Congresso Nacional, sem nenhum tipo de alteração e sem uma nova necessidade de votação dentro da Câmara dos Deputados, já que o texto não havia sido alterado. Essa mudança, no entanto, a gente lembra que é uma mudança de forma gradual. Bom, nos primeiros 60 dias, essa jornada aqui de 44 horas para 40 horas, ela vai ser de 44 para 40 nos primeiros 60 dias. Após 12 meses, a chega de 40 horas com 2 dias de descanso remunerado sem redução salarial. E a expectativa é justamente que essa medida, ela amplie o tempo de descanso e convivência familiar do trabalhador, né? Para milhões de trabalhadores, enquanto os efeitos sobre as empresas e setores que dependem de escalas específicas devem permanecer no centro do debate da aprovação do fim da escala 6-1. Afinal de contas, o alto empresariado, ele é um forte opositor ao fim da escala 6-1. Agora a gente vai ter que acompanhar como que vai ficar esses desdobramentos. Volto com vocês.
2: E o Mourão, hein? Tô brincando, gente. Vou continuar aqui.
4: Pode falar, tô pronto aqui.
1: Deveria ter sido a enquete de hoje.
2: Bom, a gente tem que correr aqui, senão eu ficaria horas aqui. Eu me divirto nesse programa, me divirto de verdade.
4: Mas posso falar uma... A gente vai voltar nesse tema da
2: Nem quero
4: por um?
2: Mais, tô não, brincando.
4: Não vai? Não vai, vai voltar? Não,
2: voltar.
4: Sabe por quê? Que a gente falou de convicções... E qual a estratégia que o Lula está usando hoje, que eu assisti a campanha eleitoral, ouvi o rádio. O que o Lula precisa fazer agora? Primeiro, tirar voto do Flávio e trazer o eleitor que não foi votar e que parte, segundo a Quest, quase 60% é eleitor do Lula. Não foi votar, mas disse, se você fosse votar, em quem você votaria? Votaria no Lula. Essas são as duas estratégias. Como que você tira voto do Flávio? De alguma forma, tirando a credibilidade dele, como aconteceu no caso do Dark Horse, que parte do eleitor que votava no Flávio sem muita convicção, ou foi pro voto nulo, ou votou no presidente Lula, que acabou avançando para frente. A campanha de hoje é justamente isso, na rádio e TV. Mostra o Flávio falando que era contra o 6-1, e depois fala que ele apoia o 6-1. Fala que ele não tinha relação com o Vorcaro, depois apresenta o áudio amigão. Ou seja, a campanha do Lula entendeu a estratégia. Eu fui ver a campanha do Flávio, a campanha do Flávio não fala nada com nada. A não ser que ainda... eles têm um ponto que eu acho que é importante, que eles acertam. Que é, eles tratam do sentimento de medo. Medo de continuar ruim, uhum. Medo de a vida não melhorar. Mas existe uma estratégia em cada votação, em cada movimento. A esquerda está acertando a estratégia e a direita está com dificuldade.
2: Esse segundo turno está mostrando muito isso, realmente. Mas deixa eu aproveitar, a gente está com o Murilo ainda, porque também teve um recuo do outro lado da campanha, né? Que a gente está falando o quê? Da PEC da Segurança Pública e do próprio PT ter voltado atrás e admitido reduzir em alguns casos. Então a gente volta com o Murilo Hernandes para falar agora da votação da PEC da Segurança Pública. Fala, Murilo.
5: Mayara, todos estão na expectativa aqui no Congresso Nacional para a votação da PEC que trata da segurança pública, essa PEC que prevê a maior integração entre as Forças Armadas, nas mudanças no combate ao crime organizado e regras mais rígidas do combate a facções criminosas e também milícias, né? Esse texto ele já passou pela Câmara dos Deputados e também pela CCJ, Comissão de Constituição e Justiça do Senado Federal, né? Mas a votação, ela ganha aí justamente um impasse, isso porque a oposição, ela tenta reduzir a maioridade penal, hoje que está fixada em 18 anos. Essa proposta, ela prevê reduzir a idade de 16 anos, em alguns casos, para 14 anos. Diante disso, o governo Lula, ele avalia justamente uma alternativa mais restrita, com redução de 16 anos para em crimes hediondos, como homicídio e também estupro. Camilo Santana enfrenta, inclusive, uma resistência dentro de seu próprio partido, justamente porque eles apoiam essa redução de maioridade penal, né? O desafio do governo agora é justamente evitar mudanças

0: Obrigado,
1: eu queria
0: Murilo.
1: Lançar pro diga, diga. Aqui, eu queria lançar para o Wilson aqui o seguinte. Wilson, ó, a gente está vendo aí que tem uma questão dentro da campanha do Lula. Não, sem Hamilton Mourão agora. É uma convicção que não é da esquerda, não é a convicção do PT, mas o Lula percebeu a necessidade política, vamos dizer assim, de fazer isso agora, votar a redução da maioridade penal, pelo menos parcial, e a gente sabe que tem resistência dentro do partido dele, tem resistência na esquerda. Você, que já foi de campanha, o que você entende? É hora de dar uma dura, dizer calem suas bocas e votem com o presidente, porque senão vocês vão perder a eleição? Ou é hora de manter a convicção no estilo Hamilton Mourão?
2: Bom, eu acho que é hora de manter a convicção. E o que o presidente Lula justamente está fazendo é ganhando tempo, porque tem mais uma semana de campanha eleitoral. Qualquer movimento que eles façam ao desencontro dessa questão de segurança pública, de maioridade penal, que é o troco que a direita quer dar para a esquerda, pode de alguma forma prejudicar tudo que eles ganharam com a votação do 6-1. Ele está fazendo um aceno, para uma pauta que a sociedade entende ser importante. E nós políticos, se perguntar, aqui na mesa nós três aqui, ou nós quatro estamos falando, todos concordam que tem que, de alguma forma, mexer na maioridade. Uns para crimes hediondos, outros para 14 anos, uns pode estar preso na penitenciária normal, outro tem que estar na Fundação Casa. Mas a pauta em si é convergente entre nós. E é isso que a sociedade está entregando justamente para o governo. E o presidente Lula tem sensibilidade, ele entendeu isso. Só que, ao meu ver, tem uma semana para a eleição, ele não vai escorregar e vai tomar tempo para até entrar com essa questão dessa votação da PEC da segurança pública.
1: Mas só sinalizar já pode ser positivo para a campanha dele, não?
2: Então, já está sinalizando, por isso que eu estou falando, ele foi rápido, ele foi ligeiro, ele não ficou esperando ser cobrado, ele já tomou a frente, diferente do Flávio Bolsonaro, que no 6-1 ficou vacilando, vai, não vai, sou a favor, não sou a favor, libera o PL, não libera o PL. O presidente, cara, já foi logo, ele entende como funciona a sociedade e o mundo político e já entregou logo de cara, depois da votação do 6-1, falando sobre o PEC da segurança.
3: Muito bem, só para resumir o que eu penso aqui, porque a gente precisa ir para o noticiário local. Nos últimos 2-3 meses, o governo usou de vários golpes baixos, né, com medidas eleitoreiras, e a oposição contra-atacou, para mim, em alguns momentos, baixando as calças, né, como, por exemplo, nessa decisão de votar a favor do fim da PEC, do fim da escala 6-1, que era algo claramente contrário, né, ao pensamento dessa direita. Vamos para o noticiário desse pensamento político. Vamos para o local, as principais informações agora da sua região.
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5: Aqui estou, Tony Ramos, apenas para cumprimentá-los pelo primeiro ano de seu aniversário. Parabéns.
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7: Opa! Muito boa tarde, hein? Para você, ouvinte sintonizado aqui nos 88,7 FM da TMC Belo Horizonte. Seja muito bem-vinda, muito bem-vindo. Bruno Marum por aqui. Vamos juntos ao longo desta tarde, hoje, quinta-feira, 15 de outubro de 2026. Capital Mineira tem sol entre nuvens. 28 graus agora a temperatura. E o Parque Municipal Américo René Janetti, tradicionalíssimo aqui no hipercentro da capital, vai passar por uma reforma estimada em pouco mais de 3 milhões de reais para recuperar estruturas danificadas e melhorar a segurança e a acessibilidade dos visitantes. A Prefeitura publicou hoje o edital de licitação para contratar os serviços que incluem intervenções em caminhos, bancos, banheiros e áreas de convivência. A licitação está marcada para as 10 horas da manhã do dia 4 de novembro por meio de pregão eletrônico no portal de compras do Estado de Minas Gerais. Os recursos para as obras serão disponibilizados pelo Fundo Especial do Poder Judiciário a partir de um convênio firmado entre a Prefeitura e o Tribunal de Justiça aqui de Minas Gerais. Segundo a PBH, o parque recebe cerca de 160 mil visitantes por mês, com um movimento que ultrapassa 20 mil pessoas aos domingos. Apesar da grande circulação, o espaço apresenta, né, problemas estruturais, como caminhos irregulares, bancos danificados e também limitações de acessibilidade, incluindo a ausência de rebaixos e guarda-corpos em determinados pontos. O projeto prevê a recuperação dessas estruturas, além da reforma integral dos sanitários, guaritas, recantos e espaços administrativos e também de segurança. As intervenções vão alcançar diferentes pontos do parque, incluindo 6 áreas de convivência já existentes. Uma sétima área será construída próxima àquela entrada da Avenida Assis Chateaubriand, com mesas de piquenique e novas lixeiras. Legal, né? Vamos aguardar. Vamos ver quanto tempo as obras. A prefeitura não informou, né, a data prevista para o início dos trabalhos, nem o prazo também para a conclusão da reforma. Vamos aguardar. O Parque Municipal tem mais de 129 anos de história, hein? Quem tem muita história também é o Pedro Gonçalves, que está aqui comigo, chega para atualizar o trânsito, né, Pedrão? Chega mais, falando da Avenida Cardeal Eugênio Pacelli.
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0: 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Boa tarde para você, Marum, e pro 20 TMC. A Avenida Cardiagênio Patielli com trânsito ruim nesse momento no caminho para BH. Motorista já reduz a velocidade do bairro Amazonas na rodovia Fernão Dias, induzindo ao acesso pro anel rodoviário. Isso porque tem carreta com defeito no acesso pro anel sentido Rio, que bloqueia parte da pista. Motorista pode passar nesse momento pela Via Expressa, que tem situação melhor. E para quem já está na rodovia Fernão Dias, a Avenida Francisco Firmo de Matos compensa. No sentido oposto, Cardiagênio Patielli tem pista livre. 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
7: Valeu, Pedro. Pedrão volta na próxima hora, Pedro Gonçalves, comigo aqui para atualizarmos, né, ele o trânsito e eu trazendo os destaques de BH e também Minas Gerais. A gente volta agora, 3h53, a reunir toda a rede TMC. Daqui a pouco eu volto.
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9: 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O Thiago Godoy explica por quê.
11: Fala, motorista, aqui é Thiago Godoy, papai financeiro. 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Tem muitas fraudes por aí, né? As mais comuns são golpes financeiros e roubo de dados pessoais. 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Ative as suas notificações de transações no seu banco e monitore as suas contas regularmente. Em caso de suspeita, informe o seu banco imediatamente. Estar vigilante, tomar precauções, ajuda a evitar fraudes e proteger o seu patrimônio. Então, proteja-se contra fraudes e mantenha suas finanças seguras.
9: Esse foi o Thiago Godoy no Acelere Prospera de hoje, aqui na Rádio Uber.
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1: Voltando, meus amigos, agora 15 horas e 57 minutos para São Paulo, Rio, Curitiba, Belo Horizonte, Brasília, também Recife, a capital pernambucana. A gente vai voltar para a capital federal agora com o Bruno Tibério, porque o ex-banqueiro Daniel Vorcaro presta na tarde dessa quinta um novo depoimento à Polícia Federal sobre as tratativas da venda do antigo Banco Master para o BRB. Você, Tibério.
2: Pois é, Tomás. Então, essa oitiva está acontecendo na Papudinha, onde está preso preventivamente Daniel Vorcaro, e nessa investigação envolve, inclusive, suspeitas de irregularidades na negociação de cerca de 12 bilhões de reais em carteiras de crédito. E a Polícia Federal, inclusive, está apurando se parte desses ativos era fraudulenta, né? Além disso, a Polícia Federal também marcou para amanhã, né, no caso, sexta-feira, o depoimento de Augusto Lima, que é ex-sócio de Vorcaro, que é investigado, inclusive, no caso. E um outro desdobramento também, Tomás, envolve as informações sobre os voos de uma aeronave ligada ao ex-banqueiro. E aí, em resposta a um pedido feito pela Lei de Acesso à Informação, a aeronáutica invocou, então, uma regra que permite proteger dados pessoais por até 100 anos. E a justificativa foi de que o histórico dos voos, ele poderia revelar os deslocamentos de pessoas que são identificáveis, né? Só que a Força Aérea Brasileira acabou divulgando uma nota negando ter um imposto sigilo sobre a lista de passageiros. Segundo a FAB, a instituição, ela não possui, então, essas listas nominais e recebe apenas dados operacionais como horários, identificação da aeronave e quantidade de pessoas a bordo. Então, são essas informações de momento. Qualquer novidade eu trago aqui para você, Tomás.
1: Obrigado, meu caro Tibério. Essa coisa do sigilo me incomoda muito. Eu acho que em alguns casos até existe uma boa explicação para isso, mas na maioria dos casos me parece um abuso de poder. E é sigilo em todos os espectros aí, né? Em todas as atividades, em todos os segmentos ligados ao governo, até na Força Aérea Brasileira. 4 horas em ponto, daqui a pouquinho a gente vai falar sobre Nunes Marques, Cássio Nunes Marques sempre na pauta também, o presidente do TSE se reúne com a Meta por conta da IA do WhatsApp, que cria imagens com Flávio 22 e, segundo o usuário, se recusa a fazer o mesmo com Lula 13. Ainda nessa edição do Link TMC, mas agora a gente vai com o último bloco da Rádio Uber.
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5: E tá no ar o Uber Responde aqui na Rádio Uber. Aqui os motoristas parceiros e parceiras fazem suas perguntas pro time da Uber responder. As perguntas são enviadas no WhatsApp 11 95321 0083. Dois parceiros, o Wellington e a Silvia, fizeram a mesma pergunta. Abre aspas. Porque mesmo tendo uma alta avaliação com 5 estrelas e longo tempo de parceria, quase 10 anos, não recebo incentivos como promoções, incluindo de final de semana, turbo e reservas. Enquanto outros motoristas na região ou grupo de aplicativo recebem, fecha aspas. A resposta para essa pergunta, quem deu foi o Pedro, do time da Uber.
6: Olá, Wellington, Silvia. 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As promoções da Uber são definidas com base nos dados do mercado e na necessidade de equilibrar oferta e demanda em cada região. Por exemplo, a gente sabe que dentro do mês e dentro da própria semana existe uma sazonalidade, ou seja, período com mais alta demanda ou com uma demanda um pouquinho mais baixa. E é possível que haja ou não promoções em determinadas semanas também, assim como variação nos valores e cidades, uma vez que se trata de um mercado muito dinâmico.
5: Outra dúvida que chegou aqui para nós é do parceiro de São Paulo, Samuel. Abre aspas. O que eu faço se eu entregar uma encomenda com conteúdo desconhecido? De quem é a responsabilidade? O que a Uber faz? Fecha aspas. O Felipe, também da Uber, vai responder.
7: Olá, Samuel. Obrigado por sua pergunta. Te orientamos para que não receba o item caso você identifique que se trata de algo ilegal ou suspeito. Você tem a opção de cancelar a viagem antes de iniciá-la e sinalizar que foi por motivos de segurança. Nós também o encorajamos a entrar em contato com as autoridades policiais se você acreditar que um item que foi solicitado a transportar possa ser perigoso ou ilegal. A Uber não é responsável por eventuais ações de investigação que possam ser tomadas pelas autoridades após essa comunicação. É importante lembrar que, antes de cada solicitação. As regras do Uber Envios, incluindo a proibição do envio de itens perigosos ou ilegais, são exibidas no aplicativo para que o usuário possa verificar e concordar antes de seguir com o pedido.
5: Esse foi o Uber Responde aqui na Rádio Uber TMC. 11 95321 0083. Participe!
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1: Voltando, 4:04, com a palavra, senhoras e senhores.
0: É
1: Maiara,
0: que eu estava sem o fone aqui.
1: Bastianello.
0: Vamos falar da pesquisa Quest,
1: vamos,
0: é isso?
1: Vamos sim, vai lá.
0: É, deu um bug aqui, obrigada, Cuca. Uma pesquisa Quest do segundo turno, divulgada ontem, mostra Flávio Bolsonaro com 46% das intenções de voto e Lula com 44%. Com margem de erro de 2 pontos, o empate é técnico. O país aparece dividido. Flávio vai melhor no Sudeste e Sul entre homens e também evangélicos. Lula lidera no Nordeste entre mulheres e católicos. Aliás, no Nordeste e entre mulheres e católicos. Até o medo está empatado. 43% temem mais a reeleição do Lula e outros 43% temem a volta da família Bolsonaro. Os eleitores de quem ficou de fora no primeiro turno podem fazer sim a diferença. Os do Renan Santos e do Caiado, apesar da, né, do rebranding do Renan Santos, tendem mais para o Flávio. Já os de Augusto Cury se dividem quase igualmente entre os dois. A Quest fez 2.154 entrevistas entre os dias 10 e 13 de outubro. A margem de erro é de 2 pontos percentuais, com um nível de confiança de 95%. A pesquisa foi contratada pelo jornal O Globo e pela TV Globo. Está registrada na Justiça Eleitoral. O Wilson quer comentar uma coisa, mas só, eu vou jogar uma pergunta.
1: Deixa eu só fazer, claro. Talvez, uma possível correção aqui, me causou estranheza aqui. Eu acho que a rejeição é um pouquinho maior do Bolsonaro, tá? Eu tinha essa impressão e fui aqui pesquisar.
2: Isso, era, se não me engano,
1: 44 para o Bolsonaro 43 de rejeição a Lula. Então é um pontinho a mais
2: do Bolsonaro. Maior.
1: Isso, a rejeição maior do Flávio.
2: São os dois pontos de atenção para a campanha do Flávio. Primeiro, é a primeira vez que ele aparece na Quest com uma rejeição maior do que a do presidente Lula. E o segundo ponto, que está nesse corte também, mas a Mayara não comentou, branco e nulo e não foram votar, é 22%. Nós temos 22%.
0: Que dos é mais 20... ou menos o que a gente teve de abstenção. Isso.
2: É, de abstenção.
0: É.
2: Que dá, dos 22%, 38% vota no Flávio.
0: Uhum.
2: Se você fosse votar,
0: tá.
2: 38% vota no Flávio e 43% vota no presidente Lula, que é aquele esforço que ele está tentando trazer o eleitor de mais idade. Olha, sim, você tem 70 anos, 60 anos, mas você pode votar, é importante votar, que é o exercício que ele tem feito de mobilização da base petista que foi votar, de cada um levar um ou dois eleitores que não votaram no segundo turno. Ou seja, o presidente Lula identificou onde ele tem capacidade de tirar votos, que é aquela história da credibilidade do Flávio, tirar a credibilidade do Flávio para pegar aquele eleitor que vota no Flávio, votou no Flávio no primeiro turno sem muita convicção, e esse eleitor solto aqui que não foi votar e é a maioria eleitor dele nesse momento.
0: Ok.
1: Me chama a atenção aqui o fato do... Na verdade, é uma coisa natural até, os eleitores do Augusto Cury, Alvarez, se dividirem quase igualmente entre os dois. Uhum. Acho que isso estava dentro do esperado. E, claro, os eleitores do Renan Santos...
3: Estava previsto.
1: Estava previsto. E, assim como também estava previsto que os eleitores de Renan Santos e Ronaldo Caiado tendessem mais para o lado do Flávio. Mas, ainda assim, a vantagem fica pequena, segundo a Quest, de 2 pontos, sempre naquela história de empate técnico, mas se no primeiro turno quase sempre tinha empate técnico, mas com o Lula à frente, agora no segundo turno quase sempre tem empate técnico, porém com o Flávio à frente, ainda que com uma vantagem menor do que das primeiras pesquisas da semana passada, Alvarez.
3: Eu acho que isso aí explica o que é a diferença entre uma pesquisa e o voto de fato. A pesquisa mostrava a Lula na frente, a gente pode tirar o quê? Tinha 4 pontos aí normalmente na frente do Flávio, né?
1: Baixou um pouquinho, né, na reta final. Baixou um pouquinho na reta final.
3: Caiu um pouquinho no final. Essa situação se inverteu, então houve votos, muitos votos que surgiram ou que não foram feitos ao Lula. A gente sabe disso. A gente sabe que houve votos do Augusto Cury, do Renan e do Caiado que migraram antecipadamente como voto útil para Bolsonaro. Então agora a gente está vendo de novo uma situação em que talvez na hora de votar vá menos gente de um lado ou menos gente de outro do que a pesquisa está mostrando. Me parece um dado, né? É o retrato que a gente tem no momento, é o melhor que se pode fazer com a metodologia das pesquisas, que é boa, mas ela sempre é imprecisa, porque a eleição é uma coisa diferente da pesquisa. Então a gente vai ver agora o seguinte: quem vai votar? É o exército Lula, esse mecanismo criado pelos Janones aí na rede social, que vai levar o povo para votar? É a militância do Flávio, que está estimulada com a vitória no primeiro turno, que vai votar mais? Quem for votar mais ganha. Essa é a realidade. Quem ficar em casa dormindo vai deixar o seu candidato perder.
2: Alvarez, é quase isso. É quase isso.
3: Então vamos lá.
2: No primeiro turno, existia espaço para uma grande movimentação nos últimos três dias, que era o voto útil, que tinha mais de 20%, com um eleitor que muitas vezes se identificava com Flávio. Era aquele eleitor: eu gosto mais ou menos do Flávio, mas eu prefiro Caiado. Eu gosto mais ou menos do Flávio, mas eu prefiro Augusto Cury. Eu gosto mais ou menos do Flávio, mas eu gosto mais do Renan. Então tinha um volume para ter uma surpresa de uma virada no primeiro turno. E nós enxergamos isso.
3: De voto útil.
2: Tinha. Agora, essa movimentação tem que ter uma ginástica muito maior. Tem que ter uma estratégia muito melhor, porque tem pouca margem dessa movimentação de voto útil. Porque se a gente for olhar as eleições passadas, a abstinência é muito parecida do primeiro turno ou maior. E nós corremos o risco de ser maior, inclusive agora, nessa eleição, porque 20 estados, a eleição já foi resolvida no dia 4 de outubro. E o que acontece quando é resolvida no dia 4 de outubro ou no primeiro turno? As pessoas se desmobilizam, porque o movimento para votar presidente, senador, deputado estadual, deputado federal é sempre muito grande. A atenção é muito grande, porque tem um deputado estadual que consegue chegar no eleitor, deputado federal consegue chegar no eleitor, senador consegue. Então, a mobilização da máquina estadual, inclusive do governador, está se movimentando. Agora, o eleitor está lá dentro da casa dele, confortável, muitas vezes não sendo incomodado por ninguém. No primeiro turno, ele é bem incomodado. Então, a abstinência pode aumentar, ou seja, a margem para movimentação.
3: Abstenção
2: maior. Ou seja, a margem de movimentação para a gente ter uma grande surpresa, uma grande virada, é mais difícil.
3: Não, então, a gente concordou em tudo.
2: A questão
3: é quem vai ficar em casa e quem não vai.
2: É isso. Tá concordado.
3: Para variar.
2: Concordei com você.
3: Tá bom.
0: Vamos trazer mais uma pesquisa?
1: Então, opa, quero
0: Tomás,
1: saber.
0: Vamos lá.
1: Na Indexa Broadcast, divulgada hoje, Flávio Bolsonaro tem 44% das intenções de voto e Lula, adivinha? 42%, a mesma vantagem de 2%, considerando aí só os votos válidos, sem brancos e nulos, essa vantagem de 2% permanece, só que aí 51% a 49%. O eleitorado continua bem dividido, como dá para perceber. Lula segue melhor entre as mulheres e no Nordeste. Flávio vai melhor entre os homens e no Sul e no Centro-Oeste. E a maioria já se decidiu, hein? 87% das pessoas ouvidas dizem que o voto está definido. Antes do primeiro turno, a mesma pesquisa mostrava Lula numericamente à frente numa simulação de segundo turno, com 43% contra 42% de Flávio. A Indexa Broadcast ouviu 2 mil eleitores por telefone nos dias 13 e 14 de outubro. A margem de erro é de 2,2 pontos percentuais, para mais ou para menos, com um nível de confiança de 95%. Essa pesquisa também está registrada na Justiça Eleitoral. Algo a acrescentar?
3: Olha que interessante, Tomás.
1: Diga.
3: A gente está bem no meio do segundo turno, né? A gente está bem no meio. Já houve uma variação aí, o Lula recuperou um pouquinho, agora tem mais 10 dias, mais ou menos, 9, 10 dias, para a gente ver quem vai se posicionar melhor e chegar lá na frente, em primeiro ou segundo lugar. Tem tempo para mudar ou para aumentar. Não tem nada resolvido não, hein?
1: Muito bem.
0: Continuando por aqui, a deputada federal Júlia Zanatta, do PL, se tornou a mais votada da história de Santa Catarina, ao receber mais de 560 mil votos na eleição do dia 4 de outubro e se reeleger para o cargo na Câmara. Ela deu uma entrevista exclusiva à TMC e disse que quer levar o modelo de Santa Catarina para todo o Brasil. Júlia Zanatta falou da queda da criminalidade no estado, que a reelegeu para a Câmara com votação recorde, e citou os bons índices de Santa Catarina que ela quer replicar para o restante do país. Vamos ouvir.
4: Eu sempre carrego Santa Catarina comigo, por isso que eu uso a minha tiara, que é típica das nossas festas tradicionais, alemãs, italianas, tirolesas, enfim. É, mas o meu sonho é levar o modelo de Santa Catarina para todo o Brasil. Uma questão de liberdade econômica, de prosperidade, de segurança. E eu encontrei durante essa campanha muitas pessoas de fora que migraram para Santa Catarina. Santa Catarina é o estado que mais recebeu migrantes no país inteiro, superando São Paulo. É, então, as pessoas vão buscar isso. Pleno emprego, segurança, serviços públicos que funcionam, vaga na creche, ser atendido no posto de saúde. E por que não levar isso para o resto do Brasil? Mas para isso a gente precisa fazer com que o brasileiro acorde, com que o brasileiro pare de aceitar migalhas. O brasileiro merece muito mais. Então, as pessoas falavam assim: sou de fora, sou do Piauí, sou do Pará, sou do Amapá e vou votar na senhora porque a senhora cuida bem de Santa Catarina. E tenta levar isso para todo o Brasil, porque eu quero. Ele falou: ó, eu tenho saudade da minha família no meu estado. Então, a gente não pode continuar mais vivendo nisso. A gente tem que entender que não se trata mais de direita e esquerda, se trata do futuro das próximas gerações.
1: Perfeito. E o Alvarez vai falar, mas ele sempre, né, quem tem trabalhado nos governos de Santa Catarina, em alguns municípios, ex-prefeitos, eles, claro, sempre se vangloriam dessa queda do índice de violência nessa região do Brasil. Diga, Alvarez.
3: Não, eu só estava observando ali, é um discurso vazio, né? Um discurso de promessas, de um discurso, todo mundo vai conseguir tudo, todo mundo vai ser empreendedor, né? A moda agora é dizer que todo mundo vai empreender, vai ter sucesso, o mundo é sem limites para você, é muito ilusório, né? Eu esperava um pouquinho mais de realidade, mas não esperava. Dessa deputada, realmente não esperava, não.
1: Ó, 4:16, só voltando ao tema anterior das pesquisas, porque eu estava fazendo aqui o estudo rapidamente e não consegui concluir antes da gente mudar de assunto. Mas buscando aqui 2014, 2018 e 2022, é uma tendência, aquilo que eu tinha falado no comecinho do programa, no momento que meu retorno vai para o espaço, mas vocês me escutam, isso que é o mais importante, fala que eu te escuto. Tanto em 2014, quanto em 2018, quanto em 2022, depois da eleição do primeiro turno, você tem nas pesquisas, ao longo das pesquisas, não necessariamente na primeira pesquisa, você tem uma queda de vantagem do primeiro colocado. Isso aconteceu em 2014 com a Dilma. Aliás, o Aécio chegou até a ultrapassar a Dilma em algumas pesquisas durante o segundo turno, mas depois foi derrotado e talvez na eleição mais equilibrada da história. Em 2018, a mesma coisa aconteceu com o Bolsonaro. A vantagem dele vai caindo um pouquinho pro Haddad, mas depois ele recupera na hora do voto. E em 2022 foi quando teve uma oscilação maior na vantagem do Lula para o Bolsonaro. E no final das contas, na hora do voto, essa vantagem de fato caiu, mas não caiu tanto assim, mas caiu também. Então, normalmente a vantagem de quem ganha no primeiro turno, ela cai. E é uma regra, a vantagem é mantida. Tem sido assim, esse é o desafio do exército do Lula, tentar pela primeira vez fazer com que o candidato que vai para o segundo turno, tendo ficado na segunda posição no primeiro turno, consiga aí reverter na hora do voto.
0: E, pessoal, o presidente do Tribunal Superior Eleitoral, ministro Cássio Nunes Marques, se reuniu hoje com representantes da Meta, empresa responsável pelo WhatsApp, para discutir as denúncias envolvendo a inteligência artificial da plataforma durante a campanha eleitoral. Os usuários relataram que a ferramenta aceitava pedidos para criar imagens de campanha com o nome do Flávio, o número 22, mas recusava solicitações semelhantes envolvendo o presidente Lula e o número 13. A Meta reconheceu esse erro, que coordena ali o WhatsApp. E eu queria trazer para vocês, meninos, um fato curioso, né? Aquele canal do WhatsApp, o Exército do Lula, que hoje já tá com 4 milhões e meio de pessoas, ele tava fora do ar, ele ia ficar, pelas minhas contas aí, fora até hoje. Eram 48 horas que o Cássio Nunes tinha dado. Foi terminar a votação da escala 6x1, voltou o canal. Você terminou a votação da escala 6x1, o canal Exército do Lula voltou a funcionar. Coincidência, Wilson Pedroso? Te joguei agora na Cova dos Leões, hein?
2: Põe em política, nada é coincidência. O que me traz estranheza é a Meta, né? A gente tá ouvindo há meses da possível intervenção desses portais, não? Portais não, como que é? Das
0: redes sociais.
2: Das redes sociais. Intervenção das redes sociais na eleição aqui no país. Outro dia, eu já disse, quando eu posto uma coisa do presidente Lula, não entrega. Quando eu posto do Flávio, a postagem vai mais longe. Eu já tentei olhar se eu tinha algum tipo de intervenção, né, física por ter falado alguma bobagem. Tem aquela. Eles dão aquela. Não é multa, mas eles dão advertência, uma advertência, né? E tal. Tá tudo ok. Alguma coisa rola, alguma coisa está rolando, e é bom que o presidente do Tribunal Superior Eleitoral tente de alguma forma entender o que está acontecendo, porque pra...
3: Agora...
1: Ele conversou hoje com o representante da meta, isso, né? Já a gente vai trazer essa informação.
0: É importante.
3: E é muito importante realmente, porque conversando, né, o nosso superior, o Tribunal Eleitoral, conversando com a meta, não vai resolver absolutamente nada. Alguém tem alguma esperança de que vai haver influência no que acontece no algoritmo lá nos Estados Unidos, determinado pelos Estados Unidos? É zero. Em 10 dias, zero. Pode mudar ali, não vai mais fazer o desenhinho e tal. Mas o algoritmo que está rolando lá atrás, meu amigo, ninguém sabe. Ele é fechado, sempre foi e vai continuar sendo a favor de quem o Mark Zuckerberg quiser. Nesse momento, o Mark Zuckerberg quer Flávio Bolsonaro, porque Donald Trump quer Flávio Bolsonaro.
1: Bom, e a OpenAI, empresa dona do ChatGPT, avisou a Polícia Federal sobre pelo menos 2 usuários que falaram em atacar ou ameaçar o presidente Lula em conversas com a ferramenta. A informação é da Folha de São Paulo, que teve acesso aos documentos. Num dos casos, um homem contou ao ChatGPT que tinha visto Lula num palco de campanha em setembro e disse que tinha vontade de matá-lo e perguntou quantos anos de prisão ele pegaria. A empresa encerrou a conta dele e enviou os dados à polícia. A Polícia Federal mandou o caso ao Ministério da Justiça, que vai decidir se abre investigação por ameaça. A OpenAI diz que alerta as autoridades quando uma conversa indica risco real de alguém ser ferido. Ou seja, o que se escreve para a inteligência artificial pode chegar à polícia. Em junho, um alerta parecido levou à prisão de um homem no Espírito Santo suspeito de planejar a morte do próprio filho. A gente pode voltar agora para Brasília com o nosso Bruno Tibério, agora sim a postos, né, para falar sobre essa reunião do ministro Cássio Nunes com representantes da Meta. Diga, Tibério.
5: Pois é, Tomás. Então, além de Cássio Nunes, representantes da Meta, também participou aqui dessa reunião o ministro André Mendonça, ele que é vice-presidente do TSE. Essa reunião, ela terminou, mas até o momento o TSE ainda não divulgou nenhuma das conversas específicas ou alguma informação a propósito deste assunto, né? A campanha do presidente Lula, inclusive, acionou a Justiça Eleitoral exatamente por acusar a Meta de tratamento desigual com os candidatos. Informou, então, as medidas.
0: Oh, meu Jesus Cristinho.
1: Brasília.
3: Maldição de Brasília.
1: Essa é uma maldição. Coisa impressionante, Brasília.
0: Bom, eu vou pegar aqui pra gente resumir o que foi essa reunião do Cássio Nunes Marques com a Meta, né? Eles acabaram ali prestando os esclarecimentos pro, né? Ela informou a Meta pro Cássio Nunes Marques, que trabalha para aperfeiçoar os filtros da Meta IA sobre pedidos relacionados às campanhas dos dois candidatos à presidência. O assistente de IA realmente apresentou essas diferenças nas respostas, né? Foram 2 horas de reunião. A campanha do Lula e do Flávio não participou, nenhuma das duas participou do encontro. Foi basicamente isso, não saiu muita coisa, não. Além disso, os representantes da Meta trataram com o Nunes Marques sobre os canais de WhatsApp que estão sendo utilizados pelas campanhas do Flávio, que se chama Tropa do Flávio, e do Lula, que se chama Exército do Lula, que a gente vem falando aqui. E aí, nos últimos dias, as campanhas têm travado, né, ali uma briga, uma guerra, uma disputa no TSE sobre a regularidade dos dois canais. A gente lembra que o Exército do Lula chegou a ser derrubado 2 vezes, o do Flávio não foi derrubado, e coincidentemente o canal do Exército do Lula foi derrubado pelo Cássio Nunes Marques, que tem totalmente um alinhamento político ali com o Flávio Bolsonaro. Mas eu achei, viu, gente, que não, nada, pra mim, falou nada com nada ali, não tem sim, reconhecemos, nos comprometemos, vamos ver então, né, nos próximos dias. Mas aí o estrago também já tá feito, né, de certa forma. Enfim, vamos ver nos próximos dias o que nos aguarda, que essas disputas nos aguardam.
1: É isso aí, 4:24, o Senado aprovou o fim da escala 6-1 com 75 votos a favor e só 1 contra. A jornada máxima vai cair então de 44 para 40 horas semanais, com 2 folgas e as primeiras mudanças devem começar 2 meses depois da publicação. Mas a votação quase unânime encerra o assunto ou a mudança ainda pode ser contestada no Supremo? Quem vai explicar para a gente é a advogada Ana Normanton, doutora em Direito do Estado e mestre em Direito Constitucional. Doutora Ana, seja muito bem-vinda. Essa é uma dúvida que muita gente tem. De fato, essa redução na jornada já começa a funcionar automaticamente no ano que vem? Ou ainda tem que ser aprovada no Supremo Tribunal Federal? Qual que é o risco dessa mudança não acontecer de maneira definitiva, digamos assim? Mais uma vez, boa tarde.
6: Olá, boa tarde a todas e todos. Boa tarde, Tomás, boa tarde, Maiara, boa tarde, Rodrigo. Vejam, a emenda constitucional, uma vez que ela seja promulgada, isso é, a promulgação de uma emenda constitucional, é o momento em que ela deixa de ser uma proposta de emenda constitucional e se torna uma norma constitucional. A partir desse momento, ela é integrada à Constituição. Nesse ponto específico do fim da escala 6-1, a própria proposta de emenda constitucional, ela traz aí um regime de transição, justamente para que essas novas regras possam ser adaptadas, ou seja, a partir da promulgação da emenda é que os prazos começam a correr. Ou seja, a partir de 2 meses dessa promulgação, a jornada máxima, que era de 44 horas semanais, ela passa a ser de 42 horas semanais e já entram os 2 dias de descanso nos 7 dias da semana e 12 meses depois disso, ou seja, 1 ano depois, nós chegamos à finalidade da emenda constitucional, que é 40 horas semanais de trabalho com 2 dias de descanso ao trabalhador, ou seja, são 14 meses no total aí de transição para essa nova emenda constitucional do fim da escala 6-1 valer na sua integralidade.
3: Doutora Ana Normanton, Rodrigo Alvarez aqui. O candidato Flávio Bolsonaro disse que, se for eleito, vai rever alguns pontos, está dizendo nos bastidores isso aos aliados. Eu vou rever alguns pontos dessa mudança aí. Como é que você pode rever uma mudança constitucional? Quais são as brechas que a gente tem? A gente não, que o Congresso tem, que o governo tem, que alguém em Brasília tem para mexer no que foi decidido ontem.
6: Veja, uma emenda constitucional, a partir do momento que ela vira uma norma, ou seja, que ela vira uma norma constitucional, que ela integra a Constituição, é possível que ela seja questionada no STF. Mas aqui, a análise do STF, ela tem também uma limitação. Ou seja, é possível que se ingresse, por exemplo, com uma ação direta de inconstitucionalidade no STF, por alguns legitimados que a própria Constituição autoriza, ou seja, não é qualquer pessoa, não é qualquer grupo que pode questionar essa emenda constitucional no STF. Nós temos alguns legitimados específicos, como, por exemplo, o Procurador-Geral da República, o Conselho Federal da OAB, confederações sindicais, dentre outros legitimados. Mas é importante ressaltar aqui que o STF não avalia politicamente a emenda constitucional aprovada. Aqui, a análise do STF, ela é muito mais uma análise de se a forma, ou seja, se o rito legislativo de aprovação da emenda constitucional foi seguido ou não. Por exemplo, questões relacionadas ao quórum, questões relacionadas às fases de aprovação no Congresso Nacional, se foram cumpridas ou não. E também nós temos aqui uma possibilidade do STF avaliar se a emenda constitucional violou alguma das cláusulas pétreas. Dentre as cláusulas pétreas que nós temos na Constituição, que são cláusulas pétreas? São cláusulas que a Constituição de 88, quando ela foi inaugurada, ou seja, pelo Constituinte originário, pela Assembleia Constituinte, naquele momento de redemocratização do país e que surgiu a Constituição de 88, foram definidos alguns temas que não podem ser alterados na nossa Constituição, ou seja, nem via emenda constitucional. Dentre eles, uma dessas cláusulas pétreas diz que não pode ser aprovada nenhuma emenda constitucional tendente a abolir direitos fundamentais. Isso não significa que emendas constitucionais não possam alterar direitos fundamentais, mas elas não podem abolir um direito fundamental. E qual que é o ponto muito interessante aqui? Essa emenda constitucional, ela diz respeito a direitos fundamentais sociais, mas ela amplia direitos fundamentais dos trabalhadores. Ou seja, ela não suprime e muito menos tenta abolir. Então, pelo menos ao meu ver, aqui não há que se falar em violação a uma cláusula pétrea. E além disso, os grupos políticos, enfim, podem propor uma nova proposta de emenda constitucional para editar o texto da Constituição. Sim. Que recém foi atualizado.
0: E doutora, agora eu queria puxar agora para a redução da imunidade penal. Vamos falar de PEC de Segurança Pública, que ainda está em votação. Se a gente puxando assim, vamos falar do mais simples, da proposta mais simples que tem, que é baixar de 18 para 16. Voltou aí com força total no debate, só que a gente está falando de uma regra que mexe numa cláusula pétrea também da Constituição, né? Já que a senhora lembrou disso. É capaz de ter que cair também no STF essa discussão? Porque mexe numa, né, numa cláusula importante da Constituição?
6: Uhum. Veja, Mayara, aqui nós temos uma situação bastante diferente, porque a redução da maioridade penal, ela restringe o direito fundamental dos adolescentes. Por que que ela restringe? Ela daria um tratamento mais gravoso ao adolescente, por exemplo, entre 16 e 18 anos, do que se tem hoje. Hoje, o adolescente entre 16 e 18 anos, ele responde, ele é responsabilizado por um ato infracional, mas ele não responde criminalmente. E aqui nesse ponto, nós temos uma grande celeuma doutrinária, os constitucionalistas, não há um consenso entre os constitucionalistas sobre a constitucionalidade ou não dessa redução da maioridade penal. Mas nesse caso em específico, caso uma emenda como essa seja aprovada, aí nesse sentido é possível um questionamento perante o STF, inclusive com o fundamento de que violaria a cláusula pétrea de uma emenda que seria tendente a abolir direitos fundamentais, justamente dos adolescentes.
1: Alvarez, podemos liberar a doutora Ana Normanton ou tem mais alguma colocação para ela?
3: Eu acho que a gente vai precisar da doutora Ana Normanton até o ano que vem. Se você puder deixar já agendado aí, porque está tendo tanta coisa constitucional, né?
0: Inconstitucional também, né? Muita coisa inconstitucional acontecendo. Opa. Né? Doutora, muito obrigada, viu, pela entrevista.
6: Eu que agradeço. Um abraço, bom trabalho.
0: Para todos nós. E o custo médio de um vazamento de dados no Brasil chegou a 7 milhões e 400 mil reais, segundo o levantamento da IBM. Não tô falando de vazamento de água, é de dados mesmo, gente.
1: Isso nem de vazamento de áudios.
0: Exato, que isso aí tem bastante informações, né? Você acha que não é tangível? É bem tangível. O estudo aponta que o uso de inteligência artificial por criminosos tem contribuído para aumentar os prejuízos provocados por ataques cibernéticos. Brian Valêncio, nosso repórter aqui, direto de Curitiba, vai explicar pra gente exatamente onde se chegou, né, a esses 7 milhões e 400 mil reais.
3: O Brian tem uma cara de hacker, não tem não? Tem uma cara de hacker? Tem uma cara
7: de hacker. Posso, Brian? Olha, eu gosto de hackear a informação, isso é importante. Agora, hackear sistemas de empresa, Valêncio, não é comigo não. Até porque o prejuízo é muito grande, 7 milhões e 400 mil reais, 3,5% de aumento em relação ao dado anterior, e tem prejuízos para empresas grandes, principalmente na área da saúde, na área da tecnologia. São empresas que não investem muito em segurança e acabam tendo dados vazados ou até roubados. Problema contemporâneo, eu diria, né? Agora está tudo conectado nas redes sociais, e esse foi um estudo que, inclusive, analisou 42 organizações brasileiras, 602 empresas em diferentes países do mundo, e constatou que esse é um dos principais problemas contemporâneos mesmo, e que as empresas precisam sim investir em segurança pelo risco de não só perder clientes, informações, produtos, mas de que, inclusive, essas informações sejam vazadas e que prejudiquem negócios mundiais. Então, agora, esse estudo aí que está comprovando essa situação toda diz que é preciso investir em segurança cibernética e que só 30% das empresas que estão mais propensas a serem invadidas no ambiente digital estão tentando investir um pouco mais. Ou seja, as outras 70% não estão dando bola para isso, mas podem ter prejuízos bilionários ao longo dos próximos anos.
0: Ô Alvarez, que teve coisa, um né? caso essa semana, obrigada, viu, Brian, de um ataque hacker a supermercado, não foi? Na França, que os freezers pararam de funcionar. Na França.
1: Que coisa, né?
0: E vazou água, destruiu alimento.
3: Não, foi muito preocupante, porque aconteceu o seguinte, de madrugada, hackers não se sabe de onde, há uma suspeita de que da Rússia, né, tá toda essa confusão, Rússia, Ucrânia e Europa aí, então suspeitam na França que foi lá da Rússia, eles conseguiram entrar numa marca de refrigerador de supermercado, conseguiram alterar a temperatura de algumas centenas de máquinas, isso, eles mudaram de menos 22 graus, na média, para 150 graus positivos, igual um forno. Nossa, então foi tudo esquentando, e começou a derreter, e aí destruiu, né? Um monte de produto estragou. Aí depois eles conseguiram hackear uma outra marca, uma segunda marca de refrigeradores, e continuaram fazendo isso. A França está muito preocupada, por quê? Pode ser só o começo, eles podem estar testando, podem estar hackeando daqui a pouco outros produtos, como por exemplo as televisões que a gente tem, as Smart TV que muita gente tem hoje, são ligadas na internet. Então o que acontece se de repente hackearem todas as TVs da Europa? O que pode acontecer com isso? E se hackearem fornos que são ligados à internet? Imaginem ligarem o forno a 300 graus de madrugada, você não consegue em casa controlar. Uma máquina de lavar roupa começa a se mexer de madrugada, não com a potência normal, mas com 5 vezes a potência. Ela sai andando pela casa. Então, assim, não sai andando porque ela está presa, mas ela começa a destruir o que está em volta. Os perigos são grandes e aí a França está investigando, não tenho certeza ainda do que foi, suspeita da Rússia. Nós estamos falando nesse programa desde o começo hoje de Rússia. A suspeita da França é de hackers russos, mais uma vez.
1: Muito bem. Daqui a pouco alguns produtos vão parar de ser vendidos de maneira digital. Não, a venda pode até ser digital, mas eu digo que os produtos vão funcionar de maneira... Me fugiu o termo quando não é digital, gente. De maneira analógica, vai.
3: Offline?
1: Ou analógica,
3: você
1: né?
3: Você vai adorar o que eu vou te falar aqui, Tomás.
1: Diga.
3: Você que gosta muito de Israel, eu também gosto, né? Você que se interessa muito pelas questões de lá... eu acho que vai acontecer o que acontece lá com os ultra-ortodoxos. Eles têm o telefone kosher, telefone que não é ligado na internet, o que eles não podem usar. E aí não tem risco de hackear isso aí. E também não tem rede social não, hein? A única rede social lá é a do Rabino. Só que o Rabino coloca as mensagens, não é no telefone, é na parede, no muro do bairro, pra pessoa ler lá o que o Rabino disse.
0: Que é social mesmo, social. Lembrando o BlackBerry.
3: Isso eu gosto disso.
0: Que o BlackBerry é usado até pouco tempo atrás pelos presidentes americanos, porque realmente era anti-hackeamento. Vamos lá, daqui a pouquinho no Link TMC a gente fala sobre Gianni Infantino, que quer mais 4 anos no comando da FIFA, mas a missão não vai ser tão fácil assim, né, Tomás?
1: Outros dirigentes europeus disseram ao jornal britânico The Guardian estarem confiantes de lançar um candidato contra Infantino. Mas agora a gente vai com as principais notícias da sua região.
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16: Tô de volta, hein? Agora 4h40, 4 horas com mais 40 minutos. Olha só, gente, atividade de educação ambiental, vacinação, divulgação científica, além de atrações recreativas para as crianças, marcam mais uma edição do Fiocruz para você. Será realizado neste sábado, de 9 da manhã às 3 da tarde, no Parque 1º de Maio, na região norte aqui de Belo Horizonte. A iniciativa é uma parceria entre a Fundação de Parques Municipais e Zoobotânica aqui da Prefeitura, com a Fiocruz Minas. A equipe de educação ambiental lá da Fundação de Parques, ela participa do evento com atividades educativas, né, sobre saúde única, que destaca a realização entre a saúde humana, animal e ambiental. O público vai conhecer mais sobre a biodiversidade dos parques, a importância da preservação de áreas verdes e os cuidados com os animais silvestres, além do papel dos parques como refúgios climáticos e espaços essenciais para a qualidade de vida da população. Durante o evento, visitantes podem atualizar ainda o cartão de vacinação ou imunizantes disponibilizados pela Secretaria Municipal de Saúde. Por lá terão vacinas como contra a gripe, difteria e tétano, além de hepatite B e a meningocócica ACWY. A aplicação, né, segue as recomendações de cada imunizante, o público contemplado pelo calendário nacional de vacinação. Essas que eu citei são apenas algumas, né? Mas todas as vacinas disponíveis, né, disponibilizadas pelo SUS, estarão lá, né, para a galera. Para as crianças, atividades recreativas como pipoca e algodão doce irão proporcionar, né, um dia de lazer e aprendizado junto com a família. Participação gratuita e aberta ao público, né? É importante que se diga. Para receber as vacinas, é importante também apresentar o documento de identidade e o cartão de vacinação. Anote aí, então, sábado de 9 da manhã às 3 da tarde, Parque 1º de Maio, Rua Santa Cruz, número 130, lá no bairro Minaslândia.

0: trânsito bom. No sentido oposto, nesse trecho pista livre e o motorista reduz a velocidade em Bom Jesus do Amparo. Tem bloqueio total da pista principal no caminho para Vitória e o motorista passa pela pista marginal por causa de obras. 2 quilômetros de filas e o desvio também não compensa. 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
1: Valeu, valeu, Pedro. Pedro volta daqui a pouquinho às 5 da tarde, aí já dentro do Minas TMC segunda edição, comigo e também com a Marina Matos, que já tá por aqui. Daqui a pouquinho a gente traz os destaques desta quinta-feira, hoje, 15 de outubro. Até daqui a pouco.
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3: Vamos lá, meus amigos, 4 horas e 44 minutos, reta final do Link TMC. O presidente da Ucrânia, Volodymyr Zelensky, mandou retomar os ataques às refinarias de petróleo da Rússia, contrariando uma trégua anunciada por Donald Trump no domingo. Uma refinaria a 180 quilômetros de Moscou pegou fogo depois de um ataque com dezenas de drones e mísseis. A trégua valia só para instalações de energia, mas a Rússia nunca confirmou o acordo e continuou bombardeando a Ucrânia. Na madrugada de quarta, 600 mil ucranianos ficaram sem luz. Agora, o Kremlin diz que Kiev atrapalha os esforços de paz dos Estados Unidos. A relação entre Zelensky e Trump piorou de vez. O ucraniano afirma que os americanos limitaram o uso militar dos satélites Starlink, de Elon Musk, e ameaçaram cortar a troca de informações de inteligência. Uma fonte do governo americano, por sua vez, nega a ameaça. Musk respondeu nas redes dizendo que é hora de Zelensky deixar o cargo. Rodrigo Alvarez.
4: O Musk falou também que a história do Starlink aí, militar da Ucrânia, não é com ele. E aí parece que faz sentido que quem define o uso militar do Starlink que é dado para a Ucrânia, que é vendido para a Ucrânia, são os militares americanos. Então ele tirou o corpo fora. Qual é a situação aí, né? O que a gente tem que entender? Donald Trump, mais uma vez, mudou de lado. Ele está swingando, né? Está balançando desde que ele começou. Ele uma hora está com Putin, outra hora está com Zelensky. Uma hora está com Putin, ele se enche o saque do Zelensky e volta para o Putin. E ele ama o Putin. Ele sempre deixou claro que ele ama o estilo ditador do Putin, o estilo autocrata do Putin. Adora o Putin. E aí, o que ele fez agora? Ele resolveu furar o bloqueio que existia contra a Rússia. Há 4 anos e meio, a Europa vem bloqueando a Rússia. E foi comprar diesel dos russos, foi comprar combustível dos russos. E aí, para garantir a entrega do diesel russo, do combustível russo, para os Estados Unidos, ele pediu ao Zelensky para não atacar as refinarias russas, o que vai atrapalhar o combustível que vai para os Estados Unidos. E por que que o Trump está comprando combustível da Rússia? Porque ele começou uma guerra contra o Irã em fevereiro, disse que ia durar 4 semanas ou 5, não conseguiu terminar até hoje. Então ele não recebe o combustível que vem do Irã, nem de outras partes do Golfo Pérsico. Aí tem que comprar do maior inimigo da Europa, que em tese era o inimigo dos Estados Unidos, até que o Trump decidiu que ele precisava do combustível do Putin, e porque ele se sente bem fazendo relações com o Putin. Então a situação é essa: Trump mudou de lado. O Zelensky foi a público dizer: eu não estou entendendo, ele escolheu um lado e não escolheu o nosso, como é possível? Gente, manchete nos jornais, principais jornais do mundo e dos Estados Unidos hoje, é essa mudança de lado do Trump e a indignação do Zelensky, que está tomando bomba mais uma vez e cada vez mais difícil, porque se não tem o equipamento que dá internet, comunicação para os militares, que era seguro, passava pelos Estados Unidos, não está funcionando direito, e agora os Estados Unidos estão do outro lado, ele prometeu atacar. Zelensky disse que vai atacar contra a vontade dos Estados Unidos.
3: Muito bem.
5: E continuando por aqui no Brasil, cada vez mais pessoas aparecem ali com ligações de várias formas com o Daniel Vorkar em conversas. E dessa vez rolou demissão no Grupo Globo. Um dos principais executivos da empresa foi demitido por causa das conversas dele com o Vorkar. Frederic Cachar era diretor-geral da editora Globo e do sistema Globo de Rádio e estava há 29 anos no grupo. Segundo a Globo, as mensagens trocadas entre outubro de 2023 e julho de 2025 mostram uma relação inadequada do executivo com um anunciante, já que Vorkaro anunciava nos veículos do grupo. Tinha até comentários sobre mulheres ali. A empresa diz que teve acesso às conversas na quarta e anunciou a demissão no dia seguinte, hoje. Em nota, a Globo afirmou que o jornalismo dos seus veículos é independente e que a cobertura do caso Master mostra isso.

0: os cargos do... O cargo, né, do Cachar, os cargos, na verdade, ele tinha mais de um, né, ainda não tem substituto anunciado. A TMC procurou a defesa do Frederic, mas até o momento não houve resposta.
1: Indo agora para o futebol internacional, Gianni Infantino quer mais 4 anos no comando da FIFA, mas pode ganhar um adversário, hein? Dirigentes do futebol europeu dizem estar confiantes de que vão lançar um candidato contra ele na eleição de março de 2027, segundo informações do jornal britânico The Guardian. O problema é que ainda falta o nome. Os chefes das confederações que lideram a oposição, como a europeia e a asiática, já disseram que não vão concorrer. A ideia é anunciar o candidato só perto do fim do prazo de inscrição, em 18 de novembro, para dar menos tempo à FIFA de reagir. A insatisfação cresceu depois de um plano de Infantino para vender a investidores privados parte dos direitos de competições da FIFA, incluindo a Copa do Mundo. A proposta foi abandonada em julho, depois da reação negativa. Mesmo assim, Infantino mantém apoio em outras regiões como a África, e a eleição está marcada para a capital marroquina, Rabat. É uma briga antiga, evidentemente. O Infantino, como outros presidentes da FIFA, Josef Blatter, João Avelange, acabam se segurando no cargo, muito por conta desse apoio da África, com suas 53 nações, acho que depois da entrada do Sudão do Sul, 54 nações federadas à FIFA, né? Um continente campeão aí de países membros da FIFA. E aí fica fácil você se perpetuar no poder. Lembrando que a África teve mais de 10 seleções na última Copa do Mundo, meu caro Rodrigo Alvarez.
2: Tomás,
1: diga.
2: Sem Infantino, se ele sair, a gente fica livre daquela Copa de 64 países que ele queria fazer?
1: Eu acho que é possível, é bem possível. Não é uma verdade absoluta, porque outro integrante, outro político querendo ainda mais dinheiro, mais do que a FIFA arrecada, né? Lembrando que a FIFA é uma empresa privada e é uma das empresas que mais faturam no planeta. Então, pode chegar ali alguém com o mesmo apetite financeiro que o Gianni Infantino, mas tem muita gente contrária a essa ideia. Eu, particularmente, acho que falou-se com muito exagero do medo da Copa do Mundo perder competitividade, do futebol ser menos belo nessa última Copa do Mundo com mais seleções. Eu vi muitas seleções surpreenderem, seleções competitivas, e acho que se a gente aumentar, isso pode piorar. O que eu defendo é que a gente tenha menos seleções de continentes como Ásia e América Central e mais seleções europeias. Mesmo com muitas seleções europeias, nós tivemos forças e times super tradicionais de fora, como Dinamarca e Itália, por exemplo. Não acho que o nível técnico tenha caído, não.
2: Bem franco, Tomás.
1: Pode ser.
2: Bem franco com você, para usar uma expressão gaúcha aqui. Aquela primeira fase, para mim, foi meio chinelona.
1: Não.
0: Matou minha saudade agora. Não. Chinelona é demais.
1: Tivemos jogos bons demais. Por exemplo, Cabo Verde,
0: não,
1: que todo mundo ironizava.
0: Vários jogos.
1: Olha só,
0: Vozinha,
1: Cabo Verde.
0: O Vozinha foi revelado na primeira fase.
2: Um torneio início, parecia um torneiozinho.
1: Ah, não acho, não. Não,
2: teve jogo bom, mas...
1: não acho. Você vê, o Brasil teve dificuldade na estreia contra Marrocos. Algumas seleções importantes não passaram de fase. A gente, o que acontece é que tem ali seleções da América Central e da Ásia que claramente não deveriam estar lá. E ao mesmo tempo, você, por exemplo, a gente tem muitas seleções africanas, como eu falei. Mas acho que de 11, 10 se classificaram, ou de 12, 11 passaram de fase. Por quê? Porque são muito fortes. E todos os anos, nas Copas, você tinha várias seleções tradicionais da África que ficavam de fora, porque era muito difícil. Entre 53, só classificam 5, então várias forças ficavam de fora. Então o aumento de seleções africanas e o aumento de seleções europeias, para mim, era até algo necessário. Agora, tem aí umas coadjuvantes de outros continentes que não deveriam estar, e eu concordo com você, mas na média eu gostei bastante da Copa.
2: Eu vou
1: muito.
2: Vou sempre fazer a ressalva ao nosso ouvinte, né, que aqui é o leigo falando com o especialista Tomás, né? Sempre assim na posição do futebol aqui.
0: E do futebol, vamos para a Fórmula 1, porque o Brasil vai ter 2 pilotos titulares. Boa. Em 2027. O pernambucano Rafael Câmara foi anunciado pela equipe Haas, vai fazer sua estreia na próxima temporada. Júlio Andrade ao vivo conta tudo pra gente, direto de Recife. Fala, Júlio.
3: Olá, muito boa tarde a todos. É isso, Rafael Câmara, o novo piloto da Haas, estreia como titular na principal categoria do automobilismo mundial ao se destacar nas categorias de base e conquistar espaço no programa de desenvolvimento de jovens pilotos da Ferrari. Ele tem 21 anos, chega à equipe norte-americana depois de uma trajetória marcada pela conquista da Fórmula 3 e a liderança da Fórmula 2. Com a chegada de Câmara, o Brasil, como disse a Mayara, volta a ter dois pilotos no grid da Fórmula 1 após 11 temporadas. Gabriel Bortoleto, né, defenderá a Audi na temporada de 2027. Voltando a falar do Rafa Câmara, o piloto nasceu aqui no Recife e tem um marco especial, né? Rafael será o primeiro da história da região Nordeste na categoria da Fórmula 1. Então, claro, toda a nossa torcida ao Rafa Câmara, como é conhecido aqui no Nordeste, aqui em Recife. A nossa sorte para ele em 2027 na Fórmula 1. Eu volto com vocês no estúdio.
1: Começou o ano falando do agente secreto e agora termina aí a temporada falando do piloto secreto, que não é tão secreto assim. O Rafael Câmara é bom demais, tá arrebentando na Fórmula 2, que é o último passo antes de chegar à Fórmula 1, e dele vai seguir a regra, será o último passo dele antes de chegar na categoria mais competitiva do automobilismo. Boa, Mayara.
0: Vamos pro Fará agora?
1: Vamos.
0: Nosso Fabiano Fará vai falar exatamente ali da regra da FIFA que vai mudar por causa do Balogan. Como é que é isso?
4: Essa é boa. Primeiro eu quero posso dar meu pitaco no debate entre Tomás e Rodrigo?
2: Da Fábio Chinelona.
4: Por favor, essa vinheta me quebra, hein? É. Deixa eu falar um negócio, daqui a pouco nós teremos uma Copa do Mundo por pontos corridos, hein?
1: Não dá.
4: Tanta seleção que tem.
1: Não, aí, vai, tá, não tem calendário.
2: Arrumei um apoio, hein, Tomás?
4: Não, mas assim, a cada ano que passa, cada Copa, a FIFA vai tentar entuchar mais seleção e mais seleção. Quanto maior o tempo de competição para ela, é melhor, mais ela fatura, né?
1: Claro.
4: Afinal de contas, Copa do Mundo, acho que no futebol é o maior business que tem, não é não?
1: Sem dúvida.
4: Agora, quer dizer, esse do Balogan foi por causa do árbitro, é isso? Essa mudança de regra, é?
1: Não sei.
0: Creio que sim, não sei, é isso que me falaram aqui, ó. É? Me trouxeram isso aí.
4: Que é do Balogan, não foi que mudaram a decisão dele, o Trump mudou a decisão. Pressionando a FIFA e botando ele de volta.
1: Tá certo.
4: Então a lei Balogan vai proibir o quê? Os presidentes das nações de se intrometerem no futebol?
1: Eu
4: queria entender um pouquinho mais sobre isso, porque se for isso, tá ótimo. Acho que o futebol é da esfera esportiva, não tem que ter.
0: Mudança, ela vai determinar que os jogadores expulsos cumpram a suspensão automática na partida seguinte, exceto
4: quando já é uma regra, né?
0: for equivocado.
4: O que é uma regra, né? Agora. O que é um cartão vermelho equivocado? O cara dá na cara do cidadão e aí não é expulso, e como é que faz? Ele vai cumprir na próxima?
1: A gente teve um caso famoso no jogo Corinthians e Palmeiras em que um jogador faz a falta, sim, o árbitro identifica que era o Gabriel e que não tinha feito a falta, dá o cartão amarelo pra ele, era o segundo, ele foi expulso, porque ele não fez a falta.
4: Exato.
1: Esse é um caso de um cartão vermelho
4: mal aplicado, que
1: a suspensão pode ser
4: revogada.
1: E aquele
4: cara que de repente fez a falta pra cartão vermelho, pra aplicação da lei, não é expulso, ele vai cumprir? Essa regra Balogan tem que ser ampliada.
1: Mas isso pra acontecer, já aconteceu. Tá só te dar a cotovelada no Luiz Henrique, que hoje é técnico da Copa de 94. O juiz não vê.
4: Exato.
1: Ele é suspenso fora de campo e não joga até o final da Copa.
4: É isso.
1: Então, enfim, acontece.
4: Vamos aguardar essa regra Balogan.
0: Tá, Farozinho, eu prometo que a gente vai dar mais tempo pra você falar na próxima.
4: Vocês fiquem à vontade.
0: A gente tem que chamar. Fala, Alvarez.
2: Então vai. Não, eu ia perguntar, eu ouvi dizer que o Fará agora é nosso, que tá vindo
0: sempre. Isso dá tempo.
2: Aqui no link.
4: O Tomás é meu empresário e tá negociando isso aí.
1: Estamos resolvendo isso aí, mas vai dar certo.
0: Ele é nosso sim, vai ficar aqui sim, tá levando, senhor.
2: Quanto? Tá levando quanto, Tomás?
1: Como é que é?
0: Nosso agradecimento e gratidão tá eterna.
4: Quanto? É só 20%, não, eu não passo disso.
1: 20%, empresário, né, a gente.
0: Não, é um aperto de mão. Obrigadão, Farazinho.
4: Valeu, gente.
0: E a TMC comemorou um ano de história, levando informação, acompanhando os principais acontecimentos do Brasil e do mundo. Nesse período, também conheceu pessoas que fazem a diferença na vida das outras. O repórter Wailan Bernardo relembra alguma dessas histórias.
5: São dezenas de profissionais numa redação que trabalha 24 horas para informar e contar histórias de pessoas que fazem a diferença. Como a Margarete Melo, do projeto Anjos de Luz, que leva alimentos e assistência a pessoas em situação de rua em São Paulo.
6: Porque assim, as políticas públicas, elas não dão conta diante de tamanhos cenários, né, de adversidades e da quantidade de pessoas que no dia a dia estão precisando de ajuda.
5: Com equipes espalhadas pelo Brasil, conectamos histórias de quem transforma comunidades, como o Valber Carvalho de Almeida, que criou o Crack Cidadão no Rio de Janeiro. O projeto oferece oportunidades por meio do esporte.
7: A gente se sente orgulhoso por fazer parte do crescimento da profissão deles, Então, assim, estamos muito felizes e a gente ainda espera poder realizar muitos sonhos junto a esses jovens com nossos voluntários do nosso projeto.
8: Luciana Toso é fundadora do projeto 2 para Meninas, que promove atividades como skate e outras práticas esportivas, incentivando a proteção das crianças e o fortalecimento do esporte feminino. E é por isso que hoje nós fomos convidados aqui pela Luciana para conhecer um pouquinho da casa dela e também um local onde ela guarda tantos instrumentos que são utilizados pelas meninas. Luciana, tudo bom? Bem-vinda à nossa comemoração de aniversário e não teria forma melhor do que conhecer um lar que com certeza deve ajudar tanta gente.
9: Com certeza, obrigada pela visita. Vamos lá?
8: Ela divide a casa com centenas de skates e equipamentos de proteção que faz questão de manter por perto.
9: E nada no mundo se compara ao como eu me sinto hoje, vendo, sentindo, tendo a minha vida usada para beneficiar outras pessoas, para viver em prol de um coletivo, do que eu acredito, em busca do que a gente realmente luta, acolhendo essas meninas. Eu tenho certeza, sem dúvida alguma, a minha vida é muito mais divertida, é muito mais feliz, é muito mais gratificante receber sorrisos, olhares de gratidão, só nos fortalece, só faz bem.
8: E sim, em apenas um ano, já conhecemos e contamos tantas histórias, quem nos acompanha pode esperar, porque muitas outras ainda estão por vir.
1: Legal, Ayla.
0: É isso. Obrigada a você que também mudou a nossa história e muda a nossa história todos os dias nos ouvindo. Obrigada pela parceria mais uma vez. E beijo pros meus parceiros aqui de Link TMC. Até amanhã, Rodrigo Alvarez, Tomás Rafael.
2: Beijo,
1: até tchau, amanhã. Pessoal. Até amanhã.
0: Tchau.
2: Valeu.
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3: Opa! 5 horas em ponto, hein? Muito boa tarde para você, ouvinte sintonizado aqui nos 88,7 FM da TMC Belo Horizonte. Está começando mais um Minas TMC, segunda edição. Hoje é quinta-feira, 15 de outubro de 2026, e na próxima hora você fica comigo, Bruno Marum, e com ela, Marina Matos. Boa tarde, Marina.
4: Boa tarde, Marum. É isso, já tô por aqui. Boa tarde para você de casa, para você que tá aí no trânsito também. Obrigado pela sua companhia. A gente já tá ao vivo para toda a região metropolitana de Belo Horizonte, pelo aplicativo TMC e pelo site tmc.com.br para todo o Brasil, tá? Quero te convidar para participar com a gente. O nosso telefone, o nosso WhatsApp é o 319-9944-8870. Manda aquele zap pra gente, a sua mensagem, figurinha, vídeo, manda tudo que você quiser. Quer dizer, toma cuidado, tá? Mas compartilha informação de qualidade pra gente, fala o que você tá fazendo por aí agora, compartilha informação e faça a sua interação, é isso que a gente gosta.
3: Exatamente. 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
4: Agora são 5 horas e 2 minutos, chegou a hora da gente começar o Minas TMC segunda edição. Vem com a gente.
3: Após mais de um ano, delegada, esposa de réu por morte do gari Laudemir, retorna ao trabalho.
4: A Agência Nacional do Petróleo investiga combustível no aeroporto da Pampulha depois de queda de 2 aviões no mesmo dia.
3: Na política, em um recorte por regiões do país, pesquisa Quest mostra Flávio Bolsonaro vencendo a disputa na maioria delas, com Lula garantido no Nordeste.
4: E também na coluna Comida com História de hoje, a Milsane de Paula conta como encontrou o Nordeste à mesa em São Paulo e um gostinho de Minas na Chapada dos Veadeiros.
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3: Bora então, Marina e ouvintes, começar o nosso jornal, 5 horas com mais 3 minutos, abrindo, né, com um destaque local aqui e que nós trouxemos em manchete, porque a ANP, Agência Nacional do Petróleo, vai investigar as revendedoras de combustível do aeroporto da Pampulha, aqui na capital. A fiscalização ocorre depois de 2 aeronaves que decolaram lá do terminal caírem na última sexta-feira, dia 9.
4: É, o objetivo da ANP é checar possíveis irregularidades na qualidade e no fornecimento do combustível de aviação comercializado no local. Em nota, a administração do aeroporto da Pampulha disse que está colaborando com as autoridades e ressaltou que não realiza diretamente o abastecimento, o serviço prestado, né, por empresas especializadas.
3: Nos acidentes da última sexta-feira, a gente lembra, né, um monomotor caiu lá no bairro São Gabriel, aqui na região norte da capital, provocando a morte do piloto. E horas depois, um avião da PM, né, caiu próximo ao aeroporto de Ipatinga, lá no Vale do Aço, deixando 3 militares mortos. As causas, né, das 2 quedas seguem sob investigação. É bom que se diga, Marina, que já há um comportamento já obrigatório, né, de todo, dentro da aviação, principalmente desses aviões menores, que o piloto ele é obrigado a ir lá e tirar. Tem até um aparelhinho que ele pluga lá na asa, de onde sai, né, a entrada ali de onde se abastece o avião, e tem uma outra entradinha justamente própria para isso, que ele pluga lá um potinho assim e sai um pouquinho do combustível para ele ver se o combustível tá realmente prestando, tá na cor certa. Ele tem então uma série de medidas de segurança relacionadas à qualidade, sim, né, do combustível, que o piloto tem que fazer antes, né, de entrar a operação, antes de decolar. Então é bom deixar isso claro, mas, né, essa qualidade pode estar, sim, né, sendo abaixo, né, do esperado, e pode estar provocando essas quedas. Tudo tem que ser investigado, ainda mais dentro da aviação, né, porque a segurança é sempre mais importante nesse setor, né?
4: Pois é, eu não fazia ideia disso. É interessante, né? É. São procedimentos de checagem de segurança. Você sabe muito de aviação, hein, Marum?
3: Ah, é. Muita curiosidade. A gente vai pesquisando ao longo da vida.
4: É isso aí, interessante.
3: Ó, 5:05, falando em aviação, vamos mudar só o modal, né, de locomoção. Vamos trazer para o nosso trânsito aqui de cada dia. O Pedro Gonçalves, ele abre falando sobre a Cardeal Eugênio Pacelli. Seja bem-vindo mais uma vez, Pedrão. Boa tarde.
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5: 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Boa tarde pra você, Marum, pra você, Marina, e pro ouvinte do Minas TMC, segunda edição. Na Avenida Cardeal Eugênio Pacelli tem trânsito carregado no caminho pra BH. Motorista reduz a velocidade desde o bairro Amazonas, já na rodovia Fernão Dias, indo assim até o viaduto do Anel Rodoviário. Mais cedo por ali, tinha caminhão com defeito na alça de acesso do Anel no caminho pro Rio de Janeiro. Nesse momento, o motorista pode passar pela Via Expressa, que vale mais a pena. E quem já está na rodovia Fernão Dias, na Avenida Francisco Firmo de Matos, pode ajudar. No sentido oposto, Pacelli com pista livre. 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
4: De volta, obrigado, viu, Pedro, pelas informações. E vamos falar, gente, de golpes amorosos. O negócio tá difícil, tá, hein? Os golpes amorosos aí na internet estão fazendo vítimas e causando prejuízos que vão aí além do dinheiro. Uma mulher descobriu que o homem com quem acreditava manter um relacionamento há meses usava fotos de um ator de novela.
3: É outro caso aí, assim, gente. A Letícia Bernassi tem mais detalhes, né? Porque a gente teve no início da semana aquele caso do rapaz que veio lá do Maranhão, né, para ver aí uma mulher, só que era IA também. Agora é outro golpe. Vamos ver o que a Letícia Benassi tem para contar para a gente sobre esse caso. Fala, Letícia.
6: Depois do caso do pedreiro que viajou mais de 2 mil quilômetros do Maranhão até Belo Horizonte para conhecer Jéssica Fazendeira, uma personagem criada por inteligência artificial, outra história de relacionamento virtual chama atenção em Minas Gerais. Desta vez, uma mulher perdeu quase R$ 5.000, acreditando que namorava um médico dos Emirados Árabes Unidos. A mulher começou a conversar com o suposto pretendente em junho, por meio de um aplicativo de relacionamento. O homem se apresentava como médico, de 45 anos, mas usava fotos do ator e cantor Michel Abu, morador aqui de Belo Horizonte. Para trocar mensagens com ele, a vítima precisava comprar créditos no aplicativo. Segundo ela, uma hora de conversa chegava a custar mais de R$ 100. Ao longo dos meses, o prejuízo chegou a quase R$ 5.000. A desconfiança começou porque o suposto namorado se recusava a fazer chamadas de vídeo. A farsa foi descoberta quando a irmã da vítima reconheceu o rosto do ator em uma cena na novela Quem Ama Cuida, da Rede Globo. O ator e a mulher registraram boletins de ocorrência. A Polícia Civil investiga quem está por trás do perfil falso e se houve crime. Mesmo após as denúncias, a conta continuava ativa no aplicativo. E o alerta é importante. De janeiro a outubro deste ano, Minas Gerais registrou quase 50 mil casos de estelionato digital, segundo a Polícia Civil.
3: É, gente, que coisa, né,
4: gente? Tem que ter muito cuidado. A internet hoje, ela está servindo de isca para tudo quanto é crime, né? Pra você ver, até crime amoroso, golpe amoroso, seja aí para arrecadar especialmente dinheiro, mas para enganar de todas as formas possíveis.
3: Muito, muito, né? Muita atenção e tem que ter muito cuidado mesmo. Porque até gente experiente, né, tá caindo nisso aí. Vamos ficar esperto. Gente, ó, em outro caso de polícia, a delegada da Polícia Civil aqui de Minas, lembra dela? Ana Paula Lamego Balbino, voltou ao trabalho após passar mais de um ano afastada por licença médica. A informação foi confirmada lá pela instituição. A Ana Paula passa agora por um período de ajustamento funcional de 90 dias, atuando no setor administrativo da Polícia Civil.
4: A defesa dela diz que a adequação das tarefas acontece exclusivamente por motivos de saúde. A delegada é investigada e foi indiciada por prevaricação e porte ilegal de arma de fogo. As investigações da própria Polícia Civil apontam que o marido dela, o empresário René da Silva Nogueira Júnior, usou a pistola de uso pessoal da esposa para matar o gari Laudemir de Souza Fernandes em agosto do ano passado, no bairro Vista Alegre, em BH. É um caso de muita repercussão, você deve lembrar.
3: Com certeza. O René, a gente lembra, responde por homicídio qualificado e vai a júri popular, né? Está preso. Um processo administrativo disciplinar na Corregedoria da Polícia Civil também continua em andamento para apurar a conduta da delegada.
4: É, gente, vamos aguardar.
3: Voltar a trabalhar, né? Tem que trabalhar. Demorou, mas se não foi expulso ainda, né? Tem que voltar a trabalhar.
4: Pois é,
3: né?
4: Enfim, vou me abster. Vamos continuar falando aí, bora, de polícia. Agora um caso é triste, também, né? Que a gente tá sem entender o que aconteceu, né? A Polícia Civil de Minas procura ainda, segue nas buscas por Beatriz Vitória Aparecida Neves Mota, de 27 anos. A jovem está desaparecida há 6 dias e foi vista pela última vez sexta-feira passada, dia 9, no município de Jaboticatubas, na região metropolitana de BH.
3: Pois é, as investigações são conduzidas pelas equipes lá de Jaboticatubas e também de Santa Luzia, com o reforço da Delegacia Especializada Antissequestro. E a Polícia Civil informou que novas atualizações serão repassadas no momento oportuno, para justamente preservar, né, o andamento do trabalho policial.
4: Mas se você tiver qualquer informação sobre o paradeiro da Beatriz, você deve ligar para o Disque Denúncia 181, é anônimo, tá, gente? Ou pelo telefone 0800-282-8197. O anonimato, como eu disse, é totalmente garantido. É fácil decorar 181.
3: Muito bem, para a gente fechar aqui a nossa série, né, de notas e informações policiais, a Força Integrada de Combate ao Crime Organizado, né, o GAECO, né, realizou, né, nesta quinta-feira, uma operação contra uma quadrilha envolvida no tráfico de drogas e no comércio ilegal de armas de fogo aqui em Minas Gerais. O grupo investigado tem lideranças ligadas a uma facção que atua no aglomerado Morro das Pedras, na região oeste aqui da capital.
4: Os agentes cumpriram 4 mandados de busca e apreensão na capital e também em Muriaé, na Zona da Mata. As investigações começaram depois da apreensão de um celular dentro de um presídio aqui em BH.
3: Segundo as autoridades, os chefes da organização comandavam a distribuição de entorpecentes, as finanças do esquema e a segurança armada dos pontos de venda de dentro da cadeia.
4: E as ordens eram repassadas e executadas por comparsas e familiares que estavam, né, em liberdade. E aí a ação reuniu as polícias federal, militar, civil, penal e rodoviária federal. Aí todas, quase todas, né, as forças de segurança envolvidas aí nessa ação, nessa operação.
3: Esse é um problema crônico, né, na segurança do Brasil, né, no sistema carcerário. Como é que entra, né, telefone celular? Toda vez, né, esses camaradas seguem comandando o tráfego, né, o tráfico e o crime organizado de dentro, né, das penitenciárias, dos presídios. Por quê? Porque entra celular lá para dentro e ele consegue ficar ali ligando. Eu não sei qual que é a dificuldade, né, de impedir a entrada dos celulares ou botar lá, né, aqueles aparelhos que cortam, né, o bloqueador de sinal. Eu não sei, é complicado isso aí.
4: E só aproveitando aqui o gancho, Maru, uma notícia quentinha acabou de ser, saiu aqui da Polícia Civil. 2 mulheres de 26 e 31 anos foram presas preventivamente pela Polícia Civil agora, né, nessa quinta-feira, aqui em BH, investigadas por roubo e furtos contra um homem de 51 anos. A vítima disse que ingeriu uma bebida durante um encontro, passou mal, perdeu a consciência e aí a situação teria sido aproveitada para levar o celular dele, os cartões bancários, e foi feita aí operações financeiras não autorizadas. É aquilo que a gente falou, gente, muito cuidado.
3: Esse é velho, esse copo é velho, né?
4: É, de beber no copo esperto, de outras pessoas, minha mãe, minha avó, todo mundo me falava isso. Cuidado onde você deixa o seu copo, gente.
3: É verdade, mão no copo aí, fica esperto. Marina, vamos mudar de assunto, 5:13, quase 5:14 já. É, vamos falar sobre saúde, viu? Porque de hoje até o dia 17 desse mês, o Hospital da Baleia, aqui em Belo Horizonte, promove a 6ª edição do Mutirão de Reconstrução de Mamas. É uma ação vinculada à campanha de Outubro Rosa, né? Cuidar é Rosa, Saúde da Mulher no Baleia.
4: A mobilização vai reunir cerca de 20 médicos e diversos profissionais de saúde para beneficiar 50 mulheres, oferecendo desde procedimentos cirúrgicos complexos até etapas de acabamento estético e acolhimento emocional.
3: E aí, sobre essa ação, a gente conversa agora ao vivo com o cirurgião plástico lá do Hospital da Baleia, doutor Bruno Figueiredo. Doutor Bruno, prazer tê-lo aqui, viu, na TMC. Muito obrigado por ter atendido o nosso convite.
7: Boa tarde, prazer é todo nosso, né, estar participando aí, tá trabalhando em relação ao Outubro Rosa, nessa campanha de, né, conscientização da mulher. Não é só um mês que a gente tem que levar em consideração, mas eu acho importante a gente ressaltar, né, a importância do câncer de mama no Brasil, que é o tipo de câncer que mais mata mulheres, né, e então o Outubro Rosa serve para esse momento de você virar essa chave de conscientização, de ter o autocuidado, fazer o autoexame, seguir os protocolos de cuidado de mamografia, respeitando a idade, né, todo o programa que tem já no SUS e na rede privada de controle da saúde da mulher. Então é muito importante, né, a gente está alertando as pessoas a tomarem esse cuidado e mudar essa chave de cuidado pessoal, né.
4: Doutor Bruno, boa tarde, Marina por aqui. Vamos começar falando aí da mastectomia, né? Toda mulher que passa por esse procedimento, a mastectomia, para o pessoal entender, né? Que é a retirada total ou parcial da mama. Pode fazer a reconstrução? Existe algum fator médico que é avaliado para definir se a paciente está apta ou qual momento é o mais adequado para fazer esse procedimento?
7: Sim, o SUS, né? Faz parte do protocolo do SUS esse direito à reconstrução imediata. Então, os pacientes são realizados a mastectomia pela equipe da mastologia e a equipe de cirurgia plástica é optada a fazer essa reconstrução. Geralmente, a gente procura, no mesmo tempo, ser realizado, né, para ter um impacto menor na saúde dessa mulher, nessa autoimagem, né, para pensar que é uma cirurgia mutiladora. Então, a gente tenta amenizar ao máximo essa questão. É importante entender que a reconstrução mamária não é feita em uma etapa única, não é uma cirurgia que você consegue restabelecer completamente toda a forma, todo o volume, todas as características, né, estéticas da mama. Então, é uma cirurgia que inicialmente a gente procura colocar um expansor, uma prótese, muitas vezes você tem que dar um acabamento recriando uma mamilo, areola, né, com procedimentos de pequenas cirurgias. Então, é um procedimento mais complexo. Então, a gente tenta já no primeiro momento, quando o paciente é retirado do tecido glandular na mastectomia, já está realizando esse primeiro momento de reconstrução para já estar melhorando essa autoestima, né? Não deteriorar tanto essa autoimagem que a pessoa, que as pacientes têm, né? Com um procedimento, né? Uma cirurgia tão agressiva.
3: Ô, doutor, e uma dúvida que me veio aqui à cabeça, né? A mulher que tenha, né, passado por essa dificuldade toda, por esse tratamento, né? Tenha sido curada do câncer de mama, tenha feito, né, essa cirurgia, ela consegue depois, caso ela ainda esteja, né, numa idade boa para ser mãe, ela venha, né, a gerar um filho ou uma filha, ela consegue fazer a amamentação, né, corretamente ou não, isso fica prejudicado? O que que o senhor pode nos dizer?
7: Quando a paciente retira o tecido glandular, a mama que teve a doença, quando é retirada por completo numa mastectomia, ela não tem tecido mais para produzir leite naquela mama. Então, ela fica com a outra mama, né? Se ela estiver estadia, ela pode ter produção de leite na outra mama e amamentar. Mas na mama que é retirado todo o tecido, ela não fica com glândulas limais para produzir leite. Então, assim, ela pode, desde que a outra mama esteja estadia, para ela poder realizar a amamentação.
4: Doutor Bruno, além da cirurgia, esse mutirão também prevê um acolhimento emocional, né? Como que acompanhamento psicológico pode ajudar a mulher que enfrenta o câncer de mama, as mudanças físicas provocadas pelo tratamento e até as questões mentais, né? Que a gente sabe que é um processo extremamente difícil de ser enfrentado.
7: Sim, o tratamento é multidisciplinar. Não existe uma especialidade, seja médica ou da área da saúde, que consegue abraçar todas as demandas de um paciente que está, né, enfrentando essa patologia. Então, ele, desde o acolhimento que ela recebe da equipe de mastologia, da plástica, apoio nutricional, apoio emocional, apoio fisioterápico, tudo isso é fundamental para ter uma boa evolução e você conseguir amenizar, né, toda essa dor, toda essa trajetória que ela vai ter que ter dentro dos tratamentos que ela vai passar, não seja somente cirúrgicos, tratamentos de quimioterapia, de radioterapia. Então, é um processo longo e difícil para a mulher. Então, ela precisa do acolhimento dela, e esse trabalho, ele tem que ser multidisciplinar, porque várias áreas e vários momentos ela vai precisar de diversos tipos de acolhimentos e tratamentos para ajudar nesse suporte no tratamento da doença.
3: Doutor, para a gente fechar, falando mais especificamente da ação, né, são 50 pacientes aí já escolhidas. Como é que é feita essa escolha, né, esse processo? São pacientes aí já da unidade, ou qualquer mulher que esteja passando por isso pode se candidatar, né, aí no mutirão? Como é que é? Dá mais detalhes pra gente.
7: O mutirão são todos os pacientes da rede do SUS, né? São pacientes geralmente que já estão na estrutura do Hospital da Baleia. Nós somos referência aqui no estado em relação ao número de cirurgias reparadoras, né? Então, nós já somos um hospital de referência e acaba que a gente vai acumulando, né? A gente tem muitos profissionais dedicados a fazer a reconstrução, mas essa fila vai se acumulando, né? Então, a gente tenta sempre no mutirão tentar amenizar o tempo de espera dessas pacientes. Com o mutirão, geralmente, a gente consegue diminuir o tempo de espera entre 4 a 5 meses. Né? É um volume muito grande de pacientes que são operados, para quando o paciente chega no nosso ambulatório para poder, né, dar sequência no tratamento dela, nos processos cirúrgicos, ela tem um tempo mais hábil, né, mais curto de tratamento. Então, a gente tenta o mutirão para tentar não ser demorado o tratamento dela e diminuir esse sofrimento, com certeza.
4: Doutor, agora sim, para a gente poder finalizar, quando a gente fala na reconstrução mamária, muita gente pensa só na recuperação estética, né? Mas tem outros aspectos, né? Por exemplo, na assimetria entre as mamas, recuperação funcional, a qualidade de vida, como é feito isso?
7: O paciente não é, não entra na mama que foi doente. Então, quando a gente fala uma reconstrução mamária, é, inclusive a mama que é sadia, ela é operada para ter a mesma simetria, a mesma forma, o mesmo volume em relação à mama que a gente tratou na doença. Então, o processo, ele é mais complexo, porque você está tratando as duas mamas para você restabelecer essa autoimagem, essa autoestima, né? Essa feminilidade da paciente. Isso que é o mais importante, né? Para recuperar essa autoestima e o bem-estar dela para o dia a dia.
3: Muito bem, a gente conversou aqui na TMC com o cirurgião plástico do Hospital da Baleia, doutor Bruno Figueiredo. Deu uns detalhes aqui sobre o mutirão, né? Lá da Baleia, que está promovendo a sexta edição do mutirão de reconstrução de mamas, né? E um pouco também, né, sobre esta intervenção cirúrgica. Doutor, muito obrigado, viu, pela participação, valeu demais, contem com a gente sempre.
4: Obrigada.
7: Nós que agradecemos a oportunidade, obrigado.
3: Valeu.
4: É tão importante, né,
3: demais,
4: Marum?
3: Né? A gente autoestima, vê, principalmente, né, fora o perrengue, né, que a paciente passa.
4: Nossa,
3: a gente,
4: senhora.
3: Todo mundo tem algum conhecido, um familiar que já passou por isso, infelizmente, e que o tratamento é doloroso, é cansativo, né, tira muito, né, desgasta muito a pessoa física e psicologicamente. Né?
4: Eu já vi até algumas pessoas, né, por exemplo, até tatuadores que se voluntariam para fazer ali a reconstrução, fazem a tatuagem, sim, né, fazendo ali
3: um desenho,
4: né, para poder fazer essa reconstrução também. Tem muita gente envolvida de forma voluntária, isso é muito bonito.
3: Com certeza. Ó, 5h21, vamos trazer, né, não tem jeito de ficar fora, assunto, eleições, segura aí, ó.
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3: E aí, Marina?
4: Vamos lá, gente. A primeira pesquisa Quest mostra uma disputa acirrada aí no segundo turno da eleição presidencial. O senador Flávio Bolsonaro lidera numericamente com 46% das intenções de voto, contra 44% do presidente Luiz Inácio Lula da Silva. Como a margem de erro é de 2 pontos percentuais, aí os candidatos estão empatados tecnicamente.
3: O levantamento foi realizado ontem, né? Divulgado ontem, melhor dizendo. E aponta que 9% dos entrevistados pretendem votar em branco ou nulo, enquanto 1% se declara indeciso. E aí a gente traz, né, um outro recorte. A pesquisa também revela a regionalização do eleitorado. E aí, da seguinte forma, o Lula vence apenas no Nordeste, né, o que não é muita novidade. Por lá, ele soma 61% das intenções de voto, contra 32% do Bolsonaro.
4: Já o Flávio Bolsonaro lidera no Sul com 61%, contra 30% do Lula. No Sudeste, ele tem 49% e o Lula 38%. E juntando aí as regiões Norte e Centro-Oeste, ele soma 50%. Então, Bolsonaro com 50%, contra 42% do atual presidente. A pesquisa Quest ouviu mais de 2 mil pessoas e está aí registrada, claro, na Justiça Eleitoral.
3: E lembrando, né, pessoal, que daqui a pouco está previsto para 18h30, né, Marina? 18h30, né? O Datafolha, né? O Instituto Datafolha também vai divulgar, né, a segunda rodada da pesquisa de intenção de votos na disputa entre Lula e Flávio Bolsonaro nesse segundo turno. Na primeira pesquisa, né, do segundo turno, divulgada lá no dia 8 de outubro, o Datafolha apontava para um empate técnico também entre os dois candidatos, considerando a margem de erro, né, de 2 pontos percentuais, mas com o Flávio Bolsonaro também na frente, com 52% dos votos válidos, enquanto o Lula registrou 48%. Caso, né, eles antecipem e divulguem, né, essa pesquisa aqui dentro do nosso jornal, a gente vai trazer, né?
4: Na hora, gente. Na hora. Tô de olho aqui, ó. Estamos, sabe aquele F5, F5, F5? Tô assim.
3: É isso aí. Vamos acompanhar e ver, né? Pelas pesquisas não estão mudando muito, né, Marina? A gente percebe mesmo esses 2, 4% ali de diferença a mais pro Flávio dentro de alguma pesquisa. Na maioria das pesquisas, é o que mostra um empate técnico, assim como foi no primeiro turno. Só que no primeiro turno era o Lula na frente. Né? E o Bolsonaro na segunda colocação. Vamos ver, né, gente? Essas pesquisas, é difícil da gente cravar, né? Porque tá muito igual, vai ser ali voto a voto mesmo.
4: A diferença é muito pequena. A gente fala de milhões de votos, mas milhões de votos, considerando o tamanho do Brasil, sim, não é nada, né?
3: Exatamente.
4: Se a gente for parar pra pensar.
3: Muito bem, 5h24, vamos seguir na política, porque vamos falar de campanha. Ó, o governador eleito de Minas Gerais, o Cleitinho Azevedo, do Republicanos, participa hoje do primeiro ato de campanha ao lado do Flávio Bolsonaro, candidato à presidência da República. Os dois estarão em uma carreata lá em Capelinha, no Vale do Jequitinhonha, durante a noite.
4: Isso acontece hoje, tá, gente? A gente lembra. Claro, esse também será o primeiro evento público que o Cleitinho aparece ao lado do Flávio Bolsonaro na campanha eleitoral, aí, nesse segundo turno. A participação foi definida depois do candidato à presidência prometer renegociar a dívida de Minas, caso vença a disputa pelo Palácio do Planalto.
3: A gente lembra que a dívida do Estado está na casa dos 200 bilhões de reais e foi incluída em 2025 no programa de pleno pagamento de dívidas, né, dos estados, o famoso PROPAG, acordo que foi fechado durante o governo de Romeu Zema.
4: O Cleitinho avalia só aí que os pagamentos comprometem a capacidade de investimento do estado. As parcelas começaram em aproximadamente 100 milhões de reais por mês, um valor que, na avaliação dele, dificulta a realização de novos investimentos em Minas Gerais.
3: Além disso, o estado também tem um déficit já previsto, né, estimado aí de 10 bilhões e meio de reais para o ano que vem. Falando em Cleitinho, tem mais treta dele aí com o governo, hein? Conta pra gente,
4: Mariana. Tem, é isso aí. O governador eleito de Minas, ele cobrou responsabilidade, transparência e maturidade política do governador em exercício, Matheus Simões, na condução da transição de governo.
3: Pois é, durante um pronunciamento no plenário, lá do Senado Federal em Brasília, Cleitinho afirmou que eventuais disputas políticas não podem prejudicar a população mineira. Cleitinho alertou que medidas que tenham como objetivo dificultar a próxima administração podem afetar diretamente os mineiros.
4: Ele também questionou as manifestações sobre possíveis dificuldades financeiras do estado no próximo ano. A gente falou um pouquinho sobre isso agora há pouco, né? Diante das preocupações com déficit orçamentário e o pagamento dos servidores públicos.
3: O governador eleito defendeu que as informações necessárias para a preparação do novo governo sejam compartilhadas com transparência e que a transição seja conduzida com diálogo, sem rivalidades políticas. Vamos ouvir um trecho aí do Cleitinho, exaltado lá no plenário em Brasília.
9: Eu tive a humildade assim que ganhei a eleição, te mandar uma mensagem pra gente poder encontrar. Você disse que só quer encontrar comigo na transição. Para com isso, coloca Minas, o povo em primeiro lugar. Eu tô fazendo isso. Então não faça nada pra me sacanear, pra me prejudicar. Você fazer isso, você está prejudicando o povo mineiro. E novamente, você disse que tinha medo de eu, não ganhar, de eu ganhar a eleição porque eu não estava preparado. Prepara, Matheus, não é só intelectual. Prepara não é só diploma. Prepara sabedoria, é humildade. Tá faltando pra você. Faça isso, tenha mais sabedoria, mais humildade. Pense no povo mineiro. Novamente, você disse: não, eu tô com medo de entregar o estado pro Cleitinho. Você disse agora, falando, que vai deixar um déficit de quase 10 bilhões de reais, que não tem dinheiro para pagar o servidor em janeiro, Matheus. Ah, e antes de qualquer coisa, gente, eu não tenho medo, viu? A partir de 6 de janeiro, eu vou pegar com muito amor. Eu vou colocar as melhores pessoas do meu lado, as melhores pessoas. Vou me capacitar com os melhores secretários para a gente poder reerguer esse estado. Eu não estou aqui reclamando, não, Matheus. Entrega da forma que a sua consciência mandar. Mas sabe que a partir de 6 de janeiro, eu não vou fazer nada para prejudicar o povo mineiro, inclusive você. Agora, que eu vou, através em CEMIG e todos os órgãos que tem dentro do estado, fazer uma auditoria, rever contrato por contrato, para saber. Inclusive agora teve uma servidora do DR presa. Presa do DR, por causa de propina. Então a gente vai rever tudo, mas tudo que precisar dentro do estado, pra gente ver, mostrar transparência. Então, Matheus, eu quero ser parceiro.
3: Cleitinho sendo Cleitinho.
4: Super exaltado, né? É. Esse foi agora há pouco, tá, gente? Esse pronunciamento lá no Senado. É claro, a gente procurou o governo de Minas Gerais pro posicionamento, mas até o momento a gente não teve retorno. Atualizamos, né? Trazemos aqui nos nossos jornais, caso haja algum retorno.
3: Com certeza. E o que o Cleitinho fala aí é sério, né? Vamos aguardar o posicionamento aí do governo, né? Da Secretaria aí de Comunicação, né? Não sei quem que vai se manifestar, mas foram declarações fortes, né? Do Cleitinho.
4: Muito.
3: E vamos ver, se estiver acontecendo isso mesmo, é realmente lamentável, né? Porque essa transição tem que ser feita mesmo, com transparência, com clareza, né? Sem dificuldades de acesso aí às informações. Vamos ver, vamos torcer para que tudo dê certo no fim, porque somos nós, né? Os maiores prejudicados.
4: Sem dúvidas.
3: Ó, 5h28, bora então pro trânsito. Tem mais um trânsito aqui? E aí a gente já cola no nosso primeiro e único intervalo, Marina.
4: Vamos lá.
3: Ó, Viaduto Leste, situação de momento por lá com o Pedro Gonçalves. Na sequência, intervalinho, a gente volta daqui a pouquinho. 5h28. Fala, Pedro.
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5: 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Viaduto Leste, nesse momento com trânsito ruim no caminho para a Avenida Cristiano Machado. Motorista que passa pela Avenida dos Andradas já sofre com os reflexos próximo à Praça da Estação. Viaduto do Bairro Floresta também tem filas. Motorista pode passar pela Avenida Afonso Pena e depois Viaduto A, que compensa mais. No sentido oposto, Viaduto Leste tem pista livre. 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
3: De volta aqui com o nosso Minas TMC, segunda edição, por aqui Bruno Maru e Marina Matos, e você, ouvinte, claro, né, que participa com a gente pelo 999-44-8870, viu? 999-44-8870. Já de primeira, Marina, vamos trazer, né, o nosso próximo vivo, nossa próxima convidada, porque o setor de serviços aqui em Minas Gerais apresentou uma forte recuperação em agosto e registrou crescimento de 2,5% em comparação com o mesmo mês do ano passado. O resultado aqui de Minas superou a média nacional de 0,6% e cravou a maior expansão do estado desde maio de 2025.
4: Se a gente comparar com julho, o avanço foi de 0,8%, marcando aí o segundo mês seguido de alta. O impulso veio principalmente do segmento de tecnologia e comunicação.
3: Apesar do avanço recente, né, o setor ainda busca zerar as perdas acumuladas no início do ano, impulsionado pelo peso, né, das áreas de transporte e serviços corporativos.
4: Para a gente entender o que, que motiva esse crescimento, os setores que mais cresceram, a gente conversa agora com a economista da Fecomércio de Minas, Fernanda Gonçalves. Fernanda, boa tarde, muito obrigada pela sua presença ao vivo com a gente.
1: Boa tarde, é um prazer estar aqui com os ouvintes da TMC.
4: Fernanda, bom, primeiro vamos entender, né? Minas cresceu aí 2,5% no setor dos serviços, comparando com o mesmo mês do ano passado. O Brasil avançou menos, né? 0,6%. O que que explica essa diferença tão expressiva? Um sinal de fortalecimento da economia aqui em Minas ou tem outros fatores, né, que influenciam esse resultado?
1: Sim, Minas vive esse momento de retomada do setor de serviço e em agosto o volume cresceu 0,8% em relação a julho, enquanto o Brasil ficou praticamente estável. Então, a gente consegue observar que na comparação com agosto, a gente consegue observar esse avanço, esse resultado melhor desde 2025, e o mais importante é que esse crescimento, ele não depende de um único segmento. Nós temos 4 das 5 grandes atividades que cresceram no estado, então, a gente consegue ver esse crescimento disseminado pelas atividades, formação e comunicação com esse destaque, acrescido da digitalização das empresas. Então, faz com que o setor fique aquecido e é um segmento com peso em Minas Gerais, um segmento com 23%, acrescido de outros serviços que gerou esse impacto positivo dentro de Minas Gerais e serviços profissionais que têm um peso muito grande. Ele só não foi mais abrupto, mais robusto, porque a gente tem transportes e relação a serviços auxiliares e transportes de correios, que ele é um peso muito grande em Minas Gerais, com 39,67%, e ele teve esse recuo de menos 0,6%. Mas, se não fosse esse resultado negativo, a gente teria um crescimento maior.
3: Justamente sobre isso, Fernanda, o setor teve esse o segundo mês, né, consecutivo de alta, mas ainda não recuperou, né, todas as perdas acumuladas lá do início do ano. O que que isso revela, né, sobre a consistência dessa recuperação? Estamos diante de uma retomada mais sólida ou ainda de um crescimento insuficiente para compensar, né, os meses anteriores?
1: Sim, o acumulado do ano soma o desempenho de janeiro a agosto. Então, Minas começou 2026 muito mais fraca, ali, um resultado mais, né, tímido. Então, em fevereiro, o acumulado chegou a menos 2,5%. Então, esses resultados, eles, no total, acaba desempenhando um resultado não tão positivo, que é a somatória, né? Então, os resultados positivos dos últimos meses que vem reduzindo essa perda mês a mês, e hoje o estado está com menos 0,1% próximo ao equilíbrio. Ou seja, na prática, isso mostra que o setor está em uma trajetória de recuperação, né? E o dado mensal e anual mostra que o momento atual é positivo, mas o acumulado ainda carrega esse peso do início do ano.
4: Ô Fernanda, esse crescimento já está chegando na economia real? Ou, por exemplo, a gente já consegue perceber os efeitos no faturamento das empresas, geração de emprego, renda dos trabalhadores, ou esses dados aí de agosto ainda não chegaram, né? A gente não consegue afirmar isso ainda.
1: Sim, olha, dentro do mercado de trabalho, o setor de serviço, ele compõe quase 70% do CAGED, né, como emprego formal. É o setor que mais emprega dentro de Minas Gerais, então ele faz essa movimentação dentro do mercado de trabalho. A gente consegue observar esse mercado aquecido, apesar da rotatividade dentro dos funcionários, que acaba gerando um déficit nos caixas das empresas, porque maior rotatividade dificulta esse ganho de funcionário a maior temporada. Mas a gente consegue observar esse setor aquecido, principalmente empresas relacionadas a facilities, que é grande parte também do setor de serviço, que movimenta a economia. Então, a gente consegue observar esse mercado aquecido, principalmente para as empresas ligadas a ar-condicionado. A gente consegue observar engenharias, serviços, facilities. Agora, com El Niño, essa movimentação tende a crescer também, contratação de maiores técnicos em relação à limpeza, ar-condicionados. Então, a gente consegue observar esse crescimento robusto para o setor de serviços.
3: Ô Fernanda, para a gente encerrar, pensando nos próximos meses, quais fatores, né, que podem sustentar esse crescimento aí do setor de serviços e quais representam os maiores riscos, né, para essa recuperação? Por exemplo, juros elevados, crédito mais caro, custos operacionais também em alta, podem limitar esses resultados? O que que você pode nos dizer?
1: Sim, juros elevados, endividamento das famílias, um consumidor mais cauteloso, impacta diretamente ao caixa das empresas, não tem como negar. Mas quando olhamos a tendência dentro das pesquisas do IBGE, é que se Minas voltar esse campo positivo nos próximos meses, o acumulado do mês ficou ali próximo ao equilíbrio, então aponta em direção de uma tendência de crescimento. Mas para esse crescimento continuar possível, continuar aquecido, é preciso que as empresas, né, em relação a transportes e serviços, que representam um grande peso dentro da economia de Minas Gerais, volte a performar positivo. E a gente ainda tem esse contraponto das guerras, que acaba influenciando o preço do meio de combustível, que acaba afetando a logística e afetando esse setor também.
3: Perfeito, a gente conversou aqui, né, na TMC com a economista da Fecomércio, Fernanda Gonçalves, a quem a gente agradece. Fernanda, muito obrigado, viu, pela disponibilidade mais uma vez de conversar com a gente, né, e dar aí, né, as explicações para o nosso público. Valeu demais.
1: Muito obrigada, foi um prazer estar com você e aqui com os ouvintes da TMC.
4: Obrigada, Fernanda, foi um prazer.
3: Valeu. Muito bem, vamos continuar aí no setor econômico. Esse aí está dando o que falar, hein,
4: Mariana? Esse tá, porque está quentíssimo o assunto,
3: quente,
4: né?
3: Quente pelando, como diz.
4: Quente pelando, folgas mais amplas, sem a redução do salário mínimo. É o quê? Que propõe a PEC, que foi aprovada no Senado ontem, sobre o fim da escala 6x1. Sabe quem traz todos os detalhes?
3: Quem,
4: uma
3: quem,
4: reportagem
3: quem?
4: Super especial, João Augusto Souto.
3: Ah, ele aí de volta. Dale, Joãozinho, fala aí, meu filho.
0: O Senado aprovou a PEC que acaba com a escala 6x1. O texto reduz a jornada semanal de 44 para 40 horas, garante no mínimo 2 dias de folga, consolidando o modelo 5x2 e proíbe a redução salarial. Regimes como 12x36 seguem permitidos por acordo coletivo, mantendo a média de 40 horas. A mudança atinge principalmente o comércio, serviços, indústria e logística. O vendedor João Vitor Domingues, de 30 anos, que é casado e tem filhos, afirma que o fim dessa escala vai beneficiá-lo.
6: A escala 6x1, na sua performance, ela é totalmente prejudicial para mim, tanto como trabalhador, né? Porque toma totalmente o meu tempo, eu não consigo executar uma boa performance dentro do mercado de trabalho das vendas, porque é extremamente massiva e cansativa essa rotina da escala 6x1.
0: O professor da Estácio BH e especialista em direito trabalhista, Pedro Henrique Carvalho Silva, explica que a mudança não será imediata.
7: Essa mudança, ela não é uma mudança imediata, ela é uma mudança que vai passar por um período de transição. Então, no próximo ano, nós teremos um período de transição para que empregados e empregadores possam ajustar a jornada dos trabalhadores, para que isso venha a ser cumprido pelos empregadores no âmbito das jornadas de trabalho.
0: O presidente da CUT-MG, a Central Única dos Trabalhadores,

0: para poder se recuperar de todo o cansaço dos 6 dias trabalhados. Então é importantíssimo, um avanço importante para nós.
1: Já para a FIENG, a Federação das Indústrias do Estado de Minas Gerais, a decisão traz preocupações econômicas, como aponta o presidente Flávio Roscoe.
2: A aprovação da redução de jornada e também da mudança da escala, da proibição da escala 6x1, ela é muito preocupante para o setor industrial, mas também para toda a economia, porque entendemos que redução de jornada é algo que naturalmente já acontece e deveria estar dentro das negociações coletivas. É uma tendência mundial de que as pessoas acabem trabalhando menos. Mas quando você ingesta isso na Constituição, você traz um problema que tem vários setores, tem especificidades, exceções. E essas exceções não são, portanto, contempladas. A negociação coletiva, na nossa leitura, é muito mais eficiente, muito mais eficaz que aqueles setores que podem, farão gradativamente redução de jornada, como já é hoje.
1: Segundo o governo federal, o objetivo é garantir mais tempo para o descanso, família e estudos, reduzindo o adoecimento mental que gerou 500.000 de afastamentos em 2024. Um levantamento do Ministério do Trabalho e Emprego mostra que, em Minas Gerais, quase 1,5 milhão de trabalhadores atuam hoje no modelo 6x1.
3: Muito bem, tá aí a matéria completíssima do nosso João Augusto Souto. O menino tá de volta, tá voando, graças a Deus, né, Maria?
4: Oh, bom demais. Bom demais ter ele de volta.
3: Exatamente. Ó, antes da gente partir pro tema futebol, como diz lá no interior, vamos trazer a atualização aqui do trânsito com Pedro Gonçalves, lá na Pedro I. Fala, Pedrão.
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6: 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Marum e Marina, vamos agora para a região norte de BH. Motorista que passa pela Avenida Pedro I no caminho para MG10, reduz a velocidade já no bairro Itapuã, indo assim até o acesso para a rodovia. Nesse trecho é por excesso de veículos e o motorista pode cortar pelas vias internas do bairro Planalto. No sentido oposto, tem mais lentidão na chegada ao Santa Branca, também pelo alto fluxo de carros, e as vias internas do bairro compensam mais. 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
3: Valeu, Pedro Gonçalves. Daqui a pouquinho tem mais atualizações dele. Quem que tá chegando aí, Marina Matos? Conta pra tu, hein?
4: Quem tá chegando aqui é o fofoqueiro. Que eu insistia em chamar ele pelo sobrenome errado. Léo, conte-nos as informações do esporte. Oh. Eu sei que tem coisa... O quê?
3: Boa tarde, Léo Dias. Eu tô feliz.
4: É isso que eu ia falar. Eu sei que tem coisa boa pros atleticanos.
3: Mas
4: é, né? Que
3: eu tô feliz, mas já falei com o Léo hoje mais cedo. E eu não entendi nada aquele jogo de ontem, rapaz. Sem sofrimento. Sem estresse, o time jogando o fino da bola.
7: Mas você queria que o sofrimento volta?
3: Mas cara, que é isso? A gente já tá acostumado. Aí quando a esmola é demais, o Santos confia, bicho.
7: Você tá querendo gol no
3: nada
7: final?
3: Ontem. Entendi nada, que nem atleta não. Devolve meu galo, viu, gente? Não entendi, foi nada. Que não,
7: boa tarde, Maru. Boa tarde, Marinho.
3: Fael tá aqui
7: assim,
3: não, devolve meu galo.
7: Fael já tá aqui
3: mesmo.
7: Fazendo deixa essa frase, mesmo. Devolve meu galo, é uma que o Fael mais se estressa. Né? Então, o Atlético venceu, deu um passo importantíssimo pela vaga na final da Copa Sul-Americana, venceu por 3-0 o Montevideo City Torque ontem, um grande jogo coletivo do Galo. O adversário até chegou a fazer um jogo duro ali no início, parecia...
3: Meu filho fez aquela bola,
7: não,
3: né? Aquela bola, meu filho.
7: E o City Torque não dava mostras que iria abrir espaço para o Atlético fazer gol, por exemplo. Aí o Atlético... entregou um pouco a bola o City Torque e aí foi a armadilha do Barba ali, que é aquela transição, uma jogada tirada da cartola do Cuejo, da importância de não vender o seu principal jogador.
3: Me lembrou Marques, viu? Olê Marques naquela jogadinha.
7: Que isso, é.
3: Tradicional, viu?
7: Boa memória. O Atlético não abriu mão do Cuejo, o Cuejo segue decidindo vagas para o Atlético. Eu falo vagas porque ele decidiu contra o Bragantino, decidiu contra o Santos e ontem destravou um jogo que estava se encaminhando ali para ser um jogo mais travado. Então a gente vai falar muito sobre esse jogo. O Fael já está ali posicionado, quase não dormiu, né, de alegria, está feliz da vida.
3: O Gão, sabe, alguém sabe por onde anda? O Gão
7: está tá chegando aí.
3: Daqui hoje, a pouco ele aparece.
7: Daqui a pouco ele aparece. Tá certo. Se o Cruzeiro tivesse ganhado, o Gão aparecia aqui na rádio 4:30 da tarde.
3: É verdade. É.
7: Mas a gente vai falar do Cruzeiro também. Vamos falar do Caio Jorge, que foi. Teve um segundo julgamento, mas está livre para jogar mais uma vez a turma lá no STJD.

0: decidiu por manter a pena dele do mesmo jeito. Já vem protesto aqui.
1: Cadê o Gão?
2: Só uma dúvida, o Caio Jorge joga na Copa do Brasil agora então, a próxima fase?
1: Eu creio que não, creio que não.
0: O espaço das provocações segue aqui, mas ele não será desfalque para o Cruzeiro no Campeonato Brasileiro. Vamos falar disso, vamos falar da Libertadores, Palmeiras venceu o Fluminense, também vamos falar do jogo do Flamengo hoje, mas tudo isso daqui a pouquinho, 6 horas, no Papo de Craque, na segunda edição.
1: Muito obrigado, meu caro Léo Dias.
3: Obrigado,
0: até
3: Léo.
0: Até daqui a pouco, para quem for voltar lá para fazer o nosso boletim. Já fica aí.
3: Faz favor que voltem, gente.
1: O convite aí, nós voltamos, ou eu e a Marina aqui, para trazer algum destaque
3: aqui
1: jornalístico. Valeu, Léo, 5h49. Vamos seguindo, tem recontagem de votos, Marina? O que é isso?
3: Gente? Tem recontagem.
1: Nessa altura do campeonato?
3: Essa altura do campeonato. Ó, o Tribunal Regional Eleitoral de Minas marcou aí pro dia 29 de outubro a recontagem dos votos das chapas do Podemos e da Federação PSDB Cidadania na eleição de 2024 para a Câmara Municipal de BH. A medida acontece depois da cassação dos mandatos, dos vereadores Lucas Ganem e Leonardo Ângelo.
1: Ah, sim. Com os mandatos cassados, os votos recebidos pelos dois parlamentares foram anulados. E aí, para que os partidos mantenham suas cadeiras lá na Câmara, as chapas precisam atingir o quociente, né, eleitoral, e após, né, essa nova contagem. E se o resultado for mantido, aí será o seguinte: os suplentes Rubão, do Podemos, e o Reinaldinho, do PSDB, Rubão e Reinaldinho devem assumir as vagas. É o ão e o inho.
3: A cassação do Leonardo Ângelo foi confirmada na última terça por abuso de poder econômico. A justiça comprovou que o parlamentar usou uma estrutura fraudulenta de campanha e se beneficiou de recursos e militantes custeados pela candidatura de Mauro Tramonte à prefeitura da capital.
1: Gente. Já o Lucas Ganem perdeu o cargo após condenação por fraude de domicílio eleitoral. É aquele que falava que morava em BH, mas mora lá em São Paulo, porque ele inseriu dados, né, residenciais falsos para transferir o título dele aqui para Belo Horizonte. Que treta, hein, gente?
3: Pois
1: Leonardo Ângelo
3: tá
1: ficou
3: tudo,
1: anos,
3: né,
1: e anos tentando se eleger. Quando conseguiu, tem falcatrua envolvida.
3: E a Câmara que já vai ter uma pequena mudança aí também em breve, porque alguns vereadores foram eleitos como deputados. Verdade. Então já vai ter uma mudancinha também depois, em breve.
1: Os suplentes estão lá loucos para chegarem, né, e se apossarem lá dos gabinetes. Esse é o Brasilzão. Ó, 5h51... Vamos trazer outro assunto ligado à economia, esse mais local, né, Marina? Porque o Mercado Central aqui da capital, que é um dos principais pontos turísticos aqui da nossa cidade, vai modernizar a infraestrutura lá do local. Serão investidos 2,5 milhões de reais em uma nova rede elétrica para dar suporte ao crescimento do mercado, que reúne 400 lojas.
3: As melhorias são viabilizadas por meio do financiamento do BDMG, o Banco de Desenvolvimento de Minas, em linha de crédito específica para fortalecer empreendimentos do setor de turismo no estado.
1: O financiamento vai permitir a ampliação da capacidade elétrica instalada com a troca dos quadros elétricos e transformadores por modelos mais potentes. Os últimos investimentos na rede elétrica ocorreram há 23 anos.
3: As ações vão reforçar a infraestrutura para atender aí os cerca de 15 milhões de visitantes que circulam pelos corredores, que traduzem cultura e gastronomia de Minas. Elas também integram um projeto de avanços para o centenário do espaço, que vai ser celebrado lá em 2029.
1: O presidente do BDMG, o Gabriel Viegas Neto, destaca que o banco atua para fomentar o turismo, que é um importante motor da nossa economia de Minas, responsável por gerar empregos, fortalecer a cultura e a identidade do nosso estado. Vamos ouvir, então, o presidente do BDMG.
4: Uma parceria que, para nós, do BDMG, é fundamental e é para apoiar uma instituição que é ícone em Belo Horizonte e, diria, até para Minas Gerais. Eu não tenho a menor dúvida que muitos que estão nos escutando aqui têm memórias muito carinhosas desse local. Então, poder apoiar essa instituição com uma linha de crédito da Fungetur de 2,5 milhões, que servirá para fazer a revitalização elétrica do Mercado Central, de forma que traga mais conforto para os que trabalham aqui, mas principalmente para os 15 milhões que visitam todos os anos o Mercado Central.
3: Pois aí, vamos seguir falando de
1: cultura.
3: Bienal de São Paulo ganha espaço também em BH. A capital mineira recebe obras de artistas brasileiros e estrangeiros numa exposição que propõe reflexões sobre memória e ancestralidade. Júnior de Castro tem aí, mostra o que o público pode encontrar.
5: IBH recebe a itinerância da 36ª Bienal de São Paulo, uma das mais importantes exposições da arte contemporânea no mundo. São cerca de 80 obras de 21 participantes em diferentes linguagens artísticas, como pintura, escultura, fotografia, instalação e audiovisual, como explica a Tairine Pena, gerente de artes visuais da Fundação Clóvis Salgado.
6: Acho que a exposição como um todo, assim, ela tem obras muito visuais, né, muito de ocupação do espaço mesmo, então convida o público a adentrar, a perceber, a ficar um pouco, ter um momento de pausa, de silêncio, assim, de reflexão mesmo, né, sobre as questões emergentes e contemporâneas da arte, da sociedade. Então, acho que é um lugar que traz esse lugar de pausa mesmo, de contemplação, uma oportunidade de troca também com o educativo, que vem muito forte nessa itinerância.
5: Com o tema Nem Todo Viandante Anda Estradas da Humanidade como Prática, a exposição também reúne obras que dialogam com diferentes culturas, incluindo a afro-brasileira e os povos originários.
6: Sertão Negro, que tem um coletivo que traz alguns artistas mineiros também na sua composição, que traz reflexões sobre pertencimento. Então, a diversidade mesmo da galeria, das exposições, ela traz para ambientações diferentes, assim. O audiovisual também é um convite de imersão, então você consegue não só sentir a música ali através da audição, mas com o vibrado das caixas também, do ambiente todo que é proporcionado ali na expografia.
5: E vale destacar também que a mostra oferece recursos de acessibilidade e atividades educativas, justamente para aproximar diferentes públicos da arte contemporânea. Esta é a oitava vez consecutiva que o Palácio das Artes recebe a Bienal, em uma parceria que completa 15 anos, agora em 2026.
3: É isso. Muito aí, bem, Júnior.
1: Você viu, e como é que fala? Trilhada ainda a matéria do Júnior, você viu?
3: Legal, musiquinha no fundo, né?
1: Musiquinha boa. E aí, vamos fechar com a nossa Milsani?
3: Vamos lá.
1: Ó, você já sentiu saudade de casa ao provar uma comida?
3: Nossa, demais da conta.
1: E se essa saudade virar sabor?
3: Ai, é bom demais, né? Mata um pouquinho da saudade quando isso acontece, né? Hoje, na coluna Comida com História, Milsani de Paula conta como encontrou o Nordeste à mesa em São Paulo e um gostinho de Minas na Chapada dos Veadeiros, uma viagem pelos sabores e pelas lembranças que a gente leva na bagagem. Vamos ouvir.
1: Bora conferir.
7: Você acredita que eu nunca pensei que em São Paulo tivesse tanto coentro? Pois é, com tanto nordestino por lá, a saudade de casa ia virar sabor, né? Olá, meu caro ouvinte da TMC, hoje é quinta-feira, dia de Comida com História comigo, Milsani de Paula. Já pensou em matar a saudade de casa pelo sabor? Não? Vem cá, que um bocadinho que eu te conto essa história. Muitas vezes a comida de um lugar lembra de outro pela paisagem, pelo clima, pelo relevo e pela história. Essa, então, é fundamental. E tem também quem muda de lugar e leva junto o tempero de casa. A gente viaja e volta com tanto sabor na mala, uma coisa que provou ali, um tempero que descobriu aqui. Quando vê, tudo isso já faz parte da rotina da gente. No fundo, é uma mistura de amor à comida da nossa terra, vontade de receber bem e aquele desejo de ficar pertinho de casa, mesmo estando tão longe. Você já reparou também no orgulho do cozinheiro quando fala do prato que criou? E no atendente, que conta aquela história como se fosse dele também. Pois é, o chefe quis lembrar da terra dele e colocou no prato um perfume de casa. Isso vem do coração, porque quem gosta de se sentir, quem não gosta de se sentir em casa? A gente gasta um bocado para viajar, sai imaginando como vai ser e volta cheia de histórias. Tem comida, tem a comida, mas tem também as pessoas, as conversas, os lugares. Vai tudo se misturando na lembrança. A Chapada foi assim comigo. Me lembrou Minas pelo sabor, pelo jeito das pessoas. Foi uma experiência inesquecível, com um gostinho de casa, onde fez pão de queijo virar manjar. E no caminho tem Perinópolis, né, gente? Fazendo uma ligação entre o passado e aquela modernidade toda de Brasília. Que, aliás, Brasília foi iniciativa de um mineiro, né? As boas iniciativas são sempre de mineiro. Juscelino Kubitschek, inesquecível Juscelino Kubitschek. Olha a ironia. Até ali Minas aparece no caminho. É isso. Eu aprendo em cada viagem. Vou me conhecendo, descobrindo sabores, trazendo um pouquinho deles para a minha vida e contando histórias através da comida. Que a vida surpreende a gente, e isso a gente já sabe. Agora, que a história do outro pode mexer tanto, tanto, tanto com o nosso ponto de vista e mudar o nosso jeito de pensar, isso a gente vai aprendendo ao longo do tempo. 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E vota no Sebastião, gente, no Prêmio Cumbuca. Entra no link da votação, clica em Você Decide, depois em Cozinha do Interior, escolhe Sebastião Ouro Preto e vem cá comer a comida. Conto com você, hein? E até quinta que vem.
1: Valeu, Milsane! Sensacional aí a Obrigada. Fala da Milsane. Nós temos que ir lá, viu?
3: E só chega na hora. Só chega na hora que eu tô com fome. Impressionante. Se eu não tô, eu fico.
1: Exatamente.
3: Se eu não tô, eu fico.
1: Vambora!
3: Vambora! Ah, ô Marum, você não vai ficar pro papo de craque, não?
1: Porque, hoje não.
3: Ó, terça-feira, eu passei aqui, gente, aqui de fora, e tava o Marum aqui no papo de craque, na maior conversa, na maior resenha com os meninos aqui, ó. Eu fiquei com medo de perder o Marum para o esporte. O Gilmar tá aqui agora, ele vai corroborar com o que eu estou falando.
8: Inclusive, eu deixo aqui. Está fechado aí, tá bem?
1: Tá não. Vou mandar.
8: Inclusive, eu deixo aqui a sugestão pro pessoal do esporte, se quiser ficar com o Marum aí.
3: Olha!
8: Já que ele ficou à vontade de ver que eu não tava aí, falou, conversou aí, o tempo todo, ficou batendo papo. Se mandar pra nós, não devolve. Pode ficar com ele. Ele tá invadindo o espaço dos outros assim.
3: Gilmar ficou chateado que tá invadindo o espaço dele. E estou chateada que estão querendo levar o Marum. Marum, não faça isso. O pessoal do esporte, a gente só divide, tá? A gente só divide. Nada de roubo, hein?
1: Deixa eu falar pra vocês, eu sou igual aquele jogador polivalente, entendeu? Eu jogo de lateral, de volante, de zagueiro. Se o professor precisar, eu tô dentro. Entendeu? O que interessa é estar julgando.
3: Isso aí, então.
1: Um abraço, gente.
3: Até amanhã, gente. Boa quinta.
1: Valeu demais. Já, ó, desde já, quinta-feira já pode, hein? Bom fim de semana, juízo, viu? Fiquem com Deus. Até amanhã. E ele vai querer.
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10: 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Destaque agora para a Avenida Amazonas, que tem filas no caminho para contagem. Motorista reduz a velocidade no bairro Prado, indo Santa Expo Minas. Vale mais a pena sair da região central pela Teresa Cristina, que tem situação melhor. Depois disso, Via Expressa também tem trânsito bom e no sentido oposto. Amazonas e Teresa Cristina com pista livre. 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
0: Muito boa tarde para você ligado aqui na TMC. Tá começando o Papo de Craque na segunda edição. Hoje, quinta-feira, dia 15 do 10, aniversário do meu pai. Hoje, um abraço para ele, um parabéns para ele especial. Sou Luiz. Tá lá, eu até que sair daqui, eu vou até ligar pra ele aqui, mas...
16: Não, peraí, agora são 18 horas, você não ligou,
1: você não ligou pro seu pai ainda?
0: Não, já conversei com ele, vai ligar pra estender, pra conversar mais com ele. Tá...
16: Pedir um dinheiro emprestado?
0: não.
1: Pede pra nós.
0: Só mandar um parabéns pra ele, mais que especial. Eu já vou dar boa tarde pros meus companheiros de bancada, começar hoje pelo Gão. Hugão, boa tarde, meu querido amigo. Como que você tá?
1: 18 horas, 3 minutos. Boa noite. Boa noite pra todos vocês aí.
0: Boa noite ou boa tarde pra você?
1: Pra mim, boa noite. Passou das 18 horas.
0: Cara, mas 6 da noite fica esquisito, cara.
1: 6 da noite, aí. 6 da noite.
0: Eu tô acostumado com 6 da tarde, assim.
1: Nesse exato momento, os judeus, os muçulmanos fazem a sua reza. Os católicos já fizeram a sua Ave Maria.
12: O pôr do sol, no caso, amanhã já tá valendo sabat. Então, meu querido, já é noite.
0: Então, deixa eu ver aqui, ó. A partir de segunda-feira, então, vou abrir o Papo de Crack, segunda edição, sempre com boa noite.
12: Boa noite, é isso mesmo.
0: Fazer então, igual o William Bonner.
16: Cara, isso que eu ia falar. Boa o cara noite. Que faz jornalismo, a primeira meta dele é falar boa noite.
0: Boa noite.
12: Pois é, e meu pai respondia boa noite do Cid Moreira na época. Boa noite. Bom, pessoal, boa noite pra vocês, 88.7. Vamos falar um pouco aqui, inclusive, sobre a apresentação do Paulinho e as demais coisas, os demais fatos que aconteceram na Toca da Raposa nessa semana.
0: Caio Jorge, livre de julgamento, povo, hein?
12: Livre de julgamento.
0: Será o tema do nosso querido Marcos Botelho hoje.
16: E já que é apenas um boa noite rápido, além da minha avó, que tava com quadro de Alzheimer, ela respondeu boa noite e falava, o senhor quer leite?
0: É, o senhor quer café? Minha avó falava
12: isso. Boa noite do Fael, deixa eu dar aqui o parabéns.
0: Avó teve Alzheimer. Minha avó teve Alzheimer e todo dia ela repetia, sempre.
12: Leozinho,
0: quer leite?
12: Antes do Fael dar boa noite pra ele, deixa eu falar aqui a todos os professores que tiveram a nosso alcance.
0: Opa.
12: Feliz dia dos professores pra vocês, Deus abençoe a vida de todos os meus colegas de trabalho.
16: Inclusive você.
12: Oh, obrigado. Opa, Fael.
0: Feliz dia
12: obrigado,
0: professores.
12: Obrigado. É, e que Deus possa abençoar a vida de vocês, que tenhamos mais dignidade como uma das profissões mais honradas, entretanto, uma das menos valorizadas, se não a menos valorizada no nosso país.
0: O Gão, que tava lá tranquilo, dando aula, feliz da vida, profissão maravilhosa, resolveu passar raiva com o Cruzeiro.
12: Não, passei mais alegria do que raiva. São muitos anos passando alegria e poucos anos passando raiva.
0: Não ia ter como fugir também, né? Ia passar, cara, raiva sendo professor.
12: Não passo não. Super tranquilo, cara.
0: Não passa raiva com o Cruzeiro?
12: Não, adoro, adoro. Pelo contrário, até peço pra galera me passar as salas mais zona vermelha, assim, sabe? Aquela sala com os alunos mais encapetados, que eu adoro.
0: Não, eu tô falando Cruzeiro, passa raiva, moço. Com o Cruzeiro, senhor.
12: Com o Cruzeiro?
0: Eu tô falando assim, que você tava com a vida boa lá, fazendo uma profissão maravilhosa, professor, e resolveu passar raiva com o Cruzeiro.
12: Não, velho, todo mundo passa raiva com o time. Se você não for torcedor do Real Madrid... Aqui,
16: mas não vai na opinião do Gão pra todos os professores, não. Eu te falo que minha mãe, assim, ela... Ela ia
0: depende
16: escola
0: também.
16: E tal, assim, a saúde dela tava indo por água abaixo, ela foi pra pai e foi a melhor decisão da vida dela, cara, e ela virou outra pessoa, um público muito agradável, carinhoso.
12: Ah, não, Fael, mas existe casos e casos, né? Existe casos
0: onde os
12: professores se adequam mais a um tipo de sala, outros se adequam mais a um tipo de outro.
16: Tem bairros que, infelizmente, os moradores, inclusive, não lutam contra o desrespeito, contra os professores.
0: Tem casos e casos. Boa noite, meu querido.
12: Depois eu vou falar de um filme do James Belushi, bom pra caramba, um diretor contra todos. Depois eu falo desse filme com
16: vocês. Ah, filmaço.
0: Boa noite. Feliz? O senhor tá feliz? Não dormiu hoje, né?
16: Não, cara, eu tô praticamente virado aí. Eu tive apenas pequenos cochilos até agora. É, mas uma hora ou outra a gente vai conseguir dormir. É, feliz, cara, com o Galo, impressionado com a vantagem, a diferença de qualidade numa semifinal. Esperançoso pra volta, nada definido, nada concluído. E pro fim de semana é outra história, a gente tá assim, né? Sai de uma decisão, vai pra outra decisão 48 horas depois e já volta a pensar na Copa. É nesse ritmo que é gostoso no fim do ano, dessa vez pensando em G4 do Campeonato Brasileiro.
0: É, meu caro. Vamos fazer o seguinte, agora 6 horas e 6 minutos, vamos com os destaques do programa de hoje, que o tema do dia é justamente Atlético e Montevideo City Talk. Vamos lá com os destaques do programa de hoje. Os destaques do Galo forte vingador com Fael.
17: O Galo ganhou. O discurso é que não tem nada definido. Só que enquanto não pensa na volta, o Galo tá pensando no Curitiba. Afinal de contas, o Galo quer garantir a Libertadores também pelo Campeonato Brasileiro.
0: Os destaques do Cruzeirão cabuloso com o Gão.
12: Pois é, meu filho. Pedro Lourenço deu um desabafo violento na Toca da Raposa. E falaremos também a respeito de Caio Jorge e a sequência do julgamento, que parece ser interminável. Mas hoje acabou, né? Acabou. Vamos falar melhor no programa.
0: Noite de Copa. Flamengo vai à Argentina enfrentar o Estudiantes pela semi da Libertadores. Mais um brasileiro na Fórmula 1. Rafa Câmara é anunciado pela Haas. 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Esse é o Papo de Craque na segunda edição.
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0: Agora sim, 6:08. Meu amigo, esse tempo tá muito doido. Tá armando chuva e não tá chovendo, mas tá fazendo calor do mesmo jeito. 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Só que tem gente que nem percebe que isso acontece.
16: 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Minha esposa falou assim: tava muito quente e de repente esfriou, mas assim, questão de 10 minutos, deu um ventinho gostoso.
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16: Faltando um Daikin lá na Arena MRV, né, bicho?
0: Nu. Na tribuna de imprensa dos dois estádios, tá? É, na Arena e no Mineirão, é quente demais. É, Mineirão também, quando cisma de fazer um calor ali, né, Hugão?
12: Oxi.
0: Meu rapaz. Deus. Misericórdia. Na Arena, mas na Arena tem ficado, parece que mais abafado.
16: Nossa, ali. O pessoal pula, deixa o caldeirão ferver. Eu falo, não, gente, ferve não, pelo amor de Deus, já tá fervendo.
0: Pula aí, deixa o caldeirão ferver. Mas já tá calor pra caramba aqui, né, bicho? Não tem condição. E parece que esses jogos de competições sul-americanas, né? Parece não, né? Isso é um fato. Aí os repórteres que não podem descer lá pro gramado por conta das regras da Conmebol, fica todo mundo lá na tribuna de imprensa junto. Aí fica todo mundo, nossa, apertado. É, realmente.
16: Ontem tava igual o trem da Índia.
0: Misericórdia.
12: Você tosse a camisa até, né? Desce aquele suor assim com a camisa.
0: Não,
12: parece que você acabou de tomar uma chuva.
16: Eu acho que desde que eu tô na rádio foi o dia que eu vi a área da imprensa mais cheia, assim. Nem no clássico, que tem assim os setoristas do Cruzeiro, nem assim tava tão cheio, porque ali fica uma turma no campo. Então esvazia um pouco a área da imprensa. Ontem. Eu fiz o jogo até em pé, assim, pra conseguir acompanhar um pouco melhor.
0: Engraçado que semifinal, assim, né, tava mais cheio até do que no jogo contra o Santos, que vinham colegas de lá de Santos cobrir também. Realmente, ontem, eu não estava no estádio, mas vi principalmente fotos, relatos. Vi o seu vídeo do Marra pra Marra, né? Aliás, que momento legal, né?
16: Legal.
0: Um beijo, um abraço pra Mário Marra e pra Danilo Marra, o nosso companheiro aqui.
16: Eu querendo chorar e o Danilo tranquilão.
0: É, o Danilo empata. É,
16: como se estivesse recebendo um amigo da escola ali.
0: Cara, é curioso que viralizou aquele corte do Mário Marra falando do Danilo, né? Que ia estar trabalhando lá pela rádio. E eu tinha mandado uma foto pro Danilo por volta de 6:20 no pai dele. Eu falei, cara, seu pai já tá chorando aqui já tá emocionado. Legal demais. E aí, depois do jogo, o corte foi postado e aí viralizou. Só que eu vi aquilo ao vivo.
16: O Danilo
0: mandei
16: falou
0: pro Danilo na hora.
16: Danilo falou assim, eu não tô abrindo pra evitar e emocionar.
0: Era, claro.
16: Pô. É, não, mas eu só de ver eu emocionei no ar.
12: Mas é assim, eu como pai, eu posso falar que é o seguinte. Às vezes a nossa experiência para com os nossos filhos, ela é mais intensa. Porque a gente viu eles crescerem e tal. Não é que nossos filhos não se emocionam com a gente. Às vezes eles têm um controle maior da emoção, coisa que a gente, como pai, a gente não tem. Então, por isso eu entendo o Mário Marra ter desabado naquele momento e o Danilo ter ficado um pouco mais centrado. Mas é claro que há emoção da parte do filho, mas a parte da emoção do pai é incontrolável, cara.
0: Cara, se você não segura a emoção ali, meu amigo, você vai embora.
12: Porque o filho, ele olha pro pai com um olhar de admiração, mas é um pai, é um grande amigo da vida dele, né?
0: Exato.
12: Mas o pai, ele olha com um olhar de orgulho, sabe?
0: Exato.
12: Então, quando ele tem um orgulho pelo filho e daquela emoção de você estar junto numa transmissão com o filho, de ter seguido o seu caminho, então é algo espetacular. Sabe? Então, às vezes o pessoal fala assim, nossa, mas não é nada disso. A emoção foi da parte dos dois, mas é porque às vezes nós, como pais, a gente não consegue controlar essa emoção gigante que vem da gente, não cabe no coração e escorre pelos olhos.
0: E aí, de uma referência, sai um baita de um profissional que o nosso Marrinha também é né? Porque é nosso companheiro. Não,
12: é, fura com a gente na pelada, mas tá perdoado, viu, Marinha?
0: Ah, é verdade.
12: Só paga os 18 conto lá da pelada, lá que você ficou devendo.
0: Não, é, inclusive, o Gão estava lá presente pra contar que...
12: 2 gols, 4 assistências?
0: Eu, não, e eu jogando 3 pelada seguida e saindo pra vomitar igual o Hulk.
12: Maravilhoso.
0: O Messi.
12: De rocha.
0: Todo respeito aos nossos.
12: Aí depois eu falei, não, joga pelo menos no gol. Esse maluco tava correndo na linha de novo, passou mal de novo.
0: Não, mas eu, aí depois que eu chamei o Juca lá, né, pra não repetir a palavra aqui pros ouvintes, aí eu consegui voltar no gol e depois voltei a jogar. Cara, 7 anos sem jogar bola, exaustão, pesada, tá? Os jogadores vão me respeitar na hora que eu for falar deles.
12: Mas foi sacanagem agora, colocar eu, Felipe Soares, Diego e Carmona pra jogar junto, né? Foi sacanagem.
0: Cara, aquele time... Não, e o time do goleiro ganhou todas as peladas quase.
12: Foi, mas foi sacanagem colocar a gente pra jogar junto.
0: O Carmona, bom de bola, inclusive o nosso Lucas Carmona.
12: Só ele ganhou 2 assistências do papai. Valeu.
0: E por falar em jogadores bons de bola, em bom resultado...
12: Você viu, né, Fael, que ele associou jogadores bons de bola comigo aqui, né? Era a mesma frase. Você viu?
0: Ah, não, mas eu ia dizer o seguinte, cara, que... Ah... Quem está jogando futebol como se fosse uma pelada, ou pelo menos uma leveza de uma pelada, obviamente tratando com seriedade, mas com a tranquilidade, a serenidade, como se estivesse jogando uma pelada.
12: Felipe Moraes, é Lucas?
0: Não
12: é, né?
0: Não é.
12: Esse aqui não é do lado de cá.
0: Não é, porque o Cruzeiro tá tenso. Por outro lado, o Cruzeiro tá realmente parecendo pelada, sabe qual o sentido? Defesa de pelada.
12: Exato.
0: Tá, defesa de pelada.
12: Mas é aquela assim, ó, 2 gols, sai. Podia ser assim, né?
0: Né, não, é, o Cruzeiro tá, parece...
12: Aconteceu
0: tá...
12: no último jogo, você viu, né?
0: É, não, é, do jeito que o Cruzeiro... Do Cruzeiro tá com a defesa parecendo de pelada mesmo. E o Atlético com uma sobriedade impressionante numa semifinal. E... É curioso, né, que... Antes do jogo, né, Fael? E agora 6 horas e 15 minutos. Vamos sem mais delongas falar do jogo de ontem lá na Arena MRV. Se falava do medo, né? Do receio pelo histórico do Atlético. Aquela história, né? Esse aí tem histórico de passagem, né? Você olha assim, o histórico do Atlético de querer fazer de um adversário que não é tão tradicional no futebol sul-americano.
18: Eu vou desenhar assim pro o que você tá querendo dizer.
0: Que é complicado,
18: eu falava assim, qual placar hoje, Fael? Eu falava 3-0. Mas por se tratar de Atlético e Montevideo, pra ser 1-0 no fim do jogo, eu não duvido
0: não. Não, e quem conhece o Galo sabe que o Galo adora complicar um jogo que na teoria é fácil.
18: Foi no meu comentário quando o Galo teve 2 gols anulados, mais umas 2 finalizações, eu falei, tá registrado aqui.
0: A chance de transformar o Montevideo no Manchester City, né?
18: Eu falei assim, ô Luiz, eu tô morrendo de medo desse jogo oficialmente a partir de agora. Porque depois de um caminhão de chances desperdiçadas que o adversário costuma aprontar contra o Atlético. Foi um momento 15 segundos depois que o Delfim fez aquela defesaça.
0: E aí, o Barba... Bom, o Barba e a sua tranquilidade, passou tranquilidade pro time. E é loucura isso, porque entregou um pouco a bola pro Montevideo City Torque. Na primeira chance de transição, o Vitor Hugo deu aquele bico, que ele tava na marca do pênalti, poderia ter feito 1-0 pro Atlético. Depois, o Cuejo faz aquela jogada espetacular. E aí eu só lembrei, o Fael, daquela... Eu guardei esse comentário naquele Galo e Santos e falei muito sobre isso, até pra falar sobre o Cruzeiro. Se você quer ganhar alguma competição, não venda o seu principal jogador, cara. O Cuejo fez o gol do empate da série contra o Santos, né, já no final do jogo, de cabeça. Já havia feito o gol contra o Bragantino, mas não tinha proposta da Rússia ainda naquela época. E agora, ontem, pra mim, o destrave do jogo vem a partir dele. Porque o Montevideo City Torque tava fechadinho em linha de 5. Cara, acho um drible espetacular. Espetacular o que fez o Cuejo. E aí desorganizou toda a defesa do City Torque. O zagueiro sai pra ir nele e deixa o Vitor Hugo livre. O Vitor Hugo recebe, o outro zagueiro tem que vir e deixa o Reinier livre. E sai aquele golaço coletivo do Galo. Queria um pouco que você falasse sobre isso, porque você, eu sei que foi figura de abrir vídeo no seu canal falando, não vendam o Cuejo, porque senão a temporada acabou.
18: Pois é, porque o Atlético até poderia, se tivesse ainda 1 mês de janela, poderia ter dificuldade para repor. 1 mês.
0: Cara, o Cruzeiro vendeu o Christian no início da janela e não conseguiu repor com a janela inteira. Tudo bem que a incompetência da diretoria do Cruzeiro, mas não foi, o Wesley não encaixou no time igual que você trocasse uma peça de um robô e outra, não.
18: Quando existem situações curiosas, hoje seria mais fácil ir pro mercado sem as bets, porque hoje os clubes estão precisando de dinheiro. Então as propostas que eles recusavam, eles não recusam mais. Mas naquele momento o Galo não conseguiria a reposição. Ele foi fundamental no jogo que ele leva para os pênaltis contra o Santos, né? Ele foi importante nesses outros jogos que ele participou, que não foram de Copa, e ontem ele foi fundamental para encaminhar uma classificação do Galo para uma final de Copa Sul-Americana. Isso me lembra o Deivin. Os caras falavam, pô, mas valeu a pena pagar tantos milhões no Deivin? Deivin foi fundamental para eliminar o Fluminense, levar o Galo para a Semi e levar o Galo da Semi para a final da Libertadores. Deivin garantiu milhões e milhões de dólares pro Atlético. E depois foi bem vendido ainda. E ainda o Galo abdicou de um salário bem alto para ele.
0: Nós no canal Camisa 12, naquelas tier list que a gente fazia durante a live, elegemos, depois que virou SAF, o Deivinson, tirando as contratações desse ano, a gente elegeu, né, Fael, em conjunto, o Deivinson a melhor contratação da SAF do Atlético. Porque ele veio barato, botou o time na final de Libertadores, e acha até que se o Milito não tivesse tirado ele na final, pela sorte que ele tava, aquela coisa do cara que tá iluminado na competição, bola era perigosa, a bola bater nele lá e sair um gol de empate naquela final em 2024. Então, o Deivinson foi o cara que chegou barato, resolveu e foi embora no tempo certo.
18: Tempo certo, né? Tinha mais coisa pra entregar aqui ainda na temporada de 2025, mas eu acho que se a gente tivesse feito isso de negociar no tempo certo outras peças, a gente teria vivido menos dor de cabeça, como o próprio Vargas, já que você citou aquela final.
0: Exato.
18: É, mas fechando, voltando pra Arena MRV, o Coelho só não tem um holofote maior porque tá tendo muita gente se destacando. Eu lembrei de você porque eu sei que você gosta muito do futebol dele, com Kevin Castanho organizando o meio campo, foi citado na coletiva ao se abordar o Maicon, o próprio Maicon, a forma como o Bernard vem sendo decisivo pro Galo, principalmente em Copa Sul-Americana, desde o ano passado. Ele inclusive fez o gol que classificou o Galo contra o Bolívar, depois contra o Del Valle na semifinal.
0: Maior artilheiro da história do Galo nas Copas Sul-Americanas.
18: 8 gols. E esse ano, a virada de chave dele representou uma virada de chave pro Galo também. O Coelho consegue isso mais no pós-Copa. O Bernard já estava bem antes da Copa, em maio. E você tem o Gabriel Delfim, que hoje, se é convocado o Gabriel Delfim, seria muito justo. Justiça que não houve com o Everson. E a gente está falando do goleiro reserva e do titular, que os dois mereciam convocação. E a gente pode citar ainda outros nomes, como o Vitão, que saiu de sexto zagueiro e arrisco dizer que luta pelo posto de primeiro da fila hoje no Atlético, porque ele não foi poupado contra o Santos como o Leandro foi, mas ele é substituído ali para descansar os minutos, porque o Barba já sabia que usaria ele ali na semifinal.
0: Partida excepcional do Vitão, mais uma.
18: E não tem como descartar o Renan Lodi, sempre aparece como surpresa dentro da área, tem se preocupado mais defensivamente, tem sido mais responsável defensivamente. Então, o Coelho só não ganha um holofote maior por causa do drible, da jogada, do gol, que no Atlético, esse compartilhamento, né, pelo resultado positivo, ele é necessário. O SofaScore, como que você chama esse aplicativo? Eu chamo SofaScore, porque a gente chama SofaScore.
0: Eu falo SofaScore e eu inclusive...
19: Tem acento peguei... não, né? Então é Sofa.
0: Não, então, eu já ia pegar aqui pra falar que ontem o time do Atlético coletivamente protagonizou um fato meio raro, eu tava tentando pegar a informação correta aqui.
18: Temporada de 2026 é o primeiro clube brasileiro que todos os titulares conseguem nota entre 7 e 7.9.
0: Exato, que isso, você gravou isso mesmo. É isso que eu ia falar, porque todo mundo, você pega aqui, você abre o aplicativo pra olhar as notas da partida, todo mundo verdinho. Isso foi impressionante e demonstra o poder coletivo desse time.
18: E do banco foi o Borbas quem conseguiu o feito. E quem conseguiu esse equilíbrio foi o treinador. Então eu citei aqui Lodi, Vitão, Maicon, Kevin, Bernard. Não citei o Renier, mas é preciso citar o Renier, é preciso citar o Borbas. Por quê? Tem um treinador que conseguiu esse equilíbrio. Calado na lateral do campo, você não vê ele se descontrolando hora nenhuma. É até curioso que você precisa prestar atenção para captar o momento em que o Borba chama a atenção do time. No gol ontem, ele não deixou o Kevin e o Maicon comemorarem para dar uma bronca nos dois. Dá uma bronca, ele explica e ele...
0: Até... Do lado esquerdo, ele parece que ele tava na bronca com alguma coisa.
18: Eu citei isso no pós-jogo, que era o Lodi, o... Quem tava fazendo a esquerda?
0: Maicon e o Bernard.
18: Isso, tava faltando o Bernard. Eles mesmo, umas duas ou três vezes, eles conversavam que tava aquela... Não tava definido. Quem pegava aqui, um apontava pro braço do outro assim e tal... Mas o Montevideo percebeu que havia realmente uma dificuldade de se definir quem pegava quem ali e começou a investir um pouco mais. Aí o Borba chama, conversa, parece ter alinhado alguma coisa sobre saída de bola pelos gestos, né? Que ele vai, ele aponta lá pro Delfim, faz aquele sinal de como se fosse uma sequência de bola saindo. E o Kevin e o Maicon acenam que sim. Mas é um treinador que na coletiva você não viu dar soco na mesa, você não viu... Você só viu um chute na garrafinha dele, porque o Breno Galante, como bom repórter que é...
0: Filmou.
18: Foi atrás dele, fora da sala de imprensa, pra pegar uma bicuda na garrafa.
0: Cara, e você sabe o que, que mais me impressiona? Antes, na pausa pra Copa, veio aquele... Vamos dizer aquela ansiedade também, e justa ansiedade, porque a preocupação era com o Galo em si. Não veio reforço, o Atlético precisa de volante, o Atlético precisa daqui. Ele virou na maior calma do mundo e falou, no tempo certo... A gente tem todo o tempo da janela pra resolver isso. Ponto.
18: É, eu não tenho dúvidas.
0: Só que eu tenho internamente... Isso que eu ia falar. Só que eu tenho certeza que dentro do clube... Ô, Paulo Brax, meu volante aí, meu filho. Só que essa é uma postura de se enaltecer, porque tudo bem que alguns torcedores gostam de um cara que faz igual o Kudê fez, né? Que chutou o balde. Mas em nada ajudou a postura do Kudê naquela ocasião lá. Porque... Ele expôs o elenco.
18: Perdeu o elenco.
0: E ele expôs a diretoria e jogou uma bomba relógio dentro do Atlético antes de sair. Então, assim, ele poderia muito bem ir lá. Não, a diretoria me prometeu isso. Cara, é de se exaltar a postura dele de lavar a roupa suja dentro de casa mesmo.
18: Nós, torcedores, a gente gosta, vez ou outra, de que exponha realmente pra gente saber. Pela lógica. Da administração, o ideal é você ter esse profissional.
0: É, não.
18: Que ele vai mostrar o que ele quer, ele vai expor, mas ele vai deixar tudo internamente.
0: Não, e o Borba, quando teve também que jogar a M no ventilador, pra não falar a palavra feia aqui, ele foi lá, e em relação ao elenco, ele foi lá e chutou o balde. E hoje ele conseguiu o resultado. Chutou a garrafinha, né? Que é, é uma boa metáfora aqui pra ele, no caso. Que hoje ele consegue ter os reservas dele jogando no nível dos titulares. Todo mundo que entra, eu acho que esse é o grande mérito do trabalho do Domingues, foi fazer todo mundo entender que, cara, ou você melhora o seu nível pro nível dos titulares, eu não vou nem utilizar você.
18: Ele não conseguiu com dois jogadores.
0: É, e eles estão fora.
18: CR, Dudu.
0: E o Preciado, talvez.
18: É, o Preciado eu vou colocar na prateleira do Scarpa.
0: E do Minda, talvez?
18: Preciado, o Minda coloca a prateleira acima ainda.
0: Porque ele meio que oscila, né? Ele fala, ora ele usa, aí ele fica...
18: Preciado a gente precisa dar...
0: Vai mal, ele vai lá e dá um...
18: destino pra ele, Fidão.
0: Vai mal, ele vai lá e dá um puxão de orelha
18: O Scarpa a gente tinha que achar, a gente já queria no meio do ano. O Dudu a gente queria no meio do ano, mas a gente queria também Bernard até pouco tempo
0: Igor
18: atrás.
0: Igor Gomes.
18: A gente queria Igor Gomes. Tá todo mundo sendo útil, a gente queria o Renier, tá sendo útil. Mas existem prateleiras. O Cassierra, ele não conseguiu ainda uma luz no fim do túnel. O Dudu, ele não conseguiu uma luz no fim do túnel. Preciado, vez ou outra, ele aciona. O Scarpa, quando ele está à disposição, que é muito difícil, ele aciona. Foi uma temporada perdida com o Scarpa. E o Preciado e Scarpa, que estão nessa prateleira aí. E tem os jogadores que lutam muito, que você não pode nem colocar nesse nível, que é tipo o Lianco, que errou, que foi mal em um jogo ou outro, mas que consegue uma confiança do treinador, uma regularidade, vez ou outra vai bem, zagueiro vira zagueiro, zagueiro, né? Então acho que você tem prateleiras e o legal é você ver que alguns saíram da última prateleira e estão hoje na primeira.
0: É, não, o Barba conseguiu. Eu lembro de ver você muito falar sobre isso, sobre jogador que entregava nota 2, nota 3. Com o Barba, todos aumentaram a nota ali pra...
18: Renier, cara.
0: Não, Renier. Cara, Natanael é impressionante. O Natanael virou um símbolo quase, né, desse Barba Ball no sentido de entrega de guerreiro do Barba, sabe? Que cara que vai se doar pelo time. Tem um jogo, se eu não tô enganado, cara, contra o Bragantino, ele desarma a bola de cabeça, se eu não tô enganado. Ele vai no chão assim, vai de cabeça. Então, assim...
18: É que tira com bumbum.
0: É, não, esse eu lembro. Mas o... É assim, é impressionante o que ele fez com jogadores que, no meu ponto de vista, já estavam, assim...
18: Cara, 98% do elenco tá sendo muito utilizado. Não é sendo utilizado, sendo muito utilizado.
0: Exato. Você não crava todo mundo sem minutagem, não. Com exceção, talvez, do Dudu. Mas aí eu acho que destoa também, né? É um cara que... A postura já não... Já é uma postura...
18: Eu faço um desafio dos últimos 5 vídeos da TV Galo. Se achar o Dudu...
0: Rindo.
18: Na altinha. Nesse último agora, eu vi ele abraçando uma pessoa. Falei, ah, o Dudu provavelmente tá abraçando o povo aí. Na hora de sair pro campo, ele abraçou umas duas pessoas.
0: Quem que citou um gol que foi comemorar que desistiu no meio
18: do
0: caminho?
18: Foi do Lianco.
0: Ah, é?
18: Atlético Paranaense.
0: Cansou,
18: né? O time sai, explodindo. Ele vai até no meio. Aí ele só balança o bracinho e volta. E aí eu fico... Acho que vira meio que uma mania sua, né? Eu assisto o vídeo da TV Galo, claro, viajando, pausando, e eu clico toda hora na barra de espaço, que eu uso o computadorzão de CPUzona.
0: Você é um cara do PC, né?
18: É, eu gosto disso. Barra de espaço, pausando na tela grande, pra ver detalhes, olhares, pra ver expressão corporal. E o Dudu é um cara que é difícil achar. Sabe aquele cantinho que os caras ficam meio que fazendo uma massagem ali, e no outro fica um altinho e tal? Eu não vejo o Dudu.
0: Ele tá só...
18: Mas eu tenho muita coisa positiva pra falar desse jogo.
0: Com certeza.
18: Vamos falar do Dudu, que nem teve em campo. Ele nem estava relacionado.
0: Vamos fazer o seguinte, então. Que agora nós temos um trânsito lá do viaduto leste. Vamos saber se lá a turma tá meio parada igual o Dudu. E vamos também pra um break. Já a gente tá de volta no Papo de Craque na segunda edição. Agora 6 horas e 31 minutos.
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21: 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Boa noite pra você, ouvinte do Papo de Craque. Trânsito ruim nesse momento no Viaduto Leste, no caminho pra Avenida Cristiano Machado. Você, motorista que passa pela Avenida dos Andradas, já reduz a velocidade próxima à Praça da Estação. E quem passa pelo Viaduto do Bairro Floresta também pisa no freio. Também sofre com os reflexos, motorista que passa pela Rua Espírito Santo. Compensa mais passar pela Avenida Afonso Pena e depois Viaduto A, apesar das filas nesse trecho. E no sentido oposto, Viaduto Leste com pista livre. 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
0: Estamos de volta agora às 6h36 nessa noite de quinta-feira, dia 15, dia dos professores. Vou deixar aqui mais uma vez um parabéns pro nosso querido Hugão. Agora é o seguinte.
29: Obrigado. Valeu, mano.
0: Agora temos notícias de professores, dia do professor, mas tem a nossa Marina Matos que vai trazer as informações do nosso jornalismo local. Alô, Marina, chega pra cá.
30: E aí, pessoal do Papo de Craque, segunda edição, tô chegando com notícia importante, hein? A Prefeitura de Belo Horizonte publicou o edital de licitação para reforma e manutenção do Parque Municipal Américo René Jeanette, no hipercentro da capital. O valor estimado da obra é de pouco mais de 3 milhões de reais. A reforma prevê melhorias nos pisos, pinturas e bancos, além de adequações para garantir mais segurança e acessibilidade aos visitantes. Também estão previstas a reforma dos sanitários, guaritas, recantos e das áreas administrativas e de segurança. O projeto inclui intervenções em 6 áreas de convívio e a construção de uma 7ª, próximo à entrada da Avenida Assis Chateaubriand, com mesas de piquenique e novas lixeiras. A ponte da Lagoa dos Barcos e o Coreto também vão ser reformados. Segundo a Prefeitura, o Parque Municipal recebe cerca de 160 mil visitantes por mês, com mais de 20 mil aos domingos. A reforma vai ser financiada com recursos do Fundo Especial do Poder Judiciário, através de um convênio com o Tribunal de Justiça. A licitação está marcada para o dia 4 de novembro, às 10 da manhã, num pregão eletrônico.
0: Valeu, Marina Matos. Agora vou ter que chamar ele, o nosso querido Mosca Celeste. Alô, Marcos Botelho. Chega pra cá no nosso Papo de Craque, que tá na hora da gente falar de Cruzeiro aqui no Papo de Craque, segunda edição.
1: Boa noite a todos os amigos, boa noite ouvinte, tamo junto, hein, pedindo licença, pedindo passagem, chegando aqui ao nosso Papo de Craque, segunda edição, aquele abraço, vamos juntos trazer as informações do Cabuloso, as notícias deste dia cheio do Cruzeiro, então, sem mais delongas, falar desse Cruzeiro que segue preparação para o duelo contra o Grêmio. Domingo tem, hein? É o Cruzeiro em busca da reabilitação no Campeonato Brasileiro. Domingão tem a partir das 16h, aquele horário bem tradicional do seu domingo, ouvinte. Grêmio e Cruzeiro, jogo em Porto Alegre, lá na Arena Tricolor. E claro, você vai conferir tudo aqui na TMC 88.7 e também nas nossas plataformas digitais. Preparação seguindo, mas a primeira informação do Cruzeiro tem que ser de bastidores, porque o dia começou bem cedinho para o Cruzeiro e longe da Toca da Raposa 2, foi lá na Rua Uruguaiana, no Rio de Janeiro. Eu falo do Superior Tribunal de Justiça Desportiva, do STJD. Hoje, o pleno do STJD rejeitou um recurso da Procuradoria da 5ª Comissão Disciplinar da entidade, do STJD. E o que que isso tem a ver, Botelho? É o caso Caio Jorge, mais uma vez, tudo por conta daquela entrada no clássico contra o zagueiro Juan Tressoldi do Atlético. Vocês estão lembrados, né? Primeiro jogo das quartas de final. O Caio Jorge foi até julgado no dia 31 de agosto pela 5ª Comissão Disciplinar. Tomou punição de um jogo, essa punição foi convertida em advertência, ou seja, o Caio Jorge não ficou sem jogar. Aí a Procuradoria da 5ª Comissão não achou legal essa situação, aí foi pedir um recurso, querendo que o Caio Jorge tomasse 3 jogos de gancho. E hoje foi julgado esta situação, logo pela manhã, e o pleno do STJD rejeitou esse recurso. O auditor, o relator, melhor dizendo, o relator do caso até disse, né? Ah, o Caio Jorge deveria ter sido punido no jogo, algo que não aconteceu, né, turma? E depois, se baseando em todas as provas, todos os exames lá no julgamento, ele disse, Caio Jorge já cumpriu já o que tinha que cumprir, a punição foi correta, a advertência tá tudo certo, foi rejeitado o recurso, tá tudo certo, Caio Jorge segue trabalhando normalmente, podendo jogar contra o Grêmio. Se ele tomasse a pena máxima de 3 jogos, ficaria fora do jogo contra o Grêmio, domingão, da 31ª rodada, depois ficaria fora da 32ª jogo contra o Remo, na sexta-feira, vai ser uma sexta-feira, hein? 9 da noite no Mineirão. E o clássico contra o Atlético na Arena, lá no bairro Califórnia, esse jogo válido pela 33ª rodada. Enfim, Caio Jorge está à disposição. E vai jogar domingo sob olhares de Carlo Ancelotti. Carlo Ancelotti e comissão técnica já anunciaram que vão figurar em uma das tribunas lá da Arena do Grêmio, domingão, para este jogo Cruzeiro e Grêmio. Caio Jorge vai ser observado, ele e outros jogadores também, né? Cruzeiro teve 5 nomes na pré-lista da última convocação, somente o goleiro Otávio foi convocado. O Caio Jorge estava na pré-lista, o Matheus Pereira estava, o Zé Lucas também e o Jonathan Jesus. Essa turma aí deve ser titular, tá? Até mesmo o Zé Lucas. Por que eu falo até mesmo o Zé Lucas? Porque o Romero deve retornar, tá trabalhando já com bola, deve ficar à disposição para o jogo contra o Grêmio, mas o Zé Lucas tá de vento em polpa, hein? Os últimos 2 jogos metendo gol. É o Zé Lucas, bom e novo. O Zé Lucas deve ser titular, a verdade é essa. Mas e aí, o Zé Lucas vai jogar de primeiro volante, segundo volante ou uma trinca de volantes? Porque você vai lembrar, né, ouvinte? Felipe Moraes não pode jogar contra o Grêmio, tomou o 3º cartão amarelo. Será que o Arthur Jorge, com o retorno do Romero, pode aí formar um trio de volantes, um quarteto de meio-campistas com Romero, Zé Lucas, Gerson e Matheus Pereira? É uma opção, né? Ou será que teremos o Lucas Romero e Zé Lucas, Matheus Pereira e um trio de ataque? Fica aí a dúvida, o Arthur Jorge tá preparando o time para o duelo contra o Grêmio, sem contar com o Felipe Moraes, que vai cumprir suspensão. E será que fica aí essa situação do retorno do Romero? Se estiver à disposição, vai para o banco ou vai para o time inicial? Muito bem, a preparação segue lá na toca, Ancelotti está de olho nesse jogo, Caio Jorge liberado, tudo certo para que o camisa 19, KJ19, artilheiro nato, quem sabe metendo um golzinho contra o Grêmio. Grêmio e Atlético Mineiro são as principais vítimas da carreira do Caio Jorge. Turma, daqui a pouco eu volto destacando mais o Cruzeiro aqui no nosso Papo de Craque.
0: Valeu, Marcos Botelho.
9: Mas que pano pra manga que deu esse negócio do Caio Jorge, né, cara?
0: É, cara, eu até fui pego de surpresa, não vou mentir pra vocês, porque pra mim, depois daquele julgamento, o assunto já estava encerrado. Mas aí, o Botelho até trouxe, né, durante o Papo de Craque hoje, primeira edição, que o Atlético tentou um recurso também, e não é, vamos dizer, pegando lógico, não é de toda, vamos dizer assim, não foi, de certa forma, por acaso. Caso o Caio Jorge fosse punido, ele poderia ficar de fora, inclusive, do

0: no frio. 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
1: Valeu, Pedro Gonçalves. Hugão, o Caio Jorge, para mim, se ficasse de fora, sairia no momento, para mim, que ele vive um dos melhores... das melhores fases dele, tecnicamente, no ano do
2: obrigado,
1: Cruzeiro.
2: Obrigado, Léo. Porque eu falo isso com os torcedores do Cruzeiro, eles não acreditam?
1: Com o Arthur Jorge, certamente é a melhor fase
2: dele, tecnicamente. E eu falo pelo seguinte, porque ele fez gol no clássico, tudo bem, foi de pênaltis, mas depois ele faz gols importantes. Ele fez gol, inclusive, deu passes importantes no jogo, inclusive, que acabou fazendo gol contra, mas fez, deu assistência pro Zé Lucas, né? Fez gols, por exemplo, contra o São Paulo. É um cara que é muito versátil, polivalente. E por incrível que pareça, eu acho que hoje essa deficiência do Cruzeiro é mais no sistema defensivo do que no ofensivo. Porque, por exemplo, a gente tem o Matheus Pereira, que tem sido crucificado pela torcida do Cruzeiro, no momento que ele vive um bom futebol também, cara. Um cara que arma bem, um cara que tá se movimentando bem, tá ajudando na marcação, só que o sistema defensivo do Cruzeiro tá fracassando.
1: Cara, o gol do Cruzeiro, o primeiro gol, a bola que o Pereira acha pro Caio...
2: Exato.
1: É sensacional. O Caio limpa muito bem o zagueiro, ficou, acho que é o Gustavo Marques, né? Que
2: isso, passa lotado.
1: Passa lotado e o Zé Lucas tá lá pra fazer o gol. Ofensivamente, não é que o Cruzeiro tá no seu melhor nível, excepcional, mas eu acho que o problema também é a defesa. Agora, em relação ao Caio, fisicamente você vê que ele tá bem melhor. Que claro. Ele já consegue dar o pique, aquele lance contra o São Paulo, que ele dá uma esticada assim, bate esquerda, obriga o Coronel a fazer uma grande defesa.
2: É no primeiro tempo ainda.
1: Exato.
2: No primeiro tempo ele dá um pique. E aí dois zagueiros de São Paulo tentam acompanhar, ele não consegue acompanhar, ele vai parar dentro da área, dá o chute, o Coronel tem que fazer uma defesaça.
1: Voltou a ter esse grande nível físico, eu acho que essa é a grande notícia do segundo semestre do Cruzeiro, no meu ponto de vista.
2: E assim, eu acho que o torcedor cruzeirense, a gente tem que pesar na balança algumas coisas que... eu acho que a crítica é válida, eu acho que a cobrança é muito válida. Mas no aeroporto, por exemplo, os principais alvos não foram nem o Caio Jorge ou o Matheus Pereira. Foram o William, o Rojas, o pessoal chegou a cobrar bastante também do Gerson... que nem apareceu sequer nos vídeos, cobrou muito do Spindle também. Então a gente percebe que o torcedor tá tendo essa visão. Tá rolando essa visão de assim, gente, Caio Jorge não tá jogando mal, Matheus Pereira não tá jogando mal. Compra-se a ideia que o Matheus Pereira não resolve partidas. E é a mesma ideia que falavam isso do Fábio em mata-mata, que o Fábio não decidia jogos de mata-mata, até que o Fábio ganha o Campeonato Brasileiro. E ainda assim o pessoal falou que ele não era um goleiro decisivo. Gente, vocês estão de sacanagem. O cara ganhou o Campeonato Brasileiro na regularidade que ele ganhou. Era muito apalhaçado um negócio desse. Claro, existe um degrau a ser construído. Talvez chegue propostas milionárias pelo Caio Jorge no final do ano. Talvez chegue propostas milionárias pelo Matheus Pereira. Não sei se dessa vez o Cruzeiro mantém e segura esses jogadores. Mas é necessário que a gente entenda que o momento que o Cruzeiro vive não é culpa dos dois. Eu acho que o Arthur Jorge ele tem que equilibrar primeiro o sistema defensivo do Cruzeiro. E aí quando eu falo isso, eu também falo do meio campo do Cruzeiro. Que é um meio campo que joga muito exposto. O Red Bull Bragantino pôde usar muito bem os contra-ataques contra o Cruzeiro e foi muito eficiente nas bolas que teve. O primeiro e o segundo gol, cara, acontece o primeiro gol, erro de defesa, erro de marcação. São dois caras pequenos marcando um cara alto, né? O Matheus Pereira tá marcando um cara alto. O Matheus Pereira nem era pra estar ali marcando. O Matheus Pereira era pra estar na sobra da grande área pra poder fazer com que arquitetasse um contra-ataque do Cruzeiro.
1: Ô, Gão, posso falar uma coisa, cara? Antes do Arthur Jorge vir para o Botafogo, eu acompanhei muito aquele processo do Botafogo desde 2022 até 2024, ali onde foi campeão. Acompanhei de perto aquele time. E antes dele ser contratado pelo Botafogo, eu vi aí no Twitter tem esse privilégio, entre aspas, né, da gente poder...
2: resgatar umas lembranças.
1: Não, e de você poder ver tweets de portugueses mesmo, falando sobre... que é a mesma língua que a gente, tem as desvantagens, mas tem essa vantagem. E, cara, uma grande crítica de um português torcedor do Braga era... torcedor do Botafogo na época, né? Se acostuma a ver seu time tomar gol todo jogo, porque ele não abre mão, a defesa dele é... ah, falou algo no sentido de é uma defesa terrível sempre. Então, na época ele era criticado, as variações dele era entre 3-4-3, que ele não abria mão, ou seja, os dois pontos sempre lá, ou 4-2-4, mas era um time extremamente frágil defensivamente.
2: 3-4-3, teoricamente, seria um time forte defensivamente, né?
1: Teoricamente. Não, na verdade, mas eu acho que a pegada era mais igual aquele 3-4-3 do segundo tempo contra o Bragantino. Três zagueiros, um ponta de ala, é daquele nível. Então,
2: não, dessa forma não funciona.
1: Então, assim, era algo muito ofensivo. Então, assim, já havia... visto críticas ao Arthur Jorge e ao trabalho dele em relação à parte defensiva. No Botafogo, isso passou um pouco batido, porque

0: Botafogo tinha um time no nível de, pra mim, no nível de Palmeiras e Flamengo, né? Conseguiu, gastou uma grana ali. E eu acho que no futebol brasileiro hoje, se você não tiver um time do nível do Palmeiras e Flamengo, é loucura, é suicídio você querer ser ataque total. Eu acho que é loucura.
1: Mas nem eles são ataque total, né?
0: Então, assim, não, exatamente. Nem eles são.
2: Principalmente Palmeiras.
0: Não, e o próprio Flamengo foi campeão com... Qual que era a grande virtude do time do Felipe Luiz? Foi a melhor defesa do Campeonato Brasileiro do ano passado.
1: Sistema defensivo muito coeso.
0: Exatamente. O Palmeiras ganhou tudo sendo um time reativo. Então, essa história de... Tudo bem que a gente ama, a gente é brasileiro, eu entendo isso, mas, cara, não dá pra você
1: eu
0: ganhar...
1: Eu amo salvas.
0: É, não, mas assim, beleza, mas você pode ser um time, beleza, vai golear, ganhar de 5-0 um jogo, mas você tomar um 3-0 com 30 minutos de jogo com um Bragantino, cara, isso aí é uma defesa do Cruzeiro, cara. Assustador. Assustador o primeiro tempo do Cruzeiro pra mim, foi vergonhoso. E mais uma vez, repito, não importa quantas finalizações. Igual o Arthur Jorge foi pra coletiva falar que, ah, tivemos não sei quantas chances. Gente, mas beleza, mas você cedeu 3 gols ao adversário.
1: Foi.
0: Isso não pode, cara. Não existe time campeão com defesa ruim, não, Hugão.
1: É, o que eu vejo também muito sobre o que o pessoal fala do Arthur Jorge também, é porque ele realmente não abre mão, mas também é um time que parece que não tem muita força de reação, né? Não sei se é especificamente o time do Cruzeiro ou se... Porque o Botafogo também, eu não lembro do Botafogo jogando assim, saindo com placa. Tem a final contra o Atlético, né, em que o Botafogo se recupera. O Botafogo, ele joga com um a menos o tempo todo, a final da Libertadores. Consegue um bom resultado, é claro, né, contra o Atlético na final da Libertadores. Mas eu não vejo o Cruzeiro ter esse poder de reação. Ele teve contra o Flamengo e teve uma outra situação também no Campeonato Mineiro. Fora isso, eu não vejo o Cruzeiro conseguir reagir a determinados jogos quando toma gols. E isso me deixa muito preocupado. Eu acho que você consegue esse poder de reação dando velocidade, principalmente começando no jogo defensivo. Ele não abre mão do jogo dele, da saída de bola, tudo bem, eu respeito nesse ponto, mas tem vezes que não funciona. E aí ele não consegue fazer essa transição de outra maneira. É sempre os zagueiros tocando para os laterais e às vezes os laterais não conseguem encontrar os volantes que estão muito bem marcados, com a dobra da marcação principalmente, que o pessoal já entendeu como marca o Arthur Jorge. Então ele tem que buscar mecanismo para poder sair dessa marcação. E quando o Gerson pega na bola, meu amigo, não tá valendo os 30 milhões, e além de não valer os 30 milhões, ele não consegue imprimir velocidade no jogo. E não digo dele correndo, eu digo dele imprimir velocidade dando passe. Eu digo dele imprimir velocidade colocando o jogo de um ritmo que o torcedor cruzeirense vá se identificar com o futebol dele. E é o que a gente não tá vendo acontecer. No Flamengo, por exemplo, ele dava velocidade, imprimia velocidade. Eu acho ele um jogador parecido com o Ganso. Claro, o Ganso meio armador.
0: O Gerson fazia gols pelo Flamengo. Ele fez gols de Copa do Mundo de Clube do Cruzeiro.
1: Mas ele foi meio armador gol. E depois ele foi recuado pelo Jesus para poder jogar como volante. E nessa função de volante, é claro que ele não vai ser um jogador desconstruidor de jogada. Mas ele tem a obrigação de fazer a transição de maneira veloz. Não correndo, mas dando velocidade ao passe. E aqui no Cruzeiro, é passe pro lado, toque pra trás. Passe pro lado, toque pra trás. Quando cruza na área, ele praticamente recua a bola pro goleiro. E nesse lance aconteceu o terceiro gol do Bragantino. Quando ele cruza a bola, cruza mal cruzado. O Volpi pega a bola, liga rapidamente o ataque.
0: Ele
1: tenta acompanhar a jogada, se é que tentou. E aí acontece o terceiro gol do Bragantino.
0: Não, pra mim, aquele gol é uma... grande exemplificação do problema defensivo do Cruzeiro. Na área do Bragantino está Jonathan Jesus, João Marcelo e Gerson. E na teoria e na prática também, quem estava pronto para correr ali, os atacantes do Bragantino. O Sacha está junto. Perfeito. Com o Gerson. No final da jogada, o Sacha está lá na área. Nem os zagueiros do Cruzeiro estavam lá na área e nem o Gerson. Ou seja, o Cruzeiro voltou ali no sapatinho, na tranquilidade. O Arroio tendo que marcar atacante de velocidade. Tudo bem que era o cara da sobra, eu entendo como é que funciona a jogada aérea. Mas, cara, se o atacante do Bragantino consegue sair da defesa e ir pro ataque rápido daquela forma, como o Sacha fez, por que o Gerson não consegue?
1: Exato.
0: Esse é o ponto. E aí tem que ver se também, aí é um ponto que eu critico o treinador, sim. Se o treinador também já não tá falando com ele assim, não, quero você mais dedicado à parte ofensiva. Vamos pensar em fazer gol, pensar em construir. O Cruzeiro tá com um desajuste no ponto
2: de... Você printa a hora que a bola sai do pé do Volpi, onde o Gerson está e onde tá o jogador que participa do gol,
0: o Sacha.
2: Bragantino.
0: E o Sacha, que não é nenhum garoto.
2: E aí, no momento que conclui a jogada, você printa o mesmo ângulo, cara.
0: É bizarro isso. Bizarro. E assim, Parecendo eu na pelada lá de segunda-feira, voltando pra correr, cansado depois de
2: cara,
0: seis, sete
2: um
0: anos
2: pouco
0: sem jogar
2: jogo
0: bola.
2: Jogo festivo de ex-jogador, tipo o Ronaldinho, que não tá querendo correr tanto, só vai lá pela exibição.
0: Não, é o fim de pelada total. O cara vai voltando ali correndo, sabe? Perde a bola lá no ataque e volta correndo, volta andando, porque tá morto já. Cara, realmente assustador o nível do Gerson. Ô, Gão, você quer falar sobre a declaração do Pedro Lourenço?
1: O Marcos Botelho teve que falar disso na segunda chamada dele, não? Fala no segundo momento aqui no programa.
0: Não, beleza, porque ele vai falar sobre o Paulinho em base e aí a gente aproveita para entrar no assunto de diretoria. Isso. Então, beleza, então vamos dar sequência aqui no nosso Papo de Craque na segunda edição. Porque é o seguinte, ontem, além do jogo do Atlético, nós tivemos lá no Maracanã Palmeiras vencendo o Fluminense. Ô, Fael, traumas entre ver o Palmeiras quase não pegando a bola e de repente fazendo um gol?
2: Pois é, porque você pegar 2021,
0: as eliminações do Atlético,
2: 22 e 23 são 5 empates. 5 empates, cara. 2021, um pênalti perdido pelo Hulk em São Paulo. A falha do Nathan Silva, gol perdido debaixo da trave pelo Vargas ali. Então você teve pontos que geraram um gatilho maior. Em 2022, o Palmeiras teve 2 expulsos. O Galo teve a oportunidade de matar a jogada.
0: E assim, eu vou falar uma coisa aqui agora, e até pro Gão entrar nessa discussão também. Acho que essa eliminação do Fluminense vai agradar gregos e troianos.
2: Por causa do Fábio Huck.
0: Exatamente. Imagina o Gão, o Fábio com 2 Libertadores e o Huck ganhando uma Libertadores com o Fluminense, Fábio.
2: Mas acho que o Cruzeirense já passou pela sensação, acho que é mais ácido a primeira vez. E eu até comparei com amigos assim. Falei, pô, velho, eu imagino que tenha sido bom pro Cruzeirense ver o Fábio que, tipo assim, bateu na trave em 2009.
1: Eu vi a torcida do Cruzeiro comemorando por ele e postando muita coisa a favor do Fábio.
2: Eu vi muito Cruzeirense na internet. Chateado, assim. Tipo, pô, cara. Sensação
0: estranha. Podia ter sido aqui,
1: sensação,
0: né?
1: Quais Cruzeirense que você segue, velho?
2: Ah, no Twitter lá.
1: Não, o Twitter aparece, não conta, né, gente? Twitter é o povo do Twitter, é o povo ácido. Agora no Instagram, muita gente postando e parabéns, Fábio, parabéns, ele agradecendo a galera, ele já tinha os comentários, né, no story. Ele mesmo ia lá pessoalmente, comentava, a Sandra também.
0: Um grande cruzeirense que parece comigo falou dessa teoria sobre o Fábio aí. Eu acho que, de certa forma, mesmo que é uma minoria ali.
2: É, motorista de aplicativo fala com a gente a mesma coisa.
0: Agrada gregos e troianos.
2: Imagina se o Hulk ganhar a Libertadores, eu te falo, porque foi ruim demais ver o Fábio ganhando a Libertadores lá no Fluminense, então assim. É um percentual considerável da torcida.
1: Não, não tô falando que não é. O que eu tô dizendo é que assim, que o que eu vi foi a grande maioria comemorando, torcendo e falando, pô, legal que ele ganhou a Libertadores, era o objetivo
2: vamos
1: dele.
2: Vamos fazer uma enquete no story da TMC?
0: Vamos fazer uma enquete se ficaria feliz.
2: Eu e o Gol perguntando, a gente grava no celular e posta no story da TMC. Você é atleticano, você é cruzeirense, você ficaria chateado se o Hulk e o Fábio...
1: Eu vou fazer, eu tive uma ideia, vou fazer, como o meu perfil cigarro é quase que 97% também... Né? Eu vou fazer também essa enquete no meu perfil também pra ver o que o Cruzeirense lá fala. E vou fazer no Twitter e no Instagram.
2: Faz aí agora, Hugão. Boa. Vamos saber. Até o final do programa a gente vai dar o resultado aqui.
0: Beleza. Não, então, aí, tá vendo?
1: Boa ideia.
0: Mas ontem.
1: Não, vou fazer a história aqui ao vivo pro pessoal aqui, ó. Ó, você que tá sintonizado em 88.7 e você que tá no meu Instagram aqui, momento de enquete. Você, Cruzeirense, ficou feliz ou ficou triste com a Libertadores conquistada pelo Fábio junto com o Fluminense?
2: Repete aí, quero a que você pergunta, Gão.
1: A pergunta é a seguinte, pra gente poder desencarnar isso e ficar de boa. Você, cruzeirense, ficou feliz ou triste com o Fábio, até pelo Fábio, né? Ter ganhado a Libertadores pelo Fluminense. Sim ou não? Tá aqui na minha enquete, no meu Instagram, basta você ir aqui e fazer essa votação.
2: Eu tô repetindo a pergunta no meu story, como que fica o sentimento do atleticano em relação ao Hulk. Feliz por ele, indiferente ou triste se o Hulk ganhar a Libertadores? Fechou, a gente dá o resultado aqui no TMC Esportes.
0: Valeu, sensacional.
2: Que
0: conhecido
2: como
0: enquete.
2: Papo de craque, TMC
0: Esportes. Exatamente. vamos votar, vamos falar sobre isso, porque ontem o Palmeiras ganhou, bem ao estilo Palmeiras. E o jogo de ontem me lembrou muito, Fael, os jogos que o Atlético foi eliminado pelo Palmeiras. Porque o Fluminense teve a bola quase que o primeiro tempo todo, aquele ímpeto. Até tinha um fato em comum, inclusive, né? Você tinha o Arana, tinha fatos em comum. Você tinha o Savarino, você tinha o Arana. E tinha principalmente uma coisa que. Eu vou ser bem sincero, tá? Cara, o Hulk, com aquele negócio dele de cair pedindo pênalti e esmurrando o gramado e virando de volta pro árbitro e falando, ah, foi pênalti, o cara... Na primeira, a gente até entende, ok?
2: Pode ter achado. Ele fez isso ontem, porque eu tava no jogo do Galo.
0: Ele fez isso pra mais de 5 vezes. E aí eu lembrei na hora, falei, cara, realmente o Hulk tem que parar com isso. E hoje isso foi pauta, inclusive, da ESPN, durante o nosso Papo de Crack primeira edição, que o Hulk, de certa forma, ele... Assim, cara, precisa parar com isso, né, cara? Nossa,
2: mas a gente tá falando desde 2021, não, é isso, cara. Que eu falo, que... 2026, eu que... não acho que vai...
0: Que ele vai parar. Ele
2: parou, né? Porque a esposa pediu, você lembra?
0: Lembro,
2: a esposa
0: lembro.
2: Pediu, não vou falar mais de hábito, não vou reclamar mais. Só que ele não aguenta 5 jogos, cara.
0: Não, é loucura, porque ontem foi o jogo todo o mesmo cenário. Palmeiras tinha Murilo, Gustavo Gomes e Barbosa. E aí o Hulk ia pra cima dos três. Primeiro toque que ele recebia, chão. Aí o Facundo Telho, que era o árbitro do jogo, foi nada. Facundo, segue o jogo.
2: Famoso da Comebol.
0: Inclusive, o Facundo ontem atingiu uma marca que a Palmeiras e o Atlético são as duas equipes que ele mais apitou jogos.
2: Infelizmente, a do Galo, a final da Libertadores.
0: O Facundo Telho. Ele foi ele que expulsou o Gregory, né? E aí, ontem o Palmeiras ficou nessa linha de 5, fechado. Na hora que foi espetar lá, fez o golzinho. E o Fluminense ficou nessa, tentando o jogo inteiro e não conseguia fazer gol. Até que em um momento, no último lance do jogo praticamente, Wesley Natan, de praticamente 1,70m, fez um gol em cima de mais uma falha do superestimado Carlos Miguel. Que tem gente que defende ele na seleção brasileira, que é algo que me incomoda muito. A gente citou o Fábio aqui. Mas aí eu posso falar de Fábio, posso falar de Everson. Cara, jogou bem em times paulistas e times cariocas. É seleção, é não sei o quê, é pré-lista de Ancelotti. Mas olha o cara igual o Carlos Miguel, que quase foi parar na seleção brasileira, que tava na pré-lista, comprometendo em mais um jogo, né? Ontem ficou no meio do caminho, foi feio.
2: O Natan deixa o Fluminense vivo, né, cara?
0: O Fluminense tava aquele clima já de derrota total, perdemos de 2-0, aquele trem todo. E de repente o golzinho, a torcida do Fluminense. Vamos virar nem ser. Então já mudou o astral, deixou o Fluminense vivo. Mas eu acho, para ser bem sincero, aí eu vou até falar do jogo que hoje tem Estudiantes e Flamengo. Lá em La Plata, o Estudiantes está reclamando muito que a Comebol não permitiu a inscrição do Marcos Rojo para o jogo de hoje. E aí, parece que em outros casos similares, a Comebol aceitou a inscrição do jogador. Mas eu acho muito improvável, para já pegar o gancho, que a final não seja Palmeiras e Flamengo, cara. Tá ficando até chato.
3: Calma, Oswaldo.
0: Não. Eu acho. Só...
3: Calma, Oswaldo.
0: Não sei, cara. Estudiantes eliminar o Flamengo?
3: Calma, Oswaldo.
2: Tá, porque o Estudiantes ano passado engrossou mais do
0: cara,
2: que
0: o problema imaginava. É que é o Cacique
2: teve gol no lado, não teve?
0: O
2: Estudiantes ano passado?
0: Teve gol no lado, mas era o Estudiantes do Barba, né? Esse ano é treinado pelo Cacique Medina.
2: Mas então ele tá na semifinal da Libertadores por sorte?
0: Não, não estou dizendo isso.
2: Tá dizendo isso.
0: O Estudiantes elimina.
2: Você já colocou o Flamengo antes dos dois jogos, você colocou o Flamengo classificado.
0: O Flamengo, mas o Flamengo é amplamente favorito. Ó, Estudiantes em Libertadores da América, campanha desse ano. Elimina a Universidade Católica, vencendo fora de casa por 3-0, depois de empatar em casa. Empata em casa contra o Corinthians também e elimina o Corinthians dentro da Neoquímica Arena com aquele pênalti no final desperdiçado pelo Memphis. Uhum. É uma boa campanha, mas eu acho que o Flamengo é favorito. Que sim.
2: Eu queria, nesse momento, levar sua fala pro vestiário.
0: Você vai... Liga lá pro... Liga pro Verón.
2: Falou, Verón.
0: Alô, Verón. Sósia
2: seu aqui.
0: Olá, Verón, meu amigo. Sócia, meu. Agora eu tô careca com barba, parece. Eu vou falar com você, viu, bicho? Mas eu acho que sei lá. Só se o futebol mesmo não... Só não podemos cravar isso, porque é o futebol. E agora a novela chegou ao fim, tá, meus amigos?
3: Qual?
0: A novela Maracanã, Vasco, Boca Juniors. Jogo já definido, ingressos esgotados, mas o turma do Flamengo tá lá. Sabe aquele meme do ele não sabia o fim da guerra? O Flamengo tá lá, entrando com recurso lá. Não, não vai jogar no Maracanã, não. E aí o STJD bateu o martelo e manteve o jogo no Maracanã. Agora já passou da linha do que é profissional, de pensar em gramado, já virou muito mais pessoal. Aliás, que baita recibo que tá passando Flamengo e Fluminense com essa história do Maracanã com o Vasco, cara. Porque tem um contrato que fala lá, o Vasco pode jogar 4 jogos no Maracanã por culpa dos clássicos que ele é obrigado a jogar no Maracanã, porque o BEP, né, proíbe São Januário. Então ele é prejudicado. E aí, na hora que o Vasco vai exercer esse direito...
2: Quem que é curioso, porque o BEP envolvendo o BAP...
0: É, curioso, né? Mas é, a turma do BEP lá não deixa ter jogo, ter clássico São Januário, alegando falta de segurança.
2: Sim.
0: E aí, quando o Vasco vai usar... E não é que o Vasco joga todo jogo no Maracanã. O Vasco tá pedindo um jogo só. É um jogo apenas. E aí, eu até quero fazer um debate com você, Fael.
2: Qual?
0: É o seguinte, uma possível final de Copa Sul-Americana.
2: Vasco.
0: Vasco? Prefere Vasco?
2: Ah, não. Você tá perguntando... Achei que você... Desculpa, eu te interrompi. Tô precisando fazer aquela terapia lá, a gente anuncia no jogo.
0: Não, mas a pergunta era justamente...
2: Vasco ou Boca?
0: Vasco ou
2: Boca? Eu prefiro o Boca. Prefiro.
1: Mas eu acho que passa o Vasco. Assim, o Boca pode. O Baca tá super aberto.
0: O Vasco pode
1: ser surpreendido pelo Boca. Pode ser surpreendido pelo Boca, porque o Boca, você sabe, né? O Boca tem um histórico de vir aqui no Brasil e aprontar as dele.
0: São 4 vezes que o Boca perdeu por 1-0 na Bomboneira em semifinal de competição sul-americana e reverteu 3. Olha que loucura.
1: Pode crer.
0: Reverteu fora. Isso aí
2: é expressivo, hein, cara?
1: Assim, bem expressivo.
0: Só
1: bem
0: que
1: expressivo.
0: Assim, estamos falando do Boca do Bianchi lá. A exceção em 2014, né? 2014 já era um Boca já do Novo Testamento, que não era tanto. Já era o Boca do jejum já. Só que ainda assim é impressionante, né, cara?
1: Mesmo assim, é o Boca, é chato.
0: É chato, é o Boca. Aí vai catimbar.
2: É o Vasco também, né?
0: Exato.
2: É, tem alguns motivos assim. Se eu perder a final, eu não quero perder pro Vasco. Pô, logo o Galo. Perder pro Vasco, já perdi um pro Botafogo, que já me deixa depressivo. Até
1: não, mas aí, vamos ser sinceros. Aí você teve Flamengo e você teve Botafogo.
2: Eu fui rebaixado do Carioca.
1: Você tem Vasco e daqui a pouco falta só chegar numa final contra o Fluminense.
0: Não é loucura.
2: Aí eu seria rebaixado do Carioca.
0: Não é loucura.
2: É, cara, realmente assim, eu prefiro Boca porque a gente pensa no... Se for campeão, é mais classudo, vou usar essa palavra, ganhar do Boca no final. É mais estiloso. E se perder, você não vai encontrar o time brasileiro todo ano. Porque, pô, irritante. A torcida do outro lado vai gritar é campeão toda vez que te encontrar.
1: Vamos de resenha. O Fael, ele fala assim, claro, é Taça Libertadores da América. Desde não sei quando, o Cruzeiro não elimina argentino em Taça Libertadores e tal. Mas em Sul-Americana nós eliminamos o Boca e eliminamos o Lanús, né? Quando a gente chegou na final da Taça Sul-Americana. E a final era o Racing. Mano, que trajetória fantástica. Que trajetória fantástica, porque o Lanús hoje tem uma tradição na América, né? O Lanús ganha a Sul-Americana, claro. O Lanús já chegou em semifinal de Libertadores, o Lanús bateu o campeão de Recopa em cima do Flamengo, inclusive, já disputou uma final de Recopa com o Atlético, que foi muito difícil, o Fael lembra disso, né? Então, ou seja, se eliminar na sequência você vai lá e elimina um Boca, elimina um Lanús e ganha uma final de Sul-Americana sobre o Racing, mano, é claro que tem uma notoriedade, né? Então, assim, eu perdi a final pro Racing. Então, assim, você perder para um Boca, ou ganhar de um Boca, você perdeu para o Boca. Na hora de ganhar, você ganhou do Boca.
2: Exatamente, por isso que eu prefiro o Boca.
0: E eu acho também que...
2: Você é Boca demais. Ah, tem desunião comigo no próximo jogo.
1: Meu filho, se o Boca chegar na final contra você, o Boca vai ser o Brasil na taça sul-americana.
0: Cara, é engraçado que no nosso querido Twitter já, aí, o que... Aquele for you ali, né, do Twitter é muito ruim, aquela... Desde que foi comprado ali pelo Elon Musk, que aquilo te entrega uns tweets chato, assim, sabe? De umas bolhas. E aí tem aparecido muito tweet de vascaíno pra mim, tal qual aparecia tweet de botafoguenses e flamenguistas há 2 anos atrás, ou até mesmo de corintianos quando enfrentou o Cruzeiro. E aí tem muito vascaíno falando, ah, esse time do Galo não é isso tudo.
2: Cara, eu tenho visto os gremistas com medo do Galo.
0: E falando assim, tirou o sintético, esse time do Galo acaba comparando aproveitamento. E hoje eu tive que ver no Sport TV, e aí, com todo respeito ao colega, Mas a turma lá falando que o melhor trabalho de um técnico de futebol brasileiro é do Pedro Emanuel. Aí eu falei, não, para, né, gente, assim.
2: Mas pra gente é normal ver, a gente passou essa vida toda
0: não, com
2: a
0: imprensa assim, carioca. Com certeza, mas é...
2: Quer apuração de voto espacial?
0: Ah, vamos lá.
1: Vamos lá.
2: Até o momento, 65% torcendo pro Hulk não ganhar, 61%. Tava com 90%, tá diminuindo. Vai ter segundo turno se continuar assim.
0: E pra você, Hugão, como é que tá o Data Celeste aí?
1: Então, 65% de boas em relação ao Fábio. Aí nós temos aqui um percentual de pessoas, muito pouco, falando que não gostou. E os não sei opinar, muito menos ainda.
0: Que loucura.
1: 65% e... falando que de boas pelo Fábio.
0: E até ouvintes mandaram mensagem aqui. O Matheus, lá do bairro Casa Branca, ali do São Geraldo, falou que ficou feliz em ver o Fábio ganhar a Copa Libertadores. E a Jéssica também mandou mensagem pra gente dizendo que se emocionou com o título do Fábio na Copa Libertadores. Então, a grande maioria dos cruzeirenses, aparentemente, de fato, é curioso isso.
1: É porque, né? O Twitter, cara, a galera é amarga da vida. E às vezes o cara, aqui, ó, eu passando até um paninho e falando aqui pro Fael, às vezes, Fael, o cara vai no Instagram e fala uma coisa, comenta a postagem, dá parabéns pro Fábio, e no Twitter o camarada vai lá e descarrega todo o ódio, toda a raiva dele.
0: Mas,
2: vamos lá. Tem uma situação que o Fábio saiu do Cruzeiro há mais tempo,
0: isso,
2: o Hulk esse ano.
0: Eu ia falar recorde. O sentimento
2: está mais aflorado.
0: E outro, o Hulk também falou aquela história de sair pra ganhar títulos, tem toda essa história. Mas é o seguinte, vamos falar de trânsito lá na BR-040 com o nosso querido Pedro Gonçalves. Chega pra cá no Papo de Craque, segunda edição.
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5: 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A BR-040 nesse momento tem trânsito ruim nos dois sentidos. Motorista que passa por Contagem, próximo ao bairro Cabral, pisa no freio no caminho para Sete Lagoas desde o trevo da Ceasa. Opção nesse caso é passar pela LMG-808, que tem a situação melhor. Depois MG-432 ajuda. No sentido oposto, essa rota também compensa como desvio, porque tem filas desde o Morro do Confisco. Motorista nesse caso, para você que 27 Lagoas, MG-424 também pode ajudar. 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
0: Valeu, Pedro Gonçalves. Então a gente já falou do Vasco, já falou do Flamengo. Agora a gente vai dar aquele retorno para o nosso futebol mineiro, que ela, Giovana Oliveira. Boa noite, Giovana. Vai trazer sobre o Galinho e as Vingadoras. Chega pra cá, Giovana.
6: Fala, amigos do Papo de Craque, segunda edição. Como vocês estão, meus caros? Quintou, quinta-feira maravilhosa. Linda demais, né? Ótima quinta-feira. Léo Dias, Hugão, Fael Lima, como vocês estão, meus caros? Tudo certo? Bora lá então, porque realmente ontem, diferente de alguns, né, o Clube Atlético Mineiro esteve na Copa Sul-Americana, venceu goleada, porque pra mim, amigos, tem uma discussão pra vocês aí, mas pra mim 3 gols de vantagem é realmente a goleada. Então assim, o Galo goleou ontem na Arena MRV, o Montevideo City Torque, uma partida muito boa e importante pra equipe atleticana, gols marcados pelo Renier, Bernard e Thiago Borbas, então, para nestes primeiros 90 minutos levar uma vantagem importantíssima para Montevideo, né, meus caros? Técnico Eduardo Domingues, que ontem ainda promoveu mudanças na equipe titular, né, colocou então em campo Gabriel Delfim, Alan Franco atuando como lateral direito, Vitão, Lianco, Renan Lodi, no meio, Maicon, Castanho, VH, Coelho, Reiner e Bernard, estes 11 iniciais da equipe do Galo, então, para enfrentar a equipe do Montevideo City Torque. Entraram ainda ao decorrer da partida Igor Gomes, Thiago Borbas, Cissé, Vitor Hugo zagueiro e também o Alan Minda. Jogo muito importante, sabemos muito bem, pensando que, querendo ou não, né, meus caros, o jogo lá diante do Montevideo City Torque vai acontecer em um estádio, eu até falei isso ontem, né, o Fael ficou um pouco bolado comigo, mas depois ele conseguiu entender, vai ser um estádio centenário. Querendo ou não, é como se fosse um campo neutro, porque a torcida do Montevideo não abraça tanto assim, não é uma torcida realmente de massa, né, pra fazer um fervo, como aconteceu ontem na Arena MRV. Então, vai ser mais fácil pra equipe atleticana Claro, eu tô pensando, gente, em relação ao campo, tá? Realmente não tem a pressão popular no duelo, então, lá no Montevideo, no Uruguai, diferentemente do que aconteceria se o Galo enfrentasse o Cienciano no Peru. Lá, realmente, seria realmente uma partida muito chata, pressão da torcida, é também questão também da altitude. Então, assim, são vários pontos a serem levados em conta. E ontem, o técnico Eduardo Domingues analisou esta vitória importantíssima do Galo diante da equipe do Montevideo City Torque.
4: Sim, estamos muito contentes com a vitória justa que aconteceu hoje. Sabíamos que tínhamos que fazer uma grande partida. Muita concentração no defensivo, porque sabíamos que íbamos ter muito tempo a bola, íbamos atacar muito tempo, então tentar que ele não pudesse fazer as transições para não sofrer. Eu acho que Delfim fez uma grande defesa no primeiro tempo, mas depois eu acho que controlamos a partida muito bem. Sabíamos que no segundo tempo não podíamos baixar o ritmo de jogo. Quando eu senti que aconteceu, começamos com as mudanças e pudemos fazer o terceiro, mas temos que saber e ser inteligentes. Não está definida a série, então eu sempre vou repetir o mesmo: pé no chão, tranquilidade. Fizemos uma grande partida, uma boa diferença, mas temos que ir lá e fechar lá.
6: Este então foi o Barba falando aqui no 88,7, meus caros. Então, assim, foi uma partida que o Galo teve total domínio na posse de bola, foi 66% de posse. Absurdo, pô. Jogou muita bola. O goleirão do Montevideo, que inclusive chama Franco, teve que fazer duas grandes defesas. Então, assim, trabalhou muito mais que o Gabriel Delfim, que apenas uma defesa teve que fazer durante toda a partida. Galo, com maior volume de jogo, também teve maior volume no setor ofensivo, 16 total de chutes contra 6 da equipe uruguaia. Galo, então, teve muito mais posse, conseguiu chegar com mais precisão e com isso converteu, então, 3 tentos, então, para explodir no fundo da rede. Explodiu no fundo do gol. O Galo, então, com uma vantagem importantíssima para o compromisso de volta no Uruguai na próxima semana, quarta-feira que vem, às 7 horas da noite. Fael.
0: Valeu, Giovana. E até antes de chamar o Fael, eu vou trazer primeiro a opinião do ouvinte e vou trazer também, conforme prometido, o bol da Giovana falando das Vingadoras e também do feminino, aliás, das Vingadoras e também do Sub-20. E vou dizer o seguinte, que o nosso querido Eduardo, que está aqui com a gente, o Eduardo Freitas, sempre participando aqui com a gente, um abraço para ele. Boa noite, turma da TMC. Eu não gostaria que o Hulk ganhasse a Libertadores pelo Fluminense, porque queria que ele tivesse ganhado por aqui. E aquela final contra o Botafogo ainda está fresca na nossa memória. Aqui é Galo, ele completa. Ou seja, mais um com a opinião de que não queria ver o Hulk ganhando Libertadores com o Fluminense, não.
2: A do Botafogo não tem 2 anos, a do Estudiantes tem 17.
0: Então acho que...
2: É o que eu falo, o período, acho que já deu pra cicatrizar um pouco mais, talvez, na torcida do Cruzeiro.
0: Eu também acho que, pelas falas do Hulk também recentemente, eu acho que pesa um pouco mais. Ô Giovana, volta aqui rapidinho, só pra você falar com a gente a respeito também das Vingadoras.
6: Rapidinho então aqui, meus amigos, rapidinho então, porque ontem tivemos Galinho em campo diante do Amazonas, vitória importantíssima fora de casa por 4-1 pela categoria sub-20, tá? Copa do Brasil da categoria, Galinho venceu o Amazonas por 4-1, jogo de ida então acontecendo ontem, gols marcados pelo Matias, Wanderson, Murilo e João Teixeira. Confronto de volta, a decisão será aqui na Arena MRV dia 22 de outubro, às 3 horas da tarde. Também tivemos Vingadoras em campo ontem, né? Galo feminino então que enfrentou a partida de ida também pela Copa do Brasil, né? Jogo importantíssimo diante do Internacional e enfrentaram então a equipe colorada no estádio Beira-Rio e empatou por 1x1. Pois é, meus caros, gol marcado pela Barraca. Próxima partida, então, jogo de volta aqui na Arena MRV, vai ser então no dia 20 de outubro, na Casa Atleticana. Antes disso, as Vingadoras irão enfrentar o Venda Nova no dia 17. Mas aqui, ó, venda de ingressos já está rolando, tá? Inclusive, já passar pra vocês aqui a comercialização dos bilhetes para a decisão das Vingadoras, então, pela Copa do Brasil, para incentivar então a presença do público. Compromisso que acontecerá então terça-feira, às 7 horas da noite, ingresso a R$10 inteira e R$5 a meia entrada, além da gratuidade mediante a resgate para quem é associado do GNV Vingadoras. Então vai lá, meus caros, vai lá, minhas caras, vai acompanhar as Vingadoras então na próxima terça-feira às 7 horas da noite, jogo importantíssimo pela Copa do Brasil da categoria, amigos.
0: Agora sim, Giovana Oliveira trazendo aí sobre Sub-20, sobre Vingadoras e também sobre o jogo de ontem. Fael, e aí, meu querido?
2: Tá uma agenda completa, né? Porque dia 20 você tem o Galo e Inter na Copa do Brasil Feminina. Dia 21 você tem Galo e Montevideo Seritoc. Dia 22 você tem Galo pela Copa do Brasil Sub-20. 4x1, dá pra usar um time talvez mesclando um pouco essas peças. Esse time do Sub-20 do Galo, que tem esse Wanderson, lateral direito, ele veio do Fluminense, foi campeão mundial. Flamengo, perdão. Falei Fluminense, né?
0: Isso.
2: Ele veio do Flamengo. Campeão mundial, sub-20 lá, bom jogador, cara, todo jogo dele se vê forte, participativo, não tenho dúvidas que em breve será utilizado pelo time principal do Galo. E o Matias também é um jogador muito interessante do sub-20, né? Sobre o João Teixeira voltando a fazer gol, legal demais também. Sobre o futebol feminino, a Fabi Guedes também merece destaque. A gente cita do treinador lá no time masculino, a Fabi Guedes, eu acho que conseguiu fazer acima do que o próprio Atlético imaginava. A Barraca marcou o gol dessa vez. No fim de semana foi a Pimenta quem bateu o pênalti. E o Galo vai...
0: Os apelidos são maravilhosos. Barraca, Pimenta, sensacional.
2: Demais, né? E aí, agora é o jogo da volta, então, pra gente tentar vaga na Copa do Brasil. Feminino no Sub-20, vale vaga nas quartas. O Galo foi semifinalista na Copa do Brasil Sub-20 do ano passado, lembrando que ainda está no estadual também, por isso que eu falei sobre mesclar um pouco o time do Sub-20 para essa sequência de jogos que vem por aí.
0: Você quer fazer alguma notinha de rodapé aqui na nossa rapidinha sobre o jogo contra o Torque ontem, alguma coisa que você queria destacar de especial?
2: Cara, teve tópicos que eu falei na na transmissão da TMC que era não subestimar o adversário, encarar o Montevideo City Torque como uma das forças que a gente falou aqui agora, o Racing, o Boca, esses grandes clubes mais famosos da América do Sul, porque se você encara como um clube que foi fundado há pouco tempo, isso poderia causar um relaxamento natural no Galo. Eu vi, acho que o Renier falando que o Barba alertou para isso, que o Galo precisava levar a sério como se enfrentasse um dos gigantes da América do Sul. E outra coisa que o Renier destaca do Barba, que é a ansiedade para fazer gol. Porque o torcedor estava chegando no estádio querendo um placar elástico, empolgado com o Galo. E se você começa ali errando gol, arrastando o placar, e se o Delfim não pega aquela bola e o Montevideo faz o gol... Se você não preparou os jogadores para esse cenário antes, cara, desmorona o emocional todo. O Gão citou agora há pouco a dificuldade do Cruzeiro hoje em reverter um placar. Com o Galo tem sido diferente, parece que o Galo se prepara para todo o cenário. O Galo se prepara para tomar gols 43, se prepara para, se for preciso, virar um jogo nos acréscimos. E essa fala do Renier me fez perceber que o Barba preparou o jogo, preparou o Galo pra, de repente, passar um primeiro tempo sem fazer gol. Ele falou, olha, o Barba falou pra gente não ter ansiedade em fazer o primeiro gol, que uma hora ou outra ele ia sair, e pra encarar o adversário como um dos grandes da América do Sul. Era exatamente, eu falei isso no começo da nossa transmissão, ou no fim do Papo de Crack ontem, que eram os dois pontos. Que eu usei o exemplo da música do Legião, que eu falei, temos todo o tempo do mundo, né? E falei exatamente do Montevideo. E se o Galo encarasse como uma Chapecoense, ia ter trabalho para, de repente, ativar esse espírito de guerra que a semifinal de Copa pede. A noite de Copa, que a gente costuma falar, Ela pede
0: noite de cuepa?
2: Exatamente. Ela pede essa ativação sua. Como a gente já vai ativar o Gil aqui na mesa já, essa noite de Copa ela pede para ativar o jogador. O jogador ficar elétrico. Mas se o jogador pensa que vai ter uma vida fácil, meu amigo, a coisa desanda. E se o adversário faz o primeiro gol numa semifinal de Copa, negócio fica bom não.
0: E por falar em ativação, por falar em nota de rodapé, agora a gente tem que falar de Rodovia Fernão Dias com o nosso querido Pedro Gonçalves, que vai chamar agora, vai trazer informações da nossa Fernão Dias.
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5: 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Destaque agora para a Rodovia Fernão Dias, que tem lentidão no caminho para BH. Motorista reduz a velocidade desde a montadora de veículos, indo sim até a refinaria Gabriel Passos, por causa de batida entre dois veículos que teve por ali mais cedo. Pelo menos um carro e uma moto. Motorista pode passar pela Via Expressa, que tem situação melhor no sentido oposto. Também tem filas por ali, desde o Riacho das Pedras, nesse caso por excesso de veículos. Mais à frente, na chegada do Dom Bosco, também tem redução de velocidade. 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
0: Valeu, Pedro Gonçalves. Ô, Gão, já vou chamar de novo aqui o nosso querido Marcos Botelho, que tem mais informações aqui com a rapidinha do Cruzeiro. Alô, Botelho, volta aqui, porque ele vai falar das cabulosas em Quito pela Copa Libertadores Feminina.
8: Muito bem, meus amigos, é o seguinte, hoje teve a estreia da Copa Libertadores Feminina 2026, tudo ocorrendo em Quito, no Equador, e amanhã tem estreia das Cabulosas, primeira vez que o Cruzeiro disputa a Copa Libertadores Feminina, amanhã tem 9 da noite, horário de Brasília, Cruzeiro e LDU, tá? Grupo C da competição, boa sorte às Cabulosas. E hoje, agora há pouco, o técnico Jonas Urias fechou as atividades do Cruzeiro. Cruzeiro, muito provavelmente, contando aí na equipe titular com Bianca Brasil, Marília, essa tropa de choque aí que o torcedor conhece e confia demais para a estreia contra a LDU. Cruzeiro não é favorito, vai jogar inclusive contra um time equatoriano na estreia, né? E o Cruzeiro vai lutar para, quem sabe, sair da fase de grupos e ir para a fase do mata-mata, né? Vamos tentar, Cruzeiro, ao menos classificar para a fase mata-mata. Amanhã, 9 da noite, horário de Brasília. Lembrando que o horário de Quito tá sempre 2 horas em atraso em relação ao horário oficial de Brasília, ou seja, horário local. A bola vai rolar às 7 da noite. Atividades do Cruzeiro Feminino, as Cabulosas, as atividades já encerradas. Agora é concentração para este jogo de estreia, meus amigos.
0: Valeu, Marcos Botelho. Cruzeirão cabuloso, as Cabulosas, melhor falando, jogando pela primeira vez na história a Copa Libertadores, o Gão. As Cabulosas vão estrear em Quito.
1: Eu e o Marcos Botelho tava conversando assim, eu falei com ele assim, e aí, cara, todo respeito às meninas, tá? Quartas de final, ele, você tá confiante, hein? Tem que tá confiante, né? Vamos ver o que a gente realmente consegue nessa Taça Libertadores da América. Acho que o Cruzeiro tem um bom time. Mas eu acho que, eu tenho respeito a todos os profissionais, mas eu acho que foi um erro quando o Cruzeiro abriu mão da Bárbara, quando deixou que ela saísse, sabe? Eu acho que a gente estava encaminhando, a gente estava trabalhando com uma grande profissional. Não que eu não respeite quem está lá, repito, mas eu acho que a Bárbara entende melhor o que é o Cruzeiro Esporte Clube, entende melhor o que é o cenário do Cruzeiro dentro disso tudo.
2: Camila?
1: A que chegou? Tava aqui vendo Internacional.
2: Porque eu vi o pessoal xingando tanto os profissionais lá no futebol feminino no chat, quando o Galo empatou o jogo.
1: É porque o Cruzeiro perdeu a Isa Haas, o Cruzeiro perdeu algumas jogadoras e não conseguiu repor a altura, Fael, sabe?
2: A torcida do Cruzeiro tava bravo com um cara e uma mulher, mas agora eu juro que...
1: O cara deve ser o treinador, Jonas Urias. Deve ser o Jonas, provavelmente. Porque o Jonas, ele é um baita de um treinador. Mas assim... O que acontece com o Jonas é que, às vezes, algumas coisas a gente não consegue entender quando ele começa a fazer algumas estratégias, algumas mudanças em campo. Né? Então, a gente fica assim... Primeiro, o Cruzeiro não repôs a altura, a perda dos jogadores que teve, principalmente a Isa Haas, que era a nossa grande guerreira no meio campo. E, segundo, que o Cruzeiro ele não se reforçou, eu diria, a altura para essa competição, para a Taça Libertadores da América. E, olha, tem um patrocínio exclusivo, pode ir na sala do Pedrinho. O Pedrinho sempre se colocou à disposição para, de repente... ter essas negociações em aberto. O Cruzeiro que conseguiu vender jogadoras por valores, sabe, significativos dentro do cenário
2: Camila
1: do
2: futebol feminino. O pessoal tava bravo é com a goleira.
1: Com a goleira. É, mas agora o Cruzeiro, inclusive, trouxe uma goleira também, tá olhando no mercado. Vamos ver o que realmente o Cruzeiro consegue para esta Taça Libertadores da América. Eu vou torcer para pelo menos o Cruzeiro chegar numa quartas de final. Se vai além disso, ou se chega até lá, aí só mesmo o destino que vai nos revelar esse tipo de situação.
0: E o nosso querido Marcos Botou trouxe um excelente tema na sua rapidinha, porque é o seguinte, era meu próximo assunto aqui, porque começou a Libertadores Feminina e, para variar, é o famoso acharam um garfo na cozinha. O Corinthians abriu a competição vencendo por 2-0 o Colo-Colo, com os dois gols, né? O primeiro marcado pela Vicky Albuquerque e o segundo marcado pela Jaqueline Ribeiro. 2-0 para o Corinthians, então vitória já abrindo a competição bem o Corinthians, que é, já ostenta aí 6 títulos da competição, é a atual campeã, inclusive as brabas. E também tivemos no mesmo horário pelo jogo pelo grupo B da Copa Libertadores Feminino, grupo do Palmeiras, inclusive um empate em 1-1 entre Belgrano e Independiente Del Valle. Então já tivemos aí decisivos jogos, inclusive a gente está aguardando aqui sobre talvez o time do Caracas, que ameaçou não jogar a Libertadores Feminina por falta de recursos e deixou para avisar isso justamente no dia que começa a competição, a ver como que será os próximos desdobramentos. Lembrando que teremos ainda hoje às 9 horas da noite Universitário e Palmeiras, e como trouxe o Botelho, o Cruzeiro estreia contra a LDU no dia 16. Agora é o seguinte, vamos...
1: Vulgo amanhã,
0: exatamente. Vamos para um rápido break, agora 7 horas e 30 minutos. Já já a gente está de volta no Papo de Craque na segunda edição.
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0: Estamos de volta, agora 7 horas e 33 minutos. Ô Gão, vou pegar um gancho aqui aleatório sobre o futebol feminino do Cruzeiro, porque é o seguinte, Hoje o nosso querido Marcos Botelho mandou a notícia do Rafa Câmara lá pra gente sobre a Haas, né? Anunciando que o Rafa Câmara será piloto da Fórmula 1. Cara, eu demorei alguns minutos pra atinar, assim, que o Botelho, nosso setorista do Cruzeiro, estava falando de alguma Haas e não era a Isa Haas. Eu demorei um tempo pra atinar. Mas é o seguinte, a Haas anunciou nesta terça-feira a contratação do pernambucano Rafael Câmara, de 21 anos, para a temporada 2027 da Fórmula 1. Atual líder da Fórmula 2, o jovem assinou um vínculo multianual para a vaga de Esteban Ocon. E o país volta a ter dois pilotos no grid após 11 anos, ao lado de Gabriel Bortoleto. E Rafa faz história como o primeiro nordestino da história na Fórmula 1. Então, é um garoto muito promissor, baita piloto. Foi campeão da Fórmula 3 na primeira temporada dele. Essa temporada dele na Fórmula 2 já tem tudo para conquistar o título, está liderando, por isso chamou atenção. Então vai correr na Fórmula 1 aí como piloto da Haas, o Rafa Câmara. É curioso, né?
2: Querendo ou não, atrai a atenção do público brasileiro quando você tem brasileiro.
0: Não, e faz falta,
1: ah,
0: né, cara?
1: Verdade.
0: Cara, a música, o tema da vitória, quanto tempo que a gente não escuta?
1: Eu digo, cara, a grande massa brasileira, né? Quando tem brasileiro que a galera vai, porque tem o público brasileiro, assim, fiel à Fórmula 1, né? Desde
0: não,
1: quando,
0: tem muito.
1: Desde quando os brasileiros deixaram de ter o protagonismo que tinham, e eu considero que o Rubinho Barrichello e Felipe Massa tiveram protagonismo dentro da Fórmula 1, apesar de não serem campeões. Felipe Massa tem um questionamento aí, né? Tem um questionamento sobre ter sido campeão ou não, porque teve um aninho lá que a FIA prejudicou ele, né?
0: É, o Massa foi o que bateu mais na trave recentemente, né, cara? Assim, e nem é tão recentemente mais, né?
1: Pra mim, campeão.
0: Já foi há muito tempo. Aquela loucura que foi aquele GP que o Hamilton saiu ultrapassando todo mundo lá e acabou tirando o título do Felipe Massa. Mas tomara que Rafa Câmara e também o Gabriel Bortoleto, que já tá lá, né? Mas depende muito sobre você conseguir estar numa boa equipe também. Eu acho que a grande disputa na Fórmula 1 sempre foi sobre quem consegue montar o melhor carro e não sobre o melhor piloto, no fim das contas. É claro que o piloto conta muito, mas é uma grande disputa de montadoras a Fórmula 1. Vamos chamar a Giovana, que agora ela vai trazer a repercussão da vitória entre os jogadores. Alô, Giovana Oliveira, volta pra cá no nosso Papo de Craque segunda edição.
3: Vamos então lá, meus amigos, ainda continuar o assunto sobre o Galo ontem, né? Assim, que diferente de alguns, o Galo ainda está na Copa Sul-Americana, venceu ontem um resultado muito importante e um compromisso em que tivemos, meus amigos, dito por muitos como melhor em campo, Bernard, né? Ele falou na zona mista sobre a alegria e a motivação que realmente, né, meus caros, tá parecendo um menininho em campo de tão bem que ele tá atuando nessas últimas partidas, tá conseguindo reconquistar seus gols, reconquistar o seu futebol. Então bora lá então com o Bernard aqui no TMC.
4: É, cara, muito feliz, sabe? Tô me sentindo aquele moleque de 19 anos, 20 anos, quando jogou em 2013. Sem dúvida nenhuma, com muita confiança, me sentindo super bem dentro de campo. E eu acredito que muito do que eu tenho feito individualmente, isso é porque coletivamente a gente vem jogando bem, vem fazendo um bom trabalho, sabe? E eu acredito que vem florescendo muito outros jogadores individualmente justamente por isso, pelo trabalho que todos vêm fazendo, o próprio Queijo, Renier, o Vitor Hugo que voltou hoje, o próprio Delfim, sabe? Eu poderia falar que vários nomes, sabe? De jogadores que vêm se destacando e isso é muito fruto do que a gente acredita também no que a gente está fazendo, sabe? Então, isso é muito do que o professor vem nos passando, vem nos mostrando. Então, muito, muito feliz. É um resultado, podemos dizer, um resultado dos sonhos, um primeiro jogo de semifinal, porém nada definido. É o pezinho no chão, com humildade, continuar respeitando o próximo jogo contra o Curitiba, o próximo jogo contra o Montevideo lá na casa deles, porque a gente sabe que muita coisa pode acontecer da água pro vinho, sabe? Então, a gente tem que respeitar o nosso trabalho, respeitar o futebol, que assim, a gente, se Deus quiser, pode chegar em mais uma final continental, que é o que a gente mais quer.
3: Este então foi o Bernardo falando aqui no 88,7, meus caros. E ontem também tivemos Reinier, King Nier, marcando mais um belíssimo gol para a equipe atleticana. O primeiro, né, que abriu o placar então ontem diante do Montevideo City Torque. Fala, Reinier!
6: Não, acho que esse gol mostra como o nosso time tá unido, porque eu acho que o Vitinho podia fazer uma finalização e ele viu que eu estava sozinho, que eu estava melhor posicionado, e me achou, me deu um presente. Acho que a união do nosso grupo, esse momento que a gente está vivendo, todo mundo junto, todo mundo unido, o primeiro gol mostra como está tudo junto.
7: Eu queria que você falasse um pouquinho do jogo. O que vocês conheciam do City Torque, né? Um time de certo modo moderno, né? Ali começou em 2007, tem apoio do Grupo City. O que o Barba pediu para vocês? O que vocês viram ali dentro de campo, né? Com o City Torque cedendo muitos espaços também ao longo do jogo?
6: Ele pediu para ter paciência. Ele sabia que a gente... Acho que todo mundo sabe que a gente precisava do resultado dentro de casa. E ele pediu para ter paciência. Se as coisas não acontecer, para ter calma, que uma hora a gente ia fazer o gol. Então acho que esse foi o pedido principal, porque ele sabia do que a gente era capaz e a gente tinha que demonstrar nesse jogo. E independente se o City Torque nasceu em 2007, 2008, né? A gente tinha que respeitar eles. E, então, com essa paciência, essa calma, saiu os dois gols e depois o terceiro.
22: Qual que é o tamanho, Renê, de uma vantagem de 3-0 num jogo como esse?
6: Acho que a gente tem que ser realista, né? É uma boa vantagem, mas como eu já falei, não está nada decidido. A gente respeita bastante o time deles. Vamos jogar fora. Acho que a gente já jogou naquele estádio, né? Então a gente sabe que vai ser um jogo difícil. Então agora é descansar. A gente tem um jogo importante pelo brasileiro também. E na quarta-feira jogar esse próximo jogo.
3: Pois é, meus amigos, é cabeça no lugar. Agora é segurança total pro compromisso da próxima semana, então. E olha, quem que ajudou o Renier a marcar o gol ontem? Foi o Vitor Hugo, né? O VH, que inclusive foi impressionante. Que ele olha pelo lado esquerdo, ele poderia ter chutado direto pro gol. Até o próprio Renier fala, né, que o Vitinho poderia ter sido fominha, poderia ter marcado o tento dele, mas não. Ele optou daquela segurada, abriu pela esquerda com o Renier, então contribuiu com esta assistência. E o Vitor Hugo fala aqui na TMC também sobre esta bela assistência que ele deu ontem, então, para a vitória do Galo por 3-0.
23: Ah, graças a Deus. Vitória muito importante pra gente. A gente já vinha, né, pensando nisso, em fazer um grande jogo, consegui uma vantagem boa, graças a Deus deu tudo certo.
7: Queria que você falasse um pouquinho dessa parceria ali com os homens de frente, você voltando agora com o Renier, com o Coelho também, desse momento que você vem vivendo.
23: Eu acho que durante a temporada a gente vem crescendo cada vez mais, tanto coletivamente quanto individualmente. Eu acho que isso vai se mostrando no campo, graças a Deus as coisas estão acontecendo.
22: A respeito dessa grande vitória, qual que é o tamanho dessa vantagem, Vitor?
23: Ah, importante demais, cara. Acho que uma vitória com 3 gols de diferença é sempre muito difícil. É de se valorizar essa vitória no jogo de hoje. Eu acho que é isso, grande vitória. A gente chega, sabemos que não tem nada definido. E é isso, cabeça no lugar, humildade para fazer mais um grande jogo na volta. Agora a gente tem o brasileiro também agora. E acho que é isso, seguir com a cabeça no lugar e construindo de pouquinho em pouquinho.
3: É isso, né, meus caros? E agora é virada de chave atleticana. Assim, a gente sabe muito bem que, muito provavelmente, teremos alguns atletas que até citamos aqui, como, por exemplo, Coelho, Renier, VH, sendo poupados no próximo sábado. Mas lá na cidade do Galo, já tivemos a chave virada, tá? Sabadão, às 18h30 da noite, o Galo enfrenta o Coritiba aqui na Arena MRV. Então, assim, jogo muito importante. O Galo, que é o atual 7º colocado com 47 pontos, vai enfrentar o 11º colocado com 39 pontos. Amigos!
0: Valeu, Giovana Oliveira, trazendo aí falas dos personagens em campo. Curioso que a Giovana traz ali sobre o Vitor Hugo. E eu acho que ele não bateu no gol ali, porque já tinha perdido um, não? Você acha que isso pesa também?
1: Ah, não, cara, eu acho que ele percebe.
0: Foi solidário, né?
1: Eu acho que ele percebe que o jogador saltou nele. Como o Coelho sai do primeiro jogador, ele força um jogador do Montevideo a vir nele, abre espaço pro Vitor Hugo. E o Vitor Hugo, quando domina a bola, o jogador do Montevideo vem nele. E aí sobra pro Renier. O Renier, que é um dos jogadores que até podem ser poupados contra o Coritiba, porque o Borbas também tá numa ascensão. Então, eu buscando aquele equilíbrio de quem merece espaço, o Borbas é quem ganhou muitos pontos nessas últimas semanas.
5: E o Bernard, cara, eu achei que ele viria menos por dentro nesse jogo com a ausência do Fred. Que antes do Fred, ele ficava tentando se conectar mais com o Lodi. E ontem, mesmo na ausência do Fred, o Bernard foi pra direita e o Bernard ficou muito por dentro.
0: Não, para tudo. Você percebeu que o Galo meteu 3-0 e a principal peça do Atlético tá fora? E a gente talvez nem destinou um espaço que nem pra falar disso. Principal peça no sentido de Fred. O Fred ficou de fora do jogo. Isso, claro que é um grande desfalque, mas isso causou pouco dano para o Atlético.
5: O Galo sem 3 titulares, e eu vou explicar por quê. Que assim, esquece que fez o Gabriel Delfim. Na teoria, qual que foi o seu pensamento quando o Everson machucou? Você não sabia que o Gabriel Delfim ia ter esse desempenho.
0: Que o Atlético tava mais ou menos enrolado, porque enrolado. Era o Everson, pra não falar outra palavra pesada aqui, né?
5: E aí...

0: quase tem um pedaço de desfalque ali que o Galo, é. O Galo teve.
1: No Brasileiro a gente estava sem Coelho também, suspenso. É, o Barba tá tendo que resolver problema a cada 3 dias e problema gigante.
0: Cara, o Barba realmente, o que ele teve de problema. E até só o fato da nossa curiosidade do dia tem a ver com o Galo, já vou falar diretamente, que o Galo assumiu. Isso aí eu trago aqui porque você é um cara que foi balançou bandeira de defender a Arena MRV. Mas o Galo assumiu a primeira colocação no ranking dos maiores aproveitamentos em jogos eliminatórios como mandante neste século. Com 73,9% de aproveitamento diante de sua torcida, o Galo desbancou o Santos com 73,8% e o Palmeiras no topo da estatística. Então, o Galo jogando mata-mata como mandante é um negócio assustador. E principalmente quando se fala de Arena MRV, né?
1: Pois é, depois que o Galo perdeu aquela final pro Botafogo, inclusive, ele perdeu só 2 jogos de mata-mata em torneio continental, cara.
0: O Caramanga.
1: E o Santos. Né? Eu peguei aqui na... Deixa eu ver o que, que eu fiz aqui. Foi da década? Foi da década. Da década que o Galo tem 33
0: Entra
1: jogos.
0: Dentro e fora de casa?
1: Dentro e fora de casa.
0: Que isso?
1: Depois
0: eu achei
1: que
0: você
1: perdeu pro Botafogo, falando. Ele perdeu pro Caramanga e pro Santos.
0: Que loucura.
1: Em mata-mata. E aí você tem 1, 2, 3, 4, 5, 6, 7, 8 vitórias. Você tem 1, 2, 3, 4, 5. Eu perdi minha vista, embaralhou. A gente vai ficando velho, a vista embaralhou. Empate. Mas de 33 jogos nessa década em torneio de mata-mata, o Galo tem 14 vitórias, 14 empates e só 5 derrotas em torneio de mata-mata continental.
0: São números impressionantes.
1: Impressionantes. E, 5 derrotas em mata-mata.
0: E tudo bem que o Atlético perdeu perdeu as últimas 2 finais, porém, se chegar, se caso o Atlético conquistar a vaga, né, concluir o objetivo, chegar em final de Libertadores, Sul-Americana e depois Sul-Americana de novo, você tá fincando a bandeira a nível internacional.
1: Calma que melhora.
0: Impressionante.
1: Você tem 5 derrotas em torneio de mata-mata continental na década. O Galo reverteu 3. Ele perdeu pro Fluminense de 1-0 no Maracanã. Ele classificou.
0: Perfeito.
1: O jogo do Davidson. Ele perdeu pro Bucaramanga em casa.
0: Classificou nos pênaltis.
1: Ainda perdeu pro Bucaramanga. O Galo ganhou do River, do Boca. Perdeu pro Bucaramanga, bicho. E aí o Galo perdeu pro Bucaramanga. Classificou.
0: Aliás.
1: O Galo perdeu pro Santos e classificou.
0: Eu tenho então, um amigo torcedor do Bucaramanga. Eu vou mandar uma mensagem pra ele. Perguntando sobre dicas sobre Colômbia. Alô, parceiros comerciais. Caso o Atlético se classifique para a final, estamos abertos, tá? A gente fala nome aqui de tudo quanto é parceiro de viagem.
1: O Léo tatua seu nome.
0: É, não, exatamente. Faz aqui a tatuagem lá. Tatuagem com você. Aquela, né? Alô, parceiros comerciais. Se quiserem mandar a gente lá pra Colômbia, a gente vai ficar feliz demais. Alô, João Camargo. Enfim, vamos chamar o Botelho lá. Alô, Botelho, chega pra cá. Vai falar no segundo tempo do Cruzeiro agora. Marcos Botelho. Nós vamos chamar o Botelho aqui pra gente fechar também o nosso Cruzeiro aqui no Papo de Craque, segunda edição. Chega pra cá, Botelho.
2: Tô aqui, tô de volta pra minha última participação, né? Estou encerrando minha participação nesta quinta-feira aqui no Papo de Craque, segunda edição. Bora falar um pouquinho de base? Vamos falar dos crias da toca, porque o momento é bom, né? O Cruzeiro em uma semifinal de Campeonato Brasileiro Sub-17, em uma final de Campeonato Mineiro Sub-20, inclusive os dois confrontos contra o Atlético, e o jogo da volta das duas competições no mesmo dia e no mesmo horário, tá? Teremos doses cavalares de Cruzeiro e Atlético na base. Dia 24, 3 da tarde, lá na Arena do Jacaré, nós vamos ter a semifinal Sub-17, Brasileirão. E também no mesmo horário, na Toca da Raposa 2, jogo da volta da final do Sub-20. Loucura, né? Mas é isso aí, Cruzeiro forte nas categorias de base. E o Cruzeiro tem um cria que está despertando os olhares de um gigante europeu. Um gigante bávaro, Bayern de Munique. O gigante alemão, o Bayern de Munique, está observando, de acordo com informações lá na Europa, o Eduardo Pape. É, bom e novo, o Gão sempre ressalta o Pape, o Tylon, essa garotada sempre muito boa de bola. O Pape é, assim, um jogador primordial na seleção sub-17, tá? Não é só no Cruzeiro sub-20. O Papa, é isso mesmo, ele é

0: do Cruzeiro sub-20, não do sub-17, apesar que jogou no sub-17 essa semana contra o Fluminense, fez até gol. Mas o que acontece? O Cruzeiro agora começa a ficar atento a esses olhares do mercado, porque o Bayern de Munique já mandou olheiros, né, aquela turma que ficou observando os passos do Pape. E aí, o Cruzeiro tem 70% do passe do Pape, tá? E a multa pro futebol europeu está na casa de 100 milhões de euros. Claro, nenhum clube vai pagar isso pelo Pape neste momento, né? Ninguém vai, nem estreou no profissional. Só que a multa, o Cruzeiro está resguardado desta multa. Só que tem uma informação, até divulgada em primeira mão pelo amigo Dan Abreu também, né? Consegui essa informação. De fato, o Cruzeiro não pensa em negociar o Eduardo Pape por menos de 25 milhões de euros. É isso mesmo, nem estreou no profissional e o Cruzeiro não vai nem escutar propostas inferiores a 25 milhões de euros, lembrando que o Cruzeiro tem 70% do passe do atleta. Os outros 30%, 25% com o Azuriz, lá do Paraná, 5% com o atleta. É o seguinte, por que eu tô falando do Pape, dessa informação? Porque o Paulinho ressaltou em coletiva ontem, de apresentação, que se ele vai trabalhar com a base, vai ajudar a fomentar a base no Cruzeiro e projetar esses garotos no profissional. Mesmo, né, Paulinho, você não tendo essa grande experiência no Mirassol. Porque o Mirassol, dos clubes da Série A, é o clube que menos utiliza a base. E aí, Paulinho, vai utilizar a base no Cruzeiro?
1: Bom, Sobre o Mirassol de não utilizar, né, a base, foram 2 anos quase, pois está a primeira vez na primeira divisão com o Mirassol é muito desafiadora, né? Então o nosso planejamento e os nossos processos foram feitos dessa forma em relação à base, né? Eu sou um cara muito suspeito para falar de categoria de base, porque eu acho que o jogador ele tem capacidade, principalmente aqui no Cruzeiro, de ser formado aqui desde, sei, 12, 14, até ele chegar no profissional. Então, vamos capacitar ele, vamos evoluir ele, para que ele sim, e o processo seja esse, dele passar por tudo isso na base e ele chegar no profissional. Então, eu vejo, assim, é o pensamento, nós conversamos um pouco sobre isso, mas é o pensamento sim, se nós temos aqui valores, nós temos que capacitá-los. Então, uma equipe gigantesca como o Cruzeiro, nós vamos trabalhar para que isso aconteça.
0: Essas aí, portanto, as palavras do Paulinho. Quem sabe, né, de fato, ele junto ao Pedro Lourenço, ao Bruno Spindel, porque vai ser um trabalho conjunto, né, Paulinho e Bruno Spindel. O Pedro Lourenço já garantiu que eles serão os braços do departamento de futebol, cada um em sua área. O Bruno Spindel naquela situação mais burocrática, mais executiva. O Paulinho lidando mais com o dia a dia, mas também um completando o trabalho do outro e uma engrenagem funcionando, quem sabe. O Paulinho junto com essa turma aí da pasta do futebol, dando essa moral para a base. A base sendo aí, quem sabe, até uma salvação para o Cruzeiro. É isso, turma. Me despeço aqui, volto amanhã durante a nossa programação para todos vocês e para quem nos acompanha. Ouvinte, tamo junto, hein? Aquele abraço.
2: Valeu, Marcos Botelho. O Gão, Paulinho chegando, Pape voando e... Tudo bem, eu vou estar quebrando um pouco o protocolo aqui. E até a gente viu muito sobre o Paulinho desde a apresentação dele. O Botelho trouxe toda a repercussão durante. E aí eu queria ouvir você pra gente aproveitar o restinho de tempo. Até peço desculpas ao nosso querido Marcos Botelho aqui. Mas é porque eu quero ouvir você sobre a questão do Pedrinho, cara. Ontem, e principalmente aquela fala dele. O futebol...
3: Quer falar primeiro só sobre o Paulinho?
2: Claro, pode falar.
3: Eu sou do Cruzeirense. Esquece esse negócio de cara é corintiano, não sei o que e tal, porque profissional, meu amigo, vem pra fazer um grande trabalho e eu tô muito confiante no trabalho do Paulinho. Segunda coisa, o Pape, craque, monstruoso, pode ter certeza que vai aparecer um monte de possibilidade pra ele, assim como camisa 10 da base também, que é o Robert, que joga muito. Joga muita bola mesmo, mas antes eu quero ver essa garotada jogando no profissional do Cruzeiro. E o Cruzeiro muito bem nas categorias de base, passando para as próximas fases das competições que tá disputando.
2: Sensacional.
3: Menos a Copa do Brasil.
2: Sensacional. B20. E aí tem um detalhe, Pedro, o que, que mais chamou a atenção nas declarações do Pedro?
3: Não tem problema com isso não, cara. Eu acho que o Pedrinho tá tudo certo, acho que ele tem o direito de falar tal, mas eu acho que é aquele negócio, o torcedor cruzeirense na sua grande maioria é muito grato pelo Pedrinho. Acho que não tem que levar em consideração rede social, não tem que levar em consideração as críticas que acontecem, entendeu? Tem coisas que acontecem e vai acontecer sempre. O torcedor é passional, Né? Eu tenho certeza que o Pedrinho, quando anda na rua, ele não ouve vaia, ele não ouve torcedor xingando.
2: Não, com certeza. Disso.
3: Mas na internet o cara acha que tem o direito de falar o que quiser. Acho que se resume nisso, sabe? O Pedrinho saber... Que... Por exemplo, a gente trabalha muito tempo com internet. A gente tem 80%, subiu um pouquinho, 92% do nosso público é o público que gosta da gente, que comenta com a gente. Os outros 8%, sobe mais, Fael? 80% então? Vamos colocar a galera que gosta da gente, 80%?
4: Não, acho que mais de 92%.
3: Que gosta da gente? Vamos colocar 98%.
4: É muito carinho, cara.
3: E 2% que não gosta é o cara que vai na sua rede social ser seu rei.
2: Se você tava no Alterosa Esporte agora, o Fael ia cair pra dentro de você aí. Por causa dessa porcentagem.
4: 9-2?
3: Ah, de 92% e tá tudo bem, tá tudo certo. Agora 98% gosta da gente. Se é 2% que não gosta, quer mesmo aparecer, quer ir lá comentar, quer ir lá xingar e tal. E não se baseia em Twitter, não, porque o Twitter, hoje em dia.
2: Bolha.
3: Mano, é uma bolha que.
2: Bolha.
3: É o lado que o cara quer descarregar a pior face que ele tem dentro dele enquanto ser humano.
2: Gente, e com todo respeito do mundo, mas, cara, todo mundo tem uma opinião.
3: Eu vou lá raramente hoje em dia no Twitter, por exemplo.
2: Todo mundo tem uma opinião e as pessoas, elas querem te xingar pela sua opinião, mas você vai mudar a sua opinião por causa das pessoas?
3: Não. Não.
2: E aí você vai deixar uma pessoa que você nem conhece mudar seu jeito de pensar? Claro que se tiver... Tô falando de opinião, tá, gente? Tô falando de crime, não. Obviamente.
3: Teve um dia que eu falei com um cara no estádio, ele me parou, virou assim e falou assim, olha, pois é, que você não me representa e tudo, etc. Que o Cruzeiro passou por isso tudo e tal. Eu falei assim, desculpa, mas eu organizei todos aqueles protestos, tava na organização.
2: Não,
3: todos os protestos pra tirar aqueles caras de lá. Você tava onde mesmo, irmão?
2: Não, e
3: eu... Fez aquele silêncio, sabe? Ele falou assim, eu não sou obrigado aí em nada, não. Com certeza, assim como eu não sou obrigado a ficar ouvindo essas baboseiras que você tá falando.
2: E esse cara, você convencer esse cara que já tá querendo te odiar, já tá querendo criticar você, é a mesma coisa. É igual o assunto política, tá? Falando aqui. É a mesma coisa você convencer um torcedor do Cruzeiro a torcer pro Atlético ou convencer um torcedor do Atlético a torcer pro Cruzeiro. O cara já tem a decisão dele tomada, ele já tem a opinião dele, ele já vai te criticar. Não adianta nada ficar lá batendo boca, triste. Gente, faz parte. Assim como qualquer coisa que a gente fala hoje em dia. A internet hoje, todo mundo tem acesso a tudo e é realmente uma bolha. Eu tenho aprendido a lidar melhor com isso também, porque antigamente eu ficava, nossa, tá todo mundo falando disso. Quando eu percebi que é uma pequena bolha. Então, alô, Pedro Lourenço, fica tranquilo, meu filho. O negócio é que...
3: A grande maioria gosta de você e te apoia e tá tudo certo.
2: Problema.
3: Aliás, feliz aniversário pra ele, aniversário dele hoje.
2: Cruzeiro tem muitos problemas, eu acho que um deles não é Pedro Lourenço. É o seguinte, meus amigos. Alô, Fael Lima, se despeça da nossa audiência.
4: Passando pra deixar um grande abraço pra você, amanhã tem Papo de Craque e convidar, porque esse sábado a gente já tem outra transmissão de Galo e Curitiba. Cara, coloquei na minha cabeça que é Galo e Santos, tanto que a gente tá enfrentando o Santos.
3: Outra transmissão de Atlético e Santos, você fala outra transmissão
4: de Atlético. Eu ia falar de Galo e Santos, mas é Galo e Curitiba. Fica aqui na 88.7, beijo no coração.
2: Valeu, Fael. Ugão, se despeça da nossa audiência, meu querido. E feliz dia dos professores de novo,
3: obrigado, meu amigo. Obrigado. Pedro Lourenço, a gente te ama, feliz aniversário, Deus te abençoe. Aos professores, o nosso carinho, o nosso beijo, o nosso respeito. E que a gente possa ter mais valorização na nossa profissão. E vamos que vamos, amanhã, Papo de Craque, segunda edição, estamos de volta aqui para falar tudo sobre a expectativa da rodada do final de semana.
2: Valeu demais, Ugão. Eu sou o Léo Dias, estive no comando do Papo de Craque na segunda edição, que vai ao ar de segunda a sexta, de 6 às 8 da noite. Amanhã você fica na companhia de Danilo Marra, beijo para ele também. Se você gostou lá daquele conteúdo da turma falando, dos Marras, né, falando lá da relação entre pai e filho, acompanhe também a gente aqui na TMC. Tem gerência geral da TMC BH de Marcelo Melasso, produção e coordenação de esporte de Laura Dolabella, reportagens de Giovanna Oliveira e Marcos Botelho, comentários de Fael Ugão, operação dele, que já tá ali me cobrando para finalizar o programa, Gil Play, e a apresentação foi minha, Léo Dias. Fui! Um grande abraço pros nossos ouvintes.
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1: 8:01, eu sou a Pietra Mesquita e você fica agora a par de tudo que está acontecendo nessa quinta-feira, dos destaques dessa quinta-feira, né? A gente vai agora para esse giro de notícia para você ficar bem informado.
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1: Olha, uma pesquisa Datafolha divulgada hoje mostra Flávio Bolsonaro do PL com 47% das intenções de votos no segundo turno das eleições contra 45% de Lula do PT. A diferença está dentro da margem de erro de 2 pontos percentuais, colocando ali os dois em empate técnico. O último levantamento, vale lembrar, da Datafolha, divulgado na semana passada, mostrava Flávio com 49% das intenções de voto, enquanto Lula aparecia ali com 45%. A pesquisa, ela entrevistou 2.520 pessoas entre os dias 13 e 15 de outubro e o nível de confiança é de 95%, com intervalo de erro de 2 pontos percentuais, tanto para mais, né, quanto para menos. Agora a gente fala do PT, que estuda incluir a tarifa zero no transporte público na campanha de Lula à presidência, viu? Uma das propostas prevê ali gratuidade inicialmente aos fins de semana, com ampliação gradual do benefício. O principal desafio é o financiamento. Os estudos preliminares indicam que a gratuidade em todo o país, né, poderia ali custar mais de 100 bilhões de reais por ano. O partido discute aí alternativas para viabilizar a medida. E agora a gente fala do presidente do Senado, Davi Alcolumbre, que anunciou que vai promulgar nessa sexta-feira, no caso amanhã, a PEC que acaba com a escala 6x1 e reduz aí a jornada de trabalho de 44 horas para 40 horas semanais. A proposta ela foi aprovada por 75 senadores e prevê, então, 2 dias de folga por semana, a famosa escala 5x2. A cerimônia deve contar ali com a presença do presidente Lula e está marcada também para as 9 da manhã. E falando no Davi Alcolumbre, o presidente do Senado, ele retirou, inclusive, da pauta aí do Senado, que acontecia hoje, a PEC da Segurança Pública, que seria votada nessa quinta-feira. A decisão, ela foi tomada, né, mesmo depois da proposta avançar na Comissão de Constituição e Justiça, e a PEC, inclusive, prevê também ali maior integração entre União, Estados e municípios no combate ao crime organizado. Vale lembrar, o texto ele ainda precisa de 2 turnos de votação no plenário do Senado, com pelo menos 49 votos favoráveis em cada etapa, mas o presidente do Senado resolveu então retirar essa pauta aí da PEC da Segurança Pública. E por falar nessa PEC, gente, o senador Camilo Santana, do PT, ele propôs reduzir de 18 anos para 16 a maioridade penal em casos de crimes hediondos por meio ali de uma emenda, né, à PEC da Segurança Pública. A oposição também apresentou uma proposta para reduzir a maioridade penal, apresentando então ali, né, de 18 para 14 anos. E agora o senador... Vamos para outra notícia, vamos falar da Meta, porque a Meta informou ao presidente do Tribunal Superior Eleitoral, o Cássio Nunes Marques, que está aprimorando ali os filtros de sua inteligência artificial, após denúncias de tratamento diferente na criação de imagens de Lula e Flávio Bolsonaro. A empresa ela afirmou que suspendeu temporariamente a geração de imagens de candidatos. E o encontro também tratou ali, né, de canais de campanha no WhatsApp, incluindo então o perfil Exército do Lula, que foi removido e depois reativado. E agora sim, a gente fala aqui sobre o Tribunal Superior Eleitoral, que determinou que o governo federal apresente um levantamento detalhado dos gastos com publicidade em 2026 e nos 3 anos anteriores também. Essa decisão, ela atende a um pedido do PL, que questiona possíveis irregularidades nos gastos, né, durante ali o governo Lula. o TSE quer informações sobre valores, contratos e também pagamentos para avaliar se houve o descumprimento da legislação eleitoral. E a gente fala também sobre o Tribunal Regional Eleitoral do Rio de Janeiro, que homologou por unanimidade a vitória de Douglas Ruas, do PL, no primeiro turno, né, da eleição ali para governador do estado. Essa decisão ela foi tomada nessa quinta-feira, depois do prazo para reclamações terminar sem contestação. Com a recontagem dos votos, depois ali a anulação dos mais de 270 mil votos de Antony Garotinho, Douglas Ruas ficou então com 50,88% dos votos validados. Agora, 8:06, a gente fala da deputada federal eleita Júlia Zanatta, do PL de Santa Catarina, que criticou o clima da campanha presidencial e disse esperar ali que o segundo turno tenha mais propostas e menos ataques. Em entrevista aqui à TMC, ela afirmou estar triste depois de manifestantes atearem fogo em um boneco com a sua imagem lá em Florianópolis. Zanatta também, né, vale lembrar que foi a deputada federal mais votada da história de Santa Catarina, com 560 mil votos. Ela também comemorou o crescimento do PL no Congresso e afirmou que pretende trabalhar para garantir melhores condições de vida, até mesmo para quem discorda politicamente dela. E agora a gente vai para o noticiário internacional. Donald Trump descartou transmitir ao vivo a execução de Nidal Hassan, ex-oficial do exército americano, condenado à morte por um ataque que matou 13 pessoas em 2009. Essa decisão ela contraria o secretário de defesa, que tinha ali prometido tornar o procedimento público. A execução está prevista então para o dia 3 de dezembro e gerou críticas da ONU. E para fechar aqui os nossos destaques dessa quinta-feira, a gente fala de Nicolás Maduro e a sua esposa, que se declararam inocentes de novas acusações nos Estados Unidos relacionadas ali a supostas ordens de tortura contra opositores políticos. O julgamento ele foi adiado para junho de 2027 e os dois aí já respondem às acusações de envolvimento com o tráfico de drogas e também estão presos em Nova York desde que foram capturados em uma operação americana em janeiro. Agora são 8:08. E olha, 11 dias depois do primeiro turno, o segundo deputado estadual mais votado no Rio de Janeiro, Márcio Canella, e o ex-secretário da Polícia Civil foram presos pela Polícia Federal. A ação, ela mirou ali uma organização criminosa que movimentou mais de 7 bilhões e 600 milhões de reais em lavagem de dinheiro em postos de combustíveis. O Rafael Alves acompanhou e tem as informações pra gente.
2: Apontados como figuras centrais do núcleo político-institucional da organização criminosa, o ex-prefeito de Belford Roxo e deputado eleito Márcio Canella, do União Brasil, e o ex-secretário da Polícia Civil, Marcos Amin, foram presos nesta quinta-feira durante a 8ª fase da Operação Unha e Carne da Polícia Federal. Os dois, segundo a PF, usavam os cargos para beneficiar a organização criminosa e obter ganhos ilícitos. O esquema movimentou mais de 7 bilhões e 600 milhões de reais em uma organização criminosa de lavagem de dinheiro, principalmente a partir de postos de combustíveis. Na ação, foram fechados 96 postos e outras 16 empresas, por ordem do ministro Alexandre de Moraes, do Supremo Tribunal Federal. A decisão do ministro que levou à operação aponta que Canella teria desempenhado um papel relevante na ascensão de Amin a cargos estratégicos da administração pública. Os investigadores afirmam que essa manobra teria ampliado a capacidade de influência da organização criminosa. Entre os pontos analisados pela PF estão a logística financeira do grupo, onde também aparece Márcio Canella, que seria um destinatário de repasses. O político também aparece como um dos sócios da empresa Brumar Empreendimentos e Participações, da qual foram identificados cerca de R$1.400.000 para Canella entre maio de 2025 e abril de 2026. Esse valor, segundo a PF, não foi possível identificar a origem primária dos recursos transferidos para a empresa. A investigação também menciona registros de repasses associados aos postos Jardim Ubá e Alto Posto LP Francis, onde Canela aparecia repetidamente como destinatário. A apuração também reúne suspeitas de cooptação de agentes públicos, uso indevido de informações sigilosas, direcionamento de contratações e ocultação patrimonial através de empresas registradas em nome de terceiros. Ao todo, foram 16 mandados de busca e apreensão e 6 presos, Canela, Amin e outros 4 policiais civis. Durante a ação, os policiais apreenderam diversos carros de luxo e dinheiro e espécie escondido em uma adega. O advogado Tiago Minagé, que representa o delegado Marcos Amin, afirmou que aguarda acesso ao policial e a decisão para prestar os esclarecimentos. Já Márcio Canela disse confiar em Deus e na justiça e que tem certeza que tudo será esclarecido.
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3: Começando mais um Sobremesa, melhores momentos aqui nas noites da TMC. Agora já não chega, né, de segunda a sexta, das 2 às 3 da tarde, coladinho no Papo de Craque. Você tem que, a gente fica entre o Papo de Craque e o Link TMC, a gente tá aqui, né? Agora, não bastasse isso, você tem que ouvir Sobremesa agora à noite também, mas é o Sobremesa Melhores Momentos. E no programa de hoje, a gente vai acompanhar um bate-papo com o Caneta Azul, que passou por aqui, Manuel Gomes. Foi bom demais e, né, aliás, o programa tá zicando todo mundo, todo mundo que lançou candidatura e veio no Sobremesa, ó, se lascou. Então, ó, tem um bate-papo com o Manuel Gomes e também com Alessandra, é isso mesmo aqui, deixa eu ver aqui, Alessandra Maestrini, lembra da Bozena, de Pato Branco? Ah, ela passou por aqui também, mas... Vamos começar o programa com ele. Caneta Azul, Azul Caneta. Solta aí, direção. Manuel Gomes. Manuel Gomes, você que hoje é influencer, além de cantor, a gente quer saber, a gente tem um ranking de sobremesas. A gente quer saber qual a sua sobremesa preferida, Manuel.
4: Olha, a sobremesa preferida, que eu adoro demais, é aquela batatinha doce pra mim.
5: Batatinha doce? Um ponto pra batatinha doce.
6: Qual que é batatinha doce? Mas
7: você coloca açúcar, alguma coisa
4: ela
7: assim?
4: Ela já é doce, não precisa de açúcar, né?
7: É por isso que eu tô gorda.
3: Cabeçuda, toma.
8: Ô, Manuel, como é que você come batata doce?
4: Olha, quando você cozinha ela, você come no prato aí, ela é bem chudinha, docinha, tranquila.
8: Docinha, tranquila?
4: Espalha ela aí e come, ela é boa demais. Já,
3: mas esses doces, assim, que vendem nessas confeitarias, essas coisas, você não gosta de nada, assim, brigadeiro, essas coisas?
4: Não,
3: assim,
4: essas coisas inventar, ela não gosta muito, não.
3: Né? Não gosta. Ah,
7: batata doce. Era pra estar mais maromba, hein, Manuel, né? Querendo falar nada, não.
8: Então, o primeiro voto pra batata doce aqui no nosso ranking. Ô, Manuel, você, graças a Deus, mudou de vida e mudou a vida de todos que moram com você, que vivem com você. O que que mudou o doce? Você comia batata doce numa panelinha lá que você esquentava e agora você tem uma empregada ou um empregado pra fazer uma batata doce pra você?
4: Tem sempre um funcionário. Ainda comendo batata doce ainda, né? Eu vou lá no mercado e encontro e trago, né?
8: Ah, você vai ao mercado e você que compra?
4: Compro ela.
3: Mas você consegue ir ao mercado, assim,
4: consigo,
3: de boa?
4: Consigo ir no mercado. Por que eu não consigo ir no mercado?
8: Não, porque você é famoso. Você é famoso.
7: Você é famoso.
8: Você é muito famoso.
4: Não tem nada a ver. Tem duas pernas boas pra caminhar. Não tem nada a
8: ver. É tipo assim, a Ivete Sangalo não vai mais ao mercado, porque todo mundo quer ficar parando ela, tirando foto. O mesmo acontece com você?
4: Acontece, mas eu chego lá sempre. Eu vou lá
8: e fica tirando foto de boa.
4: Tirar foto, tanto se parece pra tirar foto, a gente tira tranquilo, não sai nem empata, não.
8: Nunca te irritou isso?
4: Não, nunca irritou.
8: Que legal.
7: Mas acontece de você ir no mercado comprar sua batata doce e alguém falar, não precisa pagar, não?
4: Tem mesmo que acontece isso, é? Então, é verdade. Acontece.
8: Jura? Te dão batata doce de graça?
4: Não, me deram um bocado.
8: Qual foi a coisa mais legal que você ganhou que foi de graça, assim que você recebeu? Não precisou pagar.
4: Rapaz, isso é uma cama que vai fazer massagem, recebi agora, antes de ontem.
8: Mentira!
3: O que é a cadeira?
4: Massagem? Uma câmara de massagem, recebi antes de ontem.
8: Que legal,
7: olha,
8: cara!
7: Olha, viu? Tá solteiro, Manuel?
4: Eu tô namorando, né?
7: Tá namorando?
8: Ah, já tem alguém pra deitar na cama.
7: Eu já ia pedir, né, um espacinho pra eu testar essa cama.
8: Verdade. Manuel, vamos então fazer uma entrevista bem legal com você.
4: Bora.
8: Pra gente, pô, te homenagear, você que tem mais de 2.000 canções escritas, é verdade?
3: Mais
8: é verdade?
3: De 2.000? Claro. Muito mais.
8: É?
4: Muita música também.
8: Quantas músicas, Manuel Gomes?
4: Você nem lhe dizer, é um bocado, né?
8: Sim.
4: Mas quase todo dia eu boto a música na cabeça, vai indo, aí
8: e vai fazendo. Música.
3: Mas no total, que mais de 10 mil?
4: Tem mais disso.
3: Tem. Mais de 10 mil músicas ele tem.
7: Caramba.
3: Vai brincando.
8: Caramba. Bom, e qual foi o seu último hit? Qual foi a última música que você lançou?
4: Aquela Telefone Desligado que eu lancei agora, né?
8: Pode cantar um pouquinho pra mim, por favor.
4: Hoje eu liguei pra ela e ela não me atendeu. Que aí que tem esse telefone que não atendia mais eu estou desconfiado que ela tá é diferente. O telefone ela trocou ou ela já tem outro amor e hoje não me atende. O telefone dela tava desligado, é por isso que ela não me atendeu. Telefone dela tava desligado, mas a menina não me esqueceu.
8: Sucesso! Ele com o Manuel Gomes, com o Telefone Desligado, o novo hit de Manuel Gomes. Eu gostei.
4: Gostou?
8: Ó, a pessoa que está sentada ao seu lado, Marcelo Batista, ele trabalha há mais de 36 anos com rádio. Ele que escolhia as músicas que iam tocar. Pergunte a ele se ele gostou.
3: Tá vendo? É um sucesso. É um hit. Manoel, mais um hit, mais um
8: Marcelo,
3: hit.
8: Gostou da música nova
3: muito
8: do Manuel
3: boa,
8: Gomes?
3: Muito boa.
4: É bom que
3: muito
4: boa. Todo mundo dança, né?
8: Se é mexe. E qual foi a inspiração? Foi alguma mulher que você tava ligando e ela não tava te atendendo?
4: Eu liguei pra ela e ela não me atendeu. Aí depois, eu pensei que ela tava com outro cara. Ela disse, não, o telefone dela tava desligado, isso que ela não atendeu. Aí eu pensei,
3: E você tem, assim, você tem uma música, assim, que é muito romântica, assim? Que a gente vê esses hits mais animados, tal. Parabéns, tal. Mas você tem uma que é muito romântica, estilo Roberto Carlos, essas coisas? É
4: romântica, quase todas as músicas minhas são românticas, né? Engraçada.
7: Você é um homem romântico, então?
4: Eu sou romântico, sou uma pessoa tranquila, beleza. Muita música romântica, né?
8: Canta pra mim, por favor, uma música romântica, por favor.
4: Qual é dessa pra você andar?
8: A que você mais gostar. A que você quiser.
4: É aquela da Maura.
8: Dá, por favor.
4: Eu nunca esqueci daquela mulher que amei naquele tempo. O nome dela é Maura, a mulher que machucou meu coração. O nome dela é Maura, a mulher que machucou meu coração. Eu não posso mais comprar, eu não posso mais passar naquele supermercado. Aonde ela trabalha, a mulher que machucou meu coração. Aonde ela trabalha, a mulher que machucou meu coração. É triste demais um homem viver apaixonado, como eu vivo por a Maura que dela eu nunca esqueci. Como eu vivo por a Maura que dela eu nunca esqueci.
8: Sucesso! Gomes com Maura. E ela existiu de verdade, essa Maura?
4: Ela existia, ela trabalhava no supermercado.
8: É, não, mesmo?
7: Que legal. Ela que te dava batata doce de graça.
8: Ô, Mini Ruth, você que é do mundo da fofoca e do entretenimento, por favor, faça sua pergunta ao nosso convidado Manuel Gomes, o grande artista, cantor e que está se lançando no meio da política, por favor.
7: Não, eu fiquei sabendo, Manuel, que você vai pra Europa, é verdade?
4: É verdade, eu vou pra Europa, Portugal.
7: Olha só, mas o inglês tá em dia, você tá fazendo algum cursinho, alguma coisa do tipo? Ou não, você já manja tudo?
4: Eu manjo tudo, não quero mais fazer isso, não.
7: Olha só.
4: Já fui dar umas 3 vezes nos Estados Unidos, a gente passa direto, né?
8: Isso é mesmo.
7: E você pensa fazer uma carreira internacional com músicas, por exemplo, em inglês?
4: Não, não penso que eu não entendo negócio de inglês, né? Não tem como escrever assim, né?
3: Mas lá em Nova York, por exemplo, como é que você pediu uma pizza, um cheeseburger? Como é que você fala?
8: Pizza cheeseburger, que é o mesmo nome.
3: Não, mas tem que, não, mas tem que falar com o
4: nome,
3: cara,
4: né?
3: É.
4: As pessoas que andam mais eu, eles entendem.
3: Tipo, vai com um tradutor.
4: Vai lá, a pessoa sabe o que é, outra entende.
3: Ah.
4: Mas só por mim mesmo, ela não comia nada. Não sei o nome que
7: Batista, chama. Como que é batata doce em inglês?
3: Batata doce?
7: É.
3: Deve ser candy potato.
8: É. Sweet potato. Ô, Manuel Gomes, quando foi a primeira vez que você percebeu que tava famoso? Você falou, não, agora eu tô famoso de verdade.
4: Não, eu nunca nem pensei que não tava famoso, né?
8: Nunca se ligou nisso.
4: Nunca liguei nisso, né? Pô, nunca falei pra ninguém que fiquei famoso, né? Até hoje não.
8: Caramba, falou isso que demais. Você é uma pessoa humilde.
4: Sempre.
8: Tem muito artista por aí.
7: É verdade.
8: Que precisa aprender com o Manuel Gomes. Que não chega aos pés, não conseguiu nem escrever 1.000 músicas, enquanto o Manuel Gomes tem mais de 10 mil canções que ele mesmo compôs. Isto que é o homem.
7: A pergunta que não quer calar, Manuel. Porque, né, você começou a entrar em ascensão, né, ganhou uma graninha. Tem muito familiar enchendo o saco pedindo dinheiro emprestado ou não?
4: Sei, todo dia.
3: Quanto já te pediram?
4: assim. Rapaz, não dou conta não, é direto. Meu celular é cheio, faço apagamento, mas não dou conta não.
8: Apareceram parentes que nem existiam ontem?
4: Parente, é irmão, é primo, que nem existe no mundo, né?
7: Mas você libera uma graninha pra galera e fala, não, vou guardar, vou investir. É.
4: Não, eu guardo. Até mesmo que eu ajudo muitas pessoas, né? Pessoa, eu vejo que a pessoa tá precisando, né? Tô passando fome hoje, me manda sem conta. Às vezes nem tá precisando, eu mando. Isso aí eu faço.
8: É, ah, que bonito.
4: Olha isso. Olha, que bonito.
8: Ajuda muito isso, né? Por favor, não venham a abusar do coração de Manoel Gomes.
4: Tá vendo? Isso.
8: Ele que é um homem romântico e também caridoso. Por favor, não façam isso com ele, tá certo? Ô, Manoel, a gente tem uma perguntinha aqui bem capciosa pra você. Quem vai fazer, inclusive, é o Marcelo Batista. E não é pergunta, não. Eu me equivoquei. É um jogo. Vamos fazer um jogo com você. Vamos brincar. Muito simples. O Marcelo Batista vai te fazer perguntas e você responde. É simples. Tranquilo. Marcelinho, resvala.
3: É contigo. Tá certo. É o seguinte, ô Manoel, a gente colocou lá no Google, né, a seguinte frase. Manoel Gomes é... pontinhos, pontinhos, pontinhos. E aí a gente quer confirmar com você se isso é verdade ou não, porque o Google dá várias opções na hora que você bota o nome da pessoa famosa.
7: Isso.
3: Então a primeira, por gentileza, Mini Ruth.
7: Manoel Gomes é milionário?
4: Sou não.
7: Não. Ainda não.
4: Ainda não.
3: Manoel Gomes é casado?
4: Sou não.
7: Olha só, Manoel Gomes é pai?
4: Também não, tá tudo errando vocês, né?
3: Olha aí, Manoel Gomes é torcedor do Sampaio Correia?
4: Eu torço pra todo time que joga bola, né?
7: Todos?
4: Todos que jogam aí, eu tô torcendo.
7: Manoel Gomes é Bolsonaro?
4: Isso aí eu não falo nada, né?
3: Não fala nada.
7: Não tá fala certo, nada, tá boa.
3: Certo. Manoel Gomes é poligâmico?
8: Poligâmico é que tem
7: vários relacionamentos.
8: Não. Você é monogâmico. É quando só tem um relacionamento.
4: Eu sou uma pessoa séria, né?
8: Isso, é.
4: Isso aí sério, é monogâmico, cara, né?
7: Exatamente. Tá namorando há quanto tempo, Manoel?
4: Quanto tempo?
7: É.
4: Eu tô namorando com a menina aí uns 6 meses, né?
7: Seis meses?
8: Legal. É amor recente.
7: Pensa em casar?
4: Rapaz, se der certo pra casar, casa. Não der, Deus que sabe, né?
7: Eita.
8: Tá certo.
7: Tá.
8: Se der certo, Deus.
3: Tá, deixa a onda levar.
7: Manoel Gomes é heterossexual? Ou seja, você é um homem que gosta de mulher?
4: Eu nasci pra mulher, né? Gosto de mulher, né?
8: Tá bom, então é heterossexual.
3: Manoel Gomes é cheiroso?
4: Sempre anda cheiroso. Eu tomo banho e passo perfume todo dia pra não ficar fedendo. Sempre anda cheiroso, né?
7: Olha só.
4: Tem até a música de cheiroso, você sabe cantar ela?
8: A música do cheiroso, você tem?
4: Por favor, canta pra gente. Eu sou ando, é cheiroso, arrumado e sou famoso. Eu ando é arrumadão. Meu perfume é só do jeito que você quiser. Eu só uso da Avon pra arrumar mulher.
3: Eu queria saber como é que ele decora a letra de todas essas 10 mil músicas que ele tem. Ele manda tudo, né?
8: O Batista está impressionado com você, Manoel. Tá. Impressionado. Olha, poucas vezes eu vi o Batista assim nesta mesa aqui da TMC. Ô, Manoel Gomes, agora um assunto que eu acho que é bem pertinente falarmos, que é sobre essa ida pro mundo da política. Por quê? Primeira pergunta mais básica. Por que você quis ir pra política, Manoel?
4: Na política, sempre eu tinha aquele sonho de mexer na
8: sim,
4: política.
8: Sim.
4: Como igual na musa, né?
8: Entendi.
4: Aí, desde de criança, né? Aí lá no Maranhão, o pessoal me convidaram, eu saí, eu fiquei como suplente, né?
8: Entendi.
4: Aí aqui, como eu tô aqui em São Paulo, o pessoal me convidaram e eu apoiei aqui.
8: Então, apoiava, né, também, né? Desde criança você queria ser político, queria trabalhar com política.
4: Queria ser político e queria ser músico, né?
8: Entendi.
4: E se algum dia der certo, Deus me deu o espaço, eu entro dentro, né? E Deus tá iluminando o espaço, começou a me chamar, né?
8: Entendi. E o que você pretende fazer pelo povo, Manoel?
4: Eu pretendo ajudar as pessoas, tem muita pessoa que eu vejo aí, que os políticos viram as costas, e eu sou uma pessoa do coração de bem, e é pra ajudar todo mundo, né?
8: Entendi.
4: Eu sou uma pessoa que já sofri, já passei fome, não tenho vergonha de passar o que de contar o que eu já passei, não tenho dia assim. Eu não contasse esses caos, não, eu conto.
8: Entendi. E como você pretende ajudar?
4: Rapaz, depende. Não trabalhar nos projetos ainda, depois não deixar em off, depois não trabalhar. Como é? Só que eu pretendo ajudar de uma forma diferente que ninguém tá ajudando, né?
7: Você pretende dar caneta azul pra galera que vai prestar o Enem?
8: Isso é interessante. Isso é bacana. Mas de fato, dá pra fazer um projeto legal pra ajudar os estudantes.
3: Minha caneta,
8: da
3: minha vida.
8: Minha caneta. Só o nome, caneta azul, já ajuda a ajudar os estudantes do Enem a se preparar. Porque o preparo é demais da conta.
3: E, Manoel, por exemplo, a gente vê que um dos grandes problemas que a gente tem por aqui é a segurança, é roubo de celular, é roubo de aliança. O que você pretende fazer pela segurança do povo?
4: É melhorar um pouco a segurança, porque a segurança, você sabe, hoje está meio fraca, né? As pessoas fazem esse tipo de coisa assim, não tem ninguém que debate. A gente tem que fazer um projeto para melhorar a segurança, para que o pessoal tenha medo, para não aquilo mais correr mais, né? Hoje está solto, né?
9: E criança que não vai para a escola, que foge da escola, o que, que você pretende fazer?
4: É, dá mais uma força pra não fugir mais, né? Porque antigamente eu não fugia, não fazia isso.
9: Você não fugia?
3: Tranca a escola, né? Bota as crianças lá dentro e tranca e não foge mais.
4: Bota a segurança pra segurar lá, pra ter mais força,
9: você,
4: né?
9: Você não matava a aula, você ia direitinho pra escola.
4: Eu ia direitinho pra colégio. Eu não era de matar a aula e nem de matar esse serviço. Tudo eu fazia direitinho. Tanto que eu tô agora vai enterar 20 anos de carteira assinada porque eu não falhava no serviço.
3: É mesmo? Que você nunca meteu um atestado na vida?
4: Quer dizer, meti, porque não é porque nunca queira. E a pessoa doece, não tem como, né? Adoeceu, mas já tá estado.
3: Mas aquele atestado mandrake, aquele falso.
9: Nunca. Estamos diante de um homem totalmente íntegro. Honesto, íntegro, direitinho, Manuel Gomes, o grande artista com mais de 10 mil composições, cantor de sucesso com Caneta Azul e que está agora se lançando na política. Eu gostaria de entender, e o trabalho para quem está desempregado? Porque a taxa de desemprego no Brasil está alta.
4: Tá alta.
9: Como é que você, como deputado, pode ajudá-los?
4: Rapaz, eu ainda não sei ainda, porque ainda não entrei lá dentro ainda, não estou indo por dentro dessa informação, né? Mas a gente já trabalha depois disso, né? Então, não tá dentro, não sabe.
9: Mas vamos ser, né? Pensar aqui. Você saiu do Maranhão e veio para São Paulo.
4: Maranhão, né?
9: Seus amigos do Maranhão que estão sem emprego estão também querendo alguém que possa ajudá-lo. Ah, se você estivesse no Maranhão, o que você faria? Você está lá, não importa o cargo político. Como você acha que você poderia ajudá-los?
4: Como você fala? Se eu tivesse condição?
9: Se você tivesse condição.
4: Não, eu caçava, dava um jeito.
9: Dava um jeito?
4: Dava um jeito para as pessoas, ajudar, avisar a pessoa. Como eu ajudei muitas pessoas lá, sem ser nada.
9: Talvez criar mais pontos de comércio para terem mais empregos, pode ser uma boa?
4: É, mais emprego.
9: Tem de mais emprego, talvez também da área de educação, porque aí o pessoal estuda. E aí consegue ter com mais estudos, consegue aplicar para outras vagas.
4: Outras vagas, entendeu? Não tá tendo, né?
9: Exatamente.
7: E deixa eu te perguntar, Manuel, né? Você que tá entrando agora nessa parte política, você sonha um dia ser presidente?
4: Mas aí. É isso aí, sabe a Deus, né?
7: Mas tá, você
9: mas
7: se.
9: O seu coração. É.
4: Não, meu coração nunca precisa disso aí, não.
9: Só não quer ser presidente.
4: Não, aí a cabeça é muita coisa, né?
3: Muito trabalho.
4: Eu tenho até medo de ser presidente, né? Quer saber por quê, né?
7: É. Mas medo por
4: pode
7: quê?
4: Pode falar por quê? Vamos guardado, né? Engraçado, né?
9: Mas por quê? Você acha que presidente dá muito trabalho?
4: Rapaz, eu não sei. Se não desse, não tava tudo guardado, né? No local dele.
3: Mas tinha um presidente que assinava lá os negócios com a caneta.
9: O Bolsonaro, se eu não me engano, ele foi deputado, correto? Agora eu não lembro, certo? Zezinho, por favor, me corrija. Eu peço perdão pela minha falha na memória. Mas o Bolsonaro, antes de ser presidente, ele teve um cargo. Você também pode ter esse mesmo cargo. Você vai agora, vai pra votação, você pode ser eleito pra esse cargo. Você não pensa que lá dentro te dê vontade de ser presidente?
4: É lá dentro, dê vontade, você dá vontade de Deus. Tudo sobe, não acontece.
7: E como você pretende comemorar caso você vença essas eleições? Já marcou alguma festinha?
4: Não. Eu não marquei nada, não tem nada feito ainda, né?
7: É.
4: Depois, se acontecer, se Deus ajudar, a gente faz uma caixinha boa, né?
7: Não esquece da gente, tá? Manda um convite.
9: Eu estou adorando a conversa, mas estou ouvindo muito se Deus quiser. Eu quero saber o que você, Manuel Gomes, quer. Você quis entrar pra política, tanto que você agora é candidato. Chegou lá, eleição, ganhou. Primou maior quantidade de votos, foi eleito. O que, que você espera fazer primeiro? Você vai ter poder em mãos. O que, que você vai pretende fazer?
4: Primeiramente, abraçar o povão, né?
9: Abraçar o povão. Vai fazer comício. Você vai sair.
4: Comício, agradado todo mundo. Sair. Primeiro lugar que você faz é abraçar o povo, né?
9: Entendi. Vai fazer comício.
4: Agradecer o que o povo fizeram por a gente, né?
9: Vai fazer música pra agradecer?
4: Vou fazer música pra agradecer pro povão e aí a festa ser boa, né?
9: Ótimo, beleza. Tá
7: no
9: bom,
7: comício
9: então.
7: Vai ter show seu?
4: Não sei se você pode ter
3: não show. Pode, né? Ter
7: não
3: show.
7: Pode.
3: Não pode.
7: Pode
3: ter mais. Não pode ter mais showmício.
9: Não pode ter showmício, exatamente. Você tem que ter comício, tem que ter as visitas, tem que ter também dentro da campanha eleitoral, tem toda uma regrinha lá pro TCE.
7: Olha.
9: Entendeu? É muito, muito importante. Agora, Manuel, ganhou, fez comício, fez um show pra agradecer o público. Depois de agradecer, tá com a caneta em mãos e o poder em mãos. O que, que você pretende fazer?
4: Trabalhar pro povo.
9: Vamos. Eu queria só entender o que, que você gostaria de fazer agora. Já foi, digamos assim, supostamente, hipoteticamente falando, você já foi eleito. O que, que você quer fazer? Por onde você quer começar?
4: Bom, depois que a gente tiver com os projetos tudo na mão, a gente marca o que vai começar, né? Por hora a gente não...
9: Você vai tá tudo em off, né? Você vai ter assessores?
4: Vai ter assessores.
9: Sabe que a gente aqui no Sobremesa, a gente já fez uma reclamação. Sim, né? Que no Senado e na Câmara, você vai pra Câmara, tá? Sendo eleito, você vai pra Câmara. Na Câmara tem muito assessor. Tem um cara, cada político lá, que às vezes tem 20 assessores. Você vai ter isso também ou você vai ser honesto e vai ter o mínimo possível de assessores?
4: Não, todo mundo tem assessor, é a regra, todo mundo tem assessor. É. A pessoa só não dá conta só, né?
9: Na verdade, não é uma regra. Você tem o direito de ter assessor. Você pretende ter quantos assessores?
4: Uns 10, né?
9: Uns 10? Tá, você acha que não dá pra botar um pouquinho menos, não? Que é dinheiro público, sou eu que tô pagando esses assessores, ô Manuel. Só um pouquinho menos, só não, só pra ficar mais barato.
4: Mais barato, né?
9: É, que tem uns lá que tem 20 assessores, aí é muito caro.
3: E Manuel, você, por exemplo, você é deputado, você ganhou eleição, deputado, você, por exemplo, abriria a mão do seu salário só pra trabalhar pelo povo?
9: Isso falou? É bonito,
7: Manuel.
9: Bonito.
4: Do meu salário?
3: É, você fala, não quero o meu salário todo mês eu vou doar pra alguma instituição, pode doar, pra fazer alguma coisa. Você seria capaz de fazer isso ou não?
4: Seria, porque trabalhando dá mais força pro povo, né?
9: Muito bonito.
7: Olha, isso é legal. Muito legal.
9: Tá vendo? Até porque você pode ainda ter a sua carreira como artista, os seus royalties, ganhar dinheiro em cima das suas canções.
3: Isso pode ser uma promessa de campanha.
9: Aí, ó, conseguir uma pessoa pra te ajudar. Isso
3: pode
9: é uma ótima ideia.
3: Promessa de campanha.
9: Você pode falar, eu não quero meu salário como deputado. Ou vamos dar uma olhada? Mini Ruth, você que tem o computador em mão, vem, quanto é a média de um salário de deputado?
7: Salário de deputado?
9: Salário de deputado. Porque aí, Manuel, isso é legal. Você pode falar, ó, esse dinheiro não faz diferença pra mim, eu vou doar para o povo. Vou trabalhar para o povo sem receber um tostão, abdica de várias coisas, inclusive até tem até os penduricalhos, seria para os juízes, mas tem muito bolsa, então tem auxílio paletó,
3: salário auxílio de deputado aí, bruto R$34.774.
9: Isso é legal, você pode abrir mão do salário.
3: Eu não abriria mão, não.
9: Você não abriria, Mini Ruth? Abriria mão?
7: Eu não.
9: Não? Eu acho que eu, nas condições de Manuel Gomes, que é um grande cantor, que faz publicidade, que é uma pessoa muito benquista no mercado, eu acho que ele tem condições, se ele quiser, é claro, de abdicar do salário dele enquanto deputado e ganhar dinheiro como artista. E não é proibido isso. Não é proibido. O que você acha, Manuel?
4: É muito bom que ganhava mais no povão, né?
9: Exatamente. Mas... doa esse dinheiro pro povão.
3: Boa.
9: Você gosta dessa ideia?
4: Gosto. Ajuda muito pouco. Ajudar direto, como eu posso ajudar.
9: Dá ótimo. Ótimo. Legal.
3: É isso aí.
9: Trabalha essa ideia.
7: Gostei. Quem
9: sabe isso pode virar uma boa arma na campanha. Agora, amigos e amigas, vamos então voltar.
7: Eu quero o seguinte. Até o final desse programa, Manuel, eu quero uma música feita pra mim. Eu acho que eu mereço... Né? É. Eu mereço. Eu acho que você poder. Como que surge assim as suas. Né? Quando você vai criar uma canção, surge do nada? Como que funciona?
4: Muitas vezes vem aquele donzinho na cabeça da gente e grava naquela hora, né? Nem toda hora que vem, não, né?
7: É.
4: Tá esperando ali pelos bocas. Aquela pancadinha, tchau, entra na mente. Aí você canta aquela hora no celular pra não perder, né?
3: Você é capaz de fazer música sobre qualquer assunto?
4: Depende, se vem o assunto, muitas vezes vem aquela letra na cabeça, né? Às vezes você quer fazer a música de uma coisa, não tem como. Mas...
3: Sobremesa, você tem alguma música sobre sobremesa ou não?
4: Eu não, sobremesa não tenho, não.
3: Tá vendo aí, ó?
9: É um tema interessante pra se ter. Bom, então vamos agora dar a voz do Manuel Gomes para responder mensagens que a gente recebeu. Muitas mensagens de pretendentes suas ficaram sabendo que você vem aqui hoje. Muitas mulheres interessadas em você souberam que você ia vir e a gente recebeu as mensagens dessas mulheres interessadas no Manuel Gomes. Então a gente vai ler essas mensagens e vai te dar a chance pra você responder. São candidatas ao seu amor. Já que você é candidato a deputado, a gente tem as candidatas à sua esposa, futura esposa ou namorada, caso esse namoro atual não dê certo.
7: Ai, credo, não fala assim. Tem que torcer pra que dê certo.
3: Tá brincando, Manuel?
9: Eu acho que não. Vou te falar uma coisa. Manuel, fica solteiro. Amigo, conselho de amigo, fica solteiro. Solteiro você não tem que pagar nada pra ninguém.
4: Solteiro é melhor.
9: De nada.
4: Né?
9: Solteiro é melhor. Fica na minha. Vai brincar,
3: solteiro
9: vai sapecar.
3: Solteiro é melhor. Dá pra fazer uma música.
9: Vamos então ao jogo de respondendo as mensagens das pretendentes. Marcelo Batista, traga a primeira mensagem.
3: Olha só, Manuel. A Neuza de Piracicaba, mãe de 7 gatos, ela diz: Manuel, quero conhecer a sua caneta.
4: Aí a caneta tá difícil de se conhecer, né?
7: A Daline de Erechim, ela falou que trabalha... Não, a Chaline de Erechim falou que trabalha como vidente. E ela diz: prevejo nós dois comendo churrasquinho na praça da cidade. Você topa?
4: Meu churrasco na praça?
7: É.
4: Top, tranquilo, não tem nada a ver.
7: É um bom date pra você, é um bom encontro pra você? Encontro.
4: Qualquer pessoa encontrar num lugar não tem nada a ver, né?
3: Olha aí. A Úrsula Garcia de Belfort Roxo diz que está grávida e que o filho é seu. E aí,
4: Manuel? Agora aí, não deu certo. Errou, né?
9: Errou! Manuel Gomes nunca esteve em Belfort Roxo.
7: A Zélia, de 54 anos, ela disse que é casada, mas que o seu relacionamento, ou seja, o relacionamento da Zélia, é aberto. Você toparia?
4: Mas agora por hora não, né? Tô quietinho, né?
3: Por hora.
9: Pode ser que um dia ele fale, hoje eu tô a fim de me aventurar.
7: Então, você teria um relacionamento aberto? Ou seja, que você tem aquele relacionamento com a pessoa, mas pode beijar outras pessoas, por exemplo.
4: Na prova tá fechado, né?
9: Tá fechado, não tá aberto.
4: Menino, tá tranquilo, né?
7: Boa.
3: Próxima, Batista. Olha só, o Carlão Mecânico. Olha aqui, Carlão Mecânico de Pirituba mandou pra você, Manuel. Sua voz doce sempre me encantou.
9: Nossa.
3: Me procura pela região. Olha aí.
9: Que isso?
3: O Carlão Mecânico, se tu quiser arrumar o teu carro, o Carlão vai fazer o preço bom de ser.
9: Próxima mensagem, vai, menino.
7: E deu ruim aqui, ô Manuel. A Marinês, ela mandou o seguinte: saudades das nossas brincadeiras.
4: Marinês?
7: É, Marinês.
4: Da roça. Eu tenho um menino que namorei com uma chamada Marinês nessa daí, tá muito longe, né?
9: Não sei. Será? A gente recebeu mensagem pela internet, então às vezes pode ter sido ela. Quer mandar um recado pra ela? Um abraço, uma saudade.
7: Por favor. Você tá querendo dar ruim no relacionamento
9: do Manuel? Claro que não. Ele ficou emocionado, vocês não perceberam? Olha, você tem que ser sutil, Mini Ruth. Você viu, na hora que você falou o nome da moça, ele ficou impressionado. É mentira ou verdade, Manuel?
4: Não, é só se me espantei. Marinês?
9: É, tá show vendo? Que é isso.
7: Você chegou a fazer alguma música pra essa moça?
9: Marinês?
7: Não. Todos os seus amores tiveram músicas ou só alguns bem específicos?
4: Alguns,
9: né? Entendi. Nossa. Outras não mereceram música, outras, né?
4: Não mereceram,
9: né? Então vamos lá pra última mensagem que recebemos, Marcelo Batista.
3: Caneta azul, você toma o azulzinho?
4: Até hoje não tava, não, né?
9: Não? Quantos anos, Manuel?
4: 56.
9: É. Olha aí, tu pode falar uma coisa. O Batista tem 55 e já tomou azulzinho, que eu sei.
4: Nunca tomou.
9: Você tá muito bem de verdade.
3: No primeiro bloco do Sobremesa Melhores Momentos, tivemos Manuel Gomes, o Caneta Azul. Gente boa, gostei dele. Gente boa. É humilde, porque tem que ser assim. E agora a gente vai bater um bate-papo. Bater um bate-papo é redundante também, é um apresentador burro. Mas é o seguinte, ó, a gente vai conversar agora com a Alessandra Maestrini. Lembra do Toma Lá da Cá, aquela série lá? Eu não gostava da Globo, eu não gosto nada dessas coisas, aquele Sai de Baixo, achava sem graça também. Mas é o seguinte, lembra da Bozena lá de Pato Branco? Então, Alessandra Maestrini, esta grande atriz, passou por aqui. E você confere a partir de agora, no Sobremesa Melhores Momentos. Estão me ligando aqui, ó. Deve ser trote. Ó, solta aí a entrevista enquanto eu vou atender aqui, tá? Porra, mas essa hora o banco querendo me cobrar? E a primeira pergunta, Alessandra, qual a sua sobremesa preferida? Daí?
10: Cara, ontem, você me perguntou isso num dia maravilhoso. Ontem nós fomos comer, minha mãe tá aqui me visitando, vocês deixaram ela vir aqui comigo, que é uma delícia, curtindo minha mãe, Noêmia tá aqui assistindo. E ontem a gente foi, eu e a Denise, comer ali no Motique, que é um restaurante gostoso em Pinheiros. E tem uma sobremesa, que é um negócio de chocolate, que eu tô, desde que eu saí de lá, tentando lembrar o nome de como é que chama a sobremesa. Mas é como se fosse um mousse de chocolate, mas não é um mousse, um soufflé, não é. É uma coisa absurda com chocolate belga, que eu queria comer aquilo todos os dias. Motique, muito obrigada. Motique, me patrocina, tô aqui pra fazer uma propaganda gratuita tua, Motique.
3: Primeiro voto para a sobremesa do Motique aí com o chocolate belga. Aí, Cuca, tá, solta o vinhetinha de ponto para o chocolate belga.
7: Muito bem,
3: sobremesa sem nome. E a Bozena lá no Toma Lá da Cá, ela comia a sobremesa da...
10: A Bozena, na hora, eu comia tudo. Eu levava muita bronca, né?
3: É mesmo, né?
10: Porque eu ia destruindo o cenário, né? Tipo assim, o pessoal ia fazendo lá os próprios, né? Tinha o bolo, o queijo, as doces, e eu passava e ia comendo. E falava, Alessandra, dá erro de conte, você não pode ficar comendo o cenário. Eu ficava comendo tudo e eu falava, mas é bom, porque o personagem não tem caloria, né? Não engorda.
9: Você pode falar que é pra dar vivência, que é pra na tela ficar muito mais bonito. Falando em tela, muito mais bonito. O seriado que você participou foi uns estrondo sucesso. Todo mundo lembra de Toma Lá da Cá. Tem gente que pede filme de Toma Lá da Cá. E foi, eu acho que, um dos programas humorísticos da televisão brasileira que mais rendeu bordões. Que é aquela frase, aquele chavão que todo mundo fala, tal qual, lá em Pato Branco daí. E por que Pato Branco? Eu sempre me perguntei por que você escolheu a cidade de Pato Branco, que realmente existe.
10: Mas não fui eu que escolhi, foi o Miguel Falabella que escolheu. Ele tinha me contado uma história, e aí, aí depois eu soube, ele conta uma outra história ainda, então eu acho que é uma junção de histórias. E, mas ele conheceu pessoas interessantes que falavam de Pato Branco, e ele resolveu botar esse nome, que também é um nome divertido, no programa. E aí eu fui fazer pesquisa de sotaque no Paraná, o Daí é meu, o Daí eu trouxe. Porque nisso que eu fui fazer pesquisa, as pessoas me falavam tudo com Daí, Daí, Daí. Eu falei, gente, que coisa louca é essa?
9: E ficou muito bom, ficou muito bom. Ó, a querida Alessandra Maestrini, ela tá em peça, ela tem peça, que é a Ent in Concert.
10: Yentl.
9: Eu vou fazer com pronúncia Yentl in Concert. Em concerto, dia 26 de agosto, no Teatro Municipal de Uberlândia. E você pode, inclusive, encontrar mais informações no Instagram da Alessandra Maestrini, @AlessandraMaestrini. E a peça é sobre uma adaptação do conto de Isaac Bashevis-Singer, que virou filme com a atriz Barbra Streisand. Barbra Streisand, que foi uma incrível, maravilhosa atriz.
10: Barbra Streisand é a minha maior influência. Das minhas maiores. As minhas duas maiores influências são Barbra Streisand e Denise Stoklos.
9: Então, a Denise Stoklos, brasileira, que faz um trabalho maravilhoso de teatro com as mãos.
10: Não, teatro com o corpo inteiro, com o lóbulo, com o cabelo, com a unha do pé, com tudo.
11: Acho que tá em cartaz também, né? No,
10: tá, tá.
11: Sérgio Cardoso, acho, se eu não me engano.
10: Não, a Denise tá viajando com o Dalton Trevisan, que tinha um cachorro. E nesse esse espetáculo eu escrevi e dirigi, quer dizer, eu fiz a dramaturgia, porque que os textos são do Dalton Trevisan, a direção é minha, a direção musical é minha, o desenho de luz é meu.
9: Que legal.
10: E a gente vai estar em Curitiba agora, dias 21 e 22, no Guairinha. E depois a gente vai para Uberlândia. E quando eu for para Uberlândia, dia 26, dia 27 tem a Denise. E no dia 28 tem Do Cavalo Nada Sabemos, do João Paulo Lorenzon, que aí eu e a Denise dirigimos juntas.
9: Que dia, parabéns. Louco. Muito trabalho. Então, ó, repetindo, dia 21 e 22 agora tem a apresentação em Curitiba, porque a gente tem ouvintes em Curitiba.
10: Exatamente. Então, aí, alô Curitiba, no Guairinha, dias 21 e 22 de agosto. Denise Stoklos em Dalton Trevisan, que tinha um cachorro. Então, você é a junção de dois curitibanos e meia, porque eu meio que fui adotada pelo Paraná. Dois curitibanos, não, paranaenses, e eu aqui, né?
9: Legal. Meu Deus aí. E dia 26 de agosto tem um espetáculo da Alessandra Maestrini em Uberlândia. Alô, pessoal de Belo Horizonte, dá um pulinho lá em Uberlândia pra ver.
7: Mas você dirige, atua, faz tudo. Você que faz a pipoca e vende também? Não, só pra saber, né?
10: Traga a pessoa amada em 3 dias, não morar no interior.
9: Ator e atriz tem que fazer tudo. Muita coisa.
10: Não precisaria, né? Mas eu insisto.
9: Não, tanto insiste, que, Alessandra, que você canta muito bem.
10: Obrigada.
9: Canta maravilhosamente bem. Você pode ir ao espetáculo e conferir isso. E também pode acessar uma plataforma de streaming, dar play pra ver a Alessandra Maestrini cantando, que é uma beleza. Ela interpreta uma personagem autista. Você sofreu algum tipo de perseguição por você não ser do espectro autista?
10: Não, porque eu tenho muitos traços, né? Então, e também porque eu fiz com muito respeito. Eu, antes de fazer o personagem, no teatro e na televisão também, conversei muito com a comunidade autista, né? E eu construí a personagem a partir de traços meus, que eu inflacionei, digamos assim, porque eu tenho TDAH. E o TDAH é uma neurodivergência que tem algumas interseções com o autismo. Então, a hipersensibilidade sensorial, o hiperfoco, coisas assim. Então, eu peguei esses traços, que eu conheço de fato, e inflei esses traços. Então, a partir de mim, né? E não, pelo contrário, a gente foi muito recebida, muito bem recebido pela classe autista, a comunidade autista. Inclusive, o que foi dito para nós do espetáculo e da série é que nunca no mundo foi criado por Miguel Falabella, né? Nunca no mundo foi criado, e o responsável por isso foi Miguel Falabella, uma obra ou uma qualquer gesto, qualquer coisa que quebrasse tanto o preconceito contra o autismo quanto o som e a sílaba.
9: Que legal.
10: Que legal.
9: É a série, o espetáculo Som e a Sílaba, que você pode conferir nas plataformas de streaming da Play, porque vale a pena.
7: Me deu até curiosidade. Me deu curiosidade. Você disse que tem bastante hiperfoco. Geralmente seu hiperfoco é voltado pra quê? Trabalho?
10: Então, eu tenho hiperfoco...
11: O meu é comida.
10: Mesmo que eu diga pra você que é trabalho, o trabalho... Vamos juntar, tenho hiperfoco e tenho TDAH. Então, eu tenho vários hiperfocos, né? Então, eu, por exemplo, se eu... qualquer coisa que me cause um...
11: Dura pouco.

0: Canções, que também pede pra Alessandra cantar. Aê, ela é sensacional. São pedidos do YouTube, Alessandra
1: Maestrini. Isso aqui eu tenho que ler, porque eu nunca vi isso aqui na minha vida. Ela é soprano absoluta com 4/8 de tessitura.
2: Isso.
1: Gente. E atua como crossover singer. Você me explica primeiro o que é isso, depois você faz o que o cara... Porque eu boiei aqui.
2: A gente tem a extensão e tem a tessitura. A tessitura é onde a sua voz já costuma ter uma expressão. A extensão é até onde sua voz alcança. Então eu tenho 4 de tessitura, 6 de extensão. E o crossover singer é aquele que transita entre um estilo vocal e outro. Então eu canto ópera, jazz, samba, as coisas mais musical, né? Ele me pediu para cantar. É diferente, assim, quando a gente tá com um microfone que a gente sabe qual é a sonoridade que tá saindo. Sim. É uma coisa. Aqui, então, eu sempre, quando eu faço essas canções, eu falo que eu estou cantarolando. É diferente. Tá
0: bom. Pra não criar muita expectativa,
1: quando...
0: né?
1: Quando só falar, tá okay. Quando entra nessas roubadas que os outros pegam, é isso, né?
2: Agora, eu vou apresentar dia 26 em Uberlândia, o Yentl, onde eu canto todas as músicas do filme da Barbara Streisand, que foi o prêmio de melhor trilha, Oscar, né? Mas eu vou cantar uma das músicas que eu canto lá, que eu vou cantar também agora domingo, dia 16 de agosto, na Sala São Paulo.
3: Que legal.
2: No concerto Um Lugar Pra Nós, que é em celebração de aniversário da CIP. Se não me engano, são 90 anos da CIP.
3: Que legal.
2: É, Congregação Israelita Paulista. Então é a primeira música de Yentl que eu verti pro português.
3: Que lindo.
2: Não há um dia que eu acorde sem milhares de perguntas a rondar. Qual o princípio, qual o fim, qual a razão do mundo que Deus quis criar? Qual a razão das asas do azulão, se não voar para encantar o céu? Qual uma canção, se é certo ou não, qual a função da minha opinião? Para que ter olhos e ter braços, se não for para alcançar o mais além? Se não há alma que me mova, me responde, este corpo é de quem? Asas pra quê? Se não para voar, e diz pra mim, pra que pensar? Se não pra questionar, e onde está escrito, onde, como, quem eu devo ser? Sem nunca ousar colher os frutos que eu fizer por merecer, ou conquistar, ou partilhar de toda e qualquer delícia do viver. Diz onde está, onde está.
1: Olha essa festa! Quem sabe faz ao vivo, galera! Super Alessandra Maestrini, galera! Eita!
4: Dá pra quê?
1: Super menino, vai, galera!
4: Ei. Meu Deus do céu! Eu tô assustada.
1: Opa, vai!
4: Dá pra quebrar tacinhas com a nossa voz também?
2: Dá. Eu nunca testei. Tem uma frequência muito específica e um cristal, uma taça muito específica.
1: Eu prefiro jogar no chão, é mais fácil.
0: Mais rápido, né?
1: É mais rápido.
0: Alessandra, você está causando maior alvoroço nas nossas redes sociais. Todo mundo ficou louco quando dissemos que a Alessandra Maestrini, uma das maiores atrizes, cantores e também produtoras, roteiristas e diretoras, estaria aqui conosco. Todo mundo ficou muito feliz.
2: Muito obrigada.
0: E uma pergunta foi: durante muitos anos você foi a cara do humor da Globo, junto com Miguel Falabella, Marisa Hort, Diogo Vilela, dentre outros também tão importantes quanto. E foram muitos anos ali trabalhando, Alessandra. Quantos ao total?
2: No Toma Lá da Cá, por incrível que pareça, foram só 3.
0: 3 anos?
2: É.
0: Olha que interessante, porque a impressão que nós temos é de que foi muito mais.
2: Porque reprisa até hoje, direto, todos os dias, todos os dias.
0: Em 3 anos, deu pra levantar uma graninha?
2: Não.
1: E a personagem é sua ou é da Globo?
2: Personagem é da Globo.
0: Pior ainda, dá pra chorar mais. Então, agora
1: ou seja, quando você for pro gramadão verde lá da novela Viagem... eles podem fazer IA, Bozena, por exemplo, quando você for pro nosso lar.
2: Olha, eu prometo aprontar depois que eu passar dessa pra melhor. Porque se viva já me vem onde eu não tô, já faço a tal da bilocação sem nem ter consciência disso, eu morto eu vou aprontar, eu já aviso.
0: Você acha que foi uma faca de 2 gumes, a Bozena? Porque ela te mostrou pra quem não te conhecia.
2: Uhum.
0: E de certa forma acabam falando, ela é Bozena. Alessandra Maestrini é muito mais do que a Bozena.
2: Uhum.
0: Isso em algum momento te atrapalhou?
2: Olha, na verdade, eu acho que eu é que preciso aprender, acho que já fui aprendendo ao longo dos anos, como mostrar as minhas outras facetas.

0: pretas. Eu papei uma mosca gigantesca quando estava no ar com a Bozena, de fazer alguma coisa de comédia forte e surfar nessa onda. Na verdade, isso que eu acho que eu errei. Eu podia ter dado, quem sabe eu teria feito uma puta de uma grana, né? Mas eu fui fazer outras coisas, porque como a minha onda é justamente surpreender, aí nesse sentido sim, se você pega uma personagem que te coloca numa caixa muito definida, e a minha onda é surpreender, aí tá aí o desafio. Mas o que eu mais gosto é desafio. E aí hoje em dia, graças a Deus, as pessoas me param muito na rua pra falar da minha voz, pra falar de mim como cantora, pra falar, você me falou das redes sociais. Então sim, eu quero muito agradecer a Jéssica Cristina, que faz minhas redes sociais também, porque legal, ela fez um trabalho lindo de mostrar minha personalidade. Então agora como pessoa também as pessoas vêm falar comigo, e isso é muito bacana. Agora de musicais, eu tenho uma carreira muito sólida de musicais.
1: Demais,
0: né? E aí enquanto a Bozena tava no ar, o que que eu fiz? Poxa, que legal, então agora que tem a Comediante, vão me ver no teatro fazendo sete, o musical, que era um musical trágico. Realmente, era surpreendente, mas talvez não fosse o que as pessoas... O que eu podia estar surfando no momento. Que só se eu... Talvez eu fizesse as duas coisas ao mesmo tempo. E ao longo do tempo eu vou aprendendo.
2: E aí eu vou fazer aquela pergunta do entrevistador barato. O que é mais difícil? É cantar, fazer drama, fazer humor... Ou o reconhecimento facial no gov.br?
0: O reconhecimento facial no gov.br, essa é fácil de responder.
2: Mas na arte, o que é mais difícil? Você que fez de tudo aí. O humor é mais difícil?
0: Eu acho que o que é mais difícil é você fazer aquilo que não é adequado pra você. Né? Eu costumo sempre, quando chega um convite pra mim, eu não me pergunto se é fácil ou não fácil. Eu pergunto, faço ou não faço? Porque se eu tiver tesão de fazer, aí vou fazer com o estudo da voz. Eu entro de cabeça e vou com tudo, né? Se é uma coisa que não mexe muito comigo, aí é difícil. Porque ainda mais com TDAH, com hiperfoco, aí eu vou ficar ali, entendeu? Tipo assim, como é que faz isso, hein, gente? Precisa fazer? Como é que a gente começa?
3: É uma resistência maior, né? Ó, estamos aqui com ela, Alessandra Maestrini, atriz, comediante, roteirista, produtora, cantora e também uma tremenda de pessoa, gente fina. Cara, que convidada legal. Poucas convidadas são assim, né, Miri Ruth?
4: É verdade, eu adorei. Mas eu quero saber de fofocas.
0: Ah, meu
4: bastidores. Ih, rapaz, peraí, eu sou fofoqueira, viu, Ale? Bem fofoqueira. E você que, né, conviveu aí no núcleo de humor da Globo um tempão, queria saber como que é o clima, né? Como foi o clima dos bastidores? Se era tranquilo, se era fácil, porque infelizmente, há um tempo atrás, até vazou que o clima lá era complicado com algumas pessoas. Por exemplo, teve o caso aí do Márcio Smelling com a Dani Calabresa, que por mais que você não convivesse com eles, você estava ali no núcleo de humor, né? Como que era os bastidores do Toma Lá, Dá Cá pra você?
0: Mas uma delícia absoluta. Era uma... A gente entrava e saía e passava o dia às gargalhadas. Às gargalhadas. Essa talvez seja até a saudade maior que dá de fazer. Porque a gente se divertia muito. O Miguel Falabella é impossível. É. Ele é aquele menino arteiro da sala de aula, sabe? Uhum. Ele é um barato, um gênio e arteiro o tempo inteiro. Ele é daqueles que, quando sabia que a câmera estava no meu rosto, ele ficava me olhando, é o jeito de olhar só, de um jeito que ele sabia que ele me fazia rir.
2: Que delícia.
0: E aí eu caía na gargalhada, levava a bronca da direção, eu dizia, ô Miguel, ele falava, eu não tô fazendo nada. Então, assim, essa pegação de pé gostosa, era uma delícia.
3: Isto que é saudável, né?
4: Muito bom.
3: Alessandra, é o seguinte, quando a gente soube que você aceitou o nosso convite, primeiro a gente ficou surpreso. E depois a gente colocou o seu nome. A gente colocou o seu nome na barra de pesquisas do Google para saber mais sobre você. E apareceram algumas informações. Então nós gostaríamos que você comprovasse ou negasse. Chegou a hora do Alessandra Maestrini é... Pontinhos, pontinhos, pontinhos. Vai, Batista.
2: Olha só, Alessandra Maestrini é atriz?
4: Sim! Alessandra Maestrini é de Pato Branco?
0: Não!
2: Alessandra Maestrini é polaca?
0: Não!
4: Alessandra Maestrini é intérprete?
0: Sim!
2: Alessandra Maestrini, o Google sugeriu, é a Bozena?
0: Alessandra Maestrini fez a Bozena.
4: Alessandra Maestrini é rival da Alessandra Negrini?
0: Não!
2: Alessandra Maestrini, olha aqui, ó, é irmã do Miguel Falabella?
0: Mais ou menos.
4: Alessandra Maestrini é harmonizada?
0: Não.
2: É? Alessandra Maestrini é farmadora de aura?
0: Ai, gente, aí depende do ponto de vista. Para aqueles que acham que farmar aura é uma coisa bacana, eu espero que sim. Para aqueles que acham que farmar aura não é uma coisa bacana, eu espero que não.
4: Alessandra Maestrini é bolsonarista?
0: Não!
2: Alessandra Maestrini é petista?
0: Não sou petista, mas no atual, na atual conjuntura, se a escolha for entre esses dois, eu não tenho dúvida.
4: Alessandra Maestrini é tiktoker?
0: Sou, com mais de 1 milhão de seguidores.
2: Olha! Você viu? Passou a Beyoncé. Passou as visualizações. Com a Bozena. Com a Bozena e pra fechar.
0: Mas no número de visualizações. Ela tem mais seguidores, mas eu tenho maior engajamento. Tá?
2: Chupa, Beyoncé. Chupa, Jay-Z. Chupa.
4: Armou a aura agora, mais mil. E pra,
2: olha, o Google precisa. As redes sociais precisam ser reguladas. Olha o que apareceu. Alessandra Maestrini é fã da virilha da Xuxa.
4: Que isso? Que absurdo. Que isso, gente?
2: Tava lá no
3: Esse Google é safadinho.
2: Tava lá no Google. Você não ficou sabendo do show da Xuxa?
0: Eu sou, vazou. Mas daí ia dizer que eu sou fã de uma virilha. É um pouco
2: demais. É o Google, é o Google. Bom, pessoal, já deu por hoje, ó. Sobremesa ao vivo, de segunda a sexta, né? Sempre das 2 às 3 da tarde, das 14 às 15 horas, né? Você acabou de almoçar, aí você chega no escritório, sei lá, você tá chegando em casa, não tem porcaria nenhuma pra fazer da vida, sintoniza ali, ó, bota no... Sintoniza é bem de velho, liga no YouTube, não sei como fala isso, clica no YouTube, acessa aí, sei lá, ó, TMC News BR, pra você assistir em imagem o Sobremesa ao vivo de segunda a sexta, das 14 às 15. Você pode deixar seu comentário aqui nesse vídeo, tá certo? Tá? Se você assistiu esse vídeo até o final, escreva aí, ó, martelo nos comentários, tá bom? Pra gente saber que você assistiu o vídeo inteiro e tá aqui comigo. É o seguinte, vou ficando por aqui, espero vocês no programa ao vivo, me segue lá no Instagram, @Batista, e a qualquer momento a gente volta aqui nas noites da TMC com Sobremesa. Melhores momentos. A minha garganta até falhou, tá vendo? Tchau, Brasil! Tchau! Já deu no saco isso aqui também, viu?
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